Maria Fumaça vem cortando as montanhas de Minas Gerais. Mineiro não perde o trem, estou indo lá, mas prometendo voltar numa próxima oportunidade. Espero de você, seu mantenho, pastor Gilmar Santos. Continue aí acompanhando o programa Voz da Libertação.

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Graças a Deus. Muito bem, amados e diletos ouvintes do programa de rádio A Voz da Libertação, recebam a graça e a paz do seu comunicador de todos os dias, presbítero Adalto Luiz.

Sempre lembrando que este programa de rádio é algo oficial informativo, pertencente às igrejas pentecostal Deus e Amor. A liderança mundial está a cargo da serva de Deus, a nossa irmã Anne Miranda. Direção local estadual de Belo Horizonte, pastor Guilherme Ribeiro. E lembrando aos amados e diletos ouvintes que a nossa sede mundial, o majestoso Templo da Glória de Deus, se encontra localizado na Avenida do Estado, 4568, na Baixada do Glicério, na capital paulista, a poucos minutos da estação de metrô do Parque Dom Pedro II e da Praça da Sé. Aqui em Belo Horizonte, o maior trabalho evangelístico do estado de Minas Gerais se encontra localizado na Avenida Amazonas 8410, no bairro Cabana. É isso mesmo. Estamos próximo ao Intercity, ao lado, colado, no Sacolão, Feirão da Fartura. E lembrando aos amados e diletos ouvintes que nós temos culto todos os dias, tá bom? De manhã, tarde e à noite. Todas as sextas-feiras, poderosas vigílias do poder de Deus, a partir das 23 horas. E todos os sábados, às 18h30, o grande culto do projeto Expansão Jovem com ele mesmo, o líder espiritual de todo o estado de Minas Gerais do projeto Expansão, presbítero Tiago Lucas e a tua digníssima esposa, cooperadora Raquel.

Você de perto, você de longe, você que está ao alcance da minha voz, você é o nosso convidado todo especial. 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Tanque de Betesda do século 21, tanque de Siloé do século 21, aonde você entra doente e sai curado. Você entra com possessões demoníacas e sai completamente liberto. Entra com as portas fechadas, sai com as portas abertas, entra com problemas insolúveis, Jesus resolve de graça e ainda te guarda, te protege, te livra e te entrega a vitória.

0: Jesus. Jesus.
1: É isso mesmo, amados e diletos ouvintes, já aproveitando seja oportunidade, por essa oportunidade concedida da parte de Deus e também ao nosso mentor espiritual, pastor Guilherme Ribeiro, de estar aqui apresentando o programa. Nós vamos estar veiculando depoimentos de fé, curas divinas, milagres e libertação e solução de problemas insolúveis que todo o povão de Deus, todo o rebanho belo horizontino tem recebido ao comparecer no tanque de Betesda do século 21, na quarta-feira profética. Prosseguimento da grande monumental campanha que agrega e arrasta multidões por obra do Espírito Santo. O meu milagre vai virar notícia. Segunda etapa, Ageu capítulo 2, verso 9. A glória da última casa será maior do que a primeira. Já aproveitando e seja oportunidade para ser mais objetivo, são 6 grandiosos horários amanhã, hein? Nessa quarta-feira profética, na IPBA, sede estadual de Belo Horizonte, a igreja sede mãe. Às 8 horas da manhã e às 20 horas, presença já confirmada do nosso líder e mentor espiritual, pastor Guilherme Ribeiro, em santo jejum e santa consagração, em uma intimidade, uma comunhão com Deus no extremo, pregando a palavra, ministrando no livro sagrado e ministrando as orações do desafio contra a miséria, a maldição e o devorador e contra todos os demônios da fornoça do inferno. E como já é típico desse homem de Deus, ungindo e consagrando no santo altar a vida de todo dizimista e ofertante fiel. Você que pegou o voto, pegou o propósito, vai estar recebendo a unção que despedaça o jugo, para Deus abençoar os teus celeiros, para Deus abençoar o punho e a água e para Deus repreender e quebrar todos os trabalhos espirituais que foi feito contra a sua vida. Às 10 e às 14, presbítero José Marcos, segundo pastor de Belo Horizonte, bênção pura sem mistura, um canal de bênção, um divisor de águas. Pensa em um varão que dá lugar para o Espírito Santo, pastor José Marcos. Ele vai estar às 10 e às 14, dando lugar para o Espírito Santo e sendo usado por Deus. Ao meio-dia, Deus usando a minha fraca pessoa, presbítero Adalto Luiz, na quarta-feira profética, no culto do meio-dia. E às 16 horas, o afro cooperador Devanildo Antônio. Vamos àquilo que mais marca esta programação. Contra fatos não existe argumento. Aqui não tem conversa fiada. Aqui não tem blá blá blá. Jesus mata a cobra e ele mostra a cobra morta também. Quando nós falamos cobra, é Satanás, é a velha serpente, é o coisa ruim mesmo. Jesus mata a cobra e mostra a cobra morta também. Dentro das suas possibilidades, aumente o volume do seu rádio receptor e acompanhe esses depoimentos de fé.

0: seu nome?
1: Meu nome é Vanderlei.
0: O que que aconteceu?
1: Eu tava há um ano já, sabe, tratando do rim. Tinha uma pedra de 5 centímetros no meu rim. E os médicos falaram assim que eu ia perder o rim. Que eu ia ter que abrir a barriga para tirar o rim para fora para conseguir tirar essa pedra. Ela tava num lugar muito complicado. Aí minha mãe insistindo, a minha irmã que é da Deus e amor insistindo, falou assim, vamos lá na igreja na quarta-feira, você vai receber oração. Aí eu vim na quarta-feira, quando foi na outra segunda-feira, minha cirurgia não tinha previsão, porque os médicos falaram que poderia levar até 3 anos para liberar essa cirurgia para mim. E ia ter que cortar minha barriga, entendeu? Tirar o rins para fora para abrir ele. Só que Deus me deu uma vitória tão grande, mas tão grande. E eu não tenho mais nada no rins e estou liberta em nome de Deus.
0: Jesus preparou tudo.
1: Jesus preparou tudo, eu nem tinha.
0: A senhora veio na campanha da quarta-feira. O Senhor respondeu a sua oração, o seu clamor. Na outra semana.
1: Na outra semana eu fui operada.
0: E agora já está curada.
1: Estou curada.
0: Essa bênção é grande ou é pequena, minha irmã?
1: É

0: Deus, não existe argumento. É Jesus de Nazaré, o Messias, curando do câncer ao resfriado. É, resolvendo o problema insolúvel. A nossa irmã Vanderlei, ela teve um posicionamento, sofrendo com uma doença, com uma enfermidade. Ela não foi só ouvinte, não, cadeira cativa, não. Ela exercitou sua fé, teve uma atitude de fé, saiu da zona de conforto. O Espírito Santo não opera na zona de conforto. O Espírito Santo, ele opera na zona da fé. Ela saiu da sua casa, saiu da sua localidade e compareceu no templo dos milagres. Ninguém contou nada para o pastor Guilherme Ribeiro. É um dos dons do Espírito Santo, o dom da profunda revelação. Ela foi revelada e ela já sentiu a cura instantânea da parte de Deus. A nossa irmã Vanderleia, uma provocadora de milagres. Se você continuar aí na zona de conforto, sofrendo, no quarto de depressão, aí no seu automóvel, derramando lágrimas, e você não exercitar sua fé e comparecer no templo, você vai continuar no anonimato. Vai continuar doente, vai continuar endividado. Mas se você tiver um posicionamento e comparecer amanhã na quarta-feira profética, que nós vamos estar juntamente com o nosso líder espiritual, pastor Guilherme, em santo jejum e santa consagração. Você tem que complementar as sete voltas nas muralhas de Jericó. Você tem que concretizar as sete voltas. Tudo tem que terminar o número 7. O número 7 é o número da perfeição de Deus. É. A Bíblia diz que Naamã, aquele capitão de guerra do rei da Síria, depois da sétima volta, ou seja, o sétimo mergulho no Rio Jordão, ele foi completamente curado por Jesus. Recebeu uma cura instantânea no sétimo mergulho. As muralhas de Jericó, o povo de Israel deu 6 voltas, mais 7 voltas. Mas foi naquela segunda etapa da 7 voltas que a Bíblia diz que Deus provocou um terremoto. Foi muito forte o que aconteceu da parte de Deus. Aquela cidade murada, fortificada, nenhuma nação tinha conseguido entrar. Mas Jeová, aleluia, ele provocou o terremoto. Aquelas muralhas caíram e o povo de Deus tomou posse da cidade. O grandão da Galileia, o Todo-Poderoso, o Altíssimo, ele quer que você tome posse da sua vitória amanhã, quarta-feira. Você vai encontrar o homem das mãos curadas, o homem dos pés curados, Jesus de Nazaré. Ele já vai estar nos umbrais do templo, já ali, aleluia, observando e visualizando cada ovelha que vai passar nos umbrais do templo. E é inadmissível você sair nos umbrais do templo ainda doente, perturbado, com uma doença, com uma enfermidade, com uma moléstia, debaixo de um trabalho espiritual, com possessões demoníacas. É inadmissível. Você não vai sair nos umbrais do templo da mesma maneira. Pastor, mas é o Senhor que garante isso? Não. Quem garante isso é o Todo-Poderoso, o Altíssimo. É Jesus de Nazaré que garante que você não vai sair nos umbrais do templo da mesma maneira que você vai entrar com a sua família. Eu não sei como que o diabo conseguiu erguer essa muralha na sua vida espiritual, na sua vida financeira, na sua família, na sua vida conjugal, na sua saúde. Eu não sei como que ele conseguiu, mas amanhã, quarta-feira, e o diabo teve dois trabalhos, é um para levantar essa muralha e outro porque essa muralha vai cair por terra amanhã. Se prepara.
1: Pastor Guilherme Ribeiro e amados ouvintes, estou aqui com a senhora Santana, lá do bairro Nacional. Ela está relatando que ela tinha um imóvel. Aí ela fez um voto de ajudar o programa de rádio, pagar a rádio com R$500. Ela disse que já vendeu o lote, já vendeu a casa e ela já está aqui para abençoar a igreja. A igreja que glorifica, o diabo não fica. É o Deus Jeová Jirê, pastor Guilherme. Pode entrevistar ela.
2: Seu nome, minha irmã?
3: Santana Pereira do Santo. Silva.
2: Oi, irmã Santana, a senhora fez um voto com Deus para Deus abrir a porta e vender a casa.
3: Foi.
2: Tava tentando há muito tempo, irmã.
3: Muito tempo. E aí, pastor, foi assim, eu sentei perto do rádio e tava orando o rádio, pastor, tava orando, né? Aí eu falei assim, ó Deus, se o senhor encaminhar um comprador para comprar a casa e o lote, que foi do meu irmão, faleceu e deixou. E eu vou dar um voto de 500 reais para ajudar o programa da igreja.
2: A senhora estava escutando o rádio.
3: Foi orando junto com o pastor.
2: E Deus respondeu.
3: Quando eu acabei de orar com o pastor, foi na segunda, foi na terça, meu genro ligou. Sogra, um pastor está querendo comprar casa com lote.
2: Meu Deus do céu.
3: E comprou.
2: E comprou.
3: Comprou. Comprou. E está pagando tudo.
2: A resposta foi na hora.
3: Foi assim, num minuto.
2: Essa bênção é grande ou é pequena?
3: Demais de grande.
2: Vale a pena ajudar o programa Voz da
3: Liberdade.
2: Vale a pena ajudar o programa Voz da Libertação.
3: Vale a pena servir Deus.
2: Quem é que dá glória a Deus?
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0: Qual que é o problema que te atormenta, meu irmão? Qual que é o problema que te atormenta, minha irmã? São problemas espirituais? São problemas financeiros? Ou são problemas no casamento, na família? Então está na hora de você confiar em Deus e de você derrubar esse inimigo por terra.
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0: Eu já quero falar uma coisa profética da parte de Deus. Eu já quero liberar uma palavra profética. Porque amanhã, na quarta-feira forte, Deus vai concretizar todos os teus objetivos, todos os teus projetos, todos os seus planejamentos. Deus vai tirar da folha, Deus vai tirar do caderno, Deus vai tirar do sonho, e Deus vai concretizar e vai tornar realidade amanhã, a quarta-feira profética.
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0: Deus vai te dar, meu irmão, uma solução de imediato para resolver esse problema que o diabo desencadeou no seu caminho. Pastor, mas já tem mais de 5, 10, 15 anos que esse problema me acompanha. Deus vai te dar uma solução de imediato amanhã, hein? Se prepara. Este problema que o diabo desencadeou contra a sua família, a sua empresa, a sua loja, os seus negócios, sua vida financeira e espiritual, Deus vai fazer mudanças favoráveis em seu favor. Eu quero liberar de novo essa palavra profética. Deus vai fazer mudanças favoráveis em seu favor. Deus vai fazer mudança, milagre, de imediato amanhã, quarta-feira. Pastor Guilherme Ribeiro, nosso líder espiritual, já é típico dele, toda quarta, sexta e domingo. Ele está em santo jejum e santa consagração, em uma comunhão, uma intimidade com Deus no extremo, pregando a palavra de Deus. Um homem que maneja bem o livro sagrado. Do lado dele, um anjo guardião da parte de Deus, com uma espada de fogo desembainhada. Capeta caindo por terra, rolando por terra e gritando desesperado. O diabo amanhã vai ter dois trabalhos, um para levantar e um para cair por terra. O pastor Guilherme quer orar por você. O pastor Guilherme, ele quer impor as mãos sobre a sua cabeça. O pastor Guilherme, ele tem uma taça de azeite consagrada. Tá pegando fogo essa taça de azeite. Ele quer ungir o alto da sua cabeça com azeite santo, azeite consagrado. Ele quer consagrar todo dizimista e ofertante da casa de Deus. Você que pegou o voto, você pode solicitar. Posso, pastor? Pode. Você pode chegar perto dele e falar: pastor, eu quero a unção do dizimista fiel. Mais de 35 linhas de ônibus que param na porta da Avenida Amazonas, 8.410, a estação de metrô Vila Oeste. Você que tem seu carro próprio, seu carro particular, a IPDA e o pastor Guilherme tem um amplo estacionamento. Mais de 2 mil metros quadrados, todo murado, portão de garagem, sistema de câmera satisfatório, vigilante fazendo ronda. Pastor, pelo amor de Deus, quanto que eu vou pagar? Você não paga nada, a entrada é franca e a bênção de Deus é gratuita.

0: às 10 e às 14, presbítero José Marcos. O nosso mentor espiritual, ele vai estar às 8 horas da manhã e às 20 horas na Santa Tribuna. Às 10 e às 14, o segundo pastor de BH, presbítero José Marcos. Ao meio-dia, Deus usando a minha fraca pessoa, presbítero Adalto Luiz, estou responsável do culto a Deus do meio-dia. E às 16 horas, o afro, cooperador Devanildo Antônio. Faça a obra do bom samaritano, não venha sozinho não. Traga essa pessoa que foi desenganada por uma junta médica. Essa pessoa que o ponto de vista da medicina já não é mais favorável com a saúde dessa pessoa. Faça a obra do bom samaritano, traga sua família. Esse pai de família que está desempregado. Você que vê vultos, ouve vozes, nada que você faz dá certo. Dá um passo para frente e um passo para trás. O que você recebe todo mês é como se colocasse num saco furado. É amanhã, hein? Avenida Amazonas, 8410, no bairro Cabana. A IPDA amanhã vai estar pegando fogo amanhã. E Deus vai estar usando o pastor Guilherme Ribeiro, o presbítero José Marcos, como boca de Deus, como boca de fogo, para abençoar a sua vida amanhã. No prosseguimento da quarta-feira profética, o meu milagre vai virar notícia. É amanhã, povo de Deus.
1: Pessoa que revela o Espírito Santo, uma pessoa. Que o Senhor Deus me disse que na manhã dessa quarta-feira você foi operado. E você foi operado de forma divina. Foi o Senhor Jesus quem te operou. Foi o Senhor Jesus quem te curou aqui nesta manhã. E o Senhor me disse que você recebeu um coração novo. Você recebeu um coração novo. Na primeira oração que nós fizemos, você sentiu seu coração queimar. Era o Espírito Santo te operando. Quantas dores e quantas enfermidades. Mas Jesus te deu hoje um coração novo. Cadê essa pessoa? Eu quero orar por você lá atrás. Isso é... Leva o milagre do Senhor, leva a vitória, leva a saúde aí agora. Vamos ouvir lá, pastor. Isso, aleluia. Pergunta aí qual é o nome dela.
0: Estou emocionadíssima, pastor Guilherme. Está em pranto de lágrimas.
1: Qual é o seu nome, minha irmã?
0: Pode falar chorando mesmo.
2: Aleluia. Oh, pastor, meu nome é Zanita.
0: Aleluia. É desse jeito, minha.
2: Sim, mas...
0: Há quanto tempo essa enfermidade no coração do senhor?
2: Que tempo, pastor? Eu tive no médico e eu estava achando que eu estava com câncer. Só que eu tive que receber aquela agulhada, 5 agulhadas assim no meu mamar. E de lá pra cá, eu não tive esse zango de tanta dor.
0: A senhora sentia essas fincadas terríveis no seio da senhora, no peito?
2: No seio, então...
0: Doía muito?
2: Dói demais, pastor.
0: E o que a senhora sentiu aqui após a revelação do Espírito Santo?
2: E eu senti o alívio, pastor.
1: Já sentiu o alívio? Meu Deus do céu, Jesus te operou aqui nesta manhã.
2: Eita, glória, glória.
1: Está curada,

saber qual que é o seu posicionamento diante de um relato de milagre desse, uma cura instantânea, uma cura sobrenatural da parte de Deus, que o Messias curou a nossa irmã Zelita. Qual que vai ser o seu posicionamento, hein? Diante da espera, diante da ansiedade, diante da doença persistente, diante de um cárcere ou quem sabe de um sequestro, diante de uma cirurgia delicada, diante de um empobrecimento inesperado, diante de uma situação de temor, qual que é o seu posicionamento? Você vai confiar em Deus, vai exercitar sua fé e vai comparecer amanhã no templo dos milagres? Ou você vai continuar no buraco, sofrendo, anonimato, doente, sem dinheiro, sem nada, sem Jesus e sem o Espírito Santo na sua vida? O tanque de Betesda te aguarda você amanhã. O templo dos milagres, a quarta-feira forte, a quarta-feira profética, aonde Jesus de Nazaré, o homem das mãos furadas, o homem dos pés furados, aquele que anda por cima das águas, aquele que com uma palavra curou 10 leprosos, aquele que com uma palavra ressuscitou um homem depois de 4 dias, aquele que cura os leprosos, aquele que faz o paralítico caminhar, ele está lá curando do câncer ao resfriado. Porque eu creio em milagre. Você também acredita em milagres. Nós acreditamos em milagres. Você acredita em um Jesus fraco ou em um Jesus forte? Se você acredita em um Jesus fraco, você não acredita que Jesus cura até hoje. Jesus liberta um drogado. Jesus liberta um que é viciado no álcool. Jesus liberta um que é viciado na maconha, na cocaína. Jesus livra da morte. Jesus joga o diabo por terra. Jesus liberta a pessoa, ele cura. Esse é um Jesus forte que você crê. Agora, se você crê que Jesus só operou aqueles milagres que está no canon da Bíblia, foi encerrado o canon da Bíblia, pronto, Jesus já não opera mais. Jesus já não cura, Jesus não liberta. Aí você está acreditando em um Jesus fraco. Agora, se você acredita em um Jesus vivo, que entrou na tumba, ficou 72 horas, 3 dias, 3 tardes e 3 noites, e depois de

é pra ele ficar de braço cruzado, não. É pra ele resolver o seu problema insolúvel. É pra ele te curar, te libertar. Pastor, eu fui desenganado da medicina. Eu tô com AIDS, eu tô com câncer. Eu tô com a lepra. Eu tô debaixo de um trabalho espiritual. Comparece amanhã e faz prova de Deus. Desafia esse Jesus de Nazaré. Pastor, mas eu não enxergo ele lá no meio do rebanho, da multidão, porque ele é invisível. Mas você pode observar, você pode contemplar ele através dos olhos da fé. É amanhã, povo de Deus. Pastor Guilherme Ribeiro, já é típico dele, já é tradição dele. Toda quarta, sexta e domingo, ele está em Santo Jejum e Santa Consagração. Às 10 e às 14, Pastor José Marcos, outro canal de bênção, um divisor de águas. Ao meio-dia, Deus usando a minha fraca pessoa. E às 16 horas, cooperador Devanildo Antônio. Existe um dito popular. O que é um dito popular? É um ditado popular. Contra fatos não existe argumento. Contra evidências de milagres e de problemas insolúveis resolvidos, não existe argumento, meu irmão. É Jesus de Nazaré. É o Cristo, é o Messias. Aquele que foi depositado na tumba, mas depois de 72 horas ele ressuscitou dentre os mortos. O Altíssimo ressuscitou ele dentre os mortos. O Pai Celestial, o Grandão da Galileia. É ele que está curando. Ele é o primeiro que chega. Ali naquele período da oração matutina, às 6:30 da manhã, quando os obreiros estão no altar, juntamente com as obreiras de Guardapó Rosa orando. A igreja primitiva chamava de oração matutina. O Messias chega ali, ó, o primeiro que chega. Ele fica ali no limiar do templo e ele vai observando as ovelhas passando pelos umbrais do templo para ser curadas, libertas e abençoadas por Deus. Você vai ficar de fora? É claro que não. Eu sou o presbítero Adalto Luiz, seu comunicador de todos os dias. Vou ficando por aqui com a minha participação toda especial. E lembrando que este programa de rádio é um órgão oficial informativo pertencente às igrejas pentecostal Deus Amor. A liderança mundial está a cargo da serva de Deus, a nossa irmã Eni Miranda. Direção local estadual de todo o estado de Minas Gerais, o nosso mentor espiritual, pastor Guilherme Ribeiro. Ó, daqui a pouquinho vai ter um âncora, um homem muito abençoado na rádio, vai estar comunicando com todos vocês dentro do programa A Voz da Libertação. Vou ficando por aqui as minhas considerações finais. Fiquem todos na gloriosa paz do Senhor Jesus.

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a palavra do nosso Deus para a nossa vida é: as misericórdias do Senhor são a causa de não sermos consumidos, porque a sua misericórdia não tem fim, renovam-se cada manhã. Grande é a tua fidelidade. Livro de Lamentações, capítulo 3, versículo 22 ao 23. As misericórdias do Senhor são as causas de não sermos consumidos, porque as suas misericórdias não têm fim, renovam-se a cada manhã. Grande é a tua fidelidade. Lamentações 3, 22 e 23. Você sabia que Deus, ele não mede a sua vida pelo sal?

todo de acertos e erros, ele te chama pelo nome, com o mesmo amor ele te chama, para lembrar a fidelidade dele e que Deus também não tirou férias. É como uma página em branco que Deus nos dá. Muitas vezes carregamos pesos, ansiedades e frustrações. No entanto, a palavra de Deus nos lembra que a sua misericórdia não se renova apenas a cada ano, mas a cada manhã. Temos a garantia de que a graça dele será suficiente para cada um dos seus dias. Entregar o controle da sua vida, da sua família e do seu trabalho nas mãos do Senhor é a chave para ter paz, mesmo em meio aos desafios. Conselho para você? Faça do Senhor o centro das suas decisões e também dos seus projetos. Carregue para a sua vida 3 coisas ao menos. Agradeça ao Senhor pelo que passou. Antes de pedir, reconheça, mesmo no mês difícil, Deus te sustentou. Entregue também o que está por vir nas mãos de Deus. A ansiedade pelo boleto, pelo trabalho, pela família? Lança sobre ele toda a vossa ansiedade, porque ele tem cuidado de vós. É o que Pedro nos aconselhou. E último conselho para você é sempre declarar um alvo com Deus. Ou seja, você colocar um propósito, tempo de semear. Qual é a primeira área da sua vida que você quer que Deus venha agir? Mais tempo na palavra? Paz em casa? Porta de emprego? Profetize então. Este mês viverei o cuidado do Senhor sobre mim. Isso mesmo, profetiza sobre a sua vida as bênçãos de Deus. Esta é a palavra de Deus para nossas vidas e o conselho do Senhor para nós. As misericórdias do Senhor são as causas de não sermos consumidos, porque a sua misericórdia não tem fim. Renovam-se a cada manhã. Grande a tua fidelidade. Lamentações 3, 22 e 23.

ao Senhor, e tudo em mim bendiga ao seu santo nome. 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

Sou dizimista, porque o dízimo é santo. Sou dizimista porque quero ser participante das grandes bênçãos de Deus. Sou dizimista porque amo a obra de Deus na face da terra. Sou dizimista porque senão ficarei com dívidas para com Deus. Sou dizimista porque Deus é dono de tudo. Sou dizimista porque eu mesmo vou gozá-lo na casa de Deus. Sou dizimista porque mais bem-aventurado é dar do que receber. Sou dizimista porque Deus ama quem dá com alegria. Sou dizimista porque tudo vem das mãos de Deus. Sou dizimista porque não sou avarento. Sou dizimista porque meu rico tesouro está no céu. Sou dizimista porque tudo o que eu peço, recebo. Sou dizimista porque obedeço às leis de Deus. Sou dizimista porque a bênção do Senhor é que enriquece. Sou dizimista porque para cada lei Deus promete recompensa. Sou dizimista porque receberei de Deus com a mesma medida. Sou dizimista porque os pensamentos de Deus são mais altos. Sou dizimista porque Deus diz: fazei prova de mim. Sou dizimista porque Deus me escolheu e me nomeou. Sou dizimista porque a minha descendência não mendiga o pão. Sou dizimista porque meu salário não será posto em saco furado. Sou dizimista porque a minha responsabilidade é o sustento da igreja. Sou dizimista porque quero ter a consciência tranquila. Sou dizimista porque tudo o que o homem plantar, isso ceifará. Sou dizimista porque Deus suprirá todas as minhas necessidades.

muito bem vários conselhos que a Bíblia nos orienta para sermos dizimistas fiéis do Senhor. Isso mesmo, são vários conselhos bíblicos para que nós venhamos tirar a primícia, a primeira parte ao nosso Deus. Tanto é que em Provérbios 3:9 a Bíblia afirma para nós: honra ao Senhor com os teus bens e com as primícias de toda a tua renda. Exatamente isso, honrar a Deus com os nossos bens e também com as primícias, o primeiro da nossa renda. Isso mesmo, o primeiro, o melhor, o que vem antes de tudo. Isso está escrito na palavra de Deus. E também aqueles que afirmam somente no Novo, nós temos no Antigo Testamento vários, o povo simplesmente separava a parte melhor da primeira colheita do seu rebanho, da massa do pão para Deus. Era um ato de fé, dizendo simplesmente: Senhor, o primeiro é teu, porque tu vens primeiro na minha vida. E nós precisamos priorizar e seguir estes mesmos conselhos da Bíblia Sagrada, porque o Senhor nosso Deus merece a nossa primícia. Se as primícias são santas, também a massa o é. É o que afirma para nós em Romanos 11:16. Quando você consagra o primeiro, o resto fica debaixo da bênção de Deus. Separar as primícias lá em Êxodo fazia com que toda a colheita fosse abençoada. Você quer ter uma colheita abençoada, uma vida abençoada? Você quer que toda a sua casa seja abençoada? Então você precisa tirar a primícia para o nosso Deus, e nós precisamos aí entregar ao nosso Deus as nossas primícias. Você sabia que primícia na Bíblia fala acerca de Jesus também? Pois é, Jesus ele foi a primícia. Lá em 1 Coríntios 15, 20, a Bíblia fala para nós: mas de fato Cristo ressuscitou dentre os mortos, sendo ele as primícias dos que dormem. E a maior primícia já foi dada, hein? O Filho de Deus, o próprio Filho de Deus. Por isso hoje a gente não dá por obrigação da lei, mas por gratidão da graça. Dar as primícias é responder ao Calvário. Você tem respondido ao Calvário com as suas primícias? Pois bem, você que ainda não é um dizimista fiel, torne-se um dizimista fiel, porque o Senhor, ele há de abençoar toda a sua casa, todos os seus bens, toda a sua família. O Senhor abrirá as comportas dos céus e derramará sobre ti uma bênção tal a que venha grande bastança sobre a sua vida. Se torne um dizimista fiel, porque o Senhor não deixará, faltará nada na sua casa, nem mesmo no seu trabalho, nem mesmo em sua família. O Senhor se encarregará de abençoar. Apresente a Deus, consagre ao Senhor, ore a Deus, apresente a sua primícia e traga para você devolver na casa do tesouro, na igreja onde nós estamos reunidos em comunhão, Igreja Pentecostal Deus e Amor, Avenida Amazonas, 8410, bairro do Cabana. Consagre os seus bens ao Senhor, porque o Senhor com certeza vai te abençoar 100 vezes mais dos altos céus, e eu tenho certeza que nada vai te faltar. Honra a Deus com as suas primícias, porque o Senhor se encarregará de abençoar a sua vida, o seu celeiro, a sua casa e também a sua família.

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0: o teu nome, Senhor, porque o Senhor é digno, porque o Senhor é único. Aleluia.
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0: glória a Deus. Louvado seja o santo nome do Senhor. Deus abençoe aos queridos ouvintes do programa Voz da Libertação. Chegou o momento para a gente falar com Deus. Chegou o momento da oração, chegou o momento do clamor a Deus. Estamos aqui neste momento para clamar com vocês, estamos aqui neste momento para clamar a Deus pela sua vida. Recebam a paz do Senhor Jesus, Deus que vos fala, tem uma em Cristo da Vivência e o pastor
1: Washington Américo.
0: Queridos ouvintes do programa Voz da Libertação, estamos aqui para orar com você. Eu sou irmão em Cristo Davi Reis, juntamente com o pastor Washington. Nós vamos orar, nós vamos clamar a Deus neste momento, vamos buscar a presença do Senhor em oração. Grande Deus, maravilhoso e eterno Pai, em nome de Jesus, ó Deus, aqui estamos diante da tua presença mais uma vez, ó Pai. Deus, quero agradecer a ti pelo privilégio, pela oportunidade de que está, Senhor. Ó Deus, em nome de Jesus, ó Pai, quero pedir, ó Deus, a bênção, a vitória do Senhor sobre, meu Pai, a vida do seu povo. Deus, é abençoando o Senhor este lar. Ó meu Deus, abençoando esta casa. Ó meu Deus, abençoando esta família, Pai. Deus, tenha misericórdia dos queridos e amados ouvintes do programa Voz da Libertação. Que o Senhor possa, meu Deus, ir de encontro a este lar. Que o Senhor possa ir de encontro, meu Pai, a esta casa. Que o Senhor possa ir de encontro, meu Deus, a esta família. E que haja, meu Deus, sobre eles bênção. Que haja, meu Deus, sobre eles vitória, Senhor. Tu és o Deus poderoso para confirmar bênção. Tu és, meu Deus, poderoso para confirmar vitória. Tu és poderoso, meu Deus, para entrar, meu Pai, na causa desse irmão, desta irmã, e garantir, meu Deus, a bênção, Senhor, e a vitória que tanto almejam, que tanto espera das tuas mãos. Pai, em nome de Jesus, que haja, meu Deus, bênção sobre a vida deles. Que haja, meu Pai, vitória, Senhor, sobre a vida de teus filhos. Tu és, meu Deus, aquele que garante, Pai, a bênção. Tu és, meu Deus, aquele que garante, meu Pai, vitória. Tu és, meu Deus, aquele que é poderoso para abençoar, meu Deus, os seus filhos. Ah, Senhor, quantas pessoas que neste momento estão, meu Pai, em crise. Estão enfrentando problemas difíceis. Estão passando por processos complicados em sua vida. Mas nós clamamos a ti agora, Deus, crendo que o Senhor é o Deus que pode mudar, meu Pai, a vida deles. O Senhor é o Deus que pode mudar a vida delas. O Senhor é o Deus que garante, meu Pai, a vitória. A vitória é certa, o milagre é certo, a bênção é certa. O Senhor é o Deus, ó Pai, que garante, meu Deus, o milagre. O Senhor é o Deus que garante, meu Pai, a bênção. O Senhor é o Deus que garante, Senhor, a resposta e a solução, ó Pai, para os problemas, ó Deus, dos seus filhos. Pai, quem sabe esta pessoa olha para a sua vida e pensa, Deus, que acabou. Quem sabe esta pessoa olha para a sua vida e pensa que terminou. Quem sabe esta pessoa está olhando para determinada situação da sua vida pensando, não tem jeito, vai dar tudo errado, não terá nada que eu possa fazer. Mas é verdade, ó Deus, em que em ti, ó Pai, está o socorro, em ti está a vitória, em ti está o escape, Senhor. O Senhor é socorro bem presente no momento da angústia, Pai. Esta pessoa angustiada, Deus, pode encontrar em ti, ó Deus, vitória. Em ti, meu Pai, está o socorro. Pois, ó Deus, quando Abraão declarou e profetizou sobre a sua vida, dizendo, o Senhor vai prover o cordeiro, o Senhor realmente proveu a ele, ó Pai, o cordeiro, quando ele precisou. Eu sei, ó Pai, que o Senhor é o Deus que pode prover, ó Pai, para essa irmã, para esse irmão, esse é o tempo de necessidade. O Senhor é o Deus que pode prover, meu Deus, a eles a vitória. O Senhor é o Deus que pode prover a eles, ó Pai, a sua bênção. Tenha misericórdia, Pai. Tenha misericórdia, tenha misericórdia, tenha misericórdia. Deus, faça, meu Pai, um milagre acontecer nesta vida. Deus, faz um milagre acontecer nesta casa. Deus, faz um milagre acontecer nesta família, Senhor. Pois o Senhor é Deus de vitória, o Senhor é Deus de milagre, o Senhor é Deus de bênção. O Senhor é poderoso, meu Pai, para abençoá-los. O Senhor é poderoso, meu Pai, para entrar, meu Deus, nas circunstâncias complicadas e fazer uma grande obra. Pai, apresento, meu Deus, os ouvintes de perto, os ouvintes de longe, aqueles que nos ouvem na região metropolitana de Belo Horizonte, aqueles que nos ouvem, ó Pai, nas demais localidades, ó Deus, seja, meu Pai, Deus, de perto, seja longe, que haja uma visita do Senhor em seus lares, em sua casa, em sua família, e que haja, meu Deus, na vida deles bênção. Pai, esta pessoa que neste momento, meu Pai, mandou para cá sua mensagem, participando do programa Voz da Libertação, pedindo oração, ó Pai, que o Senhor venha, meu Deus, abençoar a vida deles, que o Senhor venha, meu Deus, entrar com vitória, que o Senhor venha entrar, meu Deus, com bênção, que o Senhor venha entrar, meu Pai, com resposta, que o Senhor venha entrar, meu Deus, com a solução, meu Pai, desses problemas. Deus, que haja sobre a vida deles bênção, que haja, meu Pai, sobre a vida deles vitória, que haja, meu Pai, sobre a vida deles, meu Pai, ah, Senhor, prosperidade em nome de Jesus. Pai, apresento nas tuas mãos os mantenedores desta programação, aqueles que mantêm o programa Voz da Libertação no ar, que haja, meu Deus, sobre eles bênção e prosperidade. Que haja resposta sobre a vida deles, ó Pai. Aqueles, ó Deus, que têm, ó Pai, contribuído para que esta programação continue chegando ao lar desta pessoa. Que o Senhor possa, meu Deus, abençoá-los. Que o Senhor possa, meu Deus, confirmar, meu Pai, vitória. Que o Senhor possa, meu Deus, confirmar bênção, meu Pai. Pois Tu és o Deus abençoador. Tu és o Deus, ó Pai, que multiplica, o Deus da multiplicação. Continua, meu Deus, abençoando. Abençoa também os irmãos que são dizimistas, os irmãos, ó Pai, que sempre, ó Deus, tem, ó Pai, mantido, meu Pai, esta igreja, mantido as portas, ó Pai, abertas. Deus, em nome de Jesus, que o Senhor prospera eles, que o Senhor abençoa, meu Pai, teus filhos, que o Senhor abençoa, Pai, teu povo, que possa ver, meu Deus, multiplicação. Que o Senhor repreenda a miséria, repreenda o devorador, repreenda o migrador, repreenda toda a casta, meu Pai, maligna, e que haja, meu Deus, bênção em nome de Jesus. Eu creio, meu Pai, na vitória das tuas mãos, creio, meu Pai, na bênção do Senhor. Creio que Tu és o Deus que pode abençoá-los, creio que Tu és o Deus que pode, meu Deus, confirmar a vitória. Deus, abençoa eles, Pai. Confirma, meu Deus, vitória sobre a vida deles. Deus, em nome de Jesus, ó Pai, abençoa as grandes concentrações. Estão sendo, meu Pai, realizadas em nossa sede estadual aqui do Cabana. Abençoa a vida do pastor Guilherme, sua casa, sua família. Abençoa, meu Deus, a vida, meu Pai, dos demais pastores, ó Pai, que estão aqui, lado a lado, trabalhando com teu servo. Abençoa aqueles, ó Pai, que estão, meu Deus, fazendo parte, ó Pai, Deus, de toda a equipe, Senhor. Deus, que o Senhor venha abençoar, que o Senhor venha honrar, meu Deus, que possa haver, meu Deus, bênção, que possa haver vitória, e possa ver, meu Deus, milagres. Deus, em nome de Jesus, ó Pai, eu creio, meu Deus, na bênção do Senhor, creio na vitória, meu Pai, das Tuas mãos, pois a vitória, meu Pai, provém de Ti, a bênção provém do Senhor. Deus, em Ti, meu Pai, está, meu Deus, a vitória, o milagre, a bênção, a prosperidade, em Ti está tudo o que precisamos, ó Pai. Deus, ah, Senhor, é bem verdade que existem pessoas que buscam, meu Pai, outros meios para, meu Deus, chegar, meu Pai, a uma vitória, a um milagre, mas em Deus não existe outro lugar a não ser a Tua presença, porque, ó Pai, quando olhamos para a Tua palavra, vemos que o Senhor é paz, vemos que o Senhor é vida, vemos que o Senhor é o Deus que traz, ó Pai, alegria ao coração daquele que chora, que está triste. Vemos que o Senhor é o Deus que cura aquele que está enfermo. Vemos que o Senhor é o Deus que prospera, meu Deus, a vida daqueles que precisam de prosperidade. Vemos que o Senhor é o Deus que salva o lar, a casa e a família em tribulação. Olhando para o texto sagrado, nós vemos, ó Deus, que o Senhor é o Deus, ó Pai, que liberta o oprimido. Olhando para a Tua palavra, nós vemos, ó Deus, que o Senhor é o Deus, ó Pai, que faz, ó Deus, germinar, meu Deus, mesmo na terra sedenta. O Senhor é o Deus, ó Pai, que abençoa, o Senhor é Deus que garante a vitória. Então, Pai, garante a vitória sobre a vida do Teu povo neste momento, sobre a vida dos ouvintes, Pai, que sejam abençoados, que sejam abençoados, que sejam abençoados, que em Teu nome, Pai, possa receber cura, milagres, ó Deus, em nome de Jesus Cristo. E abençoa também, ó Pai, a vida do pastor Washington, que vai dar continuidade nesta oração, em nome de Jesus, para a glória do Seu nome, ó Pai.
2: Soberano, Altíssimo Senhor de toda a glória, engrandecido seja o Vosso santo nome, Senhor. Bendito, louvado e glorificado seja o nome santo do Senhor e de Vosso Filho querido, nosso Senhor e Salvador Jesus, e o nome santo do Vosso Divino Espírito Santo. Ó Senhor, nesta manhã gloriosa, meu Deus, de terça-feira, ó Senhor, neste momento sublime de oração, queremos agradecer ao Senhor pela nossa vida, pelo nosso lar, pela nossa família. Queremos agradecer ao Senhor pelo pão de cada dia, pela água, pelo fôlego de vida, meu Deus, e por esta rica oportunidade que o Senhor nos concede de nós estarmos orando ao Senhor. Senhor nosso Deus e nosso Pai, muitas graças ao Senhor pelas grandes realizações divinas do Vosso Espírito Santo, a qual o Senhor tem feito em nossas vidas. Senhor, em nome de Vosso Santo Filho, o nosso Senhor e Salvador Jesus, suplicamos ao Senhor neste momento perdão divino para os nossos pecados. Os pecados, ó Santíssimo, a qual que por muitas das vezes temos cometidos em pensamento, obras e palavra. Ó Santíssimo, o Senhor que tudo vê, que tudo contempla, o Senhor que conhece os nossos corações, a nossa ansiedade, a nossa necessidade, o nosso deitar e o nosso levantar. Ó Senhor, olha para os corações que estão voltados para o Senhor com fé, com temor e com sinceridade. Senhor, o Senhor é a nossa esperança, o Senhor é a nossa fortaleza, o Senhor é o nosso socorro bem presente nas horas das angústias. Queremos lhe agradecer por este maravilhoso e lindíssimo dia, ó Senhor, que o Senhor nos concede. Meu Deus, contempla agora, Senhor, com os Teus santos olhos, os milhares e milhares de irmãos e irmãs que foram comprados com o sangue do Cordeiro Santo, Vosso Santo Filho, o nosso Senhor e Salvador Jesus, como primícias para o Senhor, para lhe adorar, Senhor, para lhe servir, para lhe amar, lhe respeitar e honrar. honrar e lhe fazer ações de graça, Senhor, eternamente. Senhor, seja para conosco, abençoa esta família gigantesca na face da terra, que é a família de vosso Filho querido, o nosso Senhor e Salvador Jesus. Venha, Senhor, constantemente, incessantemente nos perdoar as nossas faltas. Venha, Senhor, constantemente, incessantemente, usar de benevolência, de misericórdia, piedade, compaixão para conosco. Nós dependemos do Senhor em tudo, meu Deus. Meu Deus, se estamos vivos, se estamos de pé, é porque do Senhor vem a nossa força. O Senhor é a razão de nossas vidas, a força do nosso viver. Nós vivemos porque o Senhor vive primeiro. Vem abençoar, Senhor, de uma forma poderosa, o ministério das igrejas pentecostal, Deus de amor. Vem abençoar a tua ungida serva, Senhor, a nossa irmã presidente, irmã Ereni Miranda. Também, Senhor, a vice-presidente, a nossa irmã Débora, ó Deus, meu Deus, ó Senhor, vem abençoar o pastor Lorival de Almeida, o pastor Davi Miranda Neto, vem abençoar poderosissimamente, meu Deus, todos da diretoria, vem abençoar os irmãos responsáveis, os pastores, a qual a tua palavra nos diz que são anjos da igreja. Ó Senhor, ensina-nos, Senhor, a ser subordinado, submisso aos nossos pastores, porque a tua palavra nos diz: obedecei os vossos pastores e sujeitai-vos a eles, porque eles que hão de dar conta de vossas almas no último dia. Abençoai, Senhor, a cada irmão, a cada irmã. Abençoai os irmãos católicos, Senhor, que estão unidos conosco na fé, nas grandes campanhas, na vossa casa de oração. Venha abençoar os irmãos de outras denominações evangélicas, os membros da Igreja Pentecostal Deus e Amor. Ensina-nos a chegar mais e mais diante da vossa presença, meu Deus, para que, aleluia, Senhor, a vossa graça venha superabundar em nossas vidas. O Senhor diz: chegai-vos a mim e eu chegarei a vós. Ensina-nos, ó Senhor, como orar ao Senhor, como amá-lo, como respeitar o Senhor, ó Pai, porque sabemos que a bênção maior vem para nós do Senhor, que é vida e vida com abundância, é paz, alegria, felicidade, saúde, também os nossos nomes escritos no livro da vida. Senhor, vem abençoar esta campanha, Senhor, a qual o Senhor nos concedeu através da graça, da inspiração e da virtude do Espírito Santo do Senhor na vida do nosso pastor Guilherme Ribeiro, aqui em Belo Horizonte. Continua usando ele, continua abençoando a todos os irmãos e irmãs que estão unidos fazendo esta terceira etapa desta campanha. O meu milagre vai virar notícia, o nosso milagre já está virando notícia, Senhor, porque o Senhor aprovou, ó Deus, o Senhor determinou. Meu Deus e meu Pai, vem abençoar para que nesta quarta-feira todos os queridos que estão enfermos, problemáticos, desenganados, que busca bênção em prol de seus familiares, ó Senhor, vem estar presente, repreenda os obstáculos, as muralhas, as barreiras, meu Deus e meu Pai, em nome do Senhor Jesus Cristo, seja para conosco. Olhai para os que estão hospitalizados, que estão nos presídio, olhai para aqueles que estão desviados, ó Deus, a qual não terá justificativa. Ó Senhor, animai-os, fortalecei-os, porque na verdade aqueles que amam o Senhor, nada os separará do amor do Senhor Jesus Cristo, porque estamos firmados, a nossa casa está na rocha, alicerçada é no Senhor Jesus, não é em mais ninguém, por isso não haverá justificativa. É com dores, com sofrimento, chorando, arrastando ou sorrindo, nós temos que seguir ao Senhor, porque nisso é a aprovação
3: salvação. Meu Deus, olha para aqueles que desceram na olaria do Senhor. Olha para aqueles que estão passando pelo deserto. Que venha eles ser animados, agraciados pelo teu poder divino, Senhor. Esperamos em ti, Senhor. E desde já lhe agradecemos com fé, com temor e com sinceridade, em nome do teu querido Filho unigênito, o nosso Senhor e Salvador Jesus Cristo. Amém, amém, amém, Senhor Jesus.
0: Deus abençoe o ouvinte, seja alcançado por Deus através da oração. Creia que a bênção de Deus chega para a tua vida em nome de Jesus.

0: Deus abençoe, ouvintes do programa Voz da Libertação, você de perto, você de longe, que está acompanhando a nossa programação. Deus abençoe, sejam bem-vindos ao programa Voz da Libertação. Você que está chegando agora, receba a paz do Senhor Jesus. Eu sou o seu irmão em Cristo, Davi Reis, comigo está o pastor...
1: O Washington Américo.
0: Deus abençoe você, vamos aí, ouvintes, falando da grande quarta-feira, terceira etapa desta poderosa campanha. E amanhã, quarta-feira abençoada, quarta-feira de vitória, quarta-feira dos grandes milagres de Deus. Nesta quarta-feira é a terceira etapa da grande poderosa campanha, o meu milagre vai virar notícia. Estamos na fé, na expectativa, naquilo que Deus estará fazendo nesta campanha poderosa. O seu milagre pode virar notícia se você participar conosco das grandes concentrações aqui da Igreja Deus e Amor, onde o povo tem alcançado vitória, onde o povo tem sido abençoado por Deus, e você pode ser a próxima pessoa que vai testemunhar do milagre, você vai testemunhar da vitória, você vai testemunhar que o nosso Deus é um Deus que opera milagres, prodígios e maravilhas. Venha buscar a Deus conosco, venha buscar ao Senhor Jesus Cristo. Jesus garante a bênção, Jesus garante a vitória, Jesus garante o milagre, o seu milagre pode vir a notícia nesta grande quarta-feira, né, pastor Washington?
1: Realmente, realmente, queridos e amados irmãos e ouvintes, olha, amados de Deus, olha, os rios, eles conseguem atingir os seus objetivos. Por quê? Porque eles contornam os seus obstáculos. Se por muitas das vezes um rio, ele quer chegar lá na frente e atingir o seu objetivo. Se tem uma montanha, uma pedreira, um obstáculo enorme, o que que o rio faz? Silenciosamente, ele contorna aquele obstáculo e chega lá na frente no seu destino. Portanto, meus amados irmãos e irmãs, olha, não deixe que nenhum obstáculo lançado pelo inimigo de nossas almas venha atrapalhar os seus sonhos. Venha atrapalhar para que os seus sonhos não venham a ser concretizado, realizado. Contorne os obstáculos. Vós sois mais do que vencedores pelo poder do sangue de Jesus Cristo que foi derramado na cruz. Vós sois forte pelo poder do sangue de Jesus Cristo. As mãos do Senhor Jesus estão estendidas sobre todos. Todos que nele crê. Olha, queridos, passe por cima dos obstáculos em nome do Senhor Jesus. Seja forte, agraciado pelo poder de Deus. Tenha ânimo, força, coragem, insistência e perseverança. Corra atrás do teu objetivo. Ninguém melhor do que o Senhor e a Senhora. Você, meu amado, minha amada irmã, para buscar e receber a tua bênção, portanto, em nome do Senhor Jesus. O Senhor Jesus, ele venceu, ele disse em sua palavra, tem de bom ânimo, eu venci. E olha, queridos, se ele venceu, nós podemos acreditar, por ele ser amoroso, verdadeiro e santo, ele vai nos ajudar, ele vai te ajudar a vencer, meu irmão, minha irmã, ele vai me ajudar a vencer, em nome do Pai, do Filho e do Espírito Santo. Ele vai ajudar a todos vencer, mas nós temos que dar o primeiro passo, e já no segundo, terceiro, quarto, quinto, sexto passo, Deus, o nosso Pai, vai nos ajudar e nós vamos chegar lá, Diácono Davi Reis, porque o povo mineiro, o povo belo-horizontino é povo de fé, Diácono Davi Reis.
0: É um povo de fé, um povo abençoado. E olha, ouvinte, use a sua fé para estar conosco nessa grande quarta-feira. Faça como muitas pessoas que entraram nesta campanha testemunharam. Você pode ser a

0: na sua vida. Venha buscar a Deus conosco. Tenho certeza que você vai sair daqui abençoado por Deus. 7 da manhã, pastor Guilherme Ribeiro está aqui pregando a palavra de Deus. 10 da manhã, presbítero José Marcos. No meio-dia, presbítero Adalto Luiz. Às 14 horas, presbítero José Marcos novamente. 16 horas, cooperador Devanildo Antônio. E encerrando, às 19 horas, o pastor Guilherme Ribeiro. Venha buscar a Deus, venha buscar a presença do Senhor. Deus quer te abençoar, Deus quer abençoar a sua vida, a sua casa e a sua família em nossa sede estadual do Cabana. Venha buscar a Deus, venha buscar ao Senhor Jesus Cristo. Jesus garante a vitória, Jesus garante o milagre. E você vai testemunhar das bênçãos de Deus, porque as bênçãos de Deus enriquecem, não acrescenta dor. Então venha buscar a Deus. Vamos aqui, ouvinte, vivenciar milagres em nome de Jesus. Vamos ouvir o povo contando a bênção, o povo testemunhando dos grandes milagres do Senhor Jesus Cristo.
1: Vamos lá, dá tempo de mais uma. O nome e a bênção, o que que aconteceu?
2: Nome e a bênção.
3: Maria, a bênção, irmão, a grande bênção. Eu estava aqui, eu vim aqui já faz uns 2 meses. O irmão Zé Marcos estava pregando e eu estava com problema no coração, tenho marca-passo. E estava, o médico não estava.
1: E o que que aconteceu? Qual foi o milagre?
3: O grande milagre, Deus usou ele me chamou na frente, uma pessoa que sofria do coração, eu fui na frente, no outro dia eu fiz o outro, não tinha mais nada.
1: Estava sentindo mais nada.
3: Glória a Deus.
1: Completamente curada, pastor Guilherme.
4: Desapareceu o mal e a enfermidade, quem dá glória a Deus por isso? Vamos lá, seu nome, minha irmã.
1: Nome da senhora e a bênção.
5: Maria de Lourdes.
4: O que que aconteceu, irmã Maria?
5: O meu filho que queria tanto uma casa, que ele morava num apartamento pequeno. O sonho dele é ter uma casa. E ele viu a casa dos sonhos dele. Só que ele falou assim, eu desisto, eu não tenho condições de comprar, porque para mim comprar eu tenho que vender esse apartamento muito bem. Aí eu falei assim, pois eu vou entrar nessa campanha do Milagre Virar Notícia e até no final você já vai estar com essa casa. Pois em nome de Jesus, pela honra e glória de Jesus, ele já está com a casa com o documento na mão.
1: Mas está com a casa?
5: Ah, eu não trouxe a chave, Paulinho, porque ele mora longe, mas eu vou pegar a chave e vou trazer aqui para o pastor.
4: A senhora disse, antes de terminar a campanha, eu vou contar a bênção.
5: E a
4: bênção chegou.
5: A bênção chegou.
1: Virou notícia?
5: Virou notícia, uma casa muito grande, muito bonita.
4: Quem dá glória a Deus por esse milagre que virou notícia? Vamos lá, mais uma, seu nome.
6: Maria de Lourdes.
4: O que que aconteceu?
6: Minha vizinha me pediu oração para o seu neto que estava com...
1: Estava enfermo.
6: Estava enfermo no hospital, estava muito ruim.
1: Pediu oração para a senhora e a senhora entrou na campanha.
6: Sim, aí eu entrei na campanha e graças a Deus a criança já está sã. Já está, neta não...
1: Está curada?
6: A mãe já está curada.
1: Não tem mais nada?
6: Não tem mais nada.
4: A senhora orou, pega aí o celular também. Orou pela criança.
6: Orei pela criança.
4: A criança também estava internada, estava hospitalizada e aqui está ela contando que o milagre já virou notícia. Quem dá glória a Deus por isso?
1: Glorifica, minha irmã.
6: Glória a Deus.
4: Deus te abençoe.
1: Pastor Guilherme Ribeiro, é impressionante. Estou aqui com a Marli Lacerda, do Industrial. Ela está reportando que ela saiu de casa e comentou com o esposo dela que tinha um caroço no seio. Ela diz que após a oração e após a revelação do Espírito Santo, ela está relatando que o caroço sumiu para a glória de Deus, o nosso Pai. Vamos Vamos entrevistar ela aqui. O seu nome?
7: Marli.
1: Que tamanho que estava esse caroço?
7: Tamanho de uma azeitona.
1: De uma azeitona?
7: É.
1: A senhora apertava e sentiu o caroço?
7: E eu até falei com meu esposo, eu sentia muita dor também, estava muita dor. Aí na hora da oração eu comecei a palpar e...
1: Sumiu?
7: Sumiu. E a dor também sumiu.
1: Sumiu o caroço e sumiu a dor, pastor Guilherme.
4: Quem foi que te curou, minha irmã?
7: Jesus!
4: Foi Jesus! Foi Jesus!

0: senhora.
1: Meu nome é Cristina.
0: O que, que aconteceu, irmã Cristina?
1: Pastor, o primeiro dia que o senhor chegou nessa igreja, eu cheguei e sentei ali, né? Aí eu não aguentava mexer com a hérnia de disco. Hoje eu não tenho mais nada.
0: Foi curada.
1: Foi curada. Deus revelou o senhor que eu estava com a hérnia de disco, não aguentava nada. Hoje eu não tenho mais nada.
0: Já não sente mais dores.
1: Nada.
0: Quem foi que curou? Olha aí, tá até pulando.
2: Já tá fazendo até um teste, olha aí, ó.
0: Quem dá glória a Deus?
1: Pastor, eu cheguei aqui e não aguentava nada, nem sentar direito.
0: E agora já tá até pulando.
1: Eu tô contando hoje o que Deus te revelou, pastor.
0: Quem dá glória a Deus por isso? Aleluia!
3: Pastor Washington, é um milagre atrás do outro, o povo testemunhando de grandes milagres, hein, Pastor Washington?
4: Verdadeiramente os milagres não cessaram, Diácono Davi Reis.
3: Milagres tremendos, maravilhas gloriosas, você acompanhou aí? É, o povo sendo próspero, o povo sendo abençoado, alcançando grandes vitórias de Deus. Você é o nosso convidado especial para estar aqui na Igreja Deus e Amor. Venha buscar a bênção de Deus. Venha buscar vitória do Senhor para a sua vida. Tenho certeza que Deus vai te abençoar. Tenho certeza que Deus ele vai confirmar na sua vida a vitória. Me chama a atenção, os testemunhos. Nossa irmã Maria, curada do coração. A irmã Lourdes, que alcançou bênção para o filho. A nossa irmã Marli, curada do caroço, que tinha um caroço no seio. A irmã Cristina tinha hérnia de disco, chegou aqui e não aguentava nem sentar ali na cadeira. Hoje ela testemunhou aí, estava até pulando ali, fazendo teste, mostrando, demonstrando que o milagre acontece em nome de Jesus. Tenho certeza que Deus ele garante vitória. Tenho certeza que Deus ele garante a bênção. Tenho certeza que Deus ele garante o milagre na sua vida. Você é o nosso convidado especial para vir buscar a bênção de Deus. Para vir buscar vitória do Senhor nesta grande quarta-feira. Não importa qual seja o seu problema. Quem sabe o seu problema é no coração, é no seio, é hérnia de disco. Quem sabe esse problema é problema financeiro, não importa. Nosso Deus está aqui para garantir a vitória. Nosso Deus está aqui para operar milagre. Nosso Deus está aqui para abrir as portas para você e você testemunhar desses grandes milagres de Deus. Pois o nosso Deus é um Deus que opera milagre. Nosso Deus é um Deus que faz maravilhas. Aqui é o pronto socorro do Senhor Jesus, Pastor Washington.
4: Verdadeiramente, Diácono Davi Reis, o Senhor nosso Deus consagrou este lugar, aqui no Cabana, Avenida Amazonas 8410, bairro do Cabana, para que o povo do Senhor venha receber as bênçãos, as vitórias, os milagres, as libertações, a prosperidade, a realização dos seus sonhos. Olha, queridos e amados irmãos e ouvintes, não importa. Porta aonde mora a tua a distância, queridos irmãos e ouvintes, para o incentivo da fé de cada um de vocês, meus amados. Olha, no passado vinham caravanas de lugares distantes para encontrar com nosso Senhor e Salvador Jesus Cristo. Grandes famílias ali em caravanas, né, nos lombos dos animais, nas carroças, nas charretes. Outros vinham de barcos, né, de navios. Eles vinham de lugares distantes, outros caminhando pelo deserto, semanas e semanas caminhando ali, recebendo aquele sol escaldante no alto de suas cabeças, eles ali dividindo a alimentação uns aos outros para vir chegar a até a presença do Mestre Jesus, e eles traziam seus filhos, traziam as pessoas enfermas, problemáticas, desenganadas, e o nosso maravilhoso, lindíssimo Senhor Jesus estendia as mãos e os curava, libertava, dava saúde, vida e vida com abundância. Então, olha, meu amado irmão e irmã, não venha medir esforço e nem dificuldade. Venha estar presente nesta quarta-feira, aonde que vai estar abrilhantando com poder e graça, virtude do Espírito Santo em tua vida. Vai ser o nosso Rei dos Reis, Senhor dos Senhores, Médico dos Médicos, Autor e Consumador da nossa fé, o nosso Senhor Jesus. Chuvas de bênção vai ser derramado, e o pastor Guilherme Ribeiro já está em oração, em jejum, em santa consagração, é isto mesmo, voltado para com essa campanha. Deus preparou este ungido, o anjo da igreja, o nosso pastor Guilherme Ribeiro, para estar conosco. Belo Horizonte, todo o estado de Minas Gerais, diácono Davi Reis está de parabéns com esta campanha. O meu milagre vai virar notícia.
3: O seu milagre vai virar notícia, sua vitória vai virar notícia para todo mundo ouvir nesta terceira etapa da campanha. Já tivemos duas etapas, simbolizando Pai, Filho, e agora a terceira etapa, simbolizando o Espírito Santo de Deus. Então você é o nosso convidado especial para estar conosco na Igreja Deus e Amor, sede estadual do Cabana, Avenida Amazonas, 8410, no bairro Cabana. Venha para cá buscar a Deus conosco. Venha para cá buscar o teu milagre. Venha para cá buscar a tua vitória. Tenho certeza que Deus lhe preparou esta oportunidade para abençoar a sua vida. Não importa qual seja o problema, luta, aflição que você está enfrentando, o que eu sei é que o nosso Deus está abençoando o seu povo nesta campanha poderosa. Que maravilhas, que milagres tremendos, que prodígios gloriosos o nosso Deus tem feito aqui neste lugar, hein? Em nome de Jesus, venha você também buscar de Deus um milagre para a sua vida, para a sua casa, quem sabe até mesmo para a sua família. Em nome de Jesus, será abençoada por Deus.
5: Vamos lá, pastor Adalto.
6: Pastor Guilherme Ribeiro, estou aqui com a graça da região de Ribeirão das Neves. Conte a bênção, minha.
7: Irmãos, eu tenho um irmão, meu irmão mais novo. A gente tinha certeza, tinha ido para São Paulo, trabalhar em São Paulo. E a última vez que a gente viu ele foi em 91, quando a minha mãe morreu. E ele, a gente ficou sabendo que ele tinha morrido. 35 anos que a gente nem notícia dele tinha.
6: 35 anos desaparecido.
7: 35 anos desaparecido, ninguém tinha notícia dele. Aí na primeira etapa da campanha, meu milagre virou notícia, porque o meu irmão está vivo, já tivemos contato com ele, tem telefone dele, tem tudo.
6: Ele apareceu.
7: Apareceu, tá?
6: Virou notícia, pastor Guilherme.
7: Glória a Deus.
6: Depois de 35 anos.
7: 35 anos.
6: Atitude de fé da senhora, a senhora entrou na campanha.
7: Entrei na campanha e deu, eu nem sabia, eu ainda falei com Deus no último dia da campanha e falei: Senhor, o que que eu vou contar de bênção? Apesar de que Deus deu uma bênção muito grande pro meu filho também, eu vou contar depois. Mas aí eu, quando eu cheguei em casa na quarta-feira, foi o último dia da campanha, na quinta-feira nós tivemos notícia dele, que ele está vivo. Tem foto dele aqui, dele, da esposa, de filhos.
5: O milagre virou notícia.
7: Virou notícia muito grande.
5: Quem dá glória a Deus por isto? Deus te abençoe, minha irmã.
7: Amém.
5: Vamos lá. Seu nome?
8: Marcele.
5: O que que aconteceu?
8: Estive um mês com meu esposo dentro do CTI. A gente foi para a UPA, da UPA foi para a Sala Vermelha e ficamos para transferir para Santa Casa. Levaram ele para aquela corredor escuro. Ali saiu um corpo e ele entrou. E eu chorei e clamei ao Senhor e tirasse ele. E ele está ali para a honra e glória do Senhor Jesus.
6: E a senhora falou: vou testemunhar.
8: Eu vou testemunhar milagre. E hoje está ali o meu milagre, para a honra e glória do Senhor Jesus.
5: O milagre Deus virou notícia.
8: O milagre virou notícia.
5: Aleluia!
6: Glorifica a Deus com ela.
5: Quem é que dá glória a Deus por isso?
0: É o que Deus já está fazendo, irmãos. Hoje é a segunda volta desta campanha e você também vai testemunhar do milagre de Deus.
3: É ouvinte, em cada etapa, em cada volta, é o povo testemunhando das bênçãos de Deus. Durante essas duas etapas, nós vimos e ouvimos grandes milagres Deus fazer em nosso meio. Nós vimos Deus abençoar seu povo, nós vimos Deus curar, nós vimos Deus operar, nós vimos Deus mover aqui neste lugar. E nós ouvimos muitos testemunhos, são muitos testemunhos de povo de Deus contando vitória. Se colocasse todos os testemunhos desta campanha, nós ficaríamos aqui horas ouvindo os grandes milagres que Deus realizou. E Deus quer fazer na sua vida também nessa grande quarta-feira. É amanhã. É, você vai entrar nesta campanha. Vamos entrar nesta campanha. Não fica de fora da campanha, não. Venha fazer esta campanha conosco. Jesus vai te abençoar. Mas é necessário o sacrifício. Tem pessoas que não entram na campanha, pessoas que só ouvem o programa e ouvem uma ou outra vez. Não, Deus te chama para entrar conosco nesse propósito e ser abençoado, né, pastor Washington?
4: Realmente, verdadeiramente, queridos irmãos e ouvintes, as operações de nosso Senhor Jesus Cristo nessa campanha, o meu milagre vai virar notícia, foram muito satisfatórios, foi alegradores, em nossos corações ficaram alegres, estamos verdadeiramente felizes, porque o nosso Deus está conosco, o Senhor Jesus está conosco, o Espírito Santo de Deus está conosco. Olha, amados irmãos, o que eu relato, o que eu falo com vocês neste momento, o nosso Santíssimo Deus está nos contemplando aqui nos estúdio, está me ouvindo e olha, o Senhor nosso Deus, nós não podemos brincar, o Senhor nosso Deus, ele não se deixa escarnecer. E ele conhece o nosso coração, a nossa sinceridade aqui nos estúdio. O que nós estamos relatando, passando para vocês, é verdadeiramente a fé, a confiança na pessoa bendita do Senhor nosso Deus. É para a glória e honra do santo nome do Senhor nosso santo Deus. A tua presença, a tua compartilhação, é na adoração ao Senhor e também em receber as bênçãos do Senhor nessa campanha. O meu milagre vai virar notícia. A palavra do Senhor Jesus, ela é verdadeira, ela é fiel, jamais decepcionou alguém, jamais irá decepcionar. Ele disse, onde quer que estiver dois ou três reunidos em nome dele, ali estará ele presente. Ele diz que os anjos do Senhor acampam ao redor daqueles que temem e que guardam a palavra do Senhor. Ele disse também, aqueles que me amam serão amados de meu Pai. E ele disse, aqueles que vêm até mim de maneira nenhuma, eu os lanço serei fora, e ele disse, vinde a mim todos vós que estáis cansados e oprimidos, e eu vos aliviarei, e o Senhor tem cumprido com a sua palavra. Então, meus queridos, não importa qual seja o teu credo religioso, amados do Senhor, venha, o Senhor te receberá com gozo e com alegria, jamais te lançará fora, em nome do Senhor Jesus. Olha, queridos, o Senhor é amor, ele segue o exemplo do Pai Celestial, que é amor verdadeiro e mútuo para com o seu povo. Então, aguardamos, queridos, a presença de vocês. Estão cordialmente convidados a estarem conosco. Vamos dar as mãos, vamos unir a nossa fé juntamente com o ungido homem de Deus, pastor Guilherme Ribeiro, e mais uma vez vai ser explosão de milagre nessa quarta-feira, diácono Davi Reis.
3: Vai ser uma explosão de milagre neste santo lugar. Então venha para cá, venha buscar a Deus, Avenida Amazonas, 8410, no bairro do Cabana. Um minuto de oração a Deus, o nosso Pai, agradecendo ao Senhor pela oportunidade. Grande Deus, maravilhoso Pai, muito obrigado por esta programação, obrigado pela vida dos ouvintes. Deus, que o Senhor continue abençoando o seu povo, Pai, continue abençoando o lar, a casa, a família. Deus, que haja bênção, que haja vitória sobre a vida deles, que haja milagre, Senhor, sobre a vida dos teus filhos, que a tua presença, a tua graça nos acompanhe, não só hoje, ó Pai, mas em todos os dias de nossas vidas. Fica conosco, ó Pai, que a tua presença, a tua graça seja sobre cada um, em nome do Senhor Jesus Cristo. Queridos ouvintes do programa Voz da Libertação, Deus abençoe você que esteve conosco dentro desta programação. Vamos ficando por aqui com a nossa programação local, agradecendo aí o carinho da sua audiência. Fiquem com Deus, na paz do Senhor Jesus. Despede de todos, Sermão em Cristo Davi Reis e também
4: Pastor Washington Américo.
3: Deus abençoe. Chorava.

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1: Glória a Deus. Eu saio da igreja com a paz do Senhor Jesus. Salmo 42.
2: Psalms chapter 42.
1: Nós queremos falar, meus irmãos, que existe cura para a alma que está doente.
2: We'd like to say that there is a cure for the soul that is sick.
1: Salmo 42, por gentileza, querida igreja.
2: Psalms 42, dear church.
1: A alma nela por servir a Deus no seu templo.
2: The soul serves God in its temple.
1: Como servo, brama pelas correntes das águas.
2: As a servant, the soul calls for God.
1: Assim suspira minha alma por ti, ó Deus.
2: And so my soul thirsts for God, living God.
1: A minha alma tem sede de ti.
2: My soul thirsts for you.
1: Do Deus vivo.
2: For the living God.
1: Quando entrarei e apresentarei ante a face de Deus?
2: When can I go and meet with God?
1: As minhas lágrimas servem de mantimento de dia e de noite.
2: My tears have been my food day and night.
1: Porquanto me dizem constantemente.
2: My people say to me all day long.
1: Onde está o teu Deus?
2: Where is your God?
1: Sentem-se, queridos irmãos, por gentileza, sentem-se.
2: We have a seat, dear brothers.
1: Louvado seja Deus.
2: Glory to God.
1: Muitas pessoas não estão doentes assim, tipo com uma lepra.
2: Many people are not physically sick with a leprosy.
1: Muita gente não é que sofre de uma enxaqueca.
2: Many people are not suffering from headaches.
1: Muitas pessoas estão doentes na alma.
2: Many people are sick in their souls.
1: E existe cura para a alma doente.
2: And there is a cure for the soul that is sick.
1: No Salmo 103, a Bíblia Sagrada fala.
2: In Psalms 103, the Bible tells us.
1: É Ele quem perdoa todos os teus pecados.
2: It is He who forgives all of your sins.
1: E cura todas as suas doenças.
2: He cures all your sicknesses.
1: Nós estamos falando de algo que afeta a alma e algo que afeta o corpo físico das pessoas.
2: We're talking about that which affects the soul and the physical body of people.
1: Mas a Bíblia Sagrada fala que só Ele cura o coração quebrantado.
2: But the Bible tells us He is the only one who cures the heart.
1: E cuida das suas feridas.
2: Takes care of your wounds.
1: Estamos falando de algo que é muito mais do que físico.
2: We're talking about something that is much more than physical.
1: Nós estamos falando da profundidade da alma do ser humano.
2: We're talking about the deepness of the soul of the human being.
1: Nos dias em que nós estamos vivendo.
2: In the days that we are living.
1: Nós estamos vendo que o mundo tem buscado ajuda.
2: We see the world has sought help.
1: Em todos os lugares em que supostamente existiria uma ajuda.
2: In all places there would be help.
1: Pessoas buscam psicólogos.
2: People seek psychologists.
1: Conselheiros.
2: Counselors.
1: E em muitos casos até a psiquiatria.
2: And in many cases even psychiatrists.
1: E a palavra psiquiatria, na verdade, significa do grego.
2: And the word psychiatrist from Greek means.
1: A arte de curar a alma.
2: The art of curing the soul.
1: Mas eu pergunto, tem a psiquiatria curado a alma?
2: But I have asked you, is there anything that has cured the soul?
1: Eu nunca vi, meus irmãos.
2: I've never seen your brothers.
1: Na minha existência, tanta gente ferida na alma.
2: In my existence, so many people hurting in their souls.
1: Tanta gente doente na alma.
2: So many people sick in their souls.
1: E por essa razão quero apresentar a vocês hoje.
2: This is why I'd like to present for you today.
1: A maior especialidade do nosso Deus, da pessoa do Pai, do Filho e do Espírito Santo.
2: The greatest specialty in the Holy Trinity, the Father, Son, and the Holy Spirit.
1: Curar almas feridas e almas abatidas.
2: To cure souls that are sick and depressed.
1: Eu sei que o homem se esforça.
2: I know that men strive.
1: Eu sei que a medicina tem progredido em muitas direções.
2: Medicine has improved in many directions.
1: Eu sei que muitas doenças mentais estão sendo tratadas.
2: Many mental sicknesses have been treated.
1: Eu sei que muitas pessoas estão passando nesse momento da vida por doenças que são consideradas psiquiátricas.
2: Many people are going through psychiatric diseases.
1: Nós temos as pessoas chamadas as bipolares.
2: Bipolar people.
1: Nós temos uma palavra que já se tornou comum no vocabulário português. Temos os esquizofrênicos. Temos as pessoas que sofrem de depressão.
2: Those who suffer from depression.
1: Transtornos de ansiedade.
2: Anxiety transports.
1: E aí nós vamos verificando pessoas.
2: And then we start to examine people.
1: Que têm buscado de qualquer maneira uma cura.
2: And have sought all ways of help.
1: Achando que talvez tratando meramente o que é físico.
2: And perhaps treating that which is physical.
1: Poderão se livrar dessas enfermidades que na verdade.
2: We can get rid of these diseases that are actually.
1: São mais profundas do que meramente enfermidades físicas ou até mesmo psíquicas.
2: Or deeper than physical or mental diseases.
1: E as pessoas tratam, tomam remédios.
2: And these people take medicine and treat.
1: E tudo vale.
2: Where everything goes.
1: Ninguém deve ficar sofrendo o resto da vida. Ninguém pode ficar prostrado o resto da vida.
2: But no one can go suffering for the rest of their lives.
1: Então todo tipo de ajuda que possa vir.
2: Or all types of help that can be sought.
1: Para trazer um bem-estar ao sofrimento psíquico das pessoas está valendo.
2: To bring good health to these people are valid.
1: Como podemos negar às pessoas o direito de sentirem bem-estar?
2: How can we deny people the right to feel well?
1: Mas a pergunta é.
2: But the question is.
1: Seriam os tratamentos eficazes a ponto de alcançar a alma?
2: Are these treatments good enough to reach your soul?
1: A própria psiquiatria admite.
2: And psychology itself admits.
1: Que muitas doenças psiquiátricas ainda não têm cura.
2: And many psychiatric diseases still don't have a cure.
1: Mas pode ser uma questão de diagnóstico.
2: It can be a matter of diagnosis.
1: Quando digo isso, estou dizendo, pode ser uma questão de entender exatamente o que está acontecendo com a pessoa.
2: It can be a matter of understanding very well what is happening to that person.
1: Vocês estão entendendo o que eu estou dizendo, meus irmãos?
2: You understand what I'm saying,
1: brothers? Estou buscando ser o mais simples possível.
2: I'm seeking to be very simple.
1: Pode ser que o que está acontecendo à pessoa.
2: What can happen to the person?
1: Grandes médicos e bem
2: great and well-met doctors
1: estejam tratando da sua forma,
2: are treating this their own way.
1: Mas de repente não tenham detectado que a questão não é psíquica, a questão não é o sistema nervoso central, não é nenhum tipo de desequilíbrio, mas é uma questão espiritual.
2: But perhaps they haven't detected that it is not a physical matter, but a spiritual one.
1: E ainda não existe nenhum tipo de tratamento para a alma, a não ser o remédio chamado Jesus Cristo.
2: There's still no medicine for your soul except for Jesus Christ.
1: Não tem esse negócio. Se toma três gotinhas para a alma de manhã, um comprimido para a alma à tarde e toma uma injeção para a alma de madrugada, não vai resolver a sua questão da alma.
2: There's no pill or injection that can solve out your matters of your soul.
1: Tem muita diferença entre o físico, meus irmãos, e o espiritual.
2: There's a great difference between the physical being and the spiritual.
1: E a vocês que existe até muita diferença entre o emocional e o espiritual.
2: There's also a great difference between your emotions and your spirit.
1: E posso garantir a vocês que nenhum tipo de ramo da medicina, nem mesmo a psiquiatria, tem poder para curar a alma humana. Não tem poder.
2: I guarantee that no branch of medicine can cure the human soul.
1: Porque o grande problema da alma humana é a ausência. Presença de Deus e não existe psiquiatria que possa curar esse tipo de enfermidade.
2: Because the greatest problem of the human soul is the lack of God.
1: Para a ausência de Deus, somente a presença de Deus.
2: For the lack of God, only God's presence can cure.
1: Existem religiões que oferecem suquinhos.
2: There are religions that offer juices.
1: Outras que oferecem chazinhos.
2: Others offer tea.
1: Existem religiões que as pessoas acham que se fumar maconha a pessoa se aproxima de Deus.
2: The religions think that by smoking marijuana they get close to God.
1: Vai chegar perto de Deus coisa nenhuma.
2: They will not do so.
1: Vai ficar doente, vai ficar viciado em alguns casos, em alguns locais pode até ir para a cadeia.
2: They get sick or even addicted or go to jail.
1: Existem ocasiões em que as pessoas chegam a falar até de drogas pesadas para a aproximação de Deus.
2: In some occasions, even hard drugs are used to get close to God.
1: Tudo isso que eu estou falando a vocês não é invenção para encher mensagem, não.
2: This is not an invention of my own.
1: Isso é pesquisa.
2: This is research.
1: Mas não adianta, porque a alma vai continuar doente e abatida, porque a ausência de Deus só se preenche com a presença de Deus. Existe uma busca.
2: There is a search.
1: E muitas pessoas, às vezes, antes de se encontrarem com aquilo que pode preencher as suas almas, antes de conhecerem aquilo que pode realmente trazer cura para as suas almas, essas pessoas fazem passes magnéticos.
2: These people try all sorts of things.
1: Essas pessoas bebem água fluidificada.
2: They drink a different water.
1: A aromaterapia.
2: An aromatherapy.
1: E acende incenso.
2: And they light incense.
1: E faz meditação.
2: And they meditate.
1: E não acontece nada.
2: Nothing happens.
1: Terapias com flores.
2: Therapy with flowers.
1: Alguns fazem regressão de vidas passadas.
2: And others try to get in contact with their older lives.
1: E às vezes as igrejas oferecem banho de descarrego.
2: Some of the churches offer a shower that cleanses.
1: Sessão de descarrego.
2: A session.
1: E mergulho no sal grosso.
2: And they dive in salt.
1: E a sua carteirinha vai se esvaziando.
2: And your wallet gets empty.
1: E a sua alma vai se desviando.
2: And your soul gets empty.
1: E a ferida da sua alma não é curada.
2: The wounds of your soul.
1: E a sua alma continua sedenta de Deus, carente de Deus, doente.
2: And your soul
1: e vazia.
2: God and empty.
1: É isso que acontece.
2: That's what happens.
1: É cromoterapia, é terapia, enfim, é tanta coisa.
2: So many types of therapy.
1: Às vezes se busca até religiões.
2: Sometimes even religions are sought.
1: Nem a religião pode preencher isso.
2: But not even religion can fill this
1: void. Nenhum tipo de ismo pode cristianismo, budismo, sintoísmo e vai também não.
2: No types of religion can fill your soul.
1: Nada, nada, nada pode mudar a situação da sua alma ferida, a não ser a presença de Deus.
2: Nothing
1: a não ser a presença de Jesus Cristo na sua vida.
2: Nothing can change the situation of your soul except the presence of Jesus Christ.
1: Espiritualidade sem Deus não é nada.
2: Spirituality without God is nothing.
1: Espiritualidade sem Jesus não é nada.
2: Spirituality without Jesus is nothing.
1: Não adianta buscar ajuda religiosa, religião e coisas do gênero.
2: Used to seek help in religion.
1: Quero lembrar a vocês, meus irmãos, que as religiões são responsáveis só no século 21 pela quarta, no nível tipo é o quarto motivo de mortes no mundo, são as questões religiosas.
2: The greatest thing in religion is the matters of death in the world.
1: Há quem diga que está em terceiro lugar as mortes causadas por religiões ou por causa das religiões.
2: It is because of religion that are so many deaths around the world.
1: Nós estamos falando de vida e de viver uma vida abundante. Não estamos falando de religiões baratas. Estamos falando de Deus.
2: We're not talking about cheap religions. We're talking about God.
1: O escritor do Salmo 42.
2: The psalmist of chapter 42.
1: Eu quero lembrar vocês, meus irmãos, que nós temos terremotos, nós temos, só lembrando, só voltando um pouquinho, temos terremotos, nós temos a questão das misérias, as catástrofes naturais, e a questão das guerras religiosas que matam gente, só perdem para isso, porque o resto...
2: And remind you that we have earthquakes and natural disasters.
1: Aí a gente chega ao ponto de perguntar, o que fazer então, meu Lourival? É isso que eu vou explicar para vocês agora.
2: And the deaths of people are only behind me.
1: É isso. O salmista, meus irmãos, ao escrever o Salmo 42,
2: the psalmist wrote chapter 42.
1: Ele estava com uma doença profunda na sua alma.
2: He had a deep wound in his soul.
1: Ele estava numa situação de penúria.
2: He was in a situation of complete sickness.
1: Não havia remédio físico, humano.
2: But there was no physical medicine for him.
1: E ele começa dizendo assim como o servo, no caso o animalzinho, né? Que é tipo parecido um... Para não falar... É a corça, né? Mas a gente não sabe o que é corça também. Um animalzinho de quatro patas, é um viadinho.
2: And he starts talking as if he were a deer.
1: Como o servo brama pelas correntes das águas.
2: As the deer pants for streams of water.
1: Assim suspira a minha alma por ti. ó Deus.
2: So my soul pants for you, my God.
1: Eu quero trazer, meus irmãos, algumas coisas que vocês possam se mirar nelas para que as vossas almas sejam curadas.
2: I bring you some examples so that your souls can be cured.
1: A Bíblia Sagrada fala em duas ocasiões cruciais sobre a questão de descanso para as vossas almas.
2: The Bible speaks in two occasions the matter of resting our souls.
1: Quando Jesus fala, vinde a mim cansados e oprimidos.
2: And when Jesus says, come to me all those who are tired and oppressed.
1: Ele fala, só em mim vocês poderão alcançar descanso para as vossas almas.
2: He says, only in me can you find rest for your soul.
1: Jeremias, no mais profundo da sua tribulação e desalento.
2: When Jeremiah was going through the toughest tribulations.
1: Ele mesmo fala, olha, buscai as veredas antigas, o caminho de Deus.
2: He said, seek for the ways of God.
1: Porque é a única maneira de encontrar um descanso para as vossas almas.
2: It is the only way to find rest for your souls.
1: Em outras palavras, encontrarem a cura para as vossas almas.
2: In other words, to find a cure for your souls.
1: E o salmista deixa para nós.
2: And the psalmist leaves for us.
1: A primeira dica.
2: The first tip.
1: Assim como o servo brama pelas correntes das águas.
2: As the deer pants for streams of water.
1: Dependendo do tempo, da estação do ano.
2: No matter the season of the year.
1: Os servos nessa época, nessa região, buscavam águas por uma questão de sobrevivência.
2: The deer sought streams of water as a matter of survival.
1: Então o salmista diz assim, suspira a minha alma por ti.
2: So the psalmist said, my soul pants for you, my God.
1: Oh, Deus. É o primeiro passo.
2: That is the first step.
1: Eu vou suspirar.
2: I will pant.
1: Faz. Puxa lá do fundo, vai. Puxa lá do fundo.
2: Inside, deeply.
1: É uma coisa, meus irmãos, que nos faz entender que nós não podemos expressar em palavras.
2: It's something that makes us understand we cannot express it in words.
1: O nosso anseio pela presença do nosso Deus.
2: Our need for the presence of our God.
1: Quando eu estou suspirando, eu estou dizendo, eu não posso explicar em palavras.
2: I have a deep sigh, I cannot express it in words.
1: O quanto eu almejo alguma coisa, nesse caso, o quanto eu almejo a presença de Deus.
2: How much I seek the presence of God.
1: Quando uma pessoa está cansada de sofrer.
2: When someone is tired of suffering.
1: A pessoa já não aguenta mais tanta dor na sua vida.
2: A person cannot not take more pain in their life.
1: E ela já não tem mais palavras.
2: And she has no more words.
1: Ela suspira.
2: She sighs.
1: Quer dizer, eu tô cansado de sofrer.
2: And that means that she is tired of suffering.
1: Quer dizer, eu não aguento mais.
2: She can't take it any longer.
1: Quer dizer, eu vou morrer se algo não acontecer.
2: That means that you will die if nothing happens.
1: E o que a Bíblia está dizendo é isso.
2: This is what the Bible is telling us here.
1: Assim como o animalzinho busca as águas no momento da seca.
2: As the deer pants for streams of water.
1: A minha alma suspira.
2: My soul
1: pants for Deus.
2: My soul pants for you, my God.
1: É uma entrega que a gente faz se você, Senhor, eu não sei mais o que fazer, então eu suspiro pelo Senhor, porque o Senhor é a minha única salvação.
2: It is a sigh recognizing that God is our only salvation.
1: Por isso que a Bíblia fala, entrega o teu caminho ao Senhor.
2: That's why the Bible tells us, deliver your path to the Lord.
1: Confia no Senhor.
2: And trust God.
1: Você que sente como se fosse uma espada que transpassa o seu coração.
2: Those who feel as if it were a sword that pierced your heart.
1: E você sabe que lá no fundo a sua alma está ferida, está amargurada.
2: You know that deep down your soul is wounded.
1: Não quer dizer que você não possa rir.
2: It doesn't mean that you cannot laugh.
1: Não quer dizer que você não possa ter de repente uma vida próspera.
2: It doesn't mean that you can't have a prosperous life.
1: Mas certamente quer dizer que existe um vazio de Deus na sua vida.
2: It certainly may say that there is a lack of God in your life.
1: E embora você possa ser próspero.
2: And although you may be prosperous.
1: Embora você possa ter fama.
2: Although you may be famous.
1: Embora você possa ser uma pessoa que esteja sorridente sempre.
2: Although that you may be a smiling
1: uma
2: person.
1: Uma coisa eu posso garantir a você.
2: One thing that I can guarantee.
1: Existe em você um vazio. Existe em você a ausência de Deus. E existe em você incertezas e incertezas que você não sabe como resolver.
2: There's an emptiness in you that is a lack of God and uncertainty that you cannot solve.
1: E não adianta levantar a cabeça.
2: And there's no use raising your head.
1: Colocar uma
3: nariz para cima,
4: so raise your nose,
3: e se achar acima da palavra de Deus,
4: you think that you are above the word of God,
3: porque ninguém está acima da palavra de Deus.
4: Because no one is above the word.
3: Essa palavra é a verdade, queira você aceitá-la ou não.
4: This word is the truth, whether you accept it.
3: A ofensa de Deus é doença da alma, e isso é incerteza e a insegurança para qualquer pessoa.
4: The lack of God is a wound in your soul, and this is uncertainty.
1: Mais segura de si que ela possa dizer que seja.
4: More certain of whatever you think you are.
1: Pode dizer que eu sou intelectual.
4: You may think of yourself as an intellectual.
1: Recentemente eu vi uma pessoa falando isso.
4: Very recently I heard someone saying this.
1: Porque eu habito no meio dos intelectuais, porque eu sou intelectual.
4: I'm an intellectual person.
1: Com todo respeito, grande porcaria.
4: With all respect, that means nothing.
1: Eu quero saber se essa pessoa tem a sua alma.
4: I'd like to know if this person has their soul.
1: Curada.
4: Cured.
1: Sã.
4: Completely well.
1: Se tem certeza da vida eterna.
4: If he is certain of his
1: se vai morar no céu com o nosso Deus, com o nosso Cristo, com os anjos.
4: If he will live in heaven with the Lord Jesus Christ.
1: Caso contrário.
4: Otherwise,
3: a sepultura será um marco.
4: The grave will be a mark.
3: E após a sepultura virá somente a expectação horrível de juízo e sofrimento eterno.
4: After the grave, only judgment and...
3: Isso em si traz insegurança e traz medo.
4: And this brings insecurity and fear.
3: Isso em si traz a sensação da cessação, ou seja, a sensação de que haverá de se cessar qualquer tipo de sucesso que a vida possa ter proporcionado a essa pessoa.
4: And this brings the end of all success that life may have proposed to this person.
1: Qualquer pessoa que está doente na alma pode receber a cura.
4: Any person that is sick in their soul can receive the cure.
1: Mas tem que passar por esse caminho.
4: They must go through this way.
1: A sua alma tem que suspirar pela presença de Deus.
4: Your soul must pant for the presence of God.
1: A sua alma tem que suspirar pela presença do Senhor.
4: Your soul must sigh for the presence.
1: Eu estou aqui, meu irmão, volto na presença de Deus. Amém. Deus te abençoe. Amém.
4: Você
1: pode levantar a mãozinha e falar graças a Deus. Oh, recebo, recebo. Vejo obreiros aqui. Obrigado por todos vocês estarem aqui. Mas eu pergunto, tem as vossas almas suspiradas pela presença de Deus?
4: Many people are here that have your souls and sought the presence of God.
3: Será que vocês não estão aqui porque vocês têm medo da condenação ao fogo eterno?
4: Are you not only here because you are afraid of the eternal condemnation?
3: Será que vocês não estão aqui só porque vocês têm uma necessidade imediata?
4: Are you not only here because you have a personal need right now?
3: Ou será que vocês estão aqui porque as vossas almas suspiram pelo Deus?
4: Are you here because your soul seeks?
3: O salmista diz, a minha alma tem sede de Deus, o Deus vivo.
4: The psalmist said, my soul thirsts for God.
3: Por que você está aqui?
4: Why are you here today?
3: Quais são as suas pretensões de deixar a sua casa, sair da sua casa e vir a esse local
1: chamado casa de Deus?
4: Why have you left your house and come here to the house of God?
1: Para que haja cura da nossa alma, meus irmãos.
4: So our souls to be cured.
1: Como o servo brama pelas correntes das águas.
4: As the psalmist sought for the streams of water.
1: Assim suspira minha alma por ti, ó Deus.
4: So my soul pants for you.
1: A minha alma tem sede de Deus.
4: My soul thirsts for God.
1: Do Deus vivo.
4: For the living God.
1: Não é que eu venho à igreja só porque eu tenho que cumprir a minha carimbar a minha carteirinha.
4: I don't come to church to only get my...
1: Não é que eu venho à igreja só porque tipo vai ter uma caravana gratuita.
4: Only because there's free transport.
1: Não.
3: Eu venho à presença de Deus porque a minha alma tem sede de Deus.
4: I come to the presence of God because my soul seeks for God.
3: Aqui eu estou na presença de Deus de coração para coração. Deus está curando a minha alma. Deus está preenchendo o vazio da minha alma.
4: And when I'm here, God is filling the void in my soul.
3: A minha alma deseja isso.
4: My soul seeks for this.
3: A minha alma precisa disso.
4: My soul needs this.
1: Quer que a ferida ou quer que a sua alma seja curada, a primeira coisa, suspire por Deus, tenha sede de Deus.
4: Let your soul cured, have thirst for God.
1: A situação do escritor do Salmo 42 não era boa não, meus irmãos.
4: The situation of the psalmist of chapter 42 is not well.
1: Ele chega a dizer, as minhas lágrimas servem-me de mantimento de dia e de noite.
4: He said, my tears have been my food day and night.
1: Os opositores perguntam, onde é que está o seu Deus?
4: And the people said to him, where is your God?
1: Alguma coisa muito ruim havia acontecido na vida do salmista.
4: Something very wrong had happened to his life.
1: E no versículo 4 ele fala, quando eu me lembro disso,
2: And in verse 4 he said, when I remember these things,
1: dentro de mim derrama minha alma.
2: I pour out my soul.
1: Eu estava acostumado a ir à igreja com a multidão.
2: How I used to go to the house of God under the protection of the mighty one.
1: Com a multidão eu ia à casa de Deus com voz de alegria e louvor.
2: With shouts of joy and praise.
1: Com a multidão que festejava.
2: Among the festive throng.
1: Segunda coisa, meus irmãos, que a Bíblia Sagrada nos fala.
2: The second thing the Bible tells us.
1: Quer que a sua alma receba cura.
2: If you want your soul to receive the cure.
1: Entenda a questão da alegria e a questão do louvor.
2: Understand the matter of joy and praise.
1: Como vão vocês? Tudo bem com vocês?
2: How is your life?
1: Tá tudo bem. Mas e vocês que não está tudo bem com vocês?
2: What about those who are not doing so well?
1: Vocês têm louvado a Deus?
2: Have you praised God?
1: É possível louvar ao Senhor no meio da tribulação?
2: Is it possible to praise God in the middle of tribulation?
1: Porque veja só, a sua alma já está ferida.
2: Your soul is already hurt.
1: A sua alma já está abatida.
2: Your soul is downcast.
1: A sua alma já está doente.
2: Your soul is sick.
1: E o que que você faz? Você se recolhe?
2: What do you do? Do you take care of yourself?
1: Deixa cair o seu semblante.
2: You allow yourself to go sad.
1: Você deixa de louvar a Deus.
2: You cease to praise God.
1: Você deixa de entender as questões da alegria verdadeira.
2: You cease to understand the matters of true joy.
1: O que realmente representa a paz de Deus que invade os corações dos seus servos.
2: That represents the peace of God that grows in the hearts of His servants.
1: E você começa a viver exatamente o que o sentimento maior de opressão te induz a viver.
2: And you start to live under this depression.
1: Um sentimento de derrota antecipada.
2: This feeling of defeat.
1: Uma situação que traz até o descrédito a respeito do que Deus pode fazer para curar a sua alma.
2: A situation that many lack the understanding of what God can do for you.
1: Por essa razão, meus irmãos.
2: For this reason, dear brothers.
1: Por mais ferida que estejam as vossas almas.
2: The more hurt that your souls are.
1: Por mais que as vossas lágrimas sejam a vocês mantimento de dia e de noite.
2: Although your tears have been food for you day and night.
1: Por mais que os vossos inimigos possam estar dizendo, tá vendo? Passou para a lei do escrito? Olha o que aconteceu, tá vendo?
2: Although your enemies mock you.
1: Por mais que todas as coisas ruins estejam acontecendo com vocês.
2: Although many wrong things have been happening to you.
1: Façamos como o salmista.
2: Let us do what the psalmist says.
1: Vamos derramar a nossa alma perante o Senhor.
2: Let us pour our souls before the Lord.
1: Vamos lembrar da alegria e do louvor.
2: Remember the joy and praise.
1: Eu sei que não é fácil demonstrar alegria e louvor no momento da tribulação.
2: I know it is not easy to pour our joy and praise in the moments of tribulation.
1: Mas isso faz com que Deus se mova na sua
2: But this helps God to move in your direction.
1: Porque isso significa que tem uma coisa que eu vou falar daqui a pouquinho. Isso significa que você,
2: because this means that you,
1: mesmo em meio à sua tribulação, em meio ao inverno da sua vida,
2: even amidst your tribulation,
1: você sabe que alguma coisa vai acontecer.
2: Something will happen.
1: E não existe, meus irmãos, louvor e adoração de, que possa ser tão tremendo.
2: There is no joy and praise that can be so tremendous.
1: Do que o louvor e a adoração e a A alegria daquele que está em tribulação.
2: The joy and praise of those who are going through tribulation.
1: Habakkuk fala, ainda que a figueira não floresça.
2: Habakkuk said, even though the flower doesn't grow.
1: Nem haja fruto nas vides.
2: There are no fruits in the trees.
1: Ainda que fale o produto da oliveira.
2: Although the olive does not produce.
1: Ainda que os campos não produzam o mantimento.
2: Although the field don't grow the food.
1: Ainda que o rebanho seja exterminado.
2: Although the flock may be exterminated.
1: Ou seja, ainda que
2: Although everything is going
1: Ele
2: wrong.
1: Fala, todavia eu me alegrarei no Senhor.
2: He said, I will still be joyful in God.
1: Eu me alegrarei no Senhor.
2: I will be joyful in God.
1: Eu exultarei no Deus da minha salvação.
2: I will praise the God of my salvation.
1: E ele completa dizendo, o Senhor Deus é a minha força.
2: He says, my God is my strength.
1: Ele fará os meus pés como os da corça.
2: He will guide my feet as the
1: E me fará andar sobre os meus lugares mais altos.
2: He makes me ride in the
1: glorificação.
2: Glorificação.
1: Louvor.
2: Praise.
1: Alegria na tribulação.
2: Joy in tribulation.
1: Espancamento direto na cara. Do diabo.
2: This is defeating Satan.
1: Espancamento direto na cara do opositor.
2: Defeating your opponent.
4: position.
3: É fechar a boca do opositor.
4: To close the mouth of your enemies.
3: Colocar por terra o que quer ver o seu mal.
4: To defeat all those who want to see you.
3: E glorificar e anunciar o Deus da tua salvação.
4: To glorify your God of creation.
3: E dizer a Ele.
4: And to say to Him.
3: Eu confio no Senhor mesmo na tribulação, mesmo na luta.
4: I trust you, dear God, even in tribulation.
3: Eu confio no Senhor.
4: I trust you, dear Lord.
3: Eu continuarei a derramar perante o Senhor a minha alma.
4: Continue to pour before you my soul.
3: Olha, meus irmãos.
4: Look, dear brothers.
3: Almas feridas todos os dias nós vemos e temos.
4: We see so many hurt souls every day.
3: Almas sãs.
4: Souls that are not well.
3: Curadas.
4: Being cured.
3: Abençoadas.
4: And blessed.
3: Habitadas.
4: And inhabited.
3: Também podemos ver todos os dias.
4: And also see this every day.
3: Eu sei, meus irmãos, que a vida não é fácil para ninguém.
4: I know that our lives are not easy for anyone.
3: Cada um tem o seu tipo de lágrima.
4: Each one has their own types of tears.
3: Cada um tem o seu tipo de dificuldade.
4: Each one has their own difficulties.
3: O que às vezes não tem um problema na família, tem um problema na perna, que não tem dor de cabeça, tem dor no dedo. Cada um tem o seu tipo de problema.
4: Each one has their types of problems.
5: Aleluia.
3: E a nossa alma pode se sentir abatida, triste.
4: And our soul can be sometimes downcast.
3: Às vezes, meus irmãos, tem os problemas espirituais que nós vivemos.
4: And sometimes we live in spiritual problems.
3: A Bíblia fala que todos nós somos pecadores.
4: The Bible tells us every one of us are sinners.
3: Mas é claro que a Bíblia também nos faz entender que existem pecados e pecados.
4: And of course the Bible tells us that there are types of sins.
3: E é claro que a misericórdia de Deus acima de tudo, pecado entra do céu e pecado tem que ser perdoado.
4: And sin will prevent you from going to heaven and must be forgiven.
3: Mas é claro, meus irmãos,
4: but of course, dear brothers,
3: que existem pessoas que sabem,
4: that people know,
3: que o maior problema do distanciamento de Deus na vida delas,
4: the greatest problem from being far away from God in their lives,
3: não é a falta de interesse para elas se apresentarem a Deus e se aproximarem dele.
4: It is not their lack of interest to come close to God.
3: Algumas pessoas sabem,
4: some people know,
3: que a dor da alma,
4: that the pain in their souls,
3: a ferida da alma,
4: the wound in their souls,
3: vem sendo causada,
4: has been caused,
3: por pecados que são praticados sistematicamente,
4: by sins that have been practiced every day.
3: Pessoas que sabem que estão errando e deliberadamente continuam errando.
4: People know that they are making mistakes and continue to do so.
3: Pessoas que se recusam a entender,
4: people that refuse to understand,
3: os projetos de Deus,
4: the projects of God.
3: Se recusam a se arrepender.
4: They refuse to repent.
3: Confessar a Deus os seus erros, as suas falhas.
4: To confess to God their sins and mistakes.
3: Até prosperam materialmente falando.
4: And sometimes even prosper materially speaking.
3: Até são pessoas influentes no meio social onde vivem.
4: They may even be influential wherever they live.
3: Mas sabem quando estão no recôndito da sua solidão.
4: They know when they are depressed and alone.
3: Que as suas almas estão feridas, estão abatidas e precisam de Deus.
4: That your souls are hurt and downcast and need God.
3: E eu aconselho vocês nesse momento.
4: And I advise you right now.
3: Comecem a fazer com que as vossas almas suspirem pelo Senhor.
4: Start panting for the presence of God in
3: your soul. Comecem a entender que as vossas almas têm de sentir sede de Deus.
4: Start to understand that your souls need to feel thirst for God.
3: Glorificar, a exaltar, a sentir alegria, a entender o louvor e a alegria mesmo em meio às tribulações e às doenças das almas.
4: Start to glorify God, even amidst your tribulations and struggles.
3: E em meio à confiança que vocês depositam louvando a tribulação.
4: And in this trust that you deposit in God by praising Him in troubles.
3: O salmista diz.
4: The psalmist says.
3: Espera em Deus.
4: Wait in God.
3: O versículo 5.
4: Verse 5.
3: O interessante é que o salmista prega para a sua própria alma.
4: The psalmist is preaching to his own soul.
3: Hoje fala conosco.
4: Today it speaks to us.
3: Mas ele pergunta.
4: But he asks himself.
3: Por que estás abatida, minha alma?
4: Why, my soul, are you downcast?

0: Ele mesmo pergunta, por que estás abatido a minha alma?
1: He asks why his soul is downcast.
0: Porque te perturbas em mim?
1: Why have you been disturbed within me?
0: Aí ele me esprega para sua própria alma.
1: And he asks himself his own soul.
0: Espere em Deus.
1: Wait in God.

0: mais uma vez ele fala: espere em Deus, pois ainda o louvarei.
1: And once again he says, put your hope in God, for I will yet praise him.
0: Ele é a salvação da minha face.
1: He is my savior.
0: E é o meu Deus.
1: And my God.
0: Não há salvação a não ser em Deus, querida igreja.
1: There is no salvation except in God, dear church.
0: A Bíblia Sagrada diz: não há salvação em nenhum outro.
1: The Bible tells us there is no salvation in anyone else.
0: Pois debaixo do céu não há dado nenhum outro nome aos homens pelo qual devamos ser salvos.
1: There is no other name under heaven in which we can be saved.
0: Não há salvação a não ser o nosso Deus, na pessoa de Cristo.
1: There is no salvation except in God or in our Christ.
0: Não adianta esperar em cavalos, carros, cavaleiros, não adianta esperar em novos governos.
1: There is waiting under new governments.
0: Para que a nossa alma esteja sã, saudável,
2: só existe uma pessoa em que podemos esperar.
1: For our souls to be healed.
2: Jesus Cristo, na pessoa do Pai, do Filho e do Espírito Santo, Jesus Cristo, esperamos Deus.
1: We can only put our hope in Jesus Christ.
2: Deixa Ele curar a sua alma. Deixa Ele curar a sua alma.
1: Let Him cure your soul.
2: Deixa Ele sarar as suas feridas.
1: Let Him cure your wounds.
2: Permita Ele perdoar os seus pecados.
1: Allow Him to forgive you for your sins.
2: Permita Ele dar a você a salvação que você precisa.
1: Allow Him to give the salvation.
2: Deixa Ele trabalhar em você.
1: Let Him work in you.
2: Você precisa de Deus.
1: You need God.
2: Você precisa de Jesus Cristo.
1: You need Jesus Christ.
2: Entregue a Ele sem reservas, confiando plenamente na sua providência.
1: Deliver yourself completely.
2: Confia no Senhor.
1: Trust in God.
2: Espera no Senhor.
1: Wait in the Lord.
2: E essa alma que tem sede de Deus.
1: The soul that thirsts for God.
2: E essa alma que suspira por Deus.
1: The soul that pants for God.
2: E essa alma que entende a alegria e o louvor estando em qualquer estado diante de Deus.
1: The soul that understands joy and
2: é a alma que confia e que espera, e a alma que será curada, e a alma que viverá bem, e a alma que viverá eternamente.
1: The soul that will be cured and live eternally.
2: É melhor buscar refúgio no Senhor.
1: It is better to seek refuge in the Lord.
2: Do que confiar nos homens.
1: Than to trust in men.
2: Esse é o versículo mais central da Bíblia.
1: This is in the most central verse in the Bible.
2: É melhor buscar refúgio em Deus, no Senhor.
1: It is better to seek refuge in the Lord.
2: Do que confiar nos homens.
1: Than to trust in men.
2: Salmos 118, versículo 8.
1: Psalms 118, verse 8.
2: Confia no Senhor.
1: Trust in the Lord.
2: Confia no Deus Todo-Poderoso.
1: Trust in the Almighty God.
2: Suspira por Deus. Tenha sede de Deus.
1: Have thirst for God.
2: Meus irmãos, aqui onde estamos hoje, na presença de Deus, que privilégio nós estamos tendo.
1: Here we are in the presence of God.
2: Que nós possamos suspirar.
1: That we may pant.
2: Que a nossa alma tenha essa sede.
1: That our soul may have this thirst.
2: Que sejamos movidos a louvor, a alegria. Que nós sejamos movidos a dentro dessa paz, desse entendimento.
1: That we may be moved in this peace and in this
2: em confiança e esperança. Esperando sempre no Senhor.
1: Trusting and waiting in the Lord.
2: O salmista fala: esperei com paciência no Senhor.
1: The psalmist said, wait patiently.
2: O Senhor veio. O Senhor atendeu meu clamor.
1: You have answered my call.
2: Espera com confiança no Senhor.
1: Wait with hope in the Lord.
2: Eu sei que você pode esperar em tanta coisa, para tantas outras coisas.
1: That you may wait in other things.
2: Mas
1: for
2: as questões da sua alma.
1: For the matters of your soul.
2: Espera somente no Senhor e confia somente no Senhor.
1: Wait only in the Lord.
2: O Senhor é o único médico, o único doutor que pode curar a sua alma ferida, a sua alma.
1: He is the only doctor that can cure your soul.
2: Que Deus abençoe você grandemente.
1: And God bless you greatly.
2: Que o Espírito de Deus siga falando tremendamente a sua vida.
1: And the Spirit of God continue.
2: Tem esperança para você, sim.
1: There is hope for you, yes.
2: Tem socorro para você, sim.
1: There is help for you.
2: O nosso Deus está aqui hoje aguardando a sua aproximação.
1: And God is here to be waiting for you to come close.
2: Se a sua alma está ferida, está abatida.
1: If your soul is hurt.
2: Se a sua alma está doente.
1: If your soul is sick.
2: O único que pode curá-la está aqui.
1: The only one who can cure it is here.
2: E Ele convida você.
1: And He invites you here today.
2: Venha a mim.
1: Come to Him this
2: day. Ele fala, vinde a mim.
1: The Lord calls you, come to Him.
2: Cansados e oprimidos.
1: Those who are tired and oppressed.
2: Feridos na alma.
1: Wounded in their soul.
2: Eu vos aliviarei.
1: And I will give you rest.
2: Tomai sobre vós o meu jugo. Aprendei de mim que sou manso e humilde de coração.
1: Learn from me who is humble of heart.
2: Venham descansar em mim.
1: Come and rest in me.
2: É a maneira de encontrar o descanso para as vossas almas.
1: That's how you will find rest for your soul.
2: Você que ainda não tem esse Deus.
1: Those who still don't have this God.
2: Você que está apartado dos caminhos do Senhor.

0: those who are far away from the path of the Lord.
1: Vem cá para Jesus curar você, perdoar os seus pecados, escrever o seu nome no livro da vida. Vem cá.
0: Come forward so Jesus can cure you.
1: Sai da sua cadeia.
0: Leave your place right.
1: Sai de onde quer que você esteja, você que me ouve em casa agora.
0: Those who hear me at home right now.
1: Vem aqui à frente, chega de buscar todo recurso que você já tem buscado.
0: Enough seeking our resources.
1: Sem solução nenhuma.
0: Without any hope.
1: Olha, tem um Deus aqui que cura as feridas da sua alma.
0: There's a God who is here.
1: Que a psiquiatria.
0: He is greater than psychiatry itself.
1: E um Deus maior do que Freud.
0: There's a God who is greater than Freud.
1: E de que fraude também.
0: And fraud as well.
1: Tem um Deus maior do que qualquer processo da medicina.
0: There's God who is greater than medicine.
1: Tem um Deus maior do que qualquer tipo de terapia.
0: God who is greater than any type of therapy.
1: Tem um Deus maior do que qualquer tipo de carrego ou descarrego ou tipo de tempero.
0: God who is greater than any type of recession.
1: Se sal fosse essa coisa, a mulher de Ló teria sido transformada numa estátua de sal.
0: There's any type of decisions.
1: Vem aqui à frente para Deus curar a ferida da sua alma.
0: God can cure the wound of your soul.
1: A única maneira de você seguir a vida com a esperança.
0: The only way to lead your life in hope.
1: Se você não cura a sua alma, tudo vai ruim, tudo vai mal.
0: If you don't cure your soul, everything will go well.
1: Se sua alma está mal,
0: if your soul is bad,
1: tudo estará mal.
0: Everything will go from bad to worse.
1: Vem aqui à frente aceitar o Senhor Jesus como seu Salvador.
0: Come forward and accept Jesus as your Savior.
1: A sua alma está vazia.
0: Your soul is empty.
1: Você precisa de um Deus.
0: You need a God.
1: Tem um Deus vivo aqui hoje.
0: God who is alive here today.
1: Está pedindo entrada na sua alma.
0: He is asking for entrance in your soul.
1: Dá lugar para Deus na sua vida.
0: Give room for God in your life.
1: Você já andou por todos os caminhos e até hoje. O que resolveu?
0: You've walked so many paths and what have you solved?
1: O que você conseguiu?
0: What have you accomplished?
1: Nada ou quase nada.
0: Nothing or almost nothing.
1: Você continua com medo.
0: You continue to be afraid.
1: A desesperança total fazendo ou permeando a sua vida.
0: Completely without hope in your life.
1: Deus está chamando você.
0: God is calling you here today.
1: A sua alma não está sedenta de Deus.
0: Does your soul not panting for God?
1: A sua alma não suspira pelo Senhor.
0: Does your soul not sight for God?
1: Vocês que se ausentaram da presença de Deus, está sofrendo a vida sem Deus, não está?
0: Those who have been far away from God, is your life not suffering?
1: Se você falecer hoje, onde você vai passar a eternidade?
0: If you die today, where will your eternity be?
1: Você abandonou Deus pelas suas razões próprias.
0: You've abandoned God for your own reasons.
1: Hoje é o dia da sua reconciliação.
0: Today is a day of your reconciliation.
1: Você tem sofrido tanto.
0: You've been suffering so much.
1: Tem andado depressivo, depressiva.
0: You've been walking in depression.
1: E o pior é a desesperança.
0: And the worst is the life without hope.
1: Que invade os corações dos desviados de tal forma.
0: That goes into the hearts of those who are far away in such a way.
1: Que fica difícil até viver.
0: That it is hard even to live.
1: Você quer reconciliar-se com Deus agora, você que está em casa, você que está aqui.
0: You want to return to God right now, those who are at home, those who are here.
1: O pecado pesa, meus irmãos.
0: Sins are heavy, dear brothers.
1: O pecado pesa.
0: Sins are heavy to carry.
1: A Bíblia fala através do profeta.
0: The Bible tells us through the prophet.
1: Essa terra balanceia como um bêbado.
0: This world is like a drunken man.
1: Essa terra balanceia, cambaleia como um bêbado.
0: This world shakes like a drunken man.
1: Ela balanceia como rede de dormir.
0: As a place to lay down.
1: Porque a sua transgressão pesa sobre ela.
0: Because its transgressions are heavy upon it.
1: Ela cairá.
0: It will fall.
1: E não se levantará.
0: And will not raise up again.
1: Quando a Bíblia fala essa terra,
0: and the Bible tells us this earth,
1: ela não está dizendo o planeta físico, ela está dizendo as pessoas.
0: Not talking about this planet, but the people in it.
1: Pecado traz consequências e morte.
0: Sins bring consequence and death.
1: Traz separação eterna de Deus.
0: Brings the eternal separation from God.
1: Desviados vinham para a reconciliação.
0: Those who are far away return to God.
1: A gente canta um hino.
0: We sing a song.
1: Canto com a igreja, peço para a igreja que se coloque de pé.
0: And I ask the church to stand.
1: Deus está dando oportunidade. Não tenha pena, não fique envergonhado, não.
0: Do not be ashamed. God has given you an opportunity.
1: Eu já fui desviado da minha mocidade também.
0: I also went astray from the path of the Lord.
1: Um dia tive que voltar para Cristo.
0: One day I had to return to Christ.
1: Porque entendi que sem Jesus, sem Deus, um vazio enorme.
0: Because I understand that without God and Jesus, there was a void.
1: Vou dizer aqui um vazio enorme encheu a minha vida.
0: And this great void was filled in my life.
1: Para vocês, olha. Esse foi o dia que o Senhor te deu.
0: This is the day the Lord has been giving you.
1: Essa é a oportunidade que o Senhor te dá.
0: This is the opportunity you are given today.
1: Almas doentes, feridas.
0: Those that are sick and wounded.
1: O nosso Deus quer curar.
0: Our God wants to cure you.
1: Deixa sua alma ter esse anseio, essa sede de Deus.
0: Allow your soul to have thirst for God.
1: Nós vamos orar por vocês, queridos irmãos, que estão aqui à frente.
0: We pray for those who came forward.
1: São almas que o Senhor nos dá.
0: Their souls the Lord gives us.
1: Deus está curando as feridas da vossa alma.
0: God is curing the sickness of your soul.
1: Olha, não tem ansiolítico, não tem clonazepam, não tem diazepam, não tem riboteio, não tem lexotan. Não, não tem. Ferida da alma, só Deus.
0: The wounds of your soul, only God can cure.
1: Só Deus.
0: Only God.
1: Aquele peso, aquela amargura.
0: That burden, that sickness.
1: Deus está vindo e está limpando todos vocês que estão aqui na frente. Olha, sintam Deus limpando vocês.
0: God is cleansing.
1: Deus está limpando vocês, está lavando vocês.
0: He is washing here today.
1: Deus está curando as vossas almas.
0: God is curing your soul.
1: As feridas das vossas almas.
0: The wounds in your soul.
1: As vossas almas que têm sede de Deus.
0: Souls that thirst for God.
1: Deixa eu orar por vocês.
0: Let me pray for you. If you
1: Jesus liberta você.
0: God can deliver you.
1: Levanta sua mão, igreja, comigo. Vamos orar por essas pessoas. Olha aí, é uma congregação que Deus nos dá.
0: Let us pray for these people, dear church.
1: Grande Deus, poderoso Pai. São vidas que estão diante do Senhor. Almas que estavam feridas, abatidas. Almas entristecidas. Almas ansiosas, com fardos impossíveis de serem carregados. Senhor meu Deus, essas almas anseiam pelo Senhor. Essas almas têm sede de Ti, ó Deus poderoso. Essas almas não estão confiadas no homem, mas confiadas em Ti. Lava, ó Deus. Purifica, ó Deus. Perdoa, ó Deus. Escreva o nome no livro da vida de cada uma dessas pessoas, ó Deus. Mas acima de tudo, Senhor, que essas vidas recebam o remédio para o que traz os grandes ferimentos na alma, a ausência de Deus. Venha morar nessas vidas, ó Deus, que estão recebendo o Senhor, que estão se entregando ao Senhor. Venha morar nessas vidas que serão orientadas, serão levadas ao batismo. E pedimos ao Senhor que essas vidas permaneçam até o dia em que o Senhor chamar a sua igreja ou chamar individualmente cada um. Senhor meu Deus, em nome de Jesus, seja com essas pessoas agora e sempre. E para sempre, Senhor meu Deus, receba essas vidas, venha morar nesses corações, em nome de Jesus Cristo. Amém, Senhor. Amém, Senhor. Amém. Graças a Deus. Aleluias. Oremos, meus irmãos, grande Deus, poderoso Pai. Nós queremos ver a libertação para essas vidas, os sinais que o Senhor faz nessas vidas. Nós queremos ver o poder do Senhor nessas vidas. Confirma a sua obra, Senhor meu Pai. Confirma os seus milagres, Senhor meu Deus. Confirma a sua bênção nessas vidas, agora libertando, fazendo a Deus uma obra tremenda em cada coração, em cada vida. Meu Deus, eu repreendo toda a força do mal, da destruição. Repreendo todo o mal em nome de Jesus. Amém, Senhor. Amém. Muito obrigado, meus irmãos. A gente só tem que agradecer a Deus e ao esforço de vocês. É um prazer pregar para todos vocês. Não importa a igreja que vocês são, para nós é uma alegria falar de Deus para vocês. Digam comigo assim: a paz do Senhor, mais uma vez. A paz do Senhor, mais uma vez. A paz do Senhor Jesus. Deus abençoe São Paulo, Deus abençoe Brasil. Ouvintes, que Deus abençoe vocês por tudo quanto vocês têm feito pela obra do Senhor também. E que nós possamos sempre caminhar juntos, de mãos dadas, sempre na mesma direção. Que Deus abençoe vocês, Deus abençoe todos vocês, ouvintes. Fiquem com Deus e até a próxima oportunidade. Eu sou o pastor Lourival de Almeida. Esse é o programa Voz da Libertação. E nós somos da Igreja Pentecostal Deus e Amor.
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0: Nós somos uma igreja de oração, entendemos a importância da oração, temos absoluta certeza que o Senhor nos responde quando nós clamamos, e por isso eu quero convidar você que está aí do outro lado a colocar esse propósito no seu coração também e orar a Deus conosco. E fazer aquele trabalho do bom samaritano, aquele trabalho abençoado, compartilhar esta live, convidar outras pessoas também para orar conosco, despertar alguém que precisa orar e alguém que precisa de oração para estar junto conosco neste clamor. Nós temos várias pautas para colocar diante de Deus através da nossa oração, e quando nós clamamos a Deus com toda a fé, Ele nos responde. Eu quero, enquanto você vai compartilhando aí com alguém que precisa da oração, que precisa receber a bênção, que precisa abençoar outras pessoas orando por eles, eu quero compartilhar com você também alguns versículos bíblicos que estão no livro de Salmos, número 18. Salmos número 18, e diz assim a palavra do Senhor. O título é Deus Soberano Salvador. Diz assim a palavra de Deus: Eu te amarei, ó Senhor, fortaleza minha. O Senhor é o meu rochedo, o meu lugar forte e o meu libertador. O meu Deus, a minha fortaleza, em quem confio. O meu escudo, a força da minha salvação e o meu alto refúgio. Invocarei o nome do Senhor, que é digno de louvor, e ficarei livre dos meus inimigos. Quando nós lemos essa palavra, nós observamos a confiança total que o salmista depositava em Deus. Nele nós podemos confiar, com certeza. O Senhor, Ele conhece o nosso coração, Ele conhece o nosso pensamento, as nossas debilidades, as nossas fraquezas e as nossas necessidades. O salmista está dizendo: Eu te amarei, ó Senhor, fortaleza minha. O Senhor é o meu rochedo, o meu lugar forte, o meu libertador, o meu Deus, a minha fortaleza em quem eu confio. O Senhor é o meu escudo, a força da minha salvação e o meu refúgio, o lugar onde eu me refugio. Invocarei o nome do Senhor, que é digno de louvor, e ficarei livre dos meus inimigos. São muitos os inimigos que têm se levantado contra o povo de Deus. O nosso inimigo, o nosso adversário é Satanás. A Bíblia diz que ele veio para roubar, para matar e para destruir. E Satanás está firme na sua missão de roubar a paz das pessoas, de roubar a harmonia das famílias, de roubar a saúde, de roubar a vida, aquilo que nós temos de mais precioso. E ele tem seguido firme na sua missão de destruir, de levar as pessoas à morte. Por isso que nós precisamos da mão do Senhor. O Senhor, primeiramente, Ele nos dá o livramento que todo ser humano mais precisa na vida, que é o livramento da morte eterna. Porque nós estávamos condenados, estávamos distantes e separados de Deus, e a Bíblia diz que o Senhor quis, o próprio Deus quis nos reconciliar com Ele através de Cristo Jesus. Então, a maior bênção que nós recebemos foi a salvação da nossa alma, que está garantida para todos aqueles que creem no Senhor Jesus e entregam sua vida para Ele. A partir do momento que você crê no Senhor e entrega a sua vida para Ele, a sua salvação já está garantida. Mas o Senhor, além da salvação, Ele quer também nos dar a vida abundante. Não é uma vida abençoada aqui na terra. Quando eu falo de vida abundante, eu não quero que você entenda que é uma vida sem problemas, porque isso não existe com ninguém. A própria palavra de Deus diz que no mundo tereis aflições, mas tem de bom ânimo, o Senhor Jesus disse. Tem de bom ânimo, porque eu venci o mundo. Então, nós passamos por vários problemas na vida, por muitas aflições, né? A Bíblia disse que as aflições do justo são muitas, mas o Senhor os livra de todas. Quando nós falamos de uma vida abundante, nós falamos de uma vida vitoriosa em Cristo Jesus. Porque Ele nos ajuda a vencer as dificuldades, os problemas do dia a dia, os desafios que aparecem para nós. Por isso que quando uma pessoa, ela não tem Jesus e aparecem problemas difíceis, aparecem desafios na vida, muitos ficam desesperados e tiram a própria vida. Porque não tem esperança, porque não tem refúgio. Mas nós cremos em Cristo Jesus, nós temos esperança, Ele é o nosso refúgio e é Ele quem nos livra dos nossos inimigos. Somente o Senhor Jesus. E o salmista diz isso com experiências vividas pelos grandes livramentos que Deus deu a ele. A própria palavra do Senhor disse, o próprio salmista disse que se não fosse o Senhor que estivesse ao nosso lado, ora diga Israel, os nossos inimigos, eles já teriam nos engolido vivos. E realmente é assim. A fúria do adversário contra a nossa vida é tão grande, que se não fosse o Senhor que estivesse ao nosso lado, os nossos inimigos realmente teriam nos engolido vivos. Mas a bondade de Deus, a misericórdia do Senhor, tem nos mantido de pé. Eu me lembro que quando Satanás se apresentou diante da presença do Senhor, o Senhor disse, você observou meu servo Jó, que é um homem íntegro, um homem que afasta-se do mal, um homem fiel. E Satanás disse, mas o Senhor é claro, o Senhor abençoa tudo, tudo que ele tem. E Deus permitiu que Satanás tocasse em Jó. Por quê? Porque Jó tinha uma cerca protetora, ele tinha um muro ao seu redor, assim como os muros estão em volta de Jerusalém, assim está o Senhor em volta do seu povo, diz a Bíblia. Ele tinha uma proteção divina, a proteção de Deus. Então, o inimigo só pôde tocar com autorização do Senhor. E Deus colocou um limite. Porque é o Senhor quem nos guarda, é o Senhor quem nos protege, e quando Deus fala, até o diabo obedece. Então você que está me ouvindo neste momento, eu não sei qual é o problema que você tem enfrentado nesse exato momento, mas de uma coisa eu sei que Deus pode te ajudar. Se você quiser, Deus pode te ajudar. Se você depositar nele a sua confiança, se você entregar-se a ele totalmente, crer em sua palavra, ele vai te abençoar. Ele vai fazer a diferença sobre a sua vida. Então, comece clamando a Deus conosco, comece orando. Eu já ouvi pessoas dizendo assim, pastor, eu não sei orar. Como é que ora, pastor? A oração é você falar com Deus o que você está sentindo, falar do seu jeito mesmo, não tem formalidades. A oração, ela precisa vir do coração. Você precisa derramar o seu coração diante do Senhor. Ele vai te ouvir, vai inclinar para você, vai ouvir o seu clamor e vai lhe abençoar. Então prepare o seu coração para que possamos falar com Deus nesse momento. Nosso irmão Miqueias também está aqui comigo, vai estar orando junto comigo, vai estar intercedendo, e eu tenho absoluta certeza que o Senhor ouvirá o nosso clamor e nos dará vitória. Vamos lá? Prepare o seu coração então e vamos falar com Deus, o nosso Pai. Soberano Deus e Eterno Pai, nós estamos aqui mais uma vez diante da Sua presença. Queremos louvar o Seu nome, adorar a Ti, queremos Te render louvores e bendizer ao Senhor na beleza da Sua santidade. Tu és maravilhoso, Tu és poderoso, não há outro como o Senhor. O Senhor é o Deus fiel. O Senhor sempre é fiel em todas as coisas. O Senhor é o Deus onipotente, onisciente, onipresente. O Senhor é o Deus que tem nas mãos todo o poder e toda autoridade. Eu estou aqui, Senhor, diante da Sua presença, reconhecendo os meus pecados, reconhecendo as minhas falhas, reconhecendo as minhas fraquezas e lhe pedindo perdão, Senhor. Nós pedimos perdão pelos nossos pecados, por pensamentos, palavras e obras. todos os dias nós pecamos, Pai. E todos os dias nós precisamos do Seu perdão. Precisamos que o Senhor lave o nosso coração, lave a nossa mente com uma gota do Seu sangue carmesim, para que possamos estar purificados diante do Senhor. Purifica-nos, ó Deus, em nome de Jesus Cristo. Toca agora em nossos lábios com uma tenaz tirada do altar, com a brasa viva, assim como o Senhor fez com Isaías, para que sejamos purificados, Senhor, dos nossos pecados. Porque muitas vezes nós falamos coisas que não te agrada. Muitas vezes nós falamos coisas que entristecem o Seu Espírito Santo, que entristecem ao Senhor. Por isso eu te peço para purificar os nossos lábios. Não purificar somente os nossos lábios, mas também a nossa mente, porque nós pecamos através do pensamento. Às vezes existem coisas que nós não verbalizamos, mas nós pensamos. E nós estamos aqui sendo sinceros diante de Ti, Senhor. Porque não adianta chegar diante da Sua presença com formalidades e escondendo ou mascarando alguma coisa, não. Porque o Senhor é o Deus que conhece o nosso pensamento. O Senhor é o Deus que conhece o nosso coração. Antes que haja alguma palavra em nossa boca, o Senhor já sabe o que vamos dizer. O Senhor é conhecedor de tudo, Pai. Então, por isso eu te peço para purificar a nossa mente, para purificar o nosso coração, para purificar os nossos olhos, porque nós queremos te agradar. Importa-nos, ó Deus, agradar ao Senhor. É a Ti que nós queremos agradar, Pai. Ajuda-nos em nome de Jesus Cristo. Senhor, eu oro pela santificação da Sua igreja, pela santificação do Seu povo. Nós queremos santificar a nossa vida hoje para que o Senhor faça maravilhas amanhã. E nós sabemos que a santificação é o caminho para que possamos ver a Sua glória se manifestando, para que possamos ver o trabalhar do Espírito Santo, para que possamos ver a Sua mão agindo no nosso meio. E nós queremos sim, Senhor, ver o Senhor agindo no nosso meio, ver o Senhor trabalhando em nosso meio. Por isso eu te peço, ó Deus, ajuda-nos a santificar a nossa vida a cada dia mais, a cada vez mais, através do Seu Espírito Santo, porque de nós mesmos nós não conseguimos, ó Pai, porque a nossa carne, ela se inclina somente para coisas ruins, para coisas que nos afastam de Ti, para coisas que nos deixam distante de Ti, ó Pai. Por isso eu te peço que o Senhor possa nos ajudar a santificar a nossa vida através do Espírito Santo, ó Pai. Que o Senhor possa fortalecer a Sua igreja, que o Senhor possa fortalecer o Seu povo, Senhor, no jejum, na oração. Sim, meu Deus, nós reconhecemos que nós precisamos orar mais, que nós precisamos estar mais em Sua presença, em clamor. A Sua palavra nos ensina a quantidade que devemos orar. Aleluia! E a Sua palavra diz claramente que nós devemos orar sem cessar. Ajuda-nos, Senhor, a estar sempre no espírito de oração onde estivermos, ó Pai. Em qualquer lugar que estivermos, em casa, no trabalho, que possamos estar sempre em espírito de oração, buscando a Sua presença, para que possamos vencer todas as artimanhas de Satanás, todas as artimanhas do maligno. Restaura, Senhor, a força do Seu povo no jejum. Restaura a força do Seu povo na oração. Quantas pessoas que já não têm força mais de jejuar, Senhor. Quantas pessoas que já não têm força mais de dobrar o joelho e orar. Porque o inimigo tem usado de várias artimanhas. O inimigo tem usado várias armas para afastar o Seu povo da oração. O esfriamento espiritual, o desânimo, as distrações, distrações de várias maneiras, a preocupação para tirar do Seu povo, Senhor, aquela fé, aquela confiança na oração, a distração da internet, das redes sociais, e que nós às vezes não percebemos, que nós às vezes, Senhor, não nos damos conta que o inimigo tem usado vários meios para que não estejamos em sua presença, em clamor, em oração, buscando a sua face. Ah, meu Deus, nós reconhecemos que nós temos falhado. Nós reconhecemos, meu Deus, que não temos buscado ao Senhor da maneira que nós precisamos. Ajuda-nos, ó Deus. Ajuda-nos nas nossas fraquezas. Ah, Senhor, o Teu Espírito Santo intercede por nós com gemidos inexprimíveis. Aviva, Senhor, a Sua obra. Aviva, Senhor, a Sua obra. Eu lhe clamo, eu lhe peço agora, com centenas e centenas de pessoas que estão orando comigo, pessoas que estão orando em lágrimas, que estão pedindo renovo, que estão pedindo a restauração na vida espiritual, Senhor. Meu Deus, nós pedimos tantas coisas para a nossa vida material, e eu sei que o Senhor tem para nos dar tudo que nós precisamos, tudo que nós necessitamos, mas às vezes nós esquecemos do principal, às vezes nós esquecemos da base, aleluia, às vezes nós esquecemos da vida espiritual, aonde nós devemos buscar mais, porque se buscarmos a Deus em Ti, na nossa vida espiritual, as demais coisas serão acrescentadas, é a Sua palavra quem diz, buscar em primeiro lugar o reino de Deus e a Sua justiça, e todas as demais coisas vos serão acrescentadas. Sim, Senhor, se nós buscarmos, como o apóstolo Paulo disse, se nós buscarmos somente para essa vida, seremos homens miseráveis, Senhor. E nós não queremos buscar somente para essa vida, para esta vida temporal, onde o tempo termina, os anos acabam. Nós queremos, ó Pai, o reino celestial, nós queremos a eternidade. Por isso eu te peço, Senhor, tenha misericórdia da nossa vida. Tenha misericórdia da nossa alma. Ajuda-nos, ó Deus, em nome de Jesus. Eu peço a sua misericórdia por esta pessoa que está orando comigo agora. Esta pessoa, meu Deus, que talvez está presa nos vícios. Talvez está presa, Senhor, acorrentada pelo inimigo, por Satanás. Em um vício que tem acabado com a vida desta pessoa. O vício talvez, Senhor, da pornografia, o vício dos jogos, que tem destruído tantos lares, que tem destruído tantas famílias, quantas pessoas presas, ó Deus, nos vícios de pornografia, de imoralidade, que tem destruído casamentos, que tem destruído famílias, que tem destruído vidas, ó Deus. Quantas pessoas no vício das drogas, quantos jovens, ó Deus, até mesmo pai de famílias, estão totalmente atolados no lamaçal das drogas e não conseguem sair. Às vezes já foram para casas de recuperação, às vezes já tiveram acesso aos melhores médicos, mas não conseguem se livrar, porque eles precisam do seu poder. Eles precisam da sua graça, Senhor, porque a opressão maligna, ela sai somente através do jejum, da oração, que traz o seu poder, a sua graça, a sua bondade. E foi para isto que se manifestou o Filho de Deus. Foi para desfazer as obras de Satanás, foi para desfazer as obras do diabo. Desfaça agora, Senhor. Quebra essas correntes que estão atando, que estão amarrando estas pessoas. Vai jogando por terra agora em nome de Jesus. Despedaça esse jugo que está acabando com a vida desta pessoa. É a unção do Senhor que despedaça o jugo. E a unção é o Espírito Santo que vai quebrando agora, que vai despedaçando agora, que vai destruindo agora todo o jugo maligno. Vai derramando a sua unção, Senhor, sobre o lar desta pessoa, sobre a vida desta pessoa que está clamando comigo agora. Derrama a tua unção sobre a saúde desta pessoa que está enferma, que está doente, que está fazendo esse tratamento, Senhor. Esta pessoa que talvez está fazendo tratamento paliativo, porque talvez foi desenganada pela medicina. Talvez os médicos já chamou os familiares e já disse que não tem mais jeito. Mas para o Senhor, nada está perdido. Tudo tem jeito, Senhor. Mesmo quando a medicina desengana, mesmo quando para o homem não existe uma saída, o Senhor tem uma porta de escape. Vai tocando agora, Senhor, sobre a vida desta pessoa que está fazendo quimioterapia, esta pessoa que está fazendo radioterapia, esta pessoa, meu Deus, que está fazendo esse tratamento, talvez sofreu um acidente, e está fazendo fisioterapia, está tentando recuperar o movimento do corpo, esta pessoa que talvez sofreu um derrame, talvez sofreu um AVC, toma esta pessoa nas suas mãos agora, e faça restaurar, restituir, Senhor, a saúde desta pessoa, em nome de Jesus, porque o Senhor tem esse poder. Esta pessoa, meu Deus, que está sendo consumida pela diabetes descontrolada, toma esta pessoa em suas mãos, eu oro, Senhor. Eu oro porque eu sei que o Senhor tem poder de repreender este mal. O Senhor tem poder de repreender toda e qualquer enfermidade. Eu oro, Senhor, por esta pessoa que é hipertensa, esta pessoa que sofre de pressão alta. Coloca as tuas mãos agora, meu Deus. Talvez esta pessoa que não está conseguindo dormir à noite, são tantas noites em lágrimas, são tantas noites chorando que essa pessoa já perdeu as contas. Essa pessoa já não sabe mais qual foi a noite que conseguiu dormir uma noite inteira em paz, porque é muita dor. Ah, Senhor, mas o Senhor tem poder de repreender agora. Em nome de Jesus Cristo, este mal saia pelo poder do sangue de Jesus. Eu repreendo agora em nome de Jesus Cristo. Vá embora toda dor, todo mal, toda enfermidade. Não importa de onde veio, se são obras de bruxaria, se são obras de feitiçaria, se a obra do diabo, seja repreendida agora em nome de Jesus, porque Deus é maior. Senhor, eu oro também por esta pessoa que talvez está sofrendo problemas psicológicos, emocionais, e está tomando medicação, Senhor, controlada. Esta pessoa que sofre de ansiedade, depressão profunda. Ah, meu Deus, visita esta pessoa em nome de Jesus Cristo. Visita com o seu poder, com a tua graça, com a tua unção, com a tua bondade. Talvez esta pessoa que dobrou o joelho agora e está dizendo: Senhor, me ajuda porque eu já não aguento mais. Está dizendo: Senhor, me ajuda porque eu já não sei mais o que fazer. Mas o Senhor sabe, meu Deus. O Senhor é o Deus de poder. O Senhor é o Deus glorioso. Visita agora, meu Pai, em nome de Jesus Cristo. Ah, Senhor, eu quero pedir a Ti para visitar os presídios agora. Sim, Senhor, visita os presídios onde tem pessoas que cometeram um pecado, onde tem pessoas que estão cumprindo pena, Senhor, porque fizeram algo errado. Mas eu sei que o Senhor também ama aquelas pessoas que estão ali no presídio. Eu sei que o Senhor também tem uma obra, tem um plano para a vida deles. Porque por obra de Satanás, é por obra do diabo que eles foram parar lá no presídio. Porque o Senhor não se alegra com isso, de maneira nenhuma. E eu peço para o Senhor visitar agora, Senhor, para que o Senhor possa trabalhar naqueles corações, que o Senhor possa trabalhar sobre aquelas vidas, Senhor. Toma em tuas mãos aqueles servos seus, aquelas servas suas, que estão fazendo o trabalho, que estão fazendo a obra nos presídios, que estão ali pregando o Evangelho, que estão ali pregando a sua palavra. Eu sei que o Senhor tem levantado essas equipes, eu sei que o Senhor tem colocado amor no coração das pessoas para desenvolver esse tipo de trabalho, Senhor, que não é um trabalho fácil, mas eu sei que o Senhor é aquele que dá graça. Visita agora, Senhor, os presídios e trabalha sobre aquelas vidas, porque não é da sua vontade que nenhuma alma se perca, Senhor. Eu sei disso, mas o inimigo tem feito de tudo para destruir, o inimigo tem feito de tudo para humilhar as pessoas, o inimigo tem feito de tudo para colocar maldade no coração das pessoas. Mas eu lhe peço, meu Pai, Vai trabalhando, em nome de Jesus, mudando os corações, transformando vidas. O Senhor é o Deus Todo-Poderoso. O Senhor é o Deus grande. Senhor, eu oro sim, ó Pai, pedindo porque o Seu trabalhar é santo, o Seu trabalhar é perfeito. Foi o Senhor quem fez uma grande obra na vida daquele endemoniado lá de Gadara, que vivia no cemitério. A casa dele era o cemitério, lugar de morte. A casa dele era o cemitério e ele dormia no sepulcro. Ele estava separado da sociedade, estava separado da família. E diz a sua palavra que correntes não podiam segurar aquele homem. Ele fazia das correntes migalha, ele despedaçava as correntes, porque ele estava sendo possuído por legiões e legiões de demônios. Ele estava possesso por obras do diabo. Senhor, quando nós olhamos para a vida daquele homem, nós vemos uma total tristeza e humilhação que Satanás havia levado àquele homem. Mas quando o Senhor Jesus chegou, a história dele mudou. Quando o Senhor chegou, a história dele mudou totalmente. O Senhor veio resgatando a dignidade na vida daquele homem. O Senhor trouxe para ele a libertação. O Senhor trouxe para ele novamente a oportunidade de viver em sociedade. O Senhor tirou ele daquela vida de humilhação, de lugares de morte que era o cemitério, de lugares de morte que eram sepulcros. O Senhor o trouxe de volta para a família, mostrou para a sociedade que o Senhor é o Deus que restaura vidas, sem importar qual seja o nível de opressão que ela esteja. Porque o Senhor é autoridade máxima. O Senhor não é um Deus de poder, o Senhor é o Deus Todo-Poderoso. E o trono do Senhor governa todo o universo. Eu tenho absoluta certeza que é da sala do Senhor que saem todas as resoluções para a nossa vida. Nada acontece sem permissão do Senhor, meu Deus. Mesmo aquelas coisas que parece que estão contra nós, que parece que conspiram contra nós, ainda assim estão no controle das suas mãos. Tudo está no controle das suas mãos, ó Pai. Quando parecia que estava tudo perdido para o povo de Israel que estava caminhando no deserto, o Senhor estava controlando todas as coisas. A Bíblia diz que o Senhor tinha o coração de Faraó nas mãos. O Senhor era o Deus que controlava, o Senhor é o Deus que controlou o coração do Faraó. Mesmo quando ele endurecia o coração para não deixar o povo ir, é porque o Senhor já tinha um plano, é porque o Senhor já estava lá na frente, é porque o Senhor já estava no amanhã. Nada pega o Senhor de surpresa, porque o Senhor é um Deus Todo-Poderoso. E eu sei que o Senhor está no controle de todas as coisas, Pai. Toma essa vida nas suas mãos agora. Essa pessoa que está oprimida, que precisa de libertação. Vai tirando, Senhor, todo ódio do coração desta pessoa, todo rancor, esse desejo de vingança que talvez o diabo colocou no coração desta pessoa. Tira esse desejo de vingança do coração dessa pessoa, porque a justiça pertence a ti. O Senhor é um Deus justo. Os homens da terra falham, mas o Senhor é um Deus que não falha. O Senhor é um Deus justo. O Senhor não tem o inocente como culpado, nem o culpado como inocente. O Senhor é um Deus que trabalha justamente. Vai agindo, Senhor. Talvez esta pessoa pensou em tirar a sua própria vida, achando que tirando a sua própria vida vai resolver todos os problemas, que a morte é o final. Mas é um ledo engano que Satanás coloca no coração das pessoas. Porque o que o inimigo quer realmente é isso, é finalizar com as pessoas. Porque foi isso que ele sugeriu para Jó, quando Jó estava sofrendo, quando Jó estava passando por aquela provação tão grande, tão difícil. Foi isso que a esposa dele sugeriu: Jó, abandona Deus e morre. Ou seja, abandona Deus e cometa suicídio. Se Jó tivesse cometido suicídio, ele não estaria vivendo depois o que ele viveu no livro de Jó, capítulo 42, que foi a virada do cativeiro, que foi a restauração que o Senhor fez na vida dele. O Senhor deu a ele tudo em dobro do que ele tinha antes. Porque quando nós confiamos no Senhor no momento do sofrimento, no momento da luta, o Senhor restaura a nossa vida. O Senhor traz alegria de volta para a nossa vida. E o Senhor pode trazer alegria de volta para a vida desta pessoa agora. Talvez, Senhor, esta pessoa está tão desanimada, está triste, porque está enfrentando um divórcio muito difícil. Porque está enfrentando um divórcio muito doloroso. Talvez esta pessoa está pensando que viver não vale a pena porque perdeu um ente querido. E ela ficou sem chão. Não está conseguindo lidar com a situação. Talvez esta pessoa, meu Deus, está desanimada da vida porque teve uma perda financeira significativa, muito grande. E ela acha que já não consegue se levantar mais. Ela acha que não consegue se reerguer mais. Meu Deus, eu não sei qual é o motivo, qual é a razão que trouxe esta pessoa nesse nível a pensar dessa forma, que viver não vale a pena. Eu não sei, mas o Senhor sabe. O Senhor entra em lugares que nós não podemos entrar, que nós não conseguimos entrar. Então vai visitando agora, Senhor, pela sua bondade. Eu te peço isso com toda a fé do meu coração, com todo o amor do meu coração. Vai visitando agora esta pessoa que está no fundo do poço, que talvez está lá no fundo da cova, sem força nenhuma para levantar, sem força nenhuma para prosseguir. Mas o Senhor pode tomar essa pessoa pela mão. Alamassori calabassori aclama namaias. O mamadassori clama alabassori clama lamas. O Senhor pode tomar esta pessoa pela mão e pode levantar novamente. O Senhor pode restaurá-la novamente. Eu lhe peço, Senhor, em nome do Senhor Jesus Cristo. Pai, eu oro agora, Senhor, com toda a fé do meu coração, por toda a sua igreja. Eu oro pela diretoria, pedindo que o Senhor possa cobri-los com seu sangue. Sim, Senhor, eu clamo por toda a diretoria, que o Senhor possa dar graça, que o Senhor possa fortalecer. Sim, meu Deus, derramar a sua bênção na vida de todos nós, na vida da nossa presidente, a nossa irmã Irene Miranda, na vida da nossa irmã Débora Miranda, pastor Lourival de Almeida, presbítero Davi Miranda Neto, que o Senhor possa cobri-los com teu sangue debaixo das suas asas. Cobre com seu sangue, Senhor, todos os diretores e a família dos diretores. Guarda, Senhor, a vida de cada um deles. E proteja, Senhor, com teu sangue bendito. Ah, Senhor, eu oro por todos os pastores. Sim, os pastores precisam de oração. Porque muitas vezes os pastores estão ali doando sua vida, orando pelo povo, clamando pelo povo. E muitas vezes sofrendo, muitas vezes com tantas lutas, com tantas provações, muitos deles, ó Deus, até doente, até enfermos, mas estão ali, lutando pela sua obra, batalhando pelas almas. Pastores amorosos, que já entenderam que é realmente fazer a sua obra, que amam a igreja, que amam as almas. Derrama a bênção do Senhor sobre a vida deles, ó Pai. Livra a família dos pastores de todo mal, os filhos dos pastores. Livra, Senhor. Livra da morte. Livra dos laços do diabo. Porque muitas vezes o inimigo quer ferir os filhos dos pastores, a família dos pastores, para que o pastor seja abalado. Mas o Senhor é o Deus do livramento. Eu oro, Senhor, pelas esposas dos pastores que estão no campo, estão junto ali do seu marido, e mulheres que incentivam seu esposo a prosseguir na obra, mulheres sábias, mulheres virtuosas, que estão do lado do esposo, lutando junto com ele na obra, batalhando junto com ele ali, Senhor, para ganhar almas para o seu reino. Continue abençoando a vida delas, dando saúde a cada dia, dando entendimento, dando sabedoria, Senhor. Eu quero orar, meu Deus, por todos os membros da igreja, pedindo que o Senhor possa dar fortalecimento a cada um deles, pedindo que o Senhor possa visitar a cada membro nesse momento. Eu sei que são muitos, eu não conheço o Senhor, mas o Senhor conhece cada um deles. E o Senhor sabe aonde estão cada um deles nesse momento. Visita os nossos membros. Visita, Senhor, os nossos jovens nesse momento. Levanta os jovens com poder, com autoridade, para pregar a sua palavra, para ganhar almas para o seu reino, para fazer a sua obra, Senhor, para usar a força da mocidade, a força da juventude, para falar do seu amor. Toma os adolescentes também em suas mãos, ensinando a eles, a cada dia, a amar o Senhor, a honrar a sua palavra. Toma as crianças, ó Deus, guarda as nossas criancinhas, proteja as crianças, repreendendo todo o mal, repreendendo a fúria do diabo, repreendendo a fúria do inimigo contra a vida das nossas crianças. Ah, Senhor, eu creio que o Senhor está ouvindo o meu clamor nesta hora. Eu creio que o Senhor está ouvindo, Senhor, a nossa oração neste momento. Meu Deus, eu oro em favor de todos os eventos, de todos os cultos que nós já temos programados aqui na sede mundial. Os pastores que estão no campo, nas igrejas, com as suas campanhas em andamento, campanhas programadas, com as festividades programadas. Toma em suas mãos as nossas igrejas no exterior, lá na Europa, Senhor. Abençoe o seu povo ali. Joga por terra, Senhor, todos os laços do diabo, lá na África, no continente africano, na Oceania, lá na Ásia, Senhor. Toma os teus filhos que estão ali, a sua igreja, o seu povo que está ali, servindo ao Senhor de todo o coração, com toda a fé, com toda a confiança, aqui na América do Sul, na América Central. Abençoa, meu Deus, pela sua bondade, pelo seu poder. Eu oro porque a sua palavra diz que nós devemos orar, trazer todas as causas diante do Senhor. O Senhor é o Deus que tem a solução para todos os problemas. O Senhor é o Deus que tem a solução para todas as causas. E eu coloco diante de Ti, ó Deus, porque eu sei que o Senhor está cuidando do seu povo. Eu sei que o Senhor está cuidando dos seus filhos. Muito obrigado, ó Pai, por esse momento precioso de oração que o Senhor está me concedendo. Por esse momento maravilhoso aqui na Sua presença. Eu te louvo, Senhor, eu te agradeço por esse privilégio que eu tenho de falar com o Senhor, de estar orando com centenas e centenas de pessoas nesse momento. Obrigado, Senhor. Eu te agradeço de todo o meu coração. Abençoe o irmão Miqueias, que vai estar dando prosseguimento nesse clamor, nesta oração. Eu te louvo, Pai. Te agradeço. Continue abençoando a vida do teu filho, derramando sobre ele também o seu poder e a sua graça. Obrigado, Senhor. Continue conosco. Continue nos fortalecendo, nos dando a vitória em todas as coisas. Eu te peço com toda a confiança do meu coração. Em nome do Pai, em nome do Filho, em nome do Espírito Santo de Deus. Em nome de Jesus.
1: Bendito seja o teu nome, Senhor, nós te louvamos por mais uma oportunidade de estarmos aqui em tua presença, buscando a tua face, buscando o Senhor, Pai. Senhor, nós te louvamos porque até aqui o Senhor tem nos ajudado, até aqui o Senhor tem nos sustentado, Senhor. Se não for o Senhor, os nossos inimigos já teriam nos devorado vivos, Senhor. Mas nós escapamos, nós estamos guardados, como é real, Senhor. Salmo 91. Aquele que habita no esconderijo do Altíssimo, na sombra do Onipotente descansará. Senhor, nós estamos escondidos na sombra do Onipotente. Nós estamos buscando abrigo no Senhor, Pai. Nós estamos buscando refúgio no Senhor. Bendito seja o teu nome. Nós te louvamos, nós te engrandecemos, nós te exaltamos, meu Deus. Eu não tenho palavras para te louvar e agradecer por mais este tempo, onde milhares e milhares de irmãos e irmãs estão juntamente comigo, prostrados em tua presença, para juntos buscarmos a tua face nessa madrugada. Senhor, quantos irmãos de todo o Brasil, quantos irmãs e irmãos de todo mundo, Senhor, todos em uma só fé. Isso é igreja, igreja é unidade, igreja é quando vivemos comunhão, quando nós estamos no mesmo espírito, mesmo que irmãos em outros países estão todos em um só espírito buscando ao Senhor. Senhor, nós te louvamos por toda a igreja em todos os continentes do mundo. Nós te louvamos pela vida dos nossos queridos irmãos e irmãs, Pai, que se prostram diante de ti, diante da tua face. Oriente.

usado os seus adeptos para atacar a tua igreja, Senhor. Ó, meu Deus, em todas as esferas políticas, sociais, mas a igreja se posiciona, a igreja, ela é o equilíbrio da terra.

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nome, Senhor. Mas nesta madrugada, o Senhor está nos levando em espírito para batalhar a guerra dos céus. Oh, glória a Deus! A guerra espiritual. Senhor, eu oro para que toda carnalidade, todo eu, seja dissipado agora, para que nós, como homens e mulheres de Deus, possamos nos posicionar em fé e chegar, Senhor, além dos nossos olhos carnais, como falhamos, Senhor, como falhamos quando olhamos somente no âmbito desse mundo metafísico. Mas quão maravilhoso é quando o homem e a mulher recebe visão dos céus. É pra calar, se é pra tu, é pra lá, tchonga, salama, candurim, narai. Ô, glória! Eu alebra canto, presele, malai, tchuvi, seminara, candele, manaca, lemala, sumira, lamaia. Ô, glória! Giase estava na carne e enxergava somente os inimigos de Eliseu.

Mais são os que estão conosco do que os que... Que maravilha, Senhor, mas são os que estão conosco do que os que estão com eles. Senhor, que mistério, eu estou sentindo a tua glória, estou sentindo a tua graça nessa madrugada, Senhor, a tua presença sobre nós, que é derramada sem medidas. E estamos em guerra,

prostitutas, na prostituição. Senhor, estamos em guerra, onde o inimigo tem tocado nas crianças, na inocência das crianças. Estamos em guerra, onde o inimigo tem afrontado a moralidade e a santidade da tua igreja.

estamos em guerra espiritual, onde a igreja, Senhor, tem perdido a sua essência na questão do equilíbrio na sociedade. Estamos em guerra quando nós perdemos o nosso propósito. Mas nesta madrugada de oração, nós nos posicionamos no Senhor, Pai. Eu posso sentir a Tua presença. Eu posso sentir, Senhor, a Tua graça que é derramada sobre nós nesta madrugada. Dorebalada é que ela é sinida, que balabado que mandura na lai. Ouro não te o que mando, nem. Abra os meus olhos, Senhor. Abra nossos olhos para que a ser meu pó.

meio de todas as formas, minar, enfraquecer a unidade da igreja. Estamos em guerra espiritual, guerra esta em que o amor se esfriou, o ódio, meu Deus, tem se multiplicado.

volá teus anjos, não vão, porque os anjos são chamados para serem os santos. Oh, aleluia! Assim como Pedro, que estava preso e a igreja orava, temato que praça e decalema lamai, e o Senhor enviou um anjo na prisão, e Pedro achava que era uma visão. Quando ele viu, já estava fora das guarnições romanas. Oh, que maravilha, Senhor! É quando nós estamos neste lugar de essência, Senhor. Oh, nós confiamos.

essência que está na tua presença. Eu anelo pela tua presença, Senhor. Não há nada mais importante nas nossas vidas do que a tua presença, Jesus. Não há nada. Tire tudo, Senhor. Tire tudo, mas não retire de mim a tua presença. É a tua presença que nos sustenta, Senhor. Eu posso sentir a tua presença nesta madrugada. Senhor, toma o

discípulos de Cristo. Esses são discípulos de Jesus. Pela diferença. Porque somos do Senhor, Pai. Jesus, salva as almas, Senhor. Que o nosso foco seja almas. Nós oramos, Pai, nós oramos por esse posicionamento, Senhor. Em fé, nós nos posicionamos, nós nos colocamos neste lugar. Estamos, meu Deus, à espreita, estamos na torre da vigilância. Não deixe nós adormecermos como as virgens loucas, Senhor, e perder o azeite, que é a Tua Palavra, que é a sensibilidade do Teu Espírito, que é a comunhão. Quantos se apegam a tantas coisas, Pai, mas não se apegam à Tua presença. E nessa madrugada queremos ter esse momento de comunhão, esse momento de relacionamento, Senhor. Ó, Senhor, desperta os meus irmãos e irmãs para este lugar. Leva-me, Senhor, para a rocha que é mais alta do que eu. Quantos irmãos com os espinhos, Pai,

sentimental, emocional. Quantos irmãos enfrentando dores terríveis, mas nesta madrugada de oração, cura, meu Deus, o coração deste irmão. Ó Senhor, a Tua palavra diz que o Senhor respondeu a Paulo dizendo: Paulo, Paulo, o meu poder se aperfeiçoa na sua fraqueza. E nós oramos, Pai, por um aperfeiçoamento. Nós oramos, Senhor, porque queremos ser aperfeiçoados, como o Senhor disse também a Paulo: a minha graça te basta, a minha

graça, totalmente dependentes da tua graça diária, todas as horas, todos os momentos. Que maravilha, Senhor, quando nós entendemos que a tua graça é como as ondas do mar, que nós ficamos à beira do mar, esperando uma onda após a outra. Assim a tua graça vem sobre nós, uma onda após a outra. Oh, Senhor, não queremos orar somente com os nossos lábios, porque estaríamos sendo hipócritas, estaríamos sendo, Senhor, mais um batendo no peito e gritando, Senhor. Mas não, Pai, meu Senhor Jesus, nessa madrugada, que

mas Senhor, como sementes preciosas, aquele que leva a preciosa semente, andando e chorando, voltará com certeza com seus monstros. Nós oramos, Pai, nós colocamos diante de Ti a nossa vida, nós colocamos no Teu altar, Senhor, e Tu sabes que a minha casa, Senhor, que a minha família, eu coloquei no Teu altar aos meus 16 anos, meu Deus.

É pelas tuas palavras que nós vivemos, Senhor. É pelas tuas palavras, meu Deus, que nós caminhamos, que nos sustentam a cada dia, que nos fortalece neste novo.

لكم يوم سنور كفيان ذكي سنور confiamos, Pai, nas Tuas misericórdias, nas Tuas compaixões, Senhor, não se ausente de nós, nem por instante, Senhor, eu não consigo me imaginar.

0: como limitado que somos, inimigos, Senhor, perante a Tua presença, Senhor. Ó Jesus, nós cobrimos a igreja, Deus amor de oração. Nós cobrimos a liderança da Tua igreja em oração. A nossa querida irmã Ana Miranda, visita a Tua filha, Senhor. Nós oramos pela irmã Débora, pelo pastor Lorival, pelo nosso querido pastor Davi Miranda Neto. Visita esta liderança que o Senhor escolheu, que o Senhor confiou, está à frente a esse trabalho. Pesa, meu Deus, a responsabilidade das igrejas. Pesa a responsabilidade de cuidar do rebanho do Senhor. Pai, mas eu oro pelos teus servos. Fortifica as suas mãos. Fortifica, Senhor, as mãos deles nesse tamanho e complexo trabalho. A tua obra é muito grande, Senhor. Dai sabedoria, dai-nos sabedoria, Senhor, nós que estamos lado a lado dos teus servos, para sermos sustento, para ajudarmos, Pai, os teus filhos nesta grande obra. Eu peço cada dia mais sabedoria, discernimento, Senhor, para que no abrir e fechar os lábios deles, eles sejam, Pai, usados e o teu nome seja conhecido. Senhor Deus e Pai, eu quero orar pela diretoria executiva, pastor Milton, Senhor, pastor Osmar, pastor Gerri, pastor Fabrício Beata, pastor Wilson Siqueira, a irmã Maria José, toda a diretoria, Senhor, pastor Marco Magno, usa os teus filhos, visita a família, os filhos de cada um deles, visita, Senhor, os teus servos. Pai, eu oro também pela tua igreja no geral, todos aqueles que são líderes, que estão envolvidos, Senhor, diretamente na liderança, que lideram, que exercem qualquer papel de influência, Senhor, dê sabedoria, porque grande é essa responsabilidade. Eu oro pela Fundação Reviver, eu oro pela Associação Reviver Help, Deus e Amor, eu oro, Senhor, pelos projetos, pelo Ministério de Jovem, pela conferência, Senhor, que vai acontecer agora, dia 4 e 5 de setembro. Pai, nós te louvamos pelo grande marco histórico que a tua igreja irá viver, igreja. Nós te louvamos, Pai, por tudo que o Senhor tem feito em nosso ministério. Podemos dizer como, aleluia, Samuel disse, até aqui nos ajudou o Senhor. Pai, graças te damos por tudo. Muito obrigado, Senhor. Fica conosco em nome de Jesus Cristo. Amém e amém. Meus queridos irmãos, que Deus abençoe. Eu quero orar também por você que orou conosco e sentiu de Deus, né? Você que por algum motivo se afastou dos caminhos do Senhor. Você que por algum motivo se entristeceu e saiu da igreja. Eu quero orar por você. E quero orar por você também que quer aceitar Jesus. Você que quer tomar a decisão de aceitar Jesus como único e suficiente Salvador da sua alma. Eu quero orar por você. Oremos ao Senhor agora. Eu tenho certeza que o Senhor vai visitar a sua vida. Feche seus olhos. Senhor, meu Deus e meu Pai, nesta madrugada de oração. Eu quero apresentar os meus queridos irmãos que estão agora, Senhor, reconciliando. Outros estão tomando a decisão de aceitar o Senhor Jesus como o único e suficiente Salvador das suas almas. Senhor, visita cada um agora. Senhor, guarda, sustenta-os nas suas mãos, perdoa os seus pecados, escreve, Senhor, o nome no livro da vida e sela com o teu sangue. É o que nós te pedimos e desde já te agradecemos em nome de Jesus. Você que aceitou Jesus, você que reconciliou, está aparecendo aí na tela agora do seu smartphone, no seu computador, o número e o e-mail. É o WhatsApp, que é o DDD11 950 94 46 45, e também o e-mail, que é queroaceitarjesus@pda.com.br. Você vai mandar para nós uma mensagem: olha, acabei de aceitar Jesus, meu nome é tal, meu telefone é tal, e eu estou falando de tal cidade, ou se você for aqui de São Paulo, de tal bairro, e um pastor vai entrar em contato com você, nós iremos entrar em contato com você e direcionar você para a igreja mais perto de você, para nós te darmos agora todo o acompanhamento espiritual, te dar todo o acompanhamento nesses primeiros passos que você está dando, voltando para a presença de Deus, tá bom? Então é isso. Meus queridos irmãos, que Deus abençoe vocês, que Deus abençoe por mais um dia de oração. Essa foi mais uma transmissão oficial da Igreja Pentecostal dos Amor, da presidência da nossa querida irmã Erene Miranda. Fiquem todos com Deus, a paz do Senhor Jesus e até a próxima, se assim o Senhor nos permitir.
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0: Meu nome é Lindomar Rosa de Oliveira, eu sou da cidade de Jaraguá, estado de Goiás. E quero contar a minha conversão em Cristo Jesus por intermédio desta igreja tão maravilhosa que é a Igreja Pentecostal do Amor. Antes, meus irmãos, usuário de droga, uma pessoa que vivia usar bebida alcoólica, tinha vício do cigarro também, e era jovem e andava só no mundo da perdição. Eu confesso para os irmãos, como eu tenho, graças a Deus, por todo lugar que eu passo, até na igreja também que eu congrego, eu não deixo de forcigo, faço memória disso. Eu não vivia, eu posso dizer para os amados irmãos, os ouvintes também, para todos ver, meus a Deus, que a partir do dia que eu tive um encontro com Deus, a minha vida mudou totalmente. Eu era um jovem, podemos dizer, eu não posso falar que eu era ruim materialmente dizendo não, meus a Deus, porque a parte material, ela não traz a paz no nosso coração. Então eu tinha uma vida triste, vazia, sem Deus. Para caçar uma alegria, eu ia na droga, para caçar uma alegria, ia na bebida alcoólica, mas não se encontrava. Usava maconha por 5 anos nas drogas, e a bebida alcoólica foi por mais tempo que eu comecei pelo cigarro, e depois eu a bebida alcoólica junto. Mas eu confesso para os ouvintes que eu era uma pessoa que não tinha alegria, não tinha paz. Eu fazia um passeio, não tinha alegria, mas a minha alegria foi a partir do dia que eu encontrei Jesus na Igreja Pentecostal Deus Amor. Eu chegando na Igreja Pentecostal Deus Amor, na cidade de Jaraguá, qual é a nossa sede hoje, sucursal, né? Ali tinha um servo de Deus, um jovem, pegando a palavra de Deus. Eu achei muito lindo como era jovem, né? Tinha um jovem lá pregando a palavra de Deus também. E eu estava uma pessoa, né? Estava no mundo, estava até sujo com as coisas do mundo, barbudo, estava aquele jovem assim, que só Deus sabe. Então, meus irmãos, eu quero dizer aos irmãos que quando eu olhava para o altar, porque eu tinha um orgulho dentro de mim, uma soberba dentro de mim, que isso não me deixava eu chorar, eu sentia vergonha de chorar. Mas quando eu olhei para o altar, dentro da Igreja Pentecostal Deus Amor, ali eu não resistia à glória de Deus. Ali, graças a Deus, eu tive um encontro muito grande com Deus. Ali eu abaixava a cabeça para não olhar para o altar, porque dentro de mim estava chorando como uma criança, glória a Deus, aleluia. E aquele dia, graças a Deus, quando eu vi, já tinha erguido a minha mão, eu havia aceitado Jesus como salvador da minha alma, e hoje eu confesso que eu vivo, e Deus me levantou na sua obra, glória a Deus. Hoje eu faço parte até do obreiros da obra do Senhor Jesus, e amo esse ministério, que é um ministério que eu nasci nele, eu vivo nele. Se eu tive encontro com Deus nesta igreja pentecostal Deus Amor, e prometo diante de Deus viver nela até o fim da minha vida, julgando a zelada doutrina de Araújo. E eu tenho certeza que você, meu irmão, você drogado, você que usa droga, que não tem prazer, que pensa, que já tentou, talvez até já tentou, já procurou recurso em vários lugares e não encontrou, eu quero dizer para você que a partir do dia que você procurar uma igreja pentecostal Deus Amor, graças a Deus, e abrir o coração para Deus, você vai ter um encontro com Deus e a sua vida vai ser mudada como Deus mudou também a minha vida. Lindomar Rosa de Oliveira. Eu moro na cidade de Jaraguá, Goiás.
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2: 1 hora e 6 minutos.

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nome é Daniel Laureano dos Santos. Amados irmãos, eu queria contar que estava perdido no mundo das drogas, no mundo das bebidas. Eu gostava muito de assistir filme pornográfico. Perdi o meu irmão morto dentro da minha casa, junto com a minha família, com a minha mãe e meu pai. E ali eu fui crescendo com aquela mente fechada, a mente somente para fazer as coisas ruins. Então fui crescendo, amados irmãos, com 16 anos. Eu conheci umas rapaziadas e ali eu comecei a misturar com eles, roubar, sequestrar as pessoas. E ali eu conheci, amados irmãos, um dos amigos me ofereceu a cocaína, me falou que era para mim ficar a noite toda acordada, para que eu ficava mais esperto para cuidar das vítimas. Eu usei aquela cocaína, depois que eu usei aquela cocaína, o desejo foi dobrando. Às vezes eu usava uma, depois eu usava mais duas cápsulas de cocaína e foi se agravando a cada dia. E foi passando o tempo, comecei a sair às 4 horas da manhã, fugindo da minha mãe e do meu pai para roubar. Então ali, amados irmãos, nós foi cada dia sendo conhecido pela favela, Jardim Oratório. Então ali foi cada dia ficando mais assustado. E de repente, amados irmãos, um dos meus amigos virou crente, me chamou para uma igreja evangélica, a qual que eu peguei e gritei com ele, não vou pisar meus pés nesse lugar. E quando eu entrei dentro da minha casa, quando eu pisei o pé dentro de uma sala, eu vi ainda a diferença das trevas e a luz. Quando eu olhei para dentro do quarto, eu vi aquela escuridão que me arrepiou todo. Então eu peguei e procurei aquele rapaz, falei, rapaz, me espera que eu vou. Eu gostava de andar todo de preto. Então quando eu cheguei na igreja, o Senhor falou comigo grandemente. Mas meus irmãos, glória a Deus, fiquei pouco tempo dentro da igreja. Eu não estava ainda capacitado, liberto de muitas coisas. Então eu caí novamente, passei 8 anos no mundo das drogas. Tudo que eu fazia, eu comecei a fazer tudo novamente, mas o dobro. E ali eu comecei a usar cocaína, comecei a usar maconha, até chegar no meu lado. Meu lado é misturado com a menor, com a maconha. Eu já não estava sozinho, eu estava com a esposa do meu lado. E ali tudo que eu fazia, ela sofria, porque ela via eu chegando naquela madrugada, 3 dias fora de casa, no rádio. Escutava o Davi Miranda na oração ali. E quando eu se parei dentro de uma cozinha, escutando aquele homem orando, e ali, amados irmãos, glória a Deus, aleluia, Jesus, fui liberto desse mal, te entreguei a Jesus, me batizei em 5 meses. Hoje eu vivo numa alegria. No mundo eu estava triste, magoado, com revolta no coração. E hoje, nesse mundo agora que eu vivo, vivo liberto, curado das drogas, liberto, glória a Deus, aleluia, da prostituição. E hoje eu vivo uma vida feliz com meus filhos. Você que está escutando o testemunho a qual que eu estou contando, desse Deus maravilhoso, a qual que você se encontra nas drogas, a qual você se encontra na prostituição, eu tenho algo para dizer para a tua vida, que Jesus está com o braço aberto para a tua vida também, e quer que a Deus te libertar, é somente dar lugar para Ele, e deixar Ele te mover. Meu nome é Daniel Laureano dos Santos, moro no Jardim Oratório Mauá, na rua Guarujá, número 191.

0: A paz do Senhor, o meu nome é Vitória de Souza Silva, eu moro em Juiz de Fora. Eu queria contar para os irmãos o que é que já aconteceu na minha vida, porque hoje em dia eu só tenho que agradecer a Deus. Já fui uma menina muito sofrida, eu já usei droga, eu já fui muito em baile funk, eu já aprontei muito, eu sofria muito. E eu também já morei em orfanato, sabe? Minha mãe, ela não dormia dentro de casa, ela ficava noite e dia na rua usando droga, a minha mãe não cuidava da gente. Eu já passei certas coisas que tem hora que eu até fico lembrando assim, eu até falo com Deus, Senhor, olha só o que você fez na minha vida. Eu já sou uma mãe, eu não tinha nem um colchão pra gente dormir. O meu esposo forrava assim, era um papelão com um lençol. E a minha menina na época, ela tinha mais ou menos uns 6 meses. E muitas vezes a gente pedia ajuda às pessoas, porque a gente não tinha nada para comer dentro de casa. Me sentia sozinha, me sentia oprimida pelo inimigo. Muitas pessoas falavam, aquele ali não vai dar nada na vida, aquela ali também não vai dar nada. Muitos irmãos de Deus e amor sempre me paravam na rua e falavam, Vitória, Jesus te ama, Jesus tem plano na tua vida. E eu, de coração duro, não dava ouvido. Aí teve um dia, eu fui na igreja, lá no bairro do Ipiranga, aí uma irmã falando assim comigo, Deus manda te dizer assim, que a sua vida vai mudar. Cheguei dentro de casa, peguei a Bíblia, comecei a ler. E eu, sem entendimento nenhum, não sabia nem orar. Eu só falava assim, Senhor, muda minha vida, Senhor. Senti um toque do Espírito Santo que eu só sabia chorar. Eu sentia que a minha vida dali pra frente ia mudar. E depois daquele dia eu comecei a sentir uma felicidade, uma paz. Só queria saber de Jesus, eu não queria saber mais de nada. E depois daquele dia eu comecei a caminhar. O pastor, ele começou a me ajudar, eu passei pelas águas. Tudo que eu tenho, só tenho que agradecer a Deus. Por isso que eu falo com você, se você pensa que Deus esqueceu de você, não pensa isso não, que Deus está no controle de tudo. Ah, hoje a minha vida, nossa, não tem nem explicação, porque hoje em dia eu estou bem com minha esposa, eu estou bem com a minha família, todo mundo está servindo a Deus. A minha família em paz, hoje em dia a minha casa é toda arrumadinha, eu tenho serviço, eu voltei a estudar, hoje em dia eu posso dar o que minha filha quer, porque através de eu vir para a igreja pentecostal Deus e Amor, a minha vida mudou completamente. Eu só tenho que agradecer a Deus, porque Deus é fiel. A minha vida mudou de uma tal forma que tem muitas vezes que muitas pessoas até hoje me veem e falam, como sua vida mudou, Deus é fiel. Tudo que Ele falou que ia fazer na minha vida está se cumprindo tudo. Por isso que eu só tenho que agradecer, que eu sou muito grata com Deus. Eu falo com vocês jovens, se muitas vezes você está nesse mundo usando droga, as pessoas da sua família te esqueceu, não pensa isso não, porque Deus, Ele vai te ajudar. Se você está com o coração magoado, entristecido, peça a Deus para entrar no seu coração. Basta você deixar Ele entrar e fazer um trabalho muito grande na sua vida, como mudou a minha. Amém? O meu nome é Vitória de Souza Silva. Eu moro em Juiz de Fora, na rua Manuel Moreira de Moraes, no 821.
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4: A Igreja de Deus. Eu estava falando sobre a mocidade, estava falando sobre pastores, que devem ser pastores e incentivar toda a obra de Deus. Devem incentivar o trabalho infantil, o trabalho jovem, o trabalho da terceira idade, o trabalho dos adultos, adolescentes, tudo. Nós temos que estar na frente de tudo. Ah, quando eu vou pastorear uma igreja, Eu sempre digo aos irmãos, olha, eu sou pastor de todas as pessoas, de todos os departamentos, e aqui eu quero saber exatamente tudo o que está acontecendo em toda a igreja, em todas as faixas etárias. Eu sou pastor, quero saber de tudo. E todos nós, como pastores, devemos saber. Não é que nós vamos fazer tudo isso, não é claro, que nós vamos fazer aquilo que é preciso ser feito. Vamos colocar cabeças em grupos de tanto, pessoas que vão estar na frente de jovens, crianças, adolescentes, idosos, mas nós temos de saber de tudo o que acontece. Porque nós somos chamados por Deus para pastorear toda a igreja. Para o apóstolo Paulo estava muito claro o que é realmente a igreja de Deus e como ela se constitui. A nossa posição como servos de Deus, como pastores do Senhor, ele declara que a igreja é uma propriedade de Deus, comprada com o sangue de Jesus. Em Atos 20, 28, a igreja de Deus, a qual ele comprou com o seu próprio sangue, ou seja, Jesus comprou com o seu próprio sangue. E Paulo também tem clareza sobre a responsabilidade que Deus coloca, a responsabilidade que Deus põe. Não é sobre aqueles que estão à frente do rebanho, como eles são assim designados. Então, completando o versículo, sobre o qual o Espírito Santo vos constituiu bispos. Então aqui nós estamos falando da igreja de Deus, estamos falando da igreja que foi comprada com o sangue de Jesus, e estamos falando também das pessoas designadas, pessoas sobre o qual o Espírito Santo vos constituiu bispos. Dessa forma, precisamos lembrar também nós, os que somos chamados para cuidar do rebanho de Deus, que devemos compreender nossa própria missão, a nossa missão como pais, como líderes cristãos, como responsáveis por cuidar de todos os interesses do reino de Deus, e a nossa missão de cuidar da igreja do Senhor, que é algo que é inegavelmente, sem dúvida alguma, uma das grandes missões que Deus colocou sobre nós. Eu sempre gosto de dizer aos irmãos, principalmente quando nós temos as nossas formaturas, que quem nos traz para o ministério, né? Quem nos confia o ministério é o Espírito Santo. E aqui nós temos também, mais uma vez, essa colocação. O Espírito Santo, foi ele quem vos constituiu. O Espírito Santo vos constituiu bispos. E quando essa palavra também é dita aos presbíteros de Éfeso, o apóstolo Paulo nos convoca a tomar todo cuidado com a própria vida espiritual. Quando ele diz, atendei por vós, para que possam cuidar com percepção espiritual e madura do rebanho do Senhor, atendei por todo o rebanho. Então, antes de fazer a recomendação aos presbíteros para que sejam bons pastores, né, para que sejam bons líderes para a igreja de Cristo, a qual foi comprada por Cristo, Paulo os convoca a cuidarem bem de si mesmos. Primeiramente, atendei por vós. Paulo pede aos presbíteros que mantenham-se em guarda contra a própria vida, até porque o rebanho olhará para estes homens e vai ter, né, a tendência de imitar a fé desses homens. A Bíblia fala em Hebreus, fala também em 1 Pedro, e esse processo de aprendizagem pela modelagem está no centro do desenvolvimento da vida cristã. Em outras palavras, os crentes aprendem muitas coisas, e até diria por que não, né, a ser crentes, vendo outros crentes sendo crentes. O próprio apóstolo Paulo sabia que essa verdade também se aplicava a ele próprio, que estava disposto então a conclamar os seus irmãos a imitar o seu modo de imitar a Cristo, quando ele fala, sede meus imitadores como eu sou imitador de Cristo. Isso é profundo. Essa é uma das frases mais poderosas que nos faz pensar seriamente sobre a importância de atentar bem para a nossa vida, de atender a nossa vida, atender por vós, de olhar para nós mesmos, sabendo que nós somos um espelho para tantas pessoas. Paulo chegou a dizer, mas esmurro o meu corpo e o reduzo à escravidão, para que, tendo pregado a outros, não venha eu mesmo a ser desqualificado. 1 Coríntios 9:27. A igreja de Deus não pode ser pastoreada e cuidada segundo padrões humanos negligentes. Tem muitas pessoas que são relaxadas e estão na frente de rebanhos. Não pode ser pastoreada baseada a igreja em gostos pessoais para atender interesses meramente humanos, de grupinhos aqui, grupinhos ali, interesses às vezes até mesmo próprios e familiares. A igreja do Senhor deve ser cuidada por pessoas que estejam prontas a modelá-la para que alcance o mais belo padrão de formosura, ou seja, Cristo. Gálatas 4:19. A vida cristã é, portanto, um chamado à excelência de caráter e conduta, que jamais se inicia no outro, mas no eu, para atingir o moldar o outro. Você que é pastor de qualquer igreja ou congregação, saiba da sua importância, saiba do quanto as pessoas olham para você como pastor e o quanto as pessoas querem encontrar em você um modelo. Todos, de alguma maneira, temos o dever de cuidar de nós mesmos, para poder participar do amadurecimento e do preparo da igreja de Deus para o encontro final com o próprio Senhor. A Bíblia fala em Efésios 5:27. Não é só, eu diria, em casa, não é? No trabalho, mas também na igreja, ou principalmente na igreja. O exemplo fala muito mais do que o discurso. Como pastores, devemos cuidar da nossa vida e depositar nossas esperanças na graça que Deus derramará sobre nós para nos fazer modelos, exemplos, não só para os nossos filhos, mas para todos os nossos irmãos, não só para os nossos jovens, mas para todos os nossos irmãos na fé, para com todos aqueles que fazem parte da igreja que Deus confiou em nossa mão e disse: olha, você vai ser o mordomo aí. Infelizmente, muitos pastores faltam com o decoro cristão, se dirigem aos membros da sua igreja aos berros, se dirigem aos membros que vão à igreja buscar guarida, com ameaças, e às vezes resumem todo o seu sentimento de pai, de pastor, de servo, de enviado, de presbítero ou de bispo, né, que seria no caso episcopos, e vou explicar isso, resume tudo isso em ameaças, disciplinas, a qual chamam de punição. Olha, eu não entendo por que um pastor chama a disciplina de punição. Pastor, se Deus deu você a oportunidade de ser pastor, seja pastor, e Deus vai cobrar de você isso. A sua igreja é uma grande casa de modelação, onde, eu até diria nesse momento, uns aos outros, nos ajudamos a parecer com Cristo. O pastor tem que parecer com Cristo, a igreja tem que parecer com Cristo. Eu quero lembrar você, querido pastor, você é colocado nessa condição e nessa responsabilidade pelo próprio Espírito Santo de Deus, ou não? O Espírito Santo vos constituiu bispos. Cuidar da igreja de Deus não é uma tarefa autoimposta, tipo, ah, eu vou ser pastor. Não. Ah, não tem outra profissão, então vou ser pastor. Para com isso. Não é uma condição que podemos nos arrogar fazer. Essa tarefa é resultado do soberano chamado do Espírito de Deus, ou seja, antes de nós e nossa vontade, o Senhor é quem opera a sua vontade ao escolher aqueles que serão os cuidadores da sua igreja. Então você não pode estar aí parecendo um turista, você não pode estar aí tendo constituído você mesmo. Vos constituiu, o Espírito Santo vos constituiu. Se você não foi constituído pelo Espírito Santo, fica difícil. Bispos, duas palavras são usadas no texto para referir a esses líderes. Primeiramente, pastores, que aponta para uma maturidade espiritual. O pastor é o ancião, por serem, eu diria, os mais experientes de todo o rebanho. E no caso, bispos, né? Segunda opção do texto, aponta para a sua capacidade como episcopo de planejamento, a sua capacidade de organizar, de escolher o melhor método para seguir adiante. As igrejas são diferentes. Então todos nós, em alguma medida, precisamos saber que temos a responsabilidade de facilitar a jornada dos demais irmãos. Precisamos encontrar o caminho com menos pedras, com menos perigos e mais eficientes para alcançar o que está proposto. Que a igreja de Deus seja santa, sem mácula, e que esteja sendo preparada para o encontro com o Rei, com Deus. Esse trabalho precisa ser feito com excelência. E a igreja precisa ser cuidada para Cristo. Para isso que nós somos chamados. Essa é a responsabilidade que Deus designou para nós. Então não adianta negar aquilo que, se pelo Espírito de Deus aconteceu na sua vida, é sua responsabilidade. Senão você tem que buscar esse chamado. Não dá para negar quando o Espírito Santo ele nos chama e nos coloca. Não dá para resistir à vontade de Deus na nossa vida. Agora, repito, cuidar da igreja de Deus, ser um servo de Deus, ser um pastor, um presbítero, um diácono, é um chamado.
5: Porque quem tem esse chamado sabe como se conduzir diante de qualquer situação, por mais complicada que ela seja.
4: Mas quem não tem esse chamado, não é que só se complica, complica também a igreja do Senhor. Queridos pastores, a obra de Deus precisa de todos nós. Precisa de mim, precisa de você. Perfeitos não somos, mas precisamos nos conduzir como modelo diante do rebanho do Senhor. Tenho orgulho quando alguém olha para você e fala:

0: isso, isso tem que doer na gente. Que Deus nos abençoe e nos ajude a cuidar do rebanho. Eu peço aos senhores pastores toda a paciência e todo o amor do mundo para cuidar do rebanho. Ah, tem ovelha rebelde no meu rebanho, pastor Orival, sei. Pode ter, sim. Mas vai com paciência que Deus vai te dar recompensa. Quem sabe essa ovelha que parece tão rebelde? O apóstolo Paulo diz que não era digno nem de ser chamado apóstolo, pois eu persegui a igreja do Senhor. Pedro, se Pedro fosse da sua congregação ou da minha, talvez eu tivesse até excluído. Pedro não era fácil, não, né? Mas se tornou o que se tornou. Então vamos com paciência. Não são os sãos que precisam de médico, mas são os enfermos. Que Deus nos use. Que Deus nos levante para sermos um padrão para a nossa igreja.
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2: Que a graça e a paz do nosso Senhor e Salvador Jesus Cristo esteja e permaneça sobre a sua vida. Muito bom dia, uma quarta-feira de excelência para você, querido ouvinte, nesse dia 26 de agosto de 2026, e agora são exatamente 1h42 em São Paulo. Eu, quem tem o prazer de falar com você, é o seu irmão em Cristo, o diácono Douglas Almeida. Nós estamos diretamente aqui dos estúdios da Central de Produções Internacional, aqui mesmo, localizado na nossa sede mundial das igrejas Pentecostal Deus e Amor, cuja responsabilidade está sobre a vida da nossa irmã presidente mundial Eleni Miranda e também a nossa irmã vice-presidente mundial Débora Miranda, pastor Lourival de Almeida, presbítero Davi Miranda Neto, toda a nossa diretoria. E eu vou com você até às 5 da manhã, debaixo da graça e da misericórdia do nosso Deus. Eu estou acompanhado na técnica e do nosso irmão Hamilton. E vamos nesta fé, vamos nesta graça. Quero já compartilhar com você os nossos canais oficiais, onde você pode entrar em contato por meio da ligação ou também por meio do WhatsApp. Anote aí os nossos telefones, onde você pode fazer a sua ligação. DDD 11 3208 2790 3208 2790 ou 3208 2742, repetindo, 3208 2743. Agora, se você preferir, você pode mandar a sua mensagem através do nosso WhatsApp, DDD 11 98292 3392, repetindo, DDD 11 98292 3392. Manda para cá sua mensagem, faça sua ligação, eu quero orar por você. Daqui minutos mais, às 2 horas da manhã, nós vamos entrar em oração, vamos pedir a bênção de Deus, vamos pedir um livramento. Você que está cometido por algum tipo de sentimento ruim, nós vamos orar e Deus vai repreender esse mal. Já temos ligação. Alô!
3: Alô!
2: Bom dia, paz do Senhor Jesus, com quem eu falo?
3: Bom dia, irmão Márcio.
2: Irmão Márcio, o senhor fala de onde?
3: Diadema.
2: Seja muito bem-vindo, irmão Márcio. Irmão Márcio, o senhor gostaria de deixar aqui os nomes para oração?
3: Eu fico com a minha mãe, Maria Antônia.
2: Maria Antônia.
3: Minha irmã, Ângela Maria.
2: Ângela Maria.
3: Meu irmão Leandro Rodrigo.
2: Irmão Leandro Rodrigo. Pronto, tá anotadinho aqui toda a família. Daqui minutos mais, hein? Daqui minutos mais nós vamos entrar em oração. Se possível for, ore conosco. O senhor já serve a Deus aqui na igreja Deus e Amor, ou o senhor é de outra denominação?
3: Eu sou protetor.
2: Irmão tá afastado, quer reconciliar hoje, meu irmão?
3: Ainda não.
2: Ainda não, mas eu creio que Deus vai preparar essa oportunidade, esse momento. O senhor é ouvinte já assíduo da programação?
3: Sim.
2: Que maravilha, que maravilha. Eu tenho certeza que, por meio dessa programação, o senhor tem recebido grandes bênçãos de Deus, grandes bênçãos do Senhor. E, afinal, é um culto no nosso lar, é conteúdo que edifica, é conteúdo que promove edificação espiritual. O senhor teria alguma bênção que o senhor recebeu através do programa Voz da Libertação? Gostaria de compartilhar com a nossa audiência? Que Deus abençoe. Seguimos 1h46. Vai ligando, vai mandando a sua mensagem, porque é sempre um prazer te atender, é sempre um prazer estar aqui orando pela sua vida, e eu tenho a certeza que o nome de Jesus será glorificado. Mais uma ligação. Alô!
3: Alô!
2: A paz do Senhor, meu irmão. Bom dia!
3: Bom dia!
2: Com quem eu falo?
3: Antônio aqui de Valente, que ele
2: é
3: aí.
2: É, irmão Antônio, ouvinte assíduo aqui da programação. Que maravilha. Seja bem-vindo, irmão Antônio. conte a bênção, vai deixar um pedido de oração, fica à vontade.
3: Amém. Eu não tenho uma bênção aí, meu irmão. Pai de Deus aí, agora eu estou pedindo uma oração com os irmãos. Um pai de filho, aí pediu oração da minha mãe, que Deus vai tocar e vai ser curado, não sou Jesus.
2: Pode falar os nomes aí.
3: Pediu oração para o irmão Armado e família, que é meu irmão, que é filho. Também pedi oração para o velho Ribeiro, também família, que se encontra firme. Também pedi oração para a irmã Ana, e família, que se encontra firme.

0: que a população, todos os pastores ali, ó, do mundo inteiro da área ali, ó, que Deus venha fortalecer vocês mais e mais, para cada dia de nossa firme e forte, para estar resgatando a alma para o Senhor Jesus.
1: Amém, irmão Antônio, obrigado aí pelas considerações. Nós vamos orar sim daqui a pouquinho, às 2 horas da manhã. Eu tenho a certeza que o nome de Jesus será glorificado, essas enfermidades cairão por terra, a libertação vai se manifestar, porque esse é o nosso Deus, um Deus que opera, um Deus que trabalha em prol daqueles que depositam a fé e a confiança nele. Muito obrigado pela sua ligação, muito obrigado pela sua audiência, fica na paz do Senhor Jesus.
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1: 1h49 em São Paulo. É, querido ouvinte, vai mandando para cá sua mensagem, vai mandando para cá, porque nós queremos interagir também com você. Mais uma ligação, vamos aos nossos ouvintes. Alô!
4: Oi!
1: A paz do Senhor Jesus, bom dia, com quem eu falo?
4: Amém, bom dia, falo com Gisele de Goiânia.
1: Gisele de Goiânia, seja muito bem-vinda, irmã Gisele. Irmã Gisele, a senhora gostaria de deixar os nomes para a oração?
4: Peço oração, que eu fiz os votos com Deus e estou em oração, sabe?
1: Sim.
4: É por isso que eu estou ligando, por oração dos votos.
1: Amém, nós vamos orar sim, pela sua vida, pela sua casa, pela sua família. Sim. E a Deus da vitória, né, minha irmã?
4: Eu estou no nome de Deus.
1: Eu creio que a senhora vai contar a bênção. Que a senhora vai testificar, porque esse é o nosso Deus. Deus que opera, Deus que trabalha na vida daquele que nele confia. Seu nome está anotadinho. Daqui a pouquinho nós vamos entrar em oração. E nós vamos mencionar sim o seu nome, o nome da sua família. E eu creio que Deus vai dar vitória, viu?
4: Muito obrigado, então.
1: De nada. Deus abençoe. Obrigado. Amém. Pela sua ligação e pela audiência.
4: Eu sempre me digo que eu não sei, meu amigo.
1: Ah, que maravilha, que maravilha. Sempre um prazer recebê-la. Amém.
4: Tá bom.
1: Tá bom, irmã. Deus abençoe, irmã Gisele. Amém. Para a paz.
4: Amém.
1: É. Vamos seguindo, porque Deus é bom, Deus é fiel, Deus é maravilhoso. 1h50, nós vamos agora para o quadro Clínica da Alma, com o nosso querido irmão psicólogo G.C. Ávila. Ele vem trazendo o tema Limites Emocionais. E eu já volto com você.

Dizer sim o tempo todo pode parecer bondade, mas muitas vezes é o caminho mais rápido para o esgotamento emocional. E por essa razão que hoje nós vamos falar sobre limites emocionais saudáveis, o equilíbrio entre cuidar do outro e de si mesmo. Você sabia que a dificuldade em estabelecer limites está diretamente relacionada ao aumento de ansiedade e sobrecarga emocional? Limites emocionais são barreiras psicológicas que definem até onde o outro pode ir em relação a você. Pessoas que não estabelecem limites tendem a absorver problemas alheios, assumir responsabilidades excessivas e ainda negligenciar as suas próprias necessidades. Por exemplo, é aquela pessoa que sempre aceita ajudar, mesmo estando indisposta, mesmo estando cansada, assume tarefas além do que consegue cumprir e, pior, depois se sente sobrecarregada. Ou ainda, alguém que não consegue dizer não por medo de desagradar, por medo de abandono, de rejeição, mas internamente acumula frustração e desgaste. Por isso que eu tenho aqui 5 dicas práticas que pode lhe ajudar com relação a essa questão de colocar limites. Número 1, aprenda a dizer não sem culpa. Por exemplo, se alguém pede algo que você não pode fazer, responda de forma clara, tranquilamente, de modo respeitoso. Olha, eu sou sincero em dizer que eu gostaria de ajudar, mas eu não consigo neste momento. Então, se posicionar é respeitar os seus limites. Então, se você se posiciona e você sabe dizer não para o outro, você está dizendo sim para si mesmo. Número 2. Reconheça os seus próprios limites antes de comunicá-los. Por quê? Porque as pessoas não estabelecem limites porque nem elas mesmas sabem quais são. Então, observe sinais como cansaço, irritação ou sobrecarga. Eles indicam que alguma coisa aí está avançando o sinal, está ultrapassando o seu próprio limite. Evite, então, essa justificativa excessiva das suas decisões, porque explicar demais pode abrir espaço para algum tipo de pressão. Então, a comunicação simples e firme, ela é suficiente. Penúltima dica aqui, é importante você diferenciar responsabilidade de disponibilidade. Você pode se importar com alguém sem assumir os problemas dessa pessoa e está tudo bem. Por exemplo, apoiar um colega, apoiar alguém da família, um amigo, não significa resolver tudo por ele. É bem diferente. E por último, pratique consistência nos limites. Se hoje você permite algo e amanhã não, isso não gera confusão? Então, limites precisam ser mantidos ao longo do tempo para serem respeitados. Como disse Henry Cloud, limites definem onde você termina e o outro começa. E quem não estabelece limites vive ultrapassado emocionalmente. Cuidar de si mesmo é essencial para conseguir cuidar dos outros de forma saudável. Faz sentido isso ou não? Você gostou desse conteúdo? Então compartilhe a nossa programação aí com amigos e familiares. Continue nos acompanhando. Fique atento porque a qualquer momento estaremos de volta com mais reflexões que podem transformar a sua vida. Um forte abraço.

0: 2 horas e 1 minuto, nós vamos para nossas identificações das nossas emissoras e logo após eu retorno com você já em oração.
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1: 2 horas e 2 minutos.

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1: Soberano Deus e eterno e querido Pai, Pai de nosso Senhor e Salvador, Jesus Cristo de Nazaré. Mais uma vez, diante da Tua presença que é santa, bendita e também poderosa, eu me coloco em oração aqui nesta madrugada, ó Pai. E eu quero dar graças ao Senhor por essa rica oportunidade, por esse privilégio que é estar na Tua presença, ó Pai. Quero também dar graças ao Senhor pela vida desse ouvinte do programa A Voz da Libertação, do programa Madrugada do Socorro de Deus. Toma nas Suas mãos cada vida que está conosco, sintonizado e também conectado, Pai, por intermédio da oração. Deixamos diante do Teu altar, deixamos diante da Tua presença todas as coisas, ó Pai. Pedimos ao Senhor que a Tua bênção seja manifestada sobre as nossas vidas, sobre a vida das nossas famílias, sobre a vida, ó Pai, daquele e daquela que tem, ó Deus, buscado a Tua face. Que a Tua bênção seja derramada de uma maneira esplêndida, de uma maneira gloriosa. Quero orar por aqueles pedidos de orações que nós temos recebido ao longo, Deus, das nossas programações. Sim, pessoas que têm nos mandado suas mensagens, os seus pedidos de orações através do nosso WhatsApp, aqui da Central de Produções Internacional. Pedimos que tenha chegado, ó meu Pai, de diversas maneiras. Ah, Senhor, por meio da via física, onde os irmãos, as irmãs, o povo de Deus tem trazido, ó Deus, e depositado nas urnas, ó Pai, aqui no santuário da oração. Pessoas que têm pedido oração através dos canais, ó Pai, midiáticos da Igreja Deus de Amor. Sim, pessoas que têm, ó Pai, compartilhado a sua necessidade, as suas dificuldades. E eu quero deixar cada um desses pedidos diante do Seu altar. Pessoas que têm nos ligado, Senhor. Ah, Papai, aqui na madrugada do socorro de Deus, como é o caso, ó Deus, o nosso irmão Márcio, lá de Diadema, ó Deus, que deixou, ó Pai, os seus pedidos de orações, vidas, famílias, ministérios, ó Pai, que foram mencionados. Apresentamos aqui agora, sim, como é o caso do nosso irmão Antônio, lá de Valência. Pedimos ao Senhor que o Senhor venha atender, que o Senhor venha responder e que cada vida, Deus, que está aqui no caderno da oração, seja abençoado. Pai, abençoa, como também é o caso da irmã Gisele. Senhor, manifesta o Seu poder. Sim, meu Pai, abençoa cada pedido de oração. Pessoas que estão enfermas, Pai, pedimos que a cura venha se manifestar. Pessoas que já procuraram a medicina e os médicos não sabem dizer certo, com precisão, com certeza, o que é que está causando esse mal-estar, o que é que está desencadeando, ó Deus, essa inflamação, essa infecção. Meu Deus, essas dores, Pai, nós deixamos diante do Teu altar e pedimos que a cura seja assim manifestada, que esse mal que está assolando a vida desta pessoa bate em retirada no nome de Jesus Cristo. Toma nas suas mãos, meu Pai, essa pessoa que está sofrendo porque está cometido de uma enfermidade, ó Pai, que tem debilitado a sua saúde, que tem, ó Senhor, dado a ele péssimas condições, ó Pai de vida. Senhor, entra com a tua providência, ó Pai, muda esse quadro, muda essa história. É, Pai, tudo é possível aquele que crê. E eu creio que nesta madrugada o Senhor já está agindo. Eu creio que nesta madrugada o Senhor já está operando. Senhor, esta pessoa que recebeu o diagnóstico de uma enfermidade severa, sim, um câncer, ó Deus, agressivo. Esta pessoa, Pai, que ouviu do médico que infelizmente esse câncer já está em um estado muito avançado e dificilmente poderá ser revertido. Senhor, tu és aquele que dá a última palavra. E se o Senhor quiser, independente do nível que esteja o câncer, ó Pai, o Senhor pode curar, o Senhor pode fazer com que esse mal desapareça. Por isso eu oro, Pai, pedindo ao Senhor, atende a súplica, atende a oração desse irmão, a oração dessa irmã, e que esta enfermidade, Pai, não suporte o poder que há no teu nome, e bate em retirada, Senhor. Sim, aonde não há esperança, aonde há, Pai, a dor, a sofrimento, a mão do Senhor, Pai, eu oro para que a mão do Senhor seja manifestada, trazendo esperança, trazendo, ó Senhor, novidades de vida, sim, e fazendo o impossível para a glória do teu nome, Pai. Eu deixo diante do seu altar, ó Deus, essa pessoa que está acabada, essa pessoa que precisa, ó Pai, de medicamentos fortíssimos para poder deitar e dormir. Essa pessoa, Pai, que está sofrendo psicologicamente, a sua mente está sendo, ó Pai, bombardeada. Os ataques têm vindo de todas as partes. A alma dela, a alma dele, o psicológico dele, o psicológico dela está totalmente fragilizado. Ah, Pai, essa pessoa que está depressiva, essa pessoa que está tomada pela ansiedade, esta pessoa, Pai, que ouve vozes, escuta ruídos, meu Deus, essa pessoa que perdeu a paz, que não consegue deitar e dormir. Ah, Pai, sem ajuda de medicamentos, Senhor, eu oro para que este mal bata em retirada. Se esse mal origina-se por espíritos imundos que querem que essa pessoa ceife a própria vida em busca de uma paz que, na verdade, ó Pai, só o Senhor pode dar. Deus, nós repreendemos os ataques malignos, repreendemos as setas, os dardos, as investidas do adversário contra a vida dessa pessoa, contra a família desta pessoa, contra o casamento desta pessoa. Senhor, coloca tuas mãos, ó Pai, e que toda a enfermidade, que todo o desgaste, ó Deus, espiritual, por parte dos ataques malignos, ah, Pai, caiam por terra, e o nome do Senhor seja glorificado. Entra nessa casa, Jesus, entra nesse lar, Espírito Santo, e faz o que nós não podemos fazer. Realiza o que nós não podemos realizar, Senhor. Que nessa madrugada a mão do Senhor seja notória, Pai. E o nome do Senhor seja glorificado. Vai abençoando, Deus. Vai abençoando aqueles e aquelas, ó Pai, que não estão acometidos por uma enfermidade, a física, mas estão, ó Senhor, acometidos por situações, por adversidades, por obstáculos, por barreiras que se levantaram, ó Deus, para tentar paralisar a fé, para tentá-lo, para, ah, Pai, tentá-lo afastar do propósito que o Senhor tem para com a vida dele e para com a vida dela. Essa pessoa que recebeu o chamado, e mais do que chamado, ele foi e é um escolhido, ela é uma escolhida. Ah, Pai, mas tem faltado forças, tem faltado, ó Deus, vigor para que ela continue na caminhada. Senhor, que nessa madrugada o teu Espírito Santo venha fortalecer, que nesta madrugada o teu Espírito Santo venha trazer sobre ele, trazer sobre ela as condições necessárias, o vigor necessário, o ímpeto necessário para vencer, vencer as barreiras, vencer as muralhas, vencer os obstáculos, Deus, que se colocaram e se manifestaram diante dos olhos dele, diante dos olhos dela. Pai, estende as suas mãos e faz o que eu não posso fazer. Faz o que, ó Pai, essa pessoa que ora comigo não pode fazer. Faz o milagre, Jesus, o milagre da restauração. Essa pessoa que já não ora mais, essa pessoa que já não busca mais a tua face, que não se humilha mais diante do teu altar. Deus, estende as mãos. Deus, estende as mãos e faz o que nós não podemos fazer. Coloca de pé o caído. É, Pai, dá força por fraco, dá ânimo por desanimado. Ah, Pai, enche o vazio, ou aquele que não está tão cheio assim. Faz, Espírito Santo, uma obra gloriosa, e que a tua bênção, Jesus, que a tua bênção, Espírito Santo, seja manifestada de uma maneira poderosa, de uma maneira gloriosa e também eficaz. Confirma, meu Pai, a tua graça aqui nesta madrugada.

Sim, meu Pai, confio nesta obra, essa obra gloriosa na vida desta pessoa que está totalmente, Pai, totalmente fraca. Senhor, o Senhor é o Deus da restauração. Restaura vidas nesta madrugada. Restaura famílias nesta madrugada, meu Pai. E que a bênção que enriquece e não acrescenta dores, seja ela manifestada nesta madrugada sobre cada família. Sobre cada família, meu Pai, eu oro. Eu oro pela restauração de casamentos. Casamentos que estão à beira do divórcio. Casamentos que estão, ó meu Pai, sendo alvejados constantemente pelos ataques, pelas setas, pelos dardos inflamáveis do adversário. Senhor, restaura, restaura a comunhão desse casal, restaura o respeito, restaura a intimidade e manifesta, meu Pai, a tua bênção. Sim, porque tem filhos agora que estão orando, sim, e estão, ah Pai, ó Deus, pedindo a restauração, meu Pai. Tem, sim, meu Deus, tem esposos, tem esposas que estão clamando e pedindo a restauração, meu Pai. Vai restaurando, sim, vai glorificando o teu nome, sim, vai fazendo o impossível para a glória e também para o louvor do teu nome, porque só o Senhor pode fazer, só o Senhor pode realizar. Tu és aquele que operou no passado, e o Senhor é um Deus que não muda. Logo, o Senhor opera segundo a tua graça e também misericórdia nos dias atuais. Pode vir, Espírito Santo. Pode vir, Espírito de Deus. Pode vir e fazer o que nós não podemos fazer. Nós te convidamos, Espírito, porque somos fracos, somos falhos, somos errantes, mas convidamos ao Senhor, porque entendemos e compreendemos que uma vez que o Senhor é manifesto, uma vez que o seu poder é manifesto, ó Pai, as cadeias, os grilhões, os espíritos imundos, as dificuldades não podem resistir, elas têm que cair e diante da tua manifestação, ó Pai, o teu nome é glorificado, Deus. Vai abençoando famílias, famílias, meu Pai, que estão, sim, meu Deus, ó Pai, em plena, ó Pai, divisão, famílias que estão guerreando entre si, meu Pai. Vai trazendo o Senhor Jesus, vai trazendo o entendimento, vai trazendo a comunhão, vai levando-os ao diálogo, aos acordos, sim, para que haja paz, para que haja paz no interior das famílias, meu Pai. Vai abençoando e repreendendo tudo aquilo que é procedência diabólica, tudo aquilo que diz respeito, meu Pai, à soberba do homem, sim, vai jogando por terra, ah, Papai, e que os princípios da tua palavra norteiem a conduta, norteiem os pensamentos, ó Pai, ah, Papai do céu, e a tua bênção seja manifestada, Jesus, Jesus, Jesus, fica conosco nesta madrugada. Ah, Pai, essa pessoa que não consegue dormir, esta pessoa, meu Pai, que está cometida, ah, Pai, de enfermidades, ó Deus, psicológicas, confirma a cura agora,
confirma, meu Deus, a paz que excede todo entendimento e que a vitória, meu Pai, das suas mãos seja manifestada para o teu louvor e também para a tua glória. Eu quero, Senhor, te louvar, eu quero, meu Deus, te engrandecer por tudo quanto o Senhor tem feito, por tudo quanto o Senhor ainda vai fazer. Muito obrigado, Jesus, por esses minutinhos de oração aqui na tua presença. Obrigado, porque eu tenho a convicção que essa humilde oração está diante do teu trono e o Senhor está agindo e operando segundo a medida da nossa fé. Pedimos em

0: 2 horas e 30 minutos, que Deus abençoe você que orou juntamente comigo. Nesse momento quero fazer um convite muito mais do que especial. Quero convidar você a reconhecer Jesus como seu único, exclusivo, eterno e suficiente Salvador. Esse convite se estende também a você que me ouve, está afastado dos caminhos do Senhor. Você que durante muito tempo se afastou, mas a sua alma anseia pela volta à presença do Senhor. Chegou o momento, faça comigo a oração de confissão a Deus e a bênção de Deus transbordará sobre a sua vida. Repita comigo as seguintes palavras: Senhor Deus e Pai, diante da tua face eu estou. Nesse momento quero pedir ao Senhor perdão. Perdão por atitudes, perdão por palavras, perdão por pensamentos, perdão por obras que foram contrárias aos teus princípios para a minha vida. Reconheço que sou um pecador e preciso de um Salvador. E esse Salvador não é outro, a não ser Jesus Cristo de Nazaré, que morreu por meus pecados, mas ressuscitou ao terceiro dia e vive e está para todo sempre. Pai, me ajuda, me dando do teu Espírito, para que eu permaneça nesta fé, até que o Senhor venha, por meio de Jesus Cristo, buscar os salvos. Eu quero ser alguém contado como salvo na tua presença, ó Pai. Me recebe em nome de Jesus.
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1: Oi, a paz do Senhor Jesus Cristo, do seu irmão Wagner da Silva Alves. Eu conheci a Igreja Deus Amor através da minha mãe. Hoje eu estou bem, eu estou na direção de Deus. E graças a Deus, até aqui o Senhor tem me ajudado.
2: Meu nome é Eva, é de Viçosa, Minas Gerais. E eu estou aqui para testemunhar, sim, para os irmãos que têm recebido muitas bênçãos do Senhor nas igrejas pentecostais Deus e Amor. Eu conheci a Igreja Deus e Amor há uns 25 anos atrás, através de uma cunhada, né, minha cunhada, congregando na Igreja Deus e Amor, me convidou para conhecer e eu era muito enferma, problemática. E passando muita dificuldade. E eu compreendi que precisava de Jesus, né? Minha cunhada me convidou, fui com ela, recebi das orações dos homens de Deus, aqui na Igreja Deus é Amor de Viçosa. E Jesus tem abençoado nossas vidas. Estou muito feliz com Jesus, servindo a Ele na Igreja Pentecostal Deus é Amor. Deus abençoe a todos em nome de Jesus.
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4: Horas e 39 minutos em São Paulo. Nós vamos agora para o quadro Bíblia em Foco com o nosso irmão presbítero Fábio Múcio. Ele vem trazendo o tema Conquistando o Impossível. É, e eu já volto com você.
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7: Olá, ouvintes, recebam a paz do Senhor Jesus Cristo, do seu irmão Fábio Lúcio. Estou aqui para deixar a vocês uma meditação da Palavra de Deus. Quero falar hoje sobre o tema Conquistando o Impossível. Em Josué capítulo 6, a partir do versículo 1 ao 5, a Palavra de Deus fala-nos algo maravilhoso de quando o Senhor chama Josué para uma grande missão. Eu quero iniciar esta meditação perguntando a você: você sabe qual é o ambiente propício para a realização do milagre?

0: meio à necessidade. Todas as pessoas que foram curadas por Jesus só experimentaram o milagre porque elas tinham alguma séria necessidade. Então, se você está no meio de uma tribulação, você está no lugar certo para que o milagre aconteça. O que não quer dizer necessariamente que irá acontecer, mas o lugar onde o milagre acontece é onde há grande carência da atuação divina. As forças humanas se esgotaram e os recursos já não mais suprem as necessidades. Josué é um livro que fala a respeito da atuação direta de Deus em meio a uma grande conquista. Josué, líder do povo de Israel, estava à frente de um grande desafio. Eles precisavam conquistar Jericó para poder continuar a sua jornada. Mas como fazer isso se a cidade toda era protegida por um grande muro? Eu aprendo um princípio espiritual muito importante com isso. Sempre que uma conquista parecer improvável, creia que servimos ao Deus dos impossíveis. Se alguém quer alcançar grandes conquistas, então vai precisar da manifestação do poder de Deus sobre a sua vida. As coisas de Deus são extraordinárias. Quando Deus olha para a nossa vida e deseja nos abençoar, você vai dormir como prisioneiro e acorda como o segundo homem mais importante do Império Egípcio. Foi assim que aconteceu com José. Em um dia comum, como os demais, você simplesmente é tirado de trás dos currais para se tornar rei de Israel, como aconteceu com Davi. Você é tirado da servidão do exílio para tornar-se um dos principais presidentes do Império Persa, como foi com Daniel. Eu fico maravilhado com o que Deus fez na vida de Josué. Eu fico maravilhado com o que Deus fez na vida de Davi. Como Deus os capacitou e os preparou para grandes conquistas. E podemos aprender com Josué alguns princípios que podem nos ajudar a conquistar o que nos parece impossível. Lembrando mais uma vez, Deus é Deus do impossível, ou Deus é Deus dos impossíveis. Primeiro, coisas fáceis não necessitam serem conquistadas. Jericó era um grande desafio, uma cidade totalmente fechada, com altos muros que a cercava, protegida por um forte exército. Aquela cidade parecia intransponível. Entretanto, o povo hebreu precisava passar por aquele lugar e, portanto, teria que enfrentar aquele desafio que parecia impossível. Dias antes, o povo estava diante de um grande desafio: transpor as águas do Jordão. Josué havia dito: santificai-vos, porque amanhã o Senhor fará maravilha no meio de vós. Josué, capítulo 3, versículo 5. O povo creu na palavra de Josué, então viram as águas do Jordão se abrir e o povo passar a seco. A partir daquele evento, eles creram que o Senhor iria com eles na frente da batalha. Segundo, é preciso ousadia diante do desafio a ser conquistado. Deus disse que havia entregado Jericó nas mãos de Josué. Temos a péssima mania de achar que só porque Deus prometeu algo, será fácil de se alcançar. Aí, quando as coisas se apertam, tememos. Veja que Deus havia escolhido Josué para coisas grandes. Isto quer dizer que os seus desafios seriam enormes. Se ele se deixasse levar pelo medo, simplesmente congelaria diante dos problemas a serem enfrentados. Terceiro, é preciso estratégia para conquistar. A estratégia dada por Deus era rodear a cidade uma vez por 6 dias e no sétimo dia rodear 7 vezes. No sétimo dia, 7 sacerdotes iriam na frente da arca e após a 7ª volta iriam tocar o shofar. O shofar era uma espécie de trombeta utilizada pelo atalaia de um exército e pelos sacerdotes para convocar o povo. O som do instrumento era um comando para uma ação. Eles deveriam gritar e a força daquele grito derrubaria as muralhas. Pensando hoje naquela estratégia, parecia algo meio estranho, não é? Mas a cada dia eu fico mais convencido de que o Senhor faz como Ele quer. Quem diria que uma cidade fortificada cairia ao som de gritos? Se você quer conquistar grandes coisas, peça a Deus a estratégia dele. Você pode ser um excelente estrategista. Isto é bom, mas confie nos planos de Deus, por mais absurdo que lhe pareça. Quando ele começa a agir, já está tudo consumado e nada pode resistir à vontade de Deus. É preciso crer no agir de Deus, é preciso crer no Deus dos impossíveis. Veja que o que parecia tão difícil se torna tão simples diante do agir de Deus. Eu fico muito impressionado com o poder de Deus. Quando o Senhor age, as coisas simplesmente acontecem. Não há quem possa resistir à vontade de Deus. Não foi a força do grito que derrubou as muralhas, foi o poder manifesto de Deus. Se o Senhor tem uma promessa a cumprir, nada pode impedir a sua realização, a não ser a nossa desobediência às suas condições. A bênção do Senhor é condicional. A condição é permanecer fiel na presença dele, obedecendo aos seus princípios e mandamentos. Aquele foi o tempo de conquista para o povo hebreu, que conseguiu destruir as muralhas de Jericó com um grito de júbilo e toque de trombeta. O Senhor tem preparado coisas impossíveis para serem alcançadas. Aquilo que parece impossível aos seus olhos, meu querido ouvinte, é possível para Deus. Eu quero convidar você a crer. Crer significa confiar plenamente em Deus, acreditar que Ele te fortalecerá para vencer a todos os grandes desafios pela frente. E eu quero te desafiar a transformar qualquer atitude pessimista que possa ter na visão de que o Senhor é contigo, seja qual for a situação. É Ele quem te fortalecerá e te dará a grande vitória que você tanto necessita. Um alerta, hein? Em meio às vitórias alcançadas, tome cuidado para não se perder. É muito fácil se perder em meio ao egocentrismo, à arrogância, à prepotência. E quando começamos a conquistar coisas grandiosas que nunca havíamos sonhado, é perigoso nós acabarmos entristecendo a Deus e achando que isso que está acontecendo é nosso mérito. É comum se ver maior do que se é, se achar mais especial do que os outros e enxergar os demais como meros objetos a serem usados. Lembre-se que nenhuma conquista vale a pena se o preço for pisar em vidas, perder a dignidade ou vender o caráter. Os tiranos pensam dessa forma e suas conquistas são fantasiosas, suas vidas são vazias e sem valor. Portanto, Deus tem coisas maiores para você e, sobretudo, o reino dos céus, que é maior de todas as conquistas que o homem pode alcançar. Que o Senhor Deus te abençoe e faça resplandecer sobre ti o seu rosto e te dê a paz. Eu sou o seu irmão Fábio Lúcio, a paz do Senhor Jesus a todos e até uma próxima oportunidade.
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2: A paz do Senhor Jesus para todos os ouvintes. Meu nome é Eduardo de Azevedo Taira. Eu sou um ex-dependente de drogas. Aos 11 anos de idade, comecei a me envolver com solventes, cheirando tinta. Com 13 anos de idade, eu conheci a maconha. Com 14 anos de idade, a cocaína. Com 15 anos, eu conheci o crack, por onde eu fiquei dependente desta droga durante 20 anos. Depois que eu me envolvi com o crack, eu ia de mal a pior. E aos 16 anos de idade, eu fui internado em uma clínica de recuperação, onde conheci o Evangelho de Jesus, me converti, me batizei, desci as águas, isso em 1998. Porém, ao sair de dentro desta clínica, não permaneci nos caminhos do Evangelho. Eu era muito novo, muito iludido com o mundo, muito iludido com os prazeres oferecidos pelo inimigo, os prazeres da carne, a vontade da carne, concupiscência dos olhos, concupiscência da carne, soberba da vida, todas estas coisas. E então eu decidi abandonar a igreja. E quando foi em 99, em 2000, em 2001, em 2002, todos esses anos eu fui passando por clínicas de recuperações na luta contra as drogas. Todavia, nada adiantava. Quando foi em 2007, eu acabei sendo preso. A guerra era muito grande e eu não tinha forças. Eu não tinha forças até que Deus foi estreitando os meus caminhos. Até que no ano de 2017, parece que, vamos dizer assim, o inferno inteiro se levantou para tentar tirar a minha vida. E eu me lembrava apenas de uma palavra que diz: escapa-te por tua vida. Se eu não me engano, foi o anjo que falou para Ló, quando foi destruída a cidade de Sodoma e Gomorra. Esse versículo batia na minha mente e eu falava assim: eu tenho que fazer alguma coisa, porque senão eu vou perder a minha vida. Então eu procurei a ajuda do pastor Alessandro e da sua esposa, a missionária Neuza. Comecei a congregar na igreja IPDA do anexo de São Judas. E assim Deus tem mudado a minha vida da água para o vinho. E eu digo para você, você que tem um parente alcoólatra, um parente drogado, um parente que é envolvido com crime, com tráfico, com roubo, com assalto, não importa o problema, porque para Deus nada é impossível. Então creia que o Senhor irá fazer um milagre na vida dos teus. Interceda por eles, não desista, tenha fé, apenas creia. Procure uma igreja IPDA, uma igreja pentecostal, Deus Amor. Entra num propósito de campanha, você vai ver que Deus vai honrar a sua fé, Deus vai honrar aquilo que você tem colocado diante do Senhor, e Deus vai abençoar a sua vida grandiosamente e a vida dos teus, em nome de Jesus. E hoje eu estou feliz com Jesus, feliz com Deus Pai, feliz com o meu amigo Espírito Santo, porque tem me agraciado com uma família onde que até mesmo a minha vida está verdadeiramente se encaixando em Salmo 68:7, que diz: Deus faz o solitário viver em família e liberta os que estão presos em grilhões. Meu nome é Eduardo de Azevedo Taira, sou de Campinas, interior de São Paulo.
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4: A paz do Senhor, hoje eu vou compartilhar com os meus irmãos o fundamento do Espírito Santo. Cremos que o Espírito Santo é a terceira pessoa da Trindade, portanto é Deus. Ele não é uma força ativa, poder ou energia. Na antiga aliança, o Espírito Santo se manifestava capacitando e dirigindo o povo de Deus. Na nova aliança, ele foi derramado sobre a igreja no dia de Pentecostes, em Atos capítulo 2. E em caráter definitivo, habita em todos os salvos, habilitando e dando acesso aos dons espirituais, ao poder e à autoridade de Deus. O Espírito Santo é o nosso consolador, guia, ajudador, e nos leva nele em santidade perante ao Deus e Pai. O Espírito Santo, que passa a habitar no cristão, é o mesmo Espírito que ressuscitou Jesus dos mortos. Portanto, nos capacita, nos dá poder e autoridade sobre as hostes malignas, para que possamos trazer libertação, salvação, curas aos cativos. Pelo seu poder em nós, a Igreja de Cristo é vencedora sobre todo o reino maligno de Satanás, e podemos exercer a autoridade de Cristo em nós, para cumprir o propósito divino nesta terra. É também o mover do Espírito que convence o homem a abandonar os seus pecados e convence da justiça e do juízo. Uma pessoa não tem capacidade em si mesma a trazer arrependimento do pecado a ninguém. O convencimento para o arrependimento de pecado é uma função do Espírito Santo. Continue nos acompanhando, pois iremos compartilhar com vocês todos os fundamentos de fé da nossa igreja, Deus e amor. Que Deus abençoe.
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0: 2:02.
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2: O Senhor Jesus nos promete em sua palavra no livro de João, capítulo 14, versículos 13 e 14.
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poderoso, maravilhoso Pai, nós estamos mais uma vez na presença do Senhor, nesse dia, Pai, o dia que o Senhor nos deu, abençoado pelo Senhor. Senhor, meu Deus, nós temos de todo o nosso coração a obrigação mesmo, Pai, de estar agradecendo ao Senhor por todas as coisas que o Senhor tem feito na nossa vida. Agradecemos ao Senhor pela nossa vida em si. Agradecemos ao Senhor pelo nosso alimento, pela nossa saúde. Agradecemos ao Senhor por todas as maravilhas que o Senhor tem feito acontecer em nós, na nossa família. Deus de misericórdias, Deus do poder. Nós estamos aqui também, ó Pai, além de agradecer o Senhor, estamos aqui para rogar, para clamar pela sua misericórdia, Senhor. Nós temos fé que a misericórdia do Senhor, certamente, ela está atuando na nossa vida, ela está atuando na vida de todos os nossos ouvintes. Acima de tudo, essa misericórdia, esse amor que o Senhor tem por nós, tem nos alcançado. Senhor, meu Deus, Senhor, meu Pai, nós queremos, ó Deus amado, invocando ao Senhor, apresentar ao Senhor tantas situações, às vezes tão difíceis para nós, mas são situações que estão acontecendo e nós cremos que o Senhor é poderoso para revertê-las uma vez por todas. Primeiramente, ó Deus, hoje, de uma maneira especial, quero apresentar ao Senhor a programação que nós estamos realizando para alcançar vidas. Eu quero crer, Senhor, meu Pai, e creio que toda a programação que a igreja tem idealizado é uma programação para alcançar corações perdidos, vidas perdidas, para que, Senhor, ó Pai, o céu seja povoado cada vez mais. Para que, Senhor, meu Deus, vidas que estão perdidas possam ter a oportunidade de vir ao conhecimento da salvação. Senhor, a programação da nossa igreja está aí. Eu sei que o Senhor sabe reconhecer a intenção de cada coração, a intenção de cada participante da programação, ó Pai, que nós temos estendido a todos os nossos ouvintes. Tenho certeza, ó Pai, que o Senhor conhece o meu coração, a minha vida e a vida de todos aqueles que estarão pregando a sua palavra. Queremos ganhar almas, ó Deus. Queremos ver crescer a obra do Senhor. Queremos ver vidas que estão desarranjadas na presença do Senhor, desviadas dos teus caminhos, uma vez mais voltando para os braços da salvação, voltando para a presença do Senhor e continuando, Senhor meu Pai, nessa caminhada na direção da glória do Senhor, na direção do céu, vencedoras contra todas as obras malignas que têm se levantado. Senhor meu Pai, nós queremos ver essas vidas, ó Deus, firmes, até que o Senhor as chame para os seus braços, no arrebatamento ou na morte individual de cada pessoa. Senhor meu Deus, Senhor meu Pai, muito obrigado, ó Deus, por entender os nossos corações e por levar aos corações das pessoas, ó Deus, que fazem parte dessa programação, o objetivo principal de aqui estarmos, ó Pai, o objetivo principal de cada igreja estar sendo aberta, o objetivo principal de cada campanha, de cada movimento, que haja paz, que haja alegria, que haja cura, que haja transformação. Mas sabemos, ó Pai, que acima de tudo, nós queremos e devemos almejar a salvação de tantas vidas que caminham perdidas na direção dos horrores do inferno, na direção da perdição. Senhor, Senhor meu Pai, toca nesse coração, Senhor meu Deus, que está vivendo essa vida de abandono, essa vida de perdição, essa vida que não conduz a nada de bom, mas só conduz às desgraças, só conduz, ó Deus, à perdição, só conduz a dores terríveis, atrozes, destruição de lares e famílias, drogas, prostituição, Senhor meu Deus, tanta coisa errada que certamente estará abrindo a porta do inferno para essa pessoa. Toca nesse coração agora, para que esse coração entenda o trabalho dessa igreja, o trabalho desse povo, o trabalho desses obreiros, que não é um trabalho qualquer não, Senhor meu Deus, é um trabalho feito com tanto esforço, com tanta dedicação, que esse trabalho seja recompensado com a conversão de vidas, com a salvação de almas, e que vidas, ó Deus, possam
possam olhar e reconhecer o quanto o Senhor as está movendo no caminho da salvação. Senhor meu Deus, Senhor meu Pai, estenda a sua mão nesse momento também, ó Pai, para levantar essa família. Quero colocar diante do Senhor as famílias. Famílias que estão sofrendo terrivelmente, ó Deus, a tristeza de estarem se separando, a tristeza de estarem sendo pulverizadas por forças malignas, forças infernais, forças diabólicas. As famílias, ó Deus, que estão inventando os laços da separação, os laços de um divórcio, os laços, ó Deus, de estarem sendo vencidas por essa força diabólica, satânica, essa força que não vem senão para outra coisa, senão para destruir, para matar. Esses laços que não vêm senão para trazer desgraças, para criar, ó Deus, uma família alternativa, diferente, uma família que não é, Senhor meu Pai, conforme a configuração que o Senhor criou quando o Senhor elaborou o primeiro casal. Senhor meu Deus, Senhor meu Pai, em nome de Jesus, venha cuidar dessa família que está permitindo que o Senhor venha cuidar dela. Sei que o Senhor não vai adentrar essa família sem a permissão dela. Sei que o Senhor não vai adentrar essa família num ato de violência, num ato de ditadura espiritual, não. Mas sei, ó Deus, que essa família que se propõe a permitir a ação do Senhor, sei que o Senhor vai trabalhar em favor dessa família. Porque, ó Deus, eu sei que o Senhor precisa dessa família para ser uma base dentro dessa igreja, para ser sustentáculo para essa igreja. Sei que a família, ó Deus, é que forma a igreja. Sei que a família, ó Deus, é que sustenta a sociedade. Sabemos, ó Deus, que fora da família que o Senhor criou, existem tantas coisas, tantas confusões, existem tantas tristezas, existem tantas dores. Sei, ó Pai, que separações, sei que configurações diferenciadas têm levado aquilo que seria a família a tantos rumos, a tantas coisas, Senhor, a tanta violência, a tanta dor, a tanto suicídio, a tantos desentendimentos. Senhor, meu Deus, coloca a sua mão agora para preservar essa família. Preserva essa família, meu Pai. Não permita que o adversário se assenhore dela, trazendo a Deus tanta dor, tanta coisa, meu Pai, que tem levado a tanta violência e tanta morte. Senhor, meu Deus, eu peço ao Senhor em nome de Jesus, não nos deixe sozinhos, não, sozinhos não, Senhor, nós precisamos do Senhor. Senhor, meu Deus, não nos deixe sozinhos, não. Nós precisamos da ajuda do Senhor. Nós precisamos que o Senhor coloque na nossa vida pessoas que serão para nós companhia, pessoas que serão para nós como que se fossem anjos. Nós precisamos que o Senhor levante essas pessoas que estejam conosco, sendo para nós companhia, sendo para nós arrimo, sendo para nós, ó Deus, alegria em momento de tristeza, que sejam para nós bengalas, muletas, nos momentos, ó Deus, em que os nossos pés não tiverem forças para caminhar. Senhor, meu Pai, eu sei que isso faz parte, ó Deus, de um processo de família, uma extensão do que é a família, família. O Senhor entende o que eu estou falando, Senhor meu Deus. Nós precisamos de pessoas, nós precisamos de gente. Nós precisamos, ó Pai, de pessoas que sejam para nós pessoas amigas, pessoas que nos deem uma palavra amiga, pessoas que estejam sofrendo conosco as nossas dores, mesmo quando a nossa própria família não estiver conosco. Ai, como isso acontece, meu Deus. Às vezes, ó Pai, nós nos pautamos de falar, nos pautamos, às vezes, ó Deus, de dizer a Deus que realmente nós precisamos disso, porque a nossa família em muitos momentos não nos apoia, não nos ajuda, não está conosco. E às vezes nós não queremos falar. Mas, Senhor, eu creio que o Senhor quer ouvir às vezes que nós precisamos de pessoas que o Senhor coloque nas nossas vidas como anjos para nos ajudarem, sim, para estarem conosco, sim, quando até a nossa própria família nos relegar a um segundo plano. Senhor, meu Deus, o Senhor é Deus poderoso. E eu digo ao Senhor, ó Pai, tanta gente vive situações assim e às vezes nós nos vemos dentro de situações assim. Senhor, meu Pai, em nome de Jesus, que nós possamos, ó Pai, ter o conforto, o consolo, a ajuda do Senhor, e aí nesse momento entender, ó Deus, as motivações para estarmos incentivando o corpo são, estarmos incentivando, ó Deus, o corpo como um todo, a sua igreja como um todo,
como uma grande família, Senhor, onde irmãos estão com irmãos, onde formamos uma família de amparo de uns para com os outros. Senhor meu Deus, Senhor meu Pai, eu creio, Senhor, que o Senhor está ouvindo o nosso clamor. Creio que o Senhor está ouvindo o clamor desses que estão clamando comigo agora. Sei, ó Pai, que muitas oportunidades são ocasionadas realmente por obras más, malignas, infiltrações diabólicas, brechas que são dadas para o adversário. Mas às vezes, ó Deus, nós nem precisamos do adversário para criar situações horríveis, situações malignas, situações, eu diria, ó Pai, que trazem tantos transtornos e dores, porque às vezes o nosso próprio coração é um coração ruim, o nosso coração às vezes é mau, nós entendemos isso, sabemos isso, mas queremos viver o nosso próprio mundo, egoístas. Às vezes, ó Deus, somos assim, egoístas, queremos repreender esse espírito egoísta, esse espírito maligno, egoísta, e às vezes nem é um espírito maligno, como disse, Senhor. Às vezes é o nosso próprio espírito que tem, ó Deus, como esse sentimento, tem como ponto de partida essa grandeza, tem como ponto de partida, Senhor meu Deus, o querer ser o que não somos e jamais seremos. Porque, ó Pai, se nós olharmos para o Senhor e para nós mesmos, veremos, ó Deus, é que somos pessoas, e como pessoas precisamos de pessoas, mas às vezes, ó Deus, nosso coração se exalta. Às vezes, ó Deus amado, permitimos até uma pitada da exaltação, do orgulho satânico na nossa vida, e sabemos que elevamos os nossos corações e queremos, ó Deus, colocar o nosso ninho entre as estrelas. E, Senhor, meu Pai, faz parte da vida, às vezes, o Senhor permitir o tombo, o tropeço, faz parte da vida o Senhor permitir para que nós possamos nos levantar, nos entendendo como pessoas, como servos. É isso que somos. Ajuda-nos a entendermos nosso posicionamento de servos, para que como servos, ó Deus, nos coloquemos à disposição do Senhor, para fazer a obra do Senhor, para trabalhar resgatando vidas oprimidas das garras de Satanás, vidas oprimidas das garras do inferno, para trabalharmos com os nossos irmãos em jejum e oração, repreendendo todo poder maligno, satânico, diabólico. Aliás, ó Deus, quanta gente oprimida nesse momento. Aliás, ó Deus, quanta gente doente, quanta gente com dores terríveis, atrozes, dores da morte. Quantas famílias esfaceladas, destruídas pela violência, pelas drogas. E aqui estamos nós intercedendo, ó Deus. Salva a família, meu Pai. Salva a família, meu Deus. Tira essa pessoa que está, Senhor, nesse labirinto. Mostra a ela o caminho. Senhor, meu Deus, essa pessoa que está no caminho da destruição, da morte, pessoas que estão se utilizando de drogas, pessoas que estão na cocaína, pessoas que estão, ó Deus, atravessando momentos, mas momentos tão profundamente terríveis, horríveis, horrorosos. Senhor, meu Deus, Senhor, meu Pai, o Senhor é Deus poderoso. Eu repreendo, ó Pai, esse poder das trevas, esse poder diabólico, esse poder do inferno, que está tomando essa vida, essa família. Eu repreendo, Senhor, toda a força maligna, macabra, infernal, eu repreendo, meu Pai. Há poder no nome, há poder no sangue de Jesus Cristo, há poder no nome e no sangue de Jesus. Caia por terra a cadeia do inferno, caia por terra o poder da enfermidade. Senhor, meu Deus, quanta gente doente, e além de estar doente, ainda às vezes está, meu Deus, uma prisão, uma penitenciária. Quantas pessoas estão orando comigo agora, Senhor, e estão pedindo socorro. Reconhece, ó Deus, que as suas vidas, às vezes, não foram boas no passado, mas mudaram. Alguns não mudaram ainda, mas querem mudar. Alguns estão buscando uma oportunidade, mas nesse momento, ó Deus, eu diria que são passageiros, ó Pai, dentro da própria vida, vivendo dentro do sistema correcional. Pessoas que estão vivendo, ó Pai, momentos difíceis, privadas da sua liberdade. Visita agora as pessoas que estão nas penitenciárias, nas cadeias, de uma forma geral. Visita agora, ó Deus, mostrando o quanto o Senhor pode ser uma oportunidade para elas. E aqueles que já abraçaram a oportunidade, que o Senhor possa
providenciar, ó Deus, a liberdade, para que agora, ó Deus, libertos duas vezes, a liberdade, ó Deus, das cadeias dos homens, possam usufruir dela para buscar um bom trabalho, uma nova oportunidade, e da liberdade das cadeias do inferno, possam servir o Senhor de todo o coração, com amor no coração, constituir uma família, reconhecer a oportunidade, servir ao Senhor, testificar, que sejam boas pessoas, que, Senhor meu Deus, sejam vencedores, vitoriosos. Senhor, eu peço ao Senhor, visita, Senhor, agora essa cadeia, essa penitenciária. Senhor meu Pai, visita agora em nome de Jesus Cristo, que o Senhor possa transformar esses corações em os corações que são povoados por ódio, ó Deus, dentro ou fora das cadeias, que esses corações possam ser transformados, que essas vidas possam ser prolongadas. Eu sei, ó Deus, que muitas pessoas praticantes da violência, muitas pessoas praticantes de crimes, sei que essas pessoas estão sujeitas a morrer a qualquer momento. E pela sua palavra nós entendemos, ó Deus, que se essas pessoas morrerem nessa situação, o Senhor não ficará feliz, e muito menos nós. Nós também não. Nós também não vamos ficar felizes por vidas perdidas, Senhor. Nós vamos ficar felizes por vidas salvas, isso sim. Sei que o Senhor pode agora tocar, transformar, abençoar. Sei que o Senhor pode, meu Deus, tocar nesse coração, trazendo, Senhor, levando essa vida à reflexão, e que essa vida possa tomar a atitude correta. Meu Deus, eu repreendo o engano maligno. Sei que o inimigo tem proporcionado engano a tanta gente. Sei que o inimigo tem proporcionado engano a tantas pessoas. Quanta gente sendo enganada. Quanta gente, meu Deus, vivendo debaixo dessa corrente do engano. Repreendo em nome de Jesus, ó Pai, essa pregação enganosa, mentirosa. Quando digo pregação, ó Pai, estou dizendo essas palavras que o inimigo tem colocado na boca de tanta gente, que não são palavras de socorro, que não são palavras de libertação, mas são palavras carregadas de engano, palavras carregadas, ó Deus, de um engano e de um ganho fácil, que vão remeter pessoas a proporcionar a esses enganadores uma vida fácil, uma vida, ó Deus, que infelizmente será uma vida depois de terem tirado proveito de tanta gente inocente sem conhecimento, quanta gente simples sendo enganada, Senhor, por propostas, às vezes até mesmo propostas que perfazem até o uso da sua palavra, Senhor. Quanta gente sendo enganada, quanta gente, ó Deus, sendo roubada, quantas vidas sendo dizimadas. Senhor meu Deus, eu confio que o Senhor está atendendo nosso clamor agora. Confio que o Senhor está visitando também hospitais onde tem pessoas que estão atravessando o vale da sombra da morte. Pessoas, Senhor meu Deus, que estão ali à mercê da própria morte. Pessoas que já não têm mais forças, ó Deus, para continuar. Pessoas que já se entregaram e já disseram: olha, eu quero morrer, Senhor, não aguento mais sofrer. Visita agora, meu Deus. Visita essas pessoas agora. Eu sei que o Senhor pode curar. Eu sei que o Senhor pode curar mesmo. Sei que o Senhor pode levantar mesmo. Não é para a glória do meu nome. Eu sei que não sou nada, meu Deus. Eu sei que o Senhor pode usar qualquer pessoa. Sei que o Senhor pode não usar a mim se o Senhor não quiser. Não sou nada mesmo, Senhor. Mas o Senhor é grande e é poderoso. E sei que se o Senhor não quiser ouvir a minha oração, o Senhor vai ouvir a oração desses que estão orando comigo. Meu Deus, meu Pai, eu peço ao Senhor e confio na sua misericórdia acima de tudo. Purifica-nos, ó Deus, com a sua graça, com o seu poder. Cura essa pessoa enferma agora. Repreenda essa enfermidade. Sei que essa enfermidade vai levar essa família a refletir a respeito da sua palavra. Sei que esse testemunho que será contado vai levar tanta gente, ó Deus, a repensar a vida, entender da sua palavra como verdadeira, fiel. Senhor meu Deus, Senhor meu Pai, em nome de Jesus Cristo, em nome de Jesus Cristo, meu Deus, repreenda essa dor que está consumindo dessa pessoa a alegria de viver. Repreenda essa dor, repreenda esse câncer, repreenda essa enfermidade que está trazendo, Senhor meu Pai, dor para toda a família. Sei que quando essa pessoa se enfermou, ficou enferma, eu sei que a família também ficou enferma. Cura agora, meu Deus, cura. Cura essa dor, cura essa enfermidade. Sei que algumas enfermidades não são enfermidades necessariamente físicas. Sei que são enfermidades, ó Deus, às vezes trazidas pelo adversário, pelo diabo. E sei que essas enfermidades estão causando transtornos terríveis. Mas eu repreendo agora, sai, enfermidade, sai. Eu sei que você, Satanás, tem colocado doença nesse corpo. Vai saindo agora. Sei que essa enfermidade foi você que colocou. Sai agora, saia.
sai e leva embora a sua enfermidade, sai e leva embora essa dor. Quantos lares, ó Deus, não tem mais paz? Quantos lares, pessoas, ó Deus, não podem dormir? Pessoas não podem se alimentar? Pessoas, ó Deus, passam pelo sufoco, pelo transtorno de verem demônios zanzando, demônios em forma de vultos, monstros, pesadelos. Não são suas brigas, Senhor, mas é essa falta de conforto. É, meu Deus, essa falta de paz. Pessoas que chegam a ver, meu pai, coisas horríveis. Já não podem mais viver dessa forma. Eu te repreendo, espírito imundo, saia dessa casa, saia. Saia também dessa criancinha. Essa criancinha que chora com essa doença, com essa dor. Meu pai, apresentamos ao Senhor as criancinhas. Cura as criancinhas agora. É para a glória do nome santo do Senhor. Cura essa criancinha que está padecendo tanto. Meu Deus, meu pai, salva, meu Deus, vidas que estão perdidas, permitindo, ó Deus, a esses corações ouvirem a sua palavra. Proporciona a nós, ó Deus, o poder da sua presença. Nós queremos ver a tua glória, mostra-nos a tua glória. Queremos contemplar a tua glória, queremos contemplar a tua presença. Queremos ver o Senhor salvando, transformando. Queremos ver o Senhor levantando pessoas caídas. Queremos ver o Senhor usando os teus obreiros, as tuas obreiras. Toca no coração do teu povo, Senhor, meu Deus. Servos, isso é o que somos, e como servos nos colocamos perante o Senhor para sermos usados pelo Senhor. Quantas campanhas, movimentos, estudos bíblicos, seminários bíblicos estão sendo levantados no Brasil inteiro para ensinar a sua gente, para levar a sua palavra à sua gente. Sei, ó Pai, que a grande maioria trabalha com amor, com afinco. Sei que aqueles também, ó Deus, que trabalham pelo dinheiro, querem cobrar apostila, querem cobrar cursos, querem cobrar. Senhor, eu sei que não dá para tirar o joio do meio do trigo, mas eu sei que a seu tempo o Senhor haverá de tirar o trigo e mandar fogo no joio. E sei que essas pessoas estão avisadas, mas de qualquer maneira, ó Deus, o que importa é que a palavra do Senhor seja pregada, o que importa é que o seu povo seja ensinado. E nós queremos, ó Deus, que a obra do Senhor passe pelo avivamento que o Senhor quer nos dar. Coloca nesse coração uma gotinha de consciência, meu Pai. Consciência, eu sei que falta tanta gente consciência, falta tanta gente consciência espiritual, presença do Espírito Santo, para que todos entendam o papel histórico que o Senhor tem dado a elas, para que se deixe as picuinhas, conversinhas, grupinhos, pessoas independentes, e para que todos entendam, Senhor meu Deus, as questões do corpo, as questões da igreja. Repreendo a contenda, repreendo o poder macabro da contenda, divisão, repreendo, meu Deus, todas as formas de favoritismos, repreendo, Senhor meu Deus, todo o poder da injustiça, todo o poder da iniquidade. Quando digo iniquidade, Senhor, estou dizendo injustiça e pecados, na definição da palavra. Em nome de Jesus, que haja paz, que haja alegria, em nome de Jesus Cristo, que o poder do Senhor seja estendido a toda essa gente que ora comigo. Meu Pai, o Senhor está vendo cada coração. Purifica-nos, perdoa-nos, lava-nos na tua palavra, purifica-nos do sangue que Jesus Cristo derramou por nós na cruz do Calvário, e nós teremos a ousadia de nos acercarmos ao Senhor, de nos chegarmos diante do Senhor e recebermos do Senhor o seu poder, sermos impactados pela sua presença e pela sua manifestação. Cura agora, ó Deus, confirma a sua obra, em nome de Jesus. Faça, meu Deus, uma obra grande e poderosa em todos esses que oram conosco agora, em nome

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2: Bem-aventurados os que têm fome e sede de justiça, porque eles serão fartos. Mateus capítulo 5, versículo 6.
3: 3 horas e 31 minutos.

0: entrei na fila, eu fui sentindo um poder muito grande do Espírito Santo sobre minha vida. Mas eu não estava batizada ainda, mas eu sentia que eu ia ser batizada naquele dia. E assim fomos. E eu vi um missionário descendo do púlpito e colocando as mãos sobre as cabeças das irmãs, as irmãs cheias do Espírito Santo. E eu estava orando, orando, e eu comecei a sentir algo diferente sobre o meu corpo, sobre a minha vida naquele momento. Mas ali eu estava assim, quando o missionário foi chegando perto de mim, eu parecia que algo estava impedindo, porque parecia que eu estava me sentindo acanhada naquele momento. E eu não me soltava para ser batizada. Aí o servo de Deus, missionário da Miranda, ele se aproximou de mim, colocou a mão na minha cabeça e falou assim: minha serva, você já está batizada com o Espírito Santo. Naquele momento, eu comecei a sentir um poder tão grande de Deus sobre a minha vida, que eu sei que dali me tiraram, levaram lá para o púlpito. Eu fiquei lá, irmão, cheio do Espírito Santo, falando em línguas estranhas. E quando foi naquele momento, o culto foi, chamaram todo mundo para ir para frente receber oração. E eu ali já estava ajoelhado no culto. Eu sei que terminou o culto, irmãos. Chegou meu filho e falou: mãe, o culto já terminou. Já acabou, já está na hora de ir embora, já deu paz do Senhor. Irmãos, eu não vi. Eu estava tão cheio do Espírito Santo de Deus que eu nem vi o culto terminar. Eu ali de joelho, dobrado ali na beira do púlpito, só recebendo o poder do Espírito Santo de Deus. E essa é uma experiência que eu tive. Então eu agradeço a Deus por esse ministério e que Deus abençoe e todos aqueles que estão na frente desse trabalho. Deus abençoe a todo mundo e que aquele que tem chamado do Senhor e que abra seu coração e faça a obra do Senhor. Deus abençoe por essa oportunidade em nome de Jesus Cristo.
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1: Quatro horas e três minutos.
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1: Quatro horas e cinco minutos em São Paulo. Muito bom dia, você está no programa A Voz da Libertação, Madrugada do Socorro de Deus. É, e eu estou feliz porque você está na sintonia. É um prazer falar com você. Eu tenho a certeza que esta manhã é manhã de graça, manhã de misericórdia, ao qual Deus proporciona a cada um de nós. E nós vamos seguindo essa programação e você vai ficar agora com o bloco de notícias, aquele momento de informação para agregar já na sua manhã. Vamos falar de saúde mental e eu já volto com você.
2: Obrigada pela sua audiência. A gente vai para mais informações aqui. Alerta Jovem. Pesquisa nacional expõe sinais preocupantes entre adolescentes brasileiros. Uma pesquisa nacional com quase 120 mil estudantes mostrou um quadro preocupante na saúde mental de adolescentes entre 13 e 17 anos. 3 em cada 10 disseram que se sentem tristes sempre ou na maioria das vezes. Um outro dado que chama atenção é que a proporção semelhante relatou já ter vontade de se machucar de propósito. O levantamento também registrou muitos estudantes irritados, nervosos ou mal-humorados com frequência. Essa pesquisa foi feita em escolas públicas e privadas de todo o país com uma amostra considerada representativa desse universo. Isso dá força aos números e mostra que o problema ele não está restrito a uma região ou a um grupo específico. O retrato reforça a necessidade de escuta dentro da escola, em casa e nos serviços de saúde. Quanto mais cedo os sinais forem reconhecidos, maior a chance de evitar agravamentos e ampliar o apoio aos adolescentes. Apoio por tela. Teleatendimento psicológico começa a alcançar mulheres em situação de violência e vulnerabilidade. mulheres expostas à violência ou em vulnerabilidade psicossocial começaram a receber acesso a teleatendimento em saúde mental na rede pública. A ação foi iniciada em Recife e no Rio de Janeiro. O cronograma previa a ampliação para cidades com mais de 150 mil habitantes já no mês de maio, e a expansão para o restante do país deve acontecer até o final desse mês. Isso significa que o atendimento tende a chegar a mais pessoas em pouco tempo. A iniciativa prevê um atendimento de 4 milhões e 700 mil, isso por ano. Esse volume mostra uma tentativa concreta de ampliar o cuidado emocional para mulheres que muitas vezes têm dificuldade de buscar ajuda presencial. Na prática, o serviço pode encurtar distâncias e facilitar o primeiro passo de quem precisa de acolhimento. Em casos de sofrimento ligado à violência, ter acesso mais rápido ao cuidado pode fazer grande diferença.
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0: 4:11 em São Paulo. Eu já quero convidar você para que você, que é morador aqui da região metropolitana de São Paulo e também região central, eu quero convidar você para que você esteja presente aqui em nossa sede mundial, porque daqui a pouquinho, às 7 horas da manhã, nós teremos já o primeiro culto que se inicia no período matutino aqui em nossa sede mundial. Momento ao qual você tem a oportunidade de ser impactado, renovado por Jesus, ser cheio do Espírito Santo já em uma manhã marcada por muita adoração e também por muita glorificação a Deus. Se você não pode estar presente às 7 horas da manhã, nós temos o segundo culto às 9 da manhã. E nessa oportunidade, nosso diretor e também pastor Milton Almeida será instrumento de Deus para a sua vida. É, ele vai ministrar a poderosa palavra de Deus. E eu não tenho dúvida, você que comparecer será abençoado por Jesus, porque essa é a quarta do grande mover de Deus.
1: Os irmãos novos convertidos passando pela prova, passando lutas.
2: Mas tantos recentes convertidos que passam lutas.
1: O inimigo está lutando constantemente para tirar da tua mente. Não precisa, não vai se batizar não, não vai descer as águas.
2: E o inimigo luta para que não te bautizes ou desciendas à água.
1: Não precisa.
2: Não é necessário, vice.
1: Irmãos, o batismo é importante.
2: Irmãos, o batismo é importante.
1: Porque nós confessamos a nossa fé em Cristo.
2: Porque confessamos nossa fé em Cristo.
1: E para nós que somos batizados.
2: E para os que somos batizados.
1: A alegria é imensa quando vemos irmãos que estão na fila para se batizar, que são irmãos valentes, vencedores.
2: A alegria é imensa ao ver irmãos que se vão batizar, vencedores são.
1: Satanás, ele não brinca.
2: E Satanás não juega.
1: Ele trabalha constantemente para levar vidas à derrota.
2: Ele trabalha constantemente para levar à derrota as vidas.
1: Mas saiba, meu irmão, minha irmã.
2: Eu sei, irmão, irmã.
1: Você que é novo convertido.
2: Tu que eres recente convertido.
1: Ou você que ainda está pensando em se entregar a Jesus.
2: Estás pensando em entregar-te a Jesus.
1: Há uma igreja que está orando e intercedendo por você.
2: Há uma igreja que ora e intercede.
1: Há uma igreja que está orando e intercedendo pela sua vida.
2: Há uma igreja que intercede por tua vida.
1: E não adianta fugir da presença de Deus. O Senhor está te vendo, Ele está te olhando, está te dando a oportunidade hoje.
2: Não tem caso que queira subir, senão Ele te vê. E terá oportunidade.
1: Não somente receber a cura do físico.
2: Não somente receber sanidade do físico.
1: Mas receber o milagre, a bênção espiritual.
2: Receber o milagre, a bendição espiritual.
1: O que vai lhe adiantar, irmão?
2: De que servirá, irmãos meus?
1: Se vai ser curado hoje de todo tipo de enfermidade que incomoda seu físico?
2: Ser sanado de toda enfermidade que perjudica teu físico?
1: Mas espiritualmente você está em uma guerra dentro de si constante?
2: Mas espiritualmente tens uma guerra constante dentro de si.
1: Aí eu vou na igreja para receber o milagre.
2: E vou à igreja para receber o milagre.
1: E deixa Jesus depois.
2: E deixa Jesus depois.
1: Lembra, irmão, dos 10 leprosos.
2: Recuerda los 10 leprosos.
1: Os 10 foram curados.
2: Os 10 foram sanados.
1: Somente um voltou a agradecer.
2: Solamente volvió para agradecer.
1: E que voltou a agradecer permaneceu servindo ao Senhor.
2: E que volvió a agradecer permaneceu servindo ao Senhor.
1: Então eu digo a vocês, irmãos.
2: Os digo, irmãos.
1: Que não há nada que se compare lá fora com o que Jesus tem para nós, o que Ele está fazendo nesse momento em nossa vida.
2: Não há nada lá fora que se compare com o que Deus está neste momento em nossa vida.
1: Vocês estão sentadinhos aí, atentos, ouvindo a palavra do Senhor.
2: Estamos sentados atentos à palavra do Senhor.
1: E você não tem a dimensão, não, não imagina o quanto o Senhor está preparando tantas coisas boas para a sua vida.
2: Não imaginas quanto de bueno Deus prepara para a tua vida.
1: Eu quero que vocês participem disto.
2: Quero que participem disto.
1: Eu quero que vocês, que cada dia que passa, vocês possam criar uma intimidade com Deus.
2: Quero que cada dia criem intimidade com Deus.
1: Para ter a sensibilidade da voz do Espírito Santo.
2: A sensibilidade do Espírito Santo.
1: Quando o Espírito Santo age na nossa vida, meus irmãos.
2: O Espírito Santo atua na nossa vida.
1: Os crentes se levantam e dizem: não, já estou preparado para a guerra. Vamos e vamos, porque a vitória é nossa. Crente cheio do Espírito Santo, não anda de cabeça baixa, não!
2: Espírito Santo não anda de cabeça baixa!
1: Crente cheio do Espírito Santo, ele tem motivo de glorificar, exaltar e comemorar!
3: Olha, vamos lá! Jesus está curando aqui no Templo da Glória de Deus, na quarta do grande mover de Deus. Como é o seu nome?
4: Cleuber.
3: Cleuber, o que, que você estava sentindo, Cleuber?
4: No dor.
3: Dor aonde?
4: No quadril.
3: Quadril? Quanto tempo a senhora estava com essa dor?
4: desde ontem à noite.
3: Estava incomodando.
4: Estava
3: forte.
4: É,
3: a senhora chegou aqui com essa dor?
4: Cheguei, eu vim de Santos.
3: Vim de Santos, lá do litoral. E agora, na hora da oração, o que aconteceu?
4: Sumiu para a glória de Deus.
3: Acho que está aí ainda.
4: Não, está não.
3: Glória, ela chegou aqui com dor no quadril, ela disse que veio lá de Santos sentindo muita dor, subiu a serra com a dor, chegou aqui, recebeu a oração e a dor sumiu para a glória de Deus. Levanta a mão e glorifica a Deus, igreja!
2: Agora vai descer a serra sem dor.
3: Vai subir a serra sem dor.
4: Agora eu vou descer a serra.
3: Sem dor.
4: Sim.
3: Vai descer, subiu com dor, ela vai descer com dor.
4: É isso.
3: Vai descer curado em nome de Jesus.
2: Vai estar curado. Boa, tia, vamos lá. Pastor Milton, estou aqui com uma irmã que no momento da oração sentiu a cura instantânea. Minha irmã, qual é o seu nome?
5: Edith.
2: Irmã Edith, conte para o pastor e os ouvintes do programa Voz da Libertação o que aconteceu no momento da oração.
5: A hora que ele falou que tinha uma bola assim do lado, estava enorme. Eu já não aguentava mais respirar. Mas Jesus curou na hora.
2: Minha irmã, era o tamanho de uma laranja?
5: É, se duvidar, maior. Porque vai crescendo a costela.
2: E a senhora chegou com isso hoje aqui? Chegou na igreja com esta...
5: Eu já tive outras vezes.
2: Mas hoje, mas
5: hoje, hoje foi terrível.
2: Uhum.
5: Porque tira toda a minha respiração.
2: E agora?
5: Sarei.
2: Dá para respirar?
5: Graças a Deus.
2: Quem te curou, minha irmã?
5: Jesus Cristo.
2: Pode dar glória a Deus, então.
5: E a irmã também.
2: Quem mais? Vamos lá, Levi.
3: Jesus está fazendo milagres, pastor. Estou aqui com a irmã Sandra e ela está emocionada, chorando, porque ela disse que entrou aqui com muita dor. Vamos ouvir ela. O que aconteceu, irmã?
6: Eu estava com uma dor muito forte aqui. Já tinha uma semana. Não estava aguentando nem dormir.
3: O outro braço aqui atrás.
6: É aqui. A gente não sei o que, que era.
3: Sim.
6: Aí o irmão estava orando.
3: Há quanto tempo você estava com essa dor?
6: Uma semana.
3: Pastor, uma semana que ela estava com muita dor.
2: Ela foi ao médico?
3: Foi ao médico, Sandra.
6: Não.
3: Não chegou ao médico. E hoje você veio aqui e recebeu a oração. O que aconteceu?
6: Sumiu.
3: Sumiu?
6: Sumiu.
3: Estava forte?
6: Não, então estava aguentando de dor.
3: Gente, ela não aguentava de dor, a dor estava muito forte, e a Sandra está dizendo que a dor sumiu para a glória de Deus. Cadê a dor, irmã Sandra?
6: Sumiu.
3: Quem te tocou?
6: Jesus.
3: Jesus a tocou para a glória de Deus. Quem dá glória a Deus, igreja?
7: Quarta-feira, pastor do grande mover de Deus, esta senhora está com as documentações, veio do médico para testemunhar, segundo ela, foi atingida por uma dengue, e ela diz que todos os da família foram atingidos, mas não superaram. Ela foi atingida e buscou do Senhor e veio hoje só para testemunhar. Minha irmã, o nome da senhora?
8: Maria Josefa.
7: O que a senhora sentia depois que contraiu o vírus da dengue? Era dor?
8: Me deu febre, eu fiquei travada na cama, o corpo ficou doendo, todinho, os ossos doendo, mas eu respondi. Eu falei, eu não aceito, nem quando tinha dengue eu vou aceitar, nem quando tinha corona eu vou aceitar agora. Eu juro.
7: Colocou a fé em ação.
8: Os médicos não entenderam nada. Eu só fiquei só 2 dias.
7: Como está se sentindo agora? Hã?
8: Eu não tenho mais nada.
7: Recebeu alta, está curada.
8: Aqui, ó.
7: Isso aqui são os laudos que a senhora trouxe para...
8: Hã? Me deram alta.
7: Agora vamos lá. Cadê essas dores na coluna, na nuca, no corpo que a senhora diz que sentia? Não tem mais.
8: Foi para levar embora.
7: Foi derrotado.
8: Foi derrotado.
7: Só não tem dor nenhuma.
8: Tá aqui, ó. Eu dei um agarro na médica, a médica falou assim, vai com Deus e não esquece de orar para mim, não.
7: Aí está.
2: Quem dá glória a Deus, igreja? O que aconteceu, meu Levi?
3: A irmã Marisete quer contar o seu testemunho. O que aconteceu, irmã?
9: Eu cheguei aqui com a garganta muito doendo e bem arranhando. E quando o senhor começou a orar, que eu comecei a orar forte, e aí Deus me deu a cura, eu recebi a cura na hora.
2: Quem dá glória a Deus por isto?
7: Mais um milagre aqui, tremendo.
2: Olha lá.
7: O nome da senhora?
10: Evanda Jesus Moura.
7: O que, que aconteceu agora, depois da oração e da revelação do Espírito Santo?
10: Na hora que o irmão, que o Espírito Santo usou a irmã da revelação, que estava sentindo aqui, mas só que eu não vi à frente, porque na verdade eu não sinto que a gente está indo numa laranja. Mas a dor eu estava sentindo constantemente, sabe? Aí agora, nessa última oração agora, eu creio que eu estou curada, porque eu estou...
2: O que, que a senhora crê? A senhora ouvindo a senhora apertando?
10: É uma dor dor que eu estava sentindo aqui nessa região, eu não estou sentindo mais.
2: Foi embora a dor?
10: Creio em nome de Jesus Cristo.
2: Pastor Milton, ouvinte, está apertando, está buscando e não encontrou.
10: Encontro, porque eu estava sentindo constantemente. E eu creio em nome de Jesus que ela sumiu, em nome de Jesus.
2: Quem te curou, minha irmã?
10: Jesus Cristo.
2: Então dá glória a Deus.
10: É.
2: Aleluia, louvado seja o nome do Senhor pelos milagres.
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0: É, querido ouvinte, você acabou de ouvir esse convite muito mais do que especial do nosso irmão pastor Milton Almeida. Ele será instrumento de Deus para a sua vida e você tem condições, não pode perder essa oportunidade. Eu tenho certeza que Deus vai honrar a sua fé, o seu propósito, e ao comparecer aqui em nossa sede mundial às 9 horas da manhã, certamente você voltará para casa com o seu milagre. Agora, se você não pode estar presente às 9 horas da manhã, nós temos um terceiro culto aqui no período da manhã, às 11h30, nós temos aquele culto que antecede o almoço e você pode estar presente. Ou às 15 horas, que é o culto da tarde, é isso mesmo. A quarta do grande mover de Deus é recheada de oportunidades para que você esteja presente e viva da experiência extraordinária da presença de Deus. E nessa oportunidade, Deus vai usar a vida do nosso irmão pastor Fabrício Beata. Ele será instrumento de Deus para ministrar ao seu coração o poderoso Evangelho de Jesus Cristo. É isso mesmo, às 15 horas, pastor Fabrício Beata pregando a palavra de Deus e orando por todos nós.
12: Não tema essas dificuldades. O seu problema para Deus não é nada. O seu Deus é maior do que o seu problema. O seu Deus é maior do que a sua angústia. O seu Deus é maior do que as suas preocupações. E ele vem mostrando ao longo dos anos o seu poder tremendo, o seu poder infinito. A palavra de Deus disse que quando Jó estava passando por aquela provação, uma provação de fogo. Às vezes nós passamos por provações também, mas Deus está conosco na prova. Deus está conosco na luta. Tem alguém aqui que você já passou pela prova e você viu a mão de Deus? Então levanta a sua mão e dá glória a Deus. Mas a palavra de Deus diz que o nosso Deus, junto com a provação, ele traz também o escape, ele traz também a saída. A Bíblia diz que Deus não permite provação nenhuma acima daquilo que você possa suportar. Então todas as situações que você passa, todas as situações que você enfrenta, está controlado por Deus. O Senhor está no controle, o Senhor está no domínio. Talvez você olhe para mim e diz: pastor, mas está difícil para mim, parece que eu não vou suportar. A prova na minha casa é muito grande, a prova no meu trabalho é muito grande, a luta que eu estou enfrentando é muito grande. Prossiga firme, porque Deus tem algo grande para você. Prossiga firme, porque depois desta luta, você vai cantar o hino da vitória.
13: estamos aqui com uma irmã, uma das pessoas que recebeu agora esta revelação do Espírito Santo, e ela testifica que já sente o toque de Deus na sua vida. Seu nome, minha irmã?
14: Claudenice.
13: Irmã Claudenice, foi exatamente assim conforme a revelação do Espírito Santo?
14: Foi.
13: A senhora sentia esse problema na sua vista?
14: Sim.
13: Mas nesse momento, o que aconteceu com a senhora?
14: Depois do que acabou a oração, eu passei a mão aqui na minha vista, não está doendo mais e eu estou enxergando mais limpo.
13: E ela está chorando, pastor. É um sinal de Deus.
15: A senhora sentia dor nos olhos?
14: Sentia dor aqui tudo.
15: Assim nas vistas?
14: A mão aqui doía demais, não estava aguentando de tanta dor.
15: E depois da oração?
14: Sumiu.
15: Sumiu a dor?
14: Sumiu.
15: E sente mais limpa a visão?
14: Sim.
15: Quantos creem que é Deus operando milagres?
16: É Deus operando milagres,
15: pastor Júlio.
13: É o Espírito de Deus operando milagres. Está feliz com Jesus, meu irmão?
14: Sim.
13: Vale a pena participar das concentrações da Igreja de Deus, amor?
14: Vale a pena.
13: Glória a Deus, pastor. Deus está aqui nesse lugar. Quem dá glória a Deus?
15: Tem alguém que pode bater palmas e dar glória para Ele?
13: Tem mais milagre acontecendo. Nosso irmão está testificando que ele já estava com a cirurgia marcada, mas neste momento ele recebeu a cura de Deus. Seu nome, meu irmão?
17: Oi, meu nome é Celso. E eu tinha uma consulta marcada para cirurgia, né, pastor? E o que acontece? Só que desde quando eu comecei a fazer as campanhas, eu não estou sentindo mais nada, nem remédio não estou tomando mais. E eu nem precisei mais do hospital, beleza?
15: Já estava com a cirurgia marcada.
17: Já estava tudo encaminhado, mas os remédios que eu estava tomando, eu não estou tomando mais, porque eu vivia na base de Buscopan, nem tomo mais, eu vivia na base de Buscopan. Eu não podia sair também, eu não podia trabalhar, estou podendo fazer.
15: Até para andar tinha dificuldade?
17: Tinha dificuldade, eu não conseguia nem virar assim na cama, né? E eu era duas hérnias, não estou sentindo mais nada. Nem os remédios que eu tomava, que eu tinha que pegar três frascos de Buscopan. O Buscopan ficou encostado, não estou tomando mais nada.
15: É o Deus de milagres!
17: Eu agradeço a Deus. Eu agradeço muito a Deus aqui na igreja pentecostal Deus Amor.
15: Quantos podem aplaudir a esse Deus de milagres que tocou sobre a vida dele?
18: Pastor Fabrício, Jesus continua fazendo milagres aqui na igreja Deus Amor. Como é o seu nome?
19: Marlúcia.
18: Marlúcia, a senhora entrou aqui sentindo o quê?
19: Ai, sentindo muito mal, sabe? É terrível. Um peso na cabeça, nos braços.
18: Mal-estar, peso na cabeça, nos braços. E agora, depois da oração?
19: Bem, graças a Deus.
18: Sumiu aquele mal?
19: Sim, graças a Deus.
18: Quem te tocou?
19: Jesus.
18: Jesus tocou, pastor Fabrício, e ela já está bem para a glória de Deus.
15: Quem pode bater mais palmas e dar glória a Jesus?
13: São milagres que acontecem sem medidas aqui na sede mundial. Seu nome, minha irmã?
20: É Tamires.
13: Como a senhora chegou aqui? Qual era a sua enfermidade? E o que aconteceu no momento da oração?
20: Eu estava com tontura, mal-estar, né? Até tonta.
13: Há quanto tempo a senhora vem sentindo esse mal?
20: Já tem uma semana.
13: Chegou a tomar algum medicamento?
20: Não, medicamento.
13: E era constante esse problema?
20: Era, dor de cabeça.
13: E na hora da oração, o que aconteceu?
20: Aí, através da oração, Deus me curou.
13: Não sente mais nada?
20: Não.
13: Certeza mesmo, mais nada, aquele mal-estar, aquela tontura, aquela sensação ruim, já não existe?
20: Não existe. Na hora que eu fui ali, curada pelo Espírito Santo, meu coração acelerou.
13: Sentiu algo forte?
20: Algo forte. Falei, vou contar.
13: Tem certeza que está curada? Mais nada?
20: Mais nada.
13: Está feliz com Jesus?
20: Sim, Jesus é bom.
13: Deus abençoe pelo seu testemunho. Quem dá glória a Deus?
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0: 4:31 em São Paulo, que Deus abençoe, eu aguardo você aqui em nossa sede mundial. Lembrando, se você não puder estar presente no período das 15 horas, nós temos ainda o culto noturno, às 19 horas. O último culto desta quarta do grande mover de Deus, E nessa oportunidade, presbítero Alain estará pregando a palavra, orando por todos que comparecerem. E eu não tenho dúvida, o nome do Senhor, ele será glorificado. O endereço é fácil, Avenida do Estado, 4568, bairro da Liberdade, aqui mesmo no centro da capital paulista, e você é o nosso convidado. Bom, agora são 4 horas e 32 minutos e nós vamos para o quadro Projeto Eu Mais Um, com a nossa irmã vice-presidente mundial Débora Miranda, e ela vem trazendo o tema lealdade e respeito mútuo, e eu já volto.

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1: Mais uma vez, expansou mais um chegando no seu aplicativo, Rádio Deus e Amor, e também pela rede de emissoras A Voz da Libertação. Que prazer estar com vocês em mais um dia de aula. Estamos aqui com o projeto Eu Mais Um, projeto de ensinamento, de apoio ao vivo convertido, projeto do discipulado. Estamos falando essa semana sobre a família, na ótica de Deus, mostrando também os nossos deveres e responsabilidades como esposos e esposas. Falamos das três dimensões do amor conjugal, do amor físico, que é o amor eros. Falamos também do vínculo e da dimensão social e, finalmente, a parte da dimensão espiritual. E hoje nós queremos falar sobre a lealdade e o respeito mútuo, que é um dos deveres conjugais que a Bíblia nos traz. Em Gênesis 2:24, nós vemos que um dos princípios mais sólidos do matrimônio é que encontramos nessa passagem bíblica. E também em Mateus 19:5, por isso deixará o homem seu pai e a sua mãe e se unirá à sua esposa. Olha que coisa linda. Mateus 19:6. Portanto, o que Deus uniu não separa o homem. Vejam que esta unidade não é provisória, ela é permanente, indissolúvel. E esta unidade permanente, indissolúvel, ela demanda lealdade mútua, tanto do esposo para com sua esposa e vice-versa. Também demanda renúncia absoluta aos demais homens e às demais mulheres. Malaquias 2, versículo 15. Não somente lealdade, mas confiança mútua. Vocês sabem que

as dúvidas, debilidades e outras coisas que há no seu coração. Não precisa ter segredo entre homem e mulher, não deve ter. Vejam que todas essas coisas podem impedir que se levantem barreiras entre os dois. A esposa deve fazer exatamente o mesmo para o seu bem e também para o seu homem. E quando não se pode fazer ou ter este grau de confiança em algo, está mal e precisa ser reparado. Temos também os deveres específicos para o esposo. Você que é novo convertido, talvez você não tenha nem ainda a sua esposa conhecedora da palavra de Deus. Você precisa ganhá-la sem palavras, apenas com seu testemunho. A primeira coisa do seu dever como esposo é prover para a sua família. Em virtude de sua natureza como homem e suas funções como esposo e pai, você tem que prover o necessário para o sustento de sua esposa e dos seus filhos. Mas isso não quer dizer que, se o homem é provedor, a mulher deve ficar ociosa, sem fazer nada. Mas a maior responsabilidade econômica recai sobre o homem. Paulo manda que os homens sustentem e cuidem de sua esposa. Está em Efésios 5, versículos 28 e 29. Anotou um. Também ele diz que ele não pode fazer algo que venha trazer mau testemunho à sua esposa e à sua família. 1 Timóteo 5, 8. Então, o primeiro dever específico do esposo, pela palavra de Deus, é prover para a sua família o sustento. Segundo, honrar a sua esposa. A mulher deve ser estimada como o vaso mais fraco. Está em 1 Pedro 3,7. O que é isso? O que é honrar a sua esposa? É você louvá-la, elogiá-la pelas coisas positivas. E, claro, saber compreender e desculpar o negativo. Lembre-se de uma coisa, que a mulher, ela aprecia coisas pequeninas, as pequenas coisas, e é muito sensível às críticas e às reclamações. Temos tantas coisas a falar sobre este relacionamento conjugal, a diferença entre

0: na ótica de Deus. Nosso contato é 11 982 93 92. Um grande abraço. Se despede Débora Miranda. Em paz do Senhor e até a próxima edição.
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vida desta pessoa que está, ó Pai, angustiada, aflita, atribulada. Sim, porque já, ó Deus, tem procurado e não tem encontrado nenhum tipo de porta aberta. Sim, ele se encontra desempregado, ó Pai. E a aflição tem tomado a sua alma. A angústia tem manifestado-se em seu ser, porque, ó Pai, ele precisa trazer um recurso, ele precisa colocar na mesa da sua família o pão de cada dia. Ó Pai, e tem sido difícil, ó Deus, trazer o pão para dentro do lar de maneira digna, porque as portas estão fechadas. Mas eu oro, Pai, eu oro para que a porta que está fechada seja aberta. Sim. Ah, Papai, ajuda esse pai de família, ajuda esta mãe, ajuda esse jovem. Sim, Papai, ajuda, porque é o Senhor que abre a porta, e a porta que o Senhor abre, ninguém fecha. A porta que o Senhor fecha, ninguém abre, ó Deus. Sim, vai honrando, honrando a fé desse irmão que colocou diante do Senhor, ó Pai, com propósito. Sim, fazendo uso da fé. Sim, quantos fizeram um voto, Pai, de que se o Senhor abrir a porta, o primeiro salário, ele vai tirar o dízimo, ele vai tirar a oferta para tributar ao Senhor, ó Pai, e reconhecer ao Senhor, ah, Papai, como o provedor da porta. Por isso, Deus, honra mesmo a fé, honra mesmo o propósito, e que, uma vez mais, envergonhado, confundido, seja o inimigo da nossa alma. Ah, Papai do céu, enquanto nós oramos, Pai, abrindo portas, essa pessoa, Pai, que está nesse momento já se preparando, ah, Deus, para sair de casa. É, Pai, esse trabalhador, ah, Senhor, que precisa de um aumento salarial. É, Pai, porque o que ele ganha não está sendo suficiente para honrar os compromissos e dar a dignidade para a sua família. Pai, prepara uma porta maior, prepara uma porta melhor, e que por meio desta porta aberta, o nome do Senhor seja glorificado, ó Deus. É, Senhor dos exércitos, eu não tenho dúvida que o Senhor está operando e trabalhando em pró daquele que tem depositado a fé, a esperança, a confiança em Ti, ó Deus. Vai preparando a bênção da porta aberta. Sim, confirmando o milagre. Ajuda também, meu Pai. Ajuda também, preparando portas, ó Pai, por onde uma qualificação será, ó Pai, acrescentada ao currículo desse trabalhador. Pai, confirma mesmo a bênção da porta aberta, esta pessoa que, ó Pai, deseja ardentemente cursar, ó Deus, o seu curso superior, mas falta recurso, falta condições para investir, ó Pai, mas prepara, meu Deus, e que por meio, ó Pai, dessa qualificação, a Tua graça seja manifestada, Deus.
te damos graças, te damos o louvor, te damos a adoração e confiamos, ó Pai, em ti. Pedimos pela fé em Deus.

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1: Soberano Deus e eterno e querido Pai, é diante da tua face que eu estou aqui nesta madrugada e venho ao Senhor interceder, pedir ao Senhor a bênção da porta.

0: 4:51 em São Paulo. É, e nós vamos agora para momento de informação aqui na Rádio Deus e Amor, para que a sua manhã comece muito bem informada, é, e você tenha informação pertinente para a sua manhã. Vamos falar de saúde em foco e eu já volto com você.
1: 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Saúde pública. Mitos e verdades sobre a vacinação. Olha, as vacinas desempenham um papel importantíssimo na prevenção de doenças e na proteção da saúde pública. No entanto, ainda existem muitos mitos e dúvidas em torno disso. Por isso, fique por dentro de algumas das principais questões que surgem sobre o tema. As vacinas são somente para as crianças? Isso é um mito. Não são apenas as crianças que precisam ser vacinadas. Os adultos também precisam de vacinas, como as contra o tétano, febre amarela, herpes zóster, hepatite A e B, entre outras. Então, manter a carteira de vacinação em dia é essencial para garantir boa saúde e qualidade de vida. As vacinas podem ter contraindicações. Essa é uma verdade. Algumas vacinas têm contraindicações, principalmente para pessoas que não podem tomar vacinas com micro-organismos vivos, como as vacinas de febre amarela e sarampo. E quem está com febre pode se vacinar? Em parte. A febre não é uma contraindicação direta para a vacinação, mas pode dificultar a identificação da origem da febre. Então, se a febre for alta e persistir por vários dias, é melhor aguardar até que a criança ou o adulto melhore para realizar a vacinação. Diagnóstico. Você sabe como identificar um câncer de pele? Manchas e pintas que coçam, crescem, mudam de cor, ficam em alto relevo. Esses podem ser sintomas de um início de câncer de pele. A doença representa 30% dos diagnósticos de câncer aqui no Brasil, de acordo com o INCA, que é o Instituto Nacional do Câncer. Segundo o cirurgião oncológico Renato Santos, a exposição excessiva ao sol é um dos principais fatores de risco para esse tipo de câncer. O câncer de pele resulta do crescimento desigual e descontrolado das células que compõem os tecidos desse órgão. Então, para facilitar a busca por um atendimento precoce, o especialista sugere o método ABCDE, que analisa a assimetria, se a lesão tem um padrão ou se tem uma metade diferente da outra, bordas regulares, cor variável, diâmetro, ou seja, se o tamanho é maior que 6 milímetros, e evolução, como crescimento e sangramento. Caso o médico identifique alguma anomalia, é necessário avaliar se o tumor é benigno ou maligno. Caso seja benigno, o tratamento pode ser cirúrgico com remoção e sutura simples. Já para o tratamento de tumor de pele maligno, a cirurgia é a principal forma de tratamento.
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3: Aqui é a Luz Amiga de Minas Gerais. É uma benção mesmo ouvir os irmãos. Recebo muita benção, aprendo muito com os irmãos. E fica na paz do Senhor Jesus. Deus abençoe os irmãos.
4: A paz do Senhor. Eu amo esse programa. Eu amo esse programa todos os dias no meu lar. Eu sou Eva de Vargem Grande do Sul, São Paulo.
5: Paz do Senhor, estou aqui ouvindo o programa. Que é uma benção para o nosso lar. Irmã Cláudia, da cidade de Parapuã, interior do estado de São Paulo. Que fiquem todos na paz do Senhor Jesus.
6: Meu nome é Rosamélia, falo aqui de São Bernardo do Campo. Esse horário eu fico sentadinha aqui perto do rádio. Ouço o rádio todos os dias. Esse programa ensina muito a gente. Que Deus

4:56 em São Paulo. Estamos chegando ao término da madrugada do socorro de Deus. E eu já quero louvar a Deus e agradecer pela sua audiência. Você que esteve conosco até esse presente momento, eu tenho a certeza você foi ministrado pelo Espírito de Deus através desta programação e eu sinto-me com a missão cumprida. Bom, esse que comunicou com você foi o seu irmão em Cristo, Diácono Douglas Almeida, e juntamente com o nosso irmão Hamilton, nos dedicamos aqui para entregar para você o melhor para a edificação, para o elevo espiritual da sua alma. Eu quero que você permaneça na programação, não vá embora não. Permaneça na programação, porque tem muita coisa ainda preparada com carinho para que a sua alma seja acrescida em fé. Eu vou embora, mas você vai ficar com a identificação das nossas emissoras e logo após o Culto no Lar com o pastor Lorival de Almeida. Ele vem trazendo o tema Condições para a Proteção de Deus. Você será abençoado. Que Deus abençoe a sua vida. Se Jesus nos permitir, em uma outra oportunidade, a gente volta. Fique com Jesus.

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1: 5 horas.
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3: Muito bem, meus irmãos, vamos agradecer a Deus pela oportunidade de estarmos aqui. Recebam as boas-vindas, que Deus abençoe vocês e bem-vindos à casa de Deus. Senhor meu Deus, Senhor meu Pai, obrigado a Deus por mais esse dia. Obrigado, ó Pai, pela oportunidade de estarmos na sua presença. Aqui queremos contemplar a sua formosura, aqui queremos aprender no seu templo. Senhor meu Deus, nós queremos ser cada vez mais abençoados, tocados pelo seu poder. Deus, que haja salvação de almas, que haja reconciliação de vidas, que Senhor meu Deus, todos nós voltemos para as nossas casas abençoados, guardados, protegidos, que nós possamos, ó Deus, entender o quanto o Senhor tem nos dado livramento. Senhor meu Deus, seja conosco, seja com a sua igreja, seja com o seu povo, seja com essa gente presente aqui, ó Deus. Esse povo veio aqui por causa do Senhor e sei que o Senhor está aqui por causa desse povo. Que haja da bênção do Senhor, que haja da libertação, que haja do socorro, seja socorro presente nessa vida, nesse coração, meu Deus, em nome de Jesus Cristo, nosso Salvador, amém, Senhor, amém, amém.
4: Amém.
3: Gostaria que os meus queridos irmãos abrissem as vossas Bíblias.
4: I'd like for everyone to open their Bibles.
3: No capítulo 4,
4: in the chapter 4,
3: do livro de Tiago,
4: of the book of James.
3: Capítulo 4 do livro de Tiago.
4: The Gospel of James, chapter 4.
3: Louvado seja Deus, aleluias.
4: Glory to God, hallelujah.
3: É dia de grande transformação na vida de tanta gente. Mais uma vez o Senhor está aqui para nos abençoar.
4: It is a day of transformation in the people's lives.
3: Mas queremos hoje, meus irmãos, falar sobre um tema bastante interessante.
4: Today we'd like to speak about an interesting passage.
3: Condições para a proteção de Deus.
4: Conditions for the protection of God.
3: Que parece que não, meus irmãos, mas as promessas de Deus sempre são complemento de algum tipo de condição.
4: The promises of God are usually a complement to some type of condition.
3: Então nós vamos ler primeiramente alguns versículos.
4: So first we're going to read a few verses.
3: E depois nós vamos, meus irmãos, fazer uma passagem pela Bíblia completa.
4: And then we will go through the Bible.
3: Quem sabe hoje você entenda o porquê de repente você tem sido tão vencido às vezes.
4: Perhaps today you will discover why you have been defeated so many times.
3: E a partir de hoje você vai se levantar para nunca mais ser vencido pelo adversário.
4: And from today on you will raise up to never again be defeated by your enemy.
3: Capítulo 4, versículo 7.
4: Chapter 4, verse 7.
3: Sujeitai-vos, pois, a Deus.
4: Submit yourselves then to God.
3: Resisti ao diabo.
4: Resist the devil.
3: E ele fugirá de vós.
4: He will flee from you.
3: Pode tomar os seus lugares, queridos irmãos. Pode tomar os seus lugares.
4: You may take your seat, dear people.
3: Louvado seja Deus.
4: Glory to God.
3: No decorrer de toda a Bíblia,
4: throughout the entire Bible,
3: a gente vê promessas de Deus.
4: We see promises of God.
3: E todos nós queremos ser receptores, portadores das promessas de Deus.
4: And we all want to receive the promises of God.
3: Agora, meus irmãos, há uma coisa que às vezes a gente não observa.
4: But sometimes something that we don't notice.
3: É que normalmente as promessas de Deus são condicionadas.
4: That normally the promises of God are conditioned.
3: Algum tipo de petição que Deus faz para nós.
4: Some type of thing that God asks from us.
3: Eu acredito, meus irmãos,
4: I believe, dear brothers,
3: que o amor de Deus para conosco é incondicional.
4: That God's love for us is unconditional.
3: Deus ama todos nós.
4: God loves us all.
3: Isso é uma verdade.
4: And this is a truth.
3: Mas existem coisas, meus irmãos,
4: things, brothers,
3: que para nós adentrarmos a elas,
4: for us to be involved in it,
3: para que nós possamos recebê-las,
4: for us to receive it,
3: nós temos que primeiramente cumprir,
4: we must first fulfill,
3: com as condições impostas pelo próprio Deus.
4: With the conditions put by God.
3: Ou seja, Deus fala, faz isso.
4: God says, do this.
3: Que eu faço aquilo.
4: That I will do that.
3: Eu sei que isso pode soar estranho para muita gente.
4: I know that this may sound weird for so many people.
3: Mas quando está escrito na Bíblia,
4: but when it is written in the Bible,
3: eu posso dizer a vocês que é o que está escrito na Bíblia.
4: I can tell you that this is what is written in the Bible.
3: Não se torna doutrina de uma igreja.
4: It is not a doctrine for a specific church.
3: Não se torna linha de pensamento denominacional.
4: It is not a matter of a denominational thinking.
3: Não.
4: No.
3: É Deus nos ensinando.
4: It is God teaching us.
3: Como melhor sermos abençoados pelo Senhor.
4: How to be more blessed by the Lord.
3: Como melhor nós desfrutarmos as promessas do Senhor.
4: How we can enjoy the promises of God.
3: Por essa razão eu quero colocar a vocês nessa tarde.
4: For this reason I'd like to say to you this afternoon.
3: A proteção completa de Deus.
4: The complete protection of God.
3: Para a vida de todas as pessoas.
4: For the lives of all those.
3: Depende do reconhecimento de cada pessoa.
4: Depends on the recognition of each person.
3: A respeito das condições.
4: Regarding the conditions.
3: Para a proteção do Senhor.
4: For the protection from the Lord.
3: Isso pode parecer, meus irmãos, assunto chato.
4: This may seem very boring.
3: Isso pode parecer um assunto que dá até sono.
4: Perhaps some of you may even get sleepy.
3: Mas não é só na questão da proteção.
4: But it is not only a question of protection.
3: Tem um corinho que a gente canta que poderia se chamar Isaías 33:3.
4: There is a hymn from Isaiah 33:3.
3: Clama-me e responder-te-ei. E anunciar-te-ei coisas grandes. Era. Observe você.
4: Please observe.
3: Deus está falando em abençoar você.
4: God is telling you he will bless you.
3: E qual é o requisito de Deus para você ser abençoado?
4: And what is the requisite from God for you to be blessed?
3: O que Deus está pedindo para você para que você seja abençoado?
4: What is God asking from you so that you can
3: Olha
4: be
3: aqui.
4: Blessed?
3: Clama-me.
4: Call unto me.
3: E responder-te-ei.
4: I will answer you.
3: Ou seja, para que Deus responda a você, você tem que clamar.
4: For God to answer you, first must call unto him.
3: Você entendeu o que é requisito?
4: Did you understand what is a requisite?
3: Para que haja resposta?
4: For your answer to come.
3: Para você ser abençoado é assim.
4: And this is the way it is for you to be blessed.
3: No segundo livro das Crônicas, capítulo 7, versículo 14 a seguir.
4: On Second Chronicles, chapter 7, verse 14 and on.
3: Deus não está falando com o ímpio.
4: God is not speaking to the unbeliever.
3: Ele não está falando com o mundano.
4: He's not speaking to the mundane people.
3: Ele está falando com o seu povo.
4: He is talking to his people.
3: Que às vezes se debilitava, que às vezes procedia rebeldemente.
4: Sometimes were rebellious against him.
3: Mas ele fala, e se o meu povo,
4: but he says, if my people,
3: que se chama pelo meu nome,
4: that calls upon my name.
3: Observe você. O povo estava clamando.
4: The people were calling to his name.
3: O povo estava chamando pelo nome do Senhor.
4: The people were calling upon God's name.
3: Mas pela condição de rebelião contra Deus.
4: But through their rebellious condition against God.
3: Deus estava dizendo, eu quero requisitos para que eu ouça o vosso clamor.
4: God was saying, I need some requisites so that I may hear your call.
3: Se o meu povo,
4: if my people,
3: que clama pelo meu nome,
4: that calls upon my name,
3: que se chama pelo meu nome,
4: that calls upon my name,
3: aí Deus coloca, se humilhar,
4: and then God says, humiliate themselves, they pray,
3: e buscar a minha face,
4: and seek my face,
3: então eu ouvirei dos céus,
4: and then I will hear from heaven,
3: então eu perdoarei os seus pecados,
4: and then I will forgive their sins,
3: então eu sararei a sua terra,
4: and then I will cure their earth.
3: Observe vocês, meus irmãos.
4: Please observe, dear brothers.
3: Porque eu poderia dizer que tem tanta gente ferida.
4: And I could say there are so many people who are hurting right now.
3: Tem tanta gente caída.
4: So many people have fallen.
1: Tem tanta gente confusa.
4: So many people confused.
1: Gente que sempre diz, eu acredito em Deus, eu tenho fé em Deus.
4: People that believe and have faith in God.
1: Mas você simplesmente dizer que crê em Deus.
4: But you simply saying that you believe in God.
1: Você simplesmente dizer que você confia em Deus.
4: Simply saying that you trust in God.
1: Às vezes não é o suficiente.
4: Sometimes it's not enough.
1: E você pergunta, se eu creio em Deus, se eu confio em Deus, como estou confuso?
4: And you ask yourself, if you believe in God, why are you confused?
1: Como estou sendo atacado no meu corpo e na minha mente?
4: Why am I being attacked in my body and my mind?
5: Você precisa entender que as promessas de Deus são condicionadas aos requisitos de Deus.
4: You need to understand that the promises of God are conditioned to the requisites of God.
1: Não é só falar eu creio.
4: It is not only a matter of believing.
1: Não é só gritar meu Deus.
4: It's not only calling upon God.
1: Não é só dizer que você confia em Deus.
4: It's not only saying that you trust God.
1: Se você confia que Deus vai guardar você.
4: If you trust that God will keep you.
1: Mas você não preenche as condições de Deus.
4: You don't fulfill the conditions of God.
5: A sua fé é vã.
4: Your faith is in vain.
5: Você vai pedir, Deus não vai responder.
4: You will call unto God and He will not answer you.
5: Porque confiar em Deus,
4: just trusting God,
5: acreditar em Deus,
4: believing in God,
5: e até clamar a Deus,
4: even calling unto God,
5: para que haja resposta, você tem que preencher os requisitos estabelecidos por Deus.
4: First fulfill the conditions set by God.
5: Você tem que preencher as condições estabelecidas por Deus.
4: Must fulfill the conditions established by God.
1: Quantas pessoas dizem que creem em Deus?
4: Many people say that they believe in God.
1: Você pode sair na rua e fazer uma pesquisa.
4: You can go out in the streets and then ask around.
1: E não é nem necessário fazer pergunta profunda.
4: It is not even necessary to go deep into the subject.
5: É só fazer uma pergunta simples para as pessoas que passam nas ruas.
4: Just asking a simple question to the people going through the streets.
5: Você crê em Deus?
4: Do you believe in God?
5: Você confia em Deus?
4: Do you trust God?
5: Eu vou dizer a vocês, meus irmãos, eu penso, na minha opinião, que a maioria vai dizer, não, eu creio em Deus, não, eu acredito em Deus, não, eu confio em Deus.
4: I believe that the great majority will say that they trust and believe in God.
1: Mas quantas pessoas, meus irmãos, dizem que confiam em Deus?
4: But how many people say that they trust God?
1: Quantas pessoas dizem acreditar na proteção de Deus?
4: How many people say they believe in the protection that comes from God?
1: Algumas usam até o crucifixo dizendo que eu acredito tanto em Deus e creio que esse crucifixo será um escudo.
4: So many people use the crucifix and even believe it will be a shield.
1: Para proteger a minha vida.
4: To protect their lives.
1: Quantas pessoas usam desenhos de supostos santos?
4: How many people use supposedly saints?
1: Desenhos de um suposto Cristo.
4: Drawings of Christ.
1: Mas não preenchem as condições.
4: But don't fulfill the condition.
1: Para serem realmente abençoadas, protegidas e prosperadas pelo Senhor.
4: To be truly blessed, prospered and protected.
1: Dizem que acreditam em Deus.
4: They say that they believe in God.
5: Mas preenchem as condições para o agir do inimigo em suas vidas.
4: But fulfill the conditions only for the enemy to act in their lives.
1: Porque dizem que confiam em Deus.
4: Because they say that they trust God.
5: Mas mentem.
4: But they lie.
5: Mas roubam.
4: But they steal.
5: Dão mau testemunho.
4: They give bad testimony.
5: São caluniadores.
4: They slander other people.
5: São sensuais.
4: They are sensual.
5: São adúlteros.
4: They are adulterers.
5: São fornicários.
4: They practice fornication.
5: São cheios das ilegalidades.
4: They are full of illegalities.
1: Como é que uma pessoa pode dizer que confia em Deus?
4: How can someone say that they trust God?
1: Mas faz a obra do adversário.
4: But does the work of the enemy.
1: Isso se chama contradição.
4: This is called a contradiction.
1: Se eu confio em Deus,
4: if I trust God,
1: eu vou fazer a vontade de Deus.
4: I will do the will of God.
1: Eu não posso dizer que confio em Deus.
4: I cannot say that I trust God.
1: Que acredito em Deus.
4: That I believe in God.
1: Que eu tenho temor de Deus.
4: That I fear the Lord.
1: Mas não pratico a obra de Deus.
4: I don't practice the works of God.
1: Mas não preencho as condições estabelecidas por Deus.
4: I don't fulfill the conditions established by God.
5: Isso é contradição.
4: This is contradictory.
5: Deus não quer que você siga enganado.
4: God does not want you to continue deceived.
5: Se você diz que confia em Deus,
4: you say that you trust God.
5: Se você diz que é de Deus,
4: you say that you belong to God.
5: Se você pergunta para uma pessoa, seja ela quem for, por qualquer tipo de crença, por pequena que seja em Deus que ela tenha,
4: if you believe anyone for what their belief is.
5: Se você perguntar, você é filho de Deus?
4: If you ask him, are you a son of God?
5: Ela dirá, sim, eu sou filho de Deus.
4: The person will certainly say that they are.
1: mas não estando praticando as obras que os filhos de Deus estão supostos a praticar.
4: But they are not practicing that the works of the sons of God will do.
1: Por estar fazendo sim as obras que o inimigo, nosso adversário, põe diante delas e propõe a elas.
4: By doing the works that the enemy proposes to them.
5: Quando vier o inimigo agir contra elas,
4: the enemy comes and acts against their lives.
5: Deus não haverá de deter o adversário.
4: God will not stop the enemy.
5: Não seja enganado.
4: Do not be deceived.
5: Quando você confia em Deus para te guardar,
4: when you believe in God to keep you,
5: mas ainda segue cometendo erros grosseiros contra Ele, contra Deus,
4: continues to make mistakes against God.
1: Sinceramente, meus irmãos, isso é uma questão de lógica contra a mente de qualquer pessoa inteligente.
4: This is a logical question of any intelligent person.
1: É o mesmo que você falar para sua esposa: eu te amo, meu amor, vem cá que eu vou te espancar, vem, eu te amo, vem cá, eu te amo, eu te amo, segura, eu te amo. Ah! Que tipo de amor é esse?
4: What type of love is this?
1: Isso contradiz a lógica na mente de qualquer ser humano.
4: This goes against all logic of human
1: beings.
4: Have you ever heard of this?
1: Marido ama a esposa, o esposo ama a esposa.
4: A husband who loves his wife.
1: Mas todo dia tem pancadaria, quebra dente, arrebenta o tímpano.
4: But
1: é uma contradição.
4: This is a contradiction.
1: E como muita gente pode dizer que conhece a Deus, crê em Deus, crê na proteção do Senhor?
4: And how many people say that they believe in the protection from God?
1: Mas quebra todas as regras estabelecidas pelo Senhor.
4: They break all rules established by God.
1: Segue cometendo todo tipo de pecado contra o Senhor.
4: Continue to sin in all types of ways against the Lord.
5: É uma provocação à lógica da mente.
4: It is a provocation against the logic of the mind.
5: Mas eu quero que você,
4: but I want you,
5: saia daqui hoje entendendo corretamente.
4: Leave today understanding perfectly.
5: Que Deus quer proteger você.
4: That God wants to protect you.
5: Deus quer dar livramento para você.
4: God wants to deliver you.
5: O que você não entendia até hoje, passa a entender agora. Está claro, meus irmãos, está claro.
4: And you didn't understand until today.
1: Quem é de Deus, faz a obra de Deus.
4: Whoever is from God does God's work.
1: Quem quer que Deus proteja a sua vida e dê livramento, faz a vontade de Deus.
4: Whoever wants God to protect their lives does the will of God.
5: Sujeitai-vos, pois, a Deus, é o versículo que nós lemos.
4: Be under God's will, that is what we read.
1: O que é estar sujeito a Deus?
4: What is to be subject to God?
1: De uma forma simples e compreensível.
4: In a simple way that we can understand.
1: Você está sujeito a Deus?
4: Are you submitting your life to God?
1: É você estar obedecendo a Deus.
4: It is for you to obey God.
1: É você estar tendo Deus como seu guia, como seu tutor.
4: For you to have God as your guide, as your tutor.
1: É você acreditar a Deus a ponto de você viver debaixo daquilo que Deus te ensina.
4: For you to believe in God so much that you live under what He teaches you.
5: Você está sujeito a Deus.
4: You are submitting yourself to God.
5: E a Bíblia fala: sujeitai-vos, pois, a Deus.
4: And the Bible tells us: submit yourself to God.
1: Depois a Bíblia Sagrada fala, além de você estar sujeito a Deus,
4: apart from being submitting yourself to God,
5: resisti ao diabo.
4: Resist thy enemy.
5: São condições, meus irmãos.
4: These are conditions, dear brothers.
5: Não é só nós nos sujeitarmos a Deus.
4: It's not only submitting yourself to God.
5: Mas temos também de saber interpretar quando vem o inimigo com a sua tentação, vem o inimigo com a sua oferta.
4: But also understand when the enemy comes with his temptation.
5: E resistimos a ele dizendo não à obra dele.
4: And resist him by saying no to his works.
5: Dizendo ao inimigo: não, eu não farei a sua vontade, mas farei a vontade do meu Deus.
4: I will not do the devil's will, but I will do the will of God.
1: E o inimigo vai fugir, não é que ele vai sair de fininho, ele vai fugir.
4: He will flee away, he will not stand you.
1: Meus irmãos, não é tipo assim, quando a gente fala em fugir, pressupõe-se determinado temor.
4: It is not a matter of standing there, he will flee with fear.
1: O inimigo vendo que Deus está na sua vida.
4: When the enemy sees that God is in your life.
1: Por mais que ele tentar prejudicar a sua vida, ele não vai conseguir.
4: The more he goes against you, you will not be successful.
1: Porque ele saberá que tem Deus poderoso pronto para dar a você o livramento que você precisa.
4: Because you will know you will have a God who will deliver you whenever you need. But there are conditions.
5: Não podemos viver uma vida de pecado.
4: We cannot live a life of sin.
5: e dizer que amamos a Deus.
4: And say that we love God.
5: Não podemos viver uma vida de pecado.
4: We cannot live a life of sin.
5: E dizer que acreditamos que o Senhor vai nos guardar.
4: And say that we believe that God will keep us.
5: Observe você o versículo 8.
4: Please observe verse 8.
5: É uma questão de condição.
4: It is a matter of condition.
5: Chegai-vos a Deus.
4: Come near God.
5: Ou chega, ou seja, aproximai-vos de Deus.
4: Come near God.
5: E Ele se aproximará de vós.
4: And He will come near you.
5: Veja você, a condição de Deus é: vem cá.
4: And God saying, come near me.
5: Que eu vou até onde você está.
4: And then I will go near you.
5: O versículo 10.
4: And in verse 10.
5: Humilhai-vos perante o Senhor.
4: Humble yourselves before the Lord.
5: É a condição.
4: This is a condition.
5: E Ele vos exaltará.
4: And He will lift you.
5: É a resposta.
4: That is the answer.
5: Então, meus irmãos, promessas de Deus sempre vêm acompanhadas de condições para nos apossarmos delas.
4: Promises of God usually come with conditions for us to receive them.
5: Na primeira epístola de João, capítulo 5. Versículo 18.
4: The first epistle of John, chapter 5, verse 18.
5: Sabemos que todo aquele que é nascido de Deus não está em pecado.
4: We know that all those that are born from God are not in sin.
5: Mas o que é de Deus é gerado.
4: But those that are from God
5: e conserva-se a si mesmo
4: are generated and keep themselves.
5: E o maligno não o toca.
4: And the evil one will not reach them.
5: O mal não o alcança.
4: The evil does not reach them.
5: Deus,
4: God,
5: não vai guardar você sem que você se preserve.
4: Will not keep you if you don't keep yourself.
5: Deus não vai guardar você se você não der os passos certos na direção de Deus.
4: God will not keep you if you don't take your steps towards God.
5: Deus não vai guardar você se você não se sujeitar a Ele, se você não resistir ao adversário.
4: God will not keep you if you don't submit yourself to Him and resist the devil.
5: Deus quer que você viva dentro das condições estabelecidas por Ele.
4: God wants you to live within the reasons established by Him.
5: Para que você possa desfrutar os grandes livramentos e as grandes bênçãos que Ele te promete.
4: So that you may enjoy the great deliverances and blessings that He promises us.
5: Muitos crentes não têm, meus irmãos, o mínimo cuidado para examinar o tipo de terreno que estão pisando.
4: Many Christians do not analyze the life they have been leading.
5: E esperam que Deus os protegerá da mesma forma.
4: And they expect that God will protect them regardless of anything.
5: Um rapaz jovem, dirigente de uma igreja,
4: young man, leader of a church once,
5: um certo dia deixou de sujeitar-se ao Senhor.
4: One day he stopped submitting himself to the Lord.
5: Deixou de ser um servo de Deus.
4: He left being a servant for God.
5: Não resistindo ao adversário.
4: He did not resist the devil.
5: Não deixou a igreja.
4: He did not leave the church.
5: Passava-se por dirigente de uma igreja.
4: He continued to be the leader of the church.
5: Mas começou a praticar atitudes pecaminosas.
4: He started committing sins.
5: E não observou o tipo de terreno que estava pisando.
4: He did not analyze the type of ground he was stepping in.
5: E um dia foi a uma boate.
4: And one day he went to a nightclub.
5: Se meteu numa briga.
4: He went into a fight.
5: Levou uma facada no coração e morreu na hora.
4: He was stabbed in the heart and died instantly.
5: Você tem que observar o tipo de terreno que você está pisando.
4: You must analyze the type of ground you have been stepping.
5: Você tem que manter a sua vida dentro das condições de Deus.
4: You need to keep your life within the conditions of God.
5: E é Deus quem está falando contigo.
4: And it is God who is speaking to you.
5: Porque dentro das condições de Deus, Deus haverá de proteger você.
4: Because within the conditions of God, God will protect you.
5: Dentro das condições de Deus, Deus haverá de proteger a sua vida.
4: Within the conditions God wants you, He will protect your life.
5: Dentro das condições de Deus, Deus haverá de prosperar a sua vida.
4: In the conditions of God, God will prosper you.
5: Não é de qualquer maneira, não é de qualquer forma, não.
4: It's not in any type of way or form.
5: Muitas pessoas não olham onde estão pisando, não são cuidadosas ao examinar o lugar onde vão.
4: Many people don't examine the places they have been stepping.
5: Não são cuidadosas ao soltarem palavras que não deveriam soltar.
4: They don't watch the words that come out of their mouths.
5: Não são cuidadosas ao tomarem, eu diria, um lugar de juiz para julgarem outras pessoas.
4: They're not careful of not judging other people.
5: Será que Deus está indo contigo?
4: You think that God is walking with you?
5: E muitos crentes, meus irmãos, não só não cuidam o que falam, o terreno onde pisam.
4: And many people do not only watch where they're stepping.
5: Mas também não têm nenhum cuidado em examinar para conhecer o adversário e a forma que ele ataca.
4: They also do not have any care to examine the ways that the enemy acts against them.
5: Apenas com a ação de Moisés, eu vou dizer a vocês o quanto é importante conhecer o adversário.
4: By using the example of Moses, I will tell you how important it is to know your enemy.
5: Quando Moisés estava para com o povo hebreu para entrar na terra de Canaã.
4: When Moses was with the Jewish people to enter the land of Canaan.
5: Antes de Deus se desagradar deles.
4: Before God was displeased with his people.
5: Moisés mandou 10 pessoas para conhecer a terra de Canaã.
4: Moses sent 10 people to know the land of Canaan.
5: Chamados os 10 espias.
4: Called the 10 spies.
5: Moisés queria saber onde é que ele estaria pisando.
4: Moses would like to know where he was stepping.
5: Moisés queria saber exatamente o tipo de gente que ele encontraria ali.
4: He wanted to know exactly the type of people he would get to know there.
5: Ele queria saber o tipo de resistência que ele encontraria ali.
4: He wanted to know the type of resistance he would find.
5: Que tipo de preparo ele deveria fazer para enfrentar os moradores daquela terra que Deus havia dado a eles.
4: The type of preparation he would have to have to meet the people God had prepared against them.
5: Você tem que conhecer o seu adversário.
4: You must know your enemy.
5: Porque se você não conhecer o adversário, você não tem como resisti-lo.
4: Because if you don't know your enemy, there is no way to resist him.
5: Por isso que a Bíblia fala, sujeitai-vos, pois, a Deus.
4: This is why the Bible tells us to submit ourselves to God.
5: Já está livre? Não. Resisti ao diabo.
4: Resist the devil.
5: Resisti ao adversário.
4: Resist thy enemy.
5: A Bíblia Sagrada nos diz, meus irmãos, porque a nossa luta não é nem contra a carne, nem contra o sangue, nos diz a palavra de Deus.
4: The Bible tells us our struggle is not against flesh or blood.
5: Mas sim contra principados, contra potestades, contra os príncipes das trevas deste século.
4: But against all types of demons and castles of this century.
5: Contra as hostes espirituais da maldade nos lugares celestiais.
4: Against the evil spirit in the celestial man.
5: A Bíblia Sagrada nos dá a entender, meus irmãos, que nós devemos conhecer os ardis de Satanás.
4: The Bible tells us that we must know the ways of our enemies.
5: Porque ele é chamado de um enganador.
4: Because he is called the deceiver.
5: A Bíblia Sagrada nos diz que ele prepara noite e dia armadilhas para derrubar você.
4: The Bible tells us he prepares day and night traps to defeat.
5: Nós temos de conhecer o adversário.
4: We must know our enemy.
5: Em 1 Pedro capítulo 5 versículo 8, a Bíblia Sagrada diz.
4: In 1 Peter chapter 5 verse 8, the Bible tells us.
5: Sede sóbrios e vigiai.
4: Be sober and vigilant.
5: Porque o diabo, vosso adversário.
4: Because the devil, your enemy.
5: Anda ao derredor bramando como um leão. Buscando a quem possa tragar.
4: Walks around us roaring like a lion seeking those who can devour.
5: Nós não podemos ignorar o adversário.
4: We cannot ignore our enemy.
5: Nós temos de conhecê-lo.
4: We must know him.
5: Porque a única maneira de resisti-lo.
4: Because the only way to resist.
5: A única maneira de vencermos o adversário.
4: The only way to defeat our enemy.
5: É submetendo as nossas vidas ao Senhor.
4: Is to submit our lives to God.
5: E resistindo o adversário.
4: Resisting our enemy.
5: Resist. Ele é cheio de armadilhas. Ele é enganador.
4: He is a deceiver.
5: Em João 10:10, Jesus falou.
4: In John 10:10, Jesus said.
5: E eu não sei porque tantos pregadores querem dizer não, porque estava falando a respeito do é o diabo, ponto final.
4: In John 10:10, Jesus was speaking about the devil himself.
5: O diabo não vem se não roubar. A Bíblia não fala o diabo, a Bíblia fala o ladrão.
4: The Bible tells us, it calls him the thief.
5: Mas é o diabo.
4: It is the devil himself.
5: Ele não vem senão roubar, matar e destruir.
4: He comes to steal, to kill and destroy.
5: Você precisa da proteção de Deus.
4: You need the protection from God.
5: Você precisa do livramento de Deus.
4: You need the deliverance from God.
5: Ainda falava com os nossos irmãos aqui na igreja.
4: Last night I spoke to my brothers here in the church.
5: Se nós não tivéssemos adversário.
4: If we didn't have an enemy.
5: Se o mal não tentasse a todo instante nos destruir.
4: If evil didn't try at all moments to destroy.
5: O unigênito Filho de Deus não nos teria ensinado a orar dizendo livra-nos do mal.
4: The Son of God wouldn't have taught us to preach.
5: Nós precisamos ser livrados do mal.
4: We need to be delivered from all evil.
5: Nós precisamos ser guardados e protegidos pelo Senhor.
4: We need to be kept and protected by the Lord.
5: E nós não podemos entrar em contradição.
4: And we cannot enter into contradiction.
5: O que nós falamos é importante.
4: What we say is important.
5: Mas a forma que nós realmente vivemos também é importante.
4: The way that we live is also very important.
5: E tem de haver relacionamento entre o que nós falamos e o que nós vivemos.
4: The way that we live and say must be in agreement.
5: Se nós confiamos em Deus.
4: If we trust God.
5: Se nós acreditamos que Deus nos guardará completamente.
4: We believe that God will keep us completely.
5: Então as nossas vidas também devem estar submetidas à vontade de Deus.
4: So our lives also must be submitted to the will of God.
5: Então a nossa vida deve estar calibrada com Deus.
4: Our lives must be in accordance to God.
5: Então a nossa vida tem de estar alinhada à vontade de Deus.
4: Lives must be within the will of God.
5: E por mais lutas que nós venhamos a passar,
4: and even the struggles that we must go through,
5: por mais tribulações
1: situações que nós venhamos a enfrentar,
4: even with the tribulations that we will face,
1: por mais situações desfavoráveis que nós venhamos a viver,
4: although the unfavorable situations that we live by,
1: nós sabemos que o adversário não vai suportar,
4: we know that the enemy will not
1: suffer, e ele será vencido em nome de Jesus Cristo.
4: He will be defeated in the name of Jesus.
1: Em nome de Jesus Cristo.
4: The victory is ours in the name of Jesus Christ.
1: Você se manterá protegido.
4: You will be kept and protected.
1: Se você sujeitar a sua vida a Deus.
4: If you submit your life to God.
1: Se você resistir às investidas do adversário.
4: If you resist against the temptations of your enemy.
1: Se você souber onde é que você está colocando os seus pés.
4: If you know where you will step in your feet.
1: Se você conhecer o seu inimigo e não der chance a ele.
4: If you know your enemy and do not give him any chance.
1: Se você se sujeitar a Deus e se você caminhar na direção de Deus, se você se chegar a Deus, pode ter certeza que Deus se chegará a você e você vai estar protegido e você vai poder dizer, eu estou tranquilo na sombra do Onipotente.
4: If you submit your life to God and come close to Him, He will draw near you and you will be within His
1: strength. Aí nós vamos poder cantar e salmodiar dizendo,
4: and then we'll be able to sing and celebrate,
1: que nenhuma praga vai chegar na nossa casa,
4: no plague shall come near my house,
1: nenhuma peste vai chegar na nossa vida,
4: no pest will come against my life,
1: mesmo que nós passemos pelo vale da sombra da morte,
4: even though I walk through the shadow of death,
1: com a proteção de Deus nós vamos sair ilesos,
4: the protection of God we will come home,
1: porque nós haveremos de clamar,
4: because we will call upon His name,
1: e nós haveremos de ver o livramento que o Senhor se nos fará,
4: and we will see the deliverance that God will give,
1: nós haveremos de ver a batalha que o Senhor empreenderá em nosso favor,
4: we will see the battle cast by the Lord,
1: e mil cairão ao seu lado,
4: 1,000 shall fall against you,
1: e milhões cairão em qualquer parte da sua vida,
4: and millions will fall next to you,
1: mas você vai permanecer de pé,
4: but you will remain standing,
1: se for necessário, Deus está dizendo que poderá enviar anjos para proteger você,
4: God will even send angels to protect you, if
1: se o seu caminho for perigoso ao extremo, haverá um acampamento de anjos ao redor daquele que teme ao Senhor,
4: if your path is dangerous, there will be angels camping,
1: mas a sua vida tem de estar sujeita a Deus.
4: But your life must be submitted to God.
1: A sua vida tem de estar uma bênção na presença do Senhor.
4: Your life must be a blessing in the presence of God.
1: E você tem de entender que você tem que cumprir os requisitos, ou seja, você tem de preencher as condições para o agir de Deus na sua vida.
4: But you must complete the conditions that God needs for you to have a life with Him.
1: Eu sei que Jesus morreu na cruz do Calvário.
4: I know that Jesus died on the cross of Calvary.
1: Eu sei que a nossa salvação foi comprada.
4: I know that our salvation was bought.
1: Eu não estou dizendo aqui que você vai ser salvo pelas suas próprias obras.
4: I'm not saying here that you will be saved by your own merit.
1: Posso garantir aos irmãos que todos nós temos debilidades.
4: I'll guarantee you that all of us have failures.
1: Mas posso garantir aos irmãos também.
4: But I also tell you, brothers,
1: que a Bíblia Sagrada está extremamente correta no que ela diz.
4: The Bible is completely true in what it says.
1: E se a Bíblia Sagrada está dizendo que nós temos de viver uma vida sujeita a Deus,
4: and if the Bible tells us that we must submit our lives to God,
1: dentro dos padrões de Deus,
4: within the standards that God has set,
1: resistindo ao adversário,
4: resisting the enemy,
1: é assim que deve ser.
4: That is how it should be.
1: Não é comprar nada,
4: it is not to buy anything,
1: mas é vivermos sujeitos à vontade de Deus,
4: to submit our lives to God,
1: para que seja feita a vontade de Deus.
4: So that the will of God must be done.
1: Para que nós possamos gozar as promessas de Deus.
4: So that we may enjoy the promises of God.
1: Que você seja protegido pelo Senhor.
4: That you may be protected from
1: Entenda.
4: Understand.
1: Promessas de Deus são condicionais.
4: Promises of God are conditions.
1: Se você confia em Deus,
4: you believe in God,
1: então sujeite-se a Deus.
4: You submit yourself to God.
1: Se você confia que Deus vai guardar você,
4: if you believe that God will keep you,
1: então preencha as condições estabelecidas pelo Senhor.
4: Fulfill the conditions established by the Lord.
1: Nós temos leis no nosso país.
4: We have laws in our country.
1: Em alguns momentos a gente até duvida dela, mas ela existe.
4: It exists truly.
1: A partir do momento que nós estamos debaixo das leis,
4: from the moment on that we are submitting ourselves to the law,
1: estamos obedecendo a lei,
4: we are obeying it,
1: nós somos protegidos pela lei,
4: we are protected by the law.
1: tudo tem as suas condições.
4: But everything has its conditions.
1: Todo bom cidadão será protegido pela lei.
4: Every good citizen will be protected by the law.
1: Você muda num apartamento, tem regras.
4: If you go to an apartment, there are rules.
1: A partir do momento que você está obedecendo as regras,
4: from the moment on that you obey those rules,
1: você vai estar protegido de situações que poderiam ser constrangedoras.
4: You'll be protected from horrible situations.
1: Você vai estudar numa universidade.
4: When you go to study in a university,
1: existem regras.
4: There are rules.
1: Enquanto você obedece às regras, você está protegido de ser expulso da universidade.
4: While you obey those rules, you are protected from being expelled from that university.
1: Sem falar em, eu diria, leis naturais.
4: And not even mentioning natural law.
1: Você não quer sofrer uma dor muito grande até morrer?
4: If you don't want to suffer a pain and even die.
1: Não salte do nono andar de um edifício.
4: Don't jump from a tall building.
1: É uma lei natural.
4: It is a natural law of gravity.
1: É a lei da gravidade.
4: A law of gravity.
1: Se você pular do nono andar de um prédio, você vai cair, vai, desculpe a expressão, mas vai se estrepar todo.
4: If you jump from a tall building, you'll surely get
1: burned. E poderá morrer.
4: And even die.
1: São condições.
4: These are conditions.
1: Algumas estabelecidas por Deus.
4: Some established by God
1: himself. Na questão da vida espiritual.
4: And also in your spiritual.
1: Algumas coisas são parte das leis naturais.
4: Some things are part of natural law.
1: Algumas coisas são condições que regem uma sociedade para que ela seja sadia.
4: Some are conditions by the society itself to be healthy.
1: Mas de alguma forma algumas pessoas pensam.
4: But in some way some people think.
1: Que podem ser protegidas por Deus.
4: They can be protected by God.
1: Fazendo a vontade do adversário.
4: Doing the will of the enemy.
1: Mas não podem.
4: But they cannot.
1: De alguma forma algumas pessoas pensam.
4: In some way people think.
1: Que só porque falam que são de Deus.
4: Just by saying that they belong to God.
1: Serão abençoadas por Deus.
4: They will be blessed by God.
1: Mesmo fazendo a vontade do diabo.
4: Even doing the will of the devil.
1: Algumas pessoas pensam.
4: Some people think.
1: Que serão prosperadas por Deus.
4: They will be prospered by God.
1: Porque dizem que confiam em Deus.
4: Because they say that they trust God.
1: Mas se metem nas piores negociadas patrocinadas pelo adversário.
4: There are being all types of honest,
1: não serão prosperadas por Deus.
4: They will not be prospered by God.
1: Para você ser protegido por Deus.
4: For you to be protected by God.
1: Guardado por Deus.
4: Kept by God.
1: Para que todas as promessas de Deus sejam cumpridas na sua vida.
4: For all promises of God to be fulfilled in your life.
1: Aceite as condições de Deus.
4: Accept the conditions of God.
1: Se Deus está dizendo, chegue-se a mim que eu me chego a você.
4: If God is telling you, come close to me and
1: Deus está falando a verdade.
4: He is telling you the truth.
1: Se Deus está dizendo, clama que eu te respondo.
4: If he's saying, call unto me and I will answer you.
1: Clama que ele te responde.
4: Call unto him and he will answer you.
1: Se Deus está dizendo que me obedeça e resista ao diabo.
4: If God is telling you, obey me and resist the devil.
1: Que ele foge, você guardado e abençoado.
4: That he will flee from you and you will be blessed.
1: Então obedece, sujeita-te a Deus e resista ao diabo, que você vai ser guardado, protegido, abençoado e salvo de todo mal.
4: Obey and submit to God and you will be protected and blessed by God.
1: São condições.

0: repente entende, eu não tenho realmente feito a vontade de Deus, por isso que acho que eu não estou sempre protegido.
1: If you understand that you haven't kept the will of God and that is why you're not being protected.
0: Diabo é enganador.
1: The devil is a deceiver.
0: Se você entende que até hoje a sua vida não tem dado certo como poderia ter dado.
1: If you understand that your life hasn't been working out as it should have.
0: Porque você até acredita que Deus existe.
1: Because perhaps you even believe in God's existence.
0: Mas você não tem cumprido os apelos de Deus.
1: You haven't fulfilled the conditions of God.
0: Muda tudo isso hoje em nome de Jesus.
1: Change all this around today in the name of Christ.
0: O mundo que nós vivemos é perigoso, meus irmãos.
1: We live in a dangerous world, dear brothers.
0: Não é que nós só enfrentamos as coisas físicas.
1: We don't only face the physical things.
0: Nós enfrentamos coisas espirituais.
1: We also face spiritual things.
0: O inimigo foi expulso, meus irmãos, do céu e ele tem grande fúria.
1: The enemy was cast out from heaven and he has a great fury.
0: Nós vivemos num mundo perigoso.
1: We live in a dangerous world.
0: Se fisicamente ou se, eu diria, dentro da própria sociedade, nós somos ameaçados todos os dias.
1: If we are threatened every day by the society.
0: Se temos às vezes receio até de sair de casa.
1: Sometimes we are even afraid to leave our homes.
0: Se as coisas que nós vemos, elas nos apavoram.
1: If the things that we see sometimes frighten us.
0: Eu vou dizer a vocês uma coisa, meus irmãos.
1: Let me tell you something, dear brothers.
0: O nosso adversário não existe. Algo que representa perigo tão grande quanto ele.
1: There's no such thing that represents a greater danger as our adversary.
0: Não existem perigos tão grandes como as armadilhas que ele lança contra nós.
1: There's no such great danger as the traps that the enemy sends towards our ways.
0: Satanás não só quer ver você derrotado, miserável.
1: Satan does not only want to see you miserable and defeated.
0: Como ele quer que você se junte a ele.
1: But he also wants you to join him.
0: Na condenação que Deus já proferiu a ele.
1: The condemnation that God has already.
0: O diabo já está julgado, já está vencido e já está derrotado.
1: The devil is already judged, defeated and
0: ele não se conforma e quer que você siga na mesma condenação que ele.
1: He wants you to follow in the same condemnation.
0: Mas temos um Deus vivo aqui que nos livra e que nos guarda. Temos um Deus vivo que está nos orientando. Faça isso e isso vai acontecer.
1: God that is telling us how we should live our lives.
0: Temos um Deus vivo que está dizendo, viva desse jeito e você vai ser feliz.
1: God that tells us that if you live in such a way, you will be happy.
0: Temos um Deus vivo que está dizendo, faça isso para sua família vai ser a família mais feliz do mundo.
1: God is telling, giving you the directions of happiness for your family.
0: Temos um Deus vivo que está dizendo, invista desse jeito que você vai ser a pessoa mais próspera do planeta.
1: God that tells us in the ways to invest so that we'll be prosperous.
0: Temos um Deus vivo que está dizendo, anda nesse caminho e você vai ser uma pessoa saudável e vai viver mais de 100 anos.
1: God is telling us the path to live that we shall live longer.
0: E pode acreditar que esse Deus é vivo e é verdadeiro.
1: Believe that this God is alive.
0: Ele quer ver a sua alegria.
1: He wants to see your happiness.
0: Ele quer ver a sua vitória.
1: He wants to see your victory.
0: Ele quer ver a sua prosperidade, a sua saúde.
1: He wants to see your prosperity and your health.
0: Ele quer ver o seu nome escrito no livro da vida.
1: He wants to see your name written in the book of life.
0: E o mais importante, um dia ele quer ver você pessoalmente num lugar que ele preparou, em algum ponto, em algum lugar.
1: He wants to see you personally in a place that he has prepared already.
0: Onde quer que ele esteja.
1: So that wherever he may be.
0: Também aqueles que se sujeitaram a ele possam estar.
1: Those who submitted to his will.
0: Um dia o veremos face a face.
1: One day we will see him face to face.
0: Um dia o glorificaremos face a face.
1: One day we will glorify him face to face.
0: E veremos que a orientação dele.
1: We will see that his instructions.
0: Foi a orientação para a vida vitoriosa.
1: Were the instructions for a victorious life.
0: E para a vida eterna.
1: And for eternal life.
0: Que Deus abençoe você.
1: May God may have blessed.
0: Nada de contradição. Nada, meus irmãos, nós vivemos provocando a lógica da nossa mente.
1: We are living provoking the logic of our minds.
0: Se confiamos em Deus,
1: if we trust God,
0: nos sujeitemos a Deus.
1: Let us submit ourselves to
0: God. Se acreditamos em Deus,
1: we believe in God,
0: vivamos debaixo dos parâmetros de Deus.
1: Let us live under the parameters.
0: Se nós acreditamos nesse Deus poderoso,
1: we believe in this powerful God,
0: então vamos viver segundo as pisaduras do Mestre.
1: Let us live according to
0: o caminho que nos conduz à vida eterna.
1: The path that leads us to eternal life.
0: Que Deus abençoe você.
1: May God bless you.
0: Que Deus te guarde.
1: May God keep you.
0: Eu não sei o que tem dado errado na sua vida.
1: I don't know what has been going wrong in your life.
0: Mas eu posso garantir a você.
1: But I may tell you right now.
0: Quando nós acreditamos em Deus e vivemos dentro da sua palavra,
1: we believe in God and live within his

0: word.
1: Nós podemos viver tribulações temporárias.
0: We can live tribulations that are temporary.
1: E as nossas tribulações e batalhas
0: and struggles
1: são apenas e tão somente para nos trazer experiência e nos reforçar a vitória.
0: Only to bring us experience and strengthen us above all victories.
1: Agora você que está aqui que não tem nenhuma perspectiva.
0: And those who are here without any perspective.
1: Ou seja, você não acha que você vai sair dessa situação.
0: You don't believe that you will leave this situation.
1: Você entendeu que falar que acredita em Deus não é o suficiente.
0: You understood that believing in God is not enough.
1: É preciso estar sujeito a Ele.
0: You need to submit yourself to him.
1: É preciso estar obedecendo às diretrizes dele.
0: You need to obey his direction.
1: Se você quer hoje dar passo importante,
0: if you want to give an important step today,
1: Deus está dizendo a você,
0: God is telling you here right now,
1: aproxima-te de mim,
0: come close to me,
1: que eu vou me aproximar de você.
0: That I will come close to you.
1: Chegai-vos a Deus.
0: Come close to God.
1: E Ele se chegará a vós.
0: He will draw near to you.
1: A condição é: vem.
0: Come.
1: Que o Deus Todo-Poderoso irá ao seu encontro.
0: The powerful God will come to us.
1: E eu quero convidar você para vir aqui à frente e receber esse Deus como seu Deus.
0: I'd like to call you forward to receive God as your God.
1: Você que só falava que acreditava nele.
0: Those who only said that they believed in him.
1: Mas agora você quer passar a viver essa vida sujeita a ele.
0: And now you want to live this life subject to him.
1: Porque a única maneira do adversário fugir da sua vida.
0: Because it is the only way for the enemy to leave your life.
1: Venha aqui aceitar Jesus como seu Salvador.
0: Come accept Jesus.
1: Chega aqui, a palavra de Deus está dizendo chega, que Deus vai se chegar na sua vida também. Como diz a juventude, chega mais, vem cá, vem, Deus está te chamando, vem cá. Deus está chamando você para a mudança completa da sua vida, vem cá, vem. Chega mais para a presença de Deus, que Deus vai chegar mais fazendo presença na sua vida também, vem cá, vem. Deus está chamando você.
0: Deus está chamando você.
1: Vem receber esse Deus poderoso na sua vida.
0: Come receive this powerful God.
1: O inimigo vai fugir agora.
0: The enemy will flee from you.
1: Você estava quase à morte, mas agora quem vai sair correndo é o adversário, porque você está se chegando a Deus. Deus está se chegando a você.
0: It is the enemy who will flee from you because you are drawing near to God.
1: Você está fazendo o que você precisa fazer.
0: You are doing what you need to do.
1: E Deus está fazendo aquilo que Ele prometeu fazer.
0: God is doing what He promised you to do.
1: A condição é, vem cá.
0: Condition is for you to come close.
1: E a resposta é, eu vou na sua direção também.
0: And the answer is that he will come.
1: Vem cá, vem. Jesus está te chamando. Deus está te chamando.
0: Jesus is calling you.
1: Entrega tua vida ao Senhor. E a condição.
0: To God.
1: Confia nele. É a condição.
0: It is another condition.
1: É, entrega o teu caminho ao Senhor.
0: Deliver your ways to God.
1: Confia nele.
0: Trust him.
1: E a resposta é, a promessa é, Ele tudo fará na sua vida. Observe você que para a bênção de Deus, ou seja, para a promessa de Deus, sempre tem a condição.
0: The promise of God, there is always a condition.
1: Entrega o teu caminho, vem cá.
0: Deliver your path to him and come forward.
1: Confia nele, vem cá.
0: Trust him.
1: Ele vai fazer tudo.
0: And he will do everything.
1: O que é tudo? Tudo é tudo.
0: What is everything in it?
1: Ele começa escrevendo o seu nome no livro da vida.
0: He starts by writing your name in the book of life.
1: Ele vai curando a sua doença.
0: He cures your diseases.
1: Aquele espírito maligno que te oprimia de noite e de dia.
0: The evil spirit that oppressed you day and night.
1: Ah, mas ele vai fugir apavorado, gritando, babando, porque o Deus Todo-Poderoso está tomando um lugar na sua vida, porque você fez isso acessível.
0: He will flee completely from your life because you accepted Jesus.
1: Vem cá, chega mais.
0: Come forward and accept Jesus. Jesus today.
1: Quem tem Jesus tem tudo.
0: Those who have Jesus have everything.
1: Quem não tem Jesus não tem nada.
0: Those who don't have Jesus don't have anything.
1: Ah, mas eu creio, pastor, e eu creio que eu crendo, eu crerei isso. Não, para com isso. Mas olha.
0: Stop with everything else.
1: Vem cá, entrega o teu coração para o Senhor, vem cá.
0: Come forward and deliver your heart to God.
1: Ah, mas eu estou bem de vida, estou com a caderneta de poupança recheada, meu plano de saúde está bom. Para o diabo acabar com você daqui para ali, meu irmão, é vapt-vupt. Nós estamos a um passo da vida eterna.
0: We are one step away from eternal life.
1: Ou seja, perdão, nós estamos a um passo da eternidade. Ou seja, nós estamos vivos aqui, nós não sabemos daqui a pouco.
0: We are alive today, but we don't know the future.
1: Está ouvindo Deus falar com você hoje?
0: You hear God speaking to you today.
1: Deus está chamando você.
0: God is calling you here.
1: Deus não quer você nessa vida não. Deus tem para você coisa boa, coisa linda.
0: God has amazing things for your life.
1: Oh. mas eu confio.
0: Oh, but I trust.
1: Confiar em Deus, mas fazer a obra do diabo?
0: To trust God, but do the works of the devil.
1: É uma provocação a Deus?
0: Is a provoking God.
1: Não. Submeta-se à vontade de Deus.
0: Submit yourself to the will of God.
1: E Deus vai tirar você do maior buraco que você tiver.
0: And God will bring you out any hole that you have dug yourself in.
1: Você já está, eu diria, espiritualmente morto, basicamente morto, fisicamente morto.
0: Those who are spiritually dead.
1: Entrega tua vida a Deus agora. Deus ressuscita você.
0: Deliver your life to God right now, and God will bring you back.
1: Você que já não sabe onde pôr miséria na sua vida.
0: Those who don't have anywhere else to seek.
1: Deus não quer ver você assim, não.
0: God does not want to see you like this.
1: Mas você tem que se entregar a Ele, porque Ele faz promessa, mas Ele coloca condições.
0: But you must deliver yourself to Him because He promises you, but there are conditions.
1: Você quer levar Deus para sua casa, no seu coração? Hoje eu vou chamar mais uma vez. Vem se juntar essa gente aqui, olha. Chega-te a Deus.
0: Come forward to God.
1: Chega-te a Deus.
0: I'm close to God here today.

0: vem. Chega para Deus. Chega para Deus, chega.
1: Come close to God.
0: Chega para a presença do Senhor, chega.
1: Come to the presence of God.
0: Olha o povo aceitando Jesus, chega.
1: Look at all these people accepting.
0: Não tem coisa mais gostosa que isso aqui não, meus irmãos.
1: Nothing better than this, dear brother.
0: A coisa mais gostosa para uma igreja ver vida se entregando a Deus. Esse é o nosso papel aqui, ganhar almas para o Senhor. Isso alegra a igreja, isso alegra os obreiros, isso alegra o pastor, isso alegra os anjos, isso alegra Deus, isso alegra os céus.
1: Joy to all of us in heaven.
0: Semana vida total.
1: This is wonderful.
0: Deus está chamando você. Não te detenha. Venha.
1: God is calling you here today. Do not stop. This life of emptiness.
0: Essa vida de tristeza.
1: This life of sadness.
0: Essa vida de confusão, de dores, de miséria.
1: This life of confusion, pain and misery.
0: Chega aqui, Deus está chamando você, vem.
1: Come forward, God is calling you here today.
0: Está cansado, está oprimido.
1: Those who are tired and oppressed.
0: Jesus está chamando, a distância está grande. Vem cá, vim descansado, oprimido, vem cá. Deus não quer essa distância entre Ele e você, não. Vem cá.
1: God does not want this distance between you and Him. Come forward.
0: Deus levanta você. Pastor, eu estou nas drogas. Nós estamos gravando muito testemunho de gente que tem vindo aqui. Deus tem libertado das drogas.
1: God has delivered so many people from drugs.
0: Pastor, eu fiz tanta coisa errada. Eu fui preso. Deus ama você.
1: So many people have done so many things.
0: Deus levanta você.
1: God loves you and He will raise you.
0: Deus perdoa os seus pecados e tira esse peso, esse remorso, esse fardo pesado de sobre os seus ombros.
1: God forgives your sins and takes this weight off your shoulders.
0: Mas irmão, Lourival, eu sei lá, eu sou uma pessoa ruim, eu fiz tanta coisa, está escondido.
1: So many people have done so many wrong things.
0: Eu nunca falei para ninguém.
1: Never told anyone.
0: Deus sabe.
1: But God knows.
0: Se você vir aqui à frente hoje, fizer um concerto com Deus, reconciliar-se com Deus, Ele vai tirar esse peso que você já não aguenta mais carregar.
1: If you come forward here today, He will take this weight off your shoulders.
0: Ele vai perdoar você e vai dar a você a oportunidade de ser um vencedor uma vez mais.
1: He will forgive your sins and give you the opportunity to be once again a winner.
0: Porque até então você tem sido um perdedor.
1: Because until then you have been a loser.
0: Entrega o teu coração ao Senhor, deixa Deus cuidar de você.
1: Deliver your heart to God and let God take
0: care. Deixa Deus colocar você debaixo das asas dele.
1: Allow God to put you under His wings.
0: É o mesmo que Deus está falando para você, deixa eu cuidar de você.
1: It's the same as saying, let God take care of you.
0: Entenda as minhas condições, entenda que você deve estar sujeito a mim.
1: Understand that you must submit your life to Him.
0: E você terá força para a resistência.
1: And you will have strength to submit yourself.
0: Tudo que é de ruim vai, ó.
1: Everything that is wrong
0: desaparecer.
1: And disappear.
0: Nós vamos orar por esses irmãos.
1: Let us pray for these brothers.
0: Vejo os homens, vejo os senhores, senhoras, irmãs.
1: Young people to old.
0: Fica de pé, igreja, que está feliz com essas pessoas que se entregam ao Senhor.
1: Please stand up for these people that are
0: listening. Vocês que estão aqui na frente, vocês que estão em casa.
1: Those who are here and those who are at home.
0: Feche os vossos olhos e coloque as mãos nos vossos corações.
1: Close your eyes and put your hands on your heart.
0: Nós vamos apresentar vocês a Deus.
1: Present you to God.
0: Senhor meu Deus, aqui estão os Josés, as Marias, os Joaquins. Aqui estão essas pessoas que nós apresentamos a elas ao Senhor. E eu sei que o Senhor tem prazer em conhecê-las, tem prazer em vê-las aqui na Sua presença. Essas vidas estão se entregando ao Senhor. Reconheceram a Deus as condições, os requisitos. Reconheceram a Deus a questão da submissão, da entrega. Estão se entregando a Ti nessa tarde. Elas querem ter as vidas mudadas. Elas querem ter as suas situações mudadas. Querem ser vitoriosas, mas acima de tudo querem salvação. Querem, ó Deus, que o nome esteja agora, cada um deles, sendo escrito no livro da vida. Querem, ó Deus, sair das situações abismáticas que estão vivendo. Querem, Senhor meu Deus, nessa tarde voltarem para suas casas, levanta o Senhor dentro do coração delas. Senhor meu Deus, Senhor meu Pai, receba essas vidas, Senhor. Eu sei, ó Deus, que às vezes é difícil viver a vida que essas pessoas estão vivendo. A cada dia, meu Deus, com os pés no abismo, no vale. Cada dia, ó Deus, a seta da morte passa raspando cada uma dessas vidas. Às vezes, ó Deus, a miséria é tão tremenda, às vezes é um estado de sofrimento, de tristeza. Mas o Senhor está vindo na direção delas. Porque elas não estão afastando apenas verbalmente, mas fisicamente se levantaram dos seus lugares e se achegaram a Ti. Se aproximaram do Senhor. Vem, meu Deus, em nome de Jesus, fazer morada nesses corações, perdoando os pecados dessas pessoas, lavando-as pela lavagem da Sua palavra, purificando-as no sangue de Jesus que foi derramado na cruz do Calvário. Senhor, meu Deus, são vidas que estão a partir de hoje se comprometendo a estarem submissas ao Senhor, submissas às suas condições, submissas a Ti, ó Pai, e estarão, ó Deus, praticando a resistência pelo poder e pelo conhecimento do Senhor. E certamente o adversário já fugiu. Sai, demônio, diabo, vai embora, vai fora, Satanás. Tem Deus nessas vidas agora. Tem resistência nessas vidas agora. E que o Senhor venha abençoar grandemente essas vidas. Que o Senhor venha abençoar grandemente essas pessoas. Em nome de Jesus Cristo, Pai, que sejam vidas salvas para a glória do Teu santo nome. Amém, Senhor. Receba essas vidas, meu Pai. Receba essas vidas. Amém, Senhor. As minhas queridas irmãs, olha, vocês estão vendo essas simpáticas senhoras de avental? Vocês vão acompanhá-las, que elas vão fazer algumas anotações, tomar um chazinho lá também com as irmãs, tá bom? Depois vocês voltam aqui pro culto, tá? E os irmãos, a mesma coisa. Os simpáticos senhores com as pranchetas nas mãos vão fazer a recepção, dar as boas-vindas a vocês. Peço lá para tomar um chazinho também, depois vocês voltam aqui pro culto, tá bom? Tá? Deus abençoe vocês. E as palmas, meus irmãos, glorificam o nome do nosso Deus. Exaltam o nome do nosso Deus. Que maravilha vemos essa multidão de vidas se entregando ao Senhor. Tem gente chorando aqui agora, viu, irmãos? Tem gente com lágrimas nos olhos até agora. É lindo demais, né, meus irmãos? Continuem fazendo esse trabalho de evangelismo. Continue. É lindo demais. Ganhar almas é a coisa mais gostosa que tem, não é? Não tem coisa mais gostosa que isso, não. É mais gostoso do que a gente... Sei lá, não dá para comparar com nada, né? Não dá.
2: É, quem entrega a sua vida ao Senhor, né?
0: A felicidade é completa, não é, meus irmãos? É completa. Podem louvar a Deus com palmas. Deus abençoe vocês, queridos irmãos. Vão com Deus, viu? Vão com Deus do coração. Deus está guardando vocês, guardando as vossas vidas. Vão com Deus, meus irmãos. E muito obrigado por vocês terem vindo. Vão com Deus, vão com Deus.
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1: Mais um minutinho na capital paulista. Bom dia, bom dia, bom dia, bom dia. Olha a casa, levanta. Tamo aqui na porteira já, meu Deus do céu. Olha só, ó, hoje é quarta-feira. É, uma quarta-feira abençoada hoje. A quarta do grande mover de Deus aqui na nossa igreja pentecostal, Deus e amor. E olha só, é, olha como que é bom. Como que é bênção? Hoje o nosso Gabriel está conosco no Sertão Evangélico. Hoje está de cowboy esse homem. Barbaridade, tchê.
2: Barbaridade. Não sou gandinho, mas barbaridade.
1: Barbaridade, não é verdade? É isso aí. Bom dia, paz do Senhor Jesus. Seja bem-vindo, irmão Gabriel.
2: Amém.
1: Como é que tá, Vossa Excelência?
2: Bom dia, pastor Medina. Bom dia, você de casa. Tenho certeza que já está de pé. Se não está, já arruma logo, levante logo, porque o dia começou. E como diz o proverbista, né? Vai ter com a formiga preguiçosa. Então, levanta, acorda, bora colocar a água no fogo para começar. Eu estou bem, e o senhor? Como é que o senhor está?
1: Eu estou muito bem, graças a Deus também. Hoje é dia 26, é isso mesmo? Dia 26 de agosto de 2026. Eita maravilha, senhor. Que bom demais, da fé, é verdade. Vamos que vamos, sem mais delongas. Hoje é a primeira parte da oração com o nosso amigo Gabriel. E nós já vamos prosear com Deus em nome do Senhor Jesus. E para isso nós tiramos o nosso chapéu para prosear com Deus, irmão Gabriel.
2: Vamos falar com o nosso Deus, falar com o Senhor nosso Pai. Senhor Deus e Pai, nós estamos aqui na tua presença, Jesus. Nesta manhã linda, maravilhosa, que o Senhor nos preparou. Senhor, aqui em São Paulo, 16 graus, começamos com frio, mas nós levantamos porque o Senhor nos permitiu levantar. Obrigado, Pai, pelo dom da vida. Obrigado, Pai, pelo ar que respiramos. Obrigado, Jesus, porque o Senhor já colocou em nossos corações, no nosso coração, a esperança. Esperança de que, com o Senhor no barco conosco, tudo irá bem. Por mais que a tempestade se levante, o Senhor está conosco. Senhor, nesta oração, nós queremos pedir perdão. Perdoa, Senhor, os nossos pecados, as nossas falhas, as nossas iniquidades, as nossas transgressões. Perdoa, Senhor, os nossos erros, aquilo que nós fizemos que não foi do teu agrado. Somos seres humanos, nós somos errantes. E, Senhor, nós iniciamos essa oração confessando aquilo que falamos, aquilo que pensamos, da forma que nós agimos com o nosso próximo que não te agradou. Senhor, às vezes pela correria do dia, às vezes pelo cansaço do dia, às vezes já por ter acordado e não ter dormido muito bem, nós às vezes falamos do jeito que não era para falar. Por isso pedimos perdão. Senhor, nós pedimos perdão por aquilo que fizemos que não foi do teu agrado. Nos ajude a ser melhor. Ajuda-nos, Senhor, que essa manhã seja uma manhã diferente, seja uma manhã de aprendizado, seja uma oração, Senhor, seja uma manhã onde nós em oração venhamos mudar o nosso ser, mudar quem somos, para nos parecermos mais contigo. Senhor, nos ajuda, Senhor, já por essa manhã em que nós dormimos, como o salmista diz no Salmos 3, verso 5, eu deitei, eu dormi, eu acordei, porque o Senhor me sustentou. Senhor, nós, não foi a nossa força que nos fez despertar. Não foi a nossa saúde que nos fez despertar. Quem nos despertou hoje, nessa manhã, foi o Senhor. Foi o Senhor que nos permitiu um dia mais de vida. Foi o Senhor que nos permitiu o privilégio de viver. Então por isso te agradecemos, Senhor. Ainda com muitos erros, ainda com muitas dificuldades, necessidades, ainda com muitos erros, o Senhor nos permitiu mais um dia para nos arrependermos, mais um dia para entrarmos na tua presença, como o salmista no Salmo 51, dizendo: tem misericórdia de mim, ó Deus. Senhor, por mais errado que nós somos, o Senhor é tão santo e o Senhor é tão poderoso que o Senhor nos privilegia com um dia de vida para louvarmos o teu nome. Obrigado, Senhor, porque o Senhor não desistiu de nós. O Senhor não se esqueceu de nós. A tua misericórdia, ah, Senhor, a tua misericórdia foi a causa de não sermos consumidos nessa manhã, porque a tua misericórdia fez a nossa vida se renovar. A tua misericórdia se renovou essa manhã sobre nossas vidas. Por isso nós somos gratos, Jesus. Por isso nós somos gratos pelo teu amor. Nós somos gratos, Senhor, por tua infinita bondade, por tua misericórdia, por tua graça. Muito obrigado, Jesus, muito obrigado. Nós temos mais a te agradecer do que a pedir. Nós agradecemos, Senhor, nesse momento, ó Pai, quantas pessoas não ligaram o seu radinho agora, quantas pessoas não abriram, Senhor, o YouTube para assistir o Sertão Evangélico, enquanto estão se preparando para ir à labuta, ao trabalho. Nesse momento, Senhor, muitas pessoas no interior, na roça, nas chácaras, em sítios e na cidade também, se preparando para ir trabalhar, Senhor, para ganhar e conquistar o pão de cada dia. Muitos, Senhor, levantaram hoje com a preocupação: será que eu vou conseguir pagar essa fatura? Será que eu vou conseguir um emprego, por exemplo? Será que eu vou conseguir, Senhor, pagar, quitar essa dívida que há tanto tempo tem perseguido? Tem muita gente, Senhor, algumas pessoas hoje levantaram tão preocupadas que nem se lembraram de dobrar os joelhos para falar contigo. Senhor, o Senhor sabe que não foi porque simplesmente esqueceu, mas é porque a preocupação está muito grande, Jesus. A preocupação que entrou nesse coração, no coração dessa mãe, que o filho saiu de madrugada e ainda não retornou para casa. A preocupação dessa mãe que, Senhor, o esposo não está mais o mesmo que era antes. A preocupação dessa senhora, desse senhor, que acordaram, Senhor, hoje por essa manhã e perceberam que as coisas estão diferentes. Ah, Jesus, pedimos as tuas mãos, ó Pai. Estenda as tuas mãos agora, Senhor, sobre esse lar, sobre essa casa. Alivia o coração dessa mãe que está preocupada com o filho que saiu de casa. Aquele filho, Senhor, que saiu para trabalhar e ainda não retornou. Ou aquele filho, Senhor, que agora está levantando, preparando o seu equipamento para ir para o trabalho. E a mãe preocupa, a mãe fica preocupada. Ah, Jesus, dê um grande livramento hoje. Quantos nesse momento estão levantando para ir ao trabalho, mas o Senhor já está lá na frente garantindo livramento, garantindo, Senhor, a proteção, porque o Senhor é aquele anjo que acampa ao redor dos que os temem e o livra, porque o Senhor é um Deus que guarda os seus, que guarda o seu povo. O Senhor é aquele que o salmista diz que se o Senhor não edificar a casa, em vão trabalham os que a edificam. E se o Senhor não guardar a cidade, em vão vigia os sentinelas. Por isso pedimos agora as tuas mãos, Jesus. Senhor, nesse momento, enquanto alguns estão levantando, outros, Senhor, já estão a caminho do trabalho. Muitos caminhoneiros que nos acompanham, Senhor. Muitos trabalhadores agora aqui dirigindo um carro ou, Senhor, num caminhão, num ônibus, estão nos ouvindo agora, Senhor, sobre essa pessoa, sobre esse homem, sobre essa mulher, que nesse momento, Senhor, está no meio de transporte. Só o Senhor sabe as coisas terríveis, que as ciladas que o diabo já armou para tentar, Senhor, ceifar essa vida. Ah, Senhor, é briga no trânsito, é discussão, Senhor, por mínimas coisas, já acordou estressado e por isso querem discutir, mas Senhor, nós pedimos agora a Tua paz, o Teu amor, derrama, Senhor, a paz que excede o entendimento, para que esse homem consiga, Senhor, desvencilhar de qualquer discussão que possa surgir, que o trajeto para o trabalho, que o trajeto para casa, que o trajeto para, Senhor, independente de onde esteja indo agora, que esse trajeto seja um trajeto onde não haverá acidentes, coloque as Tuas mãos. Todavia, Senhor, nós pedimos agora que o anjo acompanhe, para que o Senhor nos acompanhe, o anjo que acampa-se ao redor, e esse anjo é o Senhor. O salmista destaca o anjo, mas nós sabemos que ali é o próprio Senhor Jesus, porque é o Senhor quem nos guarda, é o Senhor quem dá ordem também aos anjos para nos livrar, para nos guardar, porque nós sabemos que o Senhor tem todo o poder. Senhor, nesse momento eu oro para essa pessoa que está do lado do rádio agora, esse jovem, esse homem, essa moça que está nos vícios e está pedindo, Senhor, libertação desse vício, que não consegue parar, Senhor, de beber, que não consegue parar de usar, Senhor, essas drogas ilícitas, que não consegue, Senhor, mas tenta, mas não consegue, tenta com suas próprias forças e não dá. Senhor, estenda Tuas mãos agora, Pai, porque o Senhor é o Deus que livra, Senhor, dos vícios. O Senhor é o Deus que morreu em uma cruz para dar liberdade ao cativo. O Espírito do Senhor, é como Isaías escreve, está sobre mim, porque o Senhor me ungiu para dar liberdade aos presos. Então liberta, Senhor, esse homem, essa mulher, desse vício a qual ela está enfrentando. Já tem um tempo, foi para a casa de recuperação e não consegue liberdade, não consegue libertação, já tentou de tudo. Essa mãe que trancou seu filho no quarto para ele não sair para usar drogas. E ela está chorando agora no rádio, Senhor, pedindo, liberta o meu filho. Então liberta, Jesus, com o Teu grande poder. Liberta, Jesus, para que eles possam contar o Teu testemunho, dizendo, o Senhor me alcançou. Senhor, agora, meu Pai, no hospital, quantas pessoas estão nesse momento pedindo cura. Pedindo que o Senhor entre, meu Pai, porque o médico não consegue encontrar qual é o problema. Está internado há tanto tempo e o médico não consegue encontrar qual é o princípio desse mal. Quantas enfermidades que ainda não foram descobertas pelos médicos. Ou essa enfermidade que até foi descoberta, mas o médico falou, olha mãe, olha pai, não tem mais jeito. Oh, Jesus. Oh, meu Deus amado, eu peço agora, Jesus, o Senhor, um dia, meu Pai, um leproso foi ao seu encontro enquanto o Senhor descia da oração. Ele olhou e disse, Senhor, se Tu quiseres, Tu pode me curar. E o Senhor olhou com um olhar de compaixão e disse, se eu quero, seja limpo. Senhor, nesse momento, essa pessoa também está pedindo, se o Senhor quiser, o Senhor pode me curar desse câncer. Se o Senhor quiser, o Senhor pode me curar dessa enfermidade. Se o Senhor quiser, o Senhor pode me curar dessa dor que eu estou sentindo. E o Senhor pode, Jesus. E nós cremos tanto que o Senhor pode, que nós já oramos por cura. Então cura, Jesus. Entra nesse quarto de hospital agora com cura. Entra nessa casa agora com cura, que os médicos dizem, pode ir para casa porque não tem mais jeito, pode contar os dias porque você morrerá. Senhor, converta, reverta, transforma esse quadro, porque o médico falou que morrerá, mas o Senhor é o dono da vida, então faça viver, para que o Seu nome seja mais uma vez glorificado, meu Pai. Senhor, nós oramos também por liberdade. Oramos, Senhor, para que o Senhor possa de fazer o Teu poder. Entra com providência, Senhor. Entra com providências, é o que nós oramos. É o que nós oramos, Senhor. E eu passo a oportunidade ao nosso irmão para que ore por nós também. Para que ore por nossa causa, em nome de Jesus.
3: Senhor meu Deus, Eis aí, Pai querido, a oração do teu servo, Senhor amado, pedindo, suplicando, te adorando, Senhor, porque o Senhor é merecedor de toda honra e de toda glória. Meu Deus Todo-Poderoso, e assim eu sei que o Senhor já está respondendo, ó Pai, já está fazendo acontecer na vida do ouvinte que está pela Rádio Deus e Amor, na vida do internauta que está pelo YouTube, pelo Facebook. Senhor, eu sei que o Senhor tem poder, porque o Senhor é Deus onipotente, Deus onipresente e Deus onisciente, ó Pai. Senhor, não precisamos nem citar o que nós necessitamos, mas o Senhor já sabe de todas as coisas. Mas, meu Deus, assim mesmo nós pedimos que o Senhor venha abrir as janelas dos céus, derramar uma bênção tal através dela, que advenha a maior abastança nas nossas vidas, meu Pai. Eu te peço aqui que o Senhor venha operar milagres na vida deste que está deprimido, na vida desta pessoa que está, Senhor meu Deus, oprimido. Sim, na vida desta pessoa que está com medo, medo de tudo, ó Pai. Medo de enfrentar a vida, medo de se relacionar com os seus próprios entes queridos, ó Pai. Meu Deus Todo-Poderoso, esse medo que tem assolado, tem arrasado o coração, a mente, o pensamento, a vida desta pessoa. Senhor meu Deus, repreenda, Pai Celestial, repreenda, Senhor, a opressão. Repreenda, Senhor meu Deus. Vai queimando, vai destruindo, Senhor. Destrua todas as obras malignas, maléficas e diabólicas que se levantaram e que foram feitas para a destruição desta vida, desta alma, desta pessoa, desta família, deste homem, desta mulher, deste jovem, desta jovem, desta criança, Senhor. Coloca, Senhor meu Deus, uma barreira protetora. Senhor, cobre com teu sangue, meu Deus, e repreenda, Senhor meu Deus, e venha repelir todas as setas malignas e diabólicas, meu Pai. Hoje, o teu grande mover, meu Deus, na vida de cada um, que seja notório, meu Pai. Que seja notório o teu grande mover na vida do irmão, da irmã, do homem, da mulher, Senhor meu Deus, daquele que está ouvindo, daquele que está orando, daquele que está acompanhando, Senhor meu Deus poderoso, esta oração, aquele que chora, que clama, que pede, que suplica, Senhor, que ele seja atendido, que ela seja atendida agora, neste momento. Se é por cura, seja curada. Se é, Senhor, por prosperidade, que seja próspero. Senhor, meu Deus, se é, Senhor, a súplica pela união da família, que sejam unidos em nome do Senhor Jesus. Senhor, meu Pai, se é por paz, que sintam a paz do Senhor em Jesus Cristo nos seus corações, meu Deus. Aleluia. Meu Papai querido, venha contemplar, meu Deus, venha abraçar, para que cada um dos irmãos e das irmãs sinta um aconchego espiritual, um aconchego divino nesta manhã poderosa, gloriosa, que o Senhor nos concede, ó Pai. Aleluia. Que este irmão sinta, Senhor, na sua alma, no seu espírito, na sua vida, meu Pai, no seu coração, o teu grande mover, a tua graça divina, o teu poder maravilhoso. Aleluia! Senhor meu Deus, venha abençoar meu Pai Celestial, este novo convertido, Senhor meu Deus, que está com tanta ansiedade para o batismo, ó Pai. Sim, quer descer as águas, aleluia. Se fosse hoje mesmo, Senhor, ele está disposto a morrer para o mundo e a nascer para o nosso Senhor e Salvador Jesus Cristo. Aleluia. Dá-lhe força para que nunca saia do coração dele essa vontade, para que nunca saia do coração dele, do coração dela, esse desejo, ó Pai querido. Para que nunca saia, Senhor, este irmão, esta irmã, que ainda não é batizado com o Espírito Santo, ó Pai, e tem um desejo, Senhor amado, profundo na sua alma, de falar em línguas estranhas, neste momento, batiza! Batiza com o Espírito Santo! Aleluia! Oh, glória! Meu Deus Todo-Poderoso! Para que ele possa sentir, para que ele possa, Pai querido, aleluia, te louvar, te engrandecer, pregar a tua palavra, Senhor, para que ele possa, meu Pai querido, aleluia, sentir um pouquinho dos céus, da glória, do poder e da graça. Pai amado, abençoa. Abençoa, Senhor Jesus, eu te peço. A todos, Pai, abençoa a nossa diretoria mundial, abençoa, Senhor, a irmã Ereni Miranda, abençoa a irmã Débora Miranda, pastor Lorival de Almeida, presbítero Davi Miranda Neto, Senhor, visita cada um deles, opera maravilha, Senhor, na vida deles, Pai amado. E para que todos os dias, todos os momentos, cada instante, Senhor meu Deus, cada segundo da vida de cada um sejam repletos da graça divina, Senhor, do poder, da glória, aleluia. Senhor, abençoa também a nossa diretoria executiva, Pai. Pai amado, abençoa. Abençoa presbítero Marco Magno, Senhor meu Deus, presbítero Fabrício Beata, presbítero Jerry Borchá, oh glória, abençoa Senhor Jesus, presbítero Wilson Siqueira, abençoa a irmã Maria Josefina, pastor Antônio Osmar de Oliveira, pastor Milton de Almeida, Senhor, atual presidente da nossa diretoria executiva, Pai. Abençoa o lar, a família, os familiares, os parentes, a parentela. Abençoa, Senhor Jesus. Sim, para que haja entendimento, sabedoria, cada dia mais na vida de cada um deles. Pai Celestial, eu te peço. Abençoa, Senhor, eu te peço também, neste momento, Senhor, presbítero Kleber de Oliveira, Senhor, que é o atual dirigente da nossa sede mundial. Dai força ao teu filho, teu servo, guardando e livrando. Senhor meu Deus, abençoa o nosso lar, a nossa família. Abençoa a nossa produção. Senhor meu Deus, cada um que nesta manhã trabalha, Senhor, chegaram cedo, ó Pai. Sim, prepararam os equipamentos, prepararam, Senhor, tudo para que este programa fosse ao ar na sua maior normalidade, Senhor. Nesta manhã maravilhosa, nesta quarta-feira, abençoa, Senhor, cada um, cada componente. Senhor meu Deus, abençoa meu lar, minha família, abençoa meu Gabriel, sim, o lar dele, a família, os familiares. Abençoa, Senhor, a nossa quarta-feira, que seja cheia do grande mover de Deus, em nome do Senhor Jesus Cristo. Amém e amém, Senhor Jesus. Amém. Glória a Deus.
4: Deus é bom demais.
3: Que é bom demais. É gostoso demais falar com o nosso papai do céu, né, Gabriel?
4: Depois que fala com ele as preocupações, ó.
3: Cadê? É, foi verdade. Bom. Foi bom, porque entregamos tudo nas mãos dele, não é verdade?
4: Glória a Deus. Glória
3: tem
4: a Deus.
3: Coisa que já começar o dia orando? Mas não tem não, tem não, meu chico. Tem pessoas que nesse momento, meu Gabriel, estão tomando decisões.
4: Sim.
3: Eu gostaria que Vossa Excelência fizesse o apelo para eles.
4: Também.
3: É, porque essa decisão é importantíssima.
4: Sim.
3: É.
4: Sim, ah, creio que a maior decisão.
3: E a melhor.
4: E a melhor decisão. Porque tem uma canção que diz que a melhor coisa que eu já fiz em toda a minha vida foi aceitar Jesus. Não tem outro. Então eu quero fazer um convite para você de casa. Você isso. Que agora está ouvindo a minha voz pelo rádio ou pelo YouTube nos assistindo. Você que ouviu Jesus, irmão, porque por mais que nós oremos, por mais que tenha aqui a palavra, tenha os testemunhos, é o Espírito Santo quem te convence. Então essa voz que você ouviu dizendo, vem para casa, filho, não foi nossa, foi do Espírito Santo te chamando. Foi o teu Pai, o teu Deus, Jesus dizendo, foi por você que eu morri numa cruz. Então eu quero fazer aqui o primeiro convite. Para você que nunca aceitou Jesus.
3: Amém.
4: Mas ouviu hoje Jesus te chamando. Ouviu Jesus chamando você. Então, levanta a sua mão e diz, Senhor, eu te aceito.
3: Senhor Jesus, eu te aceito.
4: Como
3: o único.
4: Insuficiente.
3: Insuficiente.
4: Salvador.
3: Salvador.
4: Perdoa.
3: Perdona-me.
4: Os meus pecados.
3: Mis pecados.
4: Escreve.
3: E escriva.
4: O meu nome.
3: Mi nombre.
4: No livro da vida.
3: En el libro de la vida.
4: Para que no dia do arrebatamento.
3: Para que en el día del arrebatamiento.
4: Eu possa estar contigo.
3: Yo pueda estar contigo.
4: Quando o Senhor chamar.
3: Cuando el Señor me llame.
4: O meu nome.
3: Mi nombre.
4: E você também que nesse momento ouviu a voz de Deus, diz, Senhor, eu quero reconciliar.
3: Aleluia.
4: É para você também, filho.
3: Amém.
4: E saiu de casa e agora está voltando para casa do Pai. É o Senhor que te chama.
3: Glória a Deus.
4: E você que está se reconciliando, diga, Pai.
3: Padre mio,
4: eu errei.
3: Yo he errado.
4: Eu saí de casa.
3: Yo salí de mi casa.
4: Eu abandonei.
3: Yo abandoné
4: as tuas leis.
3: Tus leyes.
4: Mas hoje.
3: Pero hoy.
4: Eu retorno.
3: Yo vuelvo
4: para casa.
3: A casa.
4: Me aceita.
3: Acepta-me.
4: Novamente.
3: Nuevamente.
4: Como teu filho.
3: Como tu hijo.
4: Amado.
3: Amado.
4: O Senhor te aceita. O Senhor, você que aceitou Jesus, você que se reconciliou, hoje nós somos irmãos do mesmo Pai, a saber, Jesus Cristo, que te salvou. Bem-vindo a essa grande família, a igreja. A igreja de Deus, a igreja que vai morar no céu.
3: Ah, com toda certeza. É, a nossa igreja é mais que uma igreja, é uma família. E a família que vai morar no céu. É verdade. E você que aceitou o Senhor Jesus, reconciliou com Ele, entra em contato com a gente. Quero aceitar Jesus, @ipda.com.br, é o nosso e-mail, é, escreve lá, manda lá que você aceitou o Senhor Jesus, que você reconciliou com o Senhor, um pastor de plantão vai responder o seu e-mail, tá bom? E você pode entrar em contato ainda mais rápido com a gente, verdade? Através do nosso WhatsApp, que é o 11 9 50 94 46 45. Eu disse 11 9 50 94 46 45. Diga que você aceitou o Senhor Jesus através do programa Sertão Evangélico nesta manhã maravilhosa de quarta-feira e você será abençoado cada dia mais, será orientado já, porque você que aceitou o Senhor Jesus, acontece o quê? Está marcado o seu batismo. É, você que reconciliou, está marcado o dia para você entrar em comunhão, participar da Santa Ceia, falar em línguas estranhas e aquele glória na presença de Papai do Céu. Tá certo? É isso mesmo. Entra em contato. Jesus te abençoe. Muito obrigado por essa decisão. A decisão mais importante da tua vida e a melhor decisão.
4: Glória a Deus. Glória a Deus.
3: Aleluia.
4: Agora, né, nós Sim. Só que já oramos,
3: sim,
4: já fortalecemos a fé, já fizemos apelo, é. Agora vamos nos fortalecer na fé.
3: É isso mesmo.
4: Através de um testemunho muito lindo que a nossa irmã Fabiana Borges irá contar do que o Senhor fez. E você que assistiu Jesus, tenha certeza, o Senhor continua fazendo.
3: Amém. Deus abençoe, irmã Fabiana, linha aberta, pode falar.
5: Eu trabalho numa escola e apareceu um caroço muito grande na minha mão. Eu já operei dois cistos, né? Dois braços no meu antigo trabalho. E agora apareceu um caroço enorme. Esse caroço tinha cerca de 3 centímetros para fora. E na hora que eu mexia o meu dedo do meio, da mão esquerda, ele movimentava também. E eu fiquei muito preocupada, porque estava perdendo o tendão e eu sentia muita dor, diária. Eu até falei com a minha chefe, eu preciso chegar um pouco atrasada, porque eu preciso de um médico. Ela apertava e falava, mas o que será que é isso? Aí eu falei, não sei, mas é um caroço muito grande, ele tinha o tamanho de uma azeitona pro lado de fora. Em outubro, então, eu fui ao médico, o médico fez a ultrassom e ele falou, olha, eu não tinha como te curar. Porque está grudado no tendão, então eu vou te encaminhar para um especialista. O médico que me operou já das outras vezes, ele falou que não iria me operar dessa vez. Porque estava muito delicada essa situação, porque eu poderia perder o movimento da mão, não ia poder dirigir, eu trabalho na escola, hoje eu sou professora, então como que eu ia lidar, né? Então ele falou, é muito delicado, me encaminhou para um outro médico. Chegando nesse outro médico, ele apertou e falou, olha, esse seu caroço, eu tiro, mas... você está correndo risco de perder o movimento da sua mão, porque está grudado no seu tendão. E eu fiquei muito aflita naquela semana, eu falei, Deus, tem de misericórdia, eu não quero perder o movimento da minha mão, eu dirijo, tenho as coisas na escola, o que eu vou fazer, Senhor? Tem de misericórdia, nós fomos ao culto. Chegando ao culto, Deus me deu a mão falando que tinha uma pessoa ali. Mas se aquela pessoa cresce, Deus tiraria aquele caroço que estava no corpo dela. Eu, pela misericórdia, levantei a mão, aí Deus me deu a mão e falou, mas você crê? Deus está falando para você crê? Porque Deus que realiza milagres, Ele só quer que você creia. Eu falei, Senhor, tem de misericórdia de mim, mas eu creio, Deus. E né, eu recebi aquela benção, fui embora, aí entrando no carro, meus pessoas, é você, né? Eu falei assim, sim, mas eu creio que Deus vai ter de misericórdia da minha vida e vai aumentar a minha fé para que o Senhor venha curar esse caroço. Naquela semana... eu esqueci do caroço e ele doía muito, ele estava muito grande, do tamanho de um caroço de azeitona para fora, assim. E eu esqueci do caroço. Quando chegou? No domingo, eu fui tomar banho, que eu passei a buchinha na mão, cadê o caroço? Gritei meu esposo, falei, cadê o caroço que estava aqui? Então o Senhor, Ele é bom, Ele realiza milagres. Às vezes, é a nossa fé. A gente coloca Deus na parede, e com o avanço da tecnologia hoje, a gente acha que o homem consegue dominar tudo. Mas o Senhor, Ele ainda faz milagre, basta a gente crer nele. Então hoje eu estou aqui para agradecer ao Senhor, porque realmente eu acordei sem um caroço que estava na minha mão. Eu não voltei ao médico, porque nem precisou fazer a ressonância, porque vão fazer e falar, cadê, né? Mas eu sou muito grata ao Senhor pelo grande milagre, vários milagres que Ele já fez na minha vida. Eu sou muito grata, Senhor, pela misericórdia dEle na minha vida.
3: Milagre é só Deus que pode operar. E aí está a nossa irmã Fabiana, no Gabriel. Que milagre extraordinário, porque ela estava prestes a perder o mover, a movimentação da mão, e precisava, porque na profissão dela como professora, né, e justamente a mão que ela utilizava, não é verdade?
4: Exato.
3: E olha só, a fé é incrível. Ela disse, Deus ainda faz milagres. Basta você crer.
4: Glória a Deus.
3: É o que move. É o que move o nosso Deus e a nossa fé.
4: Exato.
3: É. Você acreditar, você crer. Você ter a certeza que Deus, Ele pode fazer. Olha só, ela poderia ter sofrido uma intervenção cirúrgica.
4: Sim.
3: Mas... havia o que? Uma ameaça.
4: É.
3: Porque na cirurgia,
6: ela poderia perder o movimento da mão devido que o cisto, o caroço, estava grudado, né? Pegado, apegado, vamos dizer, no tendão.
4: Meu Deus.
6: Então, aí ela disse, Senhor, eu não quero perder o movimento das minhas mãos. Então ela buscou o Senhor, né? Apresentou a sua fé ao Senhor e o Senhor fez o milagre. E aí a nossa irmã Fabiana testificando, testemunhando daquilo que Deus pode fazer. Eu sempre digo, irmão Gabriel, que Deus opera, ele opera em todos os setores da nossa vida. Em todos, todos. Pode ser qualquer área. Se você tiver fé, o Senhor concede.
4: Não existe aquilo que se oculta aos olhos dele.
6: Exatamente.
4: Talvez o médico nem achou, mas Jesus já viu e já revelou.
6: Mas é mesmo, é desse jeito. Porque às vezes o Senhor se adianta, né?
4: Exato.
6: Já para que não cause aquele problema, não cause um sofrimento, né, anterior à cura, sim, ao milagre. Sim. Então ele já se adianta, opera o milagre e a pessoa fica feliz da vida e glorificando ao Senhor. Hoje é quarta-feira do grande mover de Deus, aqui na sede mundial, na Avenida do Estado, 4568. A entrada principal é pela Avenida Prefeito Passos, número 10, para pedestres e automóveis. E o culto, o horário, nós temos, irmão Gabriel, que horário de culto que nós temos?
4: Temos o primeiro às 7 horas da manhã.
6: Às 7 da manhã.
4: O segundo às 9 da manhã.
6: Olha!
4: Terceiro às 11 da manhã.
6: Eita,
4: e
6: maravilha.
4: Na parte da tarde também temos.
6: Tem
4: às
6: também?
4: 15 horas.
6: Uhum.
4: E outra. Na noite também.
6: À noite também,
4: às 19 horas. Ou seja, não tem desculpa para não receber o milagre.
6: É verdade. É milagre. Milagres e milagres que Deus tem para você, para mim, para nós, para todos aqueles que vieram para a Igreja Deus e Amor. Se você não puder vir, porque, pastor, é longe, moro longe, moro em outra cidade, você vá para uma igreja pentecostal Deus e Amor mais próxima da sua casa, é verdade? Mais próxima, ali no seu bairro, aquela igrejinha que fica cantando, ô sangue de Jesus, tem poder, lá mesmo, receba a tua bênção em nome do Senhor Jesus. Chegando para cantar, quem será?
4: Quem será?
6: Quem será? É uma dupla de dois? Ou quem?
4: Não. Será que você tá cantando sozinho? A dupla, eu ouvi falar que tem bastante dupla de dois cantando aqui. Eu ouvi, tem muita.
6: Tá certo, Gabriel. Chegando uma dupla de dois. Clédson e Evanilson, aceite a Jesus, porque é a melhor coisa que um homem faz na vida, a mulher faz na vida.

0: são 6h42 em São Paulo, capital paulista.
1: Eita,
0: será que já tem gente de pé?
1: Com toda certeza.
0: Zaqueu, já levantou?
1: Ei, Zaqueu dele tá atolado com o pé no brejo.
0: Perguntaram, cadê Zaqueu? Zaqueu, eu acho.
1: Diga.
0: Que ele não trocou a roda do caminhão justamente pra não vir, olha.
1: É, com certeza, é verdade. Não, e deixou o trator lá dentro pra não puxar o caminhão.
0: Exato. É. Ele deixou um carro na frente da onde abre o portão pra sair a carreta. Falou, não dá hoje pra sair. Estacionaram aqui. Alô, Zaqueu, se tu tá acordado, dá um glória. Lá no Voz da Libertação, nós temos, depois da oração, nós temos uma parte que nós damos aquele grito pra despertar quem tá dormindo. E esse grito é grito de gratidão ao Senhor.
1: Amém.
0: Você é grato ao Senhor por isso?
1: Todo dia, toda noite, toda hora, então, todo momento.
0: Então, da cidade pro sertão, nós vamos dar aquele grito, então, pra acordar quem tá dormindo.
1: Vamos, sim, senhor.
0: Vamos, você que tá em casa, grita pro Zaqueu acordar agora, que é hora dele acordar. Vamos lá?
1: Vamos que vamos.
0: 3, 2, 1. Glória a Deus! Agora quem tava dormindo volta mais, estamos alegres.
1: Bom, quem tava na cama, quem caiu da cama?
0: Não, levantou rapidinho.
1: Tá certo, João Rocha de Monteiro, o gado já recebeu o primeiro trato e agora vou verificar os bebedouros para colocar água limpa e o alimento. Que Deus nos dê sabedoria para cuidar de tudo que ele colocou em nossas mãos. Fique na paz e coloca o barulho do papagaio boiadeiro.
0: Entendeu com isso, hein?
1: Papagaio boiadeiro, gaúcho.
0: Olha, tá.
1: Já tá juntando a boiada.
0: Juntando, viu?

0: aí, ó. E também temos a Rita Alves, de Recife.
1: É.
0: Ela manda um bom dia, paz do Senhor, irmãos. Por aqui hoje, no café. Tem tapioca com coco e queijo.
1: Ah.
0: Do jeitinho que o pernambucano gosta.
1: Ah,
0: não é só pernambucano, não, hein?
1: É, não. Manda pra cá pra tu ver como é que nós também, que não somos pernambucanos, nós devoramos também, né?
0: Meu da avó são pernambucanos.
1: Olha,
0: eu fui criado por um pernambucano, então eu também gosto. Sou baiano, que criado por um pernambucano.
1: E ela
0: continua.
1: Ah.
0: Enquanto me arrumo para pegar o caminho da roça, o rádio permanece ligado.
1: Que lindo, irmã Rita. Deus abençoe aí em Recife vocês, tá? Antônio Bezerra de Quixadá, é, lá no Ceará, né? Eita! A paz do Senhor a todos do programa Sertão Evangélico. Hoje a enxada vai trabalhar cedo.
0: Olha,
1: já estou saindo para limpar o mato que nasceu entre as fileiras de milho.
0: Eita!
1: Que Deus fortaleça a todos os trabalhadores do campo. É verdade, tem que limpar bem o milho mesmo, verdade, para crescer bonito e dar aquelas espigas abençoadas, para depois também fazer pamonha, para fazer o cuscuz, para Você gosta de cuscuz com ovo?
0: Ixi,
1: rapaz, que
0: cuscuz de todo jeito.
1: De todo jeito.
0: Não, tá, aqui não tem problema.
1: Cuscuz com leite.
0: Cuscuz com leite. Com bacon,
1: com calabresa, com queijo.
0: O meu doce, quando era pequeno, que eu gostava, era cuscuz com açúcar e leite em pó.
1: É
0: o doce lá, rapaz.
1: Que é isso,
0: também temos a Marisa Gonçalves de Ananindeu. Ela deixa um bom dia. Bom dia, paz do Senhor. Glória a Deus por mais um dia abençoado. Um abraço para o meu esposo, Edson. Olha aí, ó. Marisa mandando um abraço pro esposo. Que Deus abençoe.
1: Glória de manhãzinha.
0: De manhãzinha.
1: Eita, que bênção, né? Nádia Fernandes, lá da Bahia.
0: Eita,
1: sou grata a Deus pelo programa Sertão Evangélico. Sou ouvinte assídua deste programa. Nos dias mais difíceis da minha vida, o Senhor colocou este programa para me ajudar a suportar as lutas. Se Deus quiser, um dia eu vou pessoalmente aí conhecer os pastores. Em nome de Jesus, também contarei meu testemunho. Venha, irmã Nádia, o quanto antes possível, para que possa aumentar a nossa fé e a fé dos ouvintes e dos internautas também, não é, irmão Gabriel?
0: Se foi falta de convite,
1: já não falta. Convite já não falta.
0: Não falta convite, vem correndo. Olha, essas foram as mensagens escritas.
1: Sim.
0: E sabendo que aqui também tem mensagem de áudio.
1: Tem gente que fala com a gente também.
0: Tem gente que fala.
1: A gente fala com eles e eles querem falar com a gente.
0: Fala com a gente. Quem é o primeiro que vai falar com a gente?
1: Então, vamos lá.
2: Senhor, pastor César Medina.
1: Pai, senhor.
2: Aqui é missionando aqui de São Paulo.
1: Amém.
2: Deus abençoe esse programa abençoado aí. Senhor evangélico.
1: Glória a Deus.
2: Tem tocado os corações, tem salvado, libertado, transformado.
1: Glória a Deus.
2: Uma bênção, Senhor Jesus. O Senhor Jesus abençoe os ouvintes aí, todos que estão
1: aí
2: ouvindo o programa. Que bênção. Esse programa tem alcançado muitas vidas.
1: Que vitória!
2: Salvando, libertando, glória a Deus.
1: Glória a Deus!
2: Deus abençoe, toca aí a trombeta aí. Glória, Jesus está voltando.
1: É verdade, é verdade.
2: Maravilha de Deus. A paz do Senhor todo, com Deus.
0: Oh, desperta, Tupiroz.
1: Desperta. Não fica de zóio fechado, não, rapaz. É, tome atento.
3: A paz do Senhor Jesus, aqui quem fala é José Edson de São Bernardo do Campo.
1: Olha,
3: solta a bicharada aí pra nós.
1: É bem pertinho.
3: Cadê o Zaqueu? Pastor.
1: Hã?
3: Tá dormindo, né? O que aconteceu com ele?
1: É, Zaqueu,
3: paz do Senhor pra vocês todos aí, que Deus abençoe. Vocês falando aqui, mano, solta, joga água também na minha filha que tá dormindo aí, pastor. Deus abençoe, tudo de bom.
1: Amém.
3: Só Leandro.
1: Ei! Você vê como é que é, né?
0: Cadê o
1: balde? Animado esse homem, né?
0: Cadê o balde? Pra pegar a água aí, ó. É água. Desperta tu que dorme. Tá na hora de levantar.
3: Quer dizer, tá na hora de ficar deitado mais.
1: É, não. É, deixa a hora de orar.
4: Bom dia, pastores.
1: Bom dia.
4: Aqui é o Paulo Carreteiro.
1: Hã?
4: Carreteiro. Falando aqui de João, de Campina Grande.
1: Campina Grande.
4: Escutando a rádio, essa bênção de Deus.
1: Amém.
4: Cada dia mais, que Deus abençoe o nosso dia.
1: Amém.
4: Guardando o carrego aqui pra ir embora pra casa.
1: Tá certo.
4: Eita.
1: Deus abençoe você. Bom trabalho, bom carrego aí, viu?
5: Deus abençoe.
1: Que Deus te guarde.
5: Aqui é o presbítero Alexandre, cidade de Mococa.
6: Eu fico muito feliz de assistir o seu programa, porque ele me alegra todos os dias, cada vez antes dele. A escola assiste um pouquinho.
1: Vitória!
5: Deus abençoe.
1: Vovô Medina, manda um abraço pra você, pra Vitória.
5: Pra nós aí, Deus abençoe, manda saudação, olha o favor da nossa.
1: Amém.
5: E da mamãe, né, Vitória? Deus abençoe. Guarda dela não, hein? Deixa a casa da Rosa.
1: Tá certo. Não pode jogar água não, porque não, já tá
7: despertou.
1: Com a Vitória, a esposa também já tá, é verdade. Aí falou assim, não joga água não, joga rosa.
7: Joga rosa, cadê as rosas? Que Deus abençoe. Bom dia pra você que nos assiste, que nos ouve, que Deus abençoe.
1: Amém. E chega a nossa irmã, presidente mundial, Helene Miranda, e a nossa vice-presidente, uma Débora Miranda, pra cantar Não Temerei. Não vou temer, porque Jesus é quem nos guarda. Aleluia.

0: 6:53 na capital paulista. Você sabe que no Mato Grosso, Mato Grosso do Sul, agora nesse momento são 5:53?
1: Também.
0: Uma hora menos.
1: Uma hora menos.
0: É verdade, é.
1: Olha.
0: É. E nesse momento, sem mais delongas, nós vamos para a palavra de Deus hoje. Vossa Excelência, o Gabriel, vai trazer essa palavra maravilhosa para nós e para os ouvintes, né? Para os internautas também. Tá certo?
1: Tá certo.
0: E como de costume, eu tiro o meu chapéu para a palavra de Deus.
1: Glória.
0: Você também, meu filho?
1: Eu também tiro
0: o
1: chapéu.
0: Ah, tá certo.
1: Eu aprendi certo, aprendi do jeito certo.
0: Ah, tá. Então, tá bom. É assim mesmo, meu querido.
1: Vamos à palavra. Eu que ouço sempre, vejo o Senhor, vejo o Zaqueu, tendo a palavra. Dessa vez, tendo o privilégio de estar aqui e compartilhar a palavra para você que está de casa. E a palavra de hoje está em 2 Coríntios, capítulo de número 12, versículos de 8, 9 e 10. Que está escrito assim, ó: acerca do qual três vezes orei ao Senhor para que desviasse de mim o que? O espinho. Verso 9: e disse-me: a minha graça te basta, porque o meu poder se aperfeiçoa na fraqueza. Aí agora é Paulo falando: de boa vontade, pois, me gloriarei nas minhas fraquezas, para que em mim habite o poder de Cristo. Pelo que sinto prazer nas fraquezas, nas injúrias, nas necessidades, nas perseguições, nas angústias por amor de Cristo. Porque quando estou fraco, então eu sou forte. Glória a Deus. O capítulo 12 é Paulo falando da sublimidade da revelação, dizendo: eu conheci um homem há 14 anos que, não sei se na carne ou se fora da carne, subiu ao terceiro céu.
0: Aleluia.
1: Aí perguntaram: o que que ele viu lá, Paulo? Ele vai falar assim, ó: coisas inefáveis que não cabe ao homem saber.
0: Ei.
1: Depois dessa grandiosa revelação, Paulo continua dizendo assim, olha: e para que eu não me exaltasse, para que eu não saísse do meu lugar, para que eu não empinasse o nariz, foi-me colocado um espinho na carne, a saber, o mensageiro de Satanás, para me esbofetear.
0: Aleluia.
1: Aí ele começa no verso 8: acerca do qual, por três vezes eu orei ao Senhor, para que desviasse de mim, para que tirasse de mim o espinho na carne. Quantas coisas em nós são colocadas pelo próprio Deus,
0: verdade,
1: para que nós não perdamos a dependência dele.
0: Sim.
1: Tem muitas coisas que acontecem conosco que Deus permite justamente porque perdemos a dependência.
0: Sim.
1: Às vezes tem gente que prega muito, canta muito, toca muito, tem muitas revelações e por isso perde a humildade.
0: Sim, sim.
1: Deixa o ego tomar conta, como se o dom fosse mais importante do que a pessoa.
0: É.
1: E por causa disso, para que Paulo não fizesse isso, para que não acontecesse isso, foi colocado um espinho na carne.
0: Olha.
1: E Paulo vai falar assim: Senhor, tira de mim, e por três vezes ele ora.
0: Três
1: vezes. Tira de mim, e é Paulo orando, irmão. Sim. Paulo tinha uma intimidade com Deus terrível. Paulo ora: afasta de mim, retira de mim, tira de mim o espinho. E a resposta de Deus não foi na oração de Paulo. Porque a resposta é: Senhor, tira de mim. Deus falou: a minha graça te basta.
0: Te basta.
1: E o meu poder se aperfeiçoa na fraqueza. Ou seja, Paulo diz: Senhor, tira. Deus diz: a minha graça te basta. Você viu que ele não responde Paulo.
0: Sim, sim.
1: Ele só diz: vai continuar. E a minha graça vai continuar te bastando.
0: Eita,
1: o que é lindo desse texto é que depois que Paulo ouve a resposta de Deus, ele não retruca, fala assim: não foi isso que eu pedi, Senhor. Não foi isso que eu orei. Exatamente. O Senhor entendeu errado. Não. Porque tem muita gente, pastor, que quando Deus responde, fala: não era isso que eu queria. Vou orar de novo, vou fazer campanha de novo, e insiste no erro.
0: Exato.
1: E por isso não recebe.
0: É.
1: Paulo não. Paulo olhou e disse: calma aí. Ele não respondeu o que eu queria, mas respondeu o que eu precisava.
0: Aleluia.
1: Olha o que o Senhor está dizendo: na sua fraqueza eu continuo estando contigo. A fraqueza é sua, mas eu continuo sendo a sua força. Aí Paulo vai dizer: então, de boa vontade me gloriarei nas minhas fraquezas. Por quê? Para que em mim habite o poder de Cristo.
0: Aleluia.
1: Aí olha o que ele vai dizer: porque sinto prazer, fico feliz nas fraquezas, nas injúrias, nas necessidades, nas perseguições, nas angústias por amor de Cristo. Agora eu te pergunto: quem é que fica feliz? Quem é que sente prazer quando está fraco? Não tem ninguém. Por isso que ele termina dizendo assim: olha, porque quando eu estou fraco, então então eu sou forte. Porque a fraqueza é nossa.
0: Sim.
1: Mas enquanto estamos fracos e dependentes de Deus, exato, Deus diz, eu sou contigo e isso basta.
0: Você vê, Gabriel, que Deus é tão tremendo, porque a pessoa, muitas vezes, quando vive só na bonança, ele acaba, de pouco a pouco, se afastando, sim, da presença, da oração, do jejum.
1: Sim.
0: Mas quando vem espinho na carne, sim, aí o joelho é dobrado, é, entende? A oração aumenta, aí vem o jejum, sim, aí vem as lágrimas, sim, e a presença começa a tomar conta.
1: É exatamente isso. É porque na nossa fraqueza,
0: sim,
1: ele é suficiente.
0: Exatamente. Na bonança, nós somos meio acomodados.
1: Exato. É. Exato.
0: E não é isso que Deus quer pra você, meu irmão, minha irmã. Não. Ele quer te abençoar, quer te dar vitória, entende? Em tudo na tua vida. Não é pra você se acomodar, mas sim pra você, cada dia mais, buscar o Senhor. Venha pra Igreja Pentecostal, Deus e Amor, aprender mais da palavra de Deus, né, irmão Gabriel?
1: Exato.
0: Esse convite fica feito aí.
1: É, fica feito. É verdade.
0: E aqui é na Avenida do Estado, 4568.
1: Com entrada principal para veículos e pedestres na Avenida Prefeito Passos, número 10. De verdade, você vem.
0: Eita, maravilha. Pertinho, pertinho. Pertinho da estação Pedro II.
1: Pedro II.
0: É. Do Parque Dom Pedro II, exato, terminal de ônibus, e da Praça da Sé também, que é o metrô da Sé ali, que exato, cruza duas linhas ali, exato, da Sé, entende? Então é rapidinho, você vai chegar, se você vem de automóvel é mais fácil ainda, né?
1: Exato.
0: É, isso mesmo. Venha receber a tua bênção hoje, quarta-feira, na grande campanha, ó grande mover de Deus, aleluia. Olha só, um cadinho só. Nós volto com vocês porque agora nós vai fazer o seguinte, café com gás.
1: É um break agora.
0: É fala os meninos da cidade.
1: É, um break. Dá um break, uma pausa.
0: É isso mesmo.
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0: são 7 horas, mais 2 minutinhos na capital paulista, horário oficial de Brasília. Parece que tu tá mais animado agora ainda, meu Gabriel.
1: Ô, agora chegou a melhor hora.
0: Mas o que nós temos aí?
1: Ó, temos um bolo de abacaxi.
0: Eita!
1: Temos um pão caseiro.
0: Pão maravilha.
1: Um queijinho. E um pão de queijo.
0: Pão de queijo. Eita, oh, gente. Não pode faltar o pão de queijo.
1: Né? E tem coisa que crente gosta.
0: Rapaz,
1: quer orar, quer buscar a Deus.
0: É verdade.
1: Participar de um banquete. Ainda mais pela manhã.
0: E nós temos um suco. Suco de quê?
1: Temos. É um suco de maracujá.
0: Maracujá?
1: Maracujá.
0: Olha que benção. Nós vamos fazer o seguinte. Eu acho que nós vamos dispensar o café. Vamos tomar suco de maracujá. Pra ficar calminho. Calminho. Não é verdade? Vamos que vamos. Vamos fazer o seguinte. Enquanto isso, a gente prepara aqui o nosso prato pra tomar o café. Chama a Cristine lá naquela rádio ali.
1: Cristine?
0: É a Cristine, pra trazer notícia. É, ou trazer notícia pra nós. Notícia do agro, do campo, da pecuária.
1: Eita,
0: bom dia, Cristine.
1: Bom dia, Cristine. Acorda contigo.
2: Bom dia. Chegou o momento de informação aqui no programa Sertão Evangélico. Vamos trazer as principais notícias do campo, curiosidades e informações quentinhas do agronegócio brasileiro. A eficácia do adubo caseiro. Basta uma colher no solo para turbinar os seus morangos e aumentar a produção sem agrotóxicos. Olha, muita gente gasta quantias elevadíssimas em produtos industrializados sem saber de fato qual é o segredo de um bom cultivo, que está na criação de um adubo caseiro para morangos. Existe uma técnica, inclusive antiga, que se mostra capaz de transformar a saúde das plantas em poucas semanas de aplicação contínua. O desenvolvimento dessas frutíferas exige minerais específicos que geralmente acabam descartados no lixo comum das residências. Ingredientes orgânicos como cascas de banana e borra de café funcionam como bases excelentes para fornecer potássio e também estimular um enraizamento rápido. Ao utilizar esses materiais com sabedoria, você consegue melhorar a floração e garantir um solo sempre fértil para a plantação crescer. A preparação minuciosa dessa mistura natural determina a capacidade de absorção pelas raízes superficiais do pé da fruta. Então, deixar os compostos descansarem em um local escuro acelera a fermentação natural e cria uma solução nutritiva altamente biodisponível para a terra. Regar a terra dos vasos com líquido nutritivo nas primeiras horas da manhã potencializa os resultados de maneira muito visível. A empolgante resposta visual das hortaliças aparece rapidamente quando a nutrição atinge o desejado equilíbrio perfeito no substrato. Além disso, as belas folhas adquirem um tom verde escuro que reflete uma fotossíntese eficiente em todas as horas de luz diária. O impressionante tamanho final dos frutos colhidos é o que representa o indicador mais confiável do sucesso de seu manejo agrícola.
0: Que é isso?
1: Rapaz.
0: É, o adubo, né? O adubo caseiro. Você sabe, Gabriel, veja só. A minha esposa tem as plantas dela e tá tudo mais, né? O que ela faz? É, um adubo caseiro. Ela faz entende? É uma vitamina caseira para as plantas dela.
1: Rapaz.
0: É. Aí quando compra banana, né?
1: Uhum.
0: Aí a casca da banana, a casca do abacaxi, entende? Aquele estalo da salsinha, entendeu? É, de cebolinha que muitas vezes sobra e tal, entende? Ela pega tudo isso, entende? Casca de ovo.
1: Sim.
0: É, casca de ovo, sim, tudo, ela junta, sabe? E aí ela coloca no liquidificador, entende? Com água, bate,
1: e
0: sabe?
1: Joga na terra.
0: E joga na terra onde ela tem as plantas dela, rapaz. Inteligente a minha rainha.
1: Eu diretamente nunca plantei, mas meu avô conta muito sobre isso, sobre o lado caseiro que eles preparavam lá e ó.
0: Sim. É verdade, olha. Por exemplo, eu trabalhei em aviários, né, cheguei a trabalhar em aviários, onde cuida bastante frango, sabe? E aí tem a maravalha.
1: Maravalha
0: que é praticamente um pó de serra de madeira, entende? É uma madeira tipo assim, lascada, entende? Fica vamos dizer, umas ferpas maiores assim, sim, sabe? Sim. É preparado justamente para esse tipo de coisa, para ser a cama dos frangos. Eita. E aí, como acontece, todos os dias, essa cama é revirada, entende? Com as fezes dos frangos.
1: Sim, sim.
0: Entende? E o que acontece? Depois que tiram os frangos do aviário, aí esse resíduo, né, que é madeira com as fezes do frango, é ensacado e levado para as lavouras. Exato. Como adubo.
1: É um adubo também.
0: É adubo. Verdade, muito importante o adubo caseiro. E chega agora a nossa irmã professora Fabiana.
1: As palavras benditas. Isso.
0: Então tá bom. Olha, então nós temos este pequeno quadro agora com a nossa irmã Fabiana, que vai ensinar nós a falar bonitinho.
1: Eita, falar certinho.
0: É certinho, na gramática. Verdade, na gramática. A gente, por exemplo, usa mais a linguística.
1: É, a linguística.
0: A gente usa mais a linguística aqui no cercão. Professora Fabiana, é contigo agora.
3: Devemos valorizar cada palavra que sai da nossa boca, pois são poderosas sementes. Sejam bem-vindos ao quadro Minhas Palavras Benditas.
4: Olá, pessoal! Já quero começar com duas perguntas para você. A primeira é: você tem ido à igreja? E como também estou preocupada com o seu português, será que ir à igreja, esse A é craveado? Para você que perdeu o último episódio, nessa aula aprendemos que não existe o acento crase, e sim o acento grave. Mas como assim, professora? A crase é o que, então? Crase é o encontro de duas vogais iguais. Vamos ver isso na prática? Primeiro, eu quero que você tenha em mente que quem vai, vai a algum lugar. Então, já temos um A aí. Repare que quando eu digo vou à igreja, vou a mais a igreja, tenho duas vogais A, resultando no A craseado. Por isso, ele leva o acento grave, para marcar que ocorreu a fusão das vogais A. Ou seja, ocorreu a crase. Agora quero te dar mais um macete que vai te ajudar a saber se você deve ou não usar o acento grave. Mas primeiro, já quero que você se familiarize com esta frase. Quem vai a e volta da crase A. Agora, quem vai a e volta de crase por quê? Na prática, isso é assim. Vou a Paraíba. Eu digo que eu volto da Paraíba. Então, ocorre a crase. Vou a Inglaterra. Eu falo, volto da Inglaterra. Então, sim, devo usar o acento grave. Agora, veja a diferença. Repare neste exemplo. Eu digo, vou a Londres, mas eu digo também, volto de Londres. Então, crase por quê? Siga esse macete que não tem erro. Por hoje é só, pessoal, e até o próximo episódio. E lembre-se, nossas palavras são poderosas. Imagine se forem benditas.
0: Isso mesmo, Fabiano. Muito obrigado pelas dicas, hein, Gabriel? Né?
1: A crase. É muito importante usar, para saber diferenciar para onde você vai e da onde você voltou.
0: É verdade. Rapaz, tá gostando do café aqui do Uba Macaco do Gai?
1: Esse cafezinho aqui. Dá uma secheira aí, chega, abre as ventas. Aí, tá?
0: Rapaz, chega, abre as ventas, né?
1: Esse clima seco que nós temos, chega e esquenta as ventas. É. Na hora, é bom demais, hein?
0: Rapaz, que bom. É. E aí você vai comer queijo, vai comer bolo, vai comer pão de queijo.
1: Se deixar, eu vou comer tudo que tá aqui.
0: Tá certo.
1: Pode comer tudo que...
0: Vai comer o quê? Pode comer tudo. Eita, é, pode comer tudo, Gabriel. É. E nós vamos fazer o seguinte, vamos fazer uma pequena oração agradecendo a Deus, né? E para que Deus possa colocar na mesa daqueles que não têm no dia de hoje e que o Senhor possa abençoá-los e prosperá-los também. Tá bom, Gabriel? Então você poderia dirigir essa oração? Oração da multiplicação.
1: A oração da multiplicação. Vamos lá então.
0: Oremos.
1: Senhor Deus e Pai, nós pedimos, Senhor, a Tua intervenção, intervenção divina.
0: Sim, Senhor.
1: Quando o Senhor entra na terra e o Senhor assume a direção. Pai, quantas famílias agora necessitam do pão? Quantas mesas vazias, dispensas vazias, porque não tem o que comer?
0: Verdade.
1: Pai, no Agosto Verde, quantas doações também foram feitas justamente para ajudar essas pessoas que não têm o que pôr na mesa, não têm o que comer. Senhor, eu oro agora para que essa dispensa seja cheia em nome de Jesus. Para que não falte o pão na mesa desse irmão, dessa irmã, para que eles tenham um sustento. Senhor, muito obrigado por esse café posto aqui, mas também põe, Senhor, na mesa desse irmão, dessa irmã, o pão de cada dia, não deixe faltar. Abençoamos em nome de Jesus Cristo. Em nome de Jesus. Amém e amém.
0: Amém. Eita, maravilha. Agora sim.
1: É bom demais. É bom demais.
0: Deus já está entrando com providência. É providência divina. E na fartura. É para o teu lar, para a tua família, para os teus filhos. Mamãe querida, não chores. Porque o Senhor entra com o seu socorro bem presente no momento da angústia para você, tá bom, mamãe, papai, tá ok? Confia no Senhor e a bênção e a vitória em nome do Senhor Jesus. Eita, eita glória! Vai, vai cantar com a nossa irmã Irene, nossa irmã Débora? Pode ser,
1: pode
0: enquanto
1: ser.
0: Nós vai comendo e devorando aqui, eita, em nome glória do Senhor Jesus.

0: 7 e 17. Na capital paulista?
1: Capital paulista.
0: Horário oficial de
1: Brasília.
0: Eita! Bom de maracota. Nós ouvimos esse louvor maravilhoso, né?
1: Pode ser.
0: Pode ser a qualquer momento, hein? Pode ser a qualquer momento. Você tá preparado? Nós estamos preparados para esse momento. Eita!
1: Tá pronto, já cingiu os nomes, já arrumou a casa.
0: Tá preparado para esse momento maravilhoso, que é ir para morar na glória do Senhor, né? Verdade, Jesus está voltando, dizem as irmãs aí, né? Verdade? É. Vamos que vamos para adiante, vamos para frente. É verdade, diz o pastor Lourival de Almeida. Vamos pra frente, que na nossa frente já tem gente.
1: É,
0: não vou conseguir. É isso mesmo. E agora nós vamos ouvir um testemunho maravilhoso do nosso Antônio, né? Então nós vamos ouvir. Antônio, pode falar, tá bom? É contigo, varão de Deus.

0: certa vez o pastor Lorival falou uma palavra, aquilo entrou com uma flecha dentro do meu coração. Eu estava no quarto, assistindo o rádio, que eu escuto sempre o rádio. Pastor, você que está aí nesse quarto, não quer sair, começou a falar umas coisas, que ele foi tudo para mim, assim. Levanta dessa cama, abre a janela, abre as cortinas e sai. Naquele momento eu dei um pulo da cama, abri as cortinas, abri a janela e saí para fora, fui para a sala e dali para frente. Aquela palavra ficou falando no meu coração. Eu deixo esse testemunho para relevo espiritual de outras pessoas que talvez possa ter ouvido muitas coisas dos irmãos e às vezes tenha rejeitado, mas aceito, porque Deus é na vida de vocês. Amém? Grande abraço. Meu nome é Antônio Fernandes, congrego meu Deus amor, Pai do Senhor, um grande abraço para vocês.
1: Eita, Jesus, olha como Jesus é.
2: Que tremendo.
1: Quarto trancado, ouvindo rádio.
2: Sim.
1: O Senhor revelou, Jesus revelou.
2: É verdade.
1: Porque nós não sabemos agora como é que você está na sua casa, mas Jesus sabe. Nosso irmão Antônio contou que ele estava trancado com depressão até Jesus usar o Lorival. Fala de você, levanta dessa cama, abre a janela. E a mesma coisa acontece, viu? Que testemunho de fé. A mesma coisa pode acontecer para você. Talvez você esteja com depressão também, crise de ansiedade, crise do pânico. Jesus diz: levanta. Está na hora de levantar e assumir posição, ter fé, porque a sua fé vai trazer a mão, o mover de Deus.
2: Sim, sim.
1: E hoje, como é quarta do mover, o Senhor quer fazer esse mover na tua vida. Quer tirar você dessa depressão, dessa ansiedade, essa crise do pânico. E sabe como fazer isso? Levanta e vem, porque hoje é a quarta do grande mover de Deus.
2: Exatamente. Veja só como que Deus usou o pastor Lorival de Almeida. Uma ordem imperativa.
1: Exato.
2: Uma ordem imperativa, que ele falou assim, Montoni falou assim, pulei da cama. Eu pulei da cama, abri as janelas, abri a porta e saí. É quando Deus fala, quando Deus usa o seu servo, e Deus está usando a nossa boca para você.
1: Exato.
2: Para você também levantar, como disse o meu Gabriel. Sai daí. Sai, esse medo. Não deixa esse medo te dominar, não. De jeito maneira. Venha para a igreja pentecostal, Deus e amor.
1: Eita glória. A Tereza Alves de Curitiba, ela manda paz do Senhor.
2: Eita.
1: O Brilzinho pediu um café quente e pão caseiro. Eita glória. Estou ouvindo o programa e agradecendo a Deus por mais uma manhã. Tem coisa melhor?
2: Tá certo.
1: Por que o friozinho pede um café com pão caseiro?
2: Café com pão caseiro. É bom demais, acho que passar uma manteiga. Manteiga, não margarina.
1: Exato, manteiga.
2: Manteiga, é. Mas Juliana de Souza, de Sumaré, aqui do interior de São Paulo. Bom dia, pastor César Medina.
1: Bom dia.
2: Ei, bom Gabriel, ó. Ei, mandando saudade. Bom dia pra você também.
1: Bom dia.
2: Joga água no meu esposo Juliano. Ih, a Juliana com o Juliano, olha.
1: É a Juliana.
2: Olha,
1: Juliana e Juliano.
2: Que não levantou ainda e toca o galo atribulado aí pra mim, por favor. Deus abençoe. Escuta o galo atribulado.
1: Esse aí é pentecostal até o tutano. Esse daí acorda. Acorda mesmo, acorda. Juliano! Levanta, Juliana. Juliana tá se despertando.
2: Verdade.
1: E temos também foto, hein?
2: Foto,
1: temos foto. Cristiano, Cerro Largo, estamos aqui já acompanhando o programa também. Cadê a foto? Olha a foto.
2: Eita, que
1: olha. Ainda deu o quê?
2: Rapaz, é o que mesmo?
1: É um louro? Não, louro não.
2: Rapaz, parece um papagaio.
1: Parece
2: um
1: papagaio.
2: Eu não sei, menino. Não tem nem dúvida.
1: Eu tenho meus olhos da crise, eu acompanho esse negócio aí. Mas olha! De Cerro Largo, Rio Grande do Sul, acompanhando, mandou até fora.
2: Rapaz, aí sim. Aí agora nós temos um vídeo com o nosso pastor Ademir, irmão Nelson, irmão Ademir. Vamos ver esse vídeo agora com o Ademir, o pastor Ademir e o irmão Nerso.
3: Senhor Jesus, meus irmãos do setor evangélico, aqui no vídeo nosso santo, o pastor Ademir. Estamos na terra do pastor César Medina. Agora eu tô com saudade. Olha aqui, pastor César. Plantação de picanha. Aí, pastor Medina, olha. Estou aqui nessa terra abençoada do irmão aqui. Olha que bênção.
4: Estamos aqui mais um trabalho missionário, né?
1: De picanha.
4: E também de, das instituições que ele vê, visitando as aldeias aqui.
2: Como que é o nome da aldeia? Curuçumba. Aldeia Curuçumba.
4: Agora começou.
2: É, pastor Medina. E tem todos na paz do Senhor Jesus. Uma saudação a todos os irmãos aqui do Sertão, Evangelho.
3: Ó, 1.200 quilômetros viajou para vir na sua terra, fronteira com o Paraguai. Com a nossa praia. Deus abençoe o pastor César.
2: Amém. Pode ser Jesus.
1: Que maravilha!
2: A sua terra?
1: É, minha terra. Lá tem plantação de picanha, meu filho.
2: Eita,
1: é natural, sabe? É natural, é.
2: Mas assim,
1: é plantou. Nasce, né?
2: E meu plantou.
1: Rapaz!
2: E por falar no Mato Grosso do Sul, hoje é aniversário da capital morena. Campo Grande, Mato Grosso do Sul.
1: Ó,
2: 127 anos.
1: É
2: verdade, porque o Mato Grosso era só Mato Grosso, sabe?
1: Uhum.
2: É, aí depois, em 1977, foi dividido. Aí ficou Mato Grosso e Mato Grosso do Sul. Foi em 1977.
1: História.
2: História também.
1: Quem conhece, conhece.
2: É, plantação de picanha com história.
1: Eita, agora. Tá bonito, hein?
2: Meu Deus do céu. Isso aí, eu ontem até estava comentando. Mato Grosso, Mato Grosso do Sul, sim, você pode ir. Não tem terra deserta.
1: Eita,
2: agora. Ó, tem plantação de picanha, né? Que é a pecuária.
1: Sim.
2: E aí vem também, no caso, o agro.
1: Uhum.
2: Que é plantação de soja, milho, sorgo, entende? É cana-de-açúcar. É. E onde não tem plantação, vegetação nativa.
1: Nativa. Eita, agora.
2: Em terra deserta não existe, tem no Mato Grosso e no Mato Grosso do Sul. De jeito maneiro. É terra fértil, meu filho. Eita, maravilha. Vamos que vamos?
1: Bora.
2: Vai adiante. Fala com a gente, você que tá
5: aí. Beleza, vai ter a BR-516, que é o Filão da Nordeste. Manda um alô aí pra o André Raimundo.
1: Aê,
5: pastor Felipe, dirigente do Trofilanda. Irmão Joana Lima Araci, dirigente. Pastor Samuel Serrinha, pastor Valeriano. Pastor Filho Douglas em São Paulo, que tá ligado no programa.
1: Amém.
5: Sou 24 horas no ar. Adoro o programa. Muitos testemunhos, muita vida liberta através deste programa maravilhoso. Bom dia pra você.
2: Bom dia pra você também.
6: Porque quem saúda vocês é o presbítero Edson Sampaio, de Cabralha Paulista.
2: Rapaz, tem um pai,
1: bom dia.
7: Oi, irmão, bom dia.
2: Bom dia.
7: Irmão, de Lendi, Itacoaxetuba. Irmão, manda um balde de água gelada aqui, na irmã Rosa.
2: É, irmã
7: Rosa. Quer levantar, irmão. Me ajuda aí, irmão.
2: Ante, irmã Rosa. Desse jeito vai murchar a Rosa, meu filho. Água gelada, tia, hoje,
8: é
2: bate.
8: Bom dia, tudo que está escutando a rádio, meu amor.
2: Amém.
8: Meu amor, amém.
2: Bom dia.
8: Um bom dia, meu amor. Tá de uma senhora, tá com a minha leve, bem de mim. Já tá na luta, já.
2: Tá certo.
1: Eita, glória.
2: Eita, maravilha. Eu quero mandar um abraço também para os irmãos do YouTube. Para os irmãos do YouTube, Deus abençoe vocês que estão ligadinhos com a gente através do YouTube, né? Que comenta, sim, compartilha, sabe? Deus abençoe muito vocês. É. A gente não esqueceu vocês, não. De jeito maneira, né, meu
1: Gabriel? Nós lembramos. Né?
2: Todo dia a gente lembra de vocês, sim, com certeza. Deus abençoe muito vocês, tá bom? É. Isaqueu tá com o pé atolado lá, não sei, no brejo, não sei, perto da lagoa. É verdade, não sei se ele caiu da cama, se ele levantou. É, fazer o quê, né? É desse jeito. Então por isso que o irmão Gabriel veio hoje.
1: Pelo menos um sinal de fumaça, né?
2: É verdade, pelo menos um sinal de fumaça.
1: Manda
2: a gente manda um bombeiro pra apagar,
1: o Natanael Ângelo de Fortaleza. Ceará, a paz do Senhor Jesus Cristo, estou acompanhando o programa. Joga um balde de água gelada, de água, né? Um balde de água gelada, não, calma. Na minha mãe, ô mãe, Gleuciane, acorda, mãe. Ó, o Natanael pedindo pra jogar.
2: Vou jogar hoje, porque se ele ferver um pouquinho a água, esquentou primeiro a água pra jogar na mãe.
1: Ficou gelada mesmo.
2: aí, rapaz, não pegou, não.
9: Perdoou.
2: Neymar Telinho, Espírito Santo, manda um alô, sou de Alto Roda d'Água, Cariacica, ó, Vitória no Espírito Santo, manda um alô pra dona Clarice, Isabel e Francine. Alô, do tamanho do coração de Deus pra vocês, vai. É verdade. Vamos que vamos?
1: Exato. E não esqueça de continuar mandando mensagem pelo WhatsApp e o YouTube, que é sempre um privilégio ter vocês conosco,
2: sempre, não? Sempre.
1: É isso. Agora é hora do quê?
2: Agora é hora de molar enxada.
1: Molar enxada.
2: Eu
1: aprendi a carpinar com meu ovo.
2: E é? Olha, essa eu quero ver. Hoje eu vou levar você pra tirar a roça da quiçaça, então.
1: Bora. Levantar essa quiçaça aí. Limpar ela.
2: Vamos fazer um minuto de oração e depois nós a mola enxada rápido.
1: Vamos.
2: Em nome do Senhor Jesus.
1: Senhor Deus, obrigado pela oportunidade de estarmos reunidos uma vez mais, Pai. Para essa pessoa que está em casa, que nos ouviu, que nos assistiu, que compartilhou dos seus momentos conosco. Mandaram áudio, mensagem, adoraram, oraram, glorificaram o seu nome. Pai, obrigado por todos que nos acompanharam nesse momento. Continue concedendo um ótimo dia, um dia abençoado. Que essa pessoa não perca a esperança, muito pelo contrário, agarre em ti. E que em ti recebam a vitória. Em nome de Jesus o Cristo. Amém e amém, Senhor Jesus.
2: Amém! Ô, Gabriel.
1: Eu?
2: É. Que hora você vai estar?
1: A partir das 10 horas.
2: A partir das 10 horas?
1: Isso.
2: Nesse mesmo canal.
1: Deus é Amor Oficial.
2: Certo.
1: Voz da Libertação, a partir das 10 horas da manhã, até perto do meio-dia, estaremos juntos. Então, te convido. Você que assistiu o programa Sertão Evangélico, ouviu pela rádio, continue mantendo a rádio ligada, porque também estaremos a partir das 10 horas da manhã. E você no YouTube também. Marca aí no seu horário, 10 horas da manhã, no seu relógio, 10 horas da manhã, até meio-dia, programa Voz da Libertação com Ítalo Siqueira, Levi Munini e eu, Gabriel Araújo, estaremos lá para te receber. Ei, qual que é a minha?
2: A minha maior.
1: Eita,
2: e aqui está a sua lima.
1: Cadê minha lima?
2: Aí está a sua lima. Eita, quero ver agora. É agora, minha gente, agora.
1: Eu capinei, nunca molei.
2: Já pegava a enxada pronta, já?
1: Já pegava pronta.
2: Tinha que fazer isso. Pra tirar
1: a sujeira,
2: Olha só.
1: Bora.
2: E a enquete de hoje?
1: A enquete de hoje tá excelente. Então corre lá que tá nova. A enquete de hoje é boa.
2: Assim. Não.
1: Assim?
2: Você pega
1: assim?
2: Pega aqui.
1: Pega do outro lado.
2: Show. Ó. Aí traz o cabo pra cá.
1: Traz o cabo pra cá.
2: Aí,
1: ao
2: assim,
1: contrário.
2: Exato. Aí aqui você faz assim.
1: Isso aí, irmão. Agora eu vou amolar pra vocês capinar, viu?
2: Eita,
1: olha só.
2: É desse jeito, minha gente.
1: Agora,
2: olha a moladinha.
1: Agora tá prontinha pra capinar, hein?
2: Que é isso?
1: Quero ver essa quiçaça se vai ficar assim.
2: Não, agora nenhuma quiçaça vai ficar em pé,
1: filho.
2: Nem buva, nem quiçaça e nem carimbu. Vamos que vamos?
1: Vamos, pastor.
2: Já tá querendo expulsar nós já. Vamos, porque a roça estão florescendo tudo já.
1: Bora, meu pastor.
2: Bora. Vamos comigo, meu Gabriel. Deus abençoe vocês. Então, pela Rádio Deus e Amor, Presbítero Hermes de Alalande, a partir de agora até as 10 horas da manhã. Vamos?
1: E se Deus não voltar?
2: Vossa Excelência, por favor,
1: se Deus não voltar até amanhã.
2: Não é se Deus não voltar, não. Se o Senhor Jesus não voltar.
1: Ah, tá vendo?
2: Diga comigo assim. Se o Senhor Jesus não voltar.
1: Se o Senhor Jesus não voltar.
2: Amanhã a gente volta!
1: Amanhã a gente volta! Bora! Toca o cabo, olha. Que isso?
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11: 7:32.
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7:37, 7:37 em Belo Horizonte. Que Deus abençoe aos nossos queridos irmãos ouvintes do programa Voz da Libertação. Que Deus possa abençoar a vida de vocês, a casa e a família. É, hoje é quarta-feira da campanha, terceira etapa, né? Terceira etapa da poderosa campanha denominada O Meu Milagre Vai Virar Notícia. Nós estamos já na terceira volta desta campanha, onde daqui a pouquinho, às 8 da manhã, em ponto, já vai estar assumindo o Santo Altar de Deus, o nosso querido pastor Guilherme Ribeiro. Ele vai estar assumindo a Santa Tribuna com o livro santo na mão, com a Bíblia Sagrada, e o povão sendo agraciado por Deus, e o povo sendo agraciado pelo Espírito Santo, o povo sendo agraciado pelo Espírito de Deus. Então você não pode perder, você não pode perder. É a poderosa campanha denominada O Meu Milagre Vai Virar Notícia. É, o seu milagre vai virar notícia, meu irmão, minha irmã. Você que está sofrendo, angustiado, triste, abatido, corre pra cá, porque Jesus tem milagre, Jesus tem bênção pra você. É, você de outra denominação evangélica, você aí batista, é você batista, os irmãos da batista, os irmãos da quadrangular, os irmãos Seixonoye, como diz o presbítero Adalto Luiz. É, o presbítero Adalto vai daqui a pouco, vai dar participação em nome de Jesus. É, em nome de Jesus, você aí, livre pensador, vai estar conosco também em nome de Jesus. Não pode faltar. Avenida Amazonas, 8410, bairro do Cabana, aqui em Belo Horizonte, Minas Gerais. Você tem que vir para cá receber a bênção de Deus. Você tem que vir para cá receber o milagre das mãos do Senhor, nosso Deus Pai, em nome de Jesus. Corre para cá. Avenida Amazonas, 8410, bairro do Cabana. Vou repetir, hein? Vou repetir para você entender, o endereço. Vou repetir de novo para você, louvado seja Deus, não esquecer do local da bênção, o local do milagre, o local, aleluia, aonde Jesus ele tem para você, aonde Jesus ele tem algo de especial para sua casa, aonde Jesus ele tem algo de especial para sua família. Corre para cá, você tem que correr para cá, você tem que vir para cá receber o milagre das mãos do Mestre, você tem que vir para cá receber a bênção de Deus Pai Todo-Poderoso.

0: algo de especial para a sua vida. Jesus, ele tem algo de especial para a sua casa. Jesus, ele tem algo de especial para a sua família. O nosso irmão, aleluias, está aqui conosco também. A paz, seu, meu irmão.
1: A paz, Senhor.
0: Seu nome?
1: Ademir.
0: Irmão Ademir, convido o povão nesta manhã para a parte de baixo da campanha, o terceiro elo. Meu milagre vai virar notícia, terceira volta em nome de Jesus.
1: Senhores e senhores que estão ouvindo a rádio Grande BH, hoje a Avenida Amazonas já está começando a encher. O povo aqui está vindo ficando na porta para receber a vitória. E a igreja, seja bom os irmãos vir para receber o seu milagre, vai virar notícia. O seu milagre virar notícia, você vai ser gravado na Grande BH, na rádio AMBH, e você vai receber mais vitória ainda. Aqui hoje de manhã, nós já estamos aqui na bênção, já esperando você aqui na porta da igreja. Venha participar. O presbítero Adalto já está ali de posição para entrevistar você na Rádio Grande BH. E você vai vir, vai trazer sua família, tá sempre mais um para receber a bênção, porque aqui você sai com a vitória na mão e o seu milagre vai virar notícia. Então é o seguinte, torna chamar sua família, as obesas estão chegando para receber a vitória. E a vitória das obeiras já está chegando aqui, já tem uma obeira aqui, tem uma obeira chegando aqui já para trabalhar para Jesus aqui hoje na campanha, sua vitória vai virar notícia. Ok. 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Aqui você está falando diretamente da Avenida Amazonas 8410. E o Senhor está aqui dentro da igreja, Deus amor, abençoando todo mundo.
0: Graças a Deus, é verdade. O povão não pode faltar, hein? O povão não pode faltar da campanha de quarta-feira. Olha o abençoado aqui, ó. Pai Sômer. Salão.
2: Abel.
0: Sou Mabel. Sou bem de onde, Mabel?
2: Eu tô bom.
0: Lá de Contagem. Mabel, povão de Contagem, não pode faltar hoje, não, né, meu?
2: A bênção hoje é grande.
0: Tem que vir receber a bênção.
2: Tem que receber a bênção, Deus.
0: Então, glória a Deus. Maravilha. Tá vendo aí, irmão? Você não pode faltar da campanha de quarta-feira. Você não pode faltar da campanha. É a campanha de quarta-feira. Em nome de Jesus. Em nome de Jesus. Deus, ele tem algo de especial para você. Deus, ele tem algo de especial para sua casa. Deus, ele tem algo de especial para sua casa. Isso, povão. E povão não pode faltar, não, né, Mabel?
2: Ah, povão não pode faltar, não. Eu não posso ouvir nesta manhã. Você ouvir e trazer a sua família também, se eu quer católico, se eu quer...
0: Trazer a família.
2: Se eu quer família, se eu quer católico, traz a sua família também, traz o que tem feito, traz eu também, e vem o que tem feito, que a bênção de Deus aqui é grande. E por isso que eu estou chegando, estou chegando, me que Deus chegando, e todos os meus ficando a Deus, daqui a pouco, todo esse fogo no céu.
0: A multidão está chegando.
2: Multidão está chegando, está chegando, me multidão.
0: Dá um glória a Deus aí.
2: Glória a Deus.
0: Maravilha! Olha aí, tá vendo? A multidão chegando, o povão chegando, e Deus tendo, agraciado, Deus entregando as bênçãos, Deus entregando as vitórias. O povão, irmão, comparece. Você não pode faltar. 7h45, 7h45, 15 minutinhos apenas. Nos separam das 8 da manhã, em nome de Jesus. Então você não pode faltar desta poderosa campanha. É a poderosa campanha revelada. O meu milagre vai virar notícia. Então olha, você que está aí enfermo, você que está aí problemático, você que está aí sofrendo, você que está aí abatido, corre para cá, porque Jesus tem bênção, Jesus tem vitória, Jesus tem milagre, Jesus tem bênção para você, Jesus tem bênção para tua casa, Jesus tem bênção para tua família, Jesus tem bênção para todos da sua casa. Olha, eu quero convidar a família católica, atenção, família católica, você também está convidado para estar conosco, vem pra cá.

0: receber as bênçãos de Deus nosso Pai. Vem para cá receber as bênçãos de Deus nosso Pai, aqui na Avenida Amazonas, 8.400 Bairro do Cabana, em Belo Horizonte. Olha, nós queremos convidar agora, é você que está aí ouvindo, que está em casa, você que está escutando, você que está aí nos ouvindo, na sua casa, na sua família, você que está aí, né, em nome de Jesus Cristo. A bênção de Deus, ela é completa. A bênção de Deus, ela é grandona para você. Você tá achando que você vai ficar sem receber a bênção, irmão? Você tá achando que você vai ficar sem receber o milagre, irmão? Você tá achando que você vai ficar sem receber os prodígios de Deus, irmão? Na sua casa, na sua família? Não, não, não, não, não. Você não vai ficar de fora. Do milagre, tá bom? Da mão de Deus. Então, olha, daqui a pouquinho o presbítero Adalto Luiz conosco. Daqui a pouquinho o presbítero Adalto Luiz também dando a sua participação. E a bênção de Deus sendo garantida em nome de Jesus na vida do povão que comparece, na vida do povão que vem receber a bênção de Deus, que vem receber, em nome de Jesus. Então corre para cá, Avenida Amazonas, 8.410, bairro do Cabana. Vamos repetir, Avenida Amazonas, 8.410, bairro do Cabana, em Belo Horizonte. Mais uma vez, Avenida Amazonas, 8.410, bairro do Cabana, em Belo Horizonte. Corre para cá receber o milagre de Jesus. Corre para cá para você receber a bênção. A bênção de Deus. E olha, vamos aqui, olha. A fé de mais o povão, hein? A fé do povão que é grande. Até o Manuel está aqui conosco. A paz do Senhor, Manuel.
1: A paz do Senhor Jesus.
0: Manuel, o povão não pode ficar sem receber a bênção de Deus, Manuel.
1: Pode não. Vem para a casa do Senhor. Já está a multidão chegando. Em nome de Jesus.
0: O povão já está aqui, né, Manuel?
1: Já está chegando devagarinho. Em nome de Jesus. Tudo alegre. Glorificando o nosso Pai. Em nome de Jesus.
0: Manuel, terceiro ciclo, ou seja, terceira etapa da campanha O Meu Milagre Vai Virar Notícia. O povão não pode perder não, né, Manel?
1: Não pode. Meu milagre vai virar notícia. Amém, meus irmãos? Vem, meus irmãos. Fica dormindo em casa não, reclamando as enfermidades. Vem para a casa do Senhor, que o Senhor faz milagre em nome de Jesus Cristo.
0: Maravilha. Olha aí, tá vendo? Você não pode faltar nas bênçãos de Deus, nosso Pai. Avenida Amazonas, 8.410, bairro do Cabana, aqui em Belo Horizonte, em nome de Jesus. 7:53, 7:53 em Belo Horizonte. Nós vamos agora, em nome de Jesus Cristo, daqui a pouco, retornar o som para os estúdios, porque já é a transmissão ao vivo, direto do Templo da Glória de Deus, aqui em Belo Horizonte, tá bom? Em nome de Jesus, olha, não falta não, viu? Não falta, porque a bênção é certa, milagre é certo, a vitória é certa, a bênção é certa. A glória de Deus se manifesta na vida do povão que comparece em Belo Horizonte, tá bom? 7:53, em nome de Jesus, você tem que vir receber a bênção do Senhor. Terceira volta revelada por Deus, terceira volta revelada pelo Espírito Santo e Mana Rosa, terceira volta revelada por Deus ao pastor Guilherme. Olha só, Pai, Filho e Espírito Santo da campanha O Meu Milagre Vai Virar Notícia. É muita bênção, hein, Mana Rosa?
2: Oh, glória a Deus, é muita bênção, é muita vitória em nome de Jesus.
0: Terceiro ciclo da campanha O Meu Milagre Vai Virar Notícia, ou seja, Pai, Filho e Espírito Santo.
2: Oh, glória, verdade, o milagre já virou notícia, já virou notícia, eu já recebi bênção, mais bênção, através desta campanha. campanha.
1: Campanha revelada por Deus ao pastor Guilherme.
2: Glória a Deus, revelada pelo Espírito Santo de Deus. Pastor Guilherme é um homem usado nas mãos de Deus.
1: Maravilha! Tá vendo aí, irmão? É. Pastor Guilherme, usadíssimo. É. Deixou lá as terras baianas. Deixou lá Salvador para poder administrar a igreja de Belo Horizonte. Deixou lá as terras baianas para administrar Belo Horizonte, para administrar Minas Gerais. E hoje está aqui em Belo Horizonte conosco. Meu irmão, minha irmã, não falta não, não falta não. O povão tem vindo, tem recebido a benção, tem recebido o milagre. Campanha, o meu milagre vai virar notícia. Pastor Guilherme Ribeiro, pastor José Marcos, às 10, às 12, ele mesmo, presbítero Adalto Luiz, às 14, volta o pastor José Marcos, às 16, às 16, cooperador Devanildo. Então vem pra cá, presbítero Adalto, é muita bênção, presbítero Adalto.
3: Com certeza, sem sombras de dúvida, é bênção pura, sem mistura, hein? Hoje, quarta-feira, prosseguimento dessa grande campanha. Nossa Maria da Luz, fala paz do Senhor Jesus.
4: Paz do Senhor.
3: Ela tá chegando com muita fé, né?
4: Muita fé, muita mesmo.
3: Essa campanha de quarta-feira é profética, irmã Maria da Luz?
4: É profética.
3: Já recebeu bênção?
4: Já recebi muita bênção aqui.
3: Qual foi a bênção que mais marcou a vida da senhora?
4: A bênção que mais marcou minha vida, que eu pagava aluguel, né? Aí Deus me deu uma casa.
3: A bênção da casa própria.
4: É, a bênção da casa própria. Não imaginava, né, aonde Deus ia me dar essa casa. No próprio centro da cidade, né? No bairro Santa Efigênia. Nunca tinha condições. Mas aí Deus me deu condições. Aqui na campanha.
3: Essa campanha é de Deus.
4: É de Deus.
3: Terceira etapa.
4: Terceira etapa. Não fique em casa, não. Vem pra campanha, porque o seu milagre está aqui. Em nome de Jesus.
3: Deus te abençoe.
4: Amém.
3: Graças a mais uma jovem aqui. Seu nome? Seu nome?
5: É Tainara.
3: Tá chegando de qual bairro?
5: O Palé, FGN.
3: Vale a pena estar aqui hoje?
5: Sabe.
3: Vem receber a bênção.
5: É, receber a bênção.
3: Deus te abençoe.
5: Amém.
3: Graças a Deus. Tá vendo aí, amados e diletos ouvintes? É a bênção de Deus. É a terceira etapa dessa poderosa campanha. O meu milagre vai virar notícia. Você vai ficar de fora? É claro que não. Corra pra cá, hein? Daqui a pouquinho no Santo Altar, pastor Guilherme Ribeiro, pregando a palavra e orando pelos mais excelentes dons do Espírito Santo, hein? No prosseguimento dessa grande campanha profética. Essa campanha está abalando a opinião pública, ouvinte, de todo o estado de Minas Gerais. Tivemos aí a primeira etapa, a segunda etapa, agora vamos para a terceira etapa dessa campanha. O nome da senhora?
6: Terezinha.
3: Está chegando de qual bairro, Terezinha?
6: Fantástico.
3: Nós já estamos na terceira etapa dessa campanha de quarta-feira. Essa campanha é de Deus, né, irmã Terezinha?
6: Irmão, claro que é de Deus, cai de todas as vezes aqui, irmã. Ai de nós, se eu tivesse Deus aqui. Porque é uma igreja de oração, ai de nós se não tivesse Deus aqui. Porque aqui não pode brincar, não. Aqui sai levar Deus. Sou testemunha, eu estou com a resposta ao fogo. Mas só uma dona de morada, a mulher é de amor. Eu estou só minha igreja aqui, até o que está trazendo para a igreja aqui.
3: A senhora fez a obra do bom samaritano.
6: Trouxe ela aqui, a mulher.
3: A senhora trouxe ela aqui.
6: Trouxe aqui, e a dona estava lá, perto do bolo, saiu de lá, porque aqui não sai de mão vazia, não.
3: E a senhora ganhou uma pedra na coroa da senhora.
6: Então, ela catoca, ela veio que você pode ir lá, porque brigada adianta. Busca Jesus. Chegou aqui, o Satanás já correndo e já ocupou o lugar, porque aqui não sai de mão vazia, não. Eu sou testemunha.
3: Jesus opera. Quem opera nessa campanha?
6: É Jesus Cristo.
3: Jesus de Nazaré. A senhora era de qual igreja?
6: Eu era da Rema. Música do Apóstolo Domingo Cavalo.
3: E lá... A senhora está firme aqui.
6: Estou firme aqui.
3: Está vendo aí, ouvinte? Ela é lá da igreja do apóstolo Adelino de Carvalho, a igreja Reino dos Céus. Mas está finco aqui na campanha de quarta-feira com o pastor Guilherme na terceira etapa. A senhora está ansiosa em falar no microfone. Fala aí.
6: E eu pedi lá no apóstolo, lá Reino do Céu, sou da igreja, porque nós temos que ir da casa do Senhor.
3: Mas hoje a senhora não está no Reino dos Céus. Peraí. Calma, a senhora está emocionada. Hoje a senhora não está na igreja do apóstolo, não. Não está na igreja do Reino dos Céus, não. Hoje a senhora está aqui na igreja Deus e Amor, e a senhora veio buscar a bênção, é isso mesmo?
6: É por causa do meu.
3: É ou não é?
6: É. É que eu estava no...
3: É ou não é, meu?
6: É. Só porque na época que começou a igreja, estava muito difícil, né? Mas lá eu subi muita bênção, porque lá...
3: Querida irmã, não, a senhora está emocionada. Qual que é a expectativa da senhora de estar aqui hoje na igreja Deus e Amor para receber a bênção de Jesus? Sua expectativa aqui, ó.
6: Aqui na Deus e Amor, ele é Reino dos Céus, porque lá... Aquela coisa produtiva que não passa mais na cabeça, não.
3: Aqui na igreja Deus e Amor.
6: É.
3: Sai de mão vazia?
6: Não, eu
3: não... Sai, não sai.
6: Meu
3: Deus do céu, estou emocionado. Deus te abençoe, minha irmã. É aqui na igreja, Deus amor, a expectativa do povo. É, o apóstolo é Jesus, irmão. Hoje não tem esse negócio de apóstolo mais não, viu? Não tem esse negócio de apóstolo mais não. Apóstolo foi os 12 apóstolos de Cristo. E aqui na igreja, Deus amor, nós temos pastores e temos presbíteros. Não tem esse negócio de apóstolo de reino dos céus, não. É a igreja, Deus amor. Irmã Consuelita, a paz do Senhor.
6: A paz do Senhor Jesus, meu irmão.
3: Já está chegando lá de Neves, né?
6: É lá de Neves. Expandir, né?
3: Sua expectativa para hoje, a terceira etapa da campanha de quarta-feira?
6: Vai ser só bênção, vitória, poder e glória. Porque o Senhor já está fazendo milagre neste lugar. Fez e está fazendo e continua a fazer. E eu quero contar para o Senhor uma bênção para todos os ouvintes. Glória a Deus. Olha, eu estava, essa semana, esse mês passado, agora, saiu um tumor na minha barriga desse tamanho, ó.
3: Meu Deus, do tamanho de um limão, meu consolido.
6: Tamanho de um limão, grande. Que ele tomou, irmão, que ele não doía, não, só mordia.
3: O diabo queria matar a senhora.
6: Queria mordia. E eu entrei na oração para agora o Senhor, com esse irmão que era de noite aí.
3: Pastor Guilherme Ribeiro.
6: Isso. Botei meu joelho no chão, peguei um pouquinho de óleo que estava lá e fiz um braço e coloquei no lugar. Foi na outra semana, ele estava pior ainda. Foi na outra semana, eu tornei a fazer de novo, aí ele furou.
3: Agora, maravilha!
6: Agora eu vim agradecer a Deus que o Senhor me deu essa vitória. Se eu fosse no médico, eles iam falar, é câncer, do jeito que estava.
3: E a senhora veio só num gesto de gratidão na terceira etapa da campanha.
6: E eu vim agradecer o Senhor pela grandeza e misericórdia dele e agradecer a todos que têm orado por nós, né? Que a oração dos irmãos é que nos ajuda muito, muito, amém?
3: Seu nome e seu bairro, irmã Consuelita?
6: É bairro Santa Cecília. Eu moro no bairro Santa Cecília, meu nome é Consuelita.
3: Eu estou usando o pastor Guilherme Ribeiro aqui, né, irmã? Aqui na IPDA.
6: Não só ele, todos vocês vão continuar orando mais ainda. Você vai continuar mais ainda, porque todo pastor que entra aqui é abençoado. E os que estão aqui são abençoados para a glória do Senhor. Amém?
3: Amém.
6: Deus abençoe e vos guarde.
3: Graças a Deus. Em nome do Senhor Jesus. Está vendo aí, ouvinte? É o povo Deus amoriano. É. Reino dos céus é aqui, ó. É na igreja Deus e Amor. É o reino de Deus, o reino dos céus. Que os apóstolos pregaram, a igreja primitiva. É aqui na Avenida Amazonas, 8410, no bairro Cabana, aqui na Igreja Pentecostal Deus e Amor. Daqui a pouco, pastor Guilherme Ribeiro. Aqui não tem nada de apóstolo, não. Aqui é o pastor Guilherme Ribeiro, homem usado, homem cheio de unção, cheio do poder de Deus, na terceira etapa aqui da campanha. O meu milagre vai virar notícia. Terceira etapa, ouvinte. Está vendo aí? Daqui a pouco, pastor Guilherme Ribeiro e todos a equipe da fé, todos os pastores, né? Presbíteros, diáconos, toda a hierarquia de obreiros no Santo Altar. E lembrando que são 6 grandiosos horários. Pastor Guilherme Ribeiro vai estar às 8 e às 20 horas no Santo Altar, na Santa Tribuna. Às 10 e às 14, presbítero José Marcos. Ao meio-dia, Deus usando a minha fraca pessoa, presbítero Adalto Luiz. E às 16 horas, cooperador Devanildo Antônio. Corra pra cá, hein? Terceira etapa. etapa. O meu milagre vai virar notícia na igreja pentecostal, Deus amor. Muito obrigado pelo espaço concedido. E a qualquer momento nós voltamos com mais informações ao vivo dentro do programa A Voz da Libertação. Vem pra cá, Belo Horizonte. Vem pra cá, Minas Gerais. Adelante, estúdio é contigo agora.
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0: 8:01.
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5: Muito bem, 8:03, horário de Brasília. Deus abençoe a sua vida. Bom dia, bom dia, bom dia. E nós já estamos em comunhão, hein, gente? Já estamos na fé, já estamos na alegria para viver o que Deus tem sobre nós. É verdade. E há um privilégio muito grande em sermos de Cristo, estarmos em Cristo e aproveitarmos da melhor maneira possível. Rádio Deus é Amor é a programação A Voz da Libertação de Chile. Macoeiro, de Chile Munganoanga. Bom dia, meu amigo, bom dia, meu irmão. Você que já está em rede, acabou de sintonizar, seja bem-vindo em nome de Jesus Cristo. Que esta manhã seja nossa manhã, que esta manhã seja a manhã daqueles que têm fé, daqueles que confiam em Deus, daqueles que amam a palavra e daqueles que querem morar no céu. Que esta manhã seja nossa manhã em Jesus Cristo. Então vamos lá, estamos em rede nacional e internacional, e saiba que você é importante para esta família, é importante para esta programação, e nós não abrimos mão, hein, de viver este tempo de favor, de graça e de milagre.
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5: 30 temperatura, porque vamos trazer aqui informação importantíssima. Temos 36 para Manaus, Amazonas, 35 para Palmas, Tocantins e Rio Branco, no Acre, céu parcialmente nublado. Com 34, Porto Velho, Rondônia e Boa Vista, Roraima, parcialmente chuvoso. 33, Belém, no Pará, também parcialmente nublado. 35, Trivia, no Piauí, ligeiras nuvens, mas céu limpo. E vamos para a casa dos 30, São Luís do Maranhão, Fortaleza, no Ceará, e o céu parcialmente nublado. 28, Aracaju, Sergipe, Maceió, em Alagoas, céu parcialmente nublado e ligeiras pancadas de chuva para hoje, tá? Nós temos também, com 34, Cuiabá, no Mato Grosso, haverá chuva, tá bom? Chuva hoje para Cuiabá, no Mato Grosso, com 34 de máxima. 33, Goiânia, em Goiás, parcialmente nublado céu, mas não há previsão de chuva. São Paulo, com 21 de máxima, mínima de 15, ligeiras pancadas de chuva, é previsão de hoje, mas o sol dará o ar da sua graça. Belo Horizonte, 28, ligeiras pancadas de chuva, também no Rio de Janeiro, mas o Rio de Janeiro com máxima de 26. 21 para Florianópolis, Santa Catarina, e Curitiba, no Paraná, céu parcialmente nublado. Em Curitiba teremos alguma garoa e ligeiras pancadas de chuva durante o dia, tá bom? Porto Alegre, 23, com céu parcialmente nublado também. Tempo e temperatura das 8, fonte climatempo.com.br.
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5: 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São 8 horas, 7 minutos. 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

Muito bem, 8 horas e 11 minutos. Eu quero chamar a sua atenção para o clamor, para a oração. Eu quero convocá-lo agora para falar com Deus, porque nós vamos orar ao Senhor. Ele é o Deus que sara. Você crê nisso? Que Ele é o Deus que sara, que cura, que livra e liberta? Então eu quero chamar a sua atenção. Até para ver o seguinte, Lucas. Um testemunho de milagre, de cura, um testemunho de transformação, de cura mental, emocional, aquilo que Deus colocar aí no teu coração, que eu quero compartilhar com os ouvintes. Eu quero dividir com os ouvintes, porque às vezes oramos, não é? Oramos e precisamos entender que a nossa oração tem resultado e tem valor. É verdade. Vidas que oraram, receberam milagres, nós também sabemos a mesma coisa. Vamos clamar, vamos suplicar a Deus e veremos milagre. Então, aproveita a oportunidade, vem conosco, prepare-se. Após o testemunho, logo a seguir, a gente já entra...

Deus e amor, comecei a orar junto, fui na igreja, fiz um voto também, e no mesmo dia eu melhorei, não senti mais canteira, eu me senti bem, eu estava sentindo muita fraqueza, e parece assim, minhas forças renovaram. Então eu agradeço a Deus, eu louvo a Deus, louvado seja o Senhor, eu agradeço a Deus em primeiro lugar, e agradeço a todos vocês, meu Deus e amor, que orou.

maravilhoso Deus, poderoso, eterno Pai, Senhor de vida, Deus de graça, Deus de favor e também de milagre. Ó Deus bom, Deus santo, Deus justo, fiel e verdadeiro. Maravilhoso, bendito e eterno, gracioso. Ó Deus de todo tempo, de todas as horas e de grandes obras. Deus de projetos. Deus de vida. Deus de respostas. Graças, Senhor, damos-te porque a cada momento e a cada instante temos vivido a tua obra. A cada momento e a cada instante temos vivido, Pai, o teu milagre e o teu favor. E nisso sabemos que és Deus, que estás conosco e que tens cuidado da nossa vida, Pai. Obrigado, meu Deus. Obrigado, meu Senhor, porque todos os dias da nossa vida tens operado maravilhas e milagres, Senhor. Ó Pai eterno, Pai gracioso, temos a plena certeza e convicção que és um Deus que cura, que sara, que liberta e também transforma. Temos a convicção e a certeza que és um Deus que estás conosco para mudar o cenário da nossa vida. Oh, aleluia! És um Deus que sara, és um Deus que cura, um Deus que livra, um Deus que liberta, um Deus que transforma, um Deus que dá vida, um Deus que purifica, um Deus que santifica, um Deus, Senhor, meu Pai amoroso, que muda o cenário da nossa história. Oh, Pai bondoso, nós precisamos aprender todos os dias como viver em tua presença. Ah, em tua presença é tão bom. Em tua presença, meu Pai, nós somos fortes. Em tua presença, somos corajosos. Em tua presença, nós temos vida. Em tua presença, Senhor, nós temos alegria. Em tua presença, nós temos contentamento, aleluia. Em tua presença, nós temos clareza. Em tua presença, nós temos direcionamento. Em tua presença, nós temos estrutura. Em tua presença, meu Pai, nós temos, Senhor, garantias, ó Deus, de vida e de resposta. Em tua presença, meu Pai, aleluia, nós temos direcionamento. Em tua presença temos estratégia. Em tua presença, meu Pai, aleluia, nós temos esperança. Em tua presença nós temos a certeza que os problemas são resolvidos. Em tua presença, meu Pai, nós temos a certeza de que não estamos sós, não estamos abandonados, não somos ignorados, ainda que enfrentemos ciência do Senhor, ainda que haja silêncio da parte de Deus, mas se estamos em tua presença, temos a certeza de que estamos a ser cuidados por ti. Oh, aleluia! Por isso clamamos, ó Pai maravilhoso, por isso oramos, ó Deus gracioso, porque tu és o Deus que sara, tu és o Deus que cura, tu és o Deus que livra, tu és o Deus que liberta, tu és o Deus que transforma, tu és o Deus que faz maravilha, tu és o Deus que opera sinais, tu és o Deus que faz milagre acontecer. Por isso clamamos, aleluia. Oh, Senhor, oh, meu Pai, continua trabalhar, Senhor, continua a operar em nossa vida, mediante a tua graça e o teu favor, porque precisamos estar firmes. Tu és o Deus que sara, o Deus que sara feridas, o Deus que sara, Senhor, os nossos problemas. Sim, porque muitas vezes estamos doentes, não é no corpo, mas é na alma. Estamos doentes, ó Pai, por causa das dificuldades. Estamos aflitos e doentes por causa das dores, Senhor, das dores de abandono, do desprezo, da humilhação.
Estamos aflitos e doentes, ó Pai, porque algumas respostas não têm chegado à nossa vida. E aí andamos aflitos, andamos perturbados, andamos preocupados. Mas o Senhor é o Deus que sara e não deixará, meu Pai, com que a nossa vida seja uma vida sem resultados. Então, Senhor, em nome de Jesus, começa a curar agora. Cura, meu Senhor, cura, meu Pai, em nome de Jesus Cristo. Eu sei que muitos têm enfrentado águas amargas. Eu sei que muitos, Senhor, têm vivido, Pai da Glória, vida amarga, situação difícil, complicada. Eu sei que muitos estão a enfrentar, Senhor, um relacionamento amargo. Estão a enfrentar dores terríveis, amargura de dias. Senhor, amargura na família, amargura no casamento, amargura nas escolhas que fizeram, nas decisões que tomaram. Quantas pessoas vivem amarguradas, ó Pai, porque os filhos têm vivido uma condição que não sonharam. Sim, meu Pai, o esposo, a esposa, tem tomado decisões, ó Pai da Glória, que não condizem com aquilo que um dia foi combinado lá atrás. Quantas pessoas estão, meu Pai, a viver a amargura, Senhor, de uma vida financeira escassa, de problemas financeiros, de problemas conjugais, Senhor, guerras, contendas, barreiras. Jesus, mas eu sei que estás conosco. Sim, meu Pai, Tu és o Deus que sara. Eu sei que vais mudar esta situação, vais mudar, Pai, o sabor desta água, vais mudar, meu Pai da Glória, porque houve desespero quando as águas amargas foram sentidas na boca. Houve desespero. Sim, meu Pai, e muitas vezes o que sentimos tem causado um desespero tão grande, uma dor tão grande. Oh, meu Pai, quantas lágrimas de dor, de tristeza e angústia, quanta súplica de uma alma contrita e quebrantada, meu Pai, que precisa de uma resposta. Mas eu sei que o Senhor está conosco para mudar o cenário da nossa vida. O Senhor é o Deus que sara, e eu sei que tens conduzido a nossa vida e não nos trouxeste até aqui para morrermos de sede e nem de fome. Tu és o Deus que vai sarar, o Deus que vai curar, o Deus que vai libertar, o Deus que vai mudar de água amarga para água doce, o Deus que vai preparar o caminho, o Deus que vai transformar dias e vidas para a glória do Teu nome. A situação que estamos a enfrentar terá mudança, Senhor. A dificuldade que estamos a enfrentar terá mudança, oh glória. A situação que estamos a enfrentar terá mudança, porque o Senhor é aquele que toma o controle e as rédeas da nossa vida. Porque nós entregamos tudo ao Senhor, confiamos no Senhor plenamente, entregamos todas as coisas, Senhor Pai, que nos pertencem, entregamos toda a nossa vida em Tuas mãos e confiamos em Ti. Aleluia! Confiamos em Ti com todo o nosso ser, conforme a Tua palavra em Provérbios 13, Senhor, consagramos ao Senhor todas as obras e os nossos planos serão bem-sucedidos. Ó, meu Pai, aleluia! Eu sei, meu Deus, eu sei, meu Pai, que o Senhor está na direção da nossa vida e não nos deixará perecer. Então, em nome de Cristo, assume o controle desta vida, assume o controle desta mente, assume, Pai, o controle desta alma, assume em nome de Cristo agora e restaura e renova, meu Pai, aleluia. Esta situação não é para pânico, não é para desespero, não é para medo, não é para susto. O Senhor visitará a nossa casa, o nosso lar, a nossa família. Essa enfermidade terá cura em nome de Cristo agora. Esse problema tem cura. A situação que se enfrenta tem cura. A família tem solução, meu Pai, aleluia. Oh, meu Deus, a vida espiritual em queda, frieza, cansaço, fadiga, fracasso, Deus tem renovo, Deus tem um fogo abrasador. Sim, eu creio, nós cremos. Senhor, meu Pai, seja conosco e vem confirmar a Tua obra poderosa. No nome de Jesus, eu sei que o Senhor vai sarar nossa vida.
vai mudar o cenário e vai garantir a bênção para o seu louvor. Seja conosco, meu Pai. Renova a nossa força e a nossa fé. Ajuda-nos a manter-nos de pé para a tua glória. E tudo que fizermos é para louvor e exaltação do teu bom nome. Cuida da nossa casa, do nosso lar, da nossa família e da nossa vida. Em nome de Jesus. Amém.

0: horas 26 minutos, Clínica da Alma, Jessé Ávila. A dificuldade de desacelerar. Você viu que eu desacelerei a fala, né? Para você entender. A dificuldade de desacelerar. Vamos entender? Voltamos já, família Foco.
1: Clínica da Alma. Olá, seja muito bem-vindo a mais um episódio do Clínica da Alma, um espaço para falarmos sobre saúde mental, qualidade de vida, inteligência emocional e desenvolvimento interior, sempre de forma leve, prática e com base científica. Você consegue descansar sem sentir que deveria estar fazendo alguma coisa? É, para algumas pessoas, parar alguns minutos provoca culpa, ansiedade e a sensação de estar perdendo tempo. Por isso que hoje nós vamos falar sobre a dificuldade de desacelerar. Quando descansar provoca culpa. O estresse prolongado e a ausência de períodos adequados de recuperação podem contribuir para fadiga, irritabilidade, dificuldade de concentração e esgotamento. Descanso não significa simplesmente ficar parado. Recuperação envolve permitir que o corpo e mente reduzam a exposição contínua às demandas. Por exemplo, a pessoa chega em casa depois de um dia cansativo, senta lá no sofá e imediatamente pensa: ah, meu Deus, eu deveria estar trabalhando, eu não poderia estar aqui descansando, parado, eu não poderia estar deitado aqui. Pega o celular, verifica mensagens, abre redes sociais e continua recebendo estímulos. Qual é a diferença? O corpo parou, mas a mente não. Vamos entender que descansar não é abandonar as suas responsabilidades. É reconhecer que você também precisa de recuperação para continuar desempenhando muito bem aquilo que importa. Por isso que eu trouxe aqui 5 dicas práticas que podem lhe ajudar com relação a esse tema. Número 1, diferencie descanso de distração. Passar horas alternando entre redes sociais pode não produzir verdadeira recuperação. Experimente, então, atividades que realmente diminuam o ritmo. Número 2. Reserve pequenos períodos de desaceleração. Não espere ter 2 horas livres. 10 ou 15 minutos de caminhada tranquila, silêncio ou leitura já podem criar uma pausa intencional. Número 3. Aprenda a tolerar alguns minutos sem produtividade. Você não precisa transformar cada minuto em resultado. Às vezes, não fazer nada produtivo também é uma forma de cuidar da mente. Penúltimo, crie transições entre trabalho e descanso. Um banho, uma caminhada ou alguns minutos de silêncio podem ajudar o cérebro a perceber que uma etapa terminou e que outra agora está começando. E por último, observe a culpa por descansar. Pergunte: de onde vem a ideia de que eu preciso estar produzindo o tempo todo? Identificar essa crença pode ser o primeiro passo para desenvolver uma relação mais saudável com o descanso. O filósofo Bertrand Russell escreveu em seu ensaio Impose of Odliness: uma vida sem lazer é uma vida pobre. Você não precisa estar produzindo o tempo todo para ter valor. A mente precisa de momentos de atividade, mas também precisa de silêncio, de pausa e de recuperação. Desacelerar não é parar a vida, é recuperar energia para continuar vivendo melhor. Mas e aí? Você gostou desse conteúdo? Então, compartilhe a nossa programação com amigos e familiares e continue nos acompanhando. Fique atento porque a qualquer momento estaremos de volta com mais reflexões que podem transformar a sua vida. Um forte abraço e até breve.
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5: Campanha. Por que é que você vai continuar acordando cedo? Por que é que você vai continuar nesta busca, nesta peleja? Você vai dizer: eu conheço a voz daquele que falou comigo. Eu conheço a voz do Deus que falou comigo. E ele disse para a gente continuar. Ele disse aleluia para eu continuar. Ele disse para eu marchar. Ele disse para eu não parar. Ele disse para eu não desistir. Os varões que estavam com Paulo ouvindo aquilo, meus irmãos, talvez um ou outro ainda duvidava, mas eu te digo aleluia que não. Os varões creram porque aquilo que Paulo disse aconteceu. Aquilo que Paulo disse, aleluia, aconteceu, e agora eles estavam crendo na promessa de Deus, no batalhar de Deus, no pelejar de Deus. Aleluia, você precisa guardar isso no teu coração hoje, porque a provação não vai anular o propósito, a provação não vai anular a promessa, a provação não vai anular aquilo que Deus escreveu para a tua vida. A provação não vai anular aquilo que Deus preparou para você, porque o que Deus preparou para você é infinitamente mais do que pedimos ou do que pensamos. Hoje você vai começar a marchar, o vento vai vir, a tempestade vai soprar, mas não se esqueça, se Deus prometeu, ele vai cumprir. Se Deus falou, está falado, porque ele não é homem para que minta, nem filho do homem para que se arrependa. Alguém crê nessa palavra? Levanta a mão e dá glória. Entenda, Deus não impediu a tempestade, mas Deus garantiu que a promessa se cumprisse. A prova disso está escrito no versículo de número 24. Melhor, 5:24, Paulo diz: não temas,
0: O anjo diz a Paulo: não temas, Deus vai guardar você e todos quanto navegaram contigo. Versículo 27 está escrito: e quando chegou a 14ª noite, sendo impelidos de uma e outra banda no mar Adriático, lá pela meia-noite, os marinheiros que estavam próximos de alguma terra, lançando prumo, acharam 20 braças. Versículo 31, disse Paulo ao centurião e aos soldados: se estes não ficarem no navio, não podereis se salvar. Se você não ficar no navio, se você não ficar na promessa, se você não ficar no propósito, se você não entender que Deus permite a provação, mas Ele também garante a vitória, se você não entender que Deus permite o vento, mas é Ele também que dá a proteção, só que eles obedeceram. E diz a palavra do Senhor, capítulo de número 27, versículo de número 37. E éramos por todos no navio 276 almas. 276 almas. Era para ser um desastre total. Era para ser uma derrota total. Mas diz a palavra do Senhor que todas foram salvas. Todas chegaram à terra firme. Todas contemplaram e viram o poder de Deus. Eu quero entregar algo profético a você nesta manhã. Se você hoje agarrar a promessa de Deus, não é só você, mas toda a sua casa será salva. Toda a sua família será salva. Todas as pessoas que estão em seu redor será salvo. Pastor, mas o vento está soprando, fica no navio. Pastor, mas a tempestade é contrária, fica no navio. Pastor, mas olha, estão dizendo que o navio vai afundar, pode até se quebrar, mas permaneça firmado na promessa, na palavra, porque o Senhor dos Exércitos te dará vitória. Diga glória a Deus aí. Hoje nós iremos iniciar a terceira etapa desta campanha. E vão ter quartas-feiras que o vento vai soprar. Vão ter quartas-feiras que parece que o navio vai afundar. O inimigo vai tentar de tudo.

quando você chegar até o fim, o seu milagre também vai virar notícia. A sua bênção também vai virar um lindo testemunho. Você vai dizer: o Senhor me salvou e salvou a minha casa, a minha família também. Quem crê nesta palavra, diga glória a Deus. Se coloca de pé. Isso. Se coloca de pé. Levanta bem alto aí agora a chave da sua casa, a chave do carro, da empresa, do trabalho, da loja. Levanta a carteira de trabalho. Levanta a peça de roupa. Pode levantar a fotografia, a garrafa com água. Você que pode agora, coloque as mãos no local da enfermidade. O meu Jesus vai curar agora. O meu Jesus vai libertar agora. Tem 12 pessoas aqui no nosso meio que você não fez nem a primeira nem a segunda etapa desta campanha. Mas você ouviu o povo dando testemunho e você disse: dessa vez eu não vou ficar de fora não. E o meu Deus está dizendo que se você prevalecer até o último dia, você vai ver o reboliço que Deus fará. Você vai tomar posse de um grande milagre de Deus. O Senhor está falando aqui comigo que tem 3 pessoas que na hora desta oração agora, o Espírito de Deus vai te tocar. Ele vai repreender uma enfermidade maligna. Você vai ser curado por Jesus aqui agora. Aqui, olha, tem 75 pessoas que o Espírito de Deus está falando com você. Alguém aqui crê no que o Espírito de Deus fala? O Senhor está dizendo que na hora desta oração, Ele vai abrir uma porta de prosperidade e de vitória sobre a vida destas 75 pessoas. Vai recebendo, vai recebendo, vai recebendo isto. O batalhão da fé já está aqui. Levanta as mãos agora bem alto. Bem alto, bem alto, isso, levanta o objeto, levanta a peça de roupa, levanta a chave da sua casa, grita comigo bem forte, diga: meu Deus, mais forte, diga: meu Deus, eu creio que a minha vitória, que o meu milagre vai chegar para a glória do teu nome. Diga: eu creio que nada impedirá o teu agir sobre a minha vida. Começa da glória, glória, glória, glória, glória a Deus. Isto, chegou a hora de você clamar. Chegou a hora de você orar a Deus com muita fé. Senhor, eu apresento agora o batalhão da fé, meu Deus. Eu apresento agora, Senhor, aleluia, estas pessoas que estão aqui, Senhor. Que o Senhor venha manifestar o teu poder e a tua glória agora. Vamos lá, batalhão de Deus, vamos lá, batalhão da fé, orando agora por este povo, orando agora por esta igreja, clamando agora, aleluia, pelos teus filhos. Senhor, vai operando, ó Deus, opera, Senhor, um milagre sobre a vida desta irmã, opera, Senhor, um milagre sobre a vida deste irmão agora, vai repreendendo

0: Deus, essa obra maligna, vai orando. Ainda tem pessoas de olhos abertos, é a hora de você fechar os olhos, é a hora de você clamar, porque começou a batalha, porque começou a guerra, porque começou agora a peleja, e o meu Deus pelejará por vós, o meu Deus pelejará por esta igreja. Confia naquele que te prometeu, confia naquele, aleluia, que te prometeu, porque aquele que te prometeu, ele é fiel para cumprir. Aquele que te prometeu, ele é fiel para dar a vitória. Dá vitória, meu Deus, a este povo agora. Dá vitória, Senhor, a esta igreja agora. Em o nome do Senhor Jesus Cristo, saia Satanás, sai enfermidade, sai demônio da morte, sai todo mal agora. Senhor, entra com a providência nesta causa. Olha aí, meu Deus, esta causa que está sendo apresentada, este propósito que está sendo apresentado agora. Entra com a providência, meu Pai, aleluia, nesta família, nesta empresa, neste comércio, nesta loja. Vai orando, porque o Deus das causas impossíveis, ele já está visitando a sua família agora. O Deus das causas impossíveis, ele já está entrando com a providência. Sai daí, Satanás, sai daí, demônio da morte. Eu te dou ordem agora, espírito maligno, solta a vida desta mulher agora, solta a vida deste homem agora, em o nome do Senhor Jesus Cristo. Obra da bruxaria, obra da macumbaria, sai, sai, sai, sai, sai, sai, em nome de Jesus, sai, sai, vai expulsando, vai expulsando. O diabo achou que iria te envergonhar, Satanás achou que iria te derrotar, Satanás achou que iria fazer com que você parasse, o diabo achou que você iria desistir, mas em o nome do Senhor Jesus Cristo, ah Senhor, nós declaramos vitória. Entrega a vitória, entrega a vitória. Olha o Espírito de Deus já curando aqui agora, olha o Espírito de Deus já libertando aqui agora. Senhor, vai repreendendo, meu Deus, este demônio que atende por Zepilintra, vai repreendendo agora essa obra maligna. Sai daí, pomba gira, sai daí, preto velho, sai daí agora, enxo da morte, sai daí agora, Satanás, em o nome do Senhor Jesus Cristo. Não resiste o poder de Deus, não resiste o poder de Deus. Cuidado aí, irmãs obreiras, sai, sai, Satanás, saia, sai, Satanás, saia, sai desta casa agora. Era esse demônio que queria destruir este casamento, era esse demônio que queria destruir este casal, mas em o nome do Senhor Jesus Cristo agora, queima ele, Jesus, queima ele, Jesus, queima ele, Jesus, queima ele, Jesus. O que você ganhou na bruxaria, o que você ganhou na macumbaria, saia, saia, saia, em o nome do Senhor Jesus. Olha lá, segura lá, obreira, olha lá, olha o diabo já desesperado lá, grita, queima ele, grita, queima ele. Sai daí, Satanás, sai daí, Satanás, sai daí, Satanás, sai daí, espírito das trevas, sai daí, grita, queima ele, grita, queima ele, pode segurar aí, ó. Saia, saia, sai daí, preto velho, sai daí, demônio da morte, o diabo já desesperou, grita, queima ele, saia, saia, saia, olha ele aí, ó. Olha ele aí, ó. Grita, olha ele aí, ó.
1: Você que me é,
0: você vai sair daí, sai daí, ó. Grita, queima ele, Jesus. Jesus Cristo. 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sai, sai, sai, sai, sai, sai, sai, sai Em o nome de Jesus, vai expulsar. Vai expulsar. Saia. Sai, demônio da miséria. Sai, demônio da morte. Sai, demônio da enfermidade. Era você quem estava colocando essas enfermidades sobre a vida dessa pessoa. Vai cair por terra aí, ó. Vai cair por terra aí, ó. Em o nome do Senhor Jesus Cristo. Demônio da enfermidade. Demônio da enfermidade. Caia por terra. Caia por terra. Em nome de Jesus. Solta esta vida agora. É você que quer destruir o lar dela. É você que quer destruir a casa dela. É você que quer tirar a vida dela. Grita, queima ele. Grita, queima ele. Segura aí, ó. Grita, queima ele. Olha aí, grita, queima ele. Segura, obreira. Sai da vida dela aí, Satanás. Vamos. Solta a vida dela aí, ó. Olha o demônio da enfermidade. Olha o demônio da morte. Grita, queima ele. Eita, queima, Jesus! Olha aí que coisa terrível! Uma, duas, três, seis obreiras pra cima! Queima, saia! Saia! Já vai expulsar, já vai expulsar! Sai, em nome de Jesus Cristo. Sai daí, espírito maligno. Sai daí, demônio da separação. Vai orando, igreja. É essa oração que o Senhor opera. É nessa oração que Jesus liberta. Vai orando. Tudo aquilo que estava amarrando a vida dessa pessoa, tudo aquilo que estava travando a vida dessa pessoa, era você, não era Satanás, que queria deixar essa pessoa na miséria. Em o nome do Senhor Jesus Cristo, nós repreendemos agora, demônio da miséria, espírito maligno, saia, saia, saia, saia, em o nome de Jesus, diga amém, Jesus. Coloque agora os objetos aí e as duas mãos assim sobre a sua cabeça. Sai todo mundo. Em nome de Jesus. As duas mãos assim, ó. O Senhor falava comigo que tinha uma legião terrível. Grita, queima ele. Demônio chamado Tranca-Rua, grita queima. Põe as suas mãos assim. Esse demônio não queria deixar você continuar na campanha. As suas mãos na cabeça e feche os olhos. Obreira, não feche o olho, não. Obreira. Tem que ajudar a orar. Você quer sair, as duas mãos na cabeça, feche os olhos. Porque o Espírito Santo vai passar a espada aí agora. O tranca-rua do inferno vai cair por terra aí agora. Espírito Santo de Deus. Começa a tocar, ó Deus, na vida de cada uma dessas pessoas. Feche os olhos. Olha o Espírito de Deus já começando a tocar aí, ó. Olha o Espírito de Deus já começando a tocar aí, ó. É você que está escondido aí, não é, tranca-rua? Você vai dar o seu grito de derrota hoje, Satanás. Em nome do Senhor Jesus Cristo. Cuidado aí por quem está escondido, mas o Espírito de Deus já batalhou. Espírito de Deus já batalhou. Sai daí agora, Satanás. Sai daí agora, diabo. Não resista não, espírito das trevas. Não resista não, demônio assassino. É você que está colocando esse desejo de morte no coração dela, né, diabo? Caia por terra aí agora, Satanás. Cuidado aí. Caia por terra aí agora, espírito da morte. Saia. Sai desta vida. Cuidado aí. Em o nome do Senhor Jesus Cristo. Solta a vida dela agora. Solta o lar dele aí agora. É você quem está lutando para destruir o lar dele. Vamos, estremece Satanás. Cai por terra, demônio do vício. Cai por terra agora, demônio assassino. Cai por terra agora, espírito maligno da depressão, da angústia, da ansiedade. Cai por terra agora, espírito maligno que ganhou na bruxaria. Já está se estribuchando aí, ó. Caia por terra. Caia por terra. É no nome do Senhor Jesus Cristo. É no nome do Senhor Jesus Cristo. Demônio de miséria. Era você quem queria tirar ele de dentro de casa. Olha lá, já caiu. Já caiu. Era você quem queria tirar ela dentro de casa. Já expulsa, já expulsa. Olha aí que coisa terrível. Era você quem queria colocar ele na rua. Olha aí que coisa terrível. Era você quem queria colocar ela. Em o nome de Jesus, lá no hospício, grita, queima ele. Grita, queima ele. Em o nome do Senhor Jesus, passa a espada aí, Espírito Santo. Passa a espada aí, Espírito Santo. Passa a espada aí, Espírito Santo. Era você quem queria destruir o lar dessa pessoa. Em o nome de Jesus, sai! E não volta nunca mais. Em o nome de... Olha para cá. Olha para cá. Ainda de pé. Já procure as dores. Já procure as enfermidades. Duas pessoas que o Espírito Santo tocou e desentupiu uma veia aqui na região do seu cérebro. Ali tem uma. Corre lá, pastor Adalto. Olha lá, ouve lá a senhora de camiseta, de blusa preta. O Senhor me diz que já tem mais de uma semana. Essa senhora do outro lado, pastor Adalto. Isso, ali, ó. Isso. Vê o que aconteceu aí com essa irmã também. Uma semana que a dor não passava, não sumia. Vamos lá.
1: Vamos entrevistar ela aqui, pastor Guilherme. Seu nome?
2: Feli.
1: Há quanto tempo a senhora sentindo essas fincadas na cabeça, essas dores?
2: Tem mais ou menos uns 30 dias.
1: 30 dias.
2: E hoje, na hora que eu cheguei, estava doendo muito, muito. E eu estava achando que não ia aguentar.
1: E agora?
2: Agora...
1: Sumiu.
2: Tá, sumiu.
1: Desapareceu. A senhora estava sofrendo há 30 dias.
2: 30 dias ou mais.
1: Tomava os remédios, não adiantava nada.
2: Hoje mesmo eu tomei dois para chegar aqui.
1: Tomou dois remédios
2: para chegar aqui.
1: E agora Jesus te curou.
2: Oh.
1: Não está sentindo mais nada. Olha lá.
2: Nada, nada.
1: Quem aplaude a Jesus e a glória a Deus por isso. Glorifica a Deus com ela, igreja. Mais uma senhora, pastor Guilherme. Seu nome?
3: Salmo.
1: Há quanto tempo sentindo essas dores terríveis na cabeça?
3: É muito tempo, é muitos anos. Não é direto, mas passa sempre.
1: Muitos anos?
3: É.
1: O que que aconteceu até agora da parte de Deus?
3: Aí eu levantei meu nome pela frente. Se fosse eu, pastor, eu ia apontar.
1: Sumiu?
3: Sumiu.
1: Tá sentindo mais nada?
3: Não.
1: Completamente curada, pastor Guilherme.
0: Quem foi que curou ela? Quem te curou, meu irmão?
1: Jesus.
0: Foi Jesus de graça.
1: Glorifica a Deus com ela.
0: O Senhor está falando aqui comigo que tem uma dessas pessoas que estão aqui que o Senhor me diz que na hora da oração você sentiu a presença de Deus te curando. E a prova de que você sentiu a presença de Deus te curando é porque a enfermidade que você tinha já desapareceu. Você chegou aqui hoje, só você e Deus sabe. Isso. Vê ali o que aconteceu com ela, pastor Adalto. O Senhor me revela aqui, olha, que tem 14 pessoas que na hora desta oração o Senhor Jesus tocou em você e foi a mesma coisa de tirar um fardo pesado que havia em você. Você está sentindo até mais leve. O meu Jesus tocou em você aqui agora. Isso. Está até respirando melhor. Olha lá. Recebe. Vai tomando posse. Vai recebendo. Ali de vermelho também. Cadê o glória a Deus de BH? Cadê o glória a Deus de Minas Gerais? Isso. Isso. Os ombros, a respiração. Jesus tocou agora.
1: Impressionante, pastor Guilherme Ribeiro. Esta a senhora está reportando que ela chegou aqui com a perna paralisada. Inclusive, ela tem um diagnóstico médico, os laudos médicos. Ela disse que não estava conseguindo nem andar, mas após a oração explosão de milagres, foi completamente curada por Jesus. E a igreja que glorifica, o diabo não fica.
0: Seu nome, minha irmã?
4: Glória a Deus, Maria.
0: O que, que estava acontecendo, irmã Maria?
4: Tem dois meses que eu não estava nem conseguindo andar, com a dor no joelho, da coxa para a perna.
0: Há dois meses.
4: É. Já fui em 3 ortopedistas, já fiz os exames, tudo, não deu, até ressonância magnética.
0: O médico disse para a senhora que era o quê?
4: Disse que era só um nervo, mas não dá inflamação, não dá nada, nada,
0: não,
4: nada.
0: Não diagnosticou nada.
4: Nada,
0: mas
4: nada.
0: As dores continuavam.
4: Não, agora eu não estou sentindo nada, não.
1: Mas a senhora chegou aqui sentindo dores.
4: É, estava andando assim, ó.
0: Estava andando de forma dificultosa. E agora? Cadê as dores?
4: Sumiu.
0: Desapareceu. Então caminha, irmã, caminha.
1: Fazer um teste.
0: Caminha aí, caminha.
1: Caminha.
0: Olha aí, caminhando normalmente para a glória de Deus. Chorando de alegria. Ô, minha irmã, na hora da oração a senhora sentiu o toque do Senhor.
4: Senti.
0: Jesus curou a senhora. Essas lágrimas de tristeza ou de alegria?
4: De alegria, porque Deus tocou em mim.
0: Porque Deus tocou em ti. Vai em paz, a tua fé te salvou.
4: Glória a Deus, glória a Deus.
0: Quem dá glória a Deus por isso? É o que Deus já está fazendo na primeira volta. Quantos testemunhos até a última volta desta campanha. Já já nós vamos ouvir todos vocês, já já. Mas eu quero que você se coloque de pé, porque eu quero fazer uma oração especial agora, para Deus repreender essa legião terrível que não quer deixar você chegar até o final da campanha. Grita, queima ele. É, Satanás está furioso e não quer deixar você ir até o final da campanha. Mas nós vamos até lá em nome de quem? Em nome de quem? E eu quero, em nome de Jesus agora, convidar todo o exército de Deus que hoje vai ajudar a obra do Senhor. Você que pegou o seu voto na quarta-feira passada, quem pegou o voto quarta-feira passada? Levanta ele aí agora. Levanta ele aí agora. Isso. Porque eu quero orar por você. Eu quero clamar a Deus por você. Irmãos, nós precisamos hoje. Que dia? Que dia? É hoje, não é amanhã não. Nós precisamos hoje levantar. Hoje, hoje, nem amanhã não, 25 mil reais. Para que isso, pastor? É o valor de energia lá do transmissor. Lá do transmissor da rádio, só de rádio, só de energia, 25 mil. Deus já proveu. Deus já proveu. A senhora crê? Eu creio. Proveu ou não proveu?
1: Eu.
0: Sabe por quê? Porque Deus tem abençoado esse povo. Quem está aqui que você ajudou a obra de Deus e te fez falta? Deixa eu ver. Uma, duas, três, misericórdia, pastor. Ah, que luta. Fez falta? Ah, que susto! Quem ajudou? E Deus prosperou mais e mais na sua vida. Você está vendo? É o que Deus faz. E eu tenho certeza que hoje Deus já proveu, Deus já preparou, e você vai ajudar a obra do Senhor. Eu quero entregar esse voto nas suas mãos, você vai cumprir agora. Mas eu quero chamar aqui hoje pelo menos 25 pessoas que vão levantar o voto de desafio, vão ajudar a obra de Deus com 100 reais. Pastor, eu não vou fazer o voto hoje de 100, não, vou fazer de 200. Eu vou envergonhar esse demônio tranca-rua que quer lutar contra a minha vida financeira. Grita, queima ele, Jesus. Pastor, hoje eu vou ajudar com 500, hoje eu vou ajudar com 1000. Por que não? Se Deus proveu 100, é porque Deus te deu muito mais, sim ou não? Eu quero que você saia do seu lugar e venha. Isso, já está vindo aqui o primeiro. Eu quero ministrar essa unção sobre a sua vida. Já está aqui. O irmão vai fazer um voto com Deus de 600, de 1.600 reais. Quem dá glória a Deus por isso? Aleluia! Você está vendo? Ô irmão, não vai fazer falta. Deus já proveu, Deus já preparou. Vem cá, porque eu quero orar por você. Isso, aleluia. Tem mais uma aqui, pastor José Marcos. Tem mais uma aqui. Isso, que vai levantar este propósito. Está vindo mais uma aqui também. O ministro Vitória em

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Não se esqueçam, ouvintes, que nós estamos aqui em campanha, nós temos culto todos os dias nas nossas igrejas Deus e Amor. E você está ouvindo, ah, mas eu não moro perto da sede mundial, não moro na capital, mas você vai procurar a nossa igreja Deus e Amor aí na sua cidade. Nós temos igrejas em todo o território nacional, no exterior, e nós temos uma igrejinha Deus e Amor aí na sua cidade. Na sua cidade, ali temos campanhas de libertação, temos campanha com unção com óleo, campanhas de oração, temos culto com jovens, com senhoras, enfim, nós temos cultos para todos os bolsos, vamos dizer assim. Procure a igreja Deus e Amor mais perto da sua casa, participe dos cultos, Deus tem palavra de vida, Deus tem uma solução para a sua vida. Compareça com fé para que haja mudança em vossa vida.

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0: seu nome, minha irmã?
1: Albanete.
0: Albanete, qual foi a bênção de prosperidade que a irmã recebeu nessa grande campanha de quarta-feira?
1: Escute, meus irmãos, nesta manhã eu cumprimento a igreja com a paz do Senhor Jesus e pedindo, aleluia, glória a Deus, aqui na campanha das quarta-feira, da sexta, de madrugada também. Então, pedindo esta bênção que meu filho, ele disse assim: mãe, as coisas não estão muito bem na firma. Eu digo assim: ó, confia no Senhor e você vai receber o que você quer, a sua bênção. E para a honra e a glória do Senhor Jesus, sexta-feira ele foi me buscar em casa e disse assim: ó, mãe, fica aí que eu vou passar aí para você ver uma coisa. Eu digo: tá certo. Então, o carro que ele queria, o bis, esse da Honda, ele estava ali com o carro zerado que ele comprou. Então, tudo a gente deve agradecer o Senhor em tudo, meus irmãos. Em todas as causas nossas, nós colocamos diante de Deus. Não é só prosperidade, é no modo geral. Você que confia no Senhor, você vê o seu agindo poderosamente na sua família, na sua vida. Amém?
0: Está muito feliz com esse grande milagre, prosperidade. Deixa eu dizer para a senhora, antes da senhora entrar na campanha, pegar os votos, ele andava de ônibus, de carro da Uber. Depois que a senhora entrou na campanha, fez o voto em favor dele, a bênção chegou. Estou visualizando aqui, amados ouvintes, é um carro da Honda, zero quilômetro. É mais de 100 mil reais em Malbanete.
1: É sim, foi uma surpresa muito grande que o Senhor fez para nós. E eu estou muito feliz, e ele também.
0: Carro da Honda.
1: É sim.
0: Mais de 100 mil reais.
1: Verdade.
0: Ele não tinha um centavo.
1: Não tinha. Eu comecei a orar, pagando o meu voto, contribuindo com o meu voto do 91, e nós terminamos, e eu fiz todo dia, até terminei agora de orar, o 91, foi 21 dias jejuando e orando, e agradeci muito o Senhor.
0: Aleluia.
1: Foi uma benção, que Jesus abençoe todos os irmãos e venham para a casa do Senhor. Amém.
0: Seu nome e seu bairro para os ouvintes.
1: Meu nome é Albanete, no bairro do bairro Padre Estado.
0: Seu nome, minha irmã?
2: Divina Maria da Silva.
0: Qual foi a bênção de Deus que a senhora recebeu através de ser uma dizimista fiel da IPDA?
2: Que Jesus sempre me deu saúde, me dá prosperidade, nunca faltou nada para mim, graças a Deus. Mais de 30 anos que eu sou dizimista aqui na igreja, nunca faltei, Claudio, não digo, o morador nunca teve oportunidade.
0: Presbítero José Adraci, mais de 30 anos dizimista fiel da IPDA, casa prosperada, família abençoada e prosperada, mais de 30 anos fiel. Valeu a pena, minha.
2: Valeu a pena. A primeira coisa que eu faço antes de comprar nada é o dízimo que eu tiro do Senhor.
0: Mais de 30 anos.
2: Mais de 30 anos que eu sou dizimista.
0: E a casa abençoada e prosperada.
2: Abençoada e prosperada. E ainda ajuda os outros, as outras pessoas. E nunca faltou nada para mim.
0: Amados ouvintes, mais de 30 anos, ganha um salário mínimo e é fiel a Deus. E nunca faltou nada, casa abençoada e prosperada. E os ouvintes que estão ouvindo a senhora, tem que ser dizimista fiel da IPDA ou não, minha irmã?
2: Tem que ser dizimista fiel, se não quiser que adoece. Pessoa não adoece, não falta nada. O morador cai por terra e não tem nada na vida pessoal.
0: Seu nome e seu bairro para os ouvintes?
2: É Divina Maria da Silva, moro em Prudente Maio.

anos. Você pode imaginar o cenário triste que havia? Você pode se transportar para lá agora, feche os olhos e se transporte para este lugar. Que clima sombrio. Uma mulher chorava. Era Maria Madalena. Ela estava chorando junto ao sepulcro de Jesus. De repente, ela viu dois homens. Eram dois anjos do Senhor vestidos de branco. E eles lhe perguntaram: mulher, por que você está chorando? E ela disse: eu estou chorando porque levaram meu Senhor embora e não sei onde o

Senhor levou, meu Jesus. Diga-me onde ele está, que eu o levarei. Jesus olhou para ela e disse: Maria, Maria. Maria então reconheceu que era a voz de Jesus. Jesus havia ressuscitado dentre os mortos.

Jesús.

0: dar tal testemunho, já para a cobertura desta sexta-feira, o desafio de Elias, Deus responde com fogo.
1: Muito obrigado, pastor Guilherme Ribeiro, pelo espaço concedido. Já vamos pegar a fé do povo, a expectativa do povo, e gravar os depoimentos de fé para essa grande campanha, primeira volta, o desafio de Elias, Deus responde com fogo. Vamos entrevistar uma senhora que foi abençoada aqui na campanha. Seu nome?
2: Nome da senhora?
3: Maria das Graças.
1: A senhora está chegando de qual bairro?
3: Cabana, eu moro no bairro.
1: Cabana, do Pai Tomás. Campanha de sexta-feira é guerra contra o mal. É ou não é?
3: É uma campanha muito abençoada. Né?
1: Campanha forte.
3: Forte.
1: E qual foi aquela bênção que mais marcou a vida da senhora para o acréscimo da fé dos ouvintes?
3: Mas marcou minha fé quando eu ia fazer cirurgia lá no hospital do Evangelho. Aí eu peguei e fui curada.
1: A senhora foi curada
3: por glaucoma.
1: A senhora foi curada por Jesus do glaucoma.
3: É.
1: Há quanto tempo a senhora estava com essa enfermidade?
3: A doutora disse, doutor, está precisando de tratamento alto mais de um ano.
1: Mais de um ano.
3: É, e o médico falou que eu tinha que fazer cirurgia.
1: E qual foi a atitude de fé da senhora? A senhora sempre aqui na campanha fazendo os votos.
3: Eu fiquei aqui na campanha.
1: Na campanha?
3: É.
1: E quem curou a senhora?
3: Jesus.
1: Cadê o glaucoma?
3: Não tem mais.
1: Sumiu?
3: Sumiu.
1: Não tem mais nada?
3: Não.
1: Quem curou a senhora?
3: Jesus.
1: Sexta-feira agora, o desafio de Elias. Deus responde com fogo. Uma campanha guerra contra o mal. A senhora com a família da senhora, está dentro da bênção ou fora?
3: Eu estou dentro da bênção, porque eu fiz...
1: Dentro da bênção?
3: Dentro da bênção.
1: Pensei que a senhora estava fora.
3: Eu não.
1: Dentro da bênção?
3: Estou dentro da bênção.
1: O nome da senhora?
3: Maria das Graças.
1: Mora onde?
3: Barcabana.
1: Deus abençoe. Está vendo aí a Marcia de Leto, seu filho? Foi curada do glaucoma. Entrou na campanha, exercitou a fé, pegou o voto, completamente curada por Jesus. O nome da senhora?
4: Ângela Maria da Silva.
1: A senhora mora onde?
4: Baixo Pompeia, Belo Horizonte.
1: Para o acréscimo da fé do seu bicho, vai estar nessa sexta-feira o desafio de Elias. Deus responde com fogo. Conte a bênção.
4: Olha, eu estava para aposentar, não conseguia de jeito nenhum. Aí eu fui revelada muitas vezes. Aí o pastor Zé Marco me ligou, a Espírito de Deus usou ele, que eu podia ir lá onde eu tinha colocado os papéis, que a aposentadoria já tinha saído. Foi nesse grupo de segunda-feira, na terça eu fui lá, o dinheiro já estava lá.
1: Recebeu a bênção da aposentadoria?
4: Recebi a bênção.
1: Deus honrou a fé da senhora?
4: Honrou.
1: O céu se abriu, a vitória chegou?
4: Chegou.
1: Ô querida, uma sexta-feira agora, o desafio de Elias, Deus responde com fogo. Essa campanha é de Deus?
4: É de Deus.
1: É ou não é?
4: É de Deus.
1: E a senhora com a família da senhora, dentro da bênção ou fora?
4: Dentro da bênção, não de Jesus.
1: Vale a pena?
4: Vale a pena.
1: Seu nome?
4: Ângela Maria da Silva.
1: A senhora mora onde?
4: Bairro Pompeia, Belo Horizonte.
1: Deus abençoe. Mais uma senhora aqui também está ansiosa, duas ansiosas para falar no microfone do programa. Depois, o nome da senhora? Senhora mora em qual bairro?
4: Já tá pra.
1: Para aumentar o pé do povo, vai estar nessa sexta-feira. Deus responde com fogo. Conte a bênção que a senhora vai contar.
4: Porque as minhas pernas estavam enxuchadas, sabe, doendo, tudo escuro, sabe, assim. Aí eu fiz o voto de ter cabeça e desinchou todas as minhas pernas.
1: Meu Deus do céu, quer dizer, vamos aos pormenores. Quer dizer que a perna da senhora estava inchada, doendo, paralisada. Aí a senhora fez um voto assim: se Jesus me curar, eu vou contar a bênção. É isso?
4: É isso mesmo, principalmente a outra, as direitas, a outra estava mais inchada, todas estão inchadas. Doía, estava muito.
1: Há quanto tempo que doía?
4: Ah, ficou uns 4 dias, pelo menos.
1: Então vamos fazer um teste aí, bate a perna aí, bate a perna no chão aí, olha aí, ó. Meu Deus do céu, pega uma perna de uma menina de 15 anos, bate a perna aí, vamos fazer um teste aí. Sumiu?
4: Sumiu.
1: Tem mais nada?
4: Nada.
1: Antes a senhora batia a perna e doía.
4: Ah, doía, não podia nem levantar com a perna, tão doendo.
1: E agora?
4: Acabou.
1: Sumiu?
4: Sumiu.
1: Sexta-feira agora, Deus responde com fogo, é só vitória.
4: Só vitória, graças a Deus.
1: Campanha guerra contra o mal.
4: É isso mesmo.
1: É de Deus?
4: De Deus, né?
1: Nome da senhora?
4: Marieta.
1: senhora mora onde?
4: JK.
1: Deus abençoe. Está vendo aí, amados e diletos ouvintes? É a campanha de sexta-feira. Deus responde com fogo. Você vai ficar de fora? É claro que não. Corra pra cá, hein? Pastor Guilherme Ribeiro, às 8 horas da manhã e às 20 horas, Pastor José Marcos, às 10, às 14, ao meio-dia, Diácono Davi Reis, e às 16 horas, Cooperadora Neusa Gentina, hein? Na Avenida Amazonas, 8.410 do Bairro Cabana.

0: contou a grande vitória.
1: A senhora fez o voto, a senhora é uma mulher de fé. Roubaram a moto do Thales, lá na cidade de Santa Luzia. A senhora entrou na campanha, fez o voto, a senhora ficou tranquila.
0: Tranquila? Tranquila. Eu cheguei lá, o Thales também pegou, estava todo desesperado. E eu fiquei tranquila, peguei o que? O voto, o livramento e esse aqui. Eu fiz o voto de desafio. Eu tenho 10 minutos para chorar.
1: Meu Deus, então esse voto de desafio funciona.
0: Então funciona. Tem mais vezes para contar também, né? Tem muitos livramentos, mas tem muitas vistas também que eu recebi dentro dessa campanha. Minha mãe não precisa falar os detalhes, mas eu recebi duas bênçãos muito grandes. Uma para meu gelo e outra para mim. Uma bênção muito grande. Mas eu não vou contar os detalhes, não. Amém?
1: A senhora recebeu um caminhão de milagres.
0: Glória a Deus, mas também foi muito livramento. Né?
1: Irmã Eliane, do bairro São Benedito, sexta-feira agora, o desafio de Elias. Deus responde com fogo. Essa campanha de Deus?
0: É de Deus, sim. Eu creio que ninguém tem que ficar fora dela, não. Vem correndo fazer essa campanha, porque Deus realmente, Ele responde com fogo. Jesus tem respondido com fogo, glória a Deus, e vários problemas do meu lar e da minha família. Se não fosse um milagre, Jesus respondeu com fogo, já tinha até gente morta dentro da minha família.
1: Seu nome e seu bairro?
0: Eliane.
1: Vai.
0: Nova Conquista, 206.
1: Deus abençoe. Está vendo aí a Madre de Léo, seu ouvinte? Recebeu a bênção, recebeu a vitória. É sexta-feira agora, o desafio de Elias. É, o Espírito Santo na pessoa do pastor Guilherme e do presbítero José Marcos vai estar desafiando aqui os 450 profetas de Baal. Você vai ficar de fora? O diabo vai ter dois trabalhos sexta-feira. É um para levantar e um para cair por terra. Seu nome?
0: Eu sou Anitta.
1: A senhora está ansiosa para falar no microfone do programa.
0: Irmã, naquela primeira campanha foi uma coisa linda do Senhor. Eu tenho uma construção para fazendo. Aí, então, aquela construção ia ficar por 7 mil, 6 mil reais. E sem colocar tijolo nas colunas. Eu peguei e falei com o rapaz, não aceito o Senhor, só se for construído tudo. Aí eu queria também que fizesse agora o ferro no chão e em cima, tudo arrumado. Ele não quis comigo abaixar. E para a glória de Deus, chegou um vizinho na minha casa, falou comigo, senhor, vim trazer um peixe para a senhora. Me entregou aquele peixe, o esposo dela entrou atrás dela. Quando entrou, ela falou comigo, olha aí, amor, olha para você ver essa construção para conseguir fazer, me diz que as ferragens não dá. Eu falei assim, todas essas ferragens dá, todas elas, esses bolão é só dar uma emendada. E para a glória de Deus, aquele homem que me pegou aquilo por 5 mil real, ainda me eu consegui ganhar 2 mil e 550 reais ainda.
1: Deus resolveu o problema, irmã Consolida.
0: Ele resolveu o problema e me deu de volta o que eu tive que dar para o outro pedreiro, para a glória e honra do nome do Senhor. Amém?
1: E a senhora falou sobre um peixe aí, a minha boca encheu de água.
0: E graças a Deus, lá hoje termina de encher as colunas, já está cheio, termina de encher.
1: E a senhora ainda comeu o peixe.
0: Graças a Deus, em nome de Jesus.
1: Dá uma glória a Deus aí, meu conselho.
0: Glória, glória, glória a Deus, aleluia, glória.
1: Seu nome e seu bairro, confirma.
0: Santa Cecília Esmeralda.
1: Deus abençoe. Mais uma senhora aqui, vamos entrevistar. Seu nome?
2: Maria dos Anjos Rodrigues do Santo.
1: Ela mora onde?
2: Moro no Palo Sexto.
1: Vou te abençoar.
2: A bênção, irmão, é que eu recebi o salário da aposentadoria, aí o meu filho, que mora em Lagoa Santa, é ele que toma conta e resolve tudo pra mim. Enquanto que eu recebi, ele falou, mãe, ele não pode estar aí sozinho não, que é perigoso. Aí sempre aqui eu venho sempre sozinha em Jesus.
1: Vamos aos detalhes para os ouvintes. Quer dizer que a senhora entrou na campanha, pegou o voto, a senhora recebeu a bênção da aposentadoria.
2: E a bênção da aposentadoria.
1: Recebeu?
2: Subiu em nome de Jesus. Aí na sexta-feira eu vim aqui, eu coloquei o voto lá na livraria, o irmão Adalto não estava aqui para me entrevistar. Aí, irmão, eu...
1: Mas hoje a senhora está contando.
2: Eu estou em nome de Jesus.
1: Abençoada?
2: Eu estou abençoada e Satanás lutou tanto para me receber. Eu desci, cheguei na igreja em Pedro Abreu. Aí, irmão, minha perna inchou de uma medida lá na escada, meu apartamento é...
1: Vamos aos detalhes para os ouvintes. Perna da senhora estava inchada...

0: senhora congrega lá na Ipodiá do Ribeiro de Abril. Mas a senhora chegou hoje aqui no cabana. Como é que tá a perna da senhora?
1: A perna tá bem,
0: tá boa.
1: Tá bom.
0: Então bate a perna aí, vamos ver. Bate, bate. Faz um teste aí. Tá curado?
1: Tô curado, em nome de Jesus.
0: Recebeu a bênção?
1: Recebi a bênção dentro de casa.
0: E sexta-feira agora, guerra contra o mal. Sexta-feira é de Deus?
1: É de Deus, essa campanha é de Deus. Eu vim aqui só Jesus, mas Jesus me deu vitória que eu cheguei aqui.
0: Então, glória a Deus aí.
1: Glória a Deus, aleluia.
0: Graças a Deus, estou emocionada. Está vendo aí, amados e diletos ouvintes, foi completamente curada por Jesus. O nome da senhora?
1: Rosa.
0: Conte a bênção, amigo.
1: É, eu estava, o pessoal que estava fazendo essa campanha, essas duas campanhas terminou, eu estava precisando de um armário para cozinhar, inclusive o meu estava escorado até de tijolo. Aí o armário foi bem bonzinho. Aí Deus me deu um jogo de cozinha completo, me deu uma geladeira também e uma máquina de lavar.
0: Deus Jeová Jireh abençoou a senhora.
1: Abençoou, tem abençoado muito.
0: E a senhora finco aqui na Ipodiá do Cabana, fazendo os votos, firme na campanha.
1: É, tô firme na campanha. Agora já comecei a outra etapa, né?
0: O voto funciona?
1: Funciona. Deus opera.
0: Tem que pegar com fé.
1: Tem que pegar com fé, gente.
0: Sexta-feira agora, guerra contra o mal. Deus responde com fogo. Essa campanha é de Deus?
1: É de Deus. Tudo aqui é de Deus. Deus trabalha, Deus opera neste lugar.
0: O nome da senhora?
1: Rosa.
0: A senhora mora onde, Rosa?
1: Sim.
0: Deus te abençoe. Muito obrigado, pastor Guilherme Ribeiro, queridos irmãos dos estudos, pelo espaço concedido, presbítero Oswaldo Racina, torre dos transmissores, nosso irmão Wesley de Castro, muito obrigado pelo espaço concedido, a cobertura total para esta sexta-feira. Deus responde com fogo o desafio de Elias, na Avenida Amazonas, 8.410, no Parque Cabana. E a qualquer momento, nós voltamos com mais informações ao vivo dentro do programa Após a Libertação. Adelante, estúdio, é contigo agora.
2: Graças a Deus.
3: Feche os olhos.

se transportar para lá agora. Feche os olhos e se transporte para este lugar. Que clima sombrio. Uma mulher chorava. Era Maria Madalena. Ela estava chorando junto ao sepulcro de Jesus. De repente, ela viu dois homens. Eram dois anjos do Senhor vestidos de branco. E eles lhe perguntaram: mulher, por que você está chorando? E ela disse: eu estou chorando porque levaram meu Senhor embora e não sei onde o colocaram. Quando ela disse isso, ela olhou para trás e viu um homem, mas ela não reconheceu, não sabia quem era ele. Era Jesus que estava

chamou para ela e disse: Maria, Maria, Maria. Então reconheceu que era a voz de Jesus.

0: nome, minha irmã?
1: Albanete.
0: Albanete, qual foi a bênção de prosperidade que a irmã recebeu nessa grande campanha de quarta-feira?
1: Escute, meus irmãos, nesta manhã eu cumprimento a igreja com a paz do Senhor Jesus e pedindo, aleluia, glória a Deus, aqui na campanha das quarta-feira, da sexta, de madrugada também. Então, pedindo esta bênção que meu filho, ele disse assim: mãe, as coisas não estão muito bem na firma. Eu digo assim: ó, confia no Senhor e você vai receber o que você quer, sua bênção. E para a honra e a glória do Senhor Jesus, sexta-feira ele foi me buscar em casa e disse assim: ó, mãe, fica aí que eu vou passar aí para você ver uma coisa. Eu digo: tá certo. Então, o carro que ele queria, o bis, esse da Honda, ele estava ali, o carro zerado que ele comprou. Então, tudo a gente deve agradecer o Senhor em tudo, meus irmãos. Em todas as causas nossas, nós colocamos diante de Deus. Não é só prosperidade, é no modo geral. Você que confia no Senhor, você vê o Senhor agindo poderosamente na sua família, na sua vida. Amém?
0: Está muito feliz com esse grande milagre, prosperidade. Deixa eu dizer para a senhora, antes da senhora entrar na campanha, pegar os votos, ele andava de ônibus, de carro da Uber. Depois que a senhora entrou na campanha, fez um voto em favor dele, a bênção chegou. Estou visualizando aqui, amados ouvintes, é um carro da Honda, 0 quilômetro. É mais de 100 mil reais em Albanete.
1: É sim, foi uma surpresa muito grande que o Senhor fez para nós. Eu estou muito feliz, e ele também.
0: Carro da Honda.
1: É sim.
0: Mais de 100 mil reais.
1: Verdade.
0: Ele não tinha um centavo.
1: Não tinha. Eu comecei a orar, pagando o meu voto, contribuindo com o meu voto do 91, e nós terminamos, e eu fiz todo dia, até terminei agora de orar, o 91, foi 21 dias jejuando e orando, e agradeci muito o Senhor.
0: Aleluia.
1: Foi uma bênção, que Jesus abençoe todos os irmãos, e venham para a casa do Senhor. Amém.
0: Seu nome e seu bairro para os ouvintes.
1: Meu nome é Albanete, eu moro no bairro Padre Oscar.
0: Seu nome, minha irmã?
2: Divina Maria da Silva.
0: Qual foi a bênção de Deus que a senhora recebeu através de ser uma dizimista fiel da IPDA?
2: Que Jesus sempre me deu saúde, me dá prosperidade, nunca faltou nada para mim, graças a Deus. Mais de 30 anos que eu sou dizimista, aqui na igreja nunca faltei autismo, não digo, o morador nunca teve oportunidade.
0: Presbítero José Adraci, mais de 30 anos dizimista fiel.
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café, prepare o seu coração, durante alguns minutos, a oração das 10. Já deixe seu nome, seu pedido de oração, para nós orarmos a Deus, em nome de Jesus Cristo. Prepare a sua fé aí, daqui a pouquinho, hein? Dentro de alguns instantes, a oração das 10.

0: prepare a sua fé, prepare o seu coração, porque chegou o exato momento da oração das 10, às 10 da manhã. É, chegou o momento de nós orarmos a Deus. Chegou, é o 20, você que está aí sintonizado. Muito bem, ouvinte, chegou o momento da oração, chegou o momento de nós falarmos com Deus, chegou o momento de nós conversarmos com o nosso Deus que está no céu. Já deixou o seu nome aqui já para oração? Já deixou? Já deixou o seu nome para oração já, irmão? Já deixou, irmã? Já deixou? Já deixou, né? Então, digite aí o seu nome, de onde você está falando, em nome de Jesus, para nós já clamarmos a Deus, para nós já buscarmos a presença do Pai, do Filho e do Espírito Santo. Olha aí, a nossa irmã Maria, do bairro Providência, já está deixando o seu nome já para a oração. Vamos lá, chegou a hora de falarmos com Deus, é momento de oração.
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0: nosso que estás no céu. Santificado seja o teu nome. Venha a nós o teu reino, seja feita a tua vontade. Assim na terra como no céu. O nosso de cada dia nos dai hoje. Perdoe as nossas dívidas, assim como nós perdoamos aos nossos devedores. Nos deixeis cair em tentação, mas livra-nos do mal. Porque teu é o reino, o poder e a glória para sempre. Maravilhoso Deus, Santo e Eterno Pai, neste momento, meu Deus, de oração, eu quero apresentar os nossos irmãos, as nossas irmãs, que estão ligadinhos conosco agora. A nossa irmã Maria Cirlei, a nossa irmã Maria do bairro Providência, meu Deus, a nossa irmã Fernanda, a nossa irmã Marlene, Madalena, meu Deus, eu te peço agora, neste exato momento, meu Pai, que o Senhor possa, ó Deus, em nome do Senhor Jesus Cristo, eu venho pedir ao Senhor que o Senhor entra com a providência, o Senhor entra com a resposta. Senhor, que neste momento agora de oração, o Senhor possa, meu Pai, responder a nossa oração com fogo. Meu Deus, nos guardando, nos guiando, nos protegendo, meu Pai. Senhor, quantas pessoas que neste momento, meu Deus, estão aguardar neste momento. Nós oramos pelos nossos irmãos ouvintes, pelos nossos irmãos internautas. Ah, Senhor, esta pessoa, meu Deus, que está passando por uma cirurgia, visita agora a nossa irmã Rosilene, meu Pai, que passou por uma cirurgia, meu Deus, em nome do Senhor Jesus, visita a tua serva agora. Meu Deus e meu Pai, estas vidas, Senhor, que estão sofrendo, estão angustiadas, estão aflitas, estão abatidas, meu Pai. Senhor, olhai com o teu olhar de amor, olhai com o teu olhar de misericórdia, olhai com o teu olhar de bondade, de paz, de compaixão. A tua palavra nos afirma dizendo que as tuas misericórdias são a causa, meu Pai, de não sermos consumidos. E eu te peço, meu Deus, neste instante de oração, vai visitando, meu Pai, cada pessoa, cada irmão, cada irmã, meu Pai, que ora conosco. Este irmão, esta irmã, meu Pai, que ora conosco agora, e está na certeza, meu Pai, está na certeza, Senhor, de que o Senhor vai visitar a casa, de que o Senhor vai visitar o lar, de que o Senhor vai visitar a família. Meu Deus! Quantas e quantas pessoas, meu Deus, nós cremos que o Senhor Jesus irá garantir a vitória. O Senhor irá garantir, meu Pai, o grande livramento. Meu Deus, em nome de Jesus, essa pessoa que está triste, angustiada, abatida. Meu Deus e meu Pai, olha aí, Senhor, esta pessoa, meu Deus, que está, meu Pai amado, em um leito de enfermidade. Essa pessoa, meu Deus, que está em uma cama de hospital moribunda, Senhor, à beira da morte. Senhor Jesus, vá de encontro, meu Pai, às cadeias públicas. Vai de encontro, Senhor, às penitenciárias. Oh, meu Deus, eu oro, meu Pai amado, pelos bilhões e milhões de ouvintes que estão conectados agora à rede, à voz da libertação, em cadeia. Meu Pai, a voz da libertação. Olha aí, meu Pai, esta pessoa, a qual, meu Deus, o Senhor está nos tocando aqui, Hanaya Suri, me clama, Labás. Oripa, Labasteri, me clama, Labaya. Senhor, esta pessoa que sofre, meu Pai, com aneurisma, com AVC, meu Deus, oh, meu Jesus, vai socorrendo agora, Senhor, socorre estas pessoas, meu Deus, socorre as vítimas, meu Pai, das garras de Satanás, socorre esta pessoa, meu Deus, oripa, lava, suru, me clama, labaia. Esta pessoa, Senhor, que o diabo já tentou ceifar a vida, meu Deus, dai alento, Senhor, Senhor, socorre agora, meu Pai, as pessoas que estão, meu Deus amado, em cadeias públicas, cadeias, meu Pai, privadas, meu Deus. Esta pessoa, meu Pai, que foi vítima de um trabalho espiritual, oh, meu Deus, olha aí, Senhor, esta mãe que chora, Hanaya Suri, me clama a mistéria, visita, Senhor, visita, meu Deus, esta pessoa, visita, meu Deus, esta vida, Hanaya Suri, alabasúria, oh, oh, meu Deus, que lindo, Senhor, é poder sentir a tua glória. Pai, eu te peço agora, Senhor, socorre as vidas, ore me clama, lava, sore me clama, lava. Deus de poder, Deus de glória, Hanaias de Calabasúbia, de joelhos, meu Deus, eu oro a ti agora. De joelhos, meu Deus, nós clamamos a ti, pedimos ao Senhor pela tua infinita misericórdia, pelo teu infinito amor, meu Deus, Senhor, perdoa-nos, Senhor, meu Deus, venha nos ajudar, meu Pai, Senhor, venha nos ajudar, meu Deus, vem estar conosco, meu Pai, todos os dias da nossa vida. Senhor, olha aí, esta pessoa, meu Deus, que não aguenta mais tanto sofrimento, meu Pai. Meu Deus, esta pessoa, Senhor, que está cansada de tanto sofrimento, Senhor. Ori palabas, ori me clama, labas, teri malayas, teri me clama. Senhor, tenha de compaixão, meu Pai, tenha de piedade. Ah, meu Deus, o Senhor está nos tocando aqui, que tem, meu Pai, 583 pessoas ouvindo agora o programa Voz da Libertação. Meu Deus, e está, meu Pai, orando conosco agora. Meu Deus, e crê no milagre, crê no livramento, meu Deus. Senhor, enxuga as lágrimas, meu Pai, do que chora. Enxuga, meu Deus, as lágrimas deste irmão. Enxuga, meu Deus, as lágrimas desta irmã, Senhor. Meu Deus, olha aí, Senhor, o sofrimento desta pessoa. Olha aí, meu Deus, olha aí, o que esta pessoa tem passado, meu Deus e meu Pai, Eu oro agora pelos enfermos, pelos problemáticos, por aquelas pessoas, meu Deus, que estão fazendo tratamento agora em um, meu Pai amado, centro de atenção psicossocial. Repreende, meu Pai, este demônio da loucura. Repreende, meu Deus, esse demônio da loucura, meu Pai. Caia por terra, demônio da loucura, demônio do ódio, demônio do suicídio, demônio da cegueira, meu Deus, demônio, meu Pai, do surto psicótico, meu Pai, demônio do nervosismo. Vai queimando, Senhor, esta pessoa, desta família, meu Pai, meu Deus, em nome de Jesus Cristo, meu Deus, eu te peço agora, usa, meu Pai, o presbítero Manuel, meu Deus, também, que vai orar conosco agora.
1: Confirma, Senhor, pelo seu poder, Deus querido, visita, Senhor, os nossos ouvintes, meu Pai, do programa Voz da Libertação. Meu Deus, nós cremos, Senhor, nos milagres dessa pessoa, meu Deus, que espera esse momento da oração, meu Deus. Visita, visita os doentes, visita os cancerosos, visita os adéticos, Senhor. Essa pessoa que recebeu o diagnóstico, meu Pai, desenganando pela medicina, meu Deus, o Senhor opera, o Senhor confirma, o Senhor faz, porque nós cremos na tua palavra. O Senhor disse, meu Deus, se nós cremos, verás a glória do Senhor. E esse ouvinte que, meu Pai, é por isso que está em sintonia com o programa Voz da Libertação. Nessa oração, meu Deus, visita agora, meu Pai, esse hospital do câncer, essa pessoa, meu Pai, que está no estado terminal, mas está orando conosco, a sua família. Oh, Papai, confirma, Senhor, confirma, Senhor, opera milagre, opera maravilha, pelo seu poder, pela sua graça, pela sua unção divina, Senhor, opera maravilha. Os nossos ouvintes, meu Pai, de todo o Brasil, da grande Belo Horizonte, do grande estado de Minas Gerais, meu Deus, vai confirmando agora, pelo sangue de Jesus Cristo, este milagre, meu Pai, tão esperado, que essa pessoa, meu Pai, espera neste momento. Oh, Senhor, quantos milagres o Senhor operou nesta manhã. O Senhor usou, meu Pai, o pastor Guilherme Ribeiro, Senhor, com toda a equipe de obreiro que esteve com ele aqui nesta manhã, o povo contando o milagre, meu Deus, traga o povo, meu Pai, para que a Igreja Deus de Amor, Avenida Amazonas, 8410, aqui no bairro do Cabana, meu Deus e meu Pai, traga essa pessoa, imacumbado, enfeitiçado, traga, Senhor, que vai libertar todas as pessoas, meu Pai, que caíram endemoniado e foi liberto pelo seu poder, Senhor. Oh, meu Deus e meu Pai, tu é grande para operar grandes milagres na vida, Senhor, desse ouvinte, dessa pessoa desenganado, dessa pessoa desiludida, meu Pai, dessa pessoa desempregada, Pai, vai abrindo porta onde não tem porta, nós acreditamos no seu poder, meu Pai. O Senhor falou que há Abre porta onde não tem porta. Abre porta para essa pessoa, meu Pai, que está nos ouvindo na programação, meu Pai. Oh, Senhor Jesus, vai confirmando agora, pelo amor do seu nome, nome poderoso, nome grande, nome que ressuscita os mortos, nome que ressuscitou Lázaro, nome que faz paralítico andar, o mundo fala, surdo ouvir, cego enxergar, meu Deus, confirma agora, traga, meu Pai, essa pessoa para a igreja, para receber os milagres das suas mãos, Senhor, confirma agora, meu Pai, em nome de Jesus Cristo.
0: Sim, grande Deus e eterno Pai, juntamente, meu Deus, com o presbítero Manuel, Senhor, nós estamos aqui, meu Deus, sentindo a tua graça, sentindo a unção do Senhor, sentindo a tua presença, meu Deus, e nós queremos, meu Pai, orar, nós queremos, meu Pai, clamar ao Senhor agora, na certeza, meu Deus, eu oro, meu Pai amado, pela esposa do pastor Manuel, meu Pai, visita, meu Deus, a irmã Natalina agora, meu Deus, visita, Senhor, a tua serva, visita, meu Pai, a nossa irmã Sueli, meu Pai, visita, meu Deus, cada um, Senhor, agora, oriclama, que presença, meu Deus, gloriosa. Estamos aqui, meu Pai, nos estúdios, meu Deus, sentindo, aleluia, meu Deus, visita agora os ouvintes, meu Deus, que nos escuta, sim, meu Deus, quantas pessoas, meu Pai, aguardaram por este momento, meu Deus, tão glorioso, o momento da oração das 10, sim, meu Pai, que lindo, o Senhor já está abrindo a porta diante desta pessoa, o Senhor já está abrindo a porta da aposentadoria, a porta do emprego, meu Pai, ó glória, ó glória, ó glória, sim, meu Deus, visita agora os nossos irmãos, os transmissores, os nossos irmãos, irmão João Batista, meu Deus, em nome de Jesus Cristo, meu Pai, ó Deus, o pastor José Adracini, todos, meu Pai, que trabalham ali no transmissor, nós aqui nos estúdios, meu Pai, meu Deus, eu, juntamente com o teu servo, meu Pai, presbítero Manuel, meu Pai, toma também em tuas mãos o pastor Guilherme, pastor José Marcos, pastor Davi, meu Deus, o presbítero Natanael, a sua esposa, meu Pai, olha aí, oh, meu Deus, o Senhor já está jogando por terra a inveja, o Senhor já está jogando por terra a maldição, que coisa linda, Senhor, que coisa linda, o Senhor já está visitando este jovem, meu Pai amado, em nome de Jesus, dentro desta periferia, meu Pai, dentro desta comunidade, visita agora, meu Pai, as comunidades, visita agora, meu Pai, em nome de Jesus Cristo, visita, meu Pai, os bairros, visita agora, meu Deus, em nome de Jesus, confirma, Senhor, nós cremos, meu Pai, no grande livramento, nós cremos, meu Pai, na vitória, nós cremos, meu Pai, em nome de Jesus Cristo, Senhor, abençoa, usa mais uma vez, meu Pai, que vai orar mais 5 minutos e já vamos encerrar a oração, meu Pai, o presbítero Manuel, usa o teu servo mais uma vez, meu Deus, confirmando a vitória, em nome de Jesus.
1: Espera, Senhor, os milagres são grandes, nesta manhã, meu Deus, oh, papai querido, vai operando, Senhor, de uma forma tão grande, a fé deste povo, Pai, está alcançando os maiores milagres da história, meu Pai, oh, Senhor, eles vão ligar daqui nos estúdios, meu Pai, para contar o milagre, essa pessoa que não dormiu à noite está sofrendo, mas agora, meu Pai, recebeu o toque do teu Espírito Santo, está, meu Pai, glorificando a ti nesta manhã, oh glória, Deus é grande, Deus Deus é tremendo. Abençoa meu pai, o presbítero Guilherme Oliveira. Abençoa meu pai, o presbítero Adalto. Bendito meu pai, José Marcos. Abençoa os pastores, meu pai, do Brasil e do mundo. Meu Deus e meu pai, vem nos utilizar nas suas mãos, na pregação da palavra, para abençoar, oh Deus, este ouvinte, essa pessoa, meu pai, que vem à igreja, pentecostal, Deus de amor, meu Deus e meu pai, visita, Senhor, de uma forma tão grande, meu Deus e meu pai, abençoe, meu pai, a expansão jovem. Ah, Senhor, a Fundação MV, que completou, meu pai, 32 anos. Oh, Senhor, abençoe, meu pai, o pastor Davi Miranda Neto, pai, o pastor Davi Filho, a irmã Débora, a irmã Ereni, o pastor Lorival, abençoe a diretoria, meu pai, o Fabrício Miata, Senhor, todo, meu pai, a equipe da diretoria, Senhor, meu Deus e meu Pai, vem fazer obra tão extraordinária na vida, Senhor, do povão da grande Belo Horizonte, que está mobilizado, Pai, para essa quarta-feira, a quarta-feira do milagre, a quarta-feira do meu milagre virá notícia. Oh, Senhor, quantas pessoas que têm contato os milagres que está acontecendo, Pai, aqui na igreja pentecostal, Deus de amor, meu Deus e meu Pai, abençoe, meu Deus, os irmãos, Senhor, de toda a metrópole mineira, que nos escuta agora, do Daci Ribeiro, da grande Nova Contagem, os irmãos de Esmeralda, de Ibirité, Caeté, Senhor, abençoe os irmãos lá de Baldim, os irmãos de Lagoa Santa, oh Senhor, os irmãos de Sete Lagoa, os irmãos que estão, meu Pai, em todo o Brasil, meu Deus e meu Pai, opera, Senhor, de uma forma tão grande, de uma forma tão maravilhosa, pelo teu poder. Deus é grande, Deus é grande para operar, e eu creio, Senhor, na operação do Senhor, nesta manhã, meu Pai, confirma agora, pelo teu poder, pela tua graça, oh, graça divina, vem apoderar da nossa vida, vem apoderar da nossa vida. Nós acreditamos, Senhor, porque estamos aqui orando, meu Pai, para os nossos ouvintes do programa Voz da Libertação. Está sintonizado, meu Pai, meu Deus querido, faz a obra gloriosa, uma obra maravilhosa, uma obra santa, pelo teu poder, pela tua graça, pela tua misericórdia, meu Deus e meu Pai. Abençoe, meu Deus, essa quarta-feira, traga o povão, nesta tarde, nesta noite, meu Pai, uma vez mais, usa o pastor Guilherme Ribeiro, Senhor, em suas mãos poderosas, e a multidão que vai vir, meu Pai, vai contar, Senhor, os milagres que vai acontecer, meu Deus e meu Pai, confirma agora, pelo amor do seu nome, nome poderoso, nome divino, nome santo, nome grande, nome que faz acontecer, nome que tem poder. O Senhor falou, meu Pai, para mim tudo é possível, e o povo crê, meu Pai, que o Senhor pode fazer milagre, maravilha, pelo sangue de nosso Senhor e Salvador Jesus Cristo.

0: antes você acompanhou aí a oração das 10. Que maravilha, hein? Que maravilha, hein, presbítero Manel? Foi benção. Oração das 10 da manhã, 10 da noite. Oh, meu Deus do céu. Deus.
1: 10 da manhã.
0: E 10 da noite, né? Se é 10 da noite também, vai ter oração também às 10 da noite, né? Vai ter oração também às 10 da noite, em nome de Jesus. Às 22 horas também estaremos ao vivo com vocês às 10 da noite, em nome de Jesus.

0: vou convidar os nossos ouvintes do programa A Voz da Libertação, que nos escuta agora, para essa sexta-feira pela manhã, a presença marcante do pastor Guilherme Ribeiro pregando a palavra de Deus. Você que está na sua casa, que está nos ouvindo agora, convidado para estar nessa sexta-feira. Convida as pessoas para ter com você também, os doentes. Jesus Cristo, ele garante o milagre. Vamos Belo Horizonte, vamos estado de Minas Gerais, vem gente de toda parte, pastor Guilherme, como é João Pedro, para receber a bênção do Senhor aqui nessa sexta-feira. Pessoa vem do interior para ser abençoado, e nós cremos no milagre de nosso Senhor e Salvador Jesus Cristo, como é João Pedro.
1: Com certeza, com certeza, com certeza. É a campanha Desafio de Elias. Deus responde com fogo, olha aí. Deus vai responder com fogo, hein? É, irmão. É, irmã. Hein? Você tá aí crendo na bênção? Você crê na vitória? Você crê no milagre? Então você não pode faltar. Campanha de domingo. De sexta, perdão. Campanha de sexta-feira. Campanha de sexta-feira. O desafio de Elias, hein? Desafio de Elias. É. Vem desafiar as obras do mal. Vem desafiar as obras de Satanás. Tá vendo aí, irmão? Muitas pessoas, o diabo ele tem afrontado. O diabo ele tem feito tudo para destruir as vidas. Mas olha só. O nosso irmão Moisés se sofria, olha, terrivelmente a dor na sua coluna, hein, irmão? Meu Deus do céu. Foi curado por Jesus através aqui da campanha de sexta-feira. Vamos aí acompanhar o que Deus fez.
2: Tem três pessoas aqui. Quando você abaixa para levantar, é uma dificuldade. A coluna. Jesus tocou na tua coluna. Jesus tocou isso, meu irmão de camisa vermelha, vem aqui. Meu irmão de camisa vermelha, tá com óculos assim, isso, vem correndo aqui. Oraba, clama, lapaia, cadê a outra pessoa? Deus está curando vocês, isso. Isso, colocou a mão na cabeça, pode vir aqui. Jesus está curando, Jesus está curando. Isso, meu irmão, corre aqui.

0: Esse meu irmão está até chorando aqui. Está até chorando esses dois irmãos aí. É uma luta muito grande. Devido ao problema na coluna. Mas Jesus já tocou na tua coluna. Receba a cura. Receba a cura aqui agora. Glorifique a Deus.
1: Presbítero José Marcos, esse senhor está reportando que há mais de 2 anos sofrendo da coluna, mas ele está reportando que ele sentiu a cura instantânea da parte de Deus ali agora.
0: Quem glorifica Jesus?
1: Entrevista ele aí.
2: A minha coluna está afastada, 5 centímetros afastada. Então eu tirei a chapa e os médicos falaram que a coluna está afastada 5 centímetros.
1: Meu Deus, se enganar.
2: Verdade.
1: E agora?
2: Agora estou sentindo muito bem, graças a Deus.
1: Fazer um teste aí, ó. Olha aí, ó. Olha aí.
0: Baixa isso, ó.
1: Jesus, tremendo.
0: Olha aí, ó.
1: Oh, glória. Tá até sorrindo, olha aí, ó.
0: Agora sumiu.
1: Tá feliz, meu irmão?
2: Graças a Deus.
1: Quem te curou?
2: Graças a Deus. Foi Jesus.

0: sai deste coração, sai dessa mente, sai dessa vida. É o espírito de excelência que te toca agora. Sai, solta o coração dela agora, solta o coração dela agora, segura aí, homem, solta o coração dela agora, em nome de Jesus Cristo. O que está na casa dela, o que está no lar dela, em nome de Jesus, sai de lá, Satanás, sai de lá, demônio, saia, grita, queima ele, Jesus, grita, queima ele, Jesus, em nome de Jesus Cristo, sai, e não volta nunca mais. Em nome de Jesus, espírito de excelência, já já eu vou orar por todos vocês, em nome de Jesus Cristo.
1: É, irmão, é a campanha de sexta-feira que dará início ao desafio de Elias, e Deus responde com fogo. Deus vai responder com fogo. A Bíblia diz que Elias mandou, né, que jogasse água ali, né, presbítero Manuel, no holocausto. E o Deus que respondesse com fogo, este seria Deus. A Bíblia diz que o povo de Baal estava ali, mas não acontecia nada. Elias simplesmente orou a Deus. O que, que Deus fez? Mandou fogo do céu. Então é isso que Deus vai fazer. Deus, ele vai mandar fogo do céu em teu favor. Você tem que vir para cá. Você que sofre com enfermidades espirituais, trabalhos espirituais, tem que vir para cá, para o cabana, receber a bênção de Deus. Receber a bênção do Senhor. Receber o milagre do Espírito Santo. Receber a bênção de Deus em nome de Jesus Cristo. É, vem para cá receber aquilo que Deus tem para sua vida, aquilo que Deus tem para sua casa, aquilo que Deus tem para sua família. Então olha, não olha para trás não, irmão, não olha para trás não, em nome do Senhor Jesus. É, vem receber o milagre do Espírito Santo de Deus na sua vida. E domingo, presbítero Manuel, o que teremos aqui na nossa sede estadual do Cabana, presbítero Manuel?
2: Domingo, a reunião ministerial produzida pela diretoria da nossa igreja Deus e Amor. Já convidamos irmãos das sedes centrais que pertencem aqui, o Cabana, sedes regionais, as igrejas locais, os irmãos do ponto de oração, vem para cá. A reunião vai ser tremenda, palavras de conforto, palavras de avivamento. Deus vai levantar sua vida, o seu ministério será uma bênção em nome de Jesus. A partir das 8 horas da manhã, a igreja está aberta aqui para receber todos os obreiros. Não fiquem em casa, obreiros. Vem para cá, obreiras, atendente de livraria, os irmãos do Peru, os irmãos da expansão jovem, todo mundo aqui, cobrador João Pedro.
1: Com certeza, você olha, das igrejas centrais, igrejas regionais, igrejas locais, atenção irmãos, das igrejas centrais, das igrejas locais, das igrejas regionais, pertencentes aqui ao Cabana, atenção, você está convocado para esta reunião de domingo da diretoria, presidida pela nossa irmã Ereni Miranda e também pela vice-presidente mundial e Débora Miranda, e toda a diretoria, né, estará tratando assuntos importantes da obra de Deus, para a melhoria da obra do Senhor, viu, irmão? Em nome de Jesus, viu? Você tem que vir para cá para receber o milagre de Jesus, viu, irmão? Em nome do Senhor, vem para cá. Em nome do Senhor Jesus, porque a bênção de Deus, ela é completa. A bênção do Senhor, ela é grande. Em nome de Jesus. Olha, pastor Guilherme Ribeiro convoca a todos. Pastor Guilherme Ribeiro convoca a todos para esta suma importante reunião em nome de Jesus, tá bom? Vem pra cá, Avenida Amazonas, 8410, bairro do Cabana. Olha, 10 horas com mais 56 minutos, 10h56. Nós vamos chegando ao final da programação local aqui de Belo Horizonte. Nós vamos voltar já o som para São Paulo, porque daqui a pouquinho é São Paulo, né? Estúdio C, em nome de Jesus, tá bom? Deus abençoe. Vocês vão ficando por aqui, que Deus abençoe, comunicou e falou com todos vocês, seus irmãos em Cristo.
2: Presbítero Manuel Pereira, o cooperador.
1: Cooperador João Pedro. Fique aí com esse belíssimo louvor, em nome de Jesus, que Deus abençoe. A qualquer momento, voltamos com mais informações dentro do programa A Voz da Libertação. Fique aí com esse belíssimo louvor, em nome do Senhor Jesus Cristo. Que Deus abençoe!

0: adoramos o teu nome, Senhor, porque o Senhor é digno, porque o Senhor é único. Aleluia.
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2: E está comigo hoje, Gabriel Araújo. A paz do Senhor, bem-vindo você que agora está na rádio, está sintonizado nessa audiência. Aqui é o Voz da Libertação. Estamos muito animados e muito felizes por sua presença. Obrigado por cada um de vocês que está ouvindo, hein? Muito bem. Nós temos também o presbítero Muniz, acredito que você já conhece. Hoje ele não está com a gente, mas amanhã ele estará aqui no programa Voz da Libertação. Olha só, tem uma coisa que acontece todos os dias aqui no Voz, que é a enquete do dia. Uma pergunta bíblica para você interagir com a gente. E a de hoje é a seguinte, hein? Qual era o nome do monte onde Moisés faleceu após contemplar a terra prometida? Qual era o nome do monte que ele morreu? Letra A, Monte Sinai. Letra B, Monte Nebo. Ou letra C, Monte Horebe? Eu quero que você participe, hein? Você que está pelas redes sociais, é só responder no chat, tá? YouTube, Facebook, Instagram. Você que está pelo rádio, o nosso WhatsApp é o teu canal de comunicação. 119-8292-3392. Vou repetir para você, hein? 119-8292-3392. Gabriel, nós temos um número atualizado de votos. O pessoal está participando da nossa enquete.
3: Muita gente participando, estamos com 101 votos.
2: 101 votos. Dá para aumentar? Pode aumentar?
3: Ah, agora que mais gente chegou, com certeza dá.
2: Tem espaço para mais votos?
3: Ah, muito, muito. Nossa meta hoje é ampliar os 210 votos.
2: Então vamos lá, queremos saber o nome do monte onde Moisés faleceu após contemplar a terra prometida. Participe aqui do Voz da Libertação. Você que acompanha pelo rádio pode mandar também áudio, vídeo, foto e mensagem de texto. Olha só, aqui a gente está nesse mesmo formato, mas mantendo o legado, mantendo a essência. E a gente vai para aquilo que marca a identidade do Voz da Libertação desde a década de 60, que são testemunhos. A Maria Isabel chega com a gente e ela recebeu uma bênção, inclusive através da Fundação Reviver. Preste muita atenção, vamos acompanhar juntos. Vamos lá.
4: Eu tenho um grande milagre também para contar, porque eu cheguei aqui em 2013, aqui na cidade de São Paulo, né? Eu sou do Amapá, e eu passei desde 2013 até 2020 pedindo uma casa para o Senhor. Eu morando de aluguel com os filhos, cheguei com meus dois filhos pequenos aqui, né? E comecei a orar, Senhor me dá, Senhor me dá, Senhor me dá. Quando foi um dia eu ouvi, né, os irmãos profetizando, dizendo, irmão, você tem que ter fé, coloca a fé em prática. E eu fui na Fundação Reviver, eu fiz um propósito com Deus. Peguei aquele potinho da Fundação Reviver, né, da Help, e peguei aquele, ixi, falei, Senhor, eu fiz esse propósito, coloquei a mão para o Senhor, falei, Senhor, se o Senhor realmente, Pai, está nesse negócio, da Fundação, nesse cofrinho, como os irmãos falam, Pai, que tem oração, tem milagre, tem conquista. E o Senhor tiver esse negócio, eu vou encher ele, quando eu terminar de encher, para o Senhor abrir a porta da casa para mim, porque eu não aguento mais pagar aluguel. E eu peguei mesmo, eu coloquei, comecei a encher. Antes, não passou nem um ano. Se eu não me engano, foi uns 4 ou 6 meses, o Senhor abriu a porta da casa para mim. Enchi o potinho e trouxe para a casa de Deus. Eu estou com a minha casa aqui, né? Na região do Jardim Ângelo, para a glória de Deus, né? A casa foi facilitada. Quando Deus ele abre mesmo, transborda, faz milagre. E eu estou aqui, mas eu não pago mais aluguel, né? Porque eu exercitei a minha fé, né? Peguei, confio e crio. E ajudei a obra do Senhor, e o Senhor me entregou o grande milagre.
2: A casa própria é o sonho de muita gente, principalmente de classe baixa, socialmente falando, que tem esse sonho, mas não tem condições. Mas aquilo que o homem sonha, Deus pode realizar. E você que tem um sonho no teu coração, um plano, um projeto que até agora não deu certo, porque você talvez não tenha condições, não tenha recursos, não tenha pessoas para te ajudar, não se esqueça que Deus pode realizar para você. Faça como a irmã Maria Isabel. Coloque tua fé em prática e Deus vai mover o sobrenatural. Gabriel, a irmã Maria Isabel, ela fez um voto no culto da Fundação Reviver, né, de pegar o cofrinho.
5: Sim.
2: Agora, eu quero que você faça um cálculo comigo, matemático. O cofrinho, embora você coloque moedas de um real, que é a moeda mais alta,
5: sim,
2: mesmo enchendo o cofrinho, não dá o valor de uma parcela de uma casa, né? É, então a gente vê que não tem nada a ver com dinheiro, não tem nada a ver com valores, tem a ver com fé, certo?
5: Exato. Sempre foi fé. Você enche um cofrinho, eu não consigo mensurar, talvez 100 reais
2: por aí,
5: por ali. Não paga uma parcela, não paga mesmo uma parcela. Porém, o que é a fé? A fé, ela pode ter enchido o cofrinho com moedas, mas se ela encher aquele cofrinho, que mesmo cofrinho, que não paga uma parcela com fé, aí é outro nível, aí é outro papo, o papo é outro, porque quando você coloca fé na sua ação, é Deus quem faz. O que é a oração? A oração basicamente é você entregar algo que é impossível para você na mão daquele que pode fazer. Fala, Senhor, eu não consigo, mas estou colocando na mão de quem consegue, Deus. Para mim não dá, não posso, mas estou colocando na mão de quem pode fazer, Deus, e ele faz. Você percebe que ela é pentecostal, né? Ela é a esposa do nosso segundo pastor lá do Pai Canoa Santo Amaro, e ela é sempre assim, né? Zona Sul, e ela sempre assim, toda campanha que tem, ela mostra a fé dela justamente porque ela alcançou.
2: Muito bem. Olha, a gente sabe que encher o cofrinho daqueles da Fundação EV não paga uma parcela de uma casa, mas faz diferença na mesa de alguém que está passando necessidade.
5: Sim.
2: E é por isso que Deus opera, Gabriel.
5: Sim.
2: Porque Deus se agrada de socorro, de ajuda, aquelas famílias que às vezes não tem o que comer,
5: exato,
2: não tem o que vestir, não tem o que calçar, não tem remédios, idosos que foram abandonados pela família, o que todo mundo morreu e Deus ficou sozinho, e a Fundação Viver está lá, fazendo a diferença, colocando o evangelho em prática. Aquela pessoa que ajuda como cofrinho, e às vezes não chega a 100 reais, Deus se agrada, e é por isso que Deus deu a bênção da casa própria para a irmã Maria Isabel. E a gente ainda está no agosto verde, né? Embora o aniversário aqui na sede já tenha sido comemorado, mas ainda estamos no mês de agosto, e é o mês da beneficência cristã, que até com a senha dele,
5: exato, mesmo,
2: que no paletó.
5: Estamos aqui representando, porque esse é o Agosto Verde, né? Essa data é muito importante para nós, eu digo nós como igreja, o mundo todo, porque nós somos o socorro do mundo, porque não tem ninguém que corra por nós, por assim dizer. Nós, a nossa igreja é uma igreja que é os cristãos, que é um membro ajudando, é a igreja ajudando, não tem uma instituição por fora, assim, dizendo assim, ó, vamos, ou empresa por fora, dizendo assim, não, vamos injetar dinheiro em vocês. Não, somos nós, um socorrendo o outro. E por isso que Deus mostra o milagre.
2: Muito bem, glória a Deus. Olha só, você pode fazer parte disso também. A Fundação IVV é um projeto que nasceu no coração de Deus e que faz a obra de Deus com excelência. Todas as quintas-feiras, culto beneficente em prol à Fundação IVV, e aqui na Sede Mundial acontece às 15 horas, Avenida do Estado 4568, entrada pela Avenida Prefeito Passos, número 10, centro de São Paulo, estamos próximos à estação Pedro II do metrô de São Paulo, terminal de ônibus do Parque Dom Pedro II, do mercado, estacionamento grátis e amplo, então vem pra cá. Lembrando que você pode ajudar aí na tua igreja também. Todo IPDA é um ponto de arrecadação da Fundação EVV. Para quê? Alimentos, roupas, calçados, remédios, ofertas financeiras e muito mais. 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Está acontecendo, está ativa. Fundação EVV fazendo a diferença. Inclusive, Gabriel, o Thiago, até quando não trabalha, ele trabalha.
5: Exatamente.
2: Ele quis ficar em casa para se recuperar, mas falou, não, Você vai ficar em casa, mas você também vai trabalhar.
5: Como?
2: Você sabe como. Olha só, a gente está nessa temática de Agosto Verde. O Thiago Santos, ele fez uma matéria sobre isso, né? Ele fez uma cobertura e ele tem um conteúdo muito interessante. A gente vai acompanhar agora. Preste muita atenção. Muito bem, Thiago Santos, com você.
6: São Jesus, meus irmãos, hoje, dia 22 de agosto, aqui na sede mundial, irá acontecer o culto em comemoração aos 32 anos da Fundação Rio Verde. Os irmãos já estão chegando, já estão se acomodando, está tudo sendo preparado para esse dia tão abençoado. Nós iremos dar uma olhada nesse dia tão especial, mas não estou sozinho, estou na companhia dele, do Gabriel Araújo. Deus abençoe, Gabriel, seja bem-vindo. Nós iremos então dar uma olhada em como será esse evento, é isso mesmo?
7: Sim, hoje é um culto especial, os 32 anos e o Voz da Libertação veio cobrir todo esse evento para que você de casa possa entender o que vai acontecer nesse dia especial. Então, vem junto conosco.
6: Vamos lá então?
7: Vamos lá.
8: Eu estou felicíssima pelos 32 anos da Fundação Reviver. Eu estou aqui me alegrando com esse povo alegre, esse povo feliz que está aqui comprando, ajudando a Fundação. E já vamos subir para o culto e dar graças a Deus pelo mais um ano de vida da Fundação Reviver.
9: Primeiramente, eu quero parabenizar a Fundação Reviver pelos 32 anos de existência, recuperando vidas com amor. Lembrando a todos que a Associação Reviver Help Deus e Amor, ela vem para agregar, se unir cada vez mais a Fundação Reviver. Agora vem a Help para ajudar, para abraçar e acolher mais pessoas que precisam, que necessitam.
10: A Fundação Reviver é uma instituição de 32 anos de idade, é o braço assistencial da igreja, e nesse tempo a Fundação fez vários projetos para crianças, para o apoio daquele necessitado, na área de educação, na área de música, para idosos. A Fundação cresceu muito, muito mesmo, e nesse ano mais ainda. Na frente está a irmã Ireni Miranda, e ela tem se preocupado bastante em ampliar e expandir o trabalho da Fundação IDB e da Associação Help. Um evento onde Deus operou maravilhas, Deus usou a nossa presidente e tivemos uma ajuda muito grande dos irmãos, com apoio financeiro, doações. Estamos alegres com Deus. Ficamos felizes por todos e agora já nos preparando para os 33 anos da Fundação Reviver. Agora, nesse momento, eu digo para você, ajude com amor, ajude com alegria. Você que pode estar levando até uma igreja pentecostal Deus Amor mais próxima, suas doações de roupas, suas doações de alimentos, será bem destinada em nome do Senhor Jesus. Nós temos contemplado pessoas carentes, pessoas humildes, pessoas necessitadas, sendo alcançadas através da sua ajuda. E em nome de todos de Paulistana, de todos que têm sido alcançados ali, eu quero agradecer a Deus e quero agradecer também a sua vida, você que tem contribuído, não deixe de ajudar. Estamos chegando ao fim de mais um culto celebrativo da Fundação Rio, 32 anos da Fundação, dia de semear. E lá em cima do altar, a nossa irmã Ana Miranda, a presidente, tanto da nossa igreja como da Fundação Rio, está cortando o bolo para celebrar esse momento tão alegre, esse momento tão abençoado. São 32 anos alcançando vidas, 32 anos alcançando pessoas que precisam de auxílio, tanto financeiro como de alimentos, entre outras coisas. Meus queridos irmãos, a Fundação Reviver, um dos braços especiais da nossa igreja, tem alcançado vidas com amor e com muita alegria. Que Deus abençoe a todos vocês que ajudam e auxiliam esta obra abençoada. E o amor de Deus socorre vidas.
2: Thiago Santos e a cobertura do nosso aniversário de 32 anos da Fundação Reviver. Foi bênção, foi uma maravilha. Gabriel, você apareceu na introdução da matéria. Eu estava lá como produtor, né?
5: Isso.
2: Sabe aqui, faz isso ali, vem aqui, não sei o quê, conversa com o fulano ali. Vem aqui, vamos entrevistar aqui, pastor, não sei o quê.
5: Exato.
2: Mas olha,
5: foi chocolate.
2: pega o chocolate.
5: Exato.
2: Mas olha só, foi uma tarde assim, apoteótica.
5: Apoteótica,
2: poderosa. Gloriosa, né? Poderosa. E nós vimos ali que de fato a Fundação Viver é algo de Deus. Todo mundo reunido, a igreja toda reunida, a Fundação VVV, Help, diretoria, todo mundo com o mesmo propósito de socorrer vidas.
5: Sim, o evento em si foi tão lindo. Foi tão lindo que, assim, por mais que nós fizemos a matéria, o Olavo falou assim, eu queria fazer mais, não saí satisfeito, parece que eu não fiz nada. Né? Pra você ver de tanto que o rapaz, ele gosta de cobrir tudo.
2: Sim.
5: De fato, nós fizemos uma cobertura lá, chamando algumas pessoas para entrevistar, alguns personagens muito icônicos para comentar, muito importantes também. E assim, desde a introdução até o final, foi uma matéria maravilhosa. O culto, então, quem prestou atenção no culto viu. Desde a oração até a mensagem, foi um culto poderoso mesmo. Eu poderia dizer como o Paulo falou, né? Foi inefável.
2: Rapaz,
5: então, cada homem ser dito.
2: Meu Deus, foi muito bom mesmo.
5: Muito bem. E olha, milagres aconteceram, né?
2: Sim.
5: Eu tenho uma, assim, a gente que tá trabalhando tá na correria, mas eu vi cadeira de roda levantadas assim, muletas, exato, pessoal correndo no meio lá.
2: Sim, a Maria Lorena, ela fez uma oração de poder mesmo. E começou, Deus começou a revelar e ela começou a chamar. Algumas pessoas cadeirantes foram até a frente e outras falaram, não, deixa eu usar isso aqui. Exercitar a fé. Jogou a muleta lá em cima, a cadeira de roda lá em cima, pessoas sendo transformadas ali na frente do púlpito ali. Meu Deus do céu. Foi tremendo, foi tremendo.
5: Bem, glória a Deus. Olha, você que está acompanhando pelo rádio, quero te lembrar que você pode também acompanhar essas imagens, tá? Além do áudio, você pode ver as imagens. Pode ser que você faça essa transição agora e venha para o YouTube, ou você pode assistir depois, em outro momento que você estiver mais tranquilo, tiver disponibilidade. Nosso canal no YouTube é Igreja Deus e Amor Oficial. Ou você pode só colocar assim, ó, Voz da Libertação, 26 de agosto, né, que é a data de hoje, né? Então você vê lá, assiste, acompanha essas imagens, a matéria que o Thiago fez, e você vai entender muito melhor sobre o que a gente está falando. E eu quero agradecer a você que contribuiu com a gente, você que doou o seu alimento, você que doou o cofrinho, né, com as moedas para a Fundação Viver, roupas, calçados, realmente você que fez a sua parte. E brevemente, nos próximos dias, a gente vai anunciar aqui quantas toneladas de alimentos foram arrecadadas. A nossa meta para esse mês, para esse ano, na verdade, é uma mega tonelada, que são 1 milhão de quilos de alimentos. E nós já estamos, rapaz, esse negócio tá bom, hein? E você pode fazer parte ainda. Procura a tua igreja local, doe, ajude, contribua e faça parte da Fundação Viver. Olha só, a Fundação Viver, ela não para, viu? Ela não para, é uma instituição, uma fundação que atua em diversas frentes. A gente viu agora a cobertura do aniversário. E agora o Thiago Santos, mais uma vez com a gente, trabalhando mesmo, não estando aqui presente. Ele preparou pra gente uma matéria sobre o Sopão. Sopão que foi promovido aí pela Reviver, pela Help. Vamos acompanhar. A gente fala sempre sobre o Sopão, né, Gabriel? Agora a gente vai mostrar como é que funciona. Vamos lá, matéria Gostou Bem do Sopão com o Thiago Santos.
11: A paz de Jesus, meus irmãos, a Associação Reviver Help, Deus e Amor, está fazendo uma ação muito interessante aqui nos arredores da sede mundial. Está entregando alimento, pregando e falando do amor de Deus para os necessitados e carentes. Então vamos acompanhar um pouco de como foi esse evangelismo, esse momento tão interessante. Nós estamos aqui hoje felizes com essa ação solidária para mostrar o quanto a igreja se preocupa com as pessoas, principalmente aquelas que estão em situação de rua. Nós nos alegramos por ver pessoas sendo abraçadas e socorridas pelo amor de Deus, porque essa é a nossa função, alcançar pessoas através do amor de Cristo, e nós como igreja entendemos que onde tem uma pessoa, ali tem uma missão. Então nós estamos aqui hoje com essa missão linda de distribuir esse sopão maravilhoso e mostrar o quanto essas pessoas são importantes para Deus e para a Igreja Deus e Amor.
12: É um prazer enorme estar cozinhando, trazendo, né, esses pratos deliciosos, essa harmonização, né, dos pratos, junto com os temperos, né, e trazendo essa essência também, né, do nosso Brasil, né, para o mundo afora.
13: Família,
10: esse tipo de ação social, ele é sempre focado em quem? Na necessidade em volta da sede mundial. Estamos dando um start aqui, isso foi organizado em mesa com a Emergência. Michele, qual é o grande objetivo? O frio chegou, tá sol, mas o frio, ele veio junto. Alimento para quem realmente tem fome. Tiago, assim, foi incrível, atingimos mais de 120 pessoas, marmita, água, pão, sopão, muita carne, foi muito bom, de verdade, sabe? Assim, esse é só um start. Eu acho que isso é importante deixar frisado. Todos os estados vão estar fazendo pela Help, pela Fundação do Viver, pelo Expansão e pelo Visionary. Começamos hoje, agora vamos divulgar, vai cascatear, melhor dizendo, para todos os estados do Brasil. Terão ações iguais a essa para geral. Vai ser muito bom.
2: Olha, isso é Fundação do Viver, isso é Help, isso é Igreja de Deus e Amor, eu tenho o maior orgulho, Gabriel, de fazer parte disso. Eu sou feliz, sou alegre, eu sinto paz em fazer parte disso. E sabe o que me chama muita atenção? A união da igreja.
13: Sim.
2: Reviver, Help, Expansão, Regenere, todo mundo junto.
13: Sim.
2: Com o propósito de almas.
13: Sim, a igreja, nós ficamos felizes porque ela é uma igreja que de fato cumpre com as escrituras sobre a sua unidade, né? Ela serve, é uma igreja que serve, é uma igreja serviente, assim que fala, é uma igreja que... ela cumpre com os seus propósitos, né, de servir um ao outro, servir, como você falou no princípio lá, nós servimos a Deus, servimos ao próximo também, no sentido de auxiliá-lo. E ver essa matéria basicamente é uma extensão do que nós já estamos fazendo, né, só estamos mostrando aquilo que a igreja faz.
2: Muito bem, e vou além, Gabriel, quando a gente serve as pessoas no sentido de promover um sopão, por exemplo, de doar uma roupa, uma cesta básica, a gente serve a nós mesmos.
13: Sim.
2: Porque... a gente se renova, a gente se edifica, a gente, como é que eu posso dizer, alicerça a nossa vida espiritual na palavra de Deus, e isso contribui muito para o nosso desenvolvimento espiritual e ministerial, né?
13: Sim. Quantas vezes nós já não fizemos uma ação assim, estando, não estando bem, e terminar aqui dali feliz, regozijante?
2: Exatamente.
13: Porque você ajudar ao próximo, fazer pelo próximo, você fala, por que eu estou triste, cara? Por que eu estou para baixo? Isso não faz sentido vendo a ação que você está fazendo. Então, isso renova nós mesmo, bem pontuado com você.
2: Sim. Para nós, mero pecadores, nos sentimos felizes.
13: Sim.
2: Imagina o Espírito Santo.
13: Glória a Deus.
2: Imagina Jesus, imagina Deus.
13: Glória a Deus.
2: Glória a
13: Deus.
2: Olha só, você também, a tua ajuda proporciona isso. Quando você doa um quilo de alimento, quando você oferta no culto da Fundação Viver, você está proporcionando isso. É proporcionando esses projetos a alcançar as pessoas. O lar de idosos, creche, projeto Azaf, projeto Issacar, sopão, promovido nas ruas das grandes cidades, e muito mais. E você pode realizar essas ações também na tua igreja local. Ah, irmão Ítalo, mas eu não consigo, eu tento, mas não tenho condições. Faça como aqui na sede, reúne todo mundo, pega o pessoal do Expansão, perdão, as mulheres de fé, homens de fé, reúne aí os presbíteros, une todo mundo, meu irmão, une a tua igreja e coloca isso em prática, e Deus vai te honrar, Deus vai te dar força. Se você der o primeiro passo, você vai longe, porque Deus vai contigo. Isso é a Fundação Reviver. Olha, agora, 11 horas e 25 minutos, a gente vai cantar a Deus. Eu quero pedir a tua participação, hein? Enquanto nós cantamos, eu quero que você participe, quero que você interaja. O nosso canal no YouTube é Igreja Deus e Amor Oficial, você já sabe. Facebook, Instagram, tem chat. Deixe o seu comentário, participe. E eu quero saber a resposta da enquete. Gabriel, me atualiza, por favor, antes da música, número de votos.
13: 145 votos.
2: 145 votos. Hoje a gente quer saber qual o nome do monte que Moisés faleceu ao contemplar a terra prometida. Letra A, Monte Sinai. Letra B, Monte Nebo. Ou letra C, Monte Horeb. Vote, hein? Daqui a pouco a gente vai falar sobre enquete. E olha só, você que está pelo rádio, 119-8292-3392. Queremos receber a tua mensagem, áudio, vídeo, foto, mensagem de texto. Então vem com a gente. Ivan Luiz chega agora cantando a canção Fogo na Seara. E na sequência estaremos de volta com você. Vamos lá.

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0: Glória a Deus e graças a Deus, queridos ouvintes da programação A Voz da Libertação, Pastor Guilherme Ribeiro de volta com você dentro desta programação para orar uma vez mais em favor de todos os nossos queridos irmãos e irmãs mantenedores do programa A Voz da Libertação. Meu Deus, este exército que não para de crescer, são várias e várias pessoas que têm contribuído para que o programa Voz da Libertação continue no ar todos os dias, levando o Evangelho da Salvação, levando a Palavra de Deus. São pessoas que já retiraram seu carnezinho do programa Voz da Libertação, ou que já enviaram o seu Pix diretamente na conta bancária da Igreja Deus de Amor e enviaram o comprovante para o 31 975 19 1994. E agora estas pessoas também já estão testemunhando o que Deus está fazendo, o que Deus está operando na Igreja Pentecostal Deus de Amor, na vida daqueles que têm contribuído. Escute aí agora estes testemunhos de fé que vão também impactar a sua fé para que você se torne o mantenedor do programa Voz da Libertação.
1: Seu nome, minha irmã?
2: Maria das Dores.
1: O que que aconteceu, irmã Maria?
2: Pastor, um dia eu ouvi aqui um irmão testemunhando a venda de um carro. Eu tinha feito o propósito de ajudar o programa da Voz da Libertação com R$500. E como eu já estava me programando para mudar para Joatuba, a minha casa do Campo Alto tinha ficado fechada. E eu pensava, Jesus, tem misericórdia de mim, porque sair de lá de Joatuba para poder ir lá abrir a casa, minha irmã também se dispôs a fazer esse trabalho. Mas como ela chega em casa muito tarde, e pela honra e glória do Senhor Jesus. Naquele dia que aquele rapaz testemunhou, eu só curvei a minha cabeça e falei, Senhor, se o Senhor enviar pessoas para comprar minha casa, antes de eu mudar para Joatuba, eu vou ofertar R$1.000 para ajudar no programa da Voz da Libertação. Pastor, pela honra e glória do Senhor, quando foi na semana que eu já estava me preparando, ajeitei o caminhão, foi na semana, Deus enviou pessoas, um irmão da quadrangular, para comprar minha casa. Eu já trouxe o dízimo, já trouxe os R$1.000 e já depositei lá no cofre.
1: Quem dá glória a Deus por isto? Essa bênção é muito grande, hein, minha irmã?
2: É muito grande.
1: A senhora fez um voto com Deus, não queria deixar a casa fechada. Olha o voto que Ana fez. Se o Senhor preparar, eu vou ajudar a obra do Senhor. E Deus preparou.
2: Deus preparou na semana.
1: Vale a pena fazer voto com Deus.
2: Vale a pena.
1: Deus responde.
2: Com certeza, faz voto com fé, de coração, que eu, com certeza Deus responde com fogo. Quem respondeu?
1: Quem dá glória a Deus por isso? Você está vendo? É uma bênção atrás da outra. E você também vai testemunhar, vai contar a bênção, vai levar o nome do Senhor Jesus Cristo. Quer contar a bênção também? Isso. Vamos ouvir ela também contar a bênção. Seu nome, minha irmã?
3: Sandra.
1: Sandra, o que que aconteceu, Sandra?
3: Quantos anos eu venho na igreja, né? Mas eu via nas campanhas, não era membro, não. Então, graças a Deus, por misericórdia e bondade, Deus me deu a oportunidade de hoje estar vindo na igreja, eu vou me tornar membro aqui da igreja. Então, pastor, naquela ocasião que eu vim aqui, eu conto não com vergonha, eu conto para glorificar o nome do Senhor Jesus, e os irmãos nunca desanimaram. Irmãos, eu chegava no ponto, eu não tinha dia da passagem, mas eu queria vir na igreja. Eu chegava no ponto, pela fé, eu falava, eu quero tudo para o Senhor hoje na igreja, com meus filhos, e às vezes a tinha da passagem, e às vezes não tinha dinheiro da passagem. Jesus me deu um carro, está aqui o documento, me deu minha carteira de habilitação, para a glória de Deus.
1: Meu Deus do céu, essa bênção é muito grande. João não tinha nem o dinheiro da passagem, mas não deixava de vir na igreja.
3: O Senhor Jesus é minha testemunha viva que eu estou falando a verdade.
1: E hoje está levantando o documento do carro, a chave do carro. Quem dá glória a Deus por isso? Vale a pena se esforçar, né, minha irmã?
4: Vale a pena.
1: E esses ouvintes que estão ouvindo agora em casa, dizendo, eu não sei se eu vou, eu não sei se eu me esforço, diga para eles, vale ou não vale a pena estar
4: vale
1: aqui?
4: Vale a pena. Ô, irmão, você que está ouvindo, está na sua casa, vem com a sua fé, não vem sozinho, não. Vem aqui onde está na igreja, para receber a vitória. Aqui, Jesus Cristo está aqui.
1: Aleluia, quem dá glória a Deus.
5: Vibrante, emocionante.

nós vamos orar agora. Vamos clamar a Deus em favor de todas estas pessoas que já estão ajudando o programa Voz da Libertação. Vou orar em favor da irmã Maria de Lourdes e família, a Márcia Gonçalves, a Rosane Lúcio, a Maria das Graças Silva, a Iracema Monges, o Matheus Henrique. Vamos orar pela Neuza Rodrigues Nogueira, a Ivone Nascimento, a Olinda Moreira, a Raimunda Nogueira, o Jefferson Pinheiro. Vou orar pela vida da irmã Maria de Fátima. Também vamos clamar pela vida da Geralda Procópio, da Cecília Maria, da Terezinha de Jesus, da Ana Lourenço, Iraildes Maia, Joanita Maia. Vou orar pela vida da Maria da Paz. Vamos clamar pelo Jorge Batista, pela Thaís, pela Esther, pela Iudete, também pela Neuza Batista de Souza, pela Maria de Fátima, pelo Alessandro. Vou orar pela vida do Gerson Correia, da Silvia de Oliveira, da Elisângela, do Paulo Sérgio, da Lucineia. Vamos clamar a Deus agora pela vida do Vanderlei Caetano, da Emily, da Gleice, do Olavo Luz. Vamos clamar pela vida do Thalisson, do Leone, da Luísa Almeida. Vou orar pela vida do José Marcos, pela vida da Maria José Almeida, pela vida da Lucimar. Vamos orar agora, Belo Horizonte, em favor da vida do Sebastião e da Silvana, também do Gustavo, da Conceição e família, da Maria Auxiliadora e família, também da Jorgelina e família, o Raimundo de Oliveira, a Carmelita, o Charles Ribeiro. Vou orar pela vida da Isabel Freitas, do Arnaldo Freitas, da Antônia das Graças, do Marcelo Henrique família, da Raquel Lorena, também da Rosana Pereira. Vamos orar, Minas Gerais, em favor da vida da Ana Luísa Barbosa, da Edith. Eu também vou orar em favor da Jandira, da Joselita. Vamos clamar em favor da irmã Andréia Silva, do Fernando, da Zelita, do Reginaldo Diniz, do Renato Pereira, da Maria Conceição, do Leandro Alves, da Yasmin Helena. Vou orar pela vida da Geralda, da Maria Augusta, da Maria da Paz. Vamos orar em favor da vida do nosso irmão Elvércio, da Noemi Anastácia. Também vou clamar pela vida da irmã Adna, da Maria do Carmo, da Maria da Conceição, da Maria Sebastiana.

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1: Porque sou eu que conheço os planos que tenho para vocês, diz o Senhor. Planos de fazê-los prosperar e não de causar dano. Planos de dar a vocês esperança e um futuro. 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

tristes, estais angustiado, estão te atirando pedras dia e noite. Faça ao contrário, orai a Deus por todos os inimigos de forma humilde, pois Deus transformará todas essas pedras.

maravilhoso Deus e Pai. Aqui estamos, Senhor, uma vez mais, apresentando os nossos queridos irmãos e irmãs, mantenedores do programa A Voz da Libertação. Olha aí, Senhor, este povo que tem ajudado a manter, ó Deus, este programa 24 horas no ar. E nós não podemos fazer muita coisa, Senhor, a não ser orar por estas pessoas, a não ser clamar por estas vidas. E em nome do Senhor Jesus Cristo agora, eu quero orar, ó Deus, e pedir ao Senhor uma bênção especial, uma bênção muito grande, Senhor, sobre a vida de cada mantenedor. Repreende agora, meu Deus, o devorador, o migrador. Repreende agora a inveja, repreende agora, Senhor, esta enfermidade, ó, meu Deus, esta pessoa que está enfrentando esta causa na justiça. Mas eu creio que o Senhor já está, meu Deus, entrando com a providência e respondendo estas vidas agora. Responde, meu Deus, de uma maneira especial, responde, Senhor, de uma maneira sobrenatural. Continua, meu Deus, levantando cada vez mais e mais mantenedores da programação A Voz da Libertação. Olha aí, meu Deus, esta pessoa que faz este voto agora contigo, dizendo que se o Senhor abençoá-la, ó, meu Deus, ela vai também se tornar o mantenedor do programa A Voz da Libertação. Mostra para ele, meu Deus, mostra para ela, Senhor Jesus, que o Senhor é com este programa, que o Senhor é com esta igreja, entregando agora o milagre, a bênção e a vitória sobre a vida de cada um. É o que nós já te pedimos e já te agradecemos, em nome do Pai, do Filho e do Espírito Santo de Deus, e graças a Deus, e glória a Deus.

palavra dele seja espalhada a todas as direções, para que vidas sejam alcançadas em nome do Senhor Jesus. Então, a qualquer momento, eu volto com vocês dentro desta programação para orar por mais mantenedores do programa Voz da Libertação.

Que maravilha! Aí está, mais um momento de oração em favor de todos os nossos queridos irmãos e irmãs, mantenedores do programa Voz da Libertação. E se você ainda não se tornou o mantenedor do programa Voz da Libertação, corre, corre, porque você está perdendo as bênçãos do Senhor Jesus, porque Deus se agrada daqueles que têm ajudado a manter esta rádio, esta emissora no ar, para que o nome de Jesus e a

disse que havia. Você pode se transportar para lá agora. Feche os olhos e se transporte para este lugar. Que clima sombrio. Uma mulher chorava. Era Maria Madalena. Ela estava chorando.

chorando. E ela disse: eu estou chorando porque levaram meu senhor embora e não sei onde o colocaram.

Senhor levou, meu Jesus. Diga-me onde ele está, que eu o levarei. Jesus olhou para ela e disse: Maria, Maria. Maria então reconheceu que era a voz de Jesus. Jesus havia ressuscitado dentre os mortos.

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0: Sai, Satanás. Demônio, você ganhou um boi. Bebeu o sangue e disse, mata ela. O sangue de Jesus, sai! Em nome de Jesus, receba a tua cura. Bate mais forte, mais forte. Tem gente muito forte aqui. Deus está mandando te dizer, eu vou aumentar a farinha da tua panela e o azeite da tua botija. Se ele te fez uma promessa, pode ter certeza que a hora vai chegar. O tempo, aleluia, é de Deus. A hora será de Deus e você vai entrar por esta porta e testemunhar. Valeu a pena esperar no Senhor Jesus, que prometeu a porta aberta, a porta se abriu. Prometeu a cura chegou. Prometeu saúde, e a saúde chegou. E a presença dele está aqui em Belo Horizonte. Está aqui dentro desta igreja, para alegrar sua vida.
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0: escrito está na palavra de Deus.
1: Por isso jejuamos e suplicamos essa bênção ao nosso Deus. E Ele nos atendeu. Esdras 8:23.
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1: Meio-dia na capital do estado, 12 horas e 5 minutos. Que Deus abençoe a sua vida. Seu irmão em Cristo, Gustavo Ferreira. E neste momento, nós vamos falar com Deus. Nós estamos nessa fé, nessa coragem e vamos buscar a face do Senhor. Você acompanhou aí, IPDA Play, Voz da Libertação, e agora chegou o momento de buscarmos a face de Deus. Junte-se a nós e oremos ao Senhor. Aleluia. Louvado e engrandecido seja o nome do Senhor. Oh, aleluia. Deus, em sua presença nós iniciamos esta oração. Em sua presença, meu Pai, iniciamos esse grande clamor que prepara o Senhor para nós nesse dia especial e nessa tarde, no início dessa tarde especial. Ó Deus Altíssimo, ó Deus Santo, ó Deus Tremendo, eu quero agradecer, Senhor. Quero agradecer pela vida de cada ouvinte, de cada internauta, pela vida de cada irmão, de cada irmã, de cada ouvinte da Rádio Deus e Amor que estão conosco nesta oração. Pai, esta pessoa que reservou esse momento, Senhor, para falar com o Senhor. Esta pessoa que separou nesse horário de almoço, do trabalho, para falar com o Senhor. Esta pessoa, meu Deus, que separou esse tempo aí, Senhor, ó Deus e meu Pai, da faculdade, esse intervalo para buscar da sua face. Ah, meu Deus, eu agradeço ao Senhor por esta vida, Senhor, que está neste em casa, fazendo os afazeres, mas parou agora neste momento e dedicou-se e abriu o seu coração para ouvir a sua voz através do grande clamor. Ó Deus poderoso, ó Deus glorioso, ó Deus tremendo, Senhor, neste momento de oração, eu quero, meu Pai, mais uma vez, juntos com todos que aqui estão orando, através das lives, através da rádio, Senhor, eu pedi perdão pelos nossos pecados, pelas nossas falhas. Ó Pai, purifica, meu Deus, o nosso coração. Purifica, Senhor, as nossas vidas. Pai, meu Deus, venha purificar, venha nos ajudar. Me ajude a melhorar, Senhor, eu sou tão falho. Me ajude, Senhor, meu Deus e meu Pai, a melhorar, Senhor, meu Deus, em sua presença. Me ajude, Senhor, a te servir, Senhor, meu Pai, com excelência, meu Pai. Me ajude, Senhor, meu Deus, a fazer a sua vontade. Ajuda-nos, ó Senhor, a exercer a sua vontade, meu Deus, a cada dia, a cada momento, em cada situação. Pai, nós te agradecemos. Pai, que a sua presença possa nos ajudar. Que o Senhor possa lapidar o nosso caráter. Senhor, a cada dia, Senhor, meu Deus, tratar o nosso caráter, a nossa maneira de andar, de agir, de pensar. Que as pessoas, meu Deus, quando olharem para nós, que elas possam enxergar o brilho do Teu Espírito. E o Senhor em nossas atitudes, em nosso andar, em nosso vestir, em nosso falar, que elas possam enxergar o Senhor. Pai, por isso nós clamamos a Ti e reconhecemos que sem Ti nada somos. Oh, meu Deus, nós seríamos tão injustos, meu Pai, se nós pensássemos que nós somos alguma coisa por mérito nosso. Oh, meu Pai, mas nós somos tão falhos e somos totalmente dependentes do Senhor. Sem o Senhor nada somos, sem o Senhor nada fazemos. Sem o Senhor, meu Deus e meu Pai, não tem vida, Pai. Sem o Senhor não tem vida, não tem esperança, não tem alegria. Ah, meu Deus, foi o Senhor que tirou o vazio do nosso coração e preencheu ele. O Senhor, meu Deus, foi quem preencheu o vazio da alma. O Senhor foi quem preencheu o vazio, o Senhor, meu Pai, e nos dá alegria em meio às tribulações. E nos dá esperança em meio às tribulações, às turbulências da vida. E nos dá, Senhor, meu Deus e meu Pai, ânimo para caminhar mesmo quando tudo diz que não. Pai, que esta presença, Senhor, maravilhosa possa alcançar este ouvinte. Que esta presença maravilhosa possa alcançar esse internauta que está orando, que está buscando a sua presença. A sua presença é real e nos dá paz em meio às guerras. A sua presença é real e nos dá paz em meio às tribulações, às turbulências da vida. A sua presença é real, Senhor, e nos dá ânimo para caminharmos. Que a sua presença, Senhor, possa alcançar este ouvinte que está orando agora. Que a sua presença, meu Deus, possa alcançar esse internauta que está clamando, que está buscando da sua presença. Que chegue a ele, Senhor, meu Deus, o renovo que ele tanto precisa. Que chegue a ela, meu Pai, a força que ela tanto clama, que ela tanto precisa. Sim, meu Deus, quantas pessoas que neste momento estão clamando por misericórdia. Quantos ouvintes ligados, internautas ligados que estão necessitando de ajuda, necessitando, Senhor meu Deus, de força, de graça, estão no total desespero, estão em total angústia da alma. Meu Deus, nós clamamos a Ti, Espírito Santo, acalma os corações oprimidos. Acalma, Senhor, os corações, meu Deus, agitados. Esta pessoa que está orando agora, meu Pai, com esta preocupação, Senhor, meu Deus, eu oro, meu Pai, por esta pessoa que está agora com essa preocupação terrível. Senhor, esse coração angustiado, este mal que está arrancando o sono dela, está arrancando o sono dele. Senhor, esta pessoa que está, meu Pai, neste momento, ó Deus, tão desesperada, Senhor, necessitando, Senhor, precisando de ajuda, ah, meu Deus, nós te clamamos, Espírito Santo, venha, Senhor, operar poderosamente. Venha, Senhor, agir através do seu poder, da sua graça. Oh, Espírito Santo de Deus, aleluia, Senhor. Enche os corações com a sua presença. Pai, que a calmaria do teu Santo Espírito alcance esta pessoa agora. Que ela receba a calmaria do Senhor. Que ela receba o refrigério do Senhor. Pai, olha esta pessoa tão aflita da alma. Oh, meu Deus. Olha para o nosso coração, Senhor. Olha para a intenção do nosso coração. Contempla, meu Deus, aquilo em que as palavras não conseguem expressar agora. Mas as lágrimas. E se as lágrimas não conseguirem expressar, meu Pai, os olhos do Senhor conseguem ver. Os olhos do Senhor conseguem ver, meu Deus, ó Pai, a dureza da alma. O Senhor, os olhos do Senhor conseguem interpretar a dor. A dor que mais ninguém consegue enxergar, mas o Senhor vê. Ó Pai, a tribulação, a turbulência que mais ninguém consegue enxergar, mas o Senhor contempla. Cremos no Senhor em meio ao sofrimento. Cremos no Senhor em meio às tempestades. Cremos no Senhor em meio às tribulações e turbulências da vida. Ora, manta labasteriando a labaia. Senhor, que nesta oração este ouvinte seja alcançado pelo seu poder. Senhor, que nesta oração esse internauta seja alcançado pela sua graça, pela sua unção. Ó Deus, venha, Senhor, fortalecer aqueles que estão fracos. aqueles que estão sem ânimo, sem vigor, sem força para caminhar. Oh, meu Pai, eu tenho, Senhor, a plena certeza que o Senhor não nos trouxe aqui em vão. Eu tenho, Senhor, a plena certeza que esse ouvinte que está acompanhando, esse ouvinte que está orando, esse internauta que está buscando, Senhor, a sua face, ele não está, meu Deus, à toa, mas o Senhor o chamou, o Senhor o trouxe a esta oração, porque o Senhor tem, meu Pai, vida, o Senhor tem força, o Senhor tem graça. Não nos deixe, Senhor, parar, não nos deixe retroceder, não nos deixe desistir, não nos deixe, Senhor, parar em meio às lutas. E se nossas forças se acabar, que a força do Senhor, que o recurso do Senhor chegue para nós, ó Deus, alamanturianda labaia, ó meu Pai, que este ouvinte, Senhor, seja alcançado pela força do Teu Santo Espírito. Que esta mãe, que este pai, que este jovem, que esta pessoa, meu Deus, que está agora aí nesta casa, neste quarto, orando, clamando, buscando a sua face, que esta pessoa, Senhor, que está aí, Senhor, meu Deus, neste trabalho, neste ônibus, Pai, e também só o Senhor, meu Pai, sabe como que está a dor, como está, Senhor, meu Deus, o tamanho do sofrimento, que o Senhor conceda a ele a vitória. Que o Senhor conceda a ela o milagre, que o Senhor conceda, Senhor, a eles o milagre, Senhor, e as operações, através das operações do Teu Santo Espírito. Sim, meu Deus, nós oramos, meu Pai, agora, e falamos e oramos com tantas pessoas, pessoas que estão, Senhor, agora no último ali, Senhor, meu Deus, no último fôlego de vida. Oramos com pessoas, meu Pai, que estão nos hospitais. Ah, meu Deus. Tantos ouvintes, tantos internautas que estão agora, Senhor, no leito de hospital. Tantas pessoas que estão agora, meu Pai, com dor. Com a dor, meu Pai, na alma. Com medo, Senhor, da morte. Com medo do que vai ser da família. Pai, eles não têm nada, mas eles têm uma coisa, e é a fé, é a confiança. Senhor, e a confiança nós depositamos no Senhor. Ainda que não haja aos olhos humanos a esperança, ainda que não haja, Senhor, aos olhos do humano jeito, mas a nossa confiança está no Senhor, Deus. Contemple, ó Pai, a lágrima desta pessoa agora nesta oração. Contemple, meu Deus, o glória a Deus, o aleluia deste ouvinte que está acamado. Senhor, e se esta pessoa não ter força para dar um glória, um aleluia, talvez a força que ela tem hoje é apenas uma lágrima. Senhor, talvez a força que nós temos hoje é apenas, meu Deus, chorar em sua presença. E nós cremos que não há problema, porque o Senhor é o Deus que interpreta o choro da alma. O Senhor é o Deus que interpreta cada palavra, cada lágrima que derramamos nos Teus pés, meu Pai. E não tememos, porque sabemos que o Senhor é o Deus que está cuidando de tudo. E que através desse humilde clamor, meu Pai, que este ouvinte, Senhor, seja alcançado, meu Deus. Que através deste clamor, meu Pai, que este internauta seja alcançado pelo Senhor. Esta pessoa que está hospitalizada, esta pessoa, meu Deus, que está no leito de dor, na UTI, na cama, chorando. Que a Tua cura, que o Teu mover possa alcançar esta vida. Sim, Espírito Santo, faça, Senhor, aquilo que nós não podemos fazer. Faça, Senhor, aquilo que nós não podemos realizar. Faça além daquilo que nós podemos, meu Pai, fazer, confiar e realizar, meu Pai. Senhor, vai além. Vai além, Senhor. Vai além, meu Pai. Senhor, meu Deus, permita-nos que vivamos o Teu sobrenatural nesta tarde. De maneira nenhuma, de maneira alguma, queremos ditar a maneira que o Senhor deve trabalhar. Mas nós nos humilhamos, nós suplicamos ao Senhor.
2: e que pela sua misericórdia o Senhor possa permitir-nos vivermos o teu sobrenatural. Faça aquilo que nós não podemos fazer. Cura esta pessoa que está neste leito. Cura esta pessoa que está acamada nesta casa. Liberta, meu Deus, esta pessoa que está, meu Pai, ó Deus, viciada nessas drogas, nessas bebidas, no cigarro, joga por terra. Deus, em nome do Senhor Jesus Cristo, eu oro, meu Pai, por esta pessoa, meu Deus, que está agora dentro desta situação caótica, dentro, meu Deus, desta depressão, desta crise de ansiedade. Oh Espírito Santo, faça aquilo que nós não podemos fazer. Realiza aquilo que nós não podemos realizar. Arranca, meu Deus, essa tristeza profunda da alma. Arranca, Senhor, esta tristeza, meu Pai. Esse jovem que está com planos de abandonar a faculdade. Esta jovem, Senhor, que está com planos de abandonar esse curso, abandonar, meu Deus e meu Pai, este algo terrível e tirar a própria vida. Senhor, meu Deus, esta pessoa que não tem ninguém para falar, para desabafar, não tem ninguém para abrir o coração, Senhor. Meu Deus, a dor é grande, a crise chegou. Este pai, meu Deus, que não tem como compartilhar com a esposa, com os filhos, mas só o Senhor sabe como está a situação dele. Esta mãe, Senhor, que não sabe como o Senhor vai trazer o sustento para esta família. E o gemido da alma chega até o trono do Senhor nesta oração. Orimianda Labás, Terimianda Labaia. Oh, meu Deus, o que fazer, meu Pai, quando tudo diz que não? O Senhor, meu Deus, é quem nos dá a direção. O Senhor é quem nos dá a calmaria. Acalma, Senhor. Acalenta, meu Deus. Refrigera, Senhor. Levanta, renova, ajuda, Espírito de Deus. Pai, não queremos fazer, meu Pai, uma oração fingida. Não queremos, Pai, fazer, meu Deus, uma sequência de palavras. Mas queremos nos humilhar diante do Senhor. Queremos não orar com palavras, mas além delas queremos colocar e oramos com o nosso coração, com o fundo da alma, com a sinceridade do coração, porque cremos que não importa como estamos. O que importa, meu Pai, é como nós, o nosso coração está diante do Senhor. O Senhor conhece, meu Pai, a verdade. O Senhor conhece, meu Deus e meu Pai, a nossa vida por inteiro. Pai, nós clamamos e entregamos todas as causas diante do Senhor. Eu apresento a causa deste ouvinte, desse internauta, desta mãe, deste pai, desta família. Eu oro para esta família e que o Senhor possa alcançar esta casa. Senhor, eu oro, meu Deus, para este ouvinte que está no trânsito. Eu oro para esse internauta que está, Senhor, nesse trânsito. Senhor, meu Deus, esta casa. Pai, que a bênção do Senhor seja com ele. Que a bênção do Senhor chegue a esta casa. Que a bênção do Senhor chegue a esta família. Que o livramento do Senhor chegue a esta casa, Pai. Oh, Espírito Santo. E que o teu nome seja glorificado. Deus, é com imensa alegria e na fé que estamos que eu agradeço ao Senhor por esta oportunidade de orar por este ouvinte. Senhor, pela equipe técnica, pelo IPDA Play, pela Rádio Deus é Amor. Ó Deus, pelo programa Voz da Libertação, eu te agradeço, Senhor, por esses meios, pela sabedoria e direcionamento da nossa diretoria. Eu intercedo pela diretoria da igreja. Senhor, eu quero orar e interceder pelos teus filhos. Abençoa, Senhor, a tua serva, Senhor, a nossa presidente, irmã Irene Miranda. Abençoe ela, ajude-a, ó Deus. Senhor, abençoa os teus filhos. Oramos também pela vice-presidente, a nossa irmã Débora Miranda, Senhor. Pastor Lorival de Almeida. Senhor, eu te apresento, Senhor, o presbítero Davi Miranda Neto.
3: Senhor, que hoje está fazendo mais um ano de vida, abençoa o teu filho, guarda ele, use ele poderosamente em tuas mãos, e que o teu nome seja glorificado através da vida do teu servo, de toda a diretoria deliberativa, de toda a diretoria executiva, Senhor. Abençoa, Pai, pastor Milton de Almeida, que aqui pregou esta palavra maravilhosa pela manhã. Abençoa, Senhor, o pastor Antônio Osmar. Deus, abençoa, Senhor, o presbítero Fabrício Beata, irmã Maria Josefina. Abençoa, Senhor, meu Deus, meu Pai, presbítero Marco Magno, presbítero Gerri, presbítero Wilson Siqueira. Abençoa toda a diretoria deliberativa, executiva. Senhor, oramos pelo ministério geral, por todos os pregadores, pastores, obreiros, missionários, evangelistas, obreiras. Te apresentamos, Senhor, meu Deus, o pequeno Galileu. Apresentamos os adolescentes, o Ministério Jovem. Senhor, oramos pela conferência do dia 4 e 5 de setembro. Senhor, que jovens sejam alcançados, renovados e abençoados. Ó, meu Deus, apresentamos, meu Deus, a obra social, as instituições Reviver, o ETBA, a obra missionária, Senhor, meu Deus, o projeto, o trabalho missionário, o trabalho de missões da sua igreja. E que o Senhor seja glorificado em tudo. Continue a abençoar. Continue a realizar coisas tremendas. Apresento, Senhor, a sede mundial, todos os departamentos, todos os colaboradores, os obreiros, os membros, ó Pai, desta igreja. Senhor, te apresentamos e apresentamos hoje. Continue a realizar nesta quarta-feira do grande mover de Deus, algo tremendo, algo extraordinário, que vidas, que corações sejam alcançados pelo poder de sua palavra. Pai, nós te agradecemos por tudo que o Senhor fez, por tudo que o Senhor faz e por tudo aquilo que o Senhor irá fazer. Muito obrigado, Senhor. Ouça as nossas orações. É o que eu te peço. Muito obrigado pela vida desse ouvinte internauta, em nome de Jesus. Que Deus abençoe você que orou conosco. Que Deus abençoe você que buscou a face do Senhor conosco. Deus ouviu a nossa oração. Eu quero já convidar você que orou, você que sentiu a presença de Deus. Quando nós sentimos a presença de Deus, nós choramos, nos derramamos, sentimos a voz do Espírito Santo. Saiba de uma coisa, Ele ouviu o seu clamor. Fique em paz. Descanse em Deus, porque Ele ouviu a sua oração. E agora eu quero convidar você, você que quer entregar a sua vida para Jesus, você que quer talvez se reconciliar com Cristo, repita comigo as seguintes palavras: Senhor Jesus, perdoa os meus pecados. Sara, Senhor, as minhas feridas. Senhor Jesus, eu reconheço o Senhor como único e suficiente Salvador da minha vida. Escreve meu nome no livro da vida e me sela com teu sangue. Que Deus abençoe você que fez a melhor escolha da sua vida. Agora mesmo, na sua tela, temos dois meios de comunicação para você entrar em contato conosco e aceitar a Cristo e entrar em contato com a nossa equipe pastoral para que você receba todo o atendimento, todo o acompanhamento necessário e você faça parte da família Deus e Amor. Você pode chamar agora através do e-mail queraceitarjesus@itda.com.br ou também pelo WhatsApp DDD 11 95094 4645. Entre em contato agora e a nossa equipe vai te atender com muito amor e com alegria. Não saia desta live agora, antes já abra aí no seu celular IPDA, Igreja Pentecostal Deus e Amor / endereços. Procure a Igreja Deus e Amor mais próxima da sua casa e ali teremos uma equipe, um pastor, uma equipe especial que vai receber não só você, mas também toda a sua família, todos os seus amigos para a glória de Deus. É com alegria que nós encerramos esta live de oração e declaro a você, seja bem-vindo aqui na Igreja Pentecostal Deus e Amor, mais, muito mais do que uma igreja, uma família. Meio-dia 30 na capital do estado, nós agradecemos a todos vocês que oraram conosco, ouvintes da Rádio Deus e Amor e também internautas da Igreja Pentecostal Deus e Amor. Essa foi a oração do meio-dia. Que Deus abençoe a todos, fiquem todos na paz do Senhor Jesus.
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1: Está chegando no recesso do seu lar mais um programa Mensagens Cantadas. Eu sou o pastor Lourival de Almeida. Que Deus abençoe você. Bem-vindo à nossa programação. E aqui estamos nós, bastante entusiasmados, para edificar a sua vida, falar de coisas boas, trazer palavras de esperança ao seu coração. Seguir dizendo que Deus te ama, Deus tem um projeto na sua vida. Através das mensagens, através dos hinos, também dando dicas. É muita coisa boa para você. E já aqui no microfone número 2, é incrível, Senhor, eu creio. Dos milagres, Débora Miranda de Almeida.
2: Obrigado, meu amor, para o Senhor.
1: Pai do Senhor.
2: E também a todos os ouvintes. E os milagres acontecem, né, todos os dias, a qualquer momento, porque nós cremos, na verdade. Muito bom. Aqui estamos, ouvintes, em mais uma tarde para fazer de companhia, trazer tanta coisa boa para vocês, não é? Este hino é o que dá título a este CD, Sala do Trono. Canta Daniela Baladem, lançamento MC Music.

0: cada dia, olha, que você possa desfrutar cada segundo da nossa programação. É o nosso objetivo, né? Que você, ouvindo o nosso programa, você cresça, você se sinta bem, que você, se necessário for tomar atitudes, fazer mudanças na vida, né? Que aconteça, né? Porque, acima de tudo, é um programa que quer ver você tranquilo com Deus, com seu coração tranquilo, com seu coração sem aquele peso, né? Por isso a gente procura trazer dentro da nossa programação tudo que abre gente à sua vida em todos os aspectos. Você se identifica com o que? Paulo fala aos coríntios: mas agora vos escrevo que não vos associeis com alguém que, dizendo-se irmão, isso é importante falar, dizendo-se irmão. Tem muita gente que se diz irmão, que diz irmã, né? Mas Paulo está dizendo, olha, não se associe com esses que dizem que são irmãos, mas são impuros, avarentos, idólatras, maldizentes, beberrões, roubadores. Com esse tal, nem ainda com mais. Existia aquela questão cultural, né, da alimentação. Então, interessante, Débora, que primeiramente a gente vê que tem gente que diz que é, mas não é, né?
1: É. Não, às vezes nem crê no mesmo Deus, né? Leva a verdade e se diz irmão, né? A gente realmente encontra isso em vários lugares, esse tipo de situação.
0: Esse que se diz irmão, na minha opinião aqui, ele está dentro da igreja. Está dentro da igreja, parece irmão.
1: É pior ainda isso, né?
0: Mas é isso que Paulo está falando. Ele parece irmão, às vezes até que aquele pretexto de humildade, é o hipócrita de marca maior, mas o que ele é? Ele é impuro, é avarento, idólatra, maldizente, beberrão, ladrão. Tudo isso a Bíblia fala. Conheço, mas nem comeu uma coxinha na cantina.
1: E às vezes a gente até pode ter ouvido pessoas dizendo, poxa, a Bíblia fala isso, é a Bíblia fala que nem podemos saudar, né? Receber em casa.
0: A gente ouve notícias, às vezes, de pessoas, até o breve de gente de igreja, não, não vou fazer isso porque, sei lá, não concordo com aquilo, porque você... E a grande maioria dos casos é tipo assim, não, é porque isso aqui vai para São Paulo, é tudo envolvendo dinheiro, né? Isso aqui vai para São Paulo, eu prefiro até, não gosto disso aqui, eu me ajudo, contra a igreja, maldizentes, beberrões, às vezes ladrões, impuros, avarentos, e estão lá na igreja, alguns até dirigindo igrejas. Então Paulo está dizendo que a gente não pode se associar com esse tipo de pessoas, esse tipo de gente. A preocupação do apóstolo, ela não é para com os ímpios. Está dizendo aqueles que se dizem cristãos, aqueles que dizem que são irmãos na fé, mas agem totalmente impulsionados. Como se fossem incrédulos, né? Impulsionados pelo maligno, pela carne, pela inveja e coisas assim. A gente sabe que os frutos de um testemunho podem ser identificados, né?
1: Pelo fruto a gente conhece a árvore.
0: É pelo fruto que nós conhecemos a árvore. É assim que a gente vai conhecer essas pessoas. Já ensinava o Senhor Jesus que é pelos frutos, então, que se identifica a qualidade da árvore. A questão não é apenas não produzir maus frutos. A questão é, além de não produzir maus frutos, produzir bons frutos. Né? Em outras palavras, a boa árvore deve produzir bons frutos. Ah, infelizmente, ouvintes, muitas pessoas se deixam levar por esses que parecem ser os paladinos da justiça, que estão dentro das igrejas, e eles parecem querer proteger a igreja da direção da igreja. Parece querer proteger a igreja dos pastores da igreja, proteger a igreja da diretoria da igreja. Mas não é isso que está acontecendo. Abre os olhos, não é isso. A Bíblia fala para você não se associar a esse tipo de gente, porque esse tipo de gente, as suas intenções são totalmente diferentes das intenções que você pensa que elas estão realmente falando. São impuros, avarentos, idólatras, maldizentes. O objetivo deles é outro objetivo. E muitas vezes o cristão é confrontado com a vontade do Senhor, e sempre que perguntado, responde sim. Seja pela ocasião da profissão da fé, seja na celebração da ceia, na hora da bênção, enfim, do matrimônio, consagração ou separação, para servir ou batismo, né? Profere sempre o seu fim. Mas, quando passa algum tempo, talvez ele nem se lembre daquilo que ele prometeu. A sociedade em geral e a igreja em particular, mais do que nunca, necessitam de gente que não esqueça os compromissos assumidos em prol do bem-estar comum. Gente que haja com desprendimento, dedicação em nome de Jesus. Afinal, a vida cristã não se resume em não fazer o mal, mas na prática constante do bem. Tem um versículo que até o seu pai gostava muito de falar. Quem comigo não ajunta, espalha. E na verdade Jesus é quem disse isso. Um cristão sincero e dedicado ao Senhor não espalha. Ao contrário, ajunta.
1: A gente vê tanto isso hoje, né?
0: Mas a gente vê demais.
1: A gente vê isso quase todo dia. A gente ouve histórias que sempre há pessoas colocando coisas na cabeça dos membros para desvirtuar a situação, espalhar, né?
0: Não ajudar. Deixa bem claro, Gabi, isso não é uma questão só da Igreja de Deus da Manhã.
1: Não, no verão.
0: A maioria das igrejas sofre com esse tipo de gente que tá ali no meio, parece que é, mas não é. E ficam falando mal dos pastores. Tudo que o pastor faz, o projeto que ele faz, ele critica. Ele não faz nada, mas não deixa os outros fazerem. E levanta pessoas contra a liderança da sua congregação, a liderança jovem, a liderança da igreja, a diretoria geral.
1: É a cisânia que a Bíblia fala, não?
0: É o joio, a cisânia. E o pior é o hipócrita, porque os objetivos dessa pessoa não são

0: muito para o crescimento da obra. Todas as igrejas sinceras lutam para ganhar almas e tal, mas lutam também, infelizmente, contra essas pessoas de testemunho nocivo, essas pessoas que se identificam como, ou elas se identificam dizendo que são ovelhas, mas na verdade são lobos, se identificam como cristãos, mas na verdade são pessoas completamente ímpias. Um cristão sincero e dedicado ao Senhor não espalha, ele ajunta. E isso exige de nós uma autodisciplina. Não só no sentido de deixarmos de fazer aquelas coisas que prejudicam a obra de Deus ou do nosso semelhante, mas acima de tudo, de fazermos aquilo que nos identifica com Cristo Jesus. Pode fazer se você acha que deve fazer, pode continuar nessa sua jornada de espalhamento ou de espalhar, mas um dia você vai estar frente a frente com Deus, porque você vai ser julgado no juízo final. Pelas suas mentiras, por ser um espalhador, por ser nocivo, por ser avarento, maldizente, beberrão, roubador, adúltero, fornicário e outras coisas mais. E se levanta no meio da igreja, é, cuidado, gente, eu não sei, não, as intenções são outras. Oh, esse, não faz isso. Não faz. Ah, eu, hein? Olha, a verdade é a seguinte, a gente fala, mas a gente sabe que a seu tempo o próprio Deus agirá.
1: Leva Mileia, vão cantar Amparo Espiritual do CD Somente Deus.

0: Grosso, de Campo Grande, Mato Grosso do Sul. Estou sempre na escuta aqui, ouvindo seu programa. Seu programa é uma bênção dentro do meu lar. Bom, a paz do Senhor e um abraço a todos os ouvintes.
1: Então fala, sua Morfista Moraes, Novo Horizonte, Mato Grosso do Sul. Louvado seja Deus, não tenho nenhum programa em si. Agradeço a Deus pela vida do nosso irmão, das nossas irmãs. E também o pastor Lourival, nossa irmã Débora. Louvado seja Deus, que Deus abençoe o programa em si. Fica na paz do Senhor Jesus Cristo, sua Morfista Moraes.
2: Aqui fica com a minha irmã Maíde, aqui da cidade de Deus, lá no Goiás. Eu quero falar para vocês que eu sou do Ministério da Assembleia de Deus.

0: obrigado a todo mundo.
1: É gente de todo lado falando em município. Obrigado pela audiência e pelo carinho.
2: Você sabe que na última concentração que a gente teve, a minha falou assim, Débora, eu considero vocês já meus parentes, meus familiares.
1: Muito obrigado, muita consideração.
2: É, realmente, isso a gente fica até encabrunhado, como diz, né? Edival, nós temos aqui dicionário bíblico. E olha que interessante. Todo mundo conhece o Jardim do Éden, né? O Jardim do Éden não era o Éden. Peraí, o Mudeb não está explicando nada. Explico, pera. Repito, o Jardim do Éden não era o Éden.
1: Por questão de problema?
2: Porque ele foi plantado no Éden, o jardim. Entendeu? Se você ler em Gênesis 2:8, se você pudesse ler, Edival, quantas vezes?
1: Se não for aquela Bíblia de letra pequenininha.
2: Mas você já está com óculos aí.
1: É, mas é que tem uma tão pequenininha que não vai nem com óculos mais.
2: Deixa eu ler de novo aqui.
1: Eu posso ler sim, aceita.
2: O Jardim do Éden não era o Éden, pois ele foi plantado no Éden da Banda do Oriente. Lê pra gente Gênesis 2:8.
1: E plantou o Senhor Deus um jardim no Éden.
2: Então o jardim estava dentro do Éden, entenderam? Agora no versículo 10, Lourival, deste mesmo capítulo, tem uma expressão aí que fica mais clara ainda.
1: E saía um rio do Éden para regar o jardim.
2: Tá vendo? Então isso mostra que havia duas coisas diferentes. O Éden e o jardim. O Éden era o lugar mais secreto, o mais sagrado, onde a glória de Deus habitava totalmente, né? Então o jardim foi plantado dentro do Éden. Então deu para vocês entenderem. Por isso fala o jardim do Éden. Aí está uma expressão que realmente muitas pessoas não prestam atenção e não entendem. Agora, para terminar esse tema sobre jardim, sobre Adão, nós temos aqui no capítulo 3 ainda do livro de Gênesis, no versículo 9, diz assim: e chamou o Senhor Deus a Adão. Que coisa interessante, depois do pecado, foi iniciativa de Deus chamar o homem. Adão é quem deveria estar chamando a Deus, dizendo: ó, Senhor, eu pequei. Eu caí, né? Eu e minha esposa aqui, nós caímos no pecado. Mas olha que coisa interessante, que riqueza infinita, a misericórdia de Deus. Deus teve a iniciativa de ir atrás de Adão e chamá-lo para que ele pudesse reconhecer o seu pecado.
1: Tá vendo?
2: Interessante, né?
1: Deus está chamando você até hoje, né? Não desiste de você. Enquanto você está vivo, meu amado, e a Deus não foi arrebatada,
2: a esperança,
1: Deus não desiste,
2: né?
1: Não, a esperança. E também, Débora, já aproveitando sobre curiosidades, coisas bíblicas, né? Você gosta da comida que você cozinha?
2: Eu gosto. Porque eu gosto.
1: O que você mais gosta, assim, entre pessoas que você conhece que cozinham para você?
2: A comida?
1: É.
2: Que eu mais gosto?
1: É, da sua mãe, da sua avó.
2: Ah,
1: da...
2: de pessoas?
1: É. Qual a comida que você acha assim mais gostosa?
2: Eu gosto da comida da minha mãe. E também gosto da comida da minha sogra. São as comidas que eu mais gosto.
1: Não é agradável?
2: Não, verdade, você sabe.
1: Mas são comidas boas, é verdade, isso é verdade.
2: Eu gosto muito da comida da minha sogra e da minha mãe, que são as comidas mais saborosas pra mim.
1: Agora imagine você uma comida feita por anjo.
2: Ah, deve ser muito mais rica, né?
1: É, essa é uma curiosidade, né? Elias, ele teve esse privilégio, ele comeu uma comida feita por um anjo. E está lá em 1 livro dos Reis, capítulo 19, versículo 4 ao 8. Agora, se a comida era gostosa ou coisa, você não chega a dizer.
2: O que será que ele comeu, né? Também de
1: mas era forte a comida, hein?
2: É, né?
1: Era boa, porque.
2: Conseguiu caminhar bastante.
1: 40 dias e tal, olha.
2: É verdade.
1: Vou dizer para você uma coisa: não era só a farinha, não. Tinha mais coisa aqui.
2: Ah,
1: tinha
2: muita vitamina. Muita vitamina. E bem hidratada essa comida, né?
1: Muito
2: pra
1: boa.
2: Para poder,
1: né,
2: ter aquela força para caminhar todos esses dias. Vamos a mais um hino?
1: Vamos.
2: O Senhor é santo, é maravilhoso, é glorioso, é o que diz Ângela, do CD Promessa de Vitória, este louvor contigo.

vamos falar um pouquinho também sobre a lição do porco espinho. Primeiramente eu quero falar sobre um versículo bíblico, né? É aquele versículo que está em Hebreus, capítulo 10, versículo 25, que fala para nós não deixarmos a nossa congregação como é o costume de alguns. Não deixeis a vossa congregação como é o costume de alguns. Tem pessoas que é o primeiro sinal de uma espetadinha aqui, uma espetadinha dali, essas pessoas já, não, porque eu vou sair, eu não aguento mais, porque você quer Deus, não sei o que, vamos. Bom, a Bíblia Sagrada fala para nós não deixarmos a nossa congregação. E a lição do porco espinho é essa. Durante uma época muito fria, mas muito fria, chamada Era Glacial, muitos animais morriam por causa do frio. Os porcos espinhos, percebendo a situação, resolveram se juntar em grupos. E assim se agasalhavam e se protegiam mutuamente. Mas é claro, os espinhos de cada um às vezes dá uma cutucada no arquinho, feriu com o pelo mais próximo ali, mas ofereciam ali calor uns para os outros e então sobreviveram por muito tempo. Mas acontece que alguns porcos espinhos, alguns espíritos de porcos, resolveram, mas não vou ficar levando cutucada de espinho daqui e espinho dali, por isso decidiram se afastar uns dos outros e voltar a morrer congelados. Eles precisariam então fazer uma escolha. Ou desapareceriam da terra ou aceitavam as cutucadas dos espinhos companheiros. Com sabedoria então resolveram, não, melhor a gente ficar juntos, porque uma cutucadinha daqui, outra cutucadinha dali, nós temos que aprender a conviver com essas pequenas feridas que as relações podem trazer. Então a gente sabe que a gente tem espinhos, a gente pode espetar os outros, a gente pode levar uma espetadinha daqui ou dali, mas é muito melhor a gente levar um espinhozinho aqui, outro espinhozinho ali, mas a gente sobreviver, já que o mais importante é nós recebemos o calor um do outro. E assim sobreviveram. Deixo outro versículo para vocês. E perseveraram na doutrina dos apóstolos e na comunhão e no partir do pão e nas orações. Atos 2:42. Toda essa gente juntinha e tal, tendo espinhos ou não tendo espinhos, a verdade é que é melhor levar uma cutucadinha aqui e outra cutucadinha ali e a gente perseverar, não é? A gente viver do que morrer. Vamos aos nossos prefixos. Já voltamos com vocês.

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0: pessoas me ouvintes aqui de Pocinha, São Paulo, que vão me programar em fim, a paz do Senhor.
1: Meu nome é Luiz Henrique, aqui mesmo em Natal, Rio Grande do Norte. Eu sou ouvinte desse programa desde pequeno, e esse programa é uma bênção no nosso lar.
2: Meu nome é Nivalda, moro em Minas Gerais. Quero dizer que sou fã deste programa. Não vou citar todos os quadros, que eu gosto de todos. Todos edificam a minha vida.
3: Meu nome é José Roberto, Santa Cruz das Palmeiras. Todo dia eu ouço a rádio Deus e Amor de São Paulo. Boa tarde para vocês e tudo de bom. Deus abençoe a todos vocês, viu?
4: Tem sido uma bênção na minha casa, a programação de vocês, as orações, os louvores, tudo tem sido um culto no meu lar. Eu sou grata a Deus pela vida de cada um de vocês. Me fala aqui de Morungaba. Meu nome é Fátima.
5: Obrigado, Deus abençoe a todos vocês. É o Brasil ligadinho aqui. E você que está nos ouvindo no exterior também pode mandar sua mensagem, tá bom? Manda sua mensagem, a gente vai soltar aqui. Você que me ouve aí na Europa, na América do Sul, aí na América Central, pode mandar a sua mensagem. Olha, nós temos as nossas redes sociais da gravadora MC News, que você pode curtir a nossa página. Você vai acompanhar todos os lançamentos novos. Quando temos aqui entrevista especial de um novo lançamento com um cantor, você pode acessar a nossa página, por exemplo, no Instagram, arroba MC Music Oficial, tá certo? Tem várias páginas aí dizendo que é MC, não é MC Assessoria, não, mas é MC Music Oficial. No Facebook também, tá? É Facebook Oficial / MC Music, e no Twitter, MC Music Oficial, tá certo? Vamos ao momento da família.
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5: Nosso tema hoje é Disciplinando o Senhor. Como pais, nós estamos totalmente, todos assim vamos dizer, vitalmente interessados. Nós queremos mudar o caráter e o comportamento dos nossos filhos, não é verdade? Nós queremos nossos filhos para o mundo, nós queremos um filho honesto, trabalhador, bom marido, bom filho, não é? Mas como devemos saber qual é o método? O método apropriado para resolver cada problema. Em primeiro lugar, disciplinar significa treinar. Ou discipular o seu filho. É você dizer todos os dias: meu filho, não ande descalço. Meu filho, penteie o cabelo. Meu filho, não minta. Meu filho, vá à escola. Isso é disciplinar, é você treiná-lo para a vida. Disciplina não é simplesmente castigo, punição, não. É um trabalho constante, é um processo gradativo que muitos pais, infelizmente, não fazem. Olha, a última vez que eu vou dizer isso para você, tá bom? Na próxima vez não tem esse, não tem aqui. Não, nós estamos aqui para treinar e falar todo dia a mesma coisa. E muitos desistem, muitos pais desistem porque é muito difícil. Requer energia, requer paciência. É mais difícil disciplinar do que instruir, não é verdade? A disciplina, ela é justa e ela afirma a dignidade do filho. A disciplina, ela tem o alvo de criar na criança as qualidades do Espírito de Deus. Por outro lado, espancar, abusar da criança é injusto, é degradante e causa prejuízos permanentes no coração da criança. Então, pai, mãe, cuidado com a maneira com que você trata o seu filho. É gritando, é jogando na parede, é xingando, falando palavrão e colocando frases: você não vale nada, você não presta, você sempre fez isso, você nunca vai mudar.
7: Você nunca vai ser ninguém na vida.
5: Exatamente. Quantos pais cristãos falam isso ao filho? Na verdade, como que está o coração dessa criança? Como que está a personalidade? Eu nunca vou ser ninguém na vida, porque meu pai e minha mãe, quando eram pequenos, disseram isso. Toda criança tem um brilho no seu olhar. Vocês, como pais, não querem apagar esse brilho, não é? Gritar, xingar, abusar verbalmente, fisicamente, demonstrar raiva, esmagam o espírito da criança. Mas a disciplina amorosa, a disciplina no Senhor, vai moldar o caráter cristão do seu filho. Para terminar, às vezes até por questão de irritação, ou até embaraço diante de outras pessoas, o pai castiga seu filho de maneira errada. Nós pais precisamos demonstrar paciência. Não é libertinagem, não. É autoridade com amor. Mesmo disciplinando os nossos filhos, mesmo na disciplina. Se você, como pai, não procura formar o caráter e a vontade do seu filho com os princípios da palavra de Deus, com certeza aparecerá quem o faça de forma inusitada. Pense nisso. Ser fiel na disciplina é uma das coisas mais difíceis para nós pais. Porém, o amor está disposto a pagar este preço. Que Deus os abençoe. Vamos a mais uma mensagem musical. Casa de Deus, André Alexandre, cantando do CD Coração Adorador.

0: Ô, Val, você tava interessantemente rindo aí.
1: É, eu tô rindo, porque eu tô fazendo aqui uma...
0: É que aqui no intervalo do hino a gente tava falando de uma notícia e a gente acabou rindo, né?
1: É, você lembra do famoso físico britânico Stephen Hawking, né?
0: Até ele faleceu.
1: É, ele faleceu. É. Então ele se destacou na questão da física, né? Contribuindo de uma maneira, segundo os cientistas, tremenda para entender os buracos negros, que eu disse que não dá mais para chamar de buraco negro, tem que chamar de buraco afrodescendente. E a origem do universo, né?
0: Não pode falar negro, né?
1: É, segundo especialistas, o Hawking fez muitas perguntas e tentou desvendá-las com a ajuda da lógica e da ciência, sem recorrer a pensamentos religiosos ou dogmáticos. Então estava comparando ele com Jó, o homem da terra de Uz, e em sua experiência de perda e dor, também fez perguntas, mas as perguntas de Jó não foram perguntas científicas e também não foram assim perguntas fáceis de serem respondidas. Por exemplo, uma pergunta de Jó: por que não morri ao nascer? É uma pergunta difícil de ser respondida, né? Outra pergunta de Jó: por que os infelizes continuam vendo a luz? Outra pergunta de Jó: por que viver se não há esperança? As perguntas do Stephen Hawking foram dirigidas à ciência. As de Jó foram dirigidas a Deus. As respostas obtidas por Hawking são frutos de cálculos, análises e anos de dedicação ao trabalho. As respostas dadas a Jó vêm de Deus, são imutáveis e o colocam para pensar. Deus fala com Jó: onde estavas tu quando lançava os fundamentos da terra? Onde está o caminho para a morada da luz? E quanto às trevas, onde é o seu lugar para que as conduzas aos seus limites e discernas as veredas para a sua casa? As indagações e respostas do perguntador Stephen Hawking ajudaram a humanidade a aproximar-se de questões sobre a dinâmica do universo, e as de Jó ajudaram o homem a aproximar-se de Deus. No final, Jó diz acerca de Deus: antes eu te conhecia só por ouvir falar, mas agora os meus olhos te contemplam, ou seja, eu te vejo com os meus próprios olhos. O Stephen Hawking,
0: será que ele conseguiu ver Deus?
1: Quem?
0: Esse físico?
1: Não, é isso que eu ia colocar aqui, né? O camarada que desvendou tanta coisa, o camarada que entendia de tudo, tal, não conseguiu sair daquela cadeira e falava com aquele computador, né? Que, aliás, era assustador, né? Era assustador. De qualquer maneira, é só para você
0: pensar,
1: ficar em casa e pensar.
0: Tá interessante, né? Vamos pensar.
2: O Senhor quer transformar a sua vida.

0: exalte a Ele, porque Ele é fiel, aleluia.
1: E a nossa saúde tem que ser observada todos os dias, a todo momento. Se você está engordando demais, como eu, por exemplo, nós temos que fazer mais exercícios.
2: Vai ficar emagrecendo.
1: Sim, porque eu estava engordando demais.
2: É verdade.
1: Que comer bom, vamos falar a verdade, né?
2: Arroz com feijão, acho que é muito bom. Então, acho que é o mais gostoso, né?
1: A gente tem que tomar cuidado, então, se preservar, porque não faz bem para a saúde. Como muita fritura, diminui um pouquinho. Ah, eu gosto... Não. Tudo balanceado, a gente vive melhor, a gente vive mais. Mas tem dicas simples, né, Débora, que pode ajudar no dia a dia das pessoas.
2: É verdade. Como está a sua condição física? Eu estava lendo que uma pesquisa que mais de 50% dos brasileiros se acham gordos, fora de forma e sedentários. Né? Então, vamos aqui com dicas simples, né? Não importa se você se atrasou, se está com muitas tarefas ou simplesmente com preguiça. Muitos de nós simplesmente ignoramos este bom exercício, usar as escadas.
1: É, eu não.
2: E ainda por cima é de graça, não precisa pegar uma academia para você ficar em forma, né? Afinal, esse mundo moderno não nos dá a possibilidade nos movimentos, né? Nos movimentarmos, usamos mais o carro, mais o transporte público, mais o elevador. Por isso, se você está... tendo uma vida sedentária, deixe o elevador de lado e opte pelas escadas, porque vai fazer bem à sua saúde, vai ajudar você a queimar calorias e fortalecer os músculos.
1: Fortalece os músculos.
2: E outra coisa, diminuir dores nas juntas.
1: Diminui? Olha, eu sou uma pessoa que eu sou fã das escadas, né? Ah, eu não gosto, pode falar assim, tipo, ah, eu adoro ver uma escada, oba, uma escada, não é assim também, né? Menos. Mas eu uso muito escadas, tá? Aqui na igreja mesmo, dificilmente uso elevador, nos aeroportos tem essas escadas, normalmente uso escada, né? Só uma vez eu fui no local, meu Deus do céu, eu achei que a escada era curta, mas a escada parecia que tinha um quilômetro. Aí
2: perdeu a fala.
1: É, mas eu uso muito escada e eu uso escada porque eu fui orientado por um dos maiores médicos cardiologistas do esporte. Ele morava no meu prédio. Meu prédio não, no prédio onde eu moro, né? E ele falou um dia, Lorival, não tem coisa melhor do que uma escadinha. Você não pode caminhar e tal, não pode, não tem tempo para exercícios assim e tal. Suba a escada. Tem uma escada, aproveite a escada que faz muito bem para o coração, fortalece o coração. A inclinação da escada, ela é sensacional, né?
2: Não existe nenhum esteira que tenha aquela inclinação.
1: Não, tem uma escada e uma inclinação 45. Então, sua escada, ouvinte, é claro que você começa com
2: um lancezinho. Né? Um andar.
1: Exatamente. Eu já me acostumei, a questão minha aqui sempre, o mínimo que eu uso de escada por dia são 12 lances, né?
2: Parabéns.
1: Eu já cheguei a subir até 30 lances.
2: Mas olha o resultado, seu coração está zerado.
1: Tá bom,
2: zerado, ótimo. Isso que é bom, né? É. O resultado do seu esforço, isso que é importante, né?

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1: Um, dois, três e... Sessão da Criança está no ar! Estamos chegando com mais um programa. Vamos ouvindo o hino, vamos cantar agora, vamos louvar a Deus e já já estaremos de volta com a nossa historinha.

0: Muito bem, nós vamos agora para a nossa historinha de hoje. E o título é Lili, a menina que se cansou de ser boazinha.
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0: E ela morava numa cidade bem pequenininha. E apesar de ser pequenininha, esta cidade tinha muitas crianças. Também só havia uma escola na cidade, uma farmácia nessa cidade, apenas uma padaria nesta cidade. Havia apenas uma igrejinha nesta cidade. E a igrejinha em que ela frequentava era bem na praça central desta cidade. Ah, como ela gostava de ir à igreja! Ela gostava, acima de tudo, de ouvir histórias. E ela amava muito a Deus. Sim, Lili amava a Deus sobre todas as coisas. Quando ela chegava da escola bíblica e chegava em casa, ela dizia: "Mamãe, como Deus me ama! E eu amo também Ele demais!" E a mamãe dizia: "É isso mesmo, Lili. Deus nos ama muito mesmo. O amor de Deus não dá para a gente medir o seu tamanho, porque a Bíblia diz, no livro de João, capítulo 3, versículo 16, que Deus amou o mundo de tal maneira, isso quer dizer, não temos como medir." E Lili sabia muito bem disso. Todos os domingos e quartas-feiras, Lili estava lá na escolinha bíblica da sua igreja. Na quarta-feira, ela ia de noite, das 7 às 9. E de domingo, das 9 às 11 da manhã. E toda vez que ela chegava na escola bíblica, era aquela criançada chegando para ouvir a palavra de Deus. Mas chegava também no momento da história, todas essas crianças paravam de conversar, paravam de rir, porque elas iam ouvir uma coisa muito importante. Ah, sabem o que elas gostavam de ouvir? Lili gostava de ouvir esta história. A história que ela mais gostava era a história de Jesus. A professora de Lili sempre contava que Jesus havia morrido na cruz do Calvário para que aquele sangue que havia sido derramado limparia a nossa vida de todos os nossos pecados. Ah, mas Lili ficava muito mais feliz ainda quando ela ouvia a professora dizendo que Jesus não ficou morto, mas ele havia ressuscitado. Esta era a história mais linda que ela já havia ouvido em toda a sua vida. E Lili era muito bondosa. Ela dava sempre as coisas que ela tinha para os outros. Por exemplo, dava seu último bombom, aquele mais gostoso, recheado de chocolate, para a amiguinha, que de tão gulosa já tinha devorado um pacote inteiro de balas. "Coitada da minha amiguinha", pensava Lili. Ela tinha dó de todo mundo. Lili fazia sozinha a pesquisa da escola e deixava

Lili não fazia bagunça. É, não colava na prova. Não saía correndo quando o sinal do lanche tocava. Pai, eu não vou sair correndo. Coitadinha da professora. Quando o telefone tocava, atendia o telefone. Alô? Lili buscava água, guardava a roupa, arrumava a casa, pegava o jornal, tomava conta do irmãozinho, limpava a sujeira do Totó, fazia favores o dia inteiro para os outros, pois ela pensava assim: coitado de todo mundo. Vocês acham que Lili chorava? Nem reclamava, muito menos chorava. Vocês acham que Lili brigava? De jeito nenhum, não brigava. Lili não abria a boca pra falar mal de ninguém. Não falava mal de ninguém mesmo. Pois ela achava que nunca poderia ser contra nada. Sempre tinha de concordar com as coisas. Lili aguentava tudo, tudo calada. Sabem pra quê? Para que as pessoas gostassem dela. Meu Deus do céu! Eu acho que Lili ficava sofrendo todos os dias, pois ela achava que somente poderia agradar as pessoas suportando tudo calada. Mas eu vou explicar. Um dia, Lili estava dentro da escola e a chamaram de mentirosa. Mas Lili nunca falava mentira. Nem aquela mentirinha pequenininha. Não, não mentia. E se ela fosse mentira, ela já começava a ficar vermelha, de vergonha.

tinha feito. Quebrado um pote, por exemplo. Sujado a sala. Furado a bola. Rabiscado a prova. Arranhado o CD. Xingado o irmão, por exemplo. O que que ela fazia, hein? Ah, vocês já sabem a minha resposta. Lili não falava nada, absolutamente nada. Meu Deus, acho que a Lili era uma menina infeliz. Queria agradar os outros e nem agradava a si mesmo. Como assim? E quando debochavam dela? Lili fingia que não estava nem aí. Acho que aí até que ela tem razão, né? Mas ela virava as costas para ir embora e disfarçadamente a lágrima e o nó na garganta começavam a querer explodir. E ela ficava com mais vontade ainda de sair correndo e se esconder debaixo do cobertor.

0: fazia. Lili não sentia. Não fazia, não dizia, não sentia o que queria. Mas até que um dia, na escola, no fim da aula de artes, quando a turma daquela sala começou a arrumar aquela sala de aula que parecia enfeitada de tinta, papel e sucata, o sinal para o recreio tocou. E aquela criançada começou a sair correndo, correndo, e no meio da confusão, sem querer, Lili ouviu seu melhor amigo falar assim:
1: "Aí, pessoal, vamos embora!"
0: A Lili arruma. Ela sempre arruma a sala, deixa. Ela é boba mesmo.

princesa. Lili viu como os outros meninos e meninas acharam a ideia perfeita e aquela turma feliz fugiu, dando a missão por cumprir.

0: amigo me chamou de boba. Ele disse que eu iria arrumar a sala sozinha, que eu sempre arrumo a sala. Ele falou, ela é boba mesmo. Mas eu não posso chorar, não. Eu tenho que agradar a todo mundo. Eu não posso chorar.
1: Aquele melhor amigo de Lili não percebeu o quanto machucou o coração da sua amiga. Ele pecou contra Deus, chamando ela de boba, ou seja, que ela tem de fazer e ninguém liga para ela, ela realmente não liga para nada que fazem com ela. Aproveitaram da bondade da Lili. E isso não é bom, isso não é agradável a Deus. Aquele menino pecou, vocês não acham? Eu tenho certeza. Mais uma vez...

sala, junto com a professora. Arrumou a sala toda bagunçada. Só que desta vez, Lili teve vontade de chorar. Boba, repetiu ela. Mas por que, boba? Mas por que?

a fazer sozinha, para arrumar sozinha o que todos deveriam fazer juntos. Vocês não acham? E o recreio começou!

0: machucado. Eu só faço bondade. E que bobagem eu tenha ou eu teria feito? Eu só faço bondade para os outros e as pessoas se aproveitam de mim.
1: Lili precisava saber. Magoada, foi procurar resposta e começou pensando, tentando entender.
0: Boba, será que eu sou boba? Não é possível.
1: Crianças, a menina Lili começou a se lembrar dos chocolates que deixou de comer, dos programas que não pôde fazer, dos trabalhos em grupo com as crianças da escola que fez até tarde da noite e sozinha, e todo mundo levando uma boa nota. Ela começou a se lembrar dos livros devolvidos rasgados, dos brinquedos que emprestou que voltaram quebrados, dos beliscões que ficaram sem troco, dos recreios perdidos, do choro que ela conteve, das vezes em que ela quis dizer alguma coisa, ia dizer algo, mas não disse nada. Coitada da Lili. E ela começou a pensar mais sobre a sua vida. Será que preciso ser tão boazinha?
2: Sim.
0: Eu preciso ser boazinha, mas eu acho que eu tô sendo boba. Será que eles só vão gostar de mim se eu fosse tão boazinha mesmo? Boazinha, sim, mas não boba. É verdade, né? Boazinha, sim, mas não boba dos outros.
1: Sim, crianças. Deus quer que sejamos bonzinhos. Boa pessoa, ajudando os outros. Mas não bobo. Não boba, para que as pessoas não se aproveitem da gente. Porque nós temos o nosso valor. Lili tinha o seu valor e as pessoas não reconheciam isso. Se aproveitavam da sua bondade. Você tem o seu valor. Você pode ser uma criança boazinha, mas não boba dos outros, para que as pessoas não se aproveitem da sua bondade. E foi assim que Lili resolveu reagir, talvez pela primeira vez.
0: Sabe de uma coisa? Eu vou mudar a minha maneira de ser. Eu vou pensar um pouco mais em mim, também pensar nos outros. E vou criar coragem. Pouco a pouco eu vou mudando. A partir de hoje, eu vou ser mais bondosa ainda.
1: Mas muito mais. Vou ser corajosa para falar com mansidão o que as pessoas precisam ouvir. Que elas não podem se aproveitar de mim por ser bastante bondosa. E assim, ela passou a falar tudo o que gostaria de falar, mas com educação. Reclamando sem discutir. Reclamando quando tinha razão. E também a não desistir daquilo que ela desejava. É, ela começou a pensar, eu não vou mais trocar um não por um sim. Enfim, eu vou realmente dizer não quando for para dizer não. E sim quando disser sim e precisar dizer sim no momento certo. Enfim. Eu vou ser realmente aquilo que Deus quer que eu seja.
0: Mas, afinal de contas, eu tenho um valor muito grande. Jesus não morreu na cruz por bobeira, por pessoas que não tivessem valor. Eu tenho um valor porque Deus mora dentro de mim. Afinal de contas, eu tenho que dar valor a mim mesma também. Vou dar valor aos outros, vou ajudar os outros, mas quando tiver que dizer não, eu vou dizer não de maneira sem ofender os outros, não é mesmo? E assim, crianças, ela começou a brigar pelos seus direitos. Brigar no bom sentido, vocês estão entendendo bem o que a tia Débora está querendo dizer. Ou seja, ela iria falar aquilo quando ela tinha razão de falar. Pelos seus direitos. Você acha que ela não teria razão de falar, para de me xingar, se ela tinha razão de os outros não estarem xingando ela? Exatamente. Ela iria dizer, fazer o que poderia fazer dentro da razão. E ele foi crescendo assim, mas continuava boazinha, gentil, educada. E por que não ser educada, não é mesmo? Boba, ela não era mais. As pessoas não iriam mais se aproveitar da sua bondade. Porque quando a gente diz sim para tudo, a gente sofre. E muitas vezes as pessoas estão machucando o nosso coração. E nós temos que dizer que realmente aquilo não dá para fazer. Que aquilo você não pode fazer. Que aquilo não dá para você fazer naquele momento. Que você não pode oferecer aquilo naquele momento. Você tem que saber aprender a dizer não. E ele aprendeu isso. E com surpresa, ela começou a notar que ela não estava perdendo nada. Muito pelo contrário. Sabe o que aconteceu? Lili começou a ganhar muito mais amigos sendo diferente. Pois ela continuava bondosa, amorosa, gentil, educada, mas sem medo de ser ela mesma. Sem medo de não ser querida pelos outros e de não ser aceita pelos outros. Mas quando ela começou a dizer não quando tinha de dizer não e sim quando tinha de dizer sim, as pessoas começaram a ver que Lili realmente era uma menina muito inteligente e começou a mostrar muito mais o amor de Deus que ela tinha aprendido na história, na escola bíblica. Amando as pessoas, mas também aprendendo a dizer não e aprendendo a dizer sim quando tem de dizer sim. E vocês acompanharam a história de Lili, a menina que cansou de ser boazinha. Aliás, eu vou arrumar esse título de ser bobinha dos outros. Agora ela era e sempre foi boazinha, mas uma menina inteligente, sabendo dizer sim quando tinha de dizer sim e dizer não quando tinha de dizer não. Criançada, que gostoso ouvir histórias como essa, né? A gente acaba aprendendo tanta coisa boa, né? Ela não deixou de ser boazinha, apenas aprendeu a dizer não, quando tinha de dizer não. Ah, eu acho lindo isso. E você? Deus quer que você seja bonzinho, não bobinho. Deus quer que você seja boazinha e não bobinha dos outros, não é verdade? E você não vai sair por aí batendo todo mundo para dizer que não é bobinha, não é? Aham, não. Mas sabendo dizer não quando tem de dizer sim. Ah, a criançada tá mandando as mensagens. Eu quero ouvir, vamos lá.
3: Sou uma pedra, só que por acaso na minha horácia tem 6 anos, gosto muito de você. Amém.
4: Eu sou a Kathleen de Gravataí, do Rio Grande do Sul. Estou sempre na escuta do MC e amo escutar a sessão da criança. Fica com Deus. Eu tô ligado na sessão da criança. Aqui em Ribeirão das Neves, eu sou o Christopher Almeida. Eu adoro essas historinhas.
0: Meu coração fica tão feliz de ouvir essas vozinhas maravilhosas. Que vontade de dar um beijo nessas crianças. E vai o meu beijo, então, para todos.
1: todas vocês que estão mandando recadinho para tia Débora. E você que não mandou ainda, mande agora para o nosso WhatsApp. Aqui em São Paulo, o DDD é 11, o telefone do WhatsApp é 98292-3392. Mande o seu recado, estou aguardando.
4: Ah, que peninha, acabou a sessão da criança.
1: E assim vamos colocando um ponto final em mais um programa. Um beijo da tia Débora e a paz do Senhor.
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paz do Senhor, tudo bom? Vocês estão bom mesmo? Paz do Senhor, Deus abençoe a todos vocês do programa Voz da Libertação. Estamos ao vivo com vocês, dia 10 para as 3. Estamos ao vivo na cadeia de rádios, a Voz da Libertação, Rádio Deus e Amor. É, daqui a pouquinho, às 15 horas, também teremos ao vivo o canal Direto por Deus, né? Que bênção, hein? Hoje em Belo Horizonte, está marcando, já está marcando aí, em BH, são exatamente, louvado seja o nome do Senhor, em Belo Horizonte, exatamente, cadê aqui? Meu Deus, eu já perdi aqui já. Oh, Jesus. Em Belo Horizonte são exatamente 27 graus na capital mineira. Estamos no outono, né? Já caminhando já pro verão, né? Caminhando pro verão. Eita, glória, hein? Presbítero Adalto Luiz está conosco aqui. Deus abençoe. Presbítero Zé Draci na torre de transmissão. Que Deus abençoe você.

0: Deus e amor falando com vocês, irmãos, que Deus abençoe. É o seu irmão Cris, cooperador João Pedro, que fala com todos vocês, ao vivo, direto da rádio Deus e Amor de Belo Horizonte. E comigo tá ele mesmo, é que veio lá das terras luzienses, presbítero Adalto Luiz. É, presbítero Adalto, a paz do Senhor, presbítero Adalto. Que Deus abençoe a todos os nossos irmãos aqui da rádio Deus e Amor. Que Deus abençoe vocês, que Deus possa abençoar a casa e a família. Está lá na torre de transmissão também, presbítero Zé Abraci. Ei, Zé Abraci, você é uma bênção, hein, pastor Zé? Você é uma bênção na mão de Deus, uma bênção na mão do Senhor. Eita glória, ousadíssimo, que faz aí a programação de rádio mais cedo no sábado. Eita glória, hein? É bênção de Deus, presbítero Adalto.
1: A paz do Senhor, cooperador João Pedro, e a paz de sua amada Cediletos, ouvintes do programa de rádio A Voz da Libertação, perdão, já estamos de volta no meu, no seu, no nosso, na Super Rádio Deus e Amor de Belo Horizonte. Lembrando também que hoje é quarta-feira, hein? Prossegue essa grande monumental campanha, a primeira etapa, a primeira volta nas muralhas. O meu milagre vai virar notícia. Já estamos na terceira etapa dessa campanha e hoje uma grande multidão compareceu, foi abençoada por Deus. Deus usou o pastor Guilherme B, nosso líder espiritual, com muita unção, com muita ousadia no Santo Altar de Deus. Todo o povo de Deus que passou nos umbrais do templo foi abençoado por Deus. Ainda dá tempo, hein? Daqui a pouquinho, às 15 horas, pastor José Marcos no Santo Altar, pregando a palavra, orando por divina revelação, ministrando as orações do desafio. E você não pode ficar de fora, não fique indiferente, não perca, venha participar conosco. A primeira volta nas muralhas e o primeiro dia dessa campanha, terceira etapa, o meu milagre vai virar notícia. Às 16 horas, cooperador Devanildo Antônio, também muito usado, muito abençoado, dá lugar para o Espírito Santo, ele vai estar às 16 horas. E às 19 horas, hoje, às 19 horas, o mais preciso, às 20 horas, retorna no Santo Altar. Pastor Guilherme Ribeiro, com a Bíblia aberta, com o livro sagrado aberto, pregando a palavra, ministrando as orações do desafio, ungindo e consagrando todo dizimista ofertante no Santo Altar de Deus. Hoje, não perca, não fique de fora. Avenida Amazonas, 8410 no bairro Cabana, estamos próximo ao Tente City, ao lado, colado no sacolão Feirão da Fartura. Hoje é o dia da vitória, hoje é o dia da quarta-feira profética, cooperador João Pedro.
0: Vamos aos milagres que tem acontecido na igreja de Deus e Amor.
2: Vamos ouvir o que Deus está fazendo. Vamos lá.
3: Rita Isabel do bairro Eldorado entrou na campanha, fez o propósito, recebeu a bênção da aposentadoria. Seu nome?
4: Rita Isabel.
3: Conte a bênção.
4: A bênção é muito grande. A bênção para minha irmã que mora lá no interior, no Vale do Mucuri. É impossível que era, né? Mas para Deus é possível. A aposentadoria dela, ela foi aposentada, recebeu os atrasados. Jesus preparou uma pessoa para ir lá buscar ela e levou no
3: palco. Através da senhora fazer a campanha, que ela foi aposentada.
4: Foi aposentada.
3: A senhora fez um voto em favor dela.
4: Em favor dela.
2: O milagre chegou.
4: Chegou.
2: E tá virando notícia.
4: Virou notícia lá no interior.
2: Quem aplaude a Jesus e dá glória a Deus aí. Vamos lá, porque tem mais gente.
3: Nome da senhora?
5: Maria das Graças.
3: Conte a bênção.
5: Olha, irmão, no início dessa segunda etapa da campanha, eu entrei, e no terceiro elo eu fui parar no hospital. Mas ali, quando eu lembrei que eu já estava fazendo preparativo para uma cirurgia, eu lembrei que o meu pastor, a minha igreja, estava orando. E eu falei com o senhor, eu quero terminar essa campanha dentro da igreja. E ali, irmã, passei por aquela mini cirurgia, entre seis eu fui a única que voltei para casa e hoje estou aqui.
2: Meu Deus!
5: Terminando dentro da igreja.
3: E a senhora orando junto com o pastor Guilherme a oração das 10.
5: Santa Fé.
3: É de Deus essa oração?
5: É de Deus. E ontem também meu esposo está tratando há 2 anos. E ontem chegou o dia dele também passar por uma cirurgia. E eu estava no hospital evangélico com ele. Quando ele passou por todos os exames, o médico, o doutor Davi, disse: seu esposo está melhor do que eu, não precisa mais cirurgia.
3: Cadê o glória a Deus, Belo Horizonte?
2: Cadê a glória a Deus, igreja? pastor Guilherme?
6: Vale
2: a pena estar na campanha, né, minha irmã?
4: Vale muito a pena.
2: Deus responde com fogo.
4: Está
2: feliz.
4: É.
2: Essa campanha tem que parar ou continuar?
4: Tem que continuar.
2: Quem aplaude a Jesus e da glória. Vamos lá, vamos lá.
3: Nome da senhora e a bênção.
4: Meu nome é Zelita. Minha bênção foi muito grande, pastor. Porque, na verdade, foi revelada aqui sobre a minha casa. Eu estava precisando trocar.
2: A senhora foi revelada.
4: Estava precisando trocar toda a cerâmica que estava se difundindo.
2: E aí, o que que aconteceu?
4: Jesus me contemplou para trocar tudo.
2: Deus deu a bênção completa.
4: Completa, pastor, em nome de Jesus.
2: Trocou o piso inteiro da casa.
4: Tudo, pastor.
2: Vale a pena fazer a campanha.
4: Vale a pena fazer a campanha e Deus ainda me deu um guarda-roupa novo.
2: Tá feliz.
4: Tô feliz.
2: Quem aplaude a Jesus e dá...
0: Você viu aí, né? Pessoas que alcançaram a bênção. Hoje é o ciclo 3. Ciclo 3, né? Que é conhecido mais como a terceira etapa: Pai, Filho e Espírito Santo. Serão 7, né? Se não me engano, serão 7. Ou seja, as 7 voltas na muralha de Jericó. O povo deu 7 voltas, em volta da muralha. Quando deu a última volta, pum, caiu tudo. Imagina, hein? Eita! E o povo lá, só o Senhor é Deus. Então é isso que vai acontecer com a sua vida. Pessoas que se levantarem contra você, que estão se levantando contra você, após você fazer essas 7 voltas, os teus inimigos cairão por terra. Pessoas que... A Bíblia diz que... pelejarão contra ti. Não me recordo agora como ele está. Pelejarão contra ti, mas não prevalecerão. Por um caminho.

forte e corajoso. Eita glória. Amém. Você tem que ser forte. Você tem que vir pra campanha. Como diz a nossa irmãzinha, né? Maravilha. Você tem que largar tudo aí na sua casa, irmã, e vir pra cá pra campanha, né? Maravilha. Aquela irmãzinha que nós entrevistamos ela de manhã, que, né? Meu Deus do céu, a benção de Deus, ela é uma benção na mão de Deus. É. Tem que largar tudo, irmão. Você tem que largar o serviço e vir para a casa de Deus. Você tem que largar aí. Se tiver vasilha, vamos dizer, se tiver vasilha na pia, larga lá e vem para a igreja. Se tiver roupa para lavar, larga na máquina e vem para a igreja. Adorar a Deus. Buscar

nossa irmã evangelista Sâmara e todos os missionários da última hora. Então, o final de semana está recheado das bênçãos de Deus para você. E nessa sexta-feira, presbítero José Marcos, nessa grande campanha, Guerra contra o Mal, o sacrifício de Elias, o desafio de Elias, Deus responde com fogo. Ninguém não pode ficar indiferente, ninguém não pode faltar, pastor José Marcos.

0: Deus está neste lugar. Quarta-feira. Quarta-feira do mover de Deus. Quarta-feira da vitória. Hoje é o primeiro dia da terceira etapa. Do meu milagre vai virar notícia. Quarta-feira você não pode perder. E sexta-feira também, hein? Sexta-feira é o primeiro dia. Sexta-feira também é a primeira volta da poderosíssima campanha. Da poderosa campanha. O desafio de Elias. Deus responde com fogo. Deus respondeu Elias com fogo. E Deus vai te responder com fogo. Vem clamar a Deus. Você que precisa da resposta da boca de Deus. Você que está clamando por uma resposta. Olha aí a oportunidade desta poderosa campanha. É, Deus responde com fogo. Deus respondeu com fogo. Respondeu com fogo Elias. O altar foi queimado. Até a água foi lambida pelo fogo do Senhor. Sumiu. Jogou água, Elias. Você não pode jogar água aí. Joga mais. Joga mais. Olha aí que fé. Olha aí que poder. Aleluia. Mostra para esse povo que há um Deus em Israel. Aleluia. Que o fogo do céu vai descer. E Elias clamou a Deus e o fogo desceu e consumiu o holocausto, consumiu. Olha aí a resposta de fogo. Deus responde é com fogo. Venha, Avenida Amazônia 8410, no bairro Cabana. Sexta-feira. É o primeiro dia, presbítero Adalto.
1: Sem sombra de dúvida. Sem sombra de dúvida.
0: Presbítero José Marcos, sem sombra de dúvida, com toda certeza. É sexta-feira agora, guerra contra o mal. O desafio de Elias, Deus responde com fogo. Pastor Guilherme Ribeiro, presbítero José Marcos, vai estar representando o profeta Elias lá no Monte Horebe, lá no Monte Sinai. E os inimigos, teus inimigos, são os 450 profetas de Baal. Aqueles que clamaram, aqueles que oraram, aqueles que se cortaram, se machucaram, mas não teve resposta de Baal. Porque Baal não é Deus. O nosso Deus, o Deus Jeová Jireh, o poderoso El Shaddai, que respondeu o profeta Elias com fogo, ele vai te responder nessa sexta-feira. Primeira volta, atenção, a primeira volta nessa campanha, o desafio de Elias, Deus responde com fogo. Traga mais um, faça a obra do bom samaritano. Você que tem seu carro, temos um amplo estacionamento, mais de 3 mil metros quadrados, portão de garagem, sistema de câmera, vigilante fazendo ronda, você não paga nada. Mais de 35 linhas de ônibus na porta da igreja e nos pontos adjacentes. Você ainda pode vir de metrô, desce na estação de metrô Vila Oeste e dentro de 5 minutinhos, pastor José Marcos já está dentro do quartel-general de nosso Senhor Jesus Cristo, nesse clima de guerra, de batalha espiritual, no desafio de Elias.
2: É, desafio de fogo, hein? Só vai entrar nesta campanha quem quer desafiar.
0: Olha aí, ó.
2: É um desafio. Olha, Satanás será desafiado.
0: Maravilha.
2: A miséria será desafiada.
0: Maravilha.
2: A enfermidade será desafiada. A macumba será desafiada.
0: Amém.
2: A inveja será desafiada.
0: Maravilha.
2: Porque a resposta ela é de fogo. A resposta é de fogo. Os medrosos, os covardes,
0: aí vai voltar para trás.
2: Oh, maravilha. Mas os corajosos vão estar aqui no desafio.
0: Os 300 de Gideão.
2: Os 300 de Gideão.
0: Olha aí. Aleluia.
2: Você é um dos 300.
0: Amém.
2: Nós estamos falando aqui com um dos 300.
0: Deixa a glória.
2: Que vai estar aqui sexta-feira.
0: Epa, labaçou, glória.
2: Seca, e vai desafiar.
0: Aleluia.
2: Porque Deus vai responder com fogo, presbítero.
0: Vai responder com fogo e pro acréscimo da sua fé. E para você ter certeza, com toda certeza, que o nosso Deus, o Deus Jeová Rafá, o Deus Jeová Jireh, o poderoso El Shaddai, vai responder com fogo. Nessa sexta-feira agora, primeiro elo, a primeira volta nas muralhas. A resposta e o desafio de Elias, Deus responde com fogo. O nosso sonoplasta que está aqui na mesa de áudio, o nosso bom cooperador João Pedro, ele mesmo, que vai cantar lá no Garagem Cristã, ele vai estar rodando agora, veiculando, reprisando para você as grandes libertações, os grandes depoimentos de fé que Deus tem operado toda sexta-feira através da oração do pastor Guilherme Ribeiro. Escuta aí.
3: Glória a Deus. Oh, glória a Jesus. Que seja a tua ação. Deus está repreendendo uma obra de macumba que foi feita contra a sua vida. E o Senhor me mostrou. Oh, glória a Deus. Como fosse um caroço. O Senhor te cuida aqui.
4: Como que é? Eu sinto muita dor. Muita dor. Tem, parece que eu vou morrer na barriga. Incha muito. Incha muito. Dói demais. Médico. Eu não tive coragem de ir ao médico. Não tive.
3: Jesus cura um cu. Você crê? Tudo é possível aqui? Fecha os teus olhos. Jesus. Jesus. Cura ela, Jesus. Macumba do inferno. Obra das trevas. Eu sei, Satanás. Eu sei que colocou isso. Eu sei, chuncaveira. Olha a espada do anjo aí, ó. Vai arrancando toda a macumba. Vai arrancando toda a macumba em nome de Jesus. Eu sei, né? Eu sei que colocou essa enfermidade nela. Você está amarrado, derrotado aqui. Olha a sua derrota aí. Hoje chegou a sua derrota, Satanás. Hoje chegou a sua derrota, Jesus. Repreende todo o mal. Repreende todo o mal. Repreende todo o mal. Sai da vida dela, Lucifer, pomba gira. Sai, tranca a rua, enxunca a feira, espírito da morte. Você queria matar ela com câncer. Você queria colocar um câncer no útero dela, né? Eu sei que está no útero dela. Você está no útero dela. Olha aí a fúria dele, ó meu Jesus. Olha aí o desespero. Ele está no útero dela. Sai do útero

0: Você perdeu, em o nome do Senhor Jesus Cristo, todas as legiões, amarrado, Satanás. Olha aí que demônio violento. Segura, Gabriel. Segura, grita que é em nome. Olha que coisa terrível. Olha que demônio violento. Todas as legiões que estava lutando contra a vida dele. Sai, legião. Sai, em nome. Liberto, em nome de Jesus. Diga amém, Sebastião.
1: Libertação total. É, aqui Satanás não tem vez não, hein? Aqui o caça-cuta cai por terra. Ele é derrotado. Ele dá o grito de derrota. Sexta-feira é desafio, presbítero Adal.
2: Sim.
1: Sexta-feira é desafio. Sim. A resposta de fogo. Deus responde com fogo. É o fogo que queima Satanás. É o fogo que queima todo mal. Vem pra cá, ouvinte. Você que está sofrendo. Você que está doente. Você que está oprimido. Você que precisa de uma resposta da boca de Deus. Você que está orando em prol de algo aí, ó. Chegou a campanha que você estava esperando. Da resposta de fogo. A resposta de fogo da boca de Deus. Olha, a vitória chegou, hein? Corre pra cá. Avenida Amazônia, 8410. Bairro Cabana. É o endereço do seu milagre. É o endereço da sua vitória. É o endereço da sua bênção. Vem pra cá, Belo Horizonte. Vem pra cá, Minas Gerais. Presbítero Adalto Santos, que viaja 8 horas para estar presente nessas campanhas. Ele não é a distância, não. Ele quer a vitória, ele quer a bênção. Viaja a noite inteira para estar de manhã aqui na campanha. Porque quer vitória. Ele sabe que tem. Ele sabe que vale a pena viajar 8 horas. Porque vai chegar aqui e vai receber o milagre, presbítero Adão.
2: Com toda certeza, pastor José Marcos, eu confirmo as tuas palavras. E já aproveitando para enfatizar as tuas palavras também, esse povo de Deus que exercita a sua fé, não é só ouvir de cadeira cativa da rádio, não. Eles gostam de exercitar a fé, passar pelos umbrais do templo.

0: fogo.
1: Aleluia.
0: É, vai ser tremendo, hein? Vai ser impactante.
1: Aleluia.
0: Vai ser emocionante.
1: Aleluia.
0: Vai ser brilhante. O que Deus estará fazendo nesta sexta-feira. Vai ser forte. Vai ser tremendo. Vai ser. Você doente. Você que tem caroço canceroso, cancerosa. Você que está sofrendo. Você que vê vulto dentro de casa. Você que ouve voz te chamando. Você que já bateu em várias portas e as portas não se abriram. Você que já falou que não tem sorte na vida. É você que parece que nada dá certo pra você. Olha, sexta-feira é o dia do seu milagre, é o dia da sua vitória, é o dia da libertação total.

0: sexta-feira, sexta-feira. Tá chegando, hein? Tá chegando sexta-feira, o primeiro dia da campanha, o desafio de Elias. Deus responde com fogo. É, são seis horários, hein? Seis horários para você receber o seu milagre, para você receber a tua bênção. 7 da manhã, 10 da manhã, 12:00, 14:00, 16:00 e 19:00. Você não vai perder, você não vai faltar de pote algum, porque tem milagre, tem vitória, em nome de Jesus. A vitória é sua, o milagre é seu, a porta já está aberta para a sua vida. Aquilo que estava amarrando, aquilo que estava atrapalhando, aquilo que estava sendo impedimento, vai cair por terra, vai cair por terra. Em nome de Jesus.
1: Aleluias.
0: Você que estava com a tua vida amarrada.
1: Aleluias.
0: Você que estava com a tua vida aí, nada dava certo. Sexta-feira chegou a resposta de fogo. É o desafio. Vem desafiar esse demônio.
1: Aleluias.
0: Vem desafiar esta macumba. Vem desafiar este mal. Sexta-feira. E não para por aí, não.
1: Aleluia.
0: Não para por aí, porque sexta-feira ainda, 23 horas, é a vigília.
1: Aleluia.
0: 23 horas, é a vigília da resposta de Deus.
1: Aleluia.
0: É a vigília da resposta. Você não vai ficar de fora. Você não vai perder esta madrugada. Será uma madrugada de poder, uma madrugada de avivamento, uma madrugada de revestimento espiritual. Você que tem

0: Você nem imagina o que é um período de uma hora de oração de madrugada. Deus te entrega vitórias da parte de Deus tremenda. Quando você faz aquele propósito, nem que seja uma hora de oração, orando, lendo salmo, cantando corinho de fogo. Ah, meu irmão, Deus te dá vitórias tremendas. E nesta vigília, aqui com o pastor Guilherme Ribeiro, o nosso mentor espiritual do estado de Minas Gerais, são as melhores vigílias de todo o estado de Minas Gerais. Olha, tem pregação da palavra diferenciada. É um culto de vigília especial. Pregação da palavra forte. Vasos orando por divina revelação. Ainda tem o período do louvor. Depois de 3 horas de oração, tem o período do louvor. Quartetos, duetos, bandas, trindade de pessoas adorando a Deus. Você vai ficar de fora? Qual é o endereço? Com ponto de referência, pastor José Marcos, para todo o rebanho belo horizontino comparecer nessa sexta-feira com a nossa mansâmara às 23 horas.
1: O endereço é muito fácil. É Avenida Amazona, 8410. Olha, você pode vir no metrô e descer na Vila Oeste, na estação Vila Oeste, nos 5 minutinhos.

0: do viaduto ali da cidade industrial da Vilma.
1: Sim.
0: É, são pontos de referência. É muita linha de ônibus, né, presbítero?
1: Mais de 35 linhas.
0: Mais de 35 linhas de ônibus que passam em frente à igreja. Que passa em frente à igreja, o ponto é em frente à igreja.
1: Maravilha.
0: Você só descer e atravessar, você já está dentro da igreja. É fácil demais. Você que vem de Uber, você que vem de 99 de Indrive, tem um estacionamento, você já desce o estacionamento e já entra para a igreja.
1: Maravilha.
0: Então você não pode perder fácil acesso. Vem essa madrugada de sexta-feira. Vem buscar a Deus. Venha receber o avivamento. O avivamento. Banda louvando a Deus, Nova Aliança. Em nome de Jesus. Em nome de Jesus. Vai ser tremendo. Vai ser impactante. Vai ser emocionante. O Senhor Jesus vai operar nessa madrugada. O Senhor Jesus vai operar nessa vigília. Vai ser forte demais. Vai ser lindo demais. O que é que você está esperando, ouvinte, para você entrar nesta vigília? O que é que você está esperando para fazer parte? Olha, daquela pessoa cheia do Espírito Santo, cheia dos dons de Deus, o que, é que você está esperando? Vem para cá, vem para cá. O Senhor Jesus garante a vitória. O Senhor Jesus garante a bênção. Olha, certa feita vai estar pregando nessa vigília.
1: Aleluia.
0: Vai estar ministrando a palavra. Nosso irmão, o governador Alan Santos.
1: Maravilha.
0: De Nova Serrana. Alan Santos de Nova Serrana vai estar pregando a palavra de Deus. Deus responde.
1: Aleluia.
0: Quem, aleluia, vigia e ora. Olha, Deus responde quem vigia e ora.
1: Tremendo.
0: A vigília da resposta de Deus.
1: Impactante.
0: Missionário da última hora em peso. Em peso. Em nome de Jesus. Olha, você não vai perder. Olha, oração. Das 23 às 2 da manhã.
1: Maravilha.
0: Oração das 23 horas às 2 da manhã.
1: Bem, Senhor.
0: Vem orar, vem orar. Vem orar, vem buscar a Deus. Vem clamar a Deus. Em nome de Jesus. Vem pra cá. Corre pra cá. O Senhor Jesus já garantiu a sua vitória. É momento de orar, né,
1: pastor? Sim.
0: Domingo tem mais também, né, pastor?
1: Domingo.
0: É forte.
1: O que tem domingo aí, pastor?
0: Domingo é tremendo demais. É jejum. Domingo do jejum. A medicina de Deus é uma campanha que inclui todos os milagres. É uma campanha que todos os milagres é incluído. É fiel, é verdade, é poder, é unção, é unção. Você não vai perder, não. Domingo do jejum. Domingo das maravilhas de Deus. É o jejum, hein? Às 8 horas da manhã. Pastor Guilherme de Beijo já no altar de Deus.
1: Maravilha.
0: Para pregar, para orar em seu favor. E a sua família será abençoada. Você será abençoado. A sua casa será abençoada.
1: Maravilha.
0: Você não pode perder. Domingo.
1: Domingo.
0: Vai ser forte.
1: Forte demais.
0: Forte demais.
1: Tremendo.
0: Tremendo. Domingo é o primeiro dia da semana.
1: O primeiro dia da semana intitulado pela Igreja Primitiva do passado, pelo período apostólico, como dia do Senhor. É o dia da ressurreição do Messias. Então já era típico, já era tradição da Igreja Primitiva comparecer para a oração matutina. Depois tinha o período da escola bíblica dominical. Depois tinha o culto público, que Deus usava os apóstolos com muita unção, com muita ousadia, com muita intrepidez. Era tremendo no domingo, pastor Zé Marcos.
0: Tremendo, tremendo. Muitas bênçãos era derramado, muitos milagres derramados.
1: Sim.
0: E o povo saía, né, naquela graça, né?
1: O
0: povo saía naquela graça, naquela unção, abençoado, regozijando, né?
1: Tô flutuando.
0: Eu não queria nem almoço. Tanta presença de Deus. Tanta glória de Deus. E esse domingo não vai ser diferente, não. Você vai estar num propósito de jejum. Você vai estar num propósito jejuando e orando. E você vai receber a resposta de Deus. Vamos orar.
1: Vamos
0: orar.
1: Vamos lá.
2: Senhor, Deus meu, ouve minha oração. Prepara.

0: Pai, sabemos que nós oramos, nós pedimos, mas a resposta certa, ela vem da boca do Senhor, Pai. Sabemos que o Senhor é Deus, sabemos que o Senhor, Ele faz, o Senhor faz muito mais do que nós imaginamos, Pai. Nós entregamos nas Tuas mãos a vida desse ouvinte, o lar desse ouvinte, esta casa, esta família. Abençoa, Pai, em nome de Jesus. Abençoa o povo, Pai, que tem comparecido nessas campanhas. Abençoa nossos irmãos internautas, de perto, de longe, nossos irmãos do sítio, da fazenda. Ó Deus, nós te entregamos a Ti, Pai. Nós colocamos, ó Pai, nas Tuas mãos, Deus. Que o Senhor nos ajude, que o Senhor nos dê vitória, Pai.
1: Sim, grande Deus, ó Deus de Israel, Deus de Abraão, Deus de Isaac, Deus de Jacó, em concordância com o coração do Teu servo, abençoe toda a amada audiência, cadeira cativa da Super Rádio Deus e Amor de Belo Horizonte. Abençoe Teu filho, pastor Fábio Rodrigues, e a Tua digníssima esposa, a nossa irmã Mariana, meu Pai. E abençoe também o nosso irmão Wallace Domas, lá no bairro Buritis, que também ouvinte cadeira cativa. Abençoe os copos com água, essa peça de roupa, essa fotografia, essa carteira de trabalho em cima do rádio receptor. Nós oramos, suplicamos, te agradecemos pela Tua resposta, em nome de Jesus. Amém!
0: Graças a Deus, louvado seja o nome do Senhor. Chegamos no final da programação local. Que Deus abençoe, ouvinte, Deus abençoe o teu lar, a tua família. Fiquem com Deus. Que a graça do Pai, do Filho e do Espírito Santo seja com todos. Daqui a alguns minutinhos, aquela oração toda especial no canal Direto com Deus. Fiquem na paz do Senhor Jesus, quem vos diz, pessoas irmãos em Cristo. Presbítero José Marcos, presbítero Adalto Luiz, te aguardo você juntamente com o cooperador João Pedro. Vamos estourando no canal Direto com Deus. E não esqueça de compartilhar o conteúdo desse canal. E não esqueça de deixar o seu like e também se inscrever para fortalecer esse canal. Deus abençoe! Deus abençoe!

0: Pastor Adalto já está aí, corre lá, dá o testemunho, já para a cobertura desta sexta-feira, o desafio de Elias, Deus responde com fogo.
1: Muito obrigado, pastor Guilherme Ribeiro, pelo espaço concedido. Já vamos pegar a fé do povo, a expectativa do povo, e gravar os depoimentos de fé para essa grande campanha, primeira volta, o desafio de Elias, Deus responde com fogo. Vamos entrevistar uma senhora que foi abençoada aqui na campanha. Seu nome? Nome da senhora?
2: Maria das Graças.
1: A senhora está chegando de qual bairro?
2: Cabana. Eu moro em Cabana.
1: Cabana, do Pai Tomás. Campanha de sexta-feira é guerra contra o mal. É ou não é?
2: É uma campanha muito abençoada.
1: Campanha forte.
2: Forte.
1: E qual foi aquela bênção que mais marcou a vida da senhora para o acréscimo da fé dos ouvintes?
2: Que mais marcou? Mais marcou minha fé quando eu ia fazer uma cirurgia lá no hospital Evangelho. Aí eu peguei e fui curada.
1: A senhora foi curada?
2: Fui, do glaucoma.
1: A senhora foi curada por Jesus do glaucoma?
2: É.
1: Há quanto tempo a senhora estava com essa enfermidade?
2: A doutora, estou fazendo tratamento lá tem mais de um ano.
1: Mais de um ano?
2: É, e o médico falou que eu tinha que fazer a cirurgia.
1: E qual foi a atitude de fé da senhora? A senhora sempre aqui na campanha fazendo os votos?
2: Eu fiquei aqui na campanha.
1: Na campanha?
2: É.
1: E quem curou a senhora?
2: Jesus.
1: Cadê o glaucoma?
2: Não tem mais.
1: Sumiu?
2: Sumiu.
1: Não tem mais nada?
2: Não.
1: Quem curou a senhora?
2: Jesus.
1: Sexta-feira agora, o desafio de Elias. Deus responde com fogo. Uma campanha guerra contra o mal. A senhora com a família da senhora está dentro da bênção ou fora?
2: Eu estou dentro da bênção porque eu fiz...
1: Dentro da bênção?
2: Dentro da bênção.
1: Pensei que a senhora estava fora.
2: Eu não.
1: Dentro da bênção?
2: Estou dentro da bênção.
1: Nome da senhora?
2: Maria das Graças.
1: Mora onde?
2: No Barcabano.
1: Deus abençoe. Está vendo aí a Marcia de Leto, seu filho? Foi curada do glaucoma. Entrou na campanha, exercitou a fé, pegou o voto, completamente curada por Jesus. O nome da senhora?
3: Ângela Maria da Silva.
1: A senhora mora onde?
3: Bairro Pompeia, Belo Horizonte.
1: Para o acréscimo da fé dos ouvintes que vai estar nessa sexta-feira, o desafio de Elias. Deus responde com fogo. Conte a bênção.
3: Olha, eu estava para aposentar, não conseguia de jeito nenhum. Aí eu fui revelada muitas vezes. Aí o pastor Zé Marco me ligou, a expressão de Deus usou ele, que eu podia ir lá onde eu tinha colocado os papéis, que a aposentadoria já tinha saído. Foi nesse culto de segunda-feira, na terça eu fui lá, o dinheiro já estava lá.
1: Recebeu a bênção da aposentadoria?
3: Recebi a bênção.
1: Deus honrou a fé da senhora?
3: Honrou.
1: O céu se abriu, a vitória chegou?
3: Chegou.
1: Ô querida irmã, sexta-feira agora, o desafio de Elias, Deus responde com fogo. Essa campanha é de Deus?
3: É de Deus.
1: É ou não é?
3: É de Deus.
1: E a senhora com a família da senhora, dentro da bênção ou fora?
3: Dentro da bênção, em nome de Jesus.
1: Vale a pena?
3: Vale a pena.
1: Seu nome?
3: Ângela Maria da Silva.
1: A senhora mora onde?
3: Bairro Pompeia, Belo Horizonte.
1: Deus abençoe. Mais uma senhora aqui também que está ansiosa, duas ansiosas para falar no microfone do programa. Depois, o nome da senhora?
3: Julieta.
1: A senhora mora em qual bairro?
3: Jatobá.
1: Para aumentar a pé do povo que vai estar nessa sexta-feira, Deus responde com fogo. Conte a bênção que a senhora vai contar.
3: Porque as minhas pernas estavam enxuchadas, sabe, doendo, e tudo escuro, sabe assim. Aí eu fiz o voto de cortar a bênção e desinchou todas as minhas pernas.
1: Meu Deus do céu, quer dizer, vamos aos pormenores, quer dizer que a perna da senhora estava inchada, doendo, paralisada. Aí a senhora fez um voto assim: se Jesus me curar, eu vou contar a bênção. É isso mesmo?
3: É isso mesmo. Principalmente a outra, as direita, aí que estava mais inchada. Todas as estão inchadas. Doía, estava doendo muito.
1: Há quanto tempo que doía?
3: Ah, ficou uns 4 dias por ano.
1: Então vamos fazer um teste aí. Bate a perna aí. Bate o pé no chão aí. Olha aí, ó. Meu Deus do céu. Até nós uma perna de uma menina de 15 anos. Bate a perna aí. Vamos fazer um teste aí. Sumiu?
3: Sumiu.
1: Tem mais nada?
3: Nada.
1: Antes a senhora batia a perna e doía.
3: Ah, doía, não podia nem movimentar com a perna, estava doendo.
1: E agora?
3: Acabou.
1: Como sumiu?
3: Sumiu.
1: Sexta-feira agora, Deus responde com fogo. É só vitória.
3: Só vitória, graças a Deus.
1: Campanha Guerra contra o Mal.
3: É isso mesmo.
1: É de Deus?
3: De Deus, né?
1: Nome da senhora?
3: Marieta.
1: A senhora mora onde?
3: JK.
1: Deus abençoe. Está vendo aí, amados e diletos ouvintes? É a campanha de sexta-feira. Deus responde com fogo. Você vai ficar de fora? É claro que não. Corra pra cá, hein? Pastor Guilherme Ribeiro, às 8 horas da manhã e às 20 horas, Pastor José Marcos, às 10 e às 14, ao meio-dia, Diácono Davi Reis, e às 16 horas, Cooperadora Neuza Argentina, hein? Na Avenida Amazonas, 8.410 no bairro Cabana. E Meliane, roubaram a moto do táxi. 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

com a paz do Senhor Jesus. Quem está feliz com o Senhor, diga glória a Deus. Meus irmãos, sejam bem-vindos em nome de Jesus. Amém? Que maravilha ter vocês aqui em mais uma quarta-feira do grande mover de Deus. Uma quarta-feira abençoada, uma tarde maravilhosa para nós adorarmos ao Senhor, para nós engrandecermos o nome santo do Senhor. Eu já sinto a presença de Deus aqui neste lugar. Quem já sentiu a presença de Deus aqui? Que oração maravilhosa com nosso querido pastor Roberto Coronel e a oração da igreja ali. O Senhor já está movendo em nosso meio e eu tenho a plena certeza que o Senhor vai continuar e vai operar coisas tremendas. Deus hoje tem grandes coisas para realizar. Quem crê nisso, levante as mãos e diga glória a Deus. Que maravilha. Eu já quero ler uma palavra de abertura, mas os irmãos podem tomar o assento por uns minutos. Mas antes de nós orarmos, antes de nós iniciarmos a liturgia desta quarta-feira do grande mover de Deus, eu quero conhecer vocês que aqui estão. Tem alguém que hoje você está aqui pela primeira vez? Faça o sinal com as suas mãos para eu te conhecer. Tem alguém que hoje talvez você está pela primeira vez, ou você de outra denominação e está nos honrando com a sua presença? Tem alguém? Nosso irmão aqui, as nossas irmãs, ali também. Olha só, como nós vamos declarar a eles, igreja? Sejam bem-vindos em nome do Senhor Jesus. Amém? Quem pode dar uma linda salva de palmas para Jesus e glorificar ao Senhor pela vida dos nossos irmãos? Isso, que maravilha! Sejam bem-vindos a todos os nossos irmãos, visitantes, a todos vocês que são de outra denominação e estão nos honrando com a presença de vocês aqui na quarta-feira do Grande Mover. Que Deus abençoe a vida dos irmãos. Serão e são sempre bem-vindos aqui na Igreja Deus e Amor. A todos os membros dessa tarde, a todos os internautas, também aceitem a paz do Senhor Jesus. Todos vocês que estão nos acompanhando pelo YouTube, pelo Facebook, pelo Instagram da Igreja Deus e Amor, e também a todos os ouvintes do programa Voz da Libertação, os ouvintes da Rádio Deus e Amor, que Deus abençoe vocês. Estamos aqui na quarta-feira do grande mover de Deus para adorarmos ao Senhor Jesus. Quem veio adorar ao Senhor com alegria, diga glória a Deus. Aleluia. Se coloque em pé, meus irmãos, se coloque em pé. Vamos fazer uma oração. Vamos fazer uma oração nesta tarde. E é muito importante que você entenda o que significa estar na presença de Deus. Você deixou a sua casa, você deixou ali, talvez, o seu local de conforto, e você veio aqui para fazer. O que significa estar aqui? O salmista menciona nos Salmos, muito interessante, diz: quão amado e Senhor são os teus tabernáculos. Ele fala sobre o prazer de estar na casa de Deus, em adorar a Deus, em viver uma vida de adoração a Deus, o prazer de estar na presença do Senhor. Ou seja, você veio aqui, não foi para perder um tempo, não foi só para cumprir mais um dia de uma quarta-feira do mover. Mas você veio aqui porque você entendeu o propósito do que é estar aqui. É prestar adoração ao Senhor em espírito e em verdade. Quem veio adorar ao Senhor em espírito e em verdade, diga glória a Deus. E se tem uma coisa que mexe com o Senhor, é quando nós estamos com o coração sincero, é quando nós estamos com o coração sincero na presença de Deus. E você vem adorar ao Senhor, você vem prestar um culto racional na presença de Deus, saiba de uma coisa: Deus vai ouvir a sua adoração. Você crê nisso? Deus vai ouvir a sua oração. Você crê nesta palavra?
Hoje o Senhor nos trouxe aqui, não só para nós clamarmos e pedirmos, mas para nós entregarmos a nossa melhor adoração na presença de Deus. Quem veio entregar a sua melhor adoração na presença de Deus? Ah, irmão, mas eu estou preocupado com a minha casa, eu estou preocupado com a minha família, eu estou preocupado lá no meu trabalho. Fica tranquilo, porque enquanto você adora Deus aqui, a bênção de Deus chega lá dentro da sua casa. Quem crê nisso, diga glória a Deus. Então nós vamos iniciar neste propósito. Levante as suas mãos. Fique em pé quem pode, porque a partir de agora nós iniciaremos neste propósito. Senhor, eu vim aqui te adorar. Eu vim aqui te buscar. Eu vim aqui, Senhor, buscar da sua presença. E enquanto eu busco, Senhor, cuida da minha casa, cuida da minha família, cuida de todas as áreas da minha vida. E não se preocupe, porque o Senhor vai cuidar. Levante as suas mãos. Levante nessa fé. Levante as irmãos que puderem, levante as mãos bem alto, porque nós iniciaremos este culto em oração. Prosseguiremos em oração. Levante as suas mãos e começa toda a igreja dando glória. Dando glória. Isso, fale com Deus. Aumente a sua voz. Ore comigo neste momento. Você que está em casa, ore comigo também. Você que está no trabalho, no trânsito, ligue o seu pensamento com o Senhor. Você que está comigo, você que está conosco neste culto, entramos em uma grande batalha. Começa toda a igreja dando glória, peça pela presença dEle. Diga para Ele: Espírito Santo, eis-me aqui. Espírito Santo, eu vim te adorar. Espírito Santo, eu vim te buscar. Espírito Santo, eu clamo pela sua presença. Peça para Ele, declare a Ele: Senhor, eu vim aqui te adorar em espírito e em verdade. Senhor, eu vim aqui prestar a minha melhor adoração, meu melhor louvor. Espírito Santo de Deus, te clamamos. Espírito Santo de Deus, te exaltamos, Senhor. Engrandecemos o Teu santo nome, meu Pai, ó Deus, nessa tarde. Senhor, muito obrigado pela vida de todos que aqui estão. Senhor, por cada irmão, cada família que está chegando, pela vida de todos os internautas, ouvintes da Rádio Deus e Amor, pela vida de todos que estão clamando a Ti, Senhor, nós Te agradecemos e reconhecemos, meu Deus, que sem Ti nada somos. Reconhecemos que sem o Senhor este culto não acontece. Reconhecemos que sem o Senhor, meu Deus, esse culto não acontece, não tem por que acontecer, porque a sua presença, meu Deus, ela é real e é o centro deste culto, é o motivo que nos trouxe aqui neste lugar. Então nós te clamamos: venha Espírito Santo de Deus, venha Senhor operar, meu Deus, poderosamente, venha se manifestar, Senhor, de maneira gloriosa, venha se manifestar, meu Deus, de maneira tremenda, a tal ponto, Senhor, de nós sentirmos, a tal ponto, meu Deus, de nós te buscarmos, a tal ponto, Senhor, de nós mergulharmos no oceano do Teu Espírito Santo. Sim, grande Deus, nós te clamamos. Espírito Santo de Deus, nós te pedimos: venha, Senhor, operar as Tuas maravilhas, venha operar, meu Deus, os Teus sinais, venha operar, meu Deus e meu Pai, derramando da unção, derramando, Senhor, da Tua graça, derramando do poder do Senhor. Nós estamos aqui neste propósito porque cremos. É a quarta-feira do grande mover de Deus. É o mover do Senhor para curar aqueles que estão enfermos. É o mover do Senhor para sarar aqueles que estão machucados. É o mover do Senhor para libertar aqueles que estão cativos. É o mover do Senhor para, meu Deus, renovar aqueles que clamam pelo renovo, aqueles que clamam pelo poder, aqueles que clamam pela sua graça. Ora, manturi, me anda na baia. Senhor, cremos o poder do Senhor para levantar aquele que está sem força. Cremos o poder

milagre desse, se a sua presença estiver em nosso meio. Então nós te pedimos, venha Espírito Santo, venha Senhor meu Deus, venha Senhor operar as suas obras, venha Senhor operar as suas maravilhas, derramando da unção, derramando do poder. Sim, grande Deus, usa mesmo Senhor os teus ministros, usa mesmo Senhor os ministros dos louvores, usa mesmo Senhor o ministro, ó Deus, o pregador desta tarde, usa mesmo Senhor meu Deus os pastores, os obreiros, Senhor, quem dará continuidade a esta liturgia? Usa-os, ó Pai, poderosamente,

que opera, Senhor, poderosamente, e continue a usar os teus servos, que é que vão ministrar os louvores, que é que vai ministrar a palavra. Deus, abrimos o nosso coração e entregamos o nosso louvor a Ti, em nome de Jesus. Levantemos as nossas mãos. Quem já está sentindo a presença de Deus aqui? Nosso irmão Bruno já se prepara para louvar ao Senhor, mas você vai levantar as suas mãos. Isso, porque nós iremos receber o servo do Senhor, mas nós daremos a nossa melhor adoração. A partir de agora você vai se desligar de tudo e vai entregar o seu melhor glória a Deus, o seu melhor aleluia. Levante as suas mãos, declaremos ao Senhor no início deste culto, glória ao Pai, declaremos ao Senhor glória ao Filho, declaremos a Ele glória ao Espírito Santo. Vamos aplaudir ao Senhor e dar glória a Deus. Vamos aplaudir ao Senhor e dar glória a Deus. Mais forte, mais forte, mais forte, porque Ele merece. Mais forte porque Ele está aqui. Mais forte porque Ele já chegou aqui neste lugar. Glória a Deus, cumprimento o povo de Deus com a paz do Senhor Jesus. Pode se assentar, vamos louvar ao Senhor, vamos engrandecer a Deus nessa tarde. Quem já sente a presença de Deus aqui neste lugar? Aleluia, Jesus está aqui, o teu milagre já está chegando. Você crê nisso? Aleluia! É tarde de milagre na presença do nosso Deus. Aleluia! Glória a Deus! O sol maior. Glória.

0: terminar, mas eu quero ver esse povo cantando quando Jesus. 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

vai continuar glorificando a Jesus. Eita glória, sentindo a presença do Deus vivo. Eu quero saudar a amada igreja na gloriosa paz do Senhor Jesus. Quem vai adorar a Deus, levante as mãos e diga eu. Último mergulho, vamos louvar a Deus com esse louvor e presta atenção na letra do louvor que Deus vai falar contigo, vai continuar falando. Eita glória.

0: Jesus, vai dando glória. Amanhã eu vou estar aqui no culto da Reviver, viu? Vai ser uma festa bonita com muitos louvores. E vocês estão convidados para estar adorando a Deus conosco amanhã, nesse mesmo horário, tá bom? Vamos lá! Então vem adorar! Palmas para Jesus! Pode soltar!
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Jesus comigo vem. Então vem, então vem. O milagre da sua vida, Jesus tem. Então vem, quero ver vocês comigo. Adore a Jesus.

0: Oliveira. Vamos receber o servo do Senhor. Palmas para Jesus. Então vem adorar, né, pastor?
1: Opa, todos convocados, quarta do grande mover de Deus. Recebam a paz de Cristo Jesus, o nosso Salvador. Amém? As palmas são para Jesus. Pode glorificar. Queridos, acabamos de receber um comunicado ali dos nossos irmãos da Central de Organização das Missões, Evangelismos e Visitas, e estão todos atônitos com o bom coração de todos aqueles que ajudaram. Somente caixas de Bíblias novas, já se completou o número de 15 caixas, Bíblias doadas, Bíblias novas que foram colocadas, mais de 800. E eu estou aqui para notificá-los que já está indo estas Bíblias, partes dela foi já para a África, as outras estão indo agora, e agora acabo de receber uma boa notícia, que cada pessoa que aceitar a Jesus aqui de coração terá nas suas mãos uma Bíblia nova também aqui, já está sendo repatriado para as clínicas de recuperação. Quem sabia que a Igreja Deus e Amor dá apoio a 4 clínicas de recuperação, já faz ser levado também para as mãos daquele povo que está lá. É missões aplicada de forma direta, sem blá blá blá. Quem entendeu, diga glória a Deus. Sem blá blá blá. Porque às vezes o que acontece, a pessoa quer realizar a missão, mas no momento da ação ela fica em falta. Ontem eu estava tomando um café, pastor Fabrício, o rapaz gritou lá do outro lado assim, eu acho que é já para envergonhar o pastor, né? Pastor, no meio de todo mundo, eu te amo. Eu também, ovelha, glória. Aí ele levantou de lá, eu acho que era para me envergonhar, veio e me deu um beijo no rosto. Falei, puxa, mano. Aí acabamos de tomar o café, aí o rapaz que estava comigo, está sentado ali, falou assim: pastor, passa a boleta para ele para ver se ele ama mesmo. Aí o outro disse: ó, isso aqui é comigo, isso aqui é aquilo. Pastor não escolheu nada, o pastor só tomou um café pequeno. Toma aqui. Ele falou: não, aí não, varão. Você ama? Você ama coisa nenhuma. Você não ama coisa nenhuma. Quando você ama, o que é? Não, estou citando um exemplo. Foi uma sátira, uma brincadeira. Aconteceu mesmo isso ontem. Então tem pessoa que diz: eu amo. Eu falo: irmão, vamos doar uma Bíblia para alcançar. Ai, não. Irmão, o senhor ama missões? Vamos mandar o pastor que está indo daqui lá para agora a fronteira. Pastor, já, eu sabia que o senhor ia tornar. Não. Então não ama. A maioria das pessoas fracassam na ação. Não é no desejo, não é na vontade, não é na condição, não é no que tem ou no que deixam de ter. Na hora da ação, a pessoa perde a bênção. Quem entendeu? Você não vai perder. Fica de pé. Chegou a hora de orar pelas missões. Levante as suas mãos. Você vai pegar agora o que você pode. Pastor, eu posso com 20, com 30, 50, com 100, não importa. Ouvintes que estão em casa, Gessé, por favor, coloca na tela para nós o QR Code. Porque agora é hora de alcançar com salvação, com palavra de Deus, com boa orientação, aqueles que estão em aflição. Irmãos, eu me recordo, olhe para cá, eu tinha uma condição muito difícil, falava hoje com o pastor Milton. Pastor, quando a gente está em missão, a gente não tem cabeça para trabalho, para coisa. Você não quer nem comer, nem beber, nada. Quando você vai para missões, você vai com tudo. Quem entendeu, diga glória a Deus. Quando eu saía daqui, eu não queria saber onde ia comer, onde ia beber, onde... Não existe isso. Você está indo para doar sua vida. Hã? E aí eu cheguei lá, e os irmãos começaram a reclamar: pastor, mas a Bíblia, aqui o Brasil, que não sei o que, tarará. Descobri uma empresa aqui na 23 que mandava contêineres fechados para Angola. Liguei para o pastor que era responsável, disse: pastor, o que custa para mandar um contêiner fechado? Ele disse: Kleber, é uma cacetada, hein? Sai mais caro do que o valor das Bíblias. Falei: pastor, as Bíblias vai vir? Vai vir. Eu disse: então manda essas Bíblias para cá, porque nós vamos fazer o que tem que fazer. Irmãos, quando eu tomei aquela decisão, os irmãos que abriram o coração e ajudaram, ajudaram, até o dia de hoje estão testemunhando da bênção de Deus. Aqueles que não tinham uma casa, Deus deu uma casa. Aqueles que não tinham um trabalho, Deus deu trabalho. Aqueles que não, nunca, não sei se chegou a dizer para mim, pastor, eu pensei que ia morrer, nunca ia comprar um carro. Agora, todo ano eu tenho um carro novo. Sabe o que é isso? É Deus. Você abriu a mão para a obra. Quem entendeu? Está claro ou não está ouvindo? Vocês já entenderam também. Irmã, traz a máquina, eu quero ser o primeiro. Levante as suas mãos, diga comigo, meu Deus. Com mais autoridade, diga, meu Deus. A bênção do Senhor enriquece e não acrescenta dores alguma. E eu creio na bênção que o Senhor vai me dar. Ouvintes de casa, o que Deus tocou? Olha como quando fala de doar, a máquina já trava. É coisa terrível. Quando você fala, levanta a sua oferta, já muda o clima. Quem entendeu, diga glória a Deus. Vai sair em nome de Jesus. Levanta a mão. Agora vamos expulsar o impedimento. Pastor, eu tenho condição. Então levanta a tua oferta na mão também. Não é oferta oficial, é oferta da evangelização. Começa dando glória a Deus. Soberano Deus, só o Senhor pode alcançar, só o Senhor pode usar a vida dos teus filhos, Pai. Vai arrancando os impedimentos do caminho, vai queimando as trancas e as travas que está impedindo o Senhor o socorro chegar, a provisão alcançar aquela vida, aquela família, aquele povo que está lá. Oh, Espírito Santo, agora nós clamamos, ó Pai, o Senhor é o dono desta obra, o Senhor está à frente de tudo, e nós cremos, Pai, que não há bloqueio, que não há impedimento, que não há, Senhor da glória, nada que possa roubar, meu Deus, a resposta, a vitória que só o Senhor tem para dar. Alcança os nossos ouvintes, alcança os contribuintes, alcança os dizimistas da tua casa. Alcança, Pai, aqueles que estão fazendo votos de coração aberto, aqueles que estão na quarta-feira, do teu poder, do teu grande mover, meu Deus. Eu já peço a ti, Rei da Glória, venha usar em tuas mãos a vida, Senhor, é do pastor Fabrício Biata, para que as vidas que estão também distantes sejam alcançadas, sejam ministradas, sejam abençoadas, Espírito de Deus. Nós cremos no teu poder, no teu prover, no teu mover, Pai da Glória. Dai a vitória, Senhor, aquela enfermidade que não sai, que caia por terra agora, aquelas trevas, as misérias, e confirma o milagre em nome de Jesus. Olha aqui, ó, recebe Jesus, coloca dentro do alfoli. O Vitor vai louvar a Deus um minutinho, e nós já vamos receber o pastor que já está com a palavra de Deus queimando no coração dele. Vai colocando aí dentro da salva e vai dando glória a Deus. Que Deus abençoe os ofertantes. Que Deus abençoe os ofertantes. Que Deus prospere os ajudadores desta obra. Amém.

0: Deus. Queridos, todos de pé, por gentileza. A terra geme, a terra chora. E agora é a hora de orarmos pelos moradores da terra. Quem tem orado por eles? E Deus vai usar a vida do pastor Fabrício nesta oração. Levante as mãos para cá. Diga comigo: meu Deus, usa a vida do teu filho para abençoar a nossa vida e família através da tua palavra. Vamos receber o pastor Fabrício com aplauso alegre para Jesus. Glória a Deus. Eu saúdo a todos na paz do Senhor Jesus. Quantos vieram aqui nesta tarde para ouvir a palavra de Deus? Levante a sua mão. Queridos, podeis assentar dando glória a Deus. Nós estamos na quarta-feira do mover de Deus. E eu tenho certeza que você vai sair daqui esta tarde abençoado pelas mãos do nosso Senhor e Salvador Jesus Cristo. Só você crer, só você abrir o seu coração, descansar no Senhor, porque Ele tem bênçãos para a sua vida. Antes de trazer aqui a palavra de Deus, eu vou louvar o Senhor também. Vamos louvar ao Senhor, dá um si para mim aí. Glória a Deus. Mais um pouquinho só de teclado aqui. Glória a Deus. Vocês vão cantar comigo.
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sua mão, levante a sua mão, diga que

presença de Deus está aqui, meus irmãos. Não deixe glorificar ao Senhor. Você vai sair daqui com a sua bênção na mão em nome de Jesus. Ô, glória! Eu quero falar um pouquinho com vocês a respeito do futuro. A respeito do seu futuro. Do nosso futuro. E eu gostaria que você abrisse a sua Bíblia no livro de Isaías, no capítulo 44, versículo 6. Isaías 44:6. Você que está nos assistindo agora através da live pelo YouTube, abra sua Bíblia também para cultuar conosco. Não perca a oportunidade de prestar a Deus um culto. Você que está nos ouvindo também pelo rádio, a quarta-feira do Mover de Deus, Deus já está se movendo em nosso meio. Não perca a oportunidade de cultuar. Isaías, capítulo 44, versículo 6, eu vou ler na versão NVT. Quantos encontraram, digam amém, Jesus. Diz assim a palavra de Deus. Assim diz o Senhor, Rei e Redentor de Israel, o Senhor dos Exércitos. Eu sou o primeiro e o último. Não há outro Deus. Quem é semelhante a mim? Que se apresente à minha frente, que faça o que eu fiz desde os tempos antigos. Quando estabeleci um povo e anunciei. Quando eu estabeleci um povo e anunciei o seu futuro. Quando eu estabeleci um povo e eu anunciei o seu futuro. Não tremam. Não tenha medo. Acaso não lhes anunciei meu propósito? Há um propósito para todo o tempo. Vocês são minhas testemunhas. Não há outro Deus além de mim. Não existe. Não há outro Deus além de mim. Não há nenhuma outra rocha. Nenhuma sequer. Que maravilha. Esse é o seu Deus? É o Deus grandão? É o Deus que pode tudo? É o Deus maravilhoso? Então tome o seu lugar agora, glorificando, bendizendo o nome deste Deus. Todos glorificando o nome deste Deus. Queridos irmãos e irmãs, eu quero dizer aqui esta tarde que Deus estabeleceu o meu futuro. E Deus estabeleceu o seu futuro. Se há uma coisa com que as pessoas se preocupam muito e às vezes têm muita insegurança,

futuro. Muitas pessoas tentam de várias maneiras saber o futuro. Algumas pessoas acompanham horóscopos para tentar decifrar, para tentar adiantar, para tentar saber o futuro. Outras pessoas buscam leituras de cartas, tarô. Outras pessoas buscam ler a mão, não é? Buscam ciganos para ler as mãos. Inventam muitas coisas. Buscam médiums para saber o futuro, porque elas estão preocupadas. Elas estão apreensivas quanto ao seu futuro. Mas eu quero dizer a todos vocês que estão aqui, que Deus, Ele não somente estabeleceu um futuro para você, Deus não somente conhece o seu futuro, como também Ele já está no seu futuro. A Bíblia diz no livro de Isaías, no capítulo 46, no versículo 9, que Deus declara o fim desde o início. Quando você está no início de um processo, quando você está começando a entrar em uma provação, quando você está começando a entrar em uma luta, você ainda está começando a viver aquele processo, você ainda está começando a viver aquela provação, e Deus já sabe como vai ser o final de tudo aquilo que você está passando. Não, aliás, Deus, Ele não somente sabe como será o final de tudo aquilo que você está passando, como também Ele já tem estabelecido qual será o seu final. E você não precisa estar apreensivo, você não precisa estar preocupado quanto ao futuro, porque o seu futuro está nas mãos de Deus. Você quer coisa melhor do que isso? Ter o seu futuro nas mãos de Deus? Escute, você que está me acompanhando agora, você que está me ouvindo agora, vocês que estão aqui no templo, eu vim aqui esta tarde para avisar que o seu futuro não está na mão do juiz aqui da terra, o seu futuro não está na mão dos médicos que estão cuidando de você, o seu futuro não está na mão de nenhum ser humano, o seu futuro está na mão do Deus Todo-Poderoso. Você que crê que o seu futuro está na mão dele, pode glorificar o nome dele. O seu futuro está na mão de Deus. Mas talvez eu tenha alguém que esteja me assistindo neste momento, que esteja me ouvindo neste momento, você diz assim: pastor, mas o senhor não sabe o que está acontecendo na minha vida. Pastor, o senhor não sabe o que eu tenho passado todos os dias, as dificuldades, a dor que eu sinto. Não, eu não preciso saber o que você está passando, o que você está enfrentando. Aquele que precisa saber é Deus, e Ele sabe. Ele sabe. E Deus, sabendo o que você está passando, Ele não fica indiferente com a sua provação, Ele não fica indiferente com o seu sofrimento, Ele vai agir. Ele vai lutar por você, Ele vai pelejar por você. O que você precisa fazer é somente entregar a sua vida para Ele, entregar o seu coração ao Senhor, confia nele e Ele tudo fará por ti. Entrega a sua vida ao Senhor. Podem aplaudir ao Senhor. Eu não conheço o amanhã, mas o meu Deus conhece o amanhã. Eu não consigo enxergar a próxima curva, mas Deus já conhece o caminho depois dela. Deus conhece o futuro sem abandonar você no presente. E é desta forma que Deus faz. Ele está cuidando de você agora no presente,
Pastor, o senhor tem certeza que Deus está cuidando de mim? Porque às vezes tem pessoas, eu ouvi uma pessoa que me dizia esses dias, me chamou pelo WhatsApp e disse: Pastor Fabrício, eu gostaria de conversar com você, se você tivesse um tempinho para mim. Esta pessoa disse: Deus me esqueceu e Deus me abandonou. Eu disse: não, Deus não te esqueceu, Deus não te abandonou, porque a Bíblia diz que ainda que uma mãe esqueça do filho que amamentou, todavia Deus não se esquece de você, todavia Deus não se esquece de nós. Aí esta pessoa disse: Pastor, mas eu não vejo Deus, parece que eu não vejo Deus agindo em aspecto nenhum, parece que eu não vejo a ação de Deus em nada, parece que eu não vejo Deus na minha frente. E eu disse para essa pessoa: existem momentos que são assim. Existem momentos que parece que você não vê Deus agir, que aparentemente Deus não está pelejando por você. Isso aconteceu com o Senhor Jesus lá na cruz. Deus meu, por que me desamparastes? Não foi assim? Quando o Senhor Jesus estava no ápice do seu sofrimento, quando o Senhor Jesus havia sido levantado lá na cruz do Calvário, Deus meu, por que me desamparastes? Deus virou o rosto para não ver o sofrimento do filho. Mas não quer dizer que porque Deus virou o rosto para não ver o sofrimento do filho, que Deus não estava ali. Deus estava ali naquele momento. Não quer dizer que por causa, talvez porque você não perceba: ah, pastor, eu não percebo a presença de Deus, eu não vejo a forma que Deus está agindo. Muitas vezes não é importante você ver Deus agindo, o mais importante é que Deus está te vendo. Você não sai do alcance dos olhos do Senhor. Deus está te vendo. O próprio salmista diz: para onde me esconderei? Onde é que eu vou me esconder da presença do Senhor? Não tem lugar que você esteja que Deus não te veja. Você pode estar passando pelo mais, pelo abismo escuro da sua vida. Você pode estar lá no fundo do poço. Você pode ter sido lançado na cova dos leões. Ainda assim os olhos de Deus estão olhando para você. Deus está te vendo. E Deus é quem vai te abençoar. Deus é quem vai te socorrer. Deus é quem vai te socorrer em todas as coisas. Se tem alguém que crê, pode glorificar o nome do Senhor. Deus conhece o futuro sem abandonar você no presente. O livro de Salmos, de número 139, versículo 16, ele é excelente. A Bíblia diz: os teus olhos viram o meu embrião, e no teu livro foram escritos todos os meus dias. Os teus olhos viram o meu embrião, e no teu livro foram escritos todos os meus dias. Você sabia que ainda, escute isso, porque isso é muito bom, aqueles dias ainda que você não viveu, já estão escritos no livro de Deus? O que é que vai ser de mim amanhã? O que é que vai ser de mim o ano que vem? Quantas pessoas preocupadas: o que é que vai ser do meu filho, meu Deus? Olha o caminho que o meu filho está tomando. O que é que vai ser da minha filha? Olha o caminho que a minha filha está tomando. O que é que vai ser do meu esposo? O que é que vai ser da minha esposa? O que é que vai ser do meu casamento? Eu quero te dizer o que é que vai ser do seu filho, do seu esposo, da sua esposa, do seu casamento. E eu quero que você receba isso. Será uma bênção em nome de Jesus. Não tem alguém que crê? Tem alguém que crê? Pode glorificar o nome dele. Será uma bênção em nome de Jesus.
eu digo a você que será uma bênção em nome de Jesus, eu não estou dizendo que você não vai passar mais por momentos difíceis. Não é isso, não confunda. Eu não estou dizendo que você não vai ter mais noites de lágrimas. Eu não estou dizendo que você não vai ter mais provação na sua vida. Até porque nós precisamos das provações. Porque são as provações que nos fazem buscar a Deus. Sim ou não, meus irmãos? São as provações que nos fazem buscar a Deus. Parece que quanto mais o negócio aperta, mais nós queremos chegar perto de Deus. Por isso que Deus permite os desertos na vida do seu povo. O próprio Deus disse que levou o seu povo ao deserto para saber aquilo que havia, para saber o que é que havia no coração deles. Então, quando nós estamos passando pelas dificuldades, quando nós estamos enfrentando os problemas, quando nós estamos enfrentando as provações, é aí que nós vemos a mão de Deus, é aí que nós vemos a ação de Deus, é aí que nós vemos a provação de Deus. Um dia uma irmã chegou para mim e disse: Pastor Fabrício, eu estou orando para que Deus possa tirar todas as minhas provações. Eu não quero mais provação. Eu disse: irmã, só se a senhora for para o céu. Não tem jeito. Só se a pessoa for para o céu. Porque enquanto nós vivemos nesse mundo, nós passaremos a própria palavra. O Senhor Jesus disse: no mundo tereis, mas tem de bom ânimo, porque eu venci o mundo. Glória a Deus! Agora, deixa eu te falar uma coisa, escute, que talvez não vai te agradar muito, escuta aqui, irmã, talvez não vai agradar muito o senhor, talvez não vai agradar muito a senhora, mas se eu dizer uma coisa para você assim, quanto mais Jesus te ama, mais prova tu vai passar. Opa! Você vê, sabe aquela irmã cheia de luta, cheia de provação? Cada dia é uma luta. Às vezes uma luta nem acaba, ela já entrou na outra. É porque Jesus ama muito ela e ele livra ela em todo momento. O diabo levanta, mas ele tem que cair. O diabo vem contra ela, mas Deus! Aleluia! Quem pode levantar a sua mão e dar glória a Deus? Ela é provada. Passa por provações, porque Jesus ama muito ela. Jesus ama muito. As provações na nossa vida, sabe o que elas fazem de nós? As provações vão nos melhorando, ela nos faz melhorar. As provações, elas nos faz ser pessoas mais, de mais empatia, mais empática. As provações, ela faz com que nós sejamos mais sensíveis e nos derramemos na presença de Deus. Aí o Senhor fala assim: aquela fulana ali, eu quero abençoar ela, então eu vou permitir uma prova na vida dela. Eu estou sentindo a presença de Deus. Oh, glória! É assim. Você se lembra o que a palavra do Senhor disse de Lázaro? Quando Lázaro estava doente, mandaram um recado para o Senhor Jesus. E o recado foi assim: Lázaro, o amigo que tu amas, está enfermo. Olha só a palavra, Moacir. Lázaro, o amigo que tu amas, aquele que o Senhor ama. Irmão, não quer dizer que porque a porta está fechada para você, que Deus não te ama. Que é o seu fim.
Não quer dizer que porque você está enfrentando talvez um problema difícil na sua saúde, aquele problema, sabe, que você pensa assim: oh meu Deus, eu creio tanto no Senhor, eu busco tanto a sua presença, por que que o Senhor está me deixando passar por isso, Senhor? Isso não quer dizer que Ele não te ama. Você está passando por tudo isso é porque Ele te ama muito e Ele vai mostrar a glória dEle na sua vida. É isso que Ele vai fazer. Aonde estão aqueles que Jesus ama? Levante a sua mão e dê um grito de glória a Deus. Você é amado do Senhor. Oriclama la basurianda la baia. Tem pessoas entendendo o que é que Deus está falando esta tarde. Tem pessoas entendendo a forma que Deus trabalha na vida deles. Foi essa mensagem que trouxeram de Lázaro para o Senhor Jesus, dizendo: Senhor Jesus, o amigo que o Senhor ama, Senhor, ele está doente. Aí você notou, a Bíblia diz que Jesus recebeu aquela mensagem. Jesus não foi naquele momento. Ele foi 4 dias depois. Ele foi quando o amigo que ele amava havia morrido. Talvez alguém podia achar: mas que falta de consideração é essa? Porque enquanto Lázaro estava doente, havia uma esperança. Mas depois que Lázaro morreu, o que que adianta? Não tem mais esperança. Talvez tenha alguém aqui no nosso meio que está pensando assim: se Deus tivesse me dado vitória lá atrás, quando eu orei, quando eu fiz aquela campanha, quando eu fiz aquele voto, quando eu pedi naquele dia, agora olha a situação que chegou, não adianta. Olha aonde eu cheguei, Senhor, por que que o Senhor deixou chegar esse nível? Por que que o Senhor deixou chegar esta situação? Aí o Senhor está olhando para você e está dizendo: eu sei o futuro que eu tenho para você. Você não entendeu a forma que eu trabalho. Oh, aleluia, eu sei o futuro que eu tenho para você. E eu posso ressuscitar. Eu posso fazer maravilha. Quem quer, levante a sua mão e dê glória a Deus. É assim que Deus faz, não é? A Bíblia disse que Deus ergue do monturo necessitado. Sabe o que é monturo? Deus ergue do lixo. Deus ergue do monturo o necessitado e o faz assentar com os príncipes. É isso que Deus faz. Irmã, talvez você não veja mais uma saída, uma solução para esse problema. Você que está me assistindo agora, talvez você não veja mais uma saída, talvez você não veja mais uma solução, mas o Senhor Jesus, que chegou lá onde Lázaro estava, depois de 4 dias, Ele é o mesmo que está aqui, e Ele tem o mesmo poder. Ele ainda continua ressuscitando sonhos, Ele ainda continua operando maravilha. O poder dele ainda é real. Oh, aleluia, aleluia, aleluia.

Deus tem um futuro para você. O seu futuro está garantido em Deus. O seu futuro está garantido em Cristo Jesus. Um dia eu fui orar para uma irmã. E aí ela falou para mim: pastor, eu estou com um problema e eu estou perdendo a minha visão a cada dia mais e eu estou muito angustiada. Eu disse: por que, irmã, a senhora está tão angustiada? Ela disse: porque o médico falou que daqui a 2 anos eu estarei totalmente cega, eu não vou enxergar mais nada. Falei: o médico da senhora? Ela disse: ele é um médico bom, ele é um doutor muito bom, ele é especialista, pastor. Ele já garantiu que com esta perda significativa de visão que está acontecendo comigo, ele já garantiu que no máximo 2 anos eu vou precisar de alguém para me conduzir a todos os lugares. Eu estou preocupada porque eu não sei mais o que eu vou fazer. Eu disse: tá, então tá bom, irmã, a senhora diz o que o médico diz, agora o que é que a Bíblia diz? Hã? O que é que a Bíblia diz? Ele não diz que o nosso Deus, para Deus não existe impossível. A senhora esqueceu disso? Que para Deus não existe impossível? A senhora se esqueceu que foi Jesus quem cuspiu, fez o barro, colocou o lodo nos olhos do cego e ele voltou enxergando? A senhora se esqueceu disso? Quem é que fez a sua boca? Quem é que fez os seus olhos? A senhora não vai ficar cega, porque Deus conhece o seu... Aleluia! Tem gente aplaudindo de pé. Tem gente entendendo que Deus já está mexendo o futuro deles. Orianda lá vai. E a soricama da baia. É Deus quem faz isto. Irmão, eu sempre digo uma coisa: se você andar por aquilo que você vê, você está perdido, você perde a esperança. Não, você está perdido, porque a gente só vê coisa ruim. Esses dias eu estava vendo na internet um rapaz, tadinho, com a bicicleta dele, e aí confundiram ele, achando que ele tinha roubado a bicicleta, e mataram o rapaz a paulada. Não sei se vocês, alguém viu isso. Eu chorei muito. Falei: ah, eu não devia ter visto isso. É muito triste o que o diabo coloca no coração do ser humano. Aí eu fiquei pensando, falei: oh, meu Deus, onde que está essa família? Essa mãe? Quem é pai e mãe? Levante a sua mão. Falei: Senhor, onde está essa mãe? Como está essa mãe? Ela está acabada. Mas o que eu posso fazer é orar por ela. Mesmo sem eu conhecer. Mesmo sem eu saber onde ela está. Eu dobrei meu joelho e falei: Senhor, tem misericórdia dela, Senhor. Tem misericórdia daquela família. Porque tudo isso é o diabo. Essa maldade, esse ódio, essa ira, coloca no coração das pessoas sangue na veia, dizendo: você tem que matar, você tem que matar. Porque essa é a missão do diabo. Ele veio para roubar, para matar e para destruir. Então, se você andar por aquilo que você vê, você está perdido. A gente vê tanta enfermidade, às vezes a gente mesmo passa por enfermidade, a gente vê tanta coisa desesperadora, mas a Bíblia diz que nós não andamos por vista. Não é assim que a palavra de Deus fala? Nós andamos por... Eu quero que você grite mais alto para o inferno ficar desesperado. Nós andamos por... E esta é a vitória que vence o mundo, a nossa fé. Quem tem fé glorifica a Deus. Quem tem fé glorifica o Senhor. Nós andamos...

não importa como esteja o meu corpo físico, o meu Deus tem poder de restaurar o meu corpo físico. Oh, glória! Não importa a minha situação agora, não importa o que eu esteja passando agora, Deus já escreveu, oh meu Deus, Deus já escreveu um novo capítulo para a minha vida. Isso aqui é uma profecia, hein? Deus escreveu um novo capítulo para você. Tem alguém que crê que Deus escreveu um novo capítulo para você? Não importa o que você está vivendo agora, Deus escreveu um novo capítulo para a sua vida. Jeremias, no capítulo 29, no versículo 11, a palavra de Deus está dizendo assim: eu sei que pensamento eu tenho a vosso respeito. Eu sei. Olha, Deus sabe, Kleber. Eu sei o pensamento que eu tenho a vosso respeito. Eu queria que você observasse essa expressão. Que o Senhor está dizendo, eu sei. E quando o Senhor está dizendo, eu sei, é que Ele sabe mesmo. Ele conhece o profundo do seu coração. Ele sabe o que você está passando. Ele sabe o que você está enfrentando. Eu quero que você entenda que o fato de Deus conhecer o futuro não significa que tudo será fácil, como eu disse. Isso é importante para dar segurança a você. Você saber que Deus conhece o seu futuro. Olhe para José. Deus conhecia o futuro de José, mas o caminho dele não foi fácil. Não é? O Senhor havia dado sonhos a ele, o Senhor havia dado visões a José, daquilo que o Senhor tinha para ele à frente, daquilo que o Senhor tinha para ele adiante, mas a sua vida não foi fácil. Porque ele foi vendido pelos seus irmãos, ele foi caluniado pelos seus próprios irmãos, ele foi caluniado pela esposa de Potifar. Ele teve que enfrentar a inveja dos seus irmãos. Ele teve que enfrentar a ira dos seus irmãos. Ele teve que enfrentar momentos de tristezas e angústia distante do seu pai Jacó. O Senhor tinha uma promessa. O Senhor tinha algo especial. O Senhor tinha algo lindo para a vida dele. Mas não foi fácil. Não pensa que porque Deus tem coisas lindas, porque Deus tem um futuro lindo para você, que as coisas serão fáceis. As coisas não serão fáceis. Mas uma coisa eu quero te garantir: que todas as promessas de Deus irão se cumprir na sua vida. Todas as promessas de Deus irão se cumprir na sua vida. Todas. Só quem crê glorifica o nome do Senhor. E existem coisas, eu já vou terminar. Existem coisas que Deus permite na nossa vida e nós não entendemos. Mas se Deus tem um futuro lindo para mim, se Deus tem coisas maravilhosas para mim, por que é que está acontecendo tanta coisa na minha vida fora daquilo que eu planejei? Tantas coisas que eu não entendo. Ah, porque às vezes parece que acontecem coisas na nossa vida que você olha e parece, mas não tem sentido. Não é assim? Senhor, mas eu estou orando tanto, eu estou buscando tanto, e por que é que agora não tem sentido isso que eu estou passando? João 13:7. Jesus disse a Pedro: o que eu faço não sabes tu agora, mas saberás depois.
O que eu estou fazendo agora, Pedro, talvez você possa estar confuso, talvez você não esteja entendendo a forma que eu estou trabalhando, talvez você não esteja entendendo a forma que eu estou agindo, mas não se preocupe, existe um propósito em tudo aquilo que eu tenho para a sua vida. Eu sei o futuro que eu tenho para você e não tem demônio que possa impedir tudo que eu tenho preparado para a sua vida, tudo que eu tenho preparado para a sua casa, tudo que eu tenho preparado para a sua família. Podem aplaudir.

está no futuro, está naquele que governa o futuro. Os tempos são estáveis, os tempos mudam. Então a segurança, ela não está no futuro, a segurança está naquele que governa o futuro. Por isso, pastor Kleber e queridos irmãos, que eu sempre digo que os teus olhos, escute isso, eles não podem estar na providência, eles precisam estar no provedor. Você está olhando para onde? Seus olhos não tem que estar na providência, tem que estar no provedor. Porque a fonte, escute, a fonte da providência às vezes muda, mas o provedor é o mesmo. Porque tem tantas pessoas que, como eles estão com os olhos na providência e não no provedor, quando a fonte da providência muda, eles pedem a fé em Jesus. Porque vai ter momento que o Senhor vai mandar o corvo levar o alimento. Escute isso. Vai ter momento que o Senhor vai falar assim: não, faz o seguinte, o corvo, leva o alimento lá para ele. Vai ter momento que o Senhor vai falar assim: não, eu não quero que o corvo leve o alimento, eu quero fazer chover maná do céu. Oh, glória a Deus. Vai ter um momento que o Senhor vai falar assim: eu quero que vocês tomem água da rocha. Então tem pessoas que, quando muda a fonte, eles ficam com problema. É por isso que tem muitas pessoas que, às vezes, ele está com tanta fé no trabalho, ele tem mais fé no trabalho do que no Deus que deu o trabalho para ele. Eita. Não, não aplaude não. Aí o que que acontece? Quando ele perde o trabalho, ele perde a fé em Deus. Porque o olho dele estava no trabalho, não no Deus que deu o trabalho. Quando o olho dele está no Deus que deu o trabalho, ele sabe: Deus fechou essa porta porque ele tem outra melhor. Oh, glória. Oh, glória a Deus. Deus está cuidando do seu futuro. Deus está, aleluia, Deus está cuidando. Quem crê, levante a sua mão e dá glória a Deus. Quem crê que Deus está cuidando do seu futuro? Quem é o homem que teve o poder de andar sobre o mar?

pode. O futuro pertence àqueles que ouvem a voz de Deus. A esses pertence o futuro. Aos que ouvem a voz de Deus. Não importa como esteja o seu corpo físico, se está doente, não importa como esteja a sua vida financeira, se está capengando, passando por um momento difícil, mas se você crê que Deus pode escrever um novo capítulo para a sua vida, eu queria que você viesse aqui na frente agora. Você que crê que Deus pode escrever um novo capítulo para a sua vida, chame esse homem com fé. Vem aqui na frente. Vem aqui na frente, toda a igreja, toda a igreja.

sorun da var. 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Se você crê que é um novo capítulo de Deus na sua saúde, vem aqui. Um novo capítulo de Deus na sua vida financeira. Um novo capítulo na sua vida espiritual. Um novo capítulo na vida do seu filho, da sua filha, daquela pessoa que está presa nas drogas. Deus vai fazer. Quantos creem que Ele faz? Levante a sua mão e diga glória a Deus. Diga aleluia. Aqui tem duas pessoas que Deus te trouxe aqui esta tarde para restaurar o seu casamento. Deus está restaurando a sua família. Eu queria que essas duas pessoas levantassem as mãos. O Senhor diz que está acontecendo um mover poderoso dele na sua casa. Recebe aí em nome de Jesus. Onde está outra pessoa? O diabo está lutando. Recebe em nome de Jesus. Cadê o glória a Deus?

pessoas sentem muita dor na coluna, dói até as pernas. E o Senhor está dizendo: eu estou escrevendo um capítulo novo para a vida. Recebe, minha querida irmã. Recebe, minha querida irmã. Recebe, minha querida irmã. Quem pode?

0: Deus está me revelando que tem uma pessoa que Ele está chegando com providência para a sua vida. Você não vai perder a sua casa. O diabo estava lutando para tomar esta casa tua, mas não vai conseguir. Porque o Senhor está dizendo, eu estou dando a vitória. Quem crê que Deus faz isso, levante a sua mão. Eu queria que a pessoa revelada levantasse a mão.
1: Pastor Fabrício Beata.
0: O diabo está lutando de todas as formas, de todos os jeitos, nós já vamos ouvir já. Mas eu só queria que esta pessoa levantasse a sua mão. O diabo está lutando para tirar esta casa de você, mas ele não vai. Olha lá, ó. Cadê as palmas? Cadê a glória a Deus? Diga, pastor Alain.
2: Que milagre impressionante nesta quarta-feira, um grande mover de Deus.
3: A senhora foi revelada, tinha bico de papagaio e agora está relatando e está curada. Meu irmão, seu nome?
4: Euridice.
3: Euridice, o que a senhora sentia?
4: Muito dor, né, na minha coluna, né, muito peso, esse tem bico de papagaio, hérnia de disco. E graças a Deus, né, estou sentindo, né, bem, meu Deus.
3: Abaixei, minha irmã. Aqui está vendo, diga glória a Deus. Se a senhora abaixasse assim, conseguia, minha irmã?
4: Assim, não.
3: Não conseguia?
4: É, muita dor, né, e eu tô levinha, né, então, sentindo nada no meu corpo mais.
3: Glória a Deus. Quanto tempo a senhora estava sofrendo?
4: Ah, tem muitos anos, né?
3: Quantos anos?
4: Ah, eu não tenho quantidade de falar, porque...
3: Mais de 10 anos?
4: Sim, muito.
3: Muitos se mais falou com a senhora?
4: É, que... Assim, que falou, assim, que falou, né, que sempre ia sentir, né, muita dor, né, e por devido ao meu serviço, né, por muito peso, mas, né, que tudo que eu sentia, grito de papagaio, né, hérnia de disco, mas sempre...
3: E não deu esperança de cura?
4: Não, ele não falou nada, né?
3: E agora a senhora está curada.
4: Eu estou curada.
3: Glória a Deus. Diga só obrigado, Jesus.
4: Obrigado, Jesus.
3: Quem pode dar glória a Deus? Deus está escrevendo um novo capítulo para ela. Quem pode dar glória a Deus?
0: Eu vi um homem descendo de um ônibus. Esse homem trabalha como motorista de ônibus. Ele descia de um ônibus e ele era alvejado com dois disparos, dois tiros. E é da família de alguém que está aqui. O Senhor está dando um livramento de morte para esse homem. Pois o trabalho dele, o diabo estava preparando esse laço. Eu via ele descendo daquele ônibus e sendo alvejado. Mas o nosso Deus é o Deus de livramento e ele está guardando aquele homem. Onde está você? Você vai levar o livramento. É da família de alguém. Leva o livramento. Com as palmas e o glória a Deus da igreja. Pode glorificar o nome do Senhor. Dá glória a Deus. Aqui tem 8 pessoas que o Senhor está dizendo, eu não sei qual é o seu problema, o que é que está acontecendo com você, mas o Senhor está dizendo, descanse o seu coração, eu te darei vitória, eu serei o teu advogado. Cadê? Levanta a sua mão para receber. Levanta a sua mão para receber. Levanta a sua mão para receber. Levanta a sua mão para receber. Levanta a sua mão. Quem pode glorificar a Deus? Diga, eu recebo, eu tomo posse. Cadê a glória a Deus? Oi, clama na Maria. Deixa eu fazer uma pergunta que parece que não faz muito sentido pelo que Deus está fazendo aqui. Nós estamos sentindo Deus se movendo aqui. Mas deixa eu te perguntar, você crê que Deus está operando aqui agora? Quem crê, levante a sua mão e dá glória a Deus. A glória de Deus está sendo manifesta aqui, meus irmãos. Oriando a lava, suritando a lavaia. Ó, você tem fé de nós levantarmos um propósito com Deus, um voto, para Deus nos ajudar nas causas impossíveis? Quem tem essa fé? Levante a sua mão. Sabe por quê? Mas pastor, sim, sim, eu tenho fé. Porque todas as vezes que eu fiz voto com Deus, Deus me respondeu. Quem já tem essa experiência? Levanta a sua mão. Não, voto não é um pagamento de bênção. A gente deixa isso muito claro. Voto não é um pagamento de bênção, é fé. É fé. quem já fez um voto com Deus porque você precisou de alguma coisa e Deus te respondeu? Contra fatos não há argumento. Eu cresci com a minha avó falando de votos. Quando aparecia um problema lá em casa, ela falava: vou fazer um voto na igreja. A vovó era assim: eu vou fazer um voto na igreja. De repente já vinha a cura, de repente já vinha. Você crê que Deus faz isso? Onde está? Digam glória a Deus. Eu queria que os obreiros passassem rapidamente entregando para você esse envelope aqui. Digam glória a Deus. Digam glória a Jesus. Isso, aqui na frente, porque nós vamos orar aqui agora. Digam glória a Deus. Pastor, mas é um voto para que dia? É um voto para agora. É um voto já. Que nós vamos levantar esta oferta diante do Senhor aqui agora. Digam glória a Deus. Ninguém é constrangido a ofertar, de jeito nenhum. Mas se você pode, faça prova com Deus aqui agora. Faça prova. Eu gostei da irmã, que a irmã está entregando o voto, e ela está entregando o creme, e falando assim com as pessoas: receba a vitória. Ela está entregando e dizendo: receba a vitória. Isso é uma palavra profética. Pastor, o que é que eu vou colocar nesse voto? Você vai botar uma oferta especial. A oferta que você pode, você vai colocar agora. Eu queria, olha os irmãos, já tem aqui o QR Code. Aqueles que estão nos assistindo em casa, eles podem também fazer o seu voto, eles podem também fazer a sua oferta, entregar a sua oferta. Pastor, vou consagrar os meus dízimos. Pode consagrar ao Senhor agora. Nós temos as contas bancárias também. Você pode fazer o seu depósito, fazer o seu Pix, e Deus vai te abençoar. Digam glória a Deus. Talvez tem pessoas, continue aqui na frente que nós vamos orar. Talvez tem pessoas que digam assim: pastor, não posso ofertar, porque hoje eu só trouxe o cartão. Mas nós temos a maquininha também. Só que a oferta que você der, que seja uma oferta voluntária, de coração. De coração. Deus tem nos dado tudo, tem ou não tem, irmãos? Quem reconhece isso? Levante as suas mãos. Deus tem sido tão bom, tão maravilhoso para conosco. Digam glória a Deus. Vamos fazer oração agora? Vamos fazer o clamor agora? Você vai colocar diante de Deus aquela causa que é impossível para você. Você vai colocar diante de Deus aquela causa que é difícil para você. Em nome de Jesus Cristo. Olha a nossa chave Pix. Você que está me ouvindo somente pelo áudio, queria ajudar a igreja, queria fazer o meu voto. 43-208-040-1000-36. Para você fazer o seu Pix. Pastor falou muito rápido. Repito. 43-208-040-1000-36. Vamos orar agora? Digam glória a Deus. Agora você vai colocar a sua causa diante de Deus. Aqui tem 11 mães que Deus está dizendo que está visitando o filho de vocês nesse momento. Que o Espírito Santo vai conversar com eles agora. Digam glória a Deus. Digam glória a Jesus. Olha lá, uma chorando e dizendo: eu recebo. Pode receber mesmo. Quem dá glória a Deus? Quem dá glória a Jesus? Aqui tem 4 pessoas que você está com problema. Que as pernas incham. As pernas incham, os pés também, fica pesado. Essa má circulação. Deus vai repreender agora, irmão. Deus vai repreender agora, irmão. Tem um do lado dos irmãos que eu queria que levantasse a repreender agora, viu, irmão? Toma posse da sua vitória. Quem pode dar glória a Deus? Quem pode dar glória a Deus? Tem 2 pessoas aqui que você passa a noite em claro. Meu Deus, é uma tribulação. E o Senhor diz que é espiritual. É um ataque espiritual para você ficar doente. Para você não dormir. Chega para cá, minha querida irmã. Chega para cá. Para você não dormir e adoecer. Vou orar pelo Senhor também. Para você não dormir e adoecer. mas está repreendido em nome de quem? Diga, o sangue de Jesus tem poder. Então feche os seus olhos agora. Levante a sua oferta, levante o seu voto agora. Você que está ouvindo na sua casa também, levante agora a sua oferta, levante agora o seu voto. Comece dando glória, glória, glória, glória, glória, glória, glória, glória, glória. Glória, glória, glória, glória, glória, glória, glória, glória a Deus. Senhor nosso Deus e nosso Pai, nós estamos...

Senhor, agir nesta causa impossível. Nós colocamos diante de Ti todas as causas impossíveis, aquilo que é difícil para nós, aquilo que é impossível para nós, é possível para Ti, Senhor. Vai tocando sobre a vida desta pessoa agora, vai repreendendo toda a obra de macumba, vai repreendendo toda a obra de

Sai, demônio assassino. Saia, nós te repreendemos agora. Você desarmando o laço de morte contra esta casa, contra esta família. Queima ele, Jesus. Queima ele, Jesus. Saia, saia, saia. Sai, espírito das trevas. Sai, espírito das trevas. Sai, sai. Vai repreendendo essa enfermidade agora. Oriente.

Sai demônio do vício. Sai, sai, sai demônio da briga. Sai demônio da contenda. Sai, sai, sai de caveira. Sai caveira. Sai caveira do inferno. Sai do caminho desta pessoa agora. Sai, sai do caminho desta pessoa. Queima ele, Jesus. Queima ele, Jesus. Queima ele, queima ele. Pode expulsar ele mesmo, amor. Queima ele. Queima ele. Cuidado. Cuidado, doido, doido, doido, cuidado, segura aqui, ó.

0: Jesus. Viva Jesus. Quem? Sai. Sai. Misério forte. Tá vendo, irmão? Ó? O que é que não deixava ela dormir, Cleber? Era ele. Era Satanás. Não deixava ela dormir. Mas está repreendido em nome de Jesus. Como é o nome da senhora? Dona Cleusa. Não estava conseguindo dormir bem, nem Dona Cleusa. Só tomar remédio para dormir, não, né? E não estava conseguindo mesmo dormir. É porque tinha, Dona Cleusa, uma opressão, uma obra maligna que estava rodeando a senhora. A senhora sabe quem é que vai rodear a senhora agora? Os anjos de Deus.
1: Amém, Senhor. Amém.
0: Quem dá glória a Deus por isso? Você faz o seguinte, coloca a sua oferta na salva. Continua aqui, porque Deus está revelando. Quem crê que Deus revela, diga amém. Quando eu estava orando aqui, ó, Deus falou para mim que ele vai vir com a resposta que a senhora está buscando. A vinda da senhora não pode chorar, na presença de Deus tem problema chorar, não. A vinda da senhora aqui não foi em vão, Deus está trazendo esta resposta. E a senhora vai ficar admirada da forma que Deus trabalhou. A senhora crê?
1: Eu creio.
0: Qual é o nome da senhora?
1: Silvana.
0: Diga assim, eu creio.
1: Eu creio.
0: Em nome de Jesus.
1: Em nome de Jesus.
0: Amém.
1: Amém.
0: Quem glorifica Deus está dando vitória para ela. Dá glória a Deus.

0: e você vai abraçar ela. E vai dizer: Deus trazendo paz para as nossas vidas. Cadê essas quatro pessoas? Pode chorar mesmo, porque é Deus que está fazendo. Quem pode receber em nome de Jesus. A outra lá, ó, digam glória a Deus, digam glória a Deus. Cadê as palmas e o glória a Deus da igreja? Pode dar glória a Deus. Quem crê que Deus está cuidando do seu futuro? Deixa eu falar uma coisa aqui. Você sabia que Jesus, Deus, cuida do futuro daqueles que abrem o coração para Ele? Você já abriu seu coração para Jesus? Quando eu digo abrir seu coração para Jesus, é declarar Jesus como seu Salvador diante de todo mundo. Porque às vezes a gente fala assim: eu creio em Deus, mas meio que assim, né? Admirando de longe. Não é suficiente. Precisa ser um discípulo declarado. Quem é discípulo de Jesus? Declarado assim. Levante a sua mão e dê uma glória a Deus. Tem irmãos morrendo lá na África, Kleber, mas são discípulos declarados. Não tem medo. Quem quer ser um discípulo de Jesus declarado? Então fica com a mão levantada agora, vocês que querem entregar a vida para Jesus. Isso, quer ser um discípulo declarado. Onde está mais alguém? Porque Jesus vai... Isso, levanta a mão. Veja, pastor Kleber, as pessoas reconhecendo que precisam disso. Olha o senhor vindo lá, ele quer ser um discípulo declarado. Cadê a glória a Deus da igreja? Vocês querem que Jesus cuide do futuro de vocês. E ele vai cuidar. Não adianta, irmãos, a gente estar longe de Jesus e querer que ele cuide do nosso futuro. Você tem que aceitar Jesus. Você que está me assistindo agora, não, hoje você precisa mudar de vida, é hoje. Porque amanhã não te pertence, é hoje. Seja um discípulo declarado de Jesus. Aceite Jesus. Aceite Ele. Levante a mão de vocês. Levante a mão. Levante a mão, levante. Olha que coisa linda. Ela está falando que já levantou porque ela estava lá atrás. Eu vejo que você é uma pessoa de fé. Que Deus te abençoe. Levante a mão de vocês. Diga comigo: Senhor Jesus, eu quero ser um discípulo.
1: Discípulo.
0: Declarado. Eu te aceito como o único e suficiente Salvador na minha alma. Escreve o meu nome aí no céu, no livro da vida, e sela com teu sangue. Senhor Jesus, nós entregamos essas pessoas nas suas mãos. Aleluia, nós entregamos nas suas mãos estas pessoas. Que teu Espírito Santo possa tocar sobre a vida delas, meu Deus. Aquelas pessoas que estão aceitando ao Senhor Jesus através da transmissão, ó Pai. Que a tua bênção esteja sobre elas. Que a tua bênção esteja sobre elas. Sai de lá. Sai, Satanás, você já perdeu essa guerra. Você já perdeu essa guerra. Não adianta querer agitar. Sai do caminho dela agora. Sai. Em nome de Jesus. Quem pode bater palmas e dar glória a Deus? Deixa eu dizer uma coisa para você. A bênção já está nas suas mãos. Mas esse amém não foi assim. Pelo peso daquilo que eu falei, a bênção já está na mão de vocês. Quem vai estar aqui quarta-feira que vem comigo de novo? Vai estar aqui quarta-feira comigo no mover de Deus? Vamos estar juntos buscando a presença do Senhor, sim ou não? Então, quarta-feira que vem, eu vou aguardar todos vocês aqui. Pastor Kleber, eu sei que Deus está agindo e Ele vai continuar agindo. Deus abençoe, pastor. Só ora a oração da fé. Quem pode bater palmas para Jesus?

Glória a Deus. Queridos, levante as mãos em direção aqui ao altar. Antes da oração, de orarmos também pelo pastor Fabrício, quero recordá-los que neste domingo, ele, com a nossa diretoria, a unção do legado. Presbítero Davi Miranda Neto, com a nossa irmã Débora, toda a diretoria aqui presente, numa tarde de salvação e milagre. Quem quer salvação e milagre, diga glória a Deus. Você não pode faltar, presbítero Davi Neto vai ministrar, a irmã Débora vai orar, e a diretoria com ela, ali no altar, é a unção do legado. E nós queremos desta unção. Levante as mãos, domingo, te esperamos a partir das 14h30, não falte. Pela manhã tem culto, à noite também, mas especialmente à tarde neste culto especial. Põe as mãos para cá, vamos encerrar esta quarta-feira em vitória. Soberano Deus, maravilhoso Pai, clame a Ele. Ó Deus, apresentamos a todos aqueles que aqui estão. Ó Deus, aqueles que não conseguiram vir, que já nesta próxima quarta-feira, Pai, eles possam se congregar e levar desta unção, deste derramamento, Senhor, desta direção da Tua palavra, lamastecando a lamaia, Deus poderoso, Deus maravilhoso, Deus criador dos céus e da terra, queima agora, Senhor, todo e qualquer tipo de atrapalho, prepara aqueles que tinham projetado, Senhor, para entrar neste propósito, nas quartas-feiras, aonde o Senhor prospera, aonde o Senhor provê, aonde o Senhor tem, meu Pai, a liberdade em nós para fazer o possível e o impossível, Pai Santo, nós te glorificamos, nós te adoramos, ó Deus, em nome de Jesus. Quem crê que Deus já está confirmando todas as promessas, diga glória a Deus. Ó, quarta que vem tem mais, traga alguém com você, porque Deus vai te surpreender. Aqui presente, Batalhão da Fé, Esquadrão da Libertação, junto com o pastor Fabrício Biata. Agora quem recebeu, já lá nos postos volantes para testemunhar. Que o Senhor te abençoe e te guarde. Que o Senhor tenha misericórdia de ti. Que o Senhor sobre ti levante o seu rosto e te dê a paz. Paz do Senhor Jesus, a paz do Senhor Jesus. Unção com azeite aqui na frente e já vamos nos preparar para domingo agora com a nossa diretoria. Unção com azeite aqui na frente e testemunho lá na porta de saída. Deus abençoe São Paulo, Deus abençoe a todos os moradores da terra.

0: pastor Adalto já está ali, corre lá, dá o testemunho, já para a cobertura desta sexta-feira, o desafio de Elias, Deus responde com fogo.
1: Muito obrigado, pastor Guilherme Ribeiro, pelo espaço concedido. Já vamos pegar a fé do povo, a expectativa do povo, e gravar os depoimentos de fé para essa grande campanha, primeira volta, o desafio de Elias, Deus responde com fogo. Vamos entrevistar uma senhora que foi abençoada aqui na campanha. Seu nome? Nome da senhora?
2: Maria das Graças.
1: A senhora está chegando de qual bairro?
2: Cabana, eu moro no bairro.
1: Cabana, do Pai Tomás. Campanha de sexta-feira é guerra contra o mal. É ou não é?
2: É uma campanha muito abençoada.
1: Campanha forte.
2: Forte.
1: E qual foi aquela bênção que mais marcou a vida da senhora para o acréscimo da fé dos ouvintes?
2: Mas marcou minha fé quando eu ia fazer cirurgia lá no hospital em Vangéria. Aí eu peguei e fui curada.
1: A senhora foi curada?
2: Por glaucoma.
1: A senhora foi curada por Jesus do glaucoma?
2: É.
1: Há quanto tempo a senhora estava com essa enfermidade?
2: A doutora, estou fazendo tratamento lá tem mais de um ano.
1: Mais de um ano?
2: E o médico falou que eu tinha que fazer cirurgia.
1: E qual foi a atitude de fé da senhora? A senhora sempre aqui na campanha fazendo os votos.
2: Eu fiquei aqui na campanha.
1: Na campanha?
2: É.
1: E quem curou a senhora?
2: Jesus.
1: Cadê o glaucoma?
2: Não tem mais.
1: Sumiu?
2: Sumiu.
1: Não tem mais nada?
2: Não.
1: Quem curou a senhora?
2: Jesus.
1: Sexta-feira agora, o desafio de Elias. Deus responde com fogo. Uma campanha guerra contra o mal. A senhora com a família da senhora está dentro da bênção ou fora?
2: Eu estou dentro da bênção porque eu fiz...
1: Dentro da bênção?
2: Dentro da bênção.
1: Pensei que a senhora estava fora.
2: Eu não.
1: Dentro da bênção?
2: Estou dentro da bênção.
1: Nome da senhora?
2: Maria das Graças.
1: Mora onde?
2: Barcabama.
1: Deus abençoe. Está vendo aí a Marcia de Leto, seu filho? Foi curada do glaucoma. Entrou na campanha, exercitou a pé, pegou o voto, completamente curada por Jesus. O nome da senhora?
3: Ângela Maria da Silva.
1: A senhora mora onde?
3: Barra Pampeia, Belo Horizonte.
1: Para o acréscimo da fé do seu bispo, vai estar nessa sexta-feira o desafio de Elias. Deus responde com fogo. Conte a bênção.
3: Olha, eu estava para aposentar, não conseguia de jeito nenhum. Aí eu fui revelada muitas vezes. Aí o pastor Zé Marco me ligou, a expressão de Deus usou ele, que eu podia ir lá onde eu tinha colocado os papéis, que a aposentadoria já tinha saído. Foi nesse grupo de segunda-feira, na terça eu fui lá, o dinheiro já estava lá.
1: Recebeu a bênção da aposentadoria?
3: Recebi a bênção.
1: Deus honrou a fé da senhora?
3: Honrou.
1: O céu se abriu, a vitória chegou?
3: Chegou.
1: Ô querida irmã, sexta-feira agora, o desafio de Elias, Deus responde com fogo. Essa campanha é de Deus?
3: É de Deus.
1: É ou não é?
3: É de Deus.
1: E a senhora com a família da senhora, dentro da bênção ou fora?
3: Dentro da bênção, em nome de Jesus.
1: Vale a pena?
3: Vale a pena.
1: Seu nome?
3: Ângela Maria da Silva.
1: A senhora mora onde?
3: Bairro Pompeia, Belo Horizonte.
1: Deus abençoe. Mais uma senhora aqui também está ansiosa, duas ansiosas para falar no microfone do programa. Depois, o nome da senhora?
3: Eita.
1: A senhora mora em qual bairro?
3: Jatobá.
1: Para aumentar a pé do povo, vai estar nessa sexta-feira. Deus responde com fogo. Conte a bênção que a senhora vai contar.
3: Porque as minhas pernas estavam enxuchadas, sabe, doendo, e tudo escuro, sabe assim. Aí eu fiz um voto de ter cabeça e desinchou todas as minhas pernas.
1: Meu Deus do céu, quer dizer, vamos aos pormenores. Quer dizer que a perna da senhora estava inchada, doendo, paralisada. Aí a senhora fez um voto assim: se Jesus me curar, eu vou contar a bênção. É isso mesmo?
3: É isso mesmo. Principalmente a outra, as direita, aí que estava mais inchada. Todas as estão inchadas. Doía, tangando muito.
1: Há quanto tempo que doía?
3: Ah, ficou uns 4 dias doendo.
1: Então vamos fazer um teste aí. Bate a perna aí. Bate o pé no chão aí. Olha aí, ó. Meu Deus do céu. Pega a
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são 17 horas com mais 5 minutos aqui em Belo Horizonte e este é o programa A Voz da Libertação, órgão este oficial informativo da Igreja Pentecostal Deus e Amor, que tem por presidente mundial nossa querida irmã Erenide Miranda, e a sede mundial das Igrejas Pentecostal Deus e Amor está situada à Avenida do Estado, 4568, na Liberdade, em São Paulo. E aqui em Belo Horizonte nós estamos localizados na Avenida Amazonas, 8410, no bairro do Cabana, na direção geral, pastor Guilherme Ribeiro, juntamente com a sua esposa Cleicilaine Ribeiro. Ótima tarde de quarta-feira, quem tem o imenso prazer de vos cumprimentar, seu irmão em Cristo, presbítero Natanael Oliveira. Estarei com todos vocês até o horário das 18 horas. Lembrando a todos que dentro desta programação estaremos orando por vocês, então não deixe de enviar a sua mensagem de texto, deixando o seu pedido de oração em nosso WhatsApp, DDD é 31 975 19 1994. Comunique conosco, fale de onde você está nos ouvindo, porque o programa Voz da Libertação está apenas começando. DDD 31 975 19 1994. Envie o seu pedido de oração e comunique conosco de onde você está nos ouvindo e nos acompanhando, porque queremos interagir com vocês, porque este é o programa Voz da Libertação.

João capítulo 4, versículo de número 24. O apóstolo deixou escrito: Deus é Espírito, importa que os que o adoram, o adorem em Espírito e em verdade. João no capítulo 4, versículo de número 24. Jesus disse essa frase para uma mulher samaritana, que estava cansada, e com um balde nas suas mãos e com uma história cheia de feridas. Ela estava discutindo sobre o lugar, onde é certo de adorar. No monte ou em Jerusalém? Era a pergunta da mulher samaritana. Jesus, ele quebra tudo isso e ele responde: não é sobre onde, é sobre como e quem você é. Deus é Espírito, ele não está preso ao espaço físico, ele está onde você está agora, no seu quarto, no ônibus, na cozinha, no trabalho. Aonde você o buscar, ele virá até você. Adorar em Espírito. Deus não quer que a sua performance, ele não quer apenas a sua performance, quer o seu coração. Não é sobre cantar bonito, gritar alto ou chorar na hora certa. É sobre adorar de dentro para fora. Adorar em Espírito é quando o seu espírito se conecta com o Espírito dele, mesmo sem força, mesmo sem palavras. Sabe aquela oração abafada na madrugada que você fez? Ele ouviu, era em Espírito. E em verdade, verdade é sem máscara. Adorar em verdade é dizer: Senhor, hoje estou fraco, mas eu ainda te amo. Hoje eu falhei, mas eu continuo aqui. Ele não busca adoradores perfeitos, ele busca adoradores verdadeiros. Não tente impressionar a Deus, ele não quer um teatro, ele quer sua verdade. Feche os olhos por um minuto onde você estiver e faça isso. Deus, eu estou aqui, do jeito que eu estou, sem força, mas com fé. Eu te adoro não pelo que o Senhor me dá, mas pelo que o Senhor o é. Quando você adora assim, o céu desce sobre você. Porque foi esse tipo de adorador que o Pai está procurando, e ele te encontrou. Deus está te ensinando a adorar além da música e das palavras. E que sua vida seja uma adoração em espírito e em verdade, mesmo nas suas falhas, que seu coração seja sempre dele. É o que diz a palavra do Senhor em João, capítulo de número 4, versículo de número 24. Deus é Espírito, e importa que os que o adorem em Espírito e em verdade.

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Hoje é quarta-feira e estamos em campanha aqui em nossa igreja pentecostal Deus e Amor, sede estadual do Cabana, na Avenida Amazonas 8410. E pela manhã nós já tivemos aquela concentração poderosa. Pastor Guilherme Ribeiro esteve trazendo a palavra de Deus a todos nós, veio trazendo uma mensagem poderosa e Deus operou grandiosamente nesta manhã de quarta-feira. E estamos em prosseguimento, é a terceira etapa, e hoje o primeiro dia da terceira etapa da campanha Meu Milagre vai virar notícia. Uma grande multidão tem ocupado o interior da nossa igreja e tem testificado que Deus realmente tem feito os milagres, tem realizado prodígios e maravilhas aqui na igreja pentecostal Deus e Amor. Eu quero lhe convidar para a concentração que vai acontecer daqui a pouco, logo mais às 19 horas, primeiro dia da terceira etapa da poderosa campanha Meu Milagre vai virar notícia. O Senhor, ele há de realizar uma obra extraordinária em sua vida. Deus, ele é poderoso e ele faz além daquilo que pensamos, pedimos e imaginamos, porque o nosso Deus, ele é o Deus do impossível. Aquilo que é impossível para você não é impossível para Deus. Deus faz obras grandes, obras tremendas, obras aonde as pessoas pensam ali não tem como ser feito mais nada. E aí que chega a ordem de Deus chamando a existência aquilo que não existe. Lembra de Gênesis capítulo de número 1, não existia nada e Deus, ele simplesmente disse haja, e teve que aparecer os céus, teve que aparecer lunares, teve que aparecer a terra subindo das águas, porque a palavra de Deus, ela tem poder e a palavra de Deus opera grandes milagres em nossas vidas. Deus é maravilhoso e está operando em nossa igreja pentecostal Deus e Amor. Venha ver com seus próprios olhos, venha testificar com seus próprios lábios, venha anunciar aquilo que Deus está realizando e fazendo em nossa igreja pentecostal Deus e Amor. Pastor Guilherme Ribeiro estará ministrando a poderosa palavra de Deus, estará orando em nosso favor e também estará orando através dos dons do Espírito Santo. Você que precisa de uma resposta de Deus, você que precisa de um direcionamento de Deus, você que precisa de uma cura, de uma libertação, de uma porta aberta, seja ela espiritual ou física, o nosso Deus, ele é poderoso para fazer este milagre acontecer em sua vida. Nós estamos aqui localizados na Avenida Amazonas 8410, no bairro do Cabana, e temos um estacionamento onde você pode deixar o seu veículo e cultuar a Deus em paz, tranquilo, porque está sendo monitorado por câmeras e também por vigilantes. Tudo isso é o que Deus preparou para que você viesse ouvir a sua voz por meio da sua palavra na instrumentalidade do pastor Guilherme Ribeiro. Deus tem uma palavra para ti, Deus quer falar contigo, Deus, ele quer te tocar. Basta apenas você vir e receber as bênçãos de Deus. Eu confio nas mãos de Deus. E você, confia em quem? Em carros, cavalos e cavaleiros? Não, nós fazemos menção do nome do Senhor, porque ele é poderoso, ele é fiel e ele faz muito mais além daquilo que pensamos, pedimos e imaginamos. Para o homem é impossível, mas para Deus não, todas as coisas são possíveis para Deus. Jeremias, ele disse bem claro, em alto e bom som, Jeremias 32:27, eu sou o Senhor, o Deus de toda a humanidade. Há alguma coisa difícil demais para mim? Não, não há nada difícil, não há nada impossível que Deus, ele não possa fazer. E por isso eu te convido para entrar nessa terceira etapa desta poderosa campanha Meu Milagre vai virar notícia aqui na igreja pentecostal Deus e Amor. Hoje é o primeiro dia e nós aguardamos por você aqui, porque nós veremos o que Deus, ele vai realizar aqui nesta noite de quarta-feira, na Avenida Amazonas 8410, bairro do Cabana. Venha estar conosco, porque Deus, ele tem uma palavra para você.

0: tribulação chegar, quando a doença chegar, chama pelo nome dele. É como aquele cego que estava à beira do caminho, aleluia, mendigando todos os dias, aleluia, sendo humilhado pela sociedade, mas quando ele descobre que Jesus estava passando, ele começa a chamar por este nome: Jesus, filho de Davi, tem misericórdia de mim. Jesus, filho de Davi, tem misericórdia de mim.
1: Ô glória, ô glória, ô glória, ô glória, ô glória a Deus.
2: Uma mensagem poderosa, uma mensagem marcante, uma mensagem que transmite vida através do pastor Guilherme Ribeiro. Eu tenho certeza que você que virá para este culto, o Senhor muito há de falar ao seu coração, e não somente falar, mas também fazer, porque o nosso Deus é o Deus que não apenas fala, mas é o nosso Deus também que age, é o Deus que responde, é o Deus que abre portas e caminhos aonde não há. E eu te convido para você estar aqui em nossa igreja Deus e Amor, bairro do Cabana, na Avenida Amazonas 8410, para você receber o milagre de Deus sobre a sua vida neste primeiro dia da terceira etapa da campanha Meu Milagre Vai Virar Notícia. Deus, ele há de fazer um milagre extraordinário em sua vida. Você que está desenganado pela medicina, você que está com enfermidades incuráveis, você que já buscou todo tipo de recurso e nada aconteceu na sua vida, eu lhe convido a estar aqui na igreja Deus e Amor, porque nós servimos ao Deus do impossível, o Deus que faz, o Deus que opera, o Deus que realiza, o Deus a qual nós servimos é um Deus que tem olhos e vê, é um Deus que tem mãos e apalpa, é um Deus que tem boca e ele fala e comunica conosco, tem ouvidos e ouve as nossas orações e nos responde no tempo certo, no tempo hábil. Vem aqui estar na igreja Deus e Amor, porque o Senhor, ele quer falar ao seu coração. Escute aí aquilo que Deus está operando, realizando aqui no templo da igreja Deus e Amor, e venha estar conosco, porque o próximo, a próxima pode ser você a testificar aquilo que Deus há de fazer em sua vida aqui na igreja pentecostal Deus e Amor.

0: O Senhor está falando aqui comigo. Que tem uma dessas pessoas que estão aqui, que o Senhor me diz que na hora da oração você sentiu a presença de Deus te curando. E a prova de que você sentiu a presença de Deus te curando é porque a enfermidade que você tinha já desapareceu. Você chegou aqui hoje, só você e Deus sabe. Isso. Vê ali o que aconteceu com ela, pastor Adalto.
1: Impressionante, pastor Guilherme Ribeiro. Esta senhora está reportando que ela chegou aqui com a perna paralisada. Inclusive, ela tem um diagnóstico médico, os laudos médicos. Ela disse que não estava conseguindo nem andar. Mas após a oração explosão de milagres, foi completamente curada por Jesus. E a igreja que glorifica, o diabo não fica.
0: Seu nome, minha irmã.
2: Glória a Deus, Maria.
0: O que que estava acontecendo, irmã Maria?
2: Tem dois meses que eu não estava nem conseguindo andar, com a dor no joelho, da coxa para a perna.
0: Há dois meses.
2: É. Já fui em três ortopedistas, já fiz os exames, tudo, não deu, até ressonância magnética.
0: O médico disse para a senhora que era o quê?
2: Disse que era só um nervo, mas não dá inflamação, não dá nada, nada,
0: não,
2: nada.
0: Não diagnosticou nada.
2: Nada,
0: mas
2: nada.
0: As dores continuavam.
2: Não, agora eu não estou sentindo nada, não.
1: Mas a senhora chegou aqui sentindo dores.
2: É, estava andando assim, ó.
0: Estava andando de forma dificultosa. E agora? Cadê as dores?
2: Sumiu.
0: Desapareceu. Então caminha, irmã, caminha.
1: Vou fazer um teste.
0: Caminha aí, caminha.
1: Caminha.
0: Olha aí, caminhando normalmente para a glória de Deus. Chorando de alegria.
2: Glória a Deus.
1: Valeu a pena, valeu a pena.
2: Valeu, valeu.
0: Ô, minha irmã, na hora da oração a senhora sentiu o toque do Senhor.
2: Senti, senti.
0: Jesus curou a senhora. Essas lágrimas de tristeza ou de alegria?
2: De alegria, porque Deus tocou em mim.
0: Porque Deus tocou em ti. Vai em paz, a tua fé te salvou.
2: Glória a Deus, glória a Deus.
0: Quem dá glória a Deus por isso?

0: olha para cá, ainda de pé, já procure as dores, já procure as enfermidades. Duas pessoas que o Espírito Santo tocou e desentupiu uma veia aqui na região do seu cérebro. Ali tem uma. Corre lá, pastor Adalto. Olha lá, ouve lá a senhora de camiseta, de blusa preta. O Senhor me diz que já tem mais de uma semana essa senhora do outro lado, pastor Adalto. Isso, ali, ó. Isso. Vê o que aconteceu aí com essa irmã também. Uma semana que a dor não passava, não sumia. Vamos lá.
1: Vamos entrevistar ela aqui, pastor Guilherme. Seu nome?
2: Sueli.
1: Há quanto tempo a senhora sentindo essas fincadas na cabeça, essas dores?
2: Tem mais ou menos uns 30 dias.
1: 30 dias.
2: E hoje, na hora que eu cheguei, estava doendo muito, muito. E eu estava achando que eu não ia aguentar.
1: E agora?
2: Agora...
0: Sumiu.
2: Desapareceu.
0: A senhora estava sofrendo há 30 dias.
2: 30 dias ou mais.
0: Tomava os remédios, não adiantava nada.
2: Hoje mesmo eu tomei dois para chegar aqui.
0: Tomou dois remédios
2: para chegar aqui.
0: E agora Jesus te curou.
2: Oh.
0: Não está sentindo mais nada, olha lá.
2: Nada.
0: Quem aplaude a Jesus e dá glória a Deus por isso.
1: Glorifica a Deus com ela, igreja. Mais uma senhora, pastor Guilherme, seu nome?
3: Jalmin.
1: Há quanto tempo sentindo essas dores terríveis na cabeça?
3: É muito tempo, é muitos anos. Não é direto, mas passa sempre.
1: Muitos anos?
3: É.
1: E o que aconteceu até agora da parte de Deus?
3: Aí eu levantei minha mão pela fé, se fosse eu, pastor, eu ia aguentar.
1: Sumiu?
3: Sumiu.
1: Tá sentindo mais nada?
3: Não.
1: Completamente curada, pastor Guilherme.
0: E quem foi que curou ela? Quem te curou, irmã?
3: Jesus.
0: Foi Jesus de Nazaré.
3: Jesus.

quinta-feira e ainda nós estamos no mês de agosto, e quero recordá-los que o mês de agosto na Igreja Deus e Amor é denominado o mês do Agosto Verde, o mês da beneficência cristã. E eu quero fazer o convite a você que vier neste culto agora à noite, a você trazer um quilo de alimento não perecível, a trazer um produto de higiene pessoal, um produto de limpeza, porque estamos ainda arrecadando tudo isso para formarmos cestas básicas, para atendermos as famílias necessitadas, e toda a ajuda, ela é muito bem-vinda aqui na Igreja Pentecostal Deus e Amor, aqui onde nós estamos localizados na Avenida Amazonas 8410, bairro do Cabana. E eu te convido a trazer nesta noite de hoje, você que pode trazer aí um donativo para ajudar nas cestas básicas que estamos formando aqui, traga, porque vai ser muito bem-vindo em nossa Igreja Pentecostal Deus e Amor. Amanhã é culto da Fundação Reviver, e amanhã nós teremos 3 cultos, às 8 horas da manhã no Templo de Número 2, às 14 horas e às 19 horas. Você que virá amanhã em um desses 3 cultos, traga, porque estamos arrecadando ainda quilos de alimento ou cesta básica. Deus te deu uma condição de você doar uma cesta básica, doe, porque famílias estarão sendo alcançadas através da sua ajuda. Também estamos aqui coletando ainda muitas coisas para poder ajudar na Casa Aberta Reviver. E você que vier no culto à noite, tiver a possibilidade de trazer aí também uma camiseta, uma calça, uma meia, um chinelo, um sapato, aquilo que vai ajudar uma pessoa que está em condição vulnerável, traga, porque estamos precisando amanhã, dia de atendimento na Casa Aberta Reviver. E às 9 horas estará o portão aberto para receber aquelas pessoas que estão em condição de rua. Temos visto Deus realizar transformação na vida destas pessoas que chegam aqui. Nós temos visto pessoas que estão ali recebendo a palavra de Deus, e a semente está sendo lançada, e ao tempo certo dará o seu crescimento. E estamos ali investindo em vidas, em pessoas, e eu convido você a entrar neste exército para ajudar estas pessoas vulneráveis, essas pessoas que carecem não somente das nossas orações, não somente da palavra de Deus, mas também da nossa ação social para com eles. Então, você que vier no culto hoje ou amanhã, não esqueça de você separar uma peça de roupa em boas condições, para que você possa ajudar, socorrer vidas e pessoas que estão chegando diariamente em nossa Igreja Deus e

Na sexta-feira voltamos com uma poderosa campanha dentro da sexta-feira da guerra contra o mal, o desafio de Elias, isso mesmo, iniciar-se-á ou começará uma nova campanha na sexta-feira da guerra contra o mal, o desafio de Elias, assim como Elias desafiou os profetas de Azer e os profetas de Baal, Deus também, ele te levanta para você poder desafiar o inferno e vencer, porque o poder de Deus, ele será derramado sobre a sua vida. Nesta sexta-feira, em 6 horários, estará vigente esta poderosa campanha, o desafio de Elias. Elias era apenas um homem, apenas uma voz de Deus, apenas uma voz que clamava no deserto, mas era uma voz que tinha a presença, que tinha o poder, que tinha as mãos de Deus estendidas sobre a vida dele. Você pode se sentir sozinho, você pode se sentir sozinha, você pode se sentir vulnerável, mas lembre-se que o mesmo Deus de Elias é o mesmo Deus a qual nós servimos. Por mais que há muitas vozes gritando e se retalhando, lembre-se que aquele que Deus chamou, ele não vai se esguelar, ele não vai gritar, não vai contender, não vai fazer nenhum tipo de ação externa, porque ele sabe que no tempo certo Deus vai mandar fogo dos céus e receber o holocausto, o propósito que você fez diante de Deus, e ainda colocar por terra todos os inimigos do seu povo. Por isso eu te convido a você estar aqui nesta sexta-feira, entrar nesta campanha de cabeça erguida, porque a espada Deus já colocou em suas mãos. Agora basta você fazer como o profeta Elias, se levantar, edificar o altar, para que você peça a Deus que ele venha descer fogo dos céus e repreender as obras do diabo. As obras de Satanás, elas existem e elas vêm para poderem destruir a nossa vida, destruir a nossa fé, tentar destruir a nossa família. Só que se você se levantar como se levantou o profeta Elias, o nosso Deus vai colocar por terra tudo aquilo que é diabólico, tudo aquilo que é maléfico, tudo aquilo que é totalmente contrário à vontade de Deus. 6 horários, 8 horas da manhã, pastor Guilherme Ribeiro, 10 horas da manhã, pastor José Marcos, ao meio-dia, diácono Davi Reis, às 14 horas, pastor José Marcos, às 16 horas, Neuza Argentina, e às 19 horas, presbítero Gleison Eustáquio, dentro desta campanha também, o desafio de Elias. Você se considera na mesma porção e na mesma posição e no mesmo espírito de Elias? Então venha para essa sexta-feira, porque Deus vai desfazer as obras do diabo. Não tem obra de Satanás, não tem obra

jovem, você pai, mãe, você que tem um jovem na sua casa, o seu filho, venha estar com ele, venha adorar ao nome do Senhor Jesus, porque este culto ele é aberto para todos, para todas as faixas etárias de idade, e você é mais do que convidado especial a estar aqui. Jovem, desperte, se levante, porque você é forte, já venceste o maligno e o poder de Deus está sobre a sua vida. Venha estar conosco neste sábado, dia 29, às 18h30, aqui na Igreja Pentecostal Deus e Amor, culto no Expansão. Mas lembrando que você que virá, chegue mais cedo às 17 horas, porque teremos aqui o discipulado com toda a juventude. Você que quer crescer em graça, em conhecimento, venha estar para você se tornar um verdadeiro discípulo de Cristo, aprendendo aos pés do Senhor neste sábado, 17 horas, com a Expansão Jovem.

Quero chamar a atenção também a todos os irmãos e irmãs e diáconos, presbíteros e pastores da Igreja Pentecostal Deus e Amor, porque neste final de semana, domingo, isso mesmo, neste final de semana, domingo, nós teremos aqui em nossa Igreja Pentecostal Deus e Amor a nossa reunião ministerial, isso mesmo, você que é membro, você que é obreiro, você que desempenha algum tipo de função aqui na Igreja Pentecostal Deus e Amor, neste domingo, às 9 horas da manhã, teremos aqui em nossa sede estadual do Cabana aquela reunião ministerial para nós ficarmos a par de todos os assuntos da obra de Deus, estar por dentro de tudo aquilo que está acontecendo e daquilo também que acontecerá. Então vem aqui estar conosco, receber as informações em primeira pessoa, para que você esteja a par de todos os assuntos concernentes à obra de Deus. Neste domingo, dia 30 de agosto, 9 horas da manhã, pastor Guilherme Ribeiro estará no altar, trazendo para nós todos os ensinamentos necessários para que nós venhamos fazer a obra de Deus com excelência e para que estejamos preparados para nós desempenharmos o chamado que o Senhor já estabeleceu sobre a nossa vida. Dia 30 de agosto, domingo agora, 9 horas da manhã, reunião ministerial com toda a membresia da Igreja Pentecostal Deus e Amor, e nós aguardamos por você aqui. Não falte, porque será um dia edificante, onde estaremos aprendendo um pouco mais da palavra de Deus, e você e eu estaremos aqui para juntos crescermos em graça e em conhecimento e estar a par de tudo aquilo que o Senhor ele tem para falar conosco neste dia 30 às 9 horas.

0: 17h53, e eu quero aqui agradecer aos nossos ouvintes por sua audiência e também por sua participação dentro desta programação. Irmão Walter, a paz do Senhor Jesus, que Deus te abençoe, muito obrigado por sua audiência. Estaremos agora sim orando por todos vocês, estaremos orando por você e por sua família, e o nosso Deus agindo em seu favor. Muito obrigado, irmã Helenice, por sua audiência, por deixar a sua mensagem de texto, relatando que a sua mãe, ela está sempre sintonizada no programa Voz da Libertação, com a dificuldade não pode estar mandando a mensagem, mas ela fez isso, está pedindo alô para sua mãe Maria das Graças. Deus abençoe, irmã Maria das Graças, muito obrigado por sua audiência. Deus, ele te conhece, Deus, ele te sustenta, ele te alcança. Estaremos orando sim pela vida da senhora que está aí ouvindo do bairro Tupi. Estaremos orando sim pela sua vida e também por toda a sua família. Nós estaremos orando. Deus abençoe, irmão Wagner. Nós estaremos orando por sua esposa Sara. Muito obrigado por sua participação, por sua audiência dentro deste programa. Saiba que a sua participação deixa este programa mais abençoado ainda. Ana, Deus abençoe. Você que pediu um alô para seu pai Adilson e sua amiga Noélia, Noelia. Eu acho que é isso mesmo. Que Deus abençoe a vida de todos vocês aí que estão na participação do programa A Voz da Libertação. Este é o seu programa e a sua participação, ela é essencial nesta programação. Estaremos sim neste momento orando, clamando a Deus por todos vocês, e o nosso Deus que vê aquilo que você está necessitando, ele é fiel e ele é poderoso para poder entregar a cada um de vocês neste momento de oração. Te convido neste momento a dobrar os seus joelhos para que você possa falar com Deus juntamente comigo. Eu estarei orando por vocês e com vocês, e eu tenho certeza que o Senhor, ele muito, ele há de falar conosco nesta oração e trazer refrigério para a nossa alma. Momento de oração, momento de falar com Deus, é momento de ouvirmos a voz do nosso Pai. Santíssimo Deus, maravilhoso, poderoso, bendito e eterno Pai, ó Deus de amor, Deus de bondade e misericórdia, Senhor nosso Deus, nós estamos aqui, ó Pai, uma vez mais diante da sua presença, e agradecemos a ti, Senhor, por este dia, por esta quarta-feira. Nós te agradecemos, ó Deus, porque o Senhor nos deste o fôlego de vida. Te agradecemos, Senhor meu Deus, porque o Senhor tem colocado o pão em nossa mesa. O Senhor tem nos abençoado, o Senhor tem nos guardado e o Senhor tem nos livrado. Só de nós estarmos aqui, Senhor meu Deus, ouvindo e falando, Senhor meu Deus, contigo, é sinal que o Senhor tem nos ajudado, que o Senhor tem nos dado saúde. E eu quero aqui, Senhor meu Deus, neste momento de oração, orar por todos os nossos irmãos, ó Pai, que sempre estão aqui fazendo companhia para nós, meu Pai, estão intercedendo, estão orando por nós, meu Senhor. Eu te peço, ó Pai, alcança estas vidas, alcança, Senhor meu Deus, estes lares, alcança, Senhor meu Deus, estas famílias, alcança, Senhor meu Deus, a vida, Senhor meu Pai, da irmã Maria, do bairro Providência, Senhor, ó Deus Todo-Poderoso, meu Pai, a senhora Rita também, a Eliane, Senhor, Deus do poder, Deus de glória, Senhor meu Pai, ó Espírito Santo, entra nas causas impossíveis, meu Senhor, toca na vida do Walter, Deus, visita a Helenice, Senhor meu Deus, alcança Maria das Graças, Senhor meu Deus, estende as suas mãos sobre a vida do Wagner e a sua esposa, Senhor meu Pai, que o Senhor possa abençoar esta casa, este lar, este matrimônio, Senhor meu Deus, Senhor meu Pai, Deus Todo-Poderoso, toca na vida da Ana, Senhor meu Pai, visita o Pai Adilson dela, Senhor meu Deus, a amiga dela também, Senhor Noelia, Senhor, pelo poder do Teu Espírito Santo, Pai de amor, Deus de verdade, e apresento a Ti, Senhor meu Deus, a vida do pastor Guilherme Ribeiro, a sua esposa, os seus filhos, ó Deus, continua sustentando, ajudando e fortalecendo. fortalecendo, Senhor meu Deus, a vida do seu povo, Senhor meu Pai, a vida, Senhor, do teu servo e da sua esposa, Senhor meu Deus, Senhor meu Pai, abençoa esta campanha, Senhor, que está vigente, Senhor, a terceira etapa, ó Deus, sendo hoje o primeiro dia, Senhor, desta poderosa campanha, meu milagre vai virar notícia, Senhor meu Deus, que o Senhor possa fazer milagres mesmo, que o Senhor possa operar sinais, prodígios e maravilhas, que o Senhor possa repreender, Senhor, toda a astúcia e cilada de Satanás, que o Senhor possa repreender toda a emboscada, Senhor, todo plano maligno e maquiavélico do inferno, Senhor, Deus Todo-Poderoso, o Senhor enviou o Seu Filho para desfazer as obras do diabo, desfaça, Deus, as obras de Satanás, desfaça as obras dos homens maus e perversos, Senhor, meu Deus, pega nas mãos deste homem, desta mulher, Senhor, deste ouvinte, Pai, peleja pela causa dele, peleja pela causa dela, Senhor, entra com a providência, Senhor, é no nome de Jesus Cristo, traz cura quem está enfermo, levanta quem está caído, Senhor, abre porta ao que está desempregado, dá direcionamento para quem não tem direção, Senhor, alcança, Senhor, aquele que está encarcerado, aquele que está acamado, Deus poderoso, Tu és o Deus de Israel, e Tu és o nosso Deus, o nosso Senhor, opera, Senhor, poderosamente e abundantemente, ó Pai, porque nós cremos e confiamos no Seu poder, fica conosco, Senhor, mais um dia, em mais uma programação, nós Te agradecemos, em nome do Pai, do Filho e do Espírito Santo de Deus, amém e graças a Deus. Deus abençoe, querido ouvinte, muito obrigado por sua participação, por sua audiência, eu vou ficando por aqui, mas lembrando a todos que no horário da 21, das 21 horas, eu estarei aqui novamente com todos vocês dentro desta programação, mas não saia daí porque está chegando a oração do Calvário diretamente da nossa sede mundial. Quem despede de todos vocês, seu irmão em Cristo, presbítero Natanael Oliveira, fiquem todos na paz do Senhor Jesus.
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0: De que adianta, meus irmãos, alguém dizer que tem fé se não tem obras? Acaso a fé pode salvá-lo? 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
2: Cristo, vamos agora para a oração do entardecer. Maravilhoso Deus, soberano Pai, meu Deus, adentramos na Tua presença, Senhor. Ó Deus, suplicamos, ó Pai, a Tua infinita graça e misericórdia, Senhor. Meu Deus, atende, ó Pai, a petição do Teu povo que está conosco nesta oração. Meu Deus, venha nos livrar, meu Pai. Venha ter de misericórdia de nós, Senhor, meu Deus. Senhor, atende a oração, meu Pai, do aflito. Ó Deus, venha intervir, meu Pai, nesse coração que está angustiado, Senhor. Meu Deus, eu clamo a Ti, meu Pai, a Tua bondade, a Tua misericórdia, Senhor, meu Deus. Socorre esse homem, meu Pai. Socorre esta mulher, meu Deus. Pai, perdoa todo o nossos pecados em palavras e pensamentos e obras, Senhor. Inclina a Tua bondade, a Tua misericórdia, Senhor. Entregamos tudo a Ti nesta oração. Entregamos o nosso futuro, a nossa família, os nossos projetos. Pai, o Senhor, nosso Deus, é o Deus que trabalha para que neles confiam, e nós confiamos no Senhor. Assim como o salmista dizia, alguns confiam em carros, outros em cavalos, porém nós confiamos e façamos menção do nome do Senhor nosso Deus. Pai de poder, Pai de misericórdia, atende, meu Pai, Senhor, esta mãe que ora, que intercede pela vida e a salvação, a libertação dos seus filhos, Senhor. Esse pai que está, meu Pai, em campanha de oração pela libertação dos seus filhos, das suas filhas, Senhor, meu Deus, vai agindo agora. Abençoa, meu Pai, ó Deus, esse filho, esta filha que ora, meu Pai, pela libertação, pela salvação da sua mãe, do seu pai. Meu Deus, tende misericórdia agora, Senhor. Venha fazer uma grande obra de libertação, de transformação, porque se o Filho do Homem libertar, verdadeiramente estareis livres. Sim, meu Pai, cremos no Teu agir, meu Pai, na Tua ajuda, no Teu braço forte. Meu Deus, eu quero orar por esta pessoa que está enfrentando uma batalha, meu Pai, e sabemos, ó Deus, que esta peleja não é nossa, é do Senhor, porque agora entregamos nas Tuas mãos, Senhor. Assim como Josafá convocou o povo de Judá para jejuar e para orar, e o Senhor se revelou dizendo: esta peleja não é vossa, esta peleja é de Deus. Parai-te e vede o livramento do Senhor. Sim, meu Pai, confiamos no livramento que o Senhor tem a realizar nesta vida, nesta casa, nessa situação, meu Pai. Ó Deus, queremos estar guardados, protegidos pelo Senhor, assim como na oração do Salmo 91, aquele que habita no esconderijo do Altíssimo, a sombra do Onipotente descansará. Direi do Senhor, Ele é meu Deus, meu refúgio e a minha fortaleza, e Ele me livrará do laço do passarinheiro e da peste perniciosa. Pai, guarda, livra a nossa vida, meu Pai. Queremos estar habitando no Teu esconderijo, queremos estar, meu Pai, guardado e protegido, meu Senhor. Pai, que a nossa alma possa receber, meu Pai, descanso, paz. Senhor, eu oro para que a Tua paz possa adentrar nesse coração, nesta vida. Essa pessoa que está aflita, angustiada, desesperada, posso receber de Ti agora, meu Pai, a paz e o descanso, Senhor. Ó Deus, queremos habitar na Tua presença, queremos todos os dias, ó Pai, abrir o nosso coração e ter um encontro contigo, assim como Adão tinha encontro contigo todos os dias, na viração do dia. Que o Senhor possa se revelar a nós, que nós possamos a cada dia, ó Pai, ter comunhão, ter intimidade com o Senhor, meu Deus. Pai, purifica o nosso coração. coração. Arranca de nós, ó Pai, o pecado, a transgressão, a iniquidade. Nos lava com teu sangue, Jesus Cristo. Meu Deus, muito obrigado pelo pão de cada dia, pela vitória, pelo livramento, por tudo que o Senhor está fazendo e por tudo que o Senhor há de fazer em nossas vidas, ó Pai. Somos gratos a ti, meu Deus, porque nós cremos no teu agir, na tua palavra. Bem-aventurado aquele que não viu, mas aquele que creu. E nós estamos aqui crendo, Senhor, que o Senhor vai fazer grandes obras, que o Senhor vai derramar grandes sinais, prodígios e maravilhas. Senhor, se manifesta em nosso meio com poder e grande glória. Se manifesta nesta casa com poder, nessa família, nesse local de trabalho, onde chegar esta oração, que o poder dos altos céus seja confirmado agora. Meu Deus, guarda este homem, esta mulher que está no seu local de trabalho, está orando agora conosco, essa pessoa que precisa de uma intervenção divina da tua parte, de uma resposta, de uma bênção. Meu Deus, confirma esse milagre agora, destrava tudo aquilo que está travado no mundo espiritual, Senhor, e derrama a bênção recalcada, sacudida e transbordante para a tua glória, Senhor. Meu Deus, muito obrigado por tudo, Senhor. Abençoa esse motorista que está orando conosco, meu Pai. Está, meu Deus, conectado nesta oração. Pai, guarda esse taxista, esse motorista de aplicativo, esse caminhoneiro, meu Pai, esse motorista de ônibus que está, meu Pai, dirigindo, mas em espírito, glorificando o Eterno e te exaltando, meu Pai. Visita ele com livramento, com proteção, que essa viagem seja bem sucedida para a tua glória, Senhor. Meu Deus, muito obrigado por tudo, Senhor. Consagramos a nossa família, a nossa vida, a nossa igreja em tuas mãos, ó Pai. Meu Deus, dá a vitória, dá o milagre, dá a resposta, Senhor, que essa pessoa está pedindo, conforme está escrito a tua palavra. Pedi, dá-se-vos-á, porque aquele que pede, recebe, o que busca, encontra, e aquele que bate, as portas se abrem, Senhor. Abre portas, meu Pai, nesta oração. Meu Deus, essa pessoa que está desempregada, Senhor, prepara um emprego, prepara, meu Pai, ó Deus, esse trabalho, Senhor, ó Deus, esta vida que até mesmo é formada, Senhor, está com dificuldade de conseguir um emprego, meu Pai. Tira esta trava, tira esta barreira, esse mal que está atuando, meu Pai, e prepara esta vitória para que esse homem, esta mulher, meu Pai, possa testemunhar das maravilhas e da bênção do Senhor. Sim, meu Pai, nós confiamos agora que o Senhor, nesta oração, está abrindo portas que estão fechadas. Senhor, meu Deus, confirma, meu Pai, a bênção recalcada, sacudida e transbordante. Ó Deus querido, multiplica a farinha da panela, o azeite, a botija, essa pessoa que está enfrentando uma dificuldade, essa pessoa que está enfrentando um deserto, meu Pai. Deus, socorre esse homem, socorre esta mulher. Prepara o alimento, prepara condições financeiras para esta pessoa quitar a sua dívida, os boletos, ó Pai. Essa pessoa que nem consegue dormir mais, ó Pai, só preocupada em pagar a dívida. Essa pessoa já está, meu Pai, com depressão. Ó Deus, vem intervir agora e preparar, meu Deus, essas condições, ó Pai, para que esse homem possa, que esta mulher possa quitar a dívida, pagar o fornecedor. Socorre esse empresário, esse comerciante, esta mulher, esse homem que ora, meu Pai, que busca socorro, auxílio no Senhor. Pai, tu és o socorro bem presente. Venha prover, meu Pai. O Senhor providenciou lá no Monte Moriá para Abraão, para Isaac. Venha prover, meu Pai, por intermédio da oração, meu Pai, resposta a aquilo que está faltando. Ó Deus, ó Pai, tem de misericórdia, Senhor, essa pessoa que está fazendo um voto, um propósito contigo. Se o Senhor me abençoar, se o Senhor prosperar a minha vida, eu vou ser fiel, eu vou ajudar a obra de Deus. Senhor, responde, ó Deus, esta petição e confirma a bênção do Senhor Jesus Cristo sobre esta casa, sobre esta empresa, sobre esse comércio, meu Pai. Meu Deus, tem de misericórdia desta vida que está oprimida, essa pessoa que escuta vozes, essa pessoa que vê vultos na sua casa, no seu local de trabalho, meu Pai, repreenda toda a legião do mal que está atuando, meu Pai, repreenda esta macumba, esta obra contrária, esta inveja, queima com teu fogo, meu Pai, ó Deus, que esta vida seja liberta agora, pelo poder que há no sangue do Senhor Jesus Cristo, ó Pai, põe as tuas mãos, Senhor, Deus, derrama paz nesse coração, derrama alegria nesta alma, meu Pai, essa pessoa que está dizendo, meu Pai, eu não aguento mais, ó Deus, eu não aguento mais tanto sofrimento, eu não aguento mais tanta perseguição, Pai, faz cessar as guerras, Senhor, entrega a paz do Senhor que excede todo o entendimento, meu Deus, tem de misericórdia agora, Senhor, ajuda esse homem, ajuda esta mulher, é vencer esta luta, esta batalha, essa pessoa não está sozinha, o Senhor revelou na tua palavra, filhinho, eis que eu vou, mas eu estarei convosco todos os dias até a consumação do século. Senhor, guarda esse jovem, dá vitória para esse jovem, meu Pai, para esse adolescente, ó Deus, esse jovem que está enfrentando, meu Pai, uma guerra interna, o inimigo está colocando, meu Pai, pensamentos contrários, até mesmo, meu Pai, de tirar sua própria vida, queima com teu fogo todo pensamento contrário, saia agora da mente desse jovem, desta jovem agora, na mente desse senhor, dessa senhora, meu Deus, tira, meu Pai, todo pensamento que não provém de ti, Senhor, entrega a libertação agora, que essa pessoa possa ter um encontro contigo, Senhor. Meu Pai, liberta esse jovem, meu Pai. Ó Deus, dessa escravidão. Ó Deus, dessa depressão, dessa crise de ansiedade, dessa crise do pânico. Meu Deus, que esse jovem, que esta jovem possa, meu Pai, Senhor, estar abençoado, abençoado na tua presença, possa estudar, trabalhar e ter uma vida normal para a tua glória, Senhor, meu Deus. Ó Espírito da verdade, restaure, restitui tudo aquilo que esse homem perdeu, que esta mulher perdeu, meu Pai, o Senhor tem poder, meu Pai, de restituir, assim como o Senhor restituiu, meu Pai, Senhor, a vida de Jó, e o último estado de Jó foi mais próspero, foi mais abençoado do que o primeiro, quando Jó orava pelos seus acusadores, Senhor, que o Senhor possa restituir esse homem, esta mulher, que essa pessoa possa ver o teu agir, a tua mão forte, meu Pai, abençoando e mudando o cativeiro dele, mudando o cativeiro dela, Pai, tem de misericórdia, Senhor, nós pedimos, nós suplicamos a tua misericórdia, Senhor, a tua graça, o teu favor imerecido, Senhor, nos ajuda, meu Pai, a cada dia estamos, ó Pai, ó Deus, meditando na tua palavra, buscando a tua face, buscando a tua presença, como o Senhor diz, ó Pai, buscar-me-eis e me achareis, quando buscar de todo o vosso coração, que o nosso coração esteja, meu Pai, sedento, ó Deus, da tua presença, da tua glória, Senhor, que nós possamos a cada dia, meu Pai, ó Deus, a quebrantar o nosso coração, porque escrito está, o coração contrito, é quebrantado, o Senhor não rejeita, Pai, não rejeita, meu Pai, o teu povo clamando, o teu filho, a tua serva, meu Pai, minha vida aqui, ó Deus, buscando a tua glória, a tua presença, Senhor, eu quero ser cheio da tua presença, enche esse homem da tua presença, Espírito Santo, a verdade, enche, meu Pai, a cada vida a tua presença, essa pessoa que tem um vazio no seu coração, e somente o Senhor Jesus Cristo pode preencher o vazio que há no coração desse homem e desta mulher. Meu Deus, dai a vitória, dai a bênção. Pai, eu apresento esta pessoa que está colocando a sua causa diante do Senhor, colocando, meu Pai, Senhor, a sua família diante do Senhor, meu Pai. Venha salvar, abençoar esta família, esta casa, papai, ó Deus querido, eu oro, meu Pai, para que o Senhor confirme milagres agora, essa pessoa que está enferma, meu Pai, receba a cura, receba a saúde, pois o Senhor se manifestou no livro do Êxodo, dizendo, eu sou o Senhor que te sara, Pai, vai curando esse homem, arranca esse nódulo, arranca, meu Pai, esse câncer, essa pessoa que está orando conosco no leito do hospital, receba a cura divina, ó Jesus Cristo, vai tocando agora, vai queimando as enfermidades, repreende esta febre, repreende este mal, repreende, meu Pai, toda enfermidade, em nome do Senhor Jesus Cristo. Eu creio na cura divina, eu creio, meu Pai, em milagres, Senhor. Essa pessoa que está respirando por intermédio dos aparelhos, ó Pai, pede misericórdia desse homem, desta mulher, desse idoso, desta idosa, desse senhor, desta criança, meu Pai, dá saúde, ó Pai, opera com teu poder, meu Pai, para que teu nome, Senhor, seja glorificado. A família está desesperada, a família está pedindo, meu Pai, seu milagre, a cura divina, se compadece do sofrimento dele, do sofrimento dela, ó, meu Pai, cura agora, para que teu nome seja glorificado, Senhor. Restaura a saúde desse homem e desta mulher. Ó Deus, visita esse presídio masculino e feminino. Essa pessoa que está arrependida dos seus crimes, está arrependido, meu Pai, dos seus pecados, Senhor. Purifica, lava com teu sangue, transforma, meu Pai, a vida dele, transforma a vida dela, que eu te peço, em nome do São Jesus Cristo, ó Pai, faça tudo novo, meu Pai, liberta essa pessoa dos vícios, Senhor, esse familiar que está orando, pelo parente que está nos vícios da droga, da bebida alcoólica, dos jogos online, liberta essa pessoa do vício, do pecado, liberta, meu Pai, de todo tipo de droga, Senhor, meu Deus, faça uma grande obra, Espírito de Deus, que convence o homem do pecado e do juízo, convence, Senhor, esse homem, esta mulher, Papai, que essa pessoa possa ter um encontro contigo, que essa pessoa possa conhecer Jesus Cristo, a tua palavra, o teu amor divino que foi revelado na cruz do Calvário e veio para nos dar vida e vida com abundância, que este evangelho possa libertar os cativos, Jesus Cristo. Senhor, trabalha nesse coração, responde a oração do teu filho, a tua serva, que ora pela sua família, que clama, que busca a salvação da sua casa, meu Deus, renova, meu Pai, as forças desse homem, desta mulher, essa pessoa, meu Pai, que não tem nem mais palavras para orar, está desanimado, desanimada, fortaleça ele, fortalece ela, Espírito Santo, derrama o renovo, meu Pai, que a chama do teu Espírito Santo, aquele fogo que ardia no coração daqueles dois discípulos, no caminho de Maús, possa acender o fogo do teu Espírito Santo nesse coração, renova, meu Pai, tira todo o peso, tira toda a carga negativa dos ombros do teu filho, da tua serva, meu Pai, que essa pessoa seja aliviada, ó Deus, que essa pessoa seja tocada por ti nesta oração, meu Pai, abençoa o teu povo que ora conosco aqui em São Paulo, que ora conosco no norte, no nordeste, no sul, centro-oeste, visita, meu Pai, em cada estado do nosso querido Brasil, abençoa cada cidade, cada comunidade, ó Deus, abençoa a pátria brasileira, meu Pai, socorre o nosso querido Brasil, meu Deus, prospera o nosso Brasil, Senhor, visita o povo da Europa, da África, da Oceania, da América Central, do Sul, do Norte, onde chegar esta oração, meu Pai, o Senhor possa trabalhar nesta vida, esse coração, o Senhor possa, meu Pai, libertar, salvar, Senhor, Deus, confirma esta bênção, Senhor, meu Pai. Eu apresento os irmãos e as irmãs, ó Pai, que estão se preparando já para o próximo batismo. Senhor, confirma esta vitória. Liberta completamente este homem, esta mulher. Ó Deus, derrama o teu Espírito Santo e reveste, meu Pai, esse novo convertido para se batizar, meu Pai, já no próximo batismo. Prepara ele, prepara ela, Senhor. Dá esta vitória, meu Pai. Eu te peço, meu Deus, Senhor. Eu canto, meu Pai amado, eu apresento, meu Pai, a família do teu povo, a minha família, meu Deus, nesta oração, eu apresento a nossa liderança mundial, eu apresento a nossa querida irmã Irene Miranda, meu Pai, dando vitória, dando saúde, usando a tua filha e tuas mãos, eu apresento, meu Pai, ó Deus, a vice-presidente, a nossa querida irmã Débora Miranda, meu Pai, guardando a tua filha, dando graça, saúde, usando em tuas mãos, ó Pai, abençoa o nosso pastor Dorival de Almeida, dá vitória para o teu servo, dando saúde, dando graça, realizando realizando uma grande obra, Senhor. Abençoa o pastor Davi Miranda Neto, meu Pai. Guarda o teu filho, coberta ele com o teu sangue, derrama a bênção, guarda a sua casa, usa o teu servo como instrumento em tuas mãos, Senhor. Meu Deus, eu apresento nesta oração, meu Pai, a vida da nossa diretoria executiva, Senhor, meu Pai, dando vitória, dando bênção, livramento. Usa, meu Pai, os teus filhos, ó Pai, usa a tua filha, meu Pai, em tuas mãos, guarda todo o ataque espiritual. Ó Deus, derrama a bênção, derrama a graça, a virtude para a tua glória, meu Deus. Pai, abençoa, meu Pai, os pastores, presbíteros, diáconos, cooperadores, membros, visitantes, ó Pai. Abençoa, meu Pai, a todos que estão conosco nesta oração. Abençoa, meu Pai, as igrejas pentecostais, Deus amor, desde a menor até a maior, meu Pai, da grande cidade até, meu Pai, aquela igreja pequenina, no vilarejo, no sítio, na fazenda. Meu Pai, que o teu nome seja glorificado, que almas sejam salvas para teu nome ser glorificado, Senhor. Ó Deus, abençoa agora o teu povo que ora conosco e pede, meu Pai, que o Senhor possa falar com ele, o Senhor possa falar com ele. Espírito Santo, fala com o teu povo, meu Pai. Queremos ouvir a voz do Senhor falar no nosso coração, meu Pai. Que nossos ouvidos espirituais sejam atentos, Espírito Santo, ao teu falar, meu Pai. Nós te pedimos e já te agradecemos em nome do Senhor e Salvador Jesus Cristo. Amém, amém, amém, Jesus. Glória a Deus. Deus abençoe a todos que estiveram orando conosco. Tenho certeza que o Senhor já visitou pessoas que estavam angustiadas e o Senhor entregou a paz. Agora eu quero chamar a sua atenção. Você que ainda não entregou a sua vida para Jesus. Jesus Cristo, Ele é o caminho, Ele é a verdade e Ele é a vida. Ninguém vai ao Pai se não for por intermédio de Cristo Jesus. Aquele que confessar Cristo diante dos homens, o próprio Jesus vai confessar diante do Pai que está nos céus. Você que está afastado, volte agora para Jesus. Ore comigo, você que vai aceitar e você que vai reconciliar com Jesus. Diga assim: Senhor Jesus, perdoa os meus pecados e escreve o meu nome no livro da vida e sela com teu sangue para a vida eterna. Amém, amém, amém, Jesus. Deus abençoe a todos, sejam todos bem-vindos à família Deus é Amor. Queremos agora te ajudar nessa nova trajetória. Entre em contato conosco, nosso e-mail, quero aceitar Jesus, @ipda.com.br. Nosso WhatsApp, prefixo 11 950 94 46 45. Envie uma mensagem agora dizendo que você aceitou ou reconciliou com Jesus. A nossa equipe vai te dar todo o suporte espiritual. Procure também a igreja pentecostal Deus Amor, mais próximo da sua casa. Fale com o pastor que você aceitou Jesus e ele vai te dar todo o suporte espiritual, tá certo? Deus abençoe a todos que oraram conosco. 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Forme as suas caravanas para estar conosco dia 4 e dia 5, às 19 horas, a Conferência Jovem da Igreja Pentecostal Deus Amor. Vai ser tremendo o que Deus vai fazer em nosso meio. Então convide um jovem para estar conosco, receber a bênção do nosso Deus. Dia 30 agora, teremos a nossa reunião ministerial com a nossa diretoria mundial, aqui na sede mundial, das 9 até ao meio-dia. Você que faz parte, você que é obreiro, obreira, diácono, pastor, faz parte aqui da sede mundial, vem estar conosco nesta reunião ministerial. São 18 horas e 32 minutos. Vou ficando por aqui, presbítero Alan Feitosa.
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0: com muito amor, muita alegria que nós estamos chegando aqui, sabe para quê? Para falar ao teu coração, para trazer aquilo que o Senhor Jesus nos inspira, exatamente. Sabe o que eu quero te dizer agora? Que a paz do Senhor Jesus transborde na tua vida e encha o teu coração de alegria. A paz do Senhor Jesus, Lari, a paz, Cido Gameiro.
1: A paz! Eita, agora ficou meio aleluia. Professora, né?
0: A paz, professora!
1: Que bom, que bom, que bom revê-la.
0: Fizeram a lição de casa, criança?
1: Sem dúvida nenhuma, mas sem pregar para tabuada, professora.
0: Por favor, se alguém tiver com lápis de tabuada aí, pode ir lá no lixo jogar agora.
1: E nesse clima maravilhoso, está no ar mais um informativo Reviver. Muito obrigado pelo carinho, por esse espaço que você está dando no seu dia, na sua casa, no seu trabalho, para a gente estar com você e dividir com você esse momento tão bom no nosso dia, no nosso cotidiano. E a Eliana Miranda, que sempre traz um conteúdo, aliás, uma energia, uma coisa tão boa. Ela chega no estúdio aqui, ó, já espalha. Pra quem viu ela ao vivo, né, tem um pessoal que tá ouvindo o rádio, viu você ao vivo lá, nos 32 anos, fala, é a mesma coisa.
0: Você sabe que eu ouvi várias pessoas dizendo isso,
1: ah, tá,
0: né?
1: Vendo aí, ó.
0: Várias pessoas. É. E olha, nessas festividades é que a gente tem noção de quantos ouvintes nós temos, viu? Porque
1: verdade,
0: um
1: né?
0: monte de pessoas que se aproximou de mim com essa alegria, com essa espontaneidade. E isso eu fico muito feliz, sabe por quê? Que as pessoas se aproximaram de mim, Cido, sem aquela coisa assim, ah, será que eu posso? Será que eu não posso chegar perto dela? Sabe assim? Será que eu vou? Será que eu não? Não teve isso. Já chegava com alegria. E não, Eliana, eu te ouço todos os dias.
1: Então,
0: essa mesma alegria que a gente passa para eles também transmitem quando eles me encontram. E eu fico muito feliz com isso, muito
1: Mas
0: mesmo.
1: Mas por quê? Porque acontece, principalmente no meio artístico, a gente se decepciona muito. Porque você vê o artista, o locutor, o cantor, chega perto, é uma outra pessoa.
0: Exatamente.
1: Né? Então, mas quem vê você, eu não estou puxando sardinha, longe disso, sem ser demagogo, porque eu trabalho com você, eu e a Lari.
0: Você não está puxando sardinha? Pode ser São Peter, então? Pode ser tilápia?
1: Ah, se for.
0: Pode puxar tilápia?
1: Mas é que eu não vou puxar, né? Então...
0: Não, sardinha não, puxa tilápia.
1: O São Peter eu amo também. Mas convivendo no cotidiano, trabalhando aqui, a gente vê, aí eu vejo você trabalhando, conhecendo você ou trabalhando, ou falando, pregando, é a mesma pessoa. Então, os ouvintes acabam enxergando isso também. E aí falam, eu posso
0: sim.
1: chegar perto dela, que ela vai me tratar bem. Pronto, vai lá e ó.
0: Exatamente. Então, assim, com a mesma alegria que nós chegamos aqui, espalhando alegria, eles também se aproximam de mim, espalhando alegria. Eu falo de mim, sabe por quê? Porque ainda não conhecem você, Silvio Gameiro.
1: Ah,
0: quando
1: é?
0: Conhecerem, você vai ver só. Vão chegar perto de você também.
1: O senhor risonho, né? A Lari falou, parece
0: que... Ele fica nos bastidores, gente, nas festas. Mas ele está sempre por lá, viu?
1: Verdade. Olha, eu amei. Até a gente já falou no último programa, mas eu amei. E talvez eu fale em outros programas, porque
0: festividade foi, linda, né?
1: Foi a presença do Espírito Santo. Quando a irmã Lorene estava orando ali, eu vi a manifestação falando mais alto, a manifestação do Espírito Santo. Sabe, quando eu vi um dos casos, quem estava por lá vai confirmar o que eu estou falando, quando eu vi a cadeira de roda levantar e a mulher sair andando ali, ó, isso é testemunha ocular da história, do
0: isso
1: fato.
0: Isso é explosão de milagres.
1: Bem que você falava antes, gente, vai ter explosão de milagres, e teve,
0: e
1: aconteceu.
0: Teve.
1: E ela foi falando, olha, tem alguém aqui com problema tal, e a pessoa aparecia, olha, Deus está falando comigo, tem alguém aqui assim, assim, aparecia. Glória a Deus.
0: Deus é bom demais.
1: O tempo todo.
0: Foi um dia, assim, memorável. Um dia, realmente, assim, ver a igreja chorando, ver as pessoas glorificando a Deus, todo mundo de pé aplaudindo o Senhor Jesus. Eu vou falar, gente, vale a pena todo o cansaço, todo o esforço, porque vocês pensam que começa, o evento começa no sábado de manhã. Não, nós começamos a trabalhar 2-3 meses antes. Porque assim, para vocês chegarem aqui e encontrarem, por exemplo, as camisetas para poder comprar, então tem que ter uma equipe ali de compras que se disponibiliza, que vai fazer orçamentos, que vai, né, vai ter alguma mudança no modelo das camisetas, não vai? Então tudo ali é programado com muita antecedência. Tudo resolvido. Nós tivemos somente uma última reunião que foi, né, ali para acertar os detalhes, porque o resto já estava tudo acertado, né, na quarta-feira, mas a semana toda já estava o pessoal ali da manutenção trabalhando, montando uma coisa, montando outra, pessoal do bazar, voluntários trabalhando. Então foi realmente assim, foram 2 meses de muito, muito trabalho. Mas valeu a pena.
1: Ah, valeu a pena, viu?
0: Quando a gente vê ali os milagres de Deus acontecendo, a palavra entrando nos corações e as pessoas indo à frente para poder aceitar Jesus, entregar a vida para Jesus ali, porque a palavra, a Bíblia diz que ela é como espada de dois gumes, ela é penetrante, ela vai, acerta lá no coração, na alma. Então, quando nós vemos as pessoas ali entregando a vida delas, as vidas, né? Porque ali tinham várias vidas se entregando para o Senhor Jesus, aquilo dá uma sensação de trabalho bem feito, de satisfação. E a alegria da nossa presidente, né? Estava ali numa felicidade que só...
1: E foi um dia singular para ela também, né?
0: Foi, emocionado. E eu sei que... A nossa presidente, ela sempre nos ouve, viu, Cido?
1: Ah, é?
0: Ela sempre nos ouve, ela sempre fala, eu ouço você e dou risada com as suas risadas.
1: Ah, é? Olha aí, ó. Mas é um programa alegre, né?
0: E assim, pra mim já é algo... É algo singular, é algo único participar de cada aniversário. É. Agora imagina para ela, porque foi ela que foi instrumento nas mãos de Deus, né? Ela que o Espírito Santo de Deus tocou ali para levantar essa obra. E eu sei o quanto ela ama essa obra, o quanto ela se dedica a essa obra, o quanto ela tem prazer de ver o que Deus tem feito através dessa obra.
1: Então, e foi uma vida tão dura, tão sofrida.
0: Você lê a biografia dela, né?
1: Exatamente. E é dela, do missionário. E eu fico impressionado, sabe por quê? Porque vira uma referência de fé.
0: De fé.
1: Porque chega uma hora ali, ó, hoje, se a gente pegar uma porcentagem significativa, uhum. Eu não estou falando uma porcentagem pequena, uma porcentagem significativa de brasileiros,
0: sim,
1: de pessoas falar assim, eu sou empresário, sou isso, aquilo. Se passasse metade, ó.
0: Eles passaram.
1: Não existiria, não existiria nem a igreja, não existiria.
0: Eu acredito.
1: Sabe por quê? Uhum. Porque eles viveram na promessa.
0: Na promessa.
1: E a palavra de Deus não volta. E assim, você via que as coisas falam, agora não tem como piorar, agora não tem, piorava. Não, já deu teto, acho que é bom agora a gente parar, não é nós, olha, vamos desistir, piorava mais ainda. Mas aí Deus deu a vitória. É, porque a gente vê o resultado, é uma coisa,
0: Sim. Mas
1: as lutas, elas são impressionantes, o grau de dificuldade. Parece que Deus fala assim, vou testar. Não que Deus esteja longe de mim, analisar por esse lado.
0: Não, mas ele prova a nossa
1: então,
0: fé, sim.
1: É,
0: ele
1: prova. Provou, e é por isso que ele deu a vitória.
0: Sim.
1: E assim, é uma coisa que você vai...
0: Perseveraram, fiéis ao Senhor.
1: Exatamente.
0: E é por isso que tudo deu certo.
1: É, e isso é uma doce referência para você que de repente fala, tá na dúvida hoje.
0: Exato.
1: A gente vê, assim, desculpa a expressão, tipo o império, a estrutura que é criada como referência de vitória.
0: Sim.
1: Que
0: sim.
1: É
0: possível.
1: Exatamente.
0: Uma igreja que começou com 3 pessoas.
1: Exatamente. E a dificuldade, não tinha nem para pagar aluguel, não tinha nem para comprar
0: nada.
1: Pão. Ó, é assim, eu tenho dinheiro de ida num programa de rádio. Ah, dá, mas não tenho dinheiro de volta. E você vai ficar sem pão em casa.
0: Uhum.
1: E aí Deus já provou,
0: Já proveu lá o dinheiro para voltar?
2: Então não.
0: Providência em lugares diferentes.
2: Exatamente.
0: Né? Mas simultâneas.
1: E aí o missionário lá, preocupado, falando, coitado, não tem nem o que comer em casa, não tem nem dinheiro para voltar. Daí ele arrumou dinheiro para voltar, falou, vou comprar o pão. Quando chegou lá, o Rio dos Casos, né?
0: Chegou lá, o pão já tava lá.
1: Mas Deus é bom o tempo todo.
0: Ele é.
1: Que isso, é isso que faz a gente crer nesse Deus maravilhoso.
0: E sabe, Cido, tem uma coisa assim, porque eu vou falar isso, que as pessoas às vezes, né, elas pensam assim, ah, tá falando isso, né, porque a gente não vê isso, né, às vezes as pessoas podem pensar, ah, ele tá falando isso, mas a gente não vê isso. Claro que não vê, porque eu conheço eles fora do altar, conheço no altar, então eu sei que a fé tamanha, tanto do meu sogro, né, quanto da minha sogra, e a dedicação à obra de Deus, também financeiramente. Por que que eu digo financeiramente? Então, às vezes as pessoas hoje, né, às vezes nos vê aí, vai viajar num lugar, se posta uma foto, tá comendo alguma coisa, ah, é dinheiro dos fiéis. Deus é tão maravilhoso, ele é tão bom, que Deus prosperou a vida do meu sogro. Então, assim, ele vendeu muito, tinha não é do seu tempo, Cido, mas quem é mais antigo vai lembrar, tinha um disquinho de oração, depois teve o LP mesmo de oração.
1: Ah, não, eu era criança, sim, eu lembro. Tinha, o LP é long play, porque ele era grande.
0: Exatamente.
1: E o pequeno é o disco, né?
0: É, isso mesmo.
1: Que era geralmente uma faixa ou duas no máximo.
0: Isso, então primeiro ele gravou o pequenininho, depois teve o grande.
1: Sim.
0: E esse disco vendeu muito, muita gente até hoje tem e ouve. Tem muita gente, muitas pessoas vêm falar para mim, irmã Eliana, eu continuo ouvindo o disco de oração do missionário. E muita gente foi curado através desta oração, porque a oração que ele fazia era uma oração de cura mesmo, sabe? Uma oração linda, maravilhosa, assim. E assim como as pessoas ainda hoje em Israel oram os salmos de Davi, também existem muitas pessoas que ainda oram com o missionário Davi Miranda, que tem esse disco. Eu acho que a minha mãe deixou um ainda de herança lá, que está com meu irmão agora. Então, assim, e Deus abençoou muito, muito, muito eles, né? Então, eu me lembro de estar sentada assim na churrascaria, comendo com tudo eles, né? E às vezes o meu sogro começar a contar dessas dificuldades que passou, que às vezes tinha vontade de comer um espetinho, que a gente chama de espetinho de gato, que é esses espetinhos da rua,
1: sim,
0: né?
1: Sim.
0: E aí não tinha para poder comer, e ele dizia, e hoje eu tô aqui, ó, sentado na churrascaria com toda a minha família. Então, assim, é realmente Deus, não tem outra explicação.
1: Não tem.
0: A humildade deles, e o que eu queria, só para concluir esse assunto, é exatamente isso, porque o meu sogro, como ele se estabeleceu ali com o que ele ganhou, por isso que nós não somos, né, essas pessoas bilionárias, trilionárias que todo mundo acha que nós somos, porque o da igreja sempre foi da igreja. E o que foi, e ele sempre zelou com muito cuidado, nunca esbanjou em nada, sempre tratou com muito cuidado o dinheiro da igreja, porque ele sempre falava, é o dinheiro dos fiéis, é o dinheiro dos fiéis. Isso sempre ele fez, e ele, depois que ele gravou, que ele conseguiu se estabelecer e tal, ele não recebia mais salário de pastor. Ele não, ele tinha todo o direito de ter ali um salário como presidente. Ele não recebia, assim como minha sogra não recebe. Ele não recebia e, além disso, ainda ele devolvia o dízimo, ele ofertava, e ofertas generosas, porque eu sei, e ele ainda devolvia o dízimo dos dízimos, os 10% dos 10%. Então, assim, não foi por acaso que Deus abençoou, não. Foi porque realmente houve muita fidelidade a Deus.
1: E é isso que, no convívio, lendo a biografia, que eu particularmente tive muito prazer, porque eu fazia questão, estou trabalhando, eu falei, eu faço questão de entender, de querer um
0: conhecer
1: pouco mais.
0: A história.
1: E aí a gente tira, a gente sai de uma ótica e vê outra. Hoje é muito mais fácil, né, e cômodo do ser humano apontar defeito sem saber o que aconteceu.
0: Exatamente.
1: Olhar a vitória, mas não saber...
0: Ver o agora.
1: Exatamente.
0: Mas não conhecer a história.
1: Exatamente. E aí isso gera um prazer e propriedade na nossa conversa aqui no nosso. Quando eu olho tudo, eu olho tudo com uma outra perspectiva.
0: Sim.
1: Mas não material, espiritual.
0: Espiritual. Porque hoje
1: é isso
0: você
1: que
0: conhece
1: é
0: a história.
1: Exatamente. E é esse lado espiritual. Assim, eu não tenho sonhos grandes. Né? Até porque eu tô aqui assim, eu brinco muito com a Mari, que a gente tá aqui a passeio.
0: É, isso né? mesmo.
1: A gente tá a passeio. Esse mundo é lindo.
0: É maravilhoso, mas daqui a pouco acaba.
1: É, aí vai passar e eu vou. Aí pra onde eu vou? Aí sim,
0: aí
1: eu
0: sim.
1: Pra onde eu vou.
0: Eu também.
1: É, então, aí é a parte. E falei até, e falo sempre, gente, o que, que é 80 anos tirando a vida eterna?
0: Outro dia teve uma pessoa que deixou lá um comentário, sabe, nas minhas redes sociais. Ah, Igreja Deus e Amor não é mais a mesma, né? E começa a se relembrar lá as coisas do passado. Eu falo, gente, eu guardo as coisas.

0: é diferente da geração anterior, né? Você já pensou se eu fosse igual à geração da minha mãe? Eu teria parado no tempo, nem celular eu teria.
1: Verdade.
0: Né? Então, assim, a gente vai se renovando. Eu falo, quando eu era criança, ninguém tinha micro-ondas, ninguém tinha... geladeira eram poucas no interior, sabe? As pessoas, todo mundo tinha fogão a lenha em casa, mesmo se tivesse um fogãozinho lá de a gás, mas todo mundo tinha fogão a lenha lá no interior. Então, hoje ninguém mais tem, hoje todo mundo tem geladeira, hoje todo mundo tem micro-ondas, hoje todo mundo tem máquina de lavar. Então, assim, as coisas foram se atualizando, foram se renovando. A igreja também. É. A igreja faz a mesma coisa, mas uma coisa que a gente não pode negar nunca: o legado de fé, de entrega espiritual e de comprometimento com a obra de Deus, que o nosso líder, fundador, missionário Davi Miranda, assim como a nossa presidente também, passou para nós, isso é legado para o resto da vida, de geração em geração. Isso não vai mudar.
1: Não vai mudar.
0: A essência da nossa igreja não vai mudar. Pode mudar algumas coisas, mas a essência vai ser a mesma. O alvo é o céu, o alvo é Jesus Cristo. É por isso que nós continuamos aqui. E tem mais, sabe de uma coisa, Silvio?
1: É.
0: Sabia que Agosto Verde ainda não acabou?
1: Agosto Verde não acabou, né?
0: Não.
1: A gente tá nesse clima, né?
2: Agosto Verde chegou.
1: Oi.
2: É tempo de estender a mão.
1: Se eu pudesse vir agora, gente, os três dançando aqui.
0: Se tivesse uma câmera.
1: Ah, agora, já estou tentando, né? A Lari dançando, a Eliana dançando, eu dançando.
0: Eu vou falar pra vocês, não tem jeito não. É assim, ó, tem jeito não. E aí, Cido, quem quiser contribuir com a nossa campanha Agosto Verde, de onde estiver, de perto, de longe, como que a pessoa faz?
1: É muito fácil, vou colocar no ar agora, ó.
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Todo-Poderoso. Ah, a Bíblia é o quê? A boca de Deus aberta falando conosco. Eu vou dizer para vocês uma coisa. Já me perguntaram uma vez qual era o meu livro preferido na Bíblia. Bom, inegavelmente, meu livro preferido são os Salmos. Por quê? Porque os Salmos têm poesia até no sofrimento. Tem algo ali que realmente mexe comigo, até na dor. O rei Davi e os demais, né, que escreveram os Salmos, conseguiam trazer ali a expressão da alma sofrida de uma forma poética, de uma forma harmoniosa, de tal maneira que nos faz refletir. Além do livro de Salmos, tem um livro também que eu amo demais, que é Provérbios. Vocês já perceberam, por exemplo, que eu muitas vezes trago aqui, né, algumas referências de ditados, de provérbios. Sim, porque ele é para se meditar em cada palavra. E é por isso que eu escolhi Provérbios para o dia de hoje, para a nossa leitura. Provérbios 27, versículo 5, que diz o seguinte:

0: Melhor é a repreensão franca do que o amor encoberto. Fiéis são as feridas feitas pelo amigo, mas os beijos do inimigo são enganosos. A alma farta pisa o favo de mel, mas para a alma faminta, todo amargo é doce. Qual a ave que vagueia longe do seu ninho, tal é o homem que anda vagueando longe da sua morada. O óleo perfume alegra o coração, assim o faz a doçura do amigo, que provém do conselho cordial. Não deixes o teu amigo, nem o amigo de teu pai, nem entres na casa de teu irmão no dia da adversidade. Melhor é o vizinho perto do que o irmão longe. Sê sábio, filho meu, e alegra o meu coração, para que tenha alguma coisa que responder àquele que me desprezar. O avisado vê o mal e esconde-se, mas os simples passam e pegam e pagam a pena. Quando alguém fica por fiador do estranho, toma-lhe até a sua roupa e por penhor aquele que se obriga a uma prostituta. O que pela manhã de madrugada bendiz o seu amigo em alta voz, lhe será imputado por maldição. O gotejado contínuo é de grande chuva, e a mulher contenciosa, uma e outra são semelhantes. Tentar contê-la será como deter o vento, ou comer o óleo dentro da tua mão. Li um pouquinho mais porque achei que estaria dentro do que o Espírito Santo me tocou no dia de hoje. Provérbios, na verdade, é um livro de advertência. É um livro de advertência para aquele que sabiamente escolhe fazer o bem e viver a vontade de Deus. E é um livro de advertência para aquele que, mesmo estando na presença de Deus, ainda desvia os seus passos para praticar aquilo que não deve. E também é uma advertência para aquele que não vive o propósito de Deus na sua vida, que precisa saber que tudo tem consequências. Não é porque eu estou na presença de Deus que eu posso praticar aquilo que me dá na telha, que me dá na vontade. Não. Ah, eu estou na presença de Deus, eu santifico isso, está tudo certo, eu santifico aquilo e está tudo certo. Não. Nós escolhemos viver a vontade de Deus. E viver a vontade de Deus é separar o bem do mal. Nós não podemos servir a dois senhores, como diz a palavra de Deus. Porque se nós servirmos a um, o outro ficará aborrecido. E se servirmos o outro ficará, aquele primeiro ficará aborrecido. Então nós temos que ter sempre no nosso coração, se já somos fiéis tementes ao Senhor, com temor e obediência devemos traçar o nosso caminho. E preste bem atenção, essa palavra traz uma reflexão muito sincera aqui, onde diz que muitas vezes a pessoa, para agradar o seu amigo, para poder ser visto, para ser enxergado, para ser aceito, ele até aceita as coisas erradas que o amigo faz e até compartilha das suas atitudes e decisões. Mas a Bíblia coloca aqui como tolice. E a mulher que inclusive não freia a sua boca, né? O frear a sua boca, aqui está usando como mulher, mas isso serve para os homens também, tá? Sim, frear a sua boca, que sai falando de um e de outro, sem ter certeza, aquela coisa do achismo, né? Sem simplesmente saber se aquilo é verdade ou se não é. Só mesmo ouvir falar, então deixa descer a lenha também. Então a Bíblia diz que esta também está praticando mal, ou este também está praticando mal. E se somos escolhidos de Deus, se temos um plano de Deus na nossa vida e escolhemos, nós não fomos obrigados a viver a vontade de Deus, essa escolha deve ser uma escolha feita sim com muita observação, para não pisarmos em falso. Sim, cochear entre dois caminhos não é uma decisão sábia. Estar perdido entre pensamentos que não devemos não é uma decisão sábia. Sentar para poder comunhar ali com os nossos irmãos, né? Confraternizar ali com os nossos irmãos que não acrescentam nada de bom na nossa vida, mas pelo contrário, nos tiram da presença de Deus, da nossa comunhão com Cristo, então também não convém. Tudo seja feito com disciplina, com decência e principalmente com temor, porque o temor do Senhor é aquele que nos acompanha em todo o tempo. Tem um trecho bíblico que diz o seguinte, olha: não temais os homens que podem matar a tua carne, que podem pôr fim à vivência do teu corpo na terra, mas temai ao nosso Deus Todo-Poderoso, porque esse tem poder para colocar a sua alma no inferno. Então sejamos tementes a Deus, não por capricho, não também, né, não oba-oba, né, fulano foi, eu vou também, não, mas sejamos tementes a Deus de coração. E sendo tementes a Deus de coração, na nossa casa, na rua, no ônibus, no trem, onde nós estivermos, no trabalho, na igreja, nós saberemos sim guardar os nossos pensamentos e atitudes do mal e praticar o bem. Que você receba esta palavra no teu coração, assim como eu a recebi no dia de hoje. Deus abençoe vocês. Estamos acabando.
1: Verdade.
0: É isso aí. Lembrando que toda semana, de segunda a sexta-feira, você tem encontro marcado comigo. Com quem mais?
2: Eu.
0: Com Mari.
2: E eu.
0: Cristina Gameiro. Nós voltamos, permitindo Deus. Até lá, se Deus

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1: 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Boa noite.
2: De crianças, adolescentes e mulheres de ambiente digital.
3: Discord é acionado na justiça por falhas na proteção de menores.
2: Ação civil pública foi apresentada pela Advocacia Geral da União. Graziele Bezerra.
3: A ação civil pública cobra que a plataforma Discord adote medidas efetivas para a proteção de crianças, adolescentes e mulheres no ambiente digital. O combate a crimes cibernéticos e as ameaças no ambiente digital contam com o apoio do CyberLab, Laboratório de Operações Cibernéticas.
2: Quem conversou com a gente sobre o assunto foi o coordenador, delegado Alessandro Barreto.
4: O CyberLab está ajudando as polícias estaduais a identificar se a pessoa se achava acima de qualquer suspeita e se escondia por detrás de conexão da internet.
3: Atenção, diretores e professores de escolas públicas.
2: Está na hora de escolher os livros didáticos que serão utilizados em sala de aula a partir do ano que vem. Thaís de Araújo.
5: A seleção deve ser feita com a participação da equipe escolar, levando em consideração a proposta pedagógica, as características e as necessidades da comunidade. Hoje, na apresentação da Voz do Brasil, eu, Luciana Vasconcelos e Luciano Seixas.
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3: A arrecadação do governo federal chegou a 289 bilhões e 300 milhões de reais no mês de julho.
2: Um aumento de quase 9% em relação a julho de 2025.
3: O mês foi marcado pelo desempenho favorável de setores como indústria, serviços e arrecadação de impostos.
6: Na comparação com julho do ano passado, o resultado representa crescimento real de quase 9%, já descontada a inflação. Entre os fatores que contribuíram para o resultado estão o aumento da arrecadação da Previdência Social e o crescimento das receitas com PIS e COFINS associado ao aumento das vendas. Destaca até Ademir Malaquias, chefe do Centro de Estudos Tributários e Aduaneiros da Receita Federal.
7: Fatores que contribuíram para o resultado do mês de julho, na comparação com o mês, mesmo período do ano passado, foram os seguintes: o desempenho da indústria, com crescimento de 1,05%. A venda de bens, com crescimento de 4,93%. A venda de serviços, um crescimento de 2%. A massa salarial teve um crescimento nominal de 10,19% em relação ao ano passado. E o volume do dólar das importações, um crescimento de 12,16%.
6: O desempenho também é positivo no acumulado do ano. De janeiro a julho, a arrecadação chegou a 1,876 bilhões de reais. Em valores corrigidos pela inflação, o crescimento foi de quase 7% em relação ao mesmo período de 2025. Reportagem Pablo Mundim.
2: O Índice Nacional de Preços ao Consumidor Amplo, I15, o IPCA 15, considerado uma prévia da inflação oficial do país, ficou em menos 0,4% no mês de agosto.
3: Contribuíram para o resultado os setores de habitação, com queda de 1,41% nos preços, transportes com redução de menos 1% e alimentos e bebidas com queda de 0,57%.
2: No setor habitação, o destaque foi para a redução do valor da conta de luz. E nos transportes, a queda no preço da gasolina.
3: Já no setor de alimentos e bebidas, os destaques ficaram por conta do tomate, batata inglesa, cenoura e café moído, que ficaram mais baratos no período.
2: Crianças e adolescentes estão no centro de uma ação civil pública contra a plataforma de comunicação Discord.
3: O motivo são possíveis falhas na proteção desse público, que teriam resultado em crimes e situações de violência.
2: A ação prevê obrigações para que a empresa aprimore mecanismos de prevenção e proteção.
3: A ação civil pública cobra que a plataforma Discord adote medidas efetivas para a proteção de crianças, adolescentes e mulheres no ambiente digital. Voltada inicialmente para as comunidades de gays, hoje a ferramenta é usada por públicos variados e permite o compartilhamento de textos, arquivos de voz, vídeo e transmissões de modo público ou privado. Porém, segundo o governo, tem apresentado falhas na segurança e mecanismos de proteção a menores, como explica o advogado-geral da União, Jorge Messias.
8: não há, por parte da plataforma, a adoção de requisitos mínimos estabelecidos na legislação brasileira, em especial no ECA digital, e a ausência dessa rede de proteção tem levado a situações de ordem absolutamente criminal, envolvendo crianças, adolescentes, mulheres e animais. Tentamos, por duas semanas, construir um termo de ajustamento de conduta. A empresa, no primeiro momento, demonstrou o interesse de assumir compromissos significativos com o Estado brasileiro, mas, infelizmente, recusou a assinatura do termo no último momento.
3: O fato mais grave e recente envolvendo a plataforma foi a morte de uma adolescente de 13 anos no Mato Grosso do Sul, que tirou a própria vida durante uma transmissão ao vivo pelo Discord. O secretário nacional de Direitos Digitais, Vitor Fernandes, diz que a plataforma demorou a agir, mesmo quando foi notificada.
9: Essa live durou mais de 2 horas, ela começa por volta de 2h20 da manhã, 4h15 da manhã, já completando quase 2 horas, servidor foi derrubado. As contas dos investigados envolvidos só foram banidas da plataforma 24 horas do ocorrido.
3: O ministro da Justiça e Segurança Pública, Wellington César Lima e Silva, lembrou que as plataformas digitais devem se adequar ao país.
10: Uma resposta que busca fazer valer que qualquer plataforma nacional ou estrangeira não venha a descuidar dos limites impostos pela lei.
3: A ação pede que a plataforma reforce os mecanismos de controle parental, amplie a cooperação com autoridades brasileiras e implante sistemas que identifiquem situações de riscos para menores. É exigida ainda a criação de mecanismos específicos de detecção e moderação de conteúdos com práticas de maus tratos, violência, mutilação e crueldade contra animais. A plataforma tem até 15 dias para se adequar, sob pena diária de R$500 mil. Também é pedida a condenação da empresa em R$500 milhões por dano moral coletivo, valor que poderá ser revertido ao Fundo de Defesa de Direitos Difusos. Reportagem Graziele Bezerra.
11: Crianças e adolescentes devem ser orientados sobre os riscos existentes na internet e estimulados a conversar com adultos de confiança sempre que sentirem desconfortáveis durante interações online.
12: Caso alguém solicite sigilo sobre conversas, fotos ou qualquer outro conteúdo, o fato deve ser comunicado imediatamente aos pais ou responsáveis.
11: São orientações do delegado Alessandro Barreto, coordenador do CyberLab, o Laboratório de Operações Cibernéticas ligado ao Ministério da Justiça e Segurança Pública.
12: Em entrevista à Voz do Brasil, o delegado falou comigo e com a Mariana Jungmann sobre a atuação do CyberLab no combate a crimes cibernéticos e ameaças no ambiente digital. Vamos ouvir.
13: Delegado Alessandro Barreto, bem-vindo à Voz do Brasil, prazer ter o senhor conosco aqui. Vamos falar então sobre o CyberLab e o trabalho de inteligência que ficou concentrado nele a partir da sua criação. Explica para o nosso ouvinte que trabalho é esse.
14: Bom, bom estar aqui com vocês, obrigado pelo convite. Bom, o que o CyberLab faz? O CyberLab é uma unidade da Secretaria Nacional de Segurança Pública e ele é um laboratório de operações cibernéticas. O pessoal acha que é até um super laboratório, estilo Matrix. Não, nós temos lá policiais capacitados, a grande parte do time são de meninas cyber girls, então assim, são as meninas que fazem um trabalho espetacular nessa área. E essa unidade, ela apoia as polícias estaduais, trazendo informação qualificada para ajudar em diversos contextos, como por exemplo, no enfrentamento a fraudes eletrônicas, em ameaças contra escolas. Então, se tem esse trabalho qualificado, que ajuda certamente a salvar vidas e a evitar tragédias.
12: Quais são os crimes mais identificados pelo laboratório? E nesse contexto, o que tem chamado mais atenção?
14: Bom, o que a gente tem visto aí nos últimos anos, e principalmente pós-pandemia, a migração do crime do espaço físico para o espaço virtual. Então, a gente tem visto uma aumento considerável de crimes, de, principalmente envolvendo fraudes e golpes online, como invasão de conta do WhatsApp, de redes sociais, falsa central. Eu tenho visto isso muito. Nós temos visto também vários problemas, principalmente o extremismo digital, crimes de ódio. Eu fico indignado como policial e principalmente como cidadão. Muita misoginia, um ódio contra mulheres e meninas que dá nojo, que dá asco dessas pessoas. Então a gente tem visto muito esse contexto também. E de maneira geral, eu tenho visto o crime migrar da rua para a internet. E nesse contexto, o CyberLab está ajudando as polícias estaduais a identificar pessoas que se achavam, a pessoa se achava acima de qualquer suspeita e se escondia por detrás de conexões de internet.
13: Bom, o senhor mencionou crimes como fraudes, né, estelionatos e tal. Esses a gente já imagina quem são as pessoas por trás, são os bandidos comuns, vamos dizer assim. Mas você mencionou também crimes de ódio, crimes de misoginia. Quem são as pessoas por trás desses crimes e qual é o perfil dos criminosos e das vítimas, delegado?
14: Isso, bom, perfil das vítimas, boa parte, principalmente relacionada a crimes de ódio, a gente encontra de mulheres, meninas, entendeu? Até meninas novas, adolescentes. E o criminoso, o que a gente tem visto antigamente, que eu falo, há pouquíssimos anos, porque muda muito rápido na internet, a gente via maiores aliciando menores para cometer delitos. Hoje a gente já está vendo menores aliciando menores para cometer delitos. Quando se fala de internet, de uma maneira geral, quando vai se tratar de vítimas de fraudes, antes falava que o pessoal idoso, pessoal com idade um pouco mais avançada, estava mais suscetível para isso. Hoje, todo mundo, ele pode ser vítima de um golpe. Crimes de ódio, a gente tem visto muitos adolescentes, até crianças com 11, 12 anos, fazendo parte de grupos. Isso tem chamado muita atenção, que nós precisamos reforçar o trabalho para identificar ainda mais rápido, e principalmente aqueles que estão por trás do processo de radicalização dos menores.
13: Sim, porque uma criança de 11 anos, ela não chega ao ponto de praticar um crime de ódio na internet sozinha, eu suponho, né?
14: A gente tem visto pessoas desvirtuar redes e serviços que são utilizados. Então, assim, qual é o nosso papel? Identificar essas pessoas. Então, elas utilizam mídias sociais de uma maneira geral, utilizam plataforma para encontrar esses garotos e radicalizar. Então, nosso papel é antecipar cada vez mais, identificar esses grupos e evitar que crianças de 11 anos sejam atraídas para um caminho terrível como esse.
12: A partir do monitoramento, o CyberLab dá um alerta e colabora para o desencadeamento de operações importantes de combate ao crime nesses ambientes, né, digitais. Quais são as operações nessas que contaram com a colaboração do laboratório? Que operações o senhor destacaria, por exemplo?
14: Tem algumas, principalmente a proteção de crianças e adolescentes. Eu vejo pessoas falando, salvamos tantas vidas. Para mim é impossível mensurar isso. Eu só tenho certeza que tragédias foram evitadas. Meninas que estavam sendo abusadas online foram libertadas. Aí essas operações, elas nos orgulham muito de fazer parte de um time e a gente trazendo ter resultados como estamos salvando vidas. Isso é muito.
13: Delegado, o senhor mencionou, né, que é um trabalho conjunto com as polícias civis dos estados. Se alguém quiser fazer um alerta para o CyberLab, fazer uma denúncia, como é que essa pessoa pode perceber, de repente, um pai ou uma mãe que identificou ali com seus filhos uma situação desse tipo? Enfim, pessoas que queiram fazer algum tipo de alerta para o CyberLab, como é que pode proceder?
14: Eu recomendo que procurem no seu estado canais de denúncia online, a própria delegacia delegacia mais próxima, que quando chegar a informação qualificada, a gente está conversando com as polícias e consegue desencadear essas grandes operações. E um ponto relevante, você falou, o pai e a mãe. O que a gente tem visto? O pai e a mãe deixam o filho passar 10, 12, 15 horas na internet, não acompanha, e a internet tem muita gente má por trás das conexões. E a criança ou adolescente, ela dá sinais. O pai e a mãe, eles conseguem entender e trazer essas informações para a polícia. Então, quanto mais informação, quanto mais dados chegar, mais pessoas vão ser identificadas e vão ser responsabilizadas. Até porque tem-se aquela impressão que a internet é algo que você fez algo lá e fica impune, não vai ocorrer nada. Muito pelo contrário. As polícias estão cada vez mais preparadas para identificar essas pessoas e responsabilizá-las.
12: Muito bem, nós conversamos com o delegado Alessandro Barreto, coordenador do Laboratório de Operações Cibernéticas, CyberLab. Muito obrigado, delegado, pela entrevista à Voz do Brasil.
14: Eu que agradeço.
11: O Ministério das Relações Exteriores emitiu nota de pesar pelas vítimas dos deslizamentos e inundações que atingiram o Nepal e o Tibete após o terremoto desta quarta-feira.
12: Equipes de resgate continuam as buscas por sobreviventes.
11: Até o momento, não há registros de brasileiros entre as vítimas.
12: A Embaixada do Brasil em Katmandu, no Nepal, e em Pequim, acompanham com atenção os desdobramentos da situação.
11: Em caso de assistência consular, o telefone do plantão geral do Itamaraty é 61, código de Brasília, 98260-0610.
12: Está aberto o período de escolha dos livros do Programa Nacional do Livro e do Material Didático, o PNLD, que serão usados por alunos do primeiro ao quinto ano do ensino fundamental no período de 2027 a 2030.
11: O prazo vai até 8 de setembro e a seleção deve ser feita de forma coletiva, professores e gestores. Confira na reportagem. O período de seleção dos livros didáticos que serão utilizados por estudantes e professores do primeiro ao quinto ano do ensino fundamental já está aberto. As escolas públicas têm até 8 de setembro para selecionar os materiais que serão utilizados no triênio 2027-2030. A seleção deve ser feita com a participação da equipe escolar, levando em consideração a proposta pedagógica, as características e as necessidades da comunidade. O programa conta com 3 categorias, como explica a coordenadora geral de materiais didáticos da Secretaria de Educação Básica do Ministério da Educação, Jaqueline dos Santos. Na categoria 1, as obras são voltadas para estudantes e professores do primeiro e do segundo ano, com foco na alfabetização. Na categoria 2, as obras são voltadas para o terceiro, quarto e quinto ano, com foco no desenvolvimento do letramento e da escrita. Nesse ano, nós temos novidades como o livro regionalizado de história e geografia, a obra de produção de texto e livros voltados para a educação digital e midiática. Na categoria 3, ela é optativa para as redes e a seleção dela é para obras de língua espanhola e língua inglesa. Antes de registrar a decisão, professores e gestores devem consultar o Guia Digital do Programa Nacional do Livro e do Material Didático PNLD, que reúne informações sobre as obras aprovadas, como resenhas, metodologias, organização dos conteúdos e orientações para a escolha. Depois, a seleção precisa ser formalizada em ata e registrada no sistema PNLD Gestão, com acesso pela conta gov.br. O preenchimento da ata sozinho não conclui o processo. Após o registro, a ata e o comprovante de escolha devem ficar disponíveis em local visível na escola. Em caso de dúvidas ou problemas no acesso, as escolas podem entrar em contato com o FNDE pelo e-mail livrodidático@fnde.gov.br. Reportagem Thaís Araújo.
12: Instituições públicas do ensino superior e tecnológico que adotam práticas de prevenção e enfrentamento à violência de gênero vão ser reconhecidas com o selo de ambiente acadêmico seguro.
11: A iniciativa do Ministério da Educação vai conceder o título às categorias ouro, prata e bronze.
12: Podem aderir ao programa instituições federais que atendam os requisitos do MEC.
11: A diretora de desenvolvimento acadêmico da Secretaria de Educação Superior do Ministério, Lúcia Pelanda, fala sobre a iniciativa.
15: as mulheres de sua maioria no ensino superior. Então é muito importante criar ambientes cada vez mais seguros e livres de violência. E nesse sentido, o selo é um estímulo para que cada vez mais instituições se juntem a esse movimento de ter instituições verdadeiramente livres de violência.
16: Para mais informações, acesse gov.br/MEC.
17: Estamos no mês da gestante. Nós já falamos aqui sobre a importância de cuidados com a saúde, como tomar vacinas e fazer o pré-natal direitinho para cuidar da mãe e do bebê.
16: Hoje nós vamos falar dos direitos assegurados por lei às gestantes.
17: Estabilidade no emprego, atendimento médico gratuito pelo SUS, prioridade em filas e serviços, intervalo para a amamentação, além da licença maternidade.
16: Está tudo explicado na reportagem de Luciana Colares de Holanda, que ouviremos agora.
18: Maria Selma Pereira é empregada doméstica em Brasília, grávida de 8 meses. Ela espera a bebê para setembro e junto com a chegada da filha, vem a licença maternidade de 4 meses, garantida pela carteira assinada. Um direito que Selma não teve nas outras 4 gestações, quando trabalhou na informalidade.
19: Vai ser bem melhor porque eu vou acordar, cuidar da neném, né? Ficar 4 meses em casa, agora a carteira assinada está bem melhor agora, porque quando você ganhar bebê, você vai receber, né?
18: No Brasil, as gestantes têm direitos fundamentais garantidos por lei, que se estendem até alguns meses após o nascimento da criança. É proibida a dispensa arbitrária ou sem justa causa da empregada gestante, por exemplo, desde a confirmação da gravidez até 5 meses após o parto. Por meio da licença maternidade, fica garantido o afastamento remunerado de 120 dias para trabalhadoras formais, empregadas domésticas e seguradas do INSS. Elas também têm acesso ao salário maternidade, benefício previdenciário que substitui a renda durante esse período, como explica Márcio Lima, coordenador do Programa de Educação Previdenciária do INSS.
20: Daí eu pago por esse benefício, vai variar o salário mínimo, que é R$ 1.620 atualmente, até o teto do INSS, que vai estar no valor de R$ 8.475,55, a depender da categoria da trabalhadora.
18: Entre as garantias previstas na legislação brasileira para gestantes e mães, também está previsto o direito à liberação do trabalho para realizar consultas médicas e exames. E elas podem ser transferidas temporariamente de função quando a saúde exigir. Os direitos podem ser acessados pelo telefone ou pela internet, de acordo com Márcio Lima, do INSS.
20: Os direitos são acessados através da central telefônica 135, que funciona de segunda-feira a sábado, das 7 da manhã até as 22 horas no horário de Brasília, sendo que recebe ligação gratuita ou ainda através do aplicativo Meu INSS.
18: Além dos direitos trabalhistas, as gestantes contam com atendimento prioritário e acompanhante no parto pelo SUS. Após o retorno ao trabalho, a mãe tem direito a 2 intervalos diários de 30 minutos para a amamentação até o bebê completar 6 meses. Reportagem Luciana Colares de Holanda.
17: E essas foram as notícias do governo federal.
16: Uma realização da Secretaria de Comunicação Social da Presidência da República.
17: Com produção da empresa Brasil de Comunicação.
16: Fique agora com o Minuto do TCU. Em seguida, as notícias do Poder Judiciário e do Congresso Nacional. Boa noite.
17: Boa noite para você e até amanhã. 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
0: 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Você vai ouvir agora notícias do Poder Judiciário.
21: Supremo julga a ação sobre o poder de requisição do Ministério Público da União a órgãos da administração pública.
22: Para o STJ, acesso a sistema com dados contábeis não dispensa dever de prestação de contas de bens em condomínio.
23: Justiça determina que o governo federal e o estado de Sergipe implantem serviço especializado em doenças raras.
24: Boa noite, eu sou Arthur Filho.
25: E eu sou Walter Lima.
24: Supremo Tribunal Federal julga ação sobre o poder de requisição do Ministério Público da União a órgãos da administração pública.
25: O julgamento busca definir até onde vai essa prerrogativa do Ministério Público da União e em quais situações ela pode ser exercida, delimitando se a administração pública é obrigada a atender integralmente ao pedido ou se pode recusá-lo.
24: Administrador de bens em condomínio, ou seja, em copropriedade, deve prestar contas ao outro condômino, mesmo que dados contábeis estejam disponíveis em sistema eletrônico.
25: Essa decisão é do Superior Tribunal de Justiça, o STJ. Fátima Uchoa.
26: Um irmão ajuizou ação contra o outro, pedindo a prestação de contas da administração dos imóveis de propriedade comum. A Justiça de Mato Grosso decidiu que o administrador tem o dever de apresentar as contas. E a terceira turma do STJ manteve esse entendimento. Segundo a relatora ministra Nancy Andrighi, o interesse de agir pressupõe a existência de controvérsia sobre a prestação das contas e, nesse caso, mesmo havendo sistema que permita o compartilhamento de informações, o administrador deve apresentar as contas de forma especificada e completa.
24: O ST manteve condenação em caso de caseiro baleado durante assalto.
25: O empregador terá de pagar indenização por danos morais e materiais. Mila Amaral.
27: Um caseiro levou 3 tiros durante um assalto na fazenda onde ele trabalhava e morava em Cruz Alta, no interior do Rio Grande do Sul. Ele ficou com sequelas e capacidade de trabalho reduzida. O trabalhador entrou na justiça e contou que não foi a primeira vez que a fazenda foi assaltada. E a justiça deu razão a ele. O Tribunal Regional do Trabalho condenou o proprietário a pagar R$30 mil por danos morais e R$70 mil por danos materiais. A fazenda recorreu, dizendo que a culpa era de terceiros. Mas a primeira turma do TST manteve a condenação e destacou que o dono sabia dos assaltos anteriores e, mesmo assim, não tomou nenhuma providência para aumentar a segurança dos trabalhadores. A decisão foi unânime.
24: Justiça Federal determina que União e o Estado de Sergipe implantem serviço de atenção especializada em doenças raras.
25: Decisão atende a pedidos do Ministério Público Federal em ação. Sabrina Menezes.
28: De acordo com o inquérito civil instaurado pelo MPF, Sergipe possui cerca de 120 mil pessoas acometidas por doenças raras. Dessas, aproximadamente 36 mil apenas em Aracaju e a maioria delas crianças. Com a decisão, o Estado e o município devem organizar e pactuar a linha de cuidado da rede de forma imediata e em até 4 meses. Além disso, Sergipe e Aracaju, junto com a União, tem até 8 meses para habilitar e implementar pelo menos um serviço de atenção especializada em doenças raras, além de estruturar a rede de atenção integral para pessoas com doenças raras. Em caso de descumprimento, foi fixada multa de R$5 mil.
24: O Tribunal Superior Eleitoral recebeu um grupo de criadores de conteúdos digitais para uma iniciativa voltada a combater a desinformação sobre as urnas eletrônicas.
25: O encontro se estendeu por toda a tarde dessa terça-feira e foi viabilizado por meio de uma parceria do TSE com a organização Redes Cordiais. Vitor Struck.
1: Juntos, os influenciadores somam 45 milhões de seguidores nas redes sociais. O encontro fez parte da iniciativa Confirma, 30 anos de urna eletrônica, e foi promovido pela organização Redes Cordiais, em parceria com o TSE e com o apoio do YouTube e do TikTok. A programação contou com visitas a espaços importantes do tribunal, como o local onde as urnas ficam armazenadas, o Museu do Voto, e também incluiu uma demonstração detalhada sobre o funcionamento dos equipamentos usados nas eleições. Ao final, os influenciadores participaram de uma roda de conversa com o presidente do TSE, o ministro Cássio Nunes Marques.
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2: A você, uma boa noite.
4: E até amanhã.
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1: Eu sou Paula Groba.
2: E eu sou Humberto Pinheiro.
1: E estes são os destaques de hoje do Jornal do Senado, que começa agora.
3: Governo e Congresso anunciam um acordo para votações prioritárias. Fim da escala 6x1, taxa das cozinhas, terras raras e PEC da segurança pública.
1: O Congresso vai analisar duas medidas provisórias para reduzir impactos das tarifas americanas e alta do petróleo.
3: O projeto cria política nacional para apoiar adolescentes nos anos finais do ensino fundamental.
1: Boa noite.
2: Boa noite.
1: Após encontro com o presidente Lula e o presidente da Câmara dos Deputados, Hugo Mota, o presidente do Senado, Davi Alcolumbre, anunciou as prioridades do Congresso nos próximos dias. Entre os temas citados estão a votação da MP que acaba com a taxa sobre compras internacionais acima de $50. Alcolumbre afirmou que a MP da chamada taxa das blusinhas será votada na próxima semana.
3: Também terão prioridade de votação as propostas de emenda à Constituição que acaba com a escala 6x1 e a PEC da Segurança Pública, que devem ser analisadas pela Comissão de Constituição e Justiça na semana de esforço concentrado do Congresso a partir da próxima segunda-feira. Mais informações com o repórter Pedro Pincer.
4: O presidente do Senado, Davi Alcolumbre, afirmou que votará na próxima semana a medida provisória que acabou com a chamada taxa das blusinhas, imposto de importação de 20% sobre compras internacionais de até $50. O texto, segundo o senador, será analisado na Câmara e no Senado antes de perder a validade. Caso a votação não ocorra, o imposto voltará a ser cobrado em 9 de setembro. Alcolumbre reafirmou que a medida será pautada no esforço concentrado previsto para ocorrer entre 31 de agosto e 4 de setembro.
5: Nós vamos deliberar e tornar ela virar lei para proteger o milhão de brasileiros que usam desse instrumento para adquirir produtos muito baratos e tendo qualidade de vida melhor.
4: Alcolumbre também disse que a Comissão de Constituição e Justiça vai analisar na próxima semana as propostas de emenda à Constituição que tratam da segurança pública e do fim da escala 6x1. Davi afirmou estar em contato frequente com o relator da mudança na escala de trabalho, senador Omar Aziz, do PSD do Amazonas.
6: Tem a compreensão da importância da matéria, me disse que já está construindo um relatório para ser apresentado na próxima quarta-feira na Comissão de Constituição e Justiça.
4: Outra proposta que deve ser pautada na semana que vem é a que cria uma política nacional para os minerais críticos e estratégicos.
1: O relator da PEC da Segurança Pública, senador Rogério Carvalho, do PT de Sergipe, anunciou que o texto não deve sofrer mudanças no Senado.
3: Já aprovado na Câmara, a proposta está na Comissão de Constituição e Justiça. Repórter Herman Kulitz.
7: O texto altera diversas regras da Constituição para ampliar a atuação da Polícia Federal, endurecer o combate às facções e milícias e reforçar o financiamento do Fundo Nacional de Segurança Pública e do Fundo Penitenciário Nacional, além de aumentar a integração e a cooperação de sistemas e órgãos de segurança pública. Em análise na CCJ, a proposta recebeu diversas emendas, como a do senador Sargento Reginauro, do PSDB do Ceará, que recomendava que os homicídios praticados por organizações criminosas não fossem julgados pelo Tribunal do Júri. Já a emenda do senador Hamilton Mourão, do Republicanos do Rio Grande do Sul, defendia a previsão de um sistema de informação sobre antecedentes criminais. Ambas foram rejeitadas, com o entendimento do relator de que não cabe a implementação dessas mudanças no texto constitucional. Além disso, na opinião do senador, alterar o que já foi aprovado pelos deputados somente atrasaria medidas que precisam ser tomadas contra a criminalidade organizada e iria na contramão da expectativa da sociedade. Porém, as modificações podem ser apresentadas na Comissão de Constituição e Justiça até a discussão final da matéria. O texto ainda precisa ser aprovado em dois turnos no no plenário do Senado. Se passar sem alterações, será promulgado e começa a valer. Havendo qualquer mudança, a matéria deverá retornar para a Câmara dos Deputados.
1: O Congresso também vai analisar duas medidas provisórias editadas pelo governo federal para tentar reduzir os impactos das tarifas americanas e da alta internacional do petróleo.
3: As duas medidas provisórias já estão em vigor, mas precisam ser aprovadas por deputados e senadores para continuar valendo. Repórter Patrícia Oliveira.
8: Uma das medidas permite que empresas afetadas pelas novas tarifas impostas pelo governo americano prorroguem por até um ano o cumprimento de compromissos de exportação, com a suspensão de tributos. Já a outra medida libera 3 bilhões de reais para subsidiar a produção e a importação de diesel e gasolina, diante dos efeitos dos conflitos no Oriente Médio sobre o preço do petróleo. Para Carlos Pio, professor de Relações Internacionais da UNB, as medidas são importantes neste momento de emergência, mas o país precisa também adotar estratégias a longo prazo.
9: A gente precisa aumentar a produtividade da economia como um todo, é reforçar as qualificações dos trabalhadores, ampliar o comércio com os outros parceiros de qualquer lugar do planeta, em qualquer setor.
8: As duas medidas provisórias já estão em vigor, mas precisam ser aprovadas por deputados e senadores para continuar valendo.
1: A adolescência é uma fase de muitas transformações e desafios que podem refletir diretamente no desempenho e na permanência dos estudantes na escola. Para apoiar o desenvolvimento dos alunos nessa etapa da vida, um projeto de lei propõe criar a Política Nacional Escola das Adolescências. A proposta é do senador Camilo Santana, do PT do Ceará, ex-ministro da Educação, e está em análise na Comissão de Educação. Pelo texto, a política será voltada aos anos finais do ensino fundamental, do sexto ao nono ano. A ideia é tornar a escola mais atrativa, acolhedora e conectada à realidade dos adolescentes, com estratégias de apoio técnico e financeiro.
3: A medida também busca reduzir as taxas de reprovação e abandono escolar, especialmente no período de transição para o ensino médio. O senador Camilo Santana destaca ainda a importância da educação em tempo integral. Segundo ele, ampliar a permanência de crianças e jovens na escola pode trazer mais benefícios não apenas para a educação, mas também para a segurança.
10: Que além de dar oportunidade para nossos jovens passar o dia na escola, fazer as refeições, praticar esporte, é a maior política de prevenção à violência. É você ter a meninada toda na escola nesse país.
1: O Senado também analisa um projeto que cria o programa Escola Sem Partido. De autoria do senador Magno Malta, do PL do Espírito Santo, a proposta altera a Lei de Diretrizes e Bases da Educação para incluir novos princípios e regras para o ensino. O texto prevê a garantia da pluralidade de ideias, da liberdade de crença e da liberdade de consciência. Também proíbe professores de promoverem em sala de aula determinadas concepções ideológicas ou políticas.
3: A proposta está em análise na Comissão de Direitos Humanos, onde é relatada pelo senador Sargento Reginauro, do PSDB do Ceará. Depois, o projeto ainda deve passar pela Comissão de Constituição e Justiça e pela Comissão de Educação.
11: Eleições 2026.
1: As eleições deste ano vão contar com a participação de mais pessoas idosas em relação a 2022.
3: O aumento segue a tendência de envelhecimento populacional apontada pelo IBGE. Repórter Lana Dias.
12: O número de eleitores idosos cresceu cerca de 14% desde as eleições de 2022. Neste ano, 37 milhões e meio poderão votar. Para aqueles entre 60 e 69 anos, o voto é obrigatório, mas acima dos 70 anos, a participação é facultativa. O senador Fernando Dueire, do PSD de Pernambuco, reforçou a importância do voto da terceira idade.
13: A democracia precisa ouvir todas as gerações. Os mais jovens representam o futuro, mas aqueles que são mais experientes carregam uma parte importante da memória e da construção do nosso país.
12: Para a Dorci Antônia de Carvalho, de 83 anos, a participação não deve se limitar ao voto obrigatório.
14: Eu acho que que todo mundo que tem mais de 60 anos, 70 anos, devia continuar votando. Eu tenho certeza, tenho uns amigos também que já quando mais vão votar.
12: O aumento do eleitorado idoso segue a tendência de envelhecimento populacional no Brasil. De acordo com o IBGE, a população com 60 anos ou mais subiu de 11,3% para 16,6% de 2012 a 2025.
3: Foi edição de Paula Grova e trabalhos técnicos Eliseu Caires. O Jornal do Senado fica por aqui. Acompanhe agora as notícias da Câmara dos Deputados. Boa noite.
12: Boa noite.

0: dos Deputados.
1: Comissão analisa projetos que reduzem impacto ambiental de plásticos.
2: Deputados aprovam parecer da subcomissão sobre segmento de estética.
1: Parlamentares apresentam medidas de proteção à criança e adolescente.
3: Boa noite. Jefferson Rodrigues, do PSDB de Goiás, propõe novas obrigações para plataformas digitais no combate à exploração sexual de crianças e adolescentes na internet. Ele explica que o texto cria canais de denúncia e respostas rápidas às vítimas e aos órgãos de segurança.
1: Para facilitar a investigação desses crimes, a proposta de Jefferson Rodrigues inclui mecanismos de preservação de registros, metadados e informações de usuários suspeitos. O deputado avalia que a medida amplia a capacidade de identificar os responsáveis e reunir provas no ambiente digital.
3: Está em análise projeto que cria o Programa Nacional Ampara, voltado à prevenção da violência contra crianças, adolescentes e mulheres nas escolas. A proposta de Helena Lima, do PSD de Roraima, prevê formação de profissionais e articulação entre escolas, famílias e segurança pública.
1: O projeto de Helena Lima orienta estudantes sobre como identificar situações de violência e conhecer canais de denúncia e proteção. Para a deputada, a medida busca fortalecer a cultura de paz e o respeito no ambiente escolar.
3: A punição de crimes contra a dignidade sexual praticados com abuso de autoridade é reforçada em projeto apresentado por Samuel Viana, do União de Minas Gerais. A proposta aumenta pela metade a pena por importunação sexual quando o agressor se valer de posição de supervisão sobre a vítima.
1: Samuel Viana aponta que a mudança alcança relações em ambientes educacionais, esportivos, religiosos, culturais e assistenciais, mesmo sem vínculo formal de emprego. O texto também amplia as situações em que a autoridade exercida sobre a vítima pode elevar a pena dos crimes contra a dignidade sexual.
3: Dr. Ismael Alexandrino, do PSD de Goiás, apresentou o projeto que torna crime dar escondido ou à força substância química que reduz a capacidade de reação de alguém, prática conhecida como Boa Noite Cinderela. De acordo com o projeto, o autor poderá ficar preso de 3 a 6 anos.
1: Dr. Ismael Alexandrino alega que o Brasil ainda não possui tipificação penal específica para essa conduta, o que gera impunidade. Para o deputado, o projeto muda isso ao obrigar a coleta imediata de exames, criar um cadastro nacional de ocorrências e a elaboração de campanhas permanentes de prevenção.
0: Justiça.
3: Está em análise o projeto de Fábio Choquete, do União de Santa Catarina, que estabelece restrições ao exercício da advocacia por cônjuges, parentes e sócios de magistrados. De acordo com o deputado, a proposta visa ampliar a transparência e evitar conflitos de interesse.
1: O texto de Fábio Choquete permite que partes questionem o patrocínio de causas diante de possíveis vínculos com magistrados. A proposta ainda estabelece sanções, incluindo a exclusão da OAB para advogados que descumprirem as vedações.
0: Saúde.
3: É de autoria de Juarez Costa, do Republicanos de Mato Grosso, o projeto que estabelece diretrizes para o atendimento pelo SUS de mulheres que passam pelo climatério e menopausa. A proposta prevê acompanhamento integral com a atuação da atenção primária e acesso a diferentes tratamentos.
1: Juarez Costa ressalta que a matéria prevê também oferta de terapia hormonal pelo SUS quando houver indicação clínica. O deputado acredita que a medida pode reduzir desigualdades no atendimento e ampliar o acesso das mulheres aos cuidados necessários nessa fase da vida.
3: Aline Gurgel, do União do Amapá, requer a criação de uma comissão especial para analisar o projeto que trata do financiamento de imóveis urbanos durante situações de emergência sanitária. A proposta suspende as parcelas de financiamentos durante esse período.
1: O projeto também determina que não sejam cobrados juros ou multas durante a suspensão e amplia o prazo para financiamento do Minha Casa Minha Vida. Aline Gurgel lembra que a medida foi apresentada durante a pandemia de Covid-19 para reduzir o impacto da crise sobre as famílias.
0: Esporte.
3: No Milton Vieira, do Republicanos de São Paulo, quer garantir imunidade tributária para entidades esportivas sem fins lucrativos. O deputado defende equiparar essas organizações às instituições de educação e assistência social, desde que cumpram os requisitos previstos em lei.
1: A proposta de Milton Vieira abrange entidades certificadas dos movimentos olímpico, paralímpico, clubístico e educacional. Para o deputado, a imunidade pode fortalecer projetos esportivos, ampliar a inclusão social e contribuir para a formação de atletas e cidadãos.
0: Ciência e tecnologia.
3: Rui Falcão, do PT de São Paulo, apresentou relatório favorável ao projeto que amplia o uso de recursos destinados à ciência e tecnologia para financiar iniciativas inovadoras. Ele recomenda aprovação por considerar que a proposta aproxima a pesquisa científica do setor produtivo.
1: Rui Falcão avalia que a medida pode fortalecer empresas de tecnologia e aumentar a competitividade brasileira. O parlamentar afirma que a parceria entre universidades, empresas e governo contribui para a transformação de pesquisa em produtos e serviços para a população.
3: A Receita Federal anunciou na Câmara mudanças no programa de compras no exterior para evitar a entrada de produtos irregulares. A repórter Silvia Munhato tem mais informações.
4: Ainda este ano, a Receita Federal deve adotar um sistema que vai excluir do seu programa de compras no exterior o remessa conforme as plataformas de comércio internacional que permitirem a venda de produtos subfaturados, falsificados ou que apresentem outros tipos de ilegalidades. A fiscalização das encomendas será aprimorada ainda este ano com o uso de inteligência artificial para analisar o conteúdo dos pacotes. Um dos objetivos é evitar a fiscalização apenas quando a encomenda chega no país, porque a quantidade de remessas não para de crescer. Também será minimizado o problema de vazamento de dados dos destinatários, que acabam sendo alvo de golpes. O deputado Júlio Lopes, do PP do Rio de Janeiro, elogiou o trabalho da Receita e afirmou que é preciso tratar a pirataria de forma especializada em todos os órgãos públicos, e citou o problema de sementes fabricadas em desacordo com a regulação nacional.
5: Os caminhões de sementes transgênica feitas fora das regras e fora das normas são aprisionados e não há conhecimento da Polícia Rodoviária Federal, nem da Polícia Federal, nem de órgão nenhum para fazer a apreensão da mercadoria. Então, esses têm sido liberados e são casos gravíssimos, porque essas sementes, quando feitas fora de norma, elas podem gerar pragas, gerar deformações nas colheitas.
4: O deputado sugeriu ainda que a Receita cruze dados dos 47 milhões de CPFs que fazem compras no exterior com as suas rendas declaradas. Segundo ele, isso deverá revelar irregularidades. De acordo com a Receita Federal, as encomendas do exterior passaram de cerca de 30 milhões de pacotes em 2019 para mais de 200 milhões em 2023. Para este ano, é esperada uma arrecadação recorde com as encomendas, equivalente a 10% de todo o volume importado pelo país, ou 5 bilhões de reais. Da Rádio Câmara de Brasília, Silvio Minhato.
1: Carlos Chiodini, do MDB de Santa Catarina, defende a transferência para Brasília da sede do órgão responsável por regular e fiscalizar o mercado de valores mobiliários.

0: transparência aproxima a CVM de outros órgãos federais sediados em Brasília, facilitando a articulação entre as instituições. O projeto também assegura aos servidores da autarquia no Rio de Janeiro a opção de se transferir para Brasília ou de permanecer no estado.
1: Stefano Aguiar, do PSD de Minas Gerais, apoia a criação da Frente Parlamentar em defesa do mutualismo, sistema em que as pessoas se associam para compartilhar custos e oferecer proteção patrimonial umas às outras. A proposta, segundo o deputado, é uma alternativa aos seguros tradicionais.
0: A frente pretende reunir parlamentares, governo, empresas e entidades do setor para acompanhar a regulamentação da proteção patrimonial mutualista. Stefano Aguiar acredita que a iniciativa pode ampliar o acesso dos brasileiros a uma opção de proteção competitiva.
1: Comissão de Trabalho aprova relatório da subcomissão sobre o setor de estética. A repórter Maria Neves traz os detalhes da medida proposta.
2: A Comissão de Trabalho da Câmara aprovou o relatório final da subcomissão especial sobre o setor de estética, elaborado pela deputada Soraya Santos, do PL do Rio de Janeiro. Além de um projeto de lei que altera a regulamentação das atividades dos profissionais do setor, a relatora apresentou recomendações aos poderes executivos. Soraya Santos argumenta que as interpretações da legislação vêm dificultando o exercício dos profissionais de estética.
3: Estudante de faculdade de estética, migrando para outras carreiras, para biomedicina ou para medicina, passando dificuldades, por exemplo, com uma compra de insumos. Porque se eu não sou reconhecido, eu não posso comprar. É humilhante eu fazer um curso universitário regulamentado por um órgão público e eu ter que precisar de uma outra pessoa para assinar a compra do material que eu quero trabalhar. Para piorar, a Anvisa e as vigilâncias sanitárias não reconheciam a profissão quando a competência delas não é reconhecer. Quem reconhece profissão é a lei e o Congresso aprovou a profissão.
2: Como forma de solucionar interpretações divergentes, a relatora sugere inserir expressamente na lei que os esteticistas são profissionais da área de saúde para todos os efeitos legais. Outro problema detectado pela subcomissão, segundo Soraya Santos, foi a falta de um currículo nacional que padronize a formação de esteticistas e cosmetólogos. Por isso, ela sugere ao Ministério da Educação que elabore diretrizes curriculares específicas para todos os cursos da área, além de criar mecanismos de certificação técnica para profissionais já formados. A proposta também permite a atuação de profissionais formados em outras áreas da saúde, como esteticistas, desde que façam pós-graduação na área ou passem por exame de proficiência. Da Rádio Câmara de Brasília, Maria Neves.
0: Trabalho. Colette, do PL de Roraima, apresentou projeto que permite a servidores públicos atuarem como microempreendedores individuais. A proposta condiciona a atividade à inexistência de conflito de interesses com as funções exercidas no serviço público.
1: Nicolete afirma que a proibição atual pode levar servidores que realizam atividades nas horas de folga à informalidade. Para ele, a mudança estimula a formalização de pequenos negócios e preserva o funcionamento do serviço público por meio de regras definidas por cada ente federativo.
0: Transportes. Danley de Deus Interhols, do PSD do Rio Grande do Sul, pede a realização de uma audiência para discutir a concessão da BR-285 no trecho entre Passo Fundo e a região de Ijuí. A proposta prevê a participação de representantes do governo, de órgãos de transporte e de prefeitos.
1: Danley de Deus Interhols argumenta que a concessão pode acelerar investimentos como duplicação de trechos, construção de terceiras faixas e melhoria da sinalização. Ele afirma que as mudanças podem aumentar a segurança na rodovia e fortalecer a logística e a economia da região.
0: Desenvolvimento regional. Júlio César, do PSD do Piauí, defende projeto que isenta permanentemente os consumidores que produzam a própria energia renovável de pagar pelo uso da rede de distribuição. O texto acaba com a cobrança gradual sobre a energia solar excedente devolvida ao sistema.
1: Júlio César entende que a medida corrige uma distorção que é a cobrança pela energia injetada na rede. Segundo o parlamentar, o objetivo é garantir segurança jurídica, democratizar o acesso à energia limpa e

0: incentivar novos investimentos sem sobrecarregar o cidadão.
1: Agricultura.
2: Teixeira, do PT de São Paulo, proíbe a exportação de animais vivos destinados ao abate ou à engorda. Ele explica que a medida busca reduzir o sofrimento dos animais durante transportes de longa distância e reforçar as políticas de proteção e bem-estar animal.
0: Segundo Paulo Teixeira, a proposta também pretende estimular o processamento da produção pecuária no país, contribuindo para a geração de empregos, renda e arrecadação. A proibição não se aplica a animais destinados à reprodução, pesquisa, melhoramento genético ou conservação de espécies.
1: Votação.
2: A Comissão de Desenvolvimento Econômico da Câmara aprovou dois projetos para reduzir o impacto ambiental no uso de plásticos. Uma das propostas prevê a diminuição gradativa dos microplásticos em cosméticos e produtos de higiene pessoal, como informa o repórter Luiz Cláudio Canuto.
3: Dois projetos sobre redução do impacto ambiental do uso de plásticos foram aprovados pela Comissão de Indústria e Comércio da Câmara dos Deputados. Um deles obriga a classificação dos plásticos usados em produtos produzidos no Brasil ou importados, e outro projeto trata da redução de microplásticos em cosméticos e produtos de higiene pessoal. A proposta que trata da classificação dos plásticos trata também de reciclagem. O texto aprovado foi apresentado pelo relator, deputado Alexandre Lindenmaier, do PT do Rio Grande do Sul, e muda a Política Nacional de Resíduos Sólidos, com metas progressivas de reciclagem das embalagens. Pela versão aprovada, em até 5 anos, 10% das embalagens plásticas devem ser recicladas. O texto prevê ainda incentivos fiscais para indústrias que usem materiais com desempenho ambiental. A proposta foi inspirada em regulamento da União Europeia. Para o relator, Alexandre Lindenmaier, a regulação é necessária para evitar que o Brasil se torne um depósito de materiais banidos em outros países.
4: A poluição plástica não é apenas um problema visual ou ambiental, mas uma emergência de saúde pública. Estudos recentes têm confirmado a presença de polímeros em tecidos cardíacos humanos e na placenta, elevando o risco de doenças crônicas não transmissíveis, como doenças cardiovasculares.
3: O projeto ainda vai ser analisado pelas Comissões de Defesa do Consumidor e de Constituição e Justiça. Já o outro projeto aprovado, sobre redução gradual e eliminação total do uso de microplásticos em cosméticos e produtos de higiene pessoal, foi para a Comissão de Meio Ambiente. A Comissão de Indústria e Comércio seguiu o voto do relator, deputado Marcelo Queiroz, do PSDB do Rio de Janeiro. O texto considera microplásticos as partículas sólidas, sintéticas, insolúveis em água e não biodegradáveis, com dimensões inferiores a 5 milímetros, de origem petroquímica e colocadas intencionalmente em cosméticos e produtos de higiene pessoal com funções esfoliantes, abrasivas, de limpeza ou de alteração de textura. São ingredientes comuns em esfoliantes faciais e corporais, shampoos, cremes dentais e sabonetes. O relatório de Marcelo Queiroz foi lido pelo deputado Alexandre Lindenmaier.
4: Esses microplásticos estão presentes em produtos cosméticos ou de higiene pessoal com funções esfoliantes e abrasivas, por exemplo, ao serem utilizados e descartados, geram um significativo fator de poluição em águas superficiais com grande potencial de risco à saúde humana. Nestes casos, uma das soluções recomendadas é justamente a de que o poder público atue de forma a regulamentar ou mesmo proibir as atividades responsáveis por causar esse dano coletivo.
3: Pela proposta, o cronograma progressivo de redução a ser cumprido por fabricantes, importadores e formuladores é de 30% em até 3 anos, 60% em 5 anos, 90% em 7 anos e a eliminação total em 10 anos. O cronograma pode ser ajustado com justificativa técnica quando não houver insumo alternativo com o mesmo desempenho, risco à segurança do consumidor na substituição ou impactos ambientais adversos do insumo que substituiria. A proposta ainda vai ser analisada pelas Comissões de Meio Ambiente e de Constituição e Justiça. Da Rádio Câmara de Brasília, Luiz Cláudio Canuto.
1: Meio Ambiente.
0: projeto de delegado Matheus Laiola, do União do Paraná, cria o programa local seguro para animais vítimas de maus tratos. A proposta prevê acolhimento imediato, atendimento veterinário e manutenção dos animais resgatados em ações policiais, fiscalizações ou decisões judiciais.
2: O delegado Matheus Laiola incluiu no texto que o responsável pelos maus tratos deverá arcar com as despesas de resgate e tratamento do animal. O projeto permite que hospitais e clínicas veterinárias, universidades e abrigos possam se credenciar para receber os animais resgatados.
0: A prevenção de maus tratos contra animais é o foco de projeto apresentado por Fábio Macedo, do Podemos do Maranhão. O texto inclui nos currículos escolares conteúdo sobre direitos dos animais, além de ações educativas voltadas ao respeito e à proteção da vida animal.
2: Fábio Macedo também propõe que adolescentes responsáveis por atos de violência contra animais cumpram serviços comunitários, de preferência em entidades de proteção e saúde animal. A proposta ainda institui o 4 de outubro como Dia Nacional da Proteção, Respeito e Empatia com os Animais.
0: Termina agora o jornal Câmara dos Deputados, produzido pela Rádio Câmara, com trabalhos técnicos de Ederson Urano, Kili Sardi e Val Monteiro. Boa noite.
2: Uma boa noite para você. A Voz do Brasil volta amanhã.
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2: Deus que tem o poder para fazer o impossível acontecer agora. É o Deus que tem o poder. Rabai Calamás. E me clama, Labaia, para estender a tua poderosa e potente mão. Senhor, joga por terra agora todas as obras malignas. Joga por terra agora todas as obras diabólicas. Saia, Satanás, saia. Todo mal que está lutando contra esta vida, contra esta família, em nome do Senhor Jesus Cristo, meu Deus, Pai, a vitória, Pai, o milagre que essa pessoa precisa. E quem assim crê, diz: levanta a mão e grita: meu Deus. Mais forte: meu Deus, eu creio que o meu milagre vai virar notícia. Quem assim crê, diga glória a Deus. Pega a Bíblia Sagrada, pega a palavra de Deus. Eu já quero ler com você no livro de Josué. Aleluia. Josué, capítulo de número 6. Diga glória a Deus aí. Josué, capítulo de número 6. Já nós vamos estar orando para que o Senhor Deus venha abrir uma porta de escape, uma porta de vitória a você e a sua família. Quem crê na porta de vitória que vem de Deus, diga glória a Deus. Já nós vamos estar levantando um forte clamor em favor da nossa família. Deus vai manifestar o seu poder e o milagre vai acontecer em nome de quem? De quem? De Jesus. Josué, capítulo de número 6, versículo de número 1. Eu quero, enquanto você procura, chamar a sua atenção, porque nesta sexta-feira, nós estaremos iniciando uma campanha revelada por Deus de 7 sextas-feiras com o tema O Desafio de Elias. Deus responde com fogo. Deus vai responder essa oração. Deus vai responder esta causa com fogo. Sexta-feira não é dia de ficar em casa. Sexta-feira é dia de batalhar. E nós estaremos nesta sexta-feira apresentando todos vocês em 6 horários, 6 oportunidades, e ninguém pode faltar. Venha apresentar esse propósito diante de Deus. Vem buscar a presença de Deus, porque o extraordinário de Deus vai acontecer. Alguém crê nisso? Diga glória a Deus. Vamos ler a palavra do Senhor. Josué, capítulo de número 6, versículo de número 1. Diz assim: ora, Jericó fechou-se e estava fechada por causa dos filhos de Israel. Ninguém saía e ninguém entrava. Então disse o Senhor a Josué: olha, tenho dado na tua mão a Jericó e a seu rei, os seus valentes e valorosos. Vós, pois, todos os homens de guerra, rodeareis a cidade, cercando a cidade uma vez, Assim fareis por 6 dias. Quantos dias?
3: 6.
2: Os 7 sacerdotes levarão 7 buzinas de carneiros diante da arca, e no 7º dia rodeareis a cidade 7 vezes, e os sacerdotes tocarão as buzinas. E será que, tocando-se longamente a buzina de carneiro, ouvindo vós o sonido da buzina, todo o povo gritará com grande grito, e o muro da cidade cairá abaixo, e o povo subirá nele, cada qual em frente de si. Eu quero que você pule para o versículo 11. Diz assim: e fez a arca do Senhor rodear a cidade, rodeando-a uma vez, e vieram ao arraial e passaram a noite no arraial. Depois Josué se levantou de madrugada, e os sacerdotes levaram a arca do Senhor, e os 7 sacerdotes que levavam as 7 buzinas de carneiros diante da arca do Senhor iam andando e tocavam as buzinas, e os armados iam adiante deles, e a retaguarda seguia atrás da arca do Senhor. Os sacerdotes iam andando e tocando as buzinas. Assim rodearam outra vez a cidade no 2º dia e tornaram para o arraial, e assim se fizeram 6 dias. E sucedeu que ao 7º dia madrugaram ao subir da alva, e da mesma maneira rodearam a cidade 7 vezes, e naquele dia somente rodearam a cidade 7 vezes. E sucedeu que, tocando os sacerdotes a 7ª vez as buzinas, disse Josué ao povo: gritai, porque o Senhor vos tem dado a cidade. Amém? Só até aí. Levanta o poder de Deus, diga assim: Senhor Jesus, mais forte. Senhor Jesus, fala comigo através da sua palavra. Podeis assentar isto. Você vai desocupar as suas mãos e vai aplaudir ao Senhor com alegria. Isso, vai aplaudindo a Deus aí agora. Levanta a sua mão assim, dá um glória a Deus bem bonito aí para Jesus. A história revela para nós que Jericó, a cidade mais bem protegida do mundo, na época em que Josué estava avançando, depois que Moisés morre, Deus levanta Josué para entregar a ele a terra prometida. Era uma promessa de Deus. Quando Deus promete, ele cumpre. Quando Deus promete, ele faz acontecer. Mas isso não significa que a promessa de Deus vai acontecer sem provações. Isso não significa que o propósito de Deus vai acontecer sem dificuldades. Eu quero que você guarde algo no seu coração nesta noite: a provação, ela não anula o propósito de Deus. Eu vou repetir: a provação, ela não anula o propósito de Deus. Não é porque você está passando por esta provação, não é porque você está passando por esta dificuldade, não é porque você está passando por este vendaval, que Deus Deus não vai cumprir aquilo que ele prometeu. Pelo contrário, é através dessa provação, é através deste vendaval, é através dessa luta que eu já vejo a mão do Senhor operar e agir e você tomar posse daquilo que o Senhor Deus preparou para a sua vida hoje. Alguém crê nisso? Levanta a mão e dá glória a Deus aí. Deus tinha dito a Josué: eu vou te entregar Jericó, a cidade mais bem protegida, a cidade cercada de muralhas, a cidade da qual diz as Escrituras que ninguém entrava e ninguém saía sem a devida autorização.

amor, olhai com o teu olhar de amor. Olhai com o teu olhar de forte, olhai com o teu olhar de bondade, de paz, de compaixão. A tua palavra nos afirma dizendo que as tuas misericórdias são as causas, são a causa, meu Pai, de não sermos consumidos. E eu te peço, meu Deus, neste instante de oração, vai incitando, meu Pai, cada pessoa, cada irmã, meu Pai, que ora conosco. Esse irmão, essa irmã, meu Pai, que ora conosco agora, está na certeza, meu Pai, está na certeza, Senhor, que o Senhor vai visitar a casa, que o Senhor vai visitar o lar, que o Senhor vai visitar a família. Deus, quantas e quantas pessoas, meu Deus, nós cremos que o Senhor Jesus

pecado, para guerrear por você. Pastor, e o que que eu tenho que fazer? Apenas obedecer aquilo que o Senhor pediu a você. Apenas obedecer essa palavra. Apenas obedecer esse propósito. Eu já vejo Josué levantando no primeiro dia. Aleluia, e dando a primeira volta ao redor daquela muralha. Segundo dia, segunda volta. Terceiro dia, terceira volta. Quarto, quinto, sexto dia. Quarta, quinta, sexta volta. No sétimo dia. Ah, meu irmão, no sétimo dia. Aleluia, não está escrito. Mas eu creio que quando Josué se levanta pela madrugada para dar as últimas sétimas voltas, eu creio que ele já diz: é hoje o dia da minha vitória, é hoje o dia do meu milagre, é hoje o dia da minha resposta, é hoje o dia que o Senhor pelejará por mim. Lá vai a arca da aliança na frente. O povo vai seguindo a arca da aliança atrás. O varão com uma espada nas mãos já estava preparado para guerrear. E Josué diz assim: vocês vão dar sete voltas. E na sétima volta, quando as trombetas tocarem, quando o sinal for dado, vocês não levantarão espadas, vocês não farão outras coisas, a não ser gritarem e glorificarem em nome do Senhor. A não ser gritarem e glorificarem o nome de Deus. Tem gente que diz assim: olha, eu não vou, não gosto muito lá da igreja Deus de Amor, porque é uma gritaria que só, é porque eles não entendem. Ah, eu não gosto muito de ir naquela igreja do arco-íris, porque eles falam alto demais, é porque não entendem. Ah, eu não gosto muito daquele povo pentecostal, porque é um povo barulhento, é porque não entendem. Aleluia, quando a nossa boca se abre e o coração se rasga na presença de Deus, só quem já sentiu o que eu estou falando sabe. Se puder gritar, grita. Se puder glorificar, glorifica. Só quem sabe o que eu estou falando. Quando o coração começa a queimar, quando as lágrimas começam a descer, quando os olhos começam a se abrir, quando a chama começa a queimar aqui dentro, está entendendo? Quando a presença do Deus Altíssimo começa a invadir o nosso ser, mas levanta a sua mão, porque querendo você ou não, o Espírito de Deus vai começar a te tocar. Você vai começar a sentir o que eu estou dizendo. Essa alegria vai invadir o seu coração. O seu coração vai começar a queimar. E quando de repente você também vai erguer a sua voz e começar a dizer: só o Senhor é Deus. Só Deus é o Senhor. Levanta a mão e dá glória a Deus aí. Respeito todos os cristãos. Todos. Todos. Todas as igrejas. Todas. Mas eu vou te falar, viu? Glória a Deus e aleluia, igual dessa Deus de amor não tem. Não tem. Porque quando você glorifica de coração, quando você derrama a sua adoração diante de Deus, Josué disse assim: quando vocês ouvirem as trombetas tocar, gritem, glorifiquem, adorem,
Quando vocês ouvirem as trombetas tocar, não precisa ter medo, não glorifica. E lá vai eles para a primeira da sétima volta, segunda volta, terceira volta, quarta volta, quinta volta. Ah, se fosse esse exército aqui, primeira volta o povo já estava no glória, segunda volta, terceira volta, quarta volta, quinta volta, sexta volta, sétima volta. Na sétima volta as trombetas começam a tocar e aquele povo começa a gritar, aquele povo começa a glorificar, aquele povo começa, meus irmãos, a adorar. E sabe o que acontece quando você adora? Sabe o que acontece quando você glorifica? Sabe o que acontece, aleluia, quando a sua alma grita diante de Deus? As muralhas têm que cair, as muralhas têm que cair, diz o versículo de número 20. Gritou, pois, o povo, tocou os sacerdotes as buzinas, e sucedeu que, ouvindo o povo o sonido da buzina, gritou o povo com grande voz, o muro caiu abaixo, o povo subiu à cidade, e Deus deu vitória, Deus deu vitória. Você não entende, mas enquanto você está com as mãos levantadas e adorando, Deus está dando vitória. Enquanto você está com as mãos levantadas e glorificando, Deus está visitando aquela vida no hospital, Deus está visitando aquela vida nas prisões, Deus está repreendendo o demônio da morte que queria destruir a tua família. Eu já vejo Deus assinando a tua vitória. Então levante essas mãos e por 10 segundos nós vamos glorificar. Glória a Deus! Glória a Deus! Glória a Deus! Glória a Deus! Glória a Deus! Glória a Deus! As muralhas vão cair. Satanás vai ter que bater em retirada. Se alguém crê nisso, levanta a mão e dá glória. Oh, aleluia! Você não sabe o tanto que esse glória a Deus aí move as mãos de Deus. Paulo e Silas estavam na prisão. Está escrito no texto: enquanto eles oravam e cantavam, os outros presos ouviam. Aí vai de você, se você vai adorar e glorificar, ou se você vai apenas ouvir a glorificação. Enquanto você adora, Deus visita a sua casa. Enquanto você dá glória, experimenta o que eu estou falando. Começa, ah, pastor, mas o negócio é porque se eu der glória a Deus aqui, o irmão do meu lado vai ficar olhando. Experimenta o que eu... Começa devagarzinho. Glória a Deus. Glória a Deus. Glória a Deus. Glória a Deus. Glória a Deus. Glória a Deus. E essas muralhas vão cair por terra. E o seu milagre vai virar notícia. Está escrito, toda a terra soube que Deus tinha dado vitória a Josué. Sabe qual era a notícia daquela época? Jericó caiu. Jericó caiu. Manchete: Jericó caiu.
sabe qual vai ser a notícia que você vai contar daqui a 7 quartas-feiras? O milagre chegou, a porta se abriu, a causa teve um veredito, o filho saiu das drogas, a porta se abriu, a prisão caiu por terra, a enfermidade foi embora. Prepara, porque tu vai dar testemunho de fé. O nome do Senhor será glorificado. Alguém crê nisso? Levanta a mão e dá glória a Deus. De pé. Se coloca de pé. Isso. Se coloca de pé. Eu quero que você levanta aí agora a chave da sua casa, a peça de roupa, levanta a causa que está na justiça, levanta aí agora, isso, a garrafa com água, a chave do carro, da empresa, da loja. O batalhão da fé já está aqui. Vamos lá, pastores, para orar por este povo agora. Nós vamos orar por vocês e declarar sobre a vida de vocês que o milagre vai acontecer e vai virar notícia. Isso. O mal vai embora agora, em o nome do Senhor Jesus. Isso. Se você não tem a fotografia, escolhe aí agora no seu celular a melhor foto, a melhor imagem que vai representar você e a sua família. Vamos orar agora. Levanta o currículo aí agora. Levanta o passaporte, a carteira de trabalho. Como essa igreja clama, quando estes pastores oram, Deus opera maravilhas. Isso. Levanta as suas mãos. O Espírito de Deus está falando comigo que Ele vai tocar na vida de 22 pessoas aqui agora. Deus vai tocar na vida de 22 pessoas aqui agora. A enfermidade vai cair por terra. O Senhor está me dizendo que tem 2 pessoas aqui que no término deste culto você iria receber uma ligação e a pessoa iria dizer: corre para cá, porque fulano está internado, foi para o hospital. E o Senhor Deus está dando livramento. Inclusive, uma destas pessoas, o Senhor Deus me revela que esta pessoa que iria para o hospital iria sofrer um grave acidente de trânsito na volta do trabalho. Mas enquanto você está aqui, Deus está guardando a sua família. Tem uma pessoa que está aqui que Deus está falando assim: filho, diga para ela não se preocupar, porque eu já entrei com a providência. O valor que você precisava, Deus já entrou com a providência. Você vai ver, vai ter surpresa de Deus. Levanta bem alto aí agora. Isso. Feche os seus olhos. Diga assim comigo: meu Deus. Mais forte: meu Deus. Eu creio que essa muralha, que esse impedimento já caiu por terra, para a glória do teu nome. Diga: meu Deus, eu tomo posse do meu milagre, da minha vitória, em o nome de quem? Em o nome de quem? Em
Então feche os olhos, começa da glória, glória, glória, glória a Deus. Isso, vai dando glória, glória, glória, glória a Deus. Senhor, eu quero apresentar o batalhão da fé, meu Deus, que já está aqui pronto, preparado para orar em favor deste povo, para clamar em favor desta igreja. Use o batalhão da fé agora, meu Deus. Vamos lá, pastores. Vamos lá, obreiros, obreiras de Jesus, orando agora por este povo e repreendendo todas as obras do diabo, repreendendo todas as obras malignas. Isso, quando colocar as mãos, já expulsa esse demônio violento, já expulsa esse impedimento aí agora, já expulsa essa obra maligna, caia por terra a obra do inferno, caia por terra agora a obra do diabo, sai desta casa agora, sai desta vida agora, sai deste lar agora. Senhor, começa a tocar, meu Deus, começa, Senhor, agora a manifestar o teu poder aonde estiver escondido, aonde estiver alojado. Sai daí, Satanás, sai daí, demônio da morte, sai daí, espírito assassino, queima ele, Jesus, queima ele. Era você quem estava lutando para que essa pessoa não tivesse vitória, era você quem estava lutando para que essa pessoa não tivesse paz, era você quem estava lutando para que essa pessoa não prosperasse, era você quem estava lutando para que essa pessoa caísse na depressão. Mas nós te repreendemos agora. Sai, Satanás, sai, Satanás, sai, espírito maligno, grita, queima ele, Jesus, grita, queima ele, Jesus. Meu Deus, começa a operar este milagre agora. Senhor, nós profetizamos o milagre para a vida espiritual, o milagre para a vida financeira, o milagre para a vida material, o milagre para a vida conjugal. Sai daí, Satanás, que queria destruir este casamento, que queria separar esta vida. Sai daí, espírito da morte, em nome do Senhor Jesus Cristo. Vai queimando, meu Deus, agora. Queima essa obra de bruxaria, queima essa obra de macumbaria, queima esse demônio assassino. Expulsa, igreja! Sai, sai, sai, sai agora, sai desta casa, sai deste lar, sai desta vida. Senhor, esta muralha que estava na frente desta pessoa, joga por terra agora, meu Deus, joga por terra agora, meu Deus. Meu Pai, esta pessoa que estava enfrentando esta doença incurável, este câncer, Senhor, esta pessoa, meu Pai, que já havia sido desenganada pela medicina, em nome do Senhor Jesus Cristo, queima ele, Jesus, queima ele, Jesus, queima este caroço canceroso, queima esta enfermidade agora. Sai do organismo desta mulher, sai do organismo deste homem agora. Ah, Espírito de Deus, abre esta porta, Senhor, abre esta porta, meu Deus. Esta pessoa que não prosperava, esta pessoa que não tinha paz, esta pessoa que não tinha vitória, meu Deus, dai a vitória que ela precisa, que ele precisa, dai a vitória, dai o milagre que esta pessoa veio buscar, em o nome do Senhor Jesus Cristo. Todo mal sai e não volta nunca mais, em o nome de... Guarda o seu objeto aí agora. Eu quero que você coloque as duas mãos assim sobre a sua cabeça. Isso. Isso.
O Senhor vai repreender um demônio violento, grita, queima ele. É o tranca-rua do inferno. Esse demônio que queria impedir você de prosperar, essa legião que queria impedir você de ser feliz, coloca as mãos assim sobre a sua cabeça, fecha os olhos. Isso, somente os obreiros e as obreiras vão orar de olhos abertos. Eu quero que você feche seus olhos e ligue pensamento em Deus aí agora. Espírito de Deus, nós invocamos a tua presença aqui hoje, Senhor. Não é a minha mão, mas é a tua poderosa mão que tem o poder. Feche os olhos. Senhor, começa a tocar nesta vida aí agora. Satanás que estava lutando contra esta pessoa, Satanás que estava lutando contra essa família, Satanás que estava lutando contra esta mente, o anjo do Senhor que tem a espada nas mãos já está tocando aí agora. Já está tocando aí agora. É esse demônio que está fazendo você se assustar. É esse demônio que está colocando na sua mente para você pensar em tirar a própria vida. É esse demônio que está colocando medo no teu coração. Mas em nome de Jesus Cristo agora, pode cair por terra, Satanás. Pode cair por terra, espírito maligno. Tu vai dar o grito de derrota hoje em nome do Senhor Jesus. É você quem está colocando na mente dessa mulher para ela tirar a própria vida. É você quem está colocando na mente dele para ele cometer uma besteira, para ele cometer esse homicídio. Queima ele, Jesus. Queima ele, Jesus. Essa bruxaria que essa pessoa ingeriu, essa bruxaria que foi lançada, caia por terra agora. Já tem pessoas se sentindo mal aí, ó. Já tem pessoas se sentindo mal aí. Caia por terra. Caia por terra, espírito assassino. Caia por terra, demônio da morte. Caia por terra, obra de bruxaria, de macumbaria. Sai, sai, sai. Em o nome de Jesus. Amém. Amém. Olha para cá, levanta a mão e diga: o sangue de Jesus tem poder. Presta atenção, 5 minutos, eu preciso orar. Eu preciso orar por todas as pessoas que na hora da oração você se sentiu mal, você sentiu o corpo arrepiar, ânsia de vômito, dor de cabeça, vontade de chorar, angústia, as pernas tremeram. Vem cá na frente. Você que não consegue dormir, você não dorme devido a tantos problemas, medo, medo de ficar sozinho em casa, medo porque parece que tem alguém te seguindo. Venha. Você que suspeita que está sendo vítima de obra de bruxaria, vem cá. Isso, pastor, na hora da oração eu senti um trem esquisito. Então vem cá, esse trem esquisito vai ter que ir embora. Em nome de quem? De Jesus. Isso, isso, vem cá. Aleluia. Pastor, na hora da oração senti ânsia de vômito. Deus abençoa.
Senti ânsia de vômito, pastor. Vem cá, corre aqui na frente. Tem uma mulher aqui, olha, que me diz o Espírito de Deus. O Senhor me faz saber que você tem a sensação de que tem algo andando dentro da sua cabeça. Grita, queima ele, Jesus. Parece que tem algo caminhando dentro da sua cabeça. Porque a dor caminha. Vem cá, chorar por você. Isso, isso é maligno. Tem uma mulher aqui que você foi no médico. O médico disse assim para você: você não tem nada. Isso é coisa da sua cabeça. O médico falou isso, isso é psicológico. Só que a dor continua. O mal continua. Isso não é psicológico, não. Isso é espiritual. O médico dos médicos te dá vitória hoje. Cadê você? Foi assim? Chorar pela senhora. Isso. Pode ter mais, mas eu vou orar por você. Tem uma pessoa aqui, olha, presta atenção. Tem uma pessoa aqui que o Senhor me disse que tem 30 dias, um mês. Se recebeu uma visita na sua casa, chegou de supetão, mais ou menos 30 dias. De lá para cá, tudo tem dado errado. Tudo. Jesus vai jogar por terra. Vem cá. Isso. Chega para cá. Isso. Feche os olhos, vocês que estão aqui. Feche os olhos. Isso. Todos vocês, a igreja, levanta as mãos para cá. Quem vai tocar na vida dessas pessoas é o Espírito Santo. Senhor, quantas pessoas, meu Deus, que estão sendo vítimas de obras diabólicas. Essas pessoas não prosperam. Essas pessoas não têm paz. Essas pessoas não têm alegria. Mas o mal que estava lutando contra a vida delas, eu ordeno agora em nome de Jesus, começa a cair por terra agora. Olha o Espírito de Deus tocando no coração deles. Olha o Espírito de Deus tocando na vida deles agora. Sai, Satanás. Sai, diabo. É você que está escondido aí na mente dele. É você que está lutando para ele cometer uma besteira. Grita, queima ele, Jesus. Grita, queima ele, Jesus. Sai daí, filho da morte. É você mesmo, demônio violento. Grita, queima ele. Sai agora. Sai dessa mente agora, Satanás. Sai, é você que está se escondendo lá no lar dela. É você que está colocando essa angústia, essa depressão, esse sofrimento. É você que está colocando medo na mente dela. Caia por terra agora toda a bruxaria, tudo aquilo que foi enviado para destruir a vida dela. Não adianta você resistir, não, Satanás. Sai, pombagira do inferno, saia, saia. Todo mal que está lutando contra os sentimentos dela, todo mal que está lutando contra os sentimentos dela, sai do coração. Essa angústia que não tem fim, essa angústia que não termina, sai, grita, queima ele, Jesus. Grita, queima ele, Jesus. É você que está escondido aí, não é, Satanás? Grita, queima ele, Jesus. Segura, Breno. Segura, olha aí, ó. Olha ele escondido aí, ó. Grita, queima ele. Grita, queima ele.
É você que está lutando para ela tirar a vida dela, né, diabo? Olha aí, grita, queima! Uma, duas, oito obreiras para segurar. Olha que demônio violento. Está amarrado, Satanás. Vamos, cessa as forças. É você que está aí, nem enche da morte. Grita, queima ele, Jesus. Ele vai embora ou vai ficar? Levanta as mãos para cá. Vamos expulsar essa legião que queria tirar a vida dela. Legião do inferno. E não volta nunca mais. Diga amém, irmã. Diga, eu estou liberta. Em nome de Jesus. Olha para mim. Esse sofrimento acabou. Se crê, você está liberta a partir de hoje. Isso. Jesus, toca na vida dela. Toca na vida dela, Senhor. O Espírito de Deus me diz que havia uma obra de bruxaria sendo renovada para destruir a vida dela. Grita, queima ele. Tem uma obra de bruxaria. Está na campanha, está no propósito, mas Satanás tem ganhado para tentar destruir a vida dela. Grita, queima ele. Você não tem mais poder aí, Satanás. Vamos, todos os que estão

0: Esse demônio queria sangue. Grita, queima ele, Jesus. Olha aí, esse demônio queria sangue. Grita, queima ele, Jesus. Em o nome de Jesus Cristo, Satanás. Grita, queima ele. Sai! E não volta nunca mais. Sai. Sai do caminho dela. Segura aí, ó. Grita, queima ele. Segura aí. Já expulsa. Sai, sai da vida dela. Sai, em o nome de Jesus Cristo. Olha aí, ó. Já expulsa aí esse bicho terrível. Sai da vida dela agora, Satanás. Sai da casa dela agora, diabo. É você que está lutando para destruir tudo lá. Sai! Em o nome de Jesus, fecha os olhos, Senhor. Tudo que está lutando contra a vida dela, vamos. Sai da vida dela, sai da casa, sai da mente. É você que enviou essa enfermidade aí, né, diabo? Em o nome de Jesus Cristo. Você queria tirar a vida dela, Satanás. Sai! Em o nome do Senhor Jesus. Deixa eu orar por você. Vem cá, isso, vem cá. Deixa eu orar por vocês. Os que já receberam a oração já podem voltar para o lugar. É assim mesmo, é da forma da revelação. Parece que tem algo.
1: Forte essa dor, ela costuma, ela vai para um lado, ela vai...
0: Quanto tempo?
1: Já tem um bom tempo.
0: Um bom tempo. Feche os olhos. Todo mal que foi enviado, todas as obras diabólicas que foram enviadas, seta maligna, sai em nome de Jesus. Tu estás curada em nome do Senhor. Feche os olhos. Jesus, toca na vida dela. Olha para mim. Isso, Deus tem uma bênção grande para você. Deus vai te prosperar muito. Você crê? Feche os olhos. Senhor, toca na vida dela, meu Deus. Repreende tranca-rua que queria destruir a vida dela, que queria travar a vida dela. Levanta as mãos e grita, queima ele. Todo mal, em nome de Jesus Cristo. Senhor, toma ela nas suas mãos. Ela precisa do milagre, meu Deus. Ela precisa da libertação, Pai. Espírito de Deus vai tocar no coração dela agora. Todo mau pensamento, toda obra diabólica, demônio das trevas, que estava lutando contra esta vida, sai em nome de Jesus. Deixa eu orar por você, pode? Vem cá. Sai, Satanás. Sai da mente dela. Sai da casa dela. Está escondido lá, ó. Está escondido na casa dela. Sai. Sai de lá, ó. É um demônio de enfermidade. Olha ela aí, ó. Grita, queima ele, Jesus. Está escondido na casa dela. Grita, queima ele. É você, não é migrador. Em nome de Jesus Cristo. É você que está escondido lá, né, Satanás? Mas ele vai embora hoje. Em nome de quem? Em nome de Jesus. Isso, vem cá. Deus tem um grande livramento para a sua vida. Grande. É grande. Feche os olhos. Senhor, toma ele nas suas mãos. Satanás queria tirar a vida dele a todo custo, porque o diabo sabe da promessa que o Senhor Deus tem na vida dele. Satanás sabe do projeto que o Senhor tem na vida dele. Mas querendo o diabo ou não, hoje ele caiu e perdeu mais uma. Sai, Satanás. Sai, demônio da morte. Sai, espírito assassino. Sai. Em nome de Jesus, toda a enfermidade, sai. Abre as portas sobre a vida dele. Em nome de Jesus Cristo. Isso. Pode colocar o celular aqui. Vou orar agora. Pode. Como ele chama? Júlio César. Feche os olhos. Levanta as mãos para cá. Isso. É o que é seu? Filho. Filho. Júlio César. Feche os olhos. Isso. Você vai.

0: o pensamento agora lá no joelho. Jesus vai visitar ele. Senhor, todas as obras do diabo, tudo que foi feito para destruir a vida deste jovem, meu Pai. Senhor, aqui está um pai que veio buscar o milagre do Senhor. Em o nome de Jesus Cristo, todas as amarras do diabo, todas as obras malignas, Senhor, nós estamos clamando é pelo teu nome, Pai. E em o nome de Jesus eu creio na libertação desta vida agora. Sai, Satanás, em o nome de Jesus Cristo. Leva a vitória, leva o milagre. A bênção já está nas suas mãos. Você vai ver o que Deus vai fazer. Só Deus. Você vai ver, Deus já deu a vitória. Senhor, toca na vida dele. Repreende esse mal, meu Deus. Repreende essa perturbação, esse espírito maligno que está lutando contra a mente dele, que está lutando contra a vida dele. Sai! Em nome de Jesus, todo mal saia. Sai, Satanás. Em nome de Jesus, eu declaro vitória sobre a tua vida, sobre o teu lar. Sai, todo mal. Em nome de Jesus, isto. Senhor, ele precisa do milagre. Ele veio aqui na frente receber essa oração, meu Deus, porque ele precisa desta vitória. Ele precisa da libertação total. Satanás, que estava lutando contra a vida dele, em o nome de Jesus, sai. Em o nome do Senhor, toda a enfermidade, sai. Em o nome de Jesus, todo mal. Feche os olhos, o bicho vai embora, em nome de Jesus, sai, e não volta nunca mais. Feche os olhos, você crê que Jesus tem poder para te dar vitória? Feche os olhos. Senhor, o Senhor é maior do que essa enfermidade, meu Deus. O Senhor é maior do que esse problema, Pai. Sobre a vida dele, eu declaro o sangue de Jesus. Senhor, tudo que é espiritual, tudo que está lutando contra a vida dele, sai. Volta nunca mais, em nome de Jesus. Levanta a sua mão, levanta, diga assim: eu tomo posse, meu milagre, recebe. O que você precisa é só Deus, e Deus vai te dar. Isso. Deus te abençoe. Senhor, toma nas suas mãos, repreenda todo mal, sai. Isso. Já já eu vou orar por todos vocês. Todo mal contra a vida dela, seu lar e a família. Sai, Satanás. Sai, perturbação do diabo. Sai, vamos. Sai da casa dela. Todo mal agora que está lutando para destruir a vida dela. Vamos. É você que está escondido aí. É você que se manifesta lá no centro da bruxaria. Vamos. Em nome do Senhor, grita, queima ele. Está escondido aí, grita, queima ele. Todas as obras do diabo. Vamos, Satanás. Olha aí, ó. Grita, queima ele. É você que se manifesta lá no centro da bruxaria. Você vai cair por terra hoje. Olha aí, ó. Está amarrado.
1: Eu desviei ela.
0: Olha aí, ó. O diabo está dizendo que desviou ela. Grita, queima ele. É isso que dá quando sai da presença de Deus. Acha que as coisas vão melhorar, mas esse demônio vai embora. Vai ou não vai? Levanta as mãos para cá então, Satanás. A partir de hoje